0: de 2026.
1: Vamos aos destaques do dia.
0: Saúde das mulheres tem novas regras.
1: Sancionada a lei que assegura o direito de realizar avaliação médica completa pelo menos uma vez ao ano no SUS. Márcia Fernandes.
2: O objetivo é reforçar a prevenção e ajudar a identificar doenças e outros problemas de saúde o mais cedo possível.
0: Mais segurança no Pix.
1: Contestação de golpes fica mais fácil para o usuário. Nazi Brum.
3: O sistema vai facilitar a identificação do tipo de golpe e a vítima terá um campo disponível para descrever como ocorreu a situação.
0: Está chegando o fim do prazo para escolher os livros didáticos que vão ser usados a partir do ano que vem.
1: Escolas públicas têm até 8 de setembro para definir as obras. Gabriela Noronha.
4: Os livros didáticos serão utilizados nos próximos 4 anos por estudantes e professores do 1º ao 5º ano do ensino fundamental.
0: Hoje, na apresentação da Voz do Brasil, eu, Mariana Jungmann e Luciano Seixas.
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0: A saúde das mulheres ganha novas regras no SUS.
1: Uma lei publicada nesta quinta-feira garante o direito a uma avaliação médica completa, pelo menos uma vez por ano, com exames de rotina e ações de prevenção.
2: As mulheres vão ter direito a uma avaliação médica completa pelo SUS, pelo menos uma vez por ano. A medida está prevista em uma lei publicada nesta quinta-feira no Diário Oficial da União. O objetivo é reforçar a prevenção e ajudar a identificar doenças e outros problemas de saúde o mais cedo possível. A avaliação deve incluir exames de rotina e de triagem, definidos de acordo com a idade e as principais doenças que atingem a população feminina. O atendimento também vai levar em conta fatores como condição de saúde, situação socioeconômica e local de residência. A nova lei prevê ainda campanhas para incentivar os cuidados com a saúde das mulheres. Entre as ações estão orientações sobre alimentação, atividade física, saúde mental e vacinação, além da realização de exames preventivos. As novas regras entram em vigor 180 dias depois da publicação da lei. Márcia Fernandes, para a Voz do Brasil.
0: Foi apresentada hoje a Central de Comando das UTIs Inteligentes do SUS, que monitora em tempo real os pacientes internados em 6 hospitais do Brasil.
1: Sediada na Universidade de São Paulo, a sala contará com monitoramento 24 horas e vai contribuir para o atendimento dos pacientes.
0: Para isso, as UTIs Inteligentes vão utilizar a conectividade e a inteligência artificial, como destacou o ministro da Saúde, Alexandre Padilha.
5: Inteligência artificial é uma realidade quando ela é aplicada a uma estrutura, ou seja, trazer essa incorporação tecnológica para servir os pacientes do SUS. Isso é inovação com acesso. Essa é uma tecnologia que vai ser apropriada também pelos hospitais privados, pela saúde suplementar, vai crescendo a densidade tecnológica do país.
1: A expectativa é reduzir as complicações clínicas e o tempo de internação dos pacientes, aumentar a rotatividade dos leitos e o acesso aos serviços do SUS.
0: O início das aulas desperta aquele interesse pelo material novinho que vai acompanhar o aluno durante toda a jornada daquele ano.
1: Escolas públicas de todo o país têm até a próxima terça-feira para decidir quais livros serão usados pelos próximos 4 anos.
4: Escolas públicas de todo o Brasil têm até o dia 8 de setembro para escolher os livros didáticos que serão utilizados nos próximos 4 anos por estudantes e professores do 1º ao 5º ano do ensino fundamental. O processo de seleção faz parte do Programa Nacional do Livro e do Material Didático, iniciativa executada pelo Fundo Nacional de Desenvolvimento da Educação, o FNDE, em conjunto com o Ministério da Educação. Para auxiliar as equipes na decisão, Fernanda Pacobaíba, presidente do FNDE, explica que o MEC disponibiliza o Guia Digital, ferramenta que reúne informações sobre as obras aprovadas. Segundo Fernanda Pacobaíba, os livros selecionados passam por uma análise criteriosa.
6: Que o FNDE disponibiliza, a partir de uma seleção junto com o Ministério da Educação, quais foram as obras selecionadas. Então, vamos imaginar, para português, tem 4 possibilidades. E aí é o professor, junto com a rede, que vai dizer, ah, eu quero a obra do autor X, porque ela tem mais a ver com a minha peculiaridade aqui.
4: A escolha dos materiais, segundo a orientação do MEC, deve ser realizada de forma coletiva, incluindo professores, coordenadores e gestores escolares. E essa decisão tem até oficina para preparar toda a equipe na escola pública onde a Juliana Cristina Silva trabalha em Brasília. Ela é coordenadora pedagógica e afirma que é fundamental que os livros atendam à realidade dos estudantes.
7: A professora é o que está na sala de aula mais próximo ao aluno.
4: Roberto Alves, diretor da mesma escola onde a Juliana trabalha, conta que mesmo em um cenário cada vez mais cheio de telas e aparelhos eletrônicos, o livro didático segue como um aliado essencial no processo de ensino e aprendizagem.
8: O livro físico, ele é muito importante ainda, apesar de tanta tecnologia, né? Então as crianças gostam de receber, coloca o nome, coloca o telefone, coloca a série, porque não pode perder o livro, tem que ter cuidado. O livro é um parceiro do dia a dia.
4: Após a análise das obras e a definição dos livros escolhidos, o diretor da escola ainda deve enviar o registro no sistema PNLD Gestão, com acesso pela conta gov.br. Reportagem Gabriela Noronha.
0: E professores podem ter acesso a descontos em compras e serviços. Para isso, devem participar da iniciativa #TôComProf.
1: Mais de 40 empresas físicas e online aderiram à iniciativa de bancos e farmácias a aplicativos de alimentação e cursos de pós-graduação.
0: As empresas podem ser identificadas por meio do selo #TôComProf ou ser verificadas na página do programa no portal do MEC.
1: Para ter acesso aos benefícios, basta apresentar a Carteira Nacional Docente do Brasil.
0: O documento pode ser solicitado por professores da educação básica e superior de escolas públicas e privadas de todo o país, que estejam no exercício da profissão.
1: Confira como obter o documento com Graziela Mendonça.
9: Professores da educação básica e superior já podem solicitar a Carteira Nacional Docente do Brasil. O documento pode ser emitido por profissionais em exercício em instituições públicas ou privadas de todo o país. A solicitação é feita pela internet, no sistema oficial da Carteira Nacional Docente, com acesso pela conta gov.br. O sistema verifica os critérios de elegibilidade e os dados do vínculo com a instituição de ensino. Para solicitar o documento, é necessário ter o CPF regular e cadastro ativo no E-Social pelo empregador. Depois da conferência dos dados, o professor deve completar o cadastro, enviar uma foto e confirmar as informações para a emissão da versão digital. O documento tem validade de 10 anos e possui QR Code para verificação. Ele também permite acesso a benefícios previstos para professores, como descontos em hotéis, estabelecimentos credenciados e eventos culturais, além de condições específicas em produtos e serviços. Para saber mais e solicitar a Carteira Nacional Docente, acesse maisprofessores.mec.gov.br. Graziela Mendonça, para a Voz do Brasil.
0: E por falar em pesquisa, você que é professor da educação básica, uma oportunidade de formação profissional e acadêmica.
1: O Ministério da Educação e a Coordenação de Aperfeiçoamento de Pessoal de Nível Superior, a CAPES, divulgaram mais de 8 mil vagas em cursos de pós-graduação para docentes da rede pública de ensino.
0: As oportunidades contemplam mestrado e doutorado acadêmico em áreas como matemática, letras, biologia, história e demais áreas do currículo escolar.
1: Também serão oferecidas mais de 1000 vagas para mestrados profissionais nas áreas de educação inclusiva e educação tecnológica.
0: Os interessados podem se inscrever pelo portal Formação Mais Professores no endereço gov.br/mec.
1: Uma mistura improvável que promete construir casas mais frescas e sustentáveis.
0: Cientistas da Universidade Federal de Lavras, em Minas Gerais, desenvolveram um bloco de concreto usando fibra de coco e restos de mineração.
1: O novo material reduz a transferência de calor e pode criar ambientes mais confortáveis.
0: Os detalhes dessa novidade você confere agora no quadro Ciência em Prática.
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11: Uma forma sustentável para um velho conhecido da construção civil. Um bloco de concreto mais resistente, feito com fibra de coco e resíduos de mineração da rocha quartzito.
12: Sou Isabelle Cristina de Carvalho Terra, sou engenheira civil e doutora em engenharia de biomateriais da Universidade Federal de Lavras. A pesquisa, ela teve como objetivo avaliar a possibilidade de produzir blocos de concreto para alvenaria incorporando dois tipos de resíduos. Resíduo de quartzito, que é proveniente da mineração, e fibras de coco, provenientes de resíduos agroindustriais.
11: Dois ingredientes inusitados e uma receita que promete conforto para os lares brasileiros. Os blocos de concreto prometem amenizar o calorão dos materiais tradicionais.
12: Os blocos

0: material em blocos de concreto oferece uma alternativa de destinação tecnicamente viável. Isso representa uma lógica de economia circular.
1: Acompanhe a pesquisa na página da Universidade Federal de Lavras. E esse foi o Ciência na Prática, com produção de Warby Calil e edição de Edinaldo Júnior. E nosso encontro com o Saber Científico volta na próxima semana. Até lá.
2: O Pix tem novas regras para que os usuários tenham mais clareza para contestar uma operação identificada como fraude ou golpe.
3: As mudanças deverão ser efetuadas pelos bancos, dando mais liberdade para que o usuário encaminhe documentos e informações.
4: Disponível desde 1º de outubro de 2025 nos aplicativos das instituições que oferecem um Pix, a funcionalidade de contestação por meio do Mecanismo Especial de Devolução, MED, passa a contar com uma jornada mais orientativa. O sistema vai facilitar a identificação do tipo de golpe e a vítima terá um campo disponível para descrever como ocorreu a situação, inclusive com a possibilidade de anexar documentos e comprovantes que serão analisados pela instituição financeira. O MED também vai trazer orientações em casos que não envolvam fraudes, como a não entrega de produtos comprados por meio do Pix, direcionando o usuário para os canais de atendimento do consumidor. Outras mudanças se referem a funcionalidades dos aplicativos. As instituições deverão informar quando houver mudanças no destinatário de contatos salvos para operações de Pix. A função Pix automático deverá trazer em destaque a identificação do recebedor. As novas regras entram em vigor em 1º de março de 2027. O prazo é para que as instituições façam as alterações em seus aplicativos. Nazi Brum, para a Voz do Brasil.
2: Rico em proteína e nutrientes, como por exemplo ômega 3, uma gordura boa que faz bem para o cérebro e para o coração.
3: Pode ser feito assado, cozido, grelhado, ensopado.
2: Estamos falando de peixes e frutos do mar.
3: E já começou a semana do pescado, que estimula o consumo dessa carne tão saudável.
5: Incentivar o consumo de pescado no Brasil. Esse é o objetivo da Semana do Pescado, que este ano é realizada entre 1º e 15 de setembro. Criada em 2003 pelo Ministério da Pesca e Aquicultura, a iniciativa também tem o objetivo de valorizar o empreendedorismo pesqueiro. A campanha propõe que as pessoas criem o hábito de incluir o consumo do pescado ao menos uma vez por semana.

0: O peixe foi o meio de sobrevivência do seu Francisco dos Santos Bezerra, que desde os 9 anos de idade já acompanhava o pai, que era pescador. Hoje, aos 65 anos, está aposentado da profissão.
1: Saía assim 2:30 da manhã e quando era 1 hora da tarde já estava chegando de volta. Minha família toda eu criei a custa de pescaria.
0: E foi justamente o pescado que fez a merendeira Marli Pereira de Souza ganhar até prêmio. Só de saber os ingredientes já dá vontade de experimentar essa receita, que leva o nome de peixe joia rara.
2: Leite de coco, extrato de tomate, vem a batata inglesa, vem o queijo mussarela, que dá todo o diferencial, né? Todo o sabor no peixe. Nós colocamos o tomate, a cebola, o pimentão, a manteiga para dar aquela refogada, aquela apurada, e é onde vai dando sabor.
0: E esse prato é um dos preferidos de Ana Júlia Ramos da Silva, de 9 anos.
3: Gosto muito do peixe porque o peixe é macio e também do queijo e da batata.
0: A diretora escolar Maria Ângela Rolim de Oliveira garante que os alunos aprovam essa refeição.
4: Na escola a gente usa muitas estratégias para a criança aceitar bem o peixe. Então aqui na escola eles amam o peixe assado. Eles amam esse peixe, né, que a nossa merendeira faz com batata, com queijo mussarela. Então assim, tem uma boa aceitação.
0: O pescado chega até as escolas públicas de diferentes regiões do país por meio do PNAE, o Programa Nacional de Alimentação Escolar. Uma pesquisa nacional realizada pelo FNDE em parceria com o Ministério da Educação e o Ministério da Pesca e Aquicultura aponta o potencial de ampliação do pescado na merenda escolar. O levantamento revela que a inclusão do pescado nas escolas ainda possui espaço para crescimento. O ministro da Pesca

0: e Aquicultura, Édipo Araújo, ressalta que a cadeia produtiva nacional está muito organizada e preparada para atender a demanda.
1: São pescadores, pescadoras, armadores, aquicultores, feiras e empresas que envolvem essa cadeia. O pescado brasileiro, ele precisa estar no centro da mesa da população brasileira.
0: E quem ficou com vontade de comer peixe pode conferir receitas, espécies de peixes, além de dicas sobre como escolher o pescado, saber se ele está fresco e bem armazenado no site comapescado.com.br. Reportagem Luciana Colares de Holanda.
2: Uma plataforma abre possibilidades para que pessoas com deficiência pratiquem atividades esportivas.
3: Mas quem pode participar? No Paradesporto, atletas com diferentes tipos de deficiência podem competir.
2: Para promover disputas justas e significativas, existe um sistema de classificação que determina quem é elegível para competir e agrupa os atletas em classes esportivas, considerando o impacto da deficiência nas atividades fundamentais de cada modalidade.
4: Atleta paralímpica de tênis de mesa, Carla Maia, conta como o esporte transformou sua vida.
5: Trouxe propósito, me trouxe desafio, me trouxe saúde, oportunidade até como repórter depois. Por isso eu indico para todo mundo.
4: E para quem deseja começar a praticar uma modalidade paralímpica, como Carla Maia, o Comitê Paralímpico Brasileiro oferece uma plataforma que reúne orientações sobre como dar os primeiros passos e permite localizar clubes e associações que desenvolvem atividades esportivas adaptadas. A página Quero Ser Atleta Paralímpico está disponível no site cpb.org.br. Ela apresenta informações para quem pretende iniciar no esporte, seja por lazer e inclusão, ou seja, com o objetivo de seguir uma trajetória no alto rendimento. A ferramenta também facilita a busca por instituições que atuam no esporte paralímpico. Segundo o Comitê Paralímpico, existem atualmente mais de 1000 associações dedicadas ao desporto para pessoas com deficiência em todas as regiões do Brasil. O secretário nacional de Paradesporto do Ministério de Esporte, Fábio Araújo, explica qual é o primeiro passo para encontrar a modalidade adequada.
6: Então, procure uma entidade que ofereça um esporte inclusivo, acessível e seguro, porque quando você insere o esporte na sua vida, você não está falando só de competição, você está falando de empoderamento, que ela vai buscar uma educação melhor, uma vida social, ela vai buscar seus direitos, ela vai buscar emprego melhor. Então o esporte é a porta de entrada para muitas outras coisas dentro da vida da pessoa com deficiência.
4: E o tipo de deficiência e como ela impacta a execução das atividades não impede a prática de qualquer modalidade. No paradesporto, os atletas passam por uma classificação. O objetivo é minimizar o impacto da deficiência sobre o resultado da competição. O processo é realizado por classificadores certificados que levam em consideração quanto a deficiência afeta a execução das tarefas e atividades fundamentais de determinado esporte. Assim, os atletas podem competir de forma justa em cada modalidade. Reportagem Cleide Lopes.
3: Dia 7 de setembro, próxima segunda-feira, celebramos a independência do Brasil. Mas para chegar a essa conquista, a história começou bem antes de 1822.
2: Foi resultado de um processo que não ocorreu apenas às margens do Ipiranga, mas que envolveu guerras na Europa e Brasil.
3: E não só com personagens dos livros, mas brasileiros anônimos em diversas regiões do país.
2: Vamos conhecer um pouco mais sobre essa história na reportagem de Graziele Bezerra.
7: No início do século XIX, a Europa estava em guerra. O imperador francês Napoleão Bonaparte decretou o impedimento do comércio dos países europeus com a Inglaterra, diante da recusa de Portugal em aderir e a ameaça de uma invasão francesa. O príncipe regente Dom João decidiu transferir a corte portuguesa para o Rio de Janeiro. Foi então que o Brasil deixou de ser colônia e passou a integrar o Reino Unido de Portugal. Anos depois, com a queda de Napoleão na Europa, as cortes portuguesas passaram a exigir o retorno da família real. Dom João retornou a Portugal, mas deixou aqui seu filho, Dom Pedro I, que protagonizou o chamado Dia do Fico. Em 9 de janeiro de 1822, conforme relembra o escritor e jornalista Laurentino Gomes.
6: Dom Pedro, pressionado pelas cortes constituintes que queriam que ele voltasse a Portugal, ele decide, não, se é para o bem da nação e felicidade geral de todos, eu fico. Ou seja, é um rompimento entre o herdeiro da coroa portuguesa e a monarquia que estava em Lisboa. E a partir daí, diria assim, que o processo se torna irreversível, né?
7: No dia 7 de setembro, nas proximidades do rio Ipiranga, Dom Pedro recebeu cartas com notícias e decisões das cortes portuguesas. E foi ali que ocorreu o episódio que entrou para a história como o Grito da Independência. Como detalha o historiador e diretor do Museu do Ipiranga, Paulo Garcês Marins.
8: Aqui foi declarada a independência, porém, essa independência foi pactuada no Rio de Janeiro, naquilo que viria a se tornar a Corte Imperial, com as elites do país fazendo um movimento bastante conservador nesse processo de independência.
7: Outros personagens tiveram participação direta no processo de independência, como o ministro José Bonifácio e a princesa Leopoldina, esposa de Dom Pedro. Sem eles, provavelmente Dom Pedro não teria conseguido aguentar a pressão entre a corte de Lisboa e os interesses brasileiros, segundo o jornalista e escritor Laurentino Gomes. Mas ele lembra também de outros brasileiros que protagonizaram a independência.
6: Os brasileiros de 1821 e 1822 sonharam grande. Brasileiros ricos, imperiais, mas também brasileiros pobres, brasileiros escravizados, brasileiros simples, anônimos. Sonharam que o Brasil poderia se manter como um país unido, que não se dividisse, um país que se tornasse independente de Portugal e tivesse grandes ambições. Esse Brasil aconteceu, nós temos o Brasil hoje graças aos sonhos daquela época.
7: Para consolidar a independência, ocorreram confrontos em diferentes regiões do país. Houve combates e mortes no Ceará, no Piauí, no Pará e, sobretudo, na Bahia, onde foram desencadeadas as batalhas de Pirajá e de Itaparica. Com colaboração de Malu Prado, reportagem Graziele Bezerra.
3: Quem estava na lista de espera do ProUni e foi chamado tem até o dia 14 de setembro para comprovar as informações apresentadas na inscrição.
2: A documentação deve ser entregue à instituição de ensino indicada pelo candidato.
3: Cada faculdade ou universidade define o formato de recebimento dos documentos exigidos, que pode ser presencial ou online.
2: Quem não apresentar os dados no prazo, perde a vaga.
3: O programa Universidade para Todos usa a nota do Enem para conceder bolsas em instituições particulares de ensino.
2: E essas foram as notícias do governo federal.
3: Uma realização da Secretaria de Comunicação Social da Presidência da República.
2: Com produção da empresa Brasil de Comunicação.
3: Fique agora com as notícias do Poder Judiciário e do Congresso Nacional. Boa noite.
2: Boa noite para você. Até amanhã.
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11: Jornada Ítalo Hispano-Brasileira de Direito Público foi encerrada no Supremo Tribunal Federal com um debate sobre integridade do processo democrático eleitoral.
12: Para STJ, comprador de celular defeituoso não está dispensado automaticamente de aguardar prazo legal para conserto.
11: Bancário chamado de devagar, devagarinho, obtém aumento de indenização na justiça.
12: Boa noite, eu sou Arthur Filho.
11: E eu sou Walter Lima.
12: A 17ª Jornada Ítalo-Hispano-Brasileira de Direito Público foi encerrada nesta quinta-feira no Supremo Tribunal Federal com debates sobre integridade do processo democrático eleitoral e o papel da justiça constitucional.
11: O encontro, iniciado ontem, reuniu magistrados, professores e pesquisadores do Brasil, da Itália e da Espanha. Marta Ferreira.
13: A jornada teve como tema resistência democrática e justiça constitucional. Na terceira e última sessão do evento, os debates abordaram a atuação da justiça constitucional para garantir a regularidade das eleições. O diretor do Centro de Estudos Constitucionais do STF, Fernando Facuri Scaff, apresentou o panorama dos acontecimentos posteriores às eleições presidenciais de 2022 e exibiu vídeo institucional sobre os ataques às sedes dos três poderes em 8 de janeiro de 2023. Ele citou as investigações, os processos e os julgamentos decorrentes dos ataques. Segundo Scaff, o cenário político brasileiro continua marcado por disputas intensas e críticas ao Supremo e ao sistema de justiça.
12: STJ entende que comprador de celular defeituoso não está dispensado automaticamente de aguardar prazo legal para o conserto.
11: O prazo definido em lei é de até 30 dias para o fornecedor resolver o problema. Fátima Uchoa.
14: A Defensoria Pública do Rio de Janeiro ajuizou ação civil pública contra as operadoras Claro, Oi, Tim e Vivo, alegando que o celular é produto essencial e por isso seria abusiva a prática dos fornecedores de não disponibilizar o direito imediato à troca, à devolução do valor pago ou ao abatimento do preço, mas o Tribunal de Justiça Estadual discordou. No voto condutor do julgamento pelo STJ, o ministro Ricardo Villas Boas Cueva observou que, em regra, só após os 30 dias é que a lei garante ao consumidor uma dessas três opções. E embora o celular seja importante na vida cotidiana, cabe ao juiz analisar cada caso se o aparelho é essencial para a pessoa, a ponto de serem dispensados os 30 dias.
12: Um bancário que era alvo frequente de apelidos e brincadeiras ofensivas por causa de uma doença relacionada ao trabalho vai receber uma indenização maior por danos morais.
11: A decisão é da terceira turma do Tribunal Superior do Trabalho, Samanta Flor.
15: O bancário foi diagnosticado com LER-DORT, doença que afetava os movimentos e dificultava que ele realizasse algumas tarefas. O trabalhador passou a ser alvo frequente de comentários e brincadeiras ofensivas entre os colegas. Para a terceira turma do TST, além da repetição das ofensas, houve omissão da empresa em impedir a situação. Por isso, a corte elevou a indenização por danos morais de 10 mil para 20 mil reais.
12: Tribunal Superior Eleitoral celebra Pacto Nacional pela Paz e Tolerância nas eleições 2026.
11: Acordo busca promover diálogo, segurança, pluralismo e fortalecimento da democracia no pleito de outubro. Fábio Ruas.
16: O pacto foi firmado nesta quinta-feira com instituições da sociedade civil e organizações religiosas. O objetivo é fortalecer a democracia, promover a convivência pacífica e contribuir para a realização de eleições livres, seguras e legítimas. Na abertura do evento, o presidente do TSE, ministro Cássio Nunes Marques, disse que o tribunal dá um passo que transcende o calendário eleitoral, por um propósito comum de fortalecer a democracia brasileira e reafirmar um de seus pilares constitucionais, o pluralismo político. Ele disse também que é necessário construirmos um ambiente em que ninguém tenha medo de votar, de manifestar opinião, de participar da vida pública ou de defender as próprias convicções.
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12: A você uma boa noite.
11: E até amanhã.
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3: Eu sou Paula Gropa.
2: E eu sou Humberto Pinheiro.
3: E estes são os destaques de hoje do Jornal do Senado, que começa agora.
2: A
17: aprovada MP da taxa das blusinhas, que zera imposto sobre compras internacionais de até $50.
18: Congresso aprova medida para acelerar fila de benefícios do INSS.
17: Senado aprova a criação de Universidade Federal da Fronteira Norte.
18: Boa noite.
2: Boa noite.
18: O Senado confirmou o fim da taxa das blusinhas, que é um imposto nas compras internacionais de até $50.
17: A medida ainda determina a realização de avaliações periódicas sobre os impactos da desoneração fiscal. E mais, o texto ainda prevê isenção de impostos para medicamentos de doenças raras que não tenham similar no Brasil. Repórter Márcio Maturana.
19: Agora é definitivo. Compras internacionais de até $50, cerca de R$250, não pagam mais um imposto de importação, que era de 20%. A senadora Leila Barros, do PDT do Distrito Federal, foi a relatora na comissão mista da medida provisória.
20: Enquanto o viajante que se desloca ao exterior já goza de isenções de tributos federais sob a bagagem no valor de $1,000, a família de baixa renda que não viaja não dispõe desse mesmo canal desonerado. A única forma de disposição desse extrato social para adquirir produtos importados de pequeno valor é pela remessa internacional.
19: Nas compras de até $3,000, as alíquotas da importação serão reduzidas de 60% para 30%. Uma das mudanças é a isenção de impostos para medicamentos de doenças raras que não tenham similar no Brasil. Outras são a adoção de medidas para a venda de produtos ilegais e a realização de avaliações periódicas sobre os impactos da desoneração. O primeiro em 3 meses e os seguintes em intervalos de no máximo 6 meses, como explicou Leila Barros.
20: A gente atendeu em parte a maior preocupação do setor, que é a avaliação, dando essa autonomia ao Ministério da Fazenda, a avaliação de 6 meses e também passar pelo Executivo a avaliação do Congresso Nacional anualmente.
19: O imposto sobre importações de até $50 ganhou o apelido de taxa das blusinhas, mas existia para qualquer tipo de produto, como eletrônicos ou cosméticos, em compras internacionais que ficaram populares em sites e aplicativos de celular. Já a cobrança do ICMS continua igual para compras de qualquer valor, porque a alíquota desse imposto é definida pelos estados.
18: E o Senado enviou para a sanção presidencial a prorrogação até 2030 de incentivos fiscais a programas de atenção à saúde oncológica e de pessoas com deficiência.
17: Com a medida, empresas poderão continuar direcionando parte de seus impostos para financiar projetos de entidades sem fins lucrativos que atuam na prevenção, no diagnóstico e no tratamento. Repórter Pedro Pincer.
21: O projeto altera o funcionamento do Programa Nacional de Apoio à Atenção Oncológica e do Programa Nacional de Apoio à Atenção da Saúde da Pessoa com Deficiência. O texto prorroga até o ano calendário de 2031 a possibilidade de dedução do imposto de renda para doações destinadas aos dois programas. Com a medida, empresas poderão continuar direcionando parte dos seus impostos para financiar projetos de entidades sem fins lucrativos que atuam na prevenção, diagnóstico e tratamento de doenças oncológicas, bem como em serviços de reabilitação e tecnologias assistivas. A relatora, senadora Mara Gabrilli, do PSD de São Paulo, ressaltou que a aprovação não vai significar aumento de despesas.
22: Não há no texto ampliação de percentuais de dedução, criação de novos benefícios ou majoração de despesa orçamentária direta. Os limites e condições para usufruto do benefício permanecem inalterados, de modo que a renovação do incentivo não implica aumento de renúncia fiscal em termos percentuais, mas apenas a manutenção do regime vigente por mais um ciclo.
21: O texto também atualiza a legislação para incluir o termo correto transtorno do espectro autista e adequa as referências às normas de certificação de entidades beneficentes.
18: A fila de benefícios do INSS é um dos principais desafios da Previdência. Para reduzir a espera de quem precisa de uma resposta sobre aposentadorias, auxílios e outros benefícios, o Congresso aprovou uma medida provisória que amplia a força-tarefa do INSS e da Perícia Médica Federal.
17: A medida reforça as equipes do órgão e da Perícia Médica Federal com o objetivo de acelerar a análise dos pedidos que estão há mais de 30 dias na fila. Repórter Rodrigo Rezende.
23: O Congresso
0: Congresso aprovou a medida provisória que ampliou a força-tarefa do INSS e da Perícia Médica Federal com o objetivo de diminuir a fila de cidadãos que aguardam benefícios previdenciários. A ideia da MP é dar celeridade à análise dos pedidos, principalmente para aqueles que estão aguardando há mais de 30 dias na fila. A relatora, senadora Zenaide Maia, do PSD do Rio Grande do Norte, destaca que desde a edição da MP, os resultados já são significativos.
1: Os resultados alcançados em 2026 evidenciam a efetividade do programa. Entre janeiro e junho, o número de processos pendentes de análise ou de perícia médica inicial caiu de 2,7 milhões para 1,7 milhão. A redução foi ainda mais expressiva nos processos com tempo de espera superior a 45 dias, que passaram de 1,7 milhão para apenas 557 mil.
0: Como não houve modificação por deputados e senadores no conteúdo da MP enviada pelo Poder Executivo, o texto será agora promulgado pelo Congresso.
18: Atos de crueldade contra animais poderão estar entre as hipóteses que autorizam a aplicação de medidas socioeducativas de internação para crianças e adolescentes.
17: Projeto com essa determinação teve a votação concluída na Comissão de Constituição e Justiça e deve seguir diretamente para análise da Câmara dos Deputados. Repórter Bruno Lourenço.
5: O projeto de lei inclui ações contra animais praticadas com crueldade extrema ou com potencial concreto de causar lesão grave ou morte como nova hipótese de internação para menores de idade. A proposta também aumenta penas para maus tratos contra animais em geral. A relatora, senadora Leila Barros, do PDT do Distrito Federal, defendeu maior cuidado com os animais.
23: A vedação à crueldade, ela constitui fundamento central do direito animal brasileiro e confere proteção aos animais individualmente considerados. Essa proteção constitucional também se relaciona à dignidade da pessoa humana na medida em que a submissão de animais à crueldade degrada os próprios valores éticos que devem orientar as ações humanas e a atuação estatal.
5: O texto ainda aumenta a punição em casos que envolvam tortura, abuso sexual ou transmissão das agressões pela internet.
18: E avançou no Senado a criação de um serviço de telefone nacional gratuito para encaminhar denúncias de maus tratos a animais. A proposta assegura o direito ao anonimato dos denunciantes.
17: O projeto define como maus tratos atos de crueldade, abandono, agressão, mutilação, falta de alimentação e cuidados, além de trabalho excessivo ou inadequado. O abandono também é considerado maus tratos. A matéria seguiu para análise do plenário em regime de urgência.
18: O Senado aprovou o projeto do Executivo que cria a Universidade Federal da Fronteira Norte.
17: A nova instituição herdará a estrutura, os estudantes, servidores e professores atualmente vinculados ao campus Oiapoque da Universidade Federal do Amapá. Repórter Alexandre Campos.
24: A população do extremo norte do Amapá, que vive no município do Oiapoque e imediações, contará com uma nova instituição de ensino superior. Isso porque o Senado aprovou nesta quinta-feira o projeto do Executivo que cria a Universidade Federal da Fronteira Norte a partir do desmembramento da Universidade Federal do Amapá. Em julho, um projeto semelhante havia sido analisado pelos senadores. No entanto, a proposta foi vetada pelo governo por ter sido apresentada por parlamentar e não pelo Poder Executivo, como manda a Constituição. Representante do Amapá, o presidente do Senado, Davi Alcolumbre, destacou a importância estratégica da Universidade Federal da Fronteira Norte.
25: É fundamental termos a condição de formarmos capacidade intelectual na academia, na universidade, no conhecimento, nessa nova perspectiva das riquezas da exploração do petróleo e das riquezas que o petróleo pode proporcionar para o Brasil e vai proporcionar para a Amazônia, de conhecimento, de inteligência, e a universidade, só ela é capaz de gerar todas essas perspectivas.
24: Além da oferta de vagas em cursos de graduação e pós-graduação, a nova instituição também atuará em pesquisa e extensão e buscará promover o desenvolvimento regional. O projeto segue para a sanção presidencial.
17: Com edição de Paula Groba e trabalhos técnicos de Eliseu Caires, o Jornal do Senado fica por aqui. Acompanhe agora as notícias da Câmara dos Deputados. Boa noite.
18: Boa noite e até amanhã.
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4: Plenário da Câmara zera imposto sobre importações de até 50 dólares.
6: Câmara confirma Brasil em acordos de proteção à mulher no trabalho.
4: Deputados aprovam Plano Nacional de Cultura para a próxima década.
6: Boa noite. A Câmara aprovou o Plano Nacional de Cultura para os próximos 10 anos. O repórter Antônio Vital tem os detalhes da proposta.
7: A Câmara dos Deputados aprovou o projeto do governo que institui o Plano Nacional de Cultura para os próximos 10 anos. A proposta estabelece princípios, diretrizes, eixos estratégicos e mecanismos de gestão para orientar as políticas culturais do país. Entre os princípios das políticas públicas voltadas para o setor estão o respeito à diversidade cultural, a valorização dos trabalhadores e a garantia de direitos, como o acesso universal à cultura, a liberdade de expressão e a preservação do patrimônio imaterial. Entre os eixos estratégicos estão o financiamento descentralizado, a redução das desigualdades regionais no acesso aos recursos, a presença das artes e da cultura nos currículos escolares e a proteção de culturas tradicionais, indígenas e de matriz africana. Outro eixo é a proteção de direitos autorais no ambiente digital, principalmente em função do uso de ferramentas de inteligência artificial. Cada eixo apresenta objetivos que servirão de base para a elaboração de metas específicas, ainda a ser definidas. O texto também prevê mecanismos de monitoramento do alcance dessas metas, tanto pelo governo federal quanto por estados e municípios. A proposta foi enviada pelo governo ao Congresso no ano passado, a partir de debates da 4ª Conferência Nacional de Cultura e consultas abertas ao público pela plataforma Brasil Participativo, com mais de 85 mil acessos. O relator da proposta, deputado Pedro Czai, do PT de Santa Catarina, acrescentou outros pontos ao projeto, como a prorrogação até 2028 do prazo para que estados e municípios façam a adesão ao Sistema Nacional de Cultura ou criem seus próprios fundos de cultura como condição para receberem recursos da Política Nacional Aldir Blanc de Fomento à Cultura. Esse prazo hoje termina no ano que vem. Pedro Czai disse que os objetivos, diretrizes e eixos estratégicos do Plano Nacional de Cultura contam com fontes de recursos e incentivos fiscais já existentes, mas ele anunciou que o governo vai elaborar um projeto para aumentar as fontes de financiamento para o setor.
8: As ações estratégicas e os indicadores serão democraticamente construídos com estados e municípios do Brasil. Isso para deixar claro, diferente do Plano Nacional de Educação, nós fizemos metas, definimos financiamento, definimos PIB, etc. Neste ponto, em relação ao financiamento, nós vamos apresentar um outro projeto para discutir novas formas de financiamento da cultura brasileira.
7: O projeto cria um colegiado para gerir o Plano Nacional de Cultura, com representantes do Ministério da Cultura, do Conselho Nacional de Política Cultural e dos órgãos gestores dos estados e municípios. A aprovação do Plano Nacional de Cultura para os próximos 10 anos foi acompanhada no plenário pela ministra da Cultura, Margarete Menezes, e foi comemorada pela bancada do governo. A deputada Jandira Fegali, do PCdoB do Rio de Janeiro, destacou a importância da cultura para o país.
13: Cultura é economia, é trabalho, é disputa, é compreender o Brasil profundo, é entender o que ele é capaz, de que forma a gente faz a integração civilizatória de toda a sociedade na sua diversidade. Não há nenhuma luta de resistência e luta por independência que a cultura não tenha sido um fator fundamental. E no momento que tenta nos recolonizar, aprovar esse plano é um instrumento de resistência.
7: O projeto que institui o Plano Nacional de Cultura para os próximos 10 anos foi enviado para análise do Senado. Da Rádio Câmara de Brasília, Antônio Vital.
14: Saúde.
4: Rosiana Sarney, do MDB do Maranhão, quer obrigar o SUS a encaminhar pacientes com câncer para hospitais privados quando os prazos legais para diagnóstico ou início do tratamento não forem cumpridos. A medida também prevê encaminhamento preventivo quando o atendimento público estiver prestes a estourar o prazo.
6: Rosiana Sarney afirma que a proposta dá efetividade aos prazos já previstos para o atendimento oncológico. Pelo texto, o paciente deverá ser comunicado do encaminhamento, terá transporte garantido quando necessário e continuará acompanhado pela rede pública durante todo o tratamento.
14: Previdência.
10: Beto Preto, do PSD do Paraná, propõe que a remuneração de adolescentes e jovens contratados como aprendizes deixe de entrar no cálculo da renda familiar do Bolsa Família. A medida valeria durante a vigência do contrato de aprendizagem e preservaria os demais critérios do programa.
6: Beto Preto explica que a proposta evita que famílias percam o benefício quando um jovem consegue o primeiro emprego como aprendiz. O deputado afirma ainda que a mudança incentiva a qualificação profissional e reduz a evasão escolar.
11: Trabalho.
10: A Câmara aprovou a adesão do Brasil a dois tratados internacionais sobre trabalho que protegem as mulheres. O repórter Marcelo Lascher traz os detalhes.
12: A Câmara dos Deputados aprovou a adesão do Brasil a dois tratados internacionais sobre direitos dos trabalhadores e, em especial, as mulheres. Um dos textos aprova a adesão do Brasil à Convenção da Organização Internacional do Trabalho, a OIT, com medidas contra violência e assédio no trabalho. A Convenção 190 da OIT é o primeiro tratado internacional a reconhecer o direito de todas as pessoas a um mundo de trabalho livre de violência e assédio. Os países que ratificarem o texto ficam obrigados a adotar medidas para proibir violência e assédio contra trabalhadores e garantir reparação às vítimas e sanções aos autores. A Convenção considera violência e assédio baseados no gênero como práticas inaceitáveis e inclui o assédio sexual como violência praticada contra as pessoas em razão de seu sexo e gênero. Outro trecho estabelece que as medidas previstas na Convenção se aplicam à violência e assédio que ocorrem no trabalho, inclusive durante os deslocamentos do empregado. A adesão do Brasil ao tratado recebeu parecer favorável da relatora, a deputada Benedita da Silva, do PT do Rio de Janeiro, mas foi criticada pelo deputado Kim Kataguiri, do Missão de São Paulo. Segundo ele, os termos que designam o assédio no ambiente de trabalho são vagos e podem encarecer os encargos trabalhistas.
14: Gente, não é à toa que só 30% dos países que integram a OIT concordaram com esse tratado. Nós, mais uma vez, Brasil, América Latina, África, estamos sendo feitos de tonto pela Europa, que vão lá, usam seus 3 votos, cada país lá na OIT, e empurram legislação trabalhista para nós. A gente fica com a legislação mais cara, a gente fica com a legislação mais burocrática.
12: O plenário também aprovou a adesão do Brasil a outra convenção da OIT, esta voltada para promover a igualdade de oportunidade de tratamento para trabalhadores, homens e mulheres, com responsabilidades familiares. Segundo a convenção, as responsabilidades familiares não podem ser usadas como uma razão para demissão. Os trabalhadores devem ter direito à livre escolha de um emprego levando em conta suas necessidades com responsabilidades familiares. A deputada Benedita da Silva também ofereceu parecer favorável à adesão do Brasil a esse tratado.
15: A ratificação da convenção reforça demais as respostas às interrupções de trajetória laboral impostas pelas responsabilidades de cuidado, que reduzem a densidade contributiva das trabalhadoras e comprometem sua cobertura previdenciária na velhice.
12: As propostas que ratificam a adesão do Brasil às duas convenções da Organização Internacional do Trabalho sobre assédio e cuidado seguiram para análise do Senado. Da Rádio Câmara de Brasília, com informações de Antônio Vital, Marcelo Larcher.
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11: Segurança Pública.
6: Silvia Cristina, do PP de Rondônia, defende a aprovação da proposta de emenda à Constituição que reduz a maioridade penal de 18 para 16 anos. A deputada argumenta que a medida pode ajudar a reduzir a violência e responsabilizar jovens envolvidos em crimes graves.
10: Silvia Cristina cita a experiência pessoal com a violência ao lembrar o assassinato do pai e diz que criminosos adultos usam adolescentes para cometer delitos. Para ela, é preciso endurecer as punições para quem participa da destruição de famílias por meio da criminalidade.
26: Se diminuir a maioridade, até porque rapaz e meninas,
2: aos 16 anos eles já votam, já casam, já sabem muito bem, já têm noção do que estão fazendo, a gente diminui essa violência que assola o Brasil. Então é um fato que causa muita discussão, mas para quem sabe já sofreu na pele o efeito da violência, não pode deixar de ser favorável a algo que a gente sabe que tem que ser mais rigorosa, nós temos que ser mais rigorosos nas penalidades de quem sabe que está destruindo família.
6: Sargento Faur, do PL do Paraná, apoia a redução da maioridade penal para casos de crimes graves. O parlamentar lembra sua experiência na Polícia Militar para defender punições mais severas a infrações hediondas e de envolvimento com o crime organizado.
3: Muitas vezes fala-se que queremos prender crianças. É mentira. Nós queremos prender menores bandidos. Menores cometem crimes graves transportando drogas químicas, estuprando e matando crianças, matando pessoas para roubar. Precisam ser punidos severamente de acordo com a gravidade dos seus crimes. Comissão especial instalada, já começamos os trabalhos e tive contato com o relator e ele deu a entender que vai fazer uma consulta pública, um plebiscito para que o povo decida finalmente se quer ou não a redução da maioridade penal no Brasil.
10: Na opinião de Sargento Faur, a revisão da legislação penal responde a uma demanda expressiva da sociedade por mais segurança. O deputado garante que a maioria dos integrantes da comissão especial é favorável à proposta.
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11: Justiça.
6: Acácio Favacho, do MDB do Amapá, é autor de proposta que consegue gratuidade da justiça a pessoas que recorram ao judiciário para obter atendimento de saúde do poder público ou de planos privados. Pela matéria, o benefício poderá ser concedido antes da análise da situação financeira do paciente.
10: A gratuidade abrange ações sobre medicamentos, tratamentos, cirurgias, internações e outros recursos relacionados à saúde. Acácio Favacho avalia que a medida facilita o acesso à justiça em situações nas quais os gastos médicos podem comprometer a renda do paciente.
11: Política.
6: Vinícius Gurgel, do PL do Amapá, apoia projeto que impede condomínios e proprietários de proibir o funcionamento de sedes partidárias em imóveis comerciais. De acordo com a proposta, a regra vale desde que sejam respeitadas normas de segurança, acessibilidade e vizinhança.
10: Vinícius Gurgel considera que a medida protege a liberdade de organização dos partidos políticos. O texto torna nulas cláusulas que imponham esse tipo de restrição e prevê que o prejudicado solicite a reparação por eventuais danos. A matéria está no Senado após a aprovação da Câmara.
11: Desenvolvimento Regional.
6: Altineu Cortes, do PL do Rio de Janeiro, defende um regime especial para acelerar obras de reconstrução em cidades atingidas por eventos climáticos extremos. Ele explica que a proposta simplifica licitações, reduz prazos administrativos e prioriza a recuperação da infraestrutura.
10: Na visão de Altineu Cortes, é preciso agilizar as ações de reconstrução e prevenção em estados e municípios em situação de calamidade pública. Para ele, o Estado precisa garantir socorro rápido e eficiente às populações afetadas por desastres naturais.
6: Paulo Litro, do União do Paraná, apresentou o projeto que reforça as regras de segurança para a abertura de comportas de barragens. A proposta do parlamentar determina que a liberação da água seja feita de forma gradual, conforme o volume de chuvas e o nível dos reservatórios.
10: Paulo Litro também propõe a instalação de sistemas de alerta para moradores de áreas próximas às barragens. O texto, que atualmente tramita na Comissão de Integração Nacional, prevê ainda a divulgação dos planos de abertura das comportas para reduzir riscos de inundações.
11: Votação.
6: Deputados aprovam medida que isenta de imposto compras internacionais de no máximo $50. O repórter Antônio Vital tem mais informações sobre a chamada taxa das blusinhas.
7: A Câmara dos Deputados aprovou medida provisória que isenta do imposto de importação as compras internacionais de até 50 dólares, conhecida como taxa das blusinhas. A medida provisória, aprovada faltando 5 dias para perder a validade, já está em vigor desde maio, quando foi publicada. Até então, as compras de até 50 dólares pagavam taxa de 20%. O texto também zera a alíquota de importação para medicamentos destinados a doenças raras que não tenham similar nacional. Estabelece ainda taxação de 30% para as compras entre 50 e 3 mil dólares, com a possibilidade de o governo impor limites para os produtos mais caros. Além disso, obriga as plataformas de comércio eletrônico a adotarem mecanismos contra fraudes, como preços fictícios abaixo dos preços reais e fracionamento das compras de modo a evitar a taxação. O descumprimento sujeita as empresas a multas, suspensão de atividades e até proibição de operar no país. O texto final cria ainda um sistema de avaliação periódica sobre os impactos da isenção, com dados sobre os impactos da medida sobre os empregos, a arrecadação e o comércio. Os relatórios devem considerar especialmente setores considerados mais atingidos pela concorrência de produtos importados, como de roupas, calçados, brinquedos e cosméticos. Deputados da oposição criticaram a proposta e disseram que o fim da taxação sobre os produtos importados prejudica a indústria e o varejo nacionais. Foi o que disse o deputado Gilson Marques, do Novo de Santa Catarina.
0: O empreendedor brasileiro, aquele que paga DARF, que paga Selic a 15%, que contrata e pagar um imposto caríssimo, tem que concorrer com o exterior. A China, por exemplo, que tem regra trabalhista análoga à escravidão, que se diz, entra no solo brasileiro sem nada de imposto.
7: Já deputados da base do governo disseram que eventual prejuízo a comerciantes e fabricantes brasileiros será compensado com a entrada em vigor da reforma tributária no ano que vem, o que vai acabar com o imposto cumulativo sobre os produtos. O deputado Reginaldo Lopes, do PT de Minas Gerais, disse que a medida beneficia quem não pode fazer compras pessoalmente no exterior.
1: É fundamental para aquelas pessoas de menor poder econômico, que não têm condição de fazer viagens internacionais, como os 16 milhões de brasileiros assim fazem e têm o direito à isenção até 2 mil dólares.
7: Já o presidente da Câmara, Hugo Mota, disse que a medida beneficia também aqueles empreendedores que dependem de compras no exterior para seu comércio. Ele disse que a Câmara está atenta ao impacto da isenção no setor de varejo.
19: Sabemos que existem preocupações da indústria e do varejo em relação a essa medida. E a Câmara dos Deputados não dará as costas a essas preocupações. A Câmara continuará dialogando com o setor produtivo, buscando conciliar a proteção do poder de compra das famílias, sem deixar de olhar para a competitividade da indústria e a força do varejo nacional.
7: A medida provisória que isenta do imposto de importação as compras internacionais de até 50 dólares seguiu para análise do Senado. Da Rádio Câmara de Brasília, Antônio Vital.
20: Logo em seguida, a aprovação da MP na Câmara, o Senado retomou sessão própria com a inclusão do tema na pauta de votações.
21: Economia.
22: Mauro Benevides Filho, do União do Ceará, é autor de proposta que obriga o Banco Central a enviar ao Congresso as informações solicitadas por deputados e senadores. Ele explica que a medida visa dar mais transparência à relação entre a instituição e o Poder Legislativo.
26: Restabelecer a obrigatoriedade do Banco Central prestar informações ao Congresso Nacional, tanto à Câmara quanto ao Senado, de qualquer informação que o Congresso deseje. Por exemplo, eu quero pedir informação não só do Brasil, quero pedir informação quanto é a taxa de juros lá da Suíça. O Banco Central tem isso e terá que informar para a gente poder fazer uma avaliação da atuação do Banco Central, que eu acho que o Banco Central hoje privilegia muito o sistema financeiro, com taxas de juros muito elevadas, em detrimento da iniciativa privada, das famílias, das pessoas, e nós temos, portanto, que acabar com isso.
20: Mauro Benevides Filho avalia que a fiscalização do Congresso pode ampliar a responsabilidade do Banco Central na definição da política monetária do país. Ele avalia que a taxa de juros atual representa um custo adicional de pelo menos 300 bilhões de reais por ano.
22: Kleber Verde, do MDB do Maranhão, apresentou o projeto que altera o sistema de consórcios para garantir novos direitos aos participantes desistentes e excluídos. O deputado propõe regras para a devolução de valores, limita multas e veda a cobrança de taxa de administração após a saída do grupo.
20: Kleber Verde acrescenta que o texto prevê o envio de saldos não resgatados ao Banco Central para, segundo ele, facilitar o resgate do dinheiro. Na opinião do parlamentar, a medida busca dar mais transparência e equilíbrio à relação entre clientes e administradoras.
22: Termina agora o Jornal Câmara dos Deputados, produzido pela Rádio Câmara, com trabalhos técnicos de Everson Urani e apresentação de José Carlos Andrade e Márcio Aquilissardi. Uma boa noite para você.
20: Ótima noite. A Voz do Brasil está de volta amanhã.
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1: 10 horas mais um minuto. Boa noite para você que acompanha aqui a nossa programação da TMC. Agora com o nosso resumo TMC. Você segue comigo, Pietra Mesquita, até a meia-noite para a gente te manter informado de tudo o que aconteceu nessa quinta-feira, viu? Boa noite para você que tá acompanhando a gente aí de São Paulo, sintonizado no 100.1, Brasília também 100.1, Rio de Janeiro 101.3, Curitiba 100.3 e Belo Horizonte 88.7. Agora, 10 horas, mais um minuto, vamos para aquele giro de notícias?
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1: A gente começa aqui o nosso giro de notícias falando sobre Alexandre de Moraes, que levantou o sigilo de relatórios da Polícia Federal que apontam possíveis irregularidades na atuação de André Mendonça. O material ele foi enviado ao presidente do Supremo Tribunal Federal, Edson Fachin. E Fachin abriu, então, um novo procedimento para apurar os fatos e intimou Moraes Mendonça, o procurador-geral da República, Paulo Gunet, e o diretor da Polícia Federal, Andrei Rodrigues. Lula também decidiu se manifestar sobre a crise envolvendo o STF e defendeu as instituições sem citar Moraes diretamente. E o Senado, ele aprovou o fim da chamada taxa das blusinhas, que cobra 20% sobre compras internacionais de até 50 dólares. O texto, ele segue agora para a sanção do presidente Lula. O ICMS continua sendo cobrado e compras acima de 50 dólares, vale lembrar, mantém o imposto de importação de 60%. O presidente do Senado, Davi Alcolumbre, sinalizou que a votação da PEC que acaba com a escala 6x1 deve ficar para depois do primeiro turno das eleições, tá? A decisão contraria ali o governo Lula, que queria, né, que essa votação acontecesse ali até setembro. O texto, ele foi aprovado pela Comissão de Constituição, Justiça e Cidadania e ainda precisa, então, de 49 votos no plenário em 2 turnos. E agora a gente fala sobre eleições, porque pesquisa Datafolha mostra Lula à frente de Flávio Bolsonaro em um possível segundo turno para a presidência, mas os dois estão tecnicamente empatados. Lula tem ali 46% das intenções de voto, enquanto Flávio tem 44%. No primeiro turno, o presidente também lidera ali com 38%, enquanto o senador aparece com 33%. E Daniel Vorcaro, ex-controlador do Banco Master, ele afirmou à Polícia Federal que o Banco Central apoiava a fusão do Master com o BRB, incluindo o presidente Gabriel Galípolo. Segundo Vorcaro, os representantes do Banco Central trabalhavam para resolver pendências e viabilizar a operação. Apesar disso, o Banco Central rejeitou a fusão nessa quinta-feira, sem divulgar o motivo. E o deputado Nicolas Ferreira negou qualquer relação ilícita com o ex-banqueiro Daniel Vorcaro depois do vazamento de áudios entre os dois, né? Vazamento esse que deu que falar na internet. Nicolas confirmou que usou jatinhos cedidos ali por Vorcaro na campanha de 2022, mas afirmou nunca ter recebido dinheiro do empresário e acusou, então, o caso, né, de ser usado para desviar a atenção de denúncias envolvendo o Supremo Tribunal Federal. E o presidente do PSD, Gilberto Kassab, negou acusações atribuídas ao ex-banqueiro Daniel Vorcaro sobre supostas doações nas eleições de 2022 ligadas ao Credicesta. Kassab, ele afirmou que nunca tratou do assunto com Vorcaro e que não recebeu dinheiro ou doações relacionadas ao caso. A proposta da delação do ex-banqueiro não foram aceitas, né, pelas autoridades, as propostas, por falta de elementos suficientes para comprovar os relatos. E agora a gente fala de Tarcísio de Freitas, que negou ter relação com Daniel Vorcaro depois, né, do ex-banqueiro citar uma doação de 2 milhões de reais para a campanha do governador lá em 2022, tá? Segundo a defesa de Tarcísio, essa doação ela foi legal e a campanha teve mais de 600 doadores. As acusações de Vorcaro foram rejeitadas pela polícia e pela Procuradoria-Geral da República por falta de provas novas mais uma vez. E a PGR fechou um acordo de delação premiada com o empresário Antônio Carlos Freixo Júnior, conhecido aí como Mineiro, que está ligado ao financiamento do filme Dark Horse. Filme esse, né, que fala ali sobre a vida do ex-presidente Jair Bolsonaro. Ele teria atuado como intermediário nos repasses do ex-banqueiro Daniel Vorcaro. O acordo agora vai ser analisado pelo ministro André Mendonça, do Supremo Tribunal Federal. E o Banco Central negocia integrar o Pix ao sistema de pagamentos instantâneos da zona do euro. Olha só, o TIPS, né? Administrado ali pelo Banco Central Europeu. Se esse acordo avançar, gente, os brasileiros vão poder usar o Pix para pagar em euros diretamente pelo celular em lojas da Europa. A previsão inicial é de que a integração possa começar a operar em 2027. E agora a gente fala do noticiário internacional, porque Donald Trump pediu ao Congresso dos Estados Unidos a criação de incentivos fiscais para estimular a produção de filmes e séries no país. A proposta ela é semelhante ali à Lei Rouanet e busca gerar empregos no setor audiovisual. Os detalhes do projeto ainda não foram divulgados. Agora, 10 horas mais 7 minutos.
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1: Vamos para a previsão do tempo, gente, para sexta-feira, até porque a quinta-feira já acabou, né? Então a gente sempre faz a previsão para o dia seguinte. Vamos lá para a região sul, em Curitiba, porque o dia lá começa com muito sol, mas as nuvens ali vão aparecendo durante o dia. Pancadas de chuva à tarde e à noite também acontecem, tá? A máxima é de 23 graus e a mínima de 14. Indo para a região sudeste, aqui em São Paulo, você que está sintonizado no 100.1, o sol aparece entre algumas nuvens também. Pancadas de chuva vão acontecer à noite, então já prepara o guarda-chuva. E a máxima é de 28 graus, aquele calorzinho, né? E a mínima de 16. Já no Rio de Janeiro, o sol divide espaço com as nuvens também. Tem pancadas de chuva durante a tarde e também durante a noite. A máxima de 32 graus e a mínima de 17. Em Belo Horizonte, o sol aparece entre nuvens. Não chove por lá e a máxima é de 30, a mínima é de 13. E aí a gente fecha indo para a região centro-oeste, lá em Brasília, porque o dia lá é de sol com nuvens também. Terão pancadas aí de chuva à tarde e a máxima de 31 e a mínima de 18. 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
3: 10 horas mais 12 minutos, a gente está de volta aqui com o nosso resumo TMC para a gente desdobrar, né? Falar um pouco mais sobre tudo isso que aconteceu hoje envolvendo Alexandre de Moraes, André Mendonça, Daniel Vorcaro, enfim, o presidente Lula também se pronunciou. E o ministro Alexandre de Moraes, do Supremo Tribunal Federal, ele pediu, inclusive, ao presidente da corte, Edson Fachin, a abertura de uma investigação contra o ministro André Mendonça. Assunto esse que a gente entrou até em breaking news por aqui para falar mais sobre. E Moraes, ele aponta ali possíveis crimes e irregularidades na condução do caso Masta e também do INSS. Para entender, então, gente, essas acusações, para a gente falar mais sobre isso, detalhar, né, esse assunto, a gente vai conversar agora com o cientista político Elton Gomes, que está aqui com a gente, está linkado aqui com a gente para desdobrar, né, tudo isso que está acontecendo. Elton, boa noite para você. Eu queria começar aqui a nossa entrevista te perguntando como é que você analisa toda essa crise envolvendo o STF.
4: Boa noite, Pietra Mesquita. Boa noite a todos que nos veem, que nos assistem. De fato, nós estamos diante de um dos momentos mais gravosos da história política brasileira recente, em que muitos indícios e acusações severas foram feitas contra altas autoridades da República, ministros da Suprema Corte, diretor da Polícia Federal, procurador-geral da República, todas as acusações envolvendo relacionamentos nada republicanos, para usar o mais eufemístico dos termos, com o banqueiro Daniel Vorcaro, preso por corrupção e por malversações do sistema financeiro. Essa crise que se estabeleceu a partir da vinda a público de registros de chamadas entre o ministro Alexandre de Moraes e o banqueiro Daniel Vorcaro deflagrou um aprofundamento de um processo que já vem em curso há bastante tempo, que tem a ver com aquilo que nós chamamos de politização do judiciário ou de judicialização da política, em que cada vez mais essas fronteiras entre a atividade dos magistrados, que por definição deveriam ser apartidários e neutros, isentos, é transposta e entra na arena política, onde hoje não existe praticamente nenhum ator político relevante no país cujo destino não dependa de uma sentença ou de uma decisão judicial nos tribunais superiores brasileiros. Essa crise se aprofundou com troca de acusações, com alas da Suprema Corte se formando, uma ala que está alinhada com o ministro Moraes e com o ministro Gilmar, e a outra ala alinhada com o ministro Mendonça, ou se colocando numa postura de equivalência, equilíbrio equidistante, neutralidade ou não envolvimento. É claro, depois dessas acusações ou dessas revelações, houve essa repercussão muito grande nos meios midiáticos e nos meios políticos, em que os diferentes atores políticos de direita e de esquerda procuraram capitalizar para si as repercussões desse evento. E mais contemporaneamente, né, mais recentemente ainda, você teve a reação, né, na forma de acusações de malversação por parte do ministro Mendonça na condução dos inquéritos sob sua guarda, que foram feitas pelo ministro de Moraes após a vinda a público dessas gravações provenientes da perícia feita pela Polícia Federal Brasileira.
3: A gente também teve o pronunciamento do Fachin, que é o presidente da corte, ele inclusive abriu uma apuração, né, e pediu ali que Alexandre de Moraes, o André Mendonça,

0: também o Paulo Gunet, Andrei Rodrigues também, eles se pronunciassem em alguns dias. Eu queria saber um pouco, assim, como é que você enxerga esse pronunciamento de Fachin? Foi o esperado? É isso mesmo?
1: Bom, a postura do presidente da Suprema Corte brasileira, o ministro Edson Fachin, foi de procurar defender a instituição do STF, na mais alta instância da justiça brasileira, e não de se colocar na condição de alguém que toma partido de um dos lados em disputa nesse violento choque político que nós estamos acompanhando. Muitos esperavam por parte do ministro Fachin um posicionamento mais incisivo, em que, por exemplo, fosse mostrada a possibilidade concreta de se realizar a solicitada sessão pública pelo ministro André Mendonça, e que também se apurasse essas denúncias, que são, naturalmente, denúncias muito gravosas. Entretanto, o ministro adotou um tom mais institucional e mais prudente, no sentido de evitar se comprometer a tomar medidas enérgicas de maneira mais imediata, o que poderia ser visto por alguns como uma precipitação. Ele disse que medidas serão tomadas, sem especificar que medidas serão essas, e que isso será realizado não em um dia específico, e sim no que ele chamou de momento apropriado. O que será esse conjunto de medidas e qual será esse momento apropriado faz parte de um processo político em curso, cujos resultados nós ainda não conhecemos, mas a definição desse processo, a formação desse consenso, se dará a partir das relações de poder que existe dentro do STF e de todo o entorno de atores políticos nas estruturas do Estado e na classe política eleita, que tem interesse nos desdobramentos dessa crise. Então, muitas importantes pressões acontecerão nos próximos dias, e é preciso ver se a pressão da opinião pública, a pressão dos meios políticos, vai permitir que se chegue a um momento de confronto, ou se vão procurar, de alguma maneira, contornar essa crise, não para preservar o ministro Mendonça ou o ministro de Moraes, e sim para preservar a instituição da Suprema Corte, que passa por um dos momentos mais graves, se não o momento mais grave de sua história.
0: A gente também teve o pronunciamento do presidente Lula, né, que falou sobre ele proteger as instituições. Ele não citou nenhum nome, não citou o Alexandre de Moraes, por exemplo, que para mim, né, enfim, nas últimas notícias aí foi o assunto principal diante desse caso envolvendo Daniel Vorkar, o vazamento das mensagens. Ele não citou o Alexandre de Moraes, não citou também André Mendonça, não citou ninguém, mas ele falou sobre proteger as instituições. Eu queria que você analisasse um pouquinho esse discurso do Lula diante de tudo isso que está acontecendo no STF.
1: Nós estamos diante de um momento político eleitoral, Pietra. Então, os atores políticos mais importantes dessa disputa são o próprio presidente da República, Lula, que busca a reeleição, e o principal oposicionista, o senador Flávio Bolsonaro. Ambos têm interesse no desdobramento dessa crise e sabem que qualquer forma de aproximação com os protagonistas desses mais recentes eventos envolvendo essa divulgação de mensagens, suspeitas graves que pairam a partir dela, pode ter um efeito político deletério, faltando pouco tempo para o primeiro turno das eleições, em que as principais pesquisas dão conta de uma situação de indefinição, de um empate técnico entre os dois principais candidatos à presidência da República. Sendo assim, ainda que exista um relativo entendimento de que há uma espécie de alinhamento político do judiciário ou de parte do judiciário favoravelmente ao governo do presidente Lula, no caso de uma ala dos ministros, ou em desfavor do senador Flávio Bolsonaro e do seu grupo político, os postulantes, aqueles que disputam poder nesse momento, evitam se comprometer de maneira mais incisiva, porque temem que qualquer forma de vinculação ao banqueiro Daniel Vorkar, hoje preso, a própria figura dos ministros que aparecem como antagonistas nesse processo possa trazer um prejuízo. E o posicionamento do presidente da República foi o posicionamento justamente de querer se afastar de qualquer perspectiva que lhe mostrasse como alguém que está endossando o ministro de Moraes nesse momento, ou que estaria abertamente desautorizando o ministro Mendonça também nessa situação muito grave pela qual a Suprema Corte passa. Então ele já passou um pronunciamento de defesa da institucionalidade sem citar nomes especificamente a respeito da situação atual, ser de um relativo entendimento de que há um alinhamento de parte da Suprema Corte com o governo e que a outra parte da Suprema Corte tem uma postura menos favorável ao governo. São alinhamentos que, em momentos fora da eleição, são interessantes por conta dos benefícios que podem propiciar, mas que nesse momento são vistos com muita cautela pelos atores que disputam o poder, e esse é o caso do presidente candidato à reeleição.
0: Maravilha. Elton, também tem a questão do Alexandre de Moraes, com todo esse envolvimento, né, com o Daniel Vorcaro, as mensagens vazadas. Muita gente, a oposição principalmente, está pedindo a renúncia, pedindo impeachment. Queria que você analisasse também isso, porque quando ele se pronunciou, ele não se pronunciou falando nada disso. Ele simplesmente acusou ali o Mendonça, né, de parcialidade, enfim, pediu ali que o Fachin ele tomasse medidas, mas não falou nada dessa questão de renunciar, enfim. Queria que você fizesse essa análise também, o que será que vai acontecer com o Alexandre de Moraes e com tantas autoridades envolvidas aí com o Daniel Vorcaro.
1: Pois bem, Pietro, esse é um processo político em curso cujos resultados ainda são amplamente desconhecidos. Sob as circunstâncias políticas atuais, para que acontecesse o impeachment do ministro Alexandre de Moraes ou qualquer outro ministro acusado de crime de responsabilidade, ou seja, aquele crime que é cometido em função da posição que o indivíduo ocupa na estrutura do Estado, seria preciso que primeiro a Câmara Alta do Congresso Nacional, o Senado Federal, aceitasse pautar esse pedido. E até o presente momento, o presidente do Senado, o senador Davi Alcolumbre, demonstra pouca disposição em assim fazer. Ele mesmo já foi arrolado nas investigações envolvendo o Banco Marcha, teve seu nome citado, inclusive, nessa última leva de gravações, e falou que não teria condições políticas de fazer isso nesse momento. A oposição, por sua vez, acusa o senador de estar evitando a instauração desse processo de impeachment e ameaça mesmissimamente afastá-lo do seu cargo por omissão. Existe também a pressão da sociedade civil organizada, da mídia, do próprio eleitorado, que, porquanto não tenha poder direto para poder levar adiante o processo de afastamento do ministro, pode pressionar os seus parlamentares, os seus representantes a adotar essa postura. E nós estamos diante de um momento no qual as instituições estão sendo postas a teste. Seria de se esperar que, diante de tão graves acusações, investigações fossem levadas adiante, que se promovesse os verdadeiros mecanismos previstos na nossa institucionalidade para poder lidar com essa situação, mas não se pode despolitizar esse processo. Não se trata de um manual técnico em que, diante da situação X ou Y, se adota a conduta A ou B. Depende da correlação de forças desses atores. O pronunciamento do presidente ele marca aí uma outra disputa, porque o ministro André Mendonça tem a guarda do processo do INSS que envolve diretamente o seu filho, Lulinha, que foi arrolado em outro escândalo, escândalo do desvio das aposentadorias do INSS, e cujo o resultado dessas investigações estava fustigando o governo nesse momento crucial em que o presidente busca a reeleição. Nessa perspectiva, nós temos um momento muito delicado. O ministro Fachin, a quem cabe decidir se essas investigações acontecerão, é talvez aquele ator que menos está interessado diretamente no processo. Todos os outros, o senador Davi Alcolumbre, o procurador-geral da República, Gonet, os próprios ministros, como Toffoli e Alexandre de Moraes, principalmente, estão todos diretamente envolvidos ou diretamente interessados no resultado desse processo. Então, é claro que eles terão a sua postura de buscar fazer prevalecer os seus interesses diante desse processo. Então, nós estamos diante de um combate de forças políticas em aberto, em que, sob as circunstâncias atuais, no processo eleitoral, já muito perto do recesso parlamentar, restam algumas alternativas para a oposição tentar fazer avançar esse pedido de impeachment, mas isso dependeria, primeiríssimamente, de o presidente do Senado pautar essa denúncia para ser votada no plenário e de existir suficiente pressão para que isso se viabilizasse do ponto de vista político. Senão, caminhando para o recesso legislativo, para o processo eleitoral, e qualquer iniciativa desse sentido fica para o próximo governo, seja com a reeleição do presidente, seja com a eleição do principal oposicionista, senador Flávio Bolsonaro, diante dessa situação de indefinição que apontam as pesquisas. E vai depender também, é muito importante que se diga, Pietra, da conformação do Senado a partir do ano vindouro, depois de passar as eleições, se essa conformação vai ser mais favorável ou menos favorável a pautar o impeachment desse ou de qualquer outro ministro, e de quem será efetivamente aquele ator que vai ter condições de levar isso adiante. Se a Davi Alcolumbre vai ser reconduzido à presidência, se algum oposicionista vai ter condições de apresentar uma candidatura competitiva, a verdade é que nós não sabemos ainda qual que vai ser o resultado desse processo. Qualquer ideia de fazer uma previsão nesse sentido seria muito pouco útil para nós a partir de análise política. O que nós podemos apontar é, como fazemos aqui, apontar cursos de ação possíveis para os atores políticos que disputam poder e são racionais, lógicos, auto-interessados e querem fazer, naturalmente, prevalecer os seus próprios interesses.
0: Maravilha. Elton, queria te agradecer pela sua disponibilidade de estar aqui falando sobre esse assunto, detalhando, né, trazendo o seu olhar como um cientista político mesmo. Obrigada, de verdade. E vocês ouviram Elton Gomes, então, cientista político, falando sobre essa crise no STF. Agora, 10 horas mais 30 minutos.
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0: 10 horas mais 36 minutos, a gente tá de volta aqui com o nosso resumo TMC. Pra você que tá sintonizado no 100.1 em São Paulo e Brasília, também no 101.3 no Rio de Janeiro, 100.3 em Curitiba e 88.7 em Belo Horizonte. A gente segue aqui, gente, pra falar sobre eleição, viu? Porque foi divulgada a pesquisa Poder Data Estadão sobre o cenário eleitoral desse ano. O Matheus Netzel, diretor do Poder Data, falou com o TMC 360 sobre esse novo levantamento e a gente vai ouvir agora.
33: Esse crescimento rápido
1: do Augusto Cury, que subiu de 4 pontos percentuais de intenção de voto no primeiro turno para 10 pontos, né? Alcançando a barreira dos dois dígitos, como você comentou. Mas acho que o curioso de observar esse crescimento do Augusto Cury é que ele absorveu os votos que já estavam dissipados entre outros candidatos, né? Então ele pegou votos que estavam com o Ronaldo Caiado, com o Romeu Zema, com o Renan Santos, e não mexeu muito nos ponteiros entre os dois candidatos favoritos a irem para o segundo turno, né? O Lula e o Flávio Bolsonaro, né? Tanto Lula quanto Flávio Bolsonaro caíram um ponto percentual em relação à última pesquisa. Então, isso é óbvio, é a primeira semana que esse fenômeno Augusto Cury aparece, e tem que observar se ele vai se sustentar ao longo prazo, mas ele também já cresce, já nasce, aparentemente, com um teto de crescimento, porque ele não consegue tirar pontos significativos dos dois favoritos a irem para o segundo turno.
2: Queria perguntar sobre Lula e Flávio Bolsonaro, então, que perdem um ponto, oscilam para baixo um ponto, e isso é curioso em relação ao Augusto Cury. Um movimento que Cury tem mostrado nas últimas pesquisas é justamente de roubar votos dos dois lados. Mas se a gente pode comentar daqui a pouquinho, queria falar sobre os dois principais candidatos, porque essa semana foi uma semana de muitas revelações. E se a gente olhar para o ano, a gente começa o ano falando de uma forma muito simplista e generalista. A gente começa o ano com uma disputa acirrada, depois essa disputa ela se torna mais confortável para o presidente Lula e agora volta a se tornar acirrada. Qual é o potencial para as notícias que foram reveladas nesta semana, que ainda estão em processo de terem impacto nos números e nas próximas pesquisas?
1: É um fenômeno que a gente vai ter que observar as próximas semanas, né? As pesquisas geralmente costumam pegar, captar os efeitos com alguns dias após os acontecimentos aparecerem, né? Então, as duas últimas semanas a gente viu um pequeno, né, limitado, mas um enfraquecimento das intenções de voto do presidente Lula, né? Na semana passada isso já tinha começado a aparecer, agora essa semana volta a aparecer, com a primeira vez em que o Flávio passa numericamente à frente no cenário de segundo turno. E os acontecimentos dessa semana devem começar a aparecer na semana que vem. A gente ainda não tem como prever exatamente qual vai ser o impacto, porque a gente tem, de um lado, novas revelações de detalhes da relação do Flávio com o Vorkaro, e principalmente, né, o fato que foi que teve mais atenção nos últimos dias, da relação do ministro do STF Alexandre de Moraes com o Daniel Vorkaro também, e o Alexandre de Moraes, que tem um efeito, por sua atuação muito identificada contra a família Bolsonaro, acaba associado muito ao Palácio do Planalto e à campanha do presidente Lula. Então tem sim um potencial também de afetar os números dos dois candidatos. A questão agora vai ser a medição do tamanho desse efeito nos próximos dias, né? A gente está a 31 dias hoje da eleição do primeiro turno, então ainda tem tempo de ter um efeito significativo e mudar, embaralhar um pouco mais o andamento do desempenho das campanhas por enquanto.
3: Eu quero fazer uma última pergunta baseada nisso que a Joana trouxe, você trouxe também, que é a questão do não votaria de jeito nenhum, ou seja, da rejeição, que no caso, nos dois casos, né, tanto de Flávio Bolsonaro como de Lula, é maior, de acordo com a pesquisa, né, a porcentagem, do que o contingente que votaria apenas nele. Então, pegar o exemplo aqui. O único em quem votaria, Lula, 38, não votaria de jeito nenhum, 48. Flávio Bolsonaro, o único em quem votaria, 34, não votaria de jeito nenhum, 46. Então, eu imagino também, e me diga se eu estiver errado, Matheus, que não só, né, você pode se... O eleitor, com base nessas informações, pode se bandear para o outro lado, como ele pode consolidar aquela sensação de que nesse, qualquer que seja, eu não votaria, né?
1: Na verdade, os dois candidatos principais, eles estão trabalhando com pisos e tetos muito parecidos, né? Pelo menos isso que as pesquisas vêm mostrando nas últimas semanas. Então, ainda que você tenha acontecimentos significativos para uma ou outra campanha, as oscilações, elas não estão sendo... toda semana a gente só tem oscilações dentro das margens de erro, com tendências que a gente vai identificando, mas sem um acontecimento que seja capaz de mover muito os ponteiros, né? A gente teve nos últimos meses um período que a campanha do Lula cresceu, Lula chegou a abrir uma vantagem em relação ao Flávio, essa vantagem agora ela se diluiu, já se perdeu, os dois estão numa situação de empate técnico e muito limitados. Primeiro, é muito difícil ter uma arrancada de um desses dois candidatos para que tenha uma vitória no primeiro turno, até o próprio crescimento do Augusto Cury limita isso. E ao mesmo tempo você tem um cenário muito indefinido em relação entre os dois para um segundo turno, porque nenhum dos dois consegue nem subir muito e nem cair muito. Então realmente tudo está indicando que mesmo com toda a quentura, né, a fervura do noticiário, essa eleição vai ser decidida assim, muito no detalhe.
0: Agora 10 horas mais 42 minutos, a gente volta a falar, né, sobre essa relação de Alexandre de Moraes com Daniel Vurcário, porque depois da queda do sigilo das investigações que mostraram ali uma relação próxima entre o ministro e o ex-banqueiro, uma série de novidades e outros nomes também do poder em Brasília aparecem relacionados a Daniel Vurcário. E quem conta pra gente mais detalhes sobre isso é o Rafael Felitti.
4: Trechos de investigações e áudios vazados mostram que mais pessoas do poder em Brasília tiveram algum tipo de relação com o ex-dono do Banco Master, além do ministro do STF, Alexandre de Moraes, e do procurador-geral da República, Paulo Gonet. Em março de 2025, Vurcário teve um encontro com André Mendonça. Um áudio enviado por Ciro Soares, ex-advogado do Master, aponta que André Mendonça teria recebido um terno de Vurcário. O gabinete do ministro nega e afirma que André Mendonça se limitou a ouvir o banqueiro no encontro. Também veio à tona áudios do deputado federal Nicolas Ferreira para Daniel Vurcário, pedindo ajuda para liberar um ativo minerário, que é um direito ou propriedade relacionada à exploração de minérios pendente em uma empresa. A informação foi publicada pelo portal ICL e confirmada pela TMC. Nos áudios, Nicolas se refere a Vurcário como Dani. Além das revelações políticas, decisões importantes foram tomadas. O Banco Central determinou hoje a liquidação extrajudicial das corretoras paulistas Truste e Banvox, citando graves violações das normas legais, como fraudes, lavagem de dinheiro e ligação com crime organizado. Ambas empresas têm ligação com Maurício Quadrado, ex-sócio de Daniel Vurcário no Banco Master. A Banvox é investigada por administrar fundos citados na Operação Carbono Oculto, que apura lavagem de dinheiro e elos com crime organizado. Ao mesmo tempo, a Procuradoria-Geral da República avançou com dois acordos de delação premiada considerados fundamentais. O primeiro com João Carlos Mansur, da REAG Investimentos, que promete detalhar fraudes no Banco Master dentro da Operação Compliance Zero. O segundo acordo de delação foi fechado com o empresário Antônio Carlos Freixo Júnior, conhecido como Mineiro. Ele deve prestar depoimento sobre o financiamento do filme Dark Horse, a cinebiografia do ex-presidente Jair Bolsonaro. A suspeita investigada é que recursos de Daniel Vurcário tenham sido repassados a Eduardo Bolsonaro através de fundos nos Estados Unidos, administrados pelo advogado do ex-deputado. Além disso, mensagens vazadas do celular de Vurcário mostram que ele negociou 130 milhões de reais com Flávio Bolsonaro para custear o filme. Os acordos de delação agora dependem do aval de André Mendonça para serem efetivados.
0: E olha, a Ordem dos Advogados do Brasil, do Paraná, pediu o afastamento cautelar do ministro Alexandre de Moraes e que o procurador-geral da República, Paulo Gonet, se considere suspeito de participar de julgamentos envolvendo o caso do Banco Master. O Brian Valêncio explica melhor a decisão seccional do Paraná.
5: As medidas foram aprovadas por unanimidade pelo conselho da entidade. A seccional também solicitou a convocação imediata de uma sessão extraordinária do Conselho Federal da OAB para discutir a posição da entidade diante das revelações da Operação Compliance Zero. O relatório da Polícia Federal foi tornado público por decisão do ministro André Mendonça, também do STF. Segundo a OAB Paraná, o relatório apresenta situações diferentes envolvendo Moraes e Gonet. No caso do ministro, são reproduzidas conversas atribuídas diretamente a ele e recuperadas do celular de Daniel Vurcário. Já Gonet é mencionado de forma indireta por meio de terceiros. Para Moraes, a OAB Paraná cita precedentes do Superior Tribunal de Justiça para argumentar que a medida pode ser adotada durante uma investigação sem a necessidade de aguardar eventuais denúncias sobre Gonê. A OAB sustenta que ele deve ser considerado suspeito para atuar nos processos relacionados ao caso Master. A entidade defende que, reconhecida a suspeição, a condução da apuração passa ao vice-procurador-geral da República. Caso Gonê não se declare suspeito, a questão, segundo a OAB Paraná, deve ser submetida ao Conselho Superior do Ministério Público Federal. A seccional ressalta ainda que os pedidos não representam antecipação de culpa e afirma que a permanência das autoridades em funções relacionadas ao caso pode comprometer as investigações e a credibilidade do sistema de justiça brasileiro.
0: E ainda sobre esse assunto, gente, surge uma pergunta, né? Em um eventual afastamento de Alexandre de Moraes, o que aconteceria com os processos julgados por ele no Supremo? Especialistas, eles explicam que um novo relator pode reavaliar pedidos, mas as decisões anteriores, elas continuam válidas. E aí o Rafael Alves, ele conversou então com os juristas e traz mais informações pra gente.
6: Em meio a um possível afastamento ou impeachment do ministro Alexandre de Moraes do Supremo Tribunal Federal, especialistas ouvidos pela TMC consideram que as decisões dadas pelo magistrado não sofrem alterações. Moraes é relator da ADPF 635, a ADPF das favelas, que engloba desde políticas para fiscalizar ações policiais no Rio de Janeiro até decisões que levaram à prisão de deputados do Estado. A possibilidade de afastamento ou impeachment de Moraes voltou à tona após o inquérito da Polícia Federal apontar para uma relação próxima entre o ministro e o banqueiro Daniel Vorcaro, dono do Banco Master. Além disso, a PF aponta que Moraes foi o último a analisar e editar o contrato de 131 milhões de reais entre o Master e o escritório de advocacia de sua esposa, Viviane Barsi de Moraes. O professor de Direito Constitucional da UF, Gustavo Sampaio, destacou que nunca houve impeachment de ministro da Suprema Corte, mas que em casos de outras instâncias, todas as decisões são mantidas.
7: Temos tido cassação de juízes de primeira instância, desembargadores de tribunais de apelação, até ministros de tribunais superiores. E isso não compromete o que eles fizeram enquanto eram juízes. A não ser que se prove que em uma determinada hipótese aquele juiz estava a quebrar a sua imparcialidade, sua neutralidade. Não sendo isso, o trabalho feito pelo magistrado durante a sua vida funcional é integralmente preservado.
6: O mestre em Direito Público e especialista em Direito Administrativo, Fabrício Duarte, teve o mesmo entendimento. Ele destacou que o fato de mudar o relator do caso não abre a possibilidade de a defesa de réus questionar decisões anteriores, mas enxerga uma brecha para colocar fatos antigos para serem revistos pelo novo relator.
8: Esse pedido de reconsideração vai ser apreciado por quem estiver ocupando a relatoria ou que estiver decidindo pela relatoria no processo naquele momento. Então ela pode até sim, é verdade, recuperar fatos antigos para poder fazer esse pedido de reconsideração. E o relator, o novo relator, pode tomar novas decisões. Agora, não é a prática, não é comum que o relator que entrou simplesmente modifique a decisão anterior com base em pedidos que já foram apreciados.
6: Além de criar mecanismos para reduzir a letalidade de operações policiais nas comunidades e para instruir ações policiais, a ADPF também determinou que a Polícia Federal conduzisse investigações sobre a atuação dos principais grupos criminosos violentos em atividades no Rio de Janeiro e suas conexões com agentes públicos.
0: E a gente sabe que o Supremo Tribunal Federal vive aí uma crescente politização, né? E se tornou também palco de disputas entre diferentes forças políticas. A relação entre o STF, a polarização e o jogo político é o tema, então, da análise do nosso escritor e filósofo Luiz Felipe Pondé na coluna Sem Dó de hoje.
9: Uma grande torcida organizada. À medida que vai avançando, né, começa já alguns dias desde que estourou essa notícia, a gente percebe claramente que não há dúvida que a recepção das investigações que podem levar Alexandre de Moraes, elas estão sendo lidas dentro de uma chave política ideológica, né? E isso, do ponto de vista da análise política ideológica, tem tudo a ver. Em que sentido? No sentido de que o STF hoje, ele é lido mesmo como um palco de disputa política, né? Então, inclusive, sejam analistas, políticos, jornalistas, vem se colocando desde então alguns preocupados em pontuar também uma possível relação entre o próprio Mendonça e o Vorkaro. É sempre impressionante, parece que o Vorkaro está em todo lugar, né? Então, qualquer lado que você olha, aparece o dedo do sujeito. E esse movimento, sem dúvida nenhuma, visa acomodar, né, e dizer assim, olha, cuidado você ficar jogando pedra no telhado dos outros, será que você não tem telhado de vidro? Você, Mendonça, eu quero dizer, né? E é porque em Brasília, aparentemente, se você puxar o fio, não fica quase ninguém de pé. Então, essa situação, como uma espécie assim de capital de todo mundo tem culpa no cartório, faz com que, me parece, o STF vá ficando cada vez mais parecido com o que acontece no Congresso. Como quase todo mundo tem culpa no cartório, então você não puxa o fio agora, porque senão lá a gente puxa o seu. E tem o caso de que o Mendonça, evidentemente, tendo sido indicado pelo Jair Bolsonaro, ele traz consigo o carimbo da direita, né? Enquanto que o Moraes, apesar de não ter isso no seu histórico, né, nos últimos anos ele foi carimbado como sendo aliado do Lula. E, portanto, fica um lado de cá, um lado de lá, e a minha suspeita, infelizmente, tem crescido, é de que role um acordão nesse sentido, certo? Tanto de acomodar os conflitos ideológicos, quanto de acomodar os riscos dentro do próprio STF. E essa acomodação levaria, então, vamos abaixar a fervura, vamos diminuir a violência, ninguém solta a mão de ninguém, como se fala por aí, né? A gente tem que cuidar da instituição, e no final do dia isso provaria o seguinte, que mais uma vez os altos mandatários da República viram as costas para a preocupação de grande parte da população e segue-se no curso do status quo. Nesse momento, a minha suspeita é de que esse processo segue no sentido de manutenção do status quo, que é o seguinte, não vamos largar a mão de ninguém. Olha, Mendonça, a gente viu que você é poderoso, você já mostrou seu músculo, tá? A gente é parte do mesmo negócio aqui e vamos seguir a vida, porque se um cair, pode cair quase todos, que é a mecânica dentro do Congresso, né? Sempre foi há muito tempo. Então, eu suspeito, sei lá, falava ontem aqui que talvez esteja sendo assada a pizza. Então, assim, a minha impressão é que a pizza está sendo assada. É, sem dúvida nenhuma, seria uma oportunidade importante para, de alguma forma, limpar a barra institucional do STF junto à população. Mas, na verdade, aparentemente, a população só importa na hora do voto. No resto do tempo, ninguém está nem aí.
2: Agora, voltando para a sua questão inicial, Pondé, queria te fazer uma pergunta que tem a ver com ideologia também. O lulismo e bolsonarismo, eles se retroalimentam? Porque tem um meme, veio à minha cabeça agora, que é de duas crianças, assim, querendo uma bater na outra, brigar com a outra, então dois adultos segurando. Aí os adultos soltam e as crianças continuam fingindo que vão bater uma na outra, mas não chegam às vias de fato. Ou seja, elas já podem ir, mas não vão. E o que a gente sente é que se não houver bolsonarismo, o lulismo perde a força. Se não houver lulismo, o bolsonarismo perde a força. Quando, na verdade, parece existir um sentimento de realmente a população querer que não haja essa politização. Mas se a gente tirar essa politização, a gente vai ficar com o quê? No Congresso? No Supremo Tribunal Federal?
9: Eu acho que sim. Né, isso que você pergunta, me parece que acaba sendo quase como se o Brasil hoje vivesse um cenário semelhante ao americano, que só tem dois partidos, né, lá oficialmente, né, aqui só tem nesse momento, há algum tempo já, duas possibilidades, ou é bolsonarismo ou é lulismo, e um de fato, se o outro não existir, o de cá, se o de lá não existir, o de cá pode perder força e pode aparecer alguém que venha dizer, olha, agora sou eu que vou fazer a frente aqui, tá? E arrancar votos dos dois lados. E nesse sentido, quer dizer, também dentro do STF, se você... Sabe aquela coisa, Joana? Eu estou acostumado com o adversário X, com o inimigo X. A gente se entende, a gente briga na frente de todo mundo, mas no final do dia está todo mundo junto aqui. Porque é aquela história. Se eu pegar muito pesado, lá na frente alguém pega pesado comigo. Então a gente pega pesado e meio pesado um com o outro e vai tocando a vida, porque assim, melhor do que um inimigo, um adversário, um problema que eu não conheço, né? É um que eu já conheço. Né? É um que eu inclusive conheço suas falhas no teto de vidro e tal, e isso daí, nesse caso específico, Mendonça versus Moraes, né? Foi interessante porque os dois sentaram juntos ontem, né? Pode ser o caso mesmo do Mendonça ter mostrado, olha, eu tenho músculo, eu posso criar problema, ou seja, eu também faço parte desse jogo aqui, né? E sem dúvida nenhuma, se a gente imaginar a situação política hoje, é quase impossível se pensar que alguém possa vir aí a segundo turno se não for Flávio Bolsonaro e Lula, independente do que a gente possa pensar, concordar, discordar. Mas o que existe, Joana, a minha impressão é de que o eleitor militante, ele é parte dessa polarização, entende? Ele se reconhece nela. Fora dela, ele não existe. Então, ele está ali no mesmo funcionamento que esses dois polos estão. E eles vão assim, enquanto eu estou disputando com Lula, pensam os bolsonaristas, enquanto eu estou disputando com o Flávio Bolsonaro, o mundo eu reconheço. Uhum. Eu sei como ele se mexe, eu sei como as outras peças do tabuleiro se mexem, e talvez essa história agora, se não der nada de mais dramático, né? Talvez o que saia daí é assim, olha, está muito claro agora que tem uma disputa dentro do STF, nós vamos ter que negociar aqui também.
0: Agora 10 horas mais 58 minutos.
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1: De volta com o nosso Resumo TMC, agora 11 horas mais um minuto. Lembrando aqui, eu sou a Pietra Mesquita, você segue comigo até a meia-noite. Você que está sintonizado aí no 100.1 em Brasília e também em São Paulo, no 101.3 no Rio de Janeiro, 100.3 em Curitiba e 88.7 em Belo Horizonte. Vamos para aquele giro de notícias?
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1: A gente começa aqui o nosso giro de notícias falando sobre Alexandre de Moraes, que levantou o sigilo de relatórios da Polícia Federal que apontam possíveis irregularidades na atuação de André Mendonça. O material ele foi enviado ao presidente do Supremo Tribunal Federal, Edson Fachin. E Fachin abriu então um novo procedimento para apurar os fatos e intimou Moraes, Mendonça, o Procurador-Geral da República, Paulo Gunet, e o diretor da Polícia Federal, Andrei Rodrigues. Lula também decidiu se manifestar sobre essa crise que vive o STF e defendeu as instituições sem citar Moraes diretamente. E o Senado aprovou o fim da chamada taxa das blusinhas, em que cobra ali 20% sobre compras internacionais de até 50 dólares. O texto ele segue agora para a sanção do presidente Lula. O ICMS continua sendo cobrado e compras acima de 50 dólares mantém então um imposto de importação de 60%. E olha, o presidente do Senado, Davi Alcolumbre, sinalizou que a votação da PEC, que acaba com a escala 6x1, deve ficar para depois do primeiro turno das eleições. Essa decisão contraria, né, o governo Lula, que queria que a votação acontecesse em setembro. O texto, ele foi aprovado, vale lembrar, pela Comissão da Constituição, Justiça e Cidadania e ainda precisa, então, de 49 votos no plenário em dois turnos. Agora, 11 horas mais 3 minutos, a gente fala sobre a pesquisa Datafolha que está mostrando ali Lula à frente de Flávio Bolsonaro em um possível segundo turno para a presidência. Mas os dois, tá? Eles estão tecnicamente ali empatados. Lula tem 46% das intenções de voto, enquanto Flávio Bolsonaro tem 44%. No primeiro turno, o presidente também lidera com 38%, enquanto o senador aparece ali com 33%. E Daniel Vorcaro, ex-controlador do Banco Master, afirmou à Polícia Federal que o Banco Central apoiava, sim, a fusão do Master com o BRB, inclusive incluindo ali o presidente Gabriel Galípolo, tá? Segundo Vorcaro, representantes do Banco Central trabalhavam para resolver pendências e também viabilizar a operação. Apesar disso, o Banco Central rejeitou a fusão hoje, nessa quinta-feira, sem divulgar o motivo. E o deputado Nicolas Ferreira negou qualquer relação ilícita com o ex-banqueiro Daniel Vorcaro depois do vazamento de áudio entre os dois. Nicolas afirmou que usou jatinhos cedidos por Vorcaro na campanha de 2022, mas afirmou nunca ter recebido dinheiro do empresário e acusou, inclusive, o caso, né, de ser usado ali para desviar a atenção de denúncias envolvendo o Supremo Tribunal Federal. E o presidente do PSD, Gilberto Kassab, ele também negou ali acusações atribuídas ao ex-banqueiro Daniel Vorcaro sobre supostas doações nas eleições de 2022 ligadas ao Credicesta. Kassab afirmou que nunca tratou do assunto com Vorcaro e que não recebeu dinheiro ou doações também relacionadas ali ao caso. As propostas de delação do ex-banqueiro não foram aceitas pelas autoridades por falta de elementos ali suficientes para comprovar os relatos, tá? E por falar também, né, de Daniel Vorcaro com outras autoridades, a gente fala agora de Tarcísio de Freitas, que negou também ter relação ali com o ex-banqueiro após Daniel Vorcaro citar uma doação de R$2 milhões para a campanha do governador lá em 2022. Segundo a defesa de Tarcísio, a doação ela foi legal e a campanha, inclusive, teve mais de 600 doadores. As acusações de Vorcaro, mais uma vez, foram rejeitadas pela Polícia Federal e também pela Procuradoria-Geral da República por falta de provas novas. E a PGR fechou um acordo de delação premiada com o empresário Antônio Carlos Freixo Júnior, conhecido aí como Mineiro, que está ligado ao financiamento do filme Dark Horse, filme esse que fala ali sobre a vida do ex-presidente Jair Bolsonaro. Ele teria atuado como intermediário nos repasses do ex-banqueiro Daniel Vorcaro para o filme. O acordo agora, ele vai ser analisado pelo ministro André Mendonça, do Supremo Tribunal Federal. E o Banco Central, ele negocia integrar o Pix ao sistema de pagamentos instantâneos da zona do euro, tá? O TIPS, administrado ali pelo Banco Central Europeu. E, gente, se o acordo ele avançar, olha que legal, os brasileiros eles vão poder usar o Pix para pagar em euros diretamente pelo celular em lojas na Europa. A previsão inicial é que essa integração toda comece ali a operar em 2027. E agora no noticiário internacional, Donald Trump pediu ao Congresso dos Estados Unidos a criação de incentivos fiscais para estimular a produção de filmes e séries no país. A proposta é semelhante ali à nossa lei Rouanet e busca gerar, né, empregos no setor audiovisual. Os detalhes do projeto ainda não foram divulgados. Agora, 11 horas mais 7 minutos.
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1: E olha só, a Justiça Federal deu 10 dias úteis para o Discord apresentar uma nova proposta de acordo com o governo federal. A cobrança envolve ali medidas para aumentar, né, a proteção de crianças e adolescentes na plataforma e de Brasília. O Rodrigo Vicente traz os detalhes para a gente.
2: Pois é, o prazo de 10 dias úteis foi definido durante uma audiência de conciliação entre o Discord e a Advocacia Geral da União. Depois que a empresa apresentar essa nova proposta, o governo vai poder, então, dar aí 20 dias úteis para analisar essas medidas. A negociação, a gente lembra, envolve, entre outros pontos, a criação de um protocolo para denúncias de extorsão, mecanismo de identificação de moderação de conteúdo sobre maus tratos a animais e também medidas para preservar dados que possam ser requisitados em investigações. Bem, o governo levou o caso à justiça depois de considerar insuficientes as propostas apresentadas anteriormente pela plataforma. A cobrança aumentou sobre o Discord depois da morte de uma adolescente de 13 anos em Mato Grosso do Sul, em julho desse ano. Segundo as autoridades, ela foi induzida a tirar a própria vida durante uma transmissão do Discord, né? A investigação também identificou o uso da plataforma para recrutar vítimas e incentivar comportamentos violentos. A Agência Nacional de Proteção de Dados apontou falhas nas medidas adotadas para proteger os menores. O Discord afirma que não tolera conteúdos que incentivem a violência e que colabora com as autoridades brasileiras.
1: E um estudo do Instituto Esfera alerta para o risco de concorrência criados por subsídios agressivos de aplicativos de entrega de comida no Brasil. O repórter Adrian de Almeida acompanhou o evento e tem os detalhes para a gente.
3: Um levantamento do Instituto Esfera de Estudos e Inovação analisou os efeitos de benefícios agressivos e preços artificialmente baixos no mercado de aplicativos de entrega de comida. Segundo o estudo divulgado na Casa Parlamento, descontos e fretes grátis não são necessariamente práticas anticompetitivas, principalmente no início da operação de uma plataforma. O problema, de acordo com a pesquisa, aparece quando os subsídios continuam depois que a empresa já conquistou uma base grande de usuários. O diretor acadêmico do Instituto Esfera explicou como funcionam na prática esses subsídios.
4: E num primeiro momento eles são ótimos, porque o consumidor sente o preço menor. Mas esses subsídios eles não são autossustentáveis. E aí, logo num período seguinte, vem uma consequência extremamente negativa, que é toda essa autodestruição do mercado digital, porque as empresas não conseguem manter aquilo por muito tempo e aí depois os restaurantes e os entregadores vão ser penalizados.
3: Nesse cenário, a prática pode pressionar financeiramente concorrentes menores e dificultar a permanência deles no mercado. O estudo cita a experiência da China, que viveu guerras de subsídios. Um levantamento com 40 mil estabelecimentos chineses mostrou queda de 4% na receita dos restaurantes, mesmo com o aumento dos pedidos. Entregadores também foram afetados. Em 2026, a China tinha cerca de 20 milhões de entregadores cadastrados para só 4 milhões de vagas por dia. A professora da Universidade de São Paulo, Juliana Oliveira, mediou o encontro e disse que no Brasil o maior problema é justamente a falta de fiscalização, o que acaba deixando que a situação se prolongue.
5: Que no nosso país não faltam, né, reguladores, não falta legislação. Na verdade, existe um problema real de fiscalização, né, porque são muitos temas.
3: A principal recomendação do estudo é que o CAD adote uma atuação preventiva no Brasil antes que o mercado sofra mudanças difíceis de reverter. Segundo os autores, a legislação brasileira já permite esse tipo de ação sem necessidade de uma nova lei.
1: Agora 11 horas mais 12 minutos.
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19: 11 horas mais 16 minutos, Resumo TMC aqui no ar pra você, de volta, pra gente começar, continuar, na verdade, te informando de tudo que tá acontecendo aí nesse Brasilzão, nessa quinta-feira. E olha, a gente vai agora pra BH, porque o ex-presidente da Vale, à época do rompimento ali da barragem em Brumadinho, assumiu o comando de uma empresa que atua na mineração e também mantém estruturas de barragem em Minas Gerais. A repórter Mariana Reis, ela traz mais detalhes sobre essa nomeação.
20: A Avabrum, Associação das Vítimas do Rompimento da Barragem de Brumadinho, se revolta com a nomeação do ex-presidente da Vale, Fábio Schwartzman, que assumiu na noite dessa quarta-feira a presidência da CSN, Companhia Siderúrgica Nacional. Schwartzman comandava a mineradora à época do rompimento da barragem da mina Córrego do Feijão, que matou 270 pessoas em 2019. A CSN atua no setor de mineração e mantém em Congonhas, na região central de Minas Gerais, a barragem Casa de Pedra, próxima à área urbana, e a Avabrum pontua que uma possibilidade de rompimento dessa estrutura alcançaria áreas bastante povoadas. Schwartzman se tornou réu depois de ser denunciado pelo Ministério Público Federal em janeiro de 2023, mas conseguiu um habeas corpus no ano seguinte para trancar a ação. Em maio deste ano, ele foi reincluído no processo após recurso do MPF, indicando que a responsabilidade penal deve se dar pela posição de liderança ocupada, aliada às falhas na gestão de risco que teriam contribuído diretamente para o colapso da barragem. Nayara Porto, presidente da Ava Brum, que perdeu o marido no rompimento,

0: quer que a companhia reconsidere a nomeação.
1: Estamos indignados com essa notícia, não aceitamos isso e esperamos que a CSN pense direitinho se realmente vai manter um réu, né, como líder da sua corporação.
0: Schwartzman assumiu a presidência da CSN no lugar de Benjamin Steinbruch, que comandou a companhia por 24 anos e disse acreditar que o novo dirigente provará sua inocência na justiça.
2: E olha, entram em vigor nessa quinta-feira as novas barreiras da União Europeia contra a carne brasileira, tá? A restrição ameaça ali quase 2 bilhões de dólares em exportações e o governo federal, ele tenta ajustar então essas regras antes de novos prejuízos. Em entrevista ao TMC 360, o professor de Direito Econômico Internacional da PUC, Cláudio Finkelstein, explicou o cenário.
3: Essa recente restrição da União Europeia, ela é dirigida a países que não conseguiram demonstrar o controle, a traceabilidade do seu gado no território e o uso de, microbióticos que possam interferir na qualidade da carne e na saúde do consumidor. Ela não é relacionada a nenhum aspecto desse acordo Brasil como membro do Mercosul e União Europeia, até porque os nossos vizinhos, Argentina, Uruguai, Paraguai, membros do Mercosul, conseguiram comprovar o controle do seu rebanho animal e não sofrem essa restrição que sofre o Brasil.
4: Agora, para a gente entender, então, quanto é que tem de estratégica nessa decisão, de sanitário nesse bloqueio?
3: É interessante, é uma pergunta boa, Ivana. É difícil identificar. O Brasil tem mais ou menos 6% das suas exportações de carne bovina para a União Europeia. Ao mesmo tempo que o Brasil também tem aproximadamente 50% das suas exportações à China. A China também faz uma série de restrições, mas a gente não pode esquecer que, geopoliticamente falando, o Brasil é o país mais relevante do mundo em termos de produção de proteína animal. Não é que a Europa possa, assim como a China, prover o seu consumidor com carne sem a participação do Brasil. A gente tem visto, já na Itália, por exemplo, notícias de problemas com a produção de bressola, que é um dos produtos que mais se consome. E esse mercado de carne, principalmente toda a rede de proteína animal, ele se readequa. Nós podemos ver que já existe uma movimentação dentro do próprio Mercosul, porque se os outros países exportam mais para a Europa ou para qualquer outro mercado, o mercado interno fica desabastecido. Então a gente pode readequar geopoliticamente, não é só uma política interna, que é uma questão geográfica global. É um tabuleiro que as peças mudam com muita constância.
5: E aí, professor, já que o senhor tocou na questão geopolítica, que é uma questão muito interessante para a gente ampliar essa discussão, do ponto de vista do setor produtivo brasileiro e até do ponto de vista do governo, o senhor tem experiência nisso, né? Do ponto de vista da arbitragem, até qual que seria o papel da autoridade brasileira? É óbvio que sim, né? Tem que se readequar às necessidades do cliente, do consumidor. Mas estando nós num mundo novo, nessa geopolítica que tem dois polos brigando, né, por tudo, né, que são Estados Unidos e China, qual que é o nosso papel nesse mundo novo, pensando especificamente nessa questão que é relacionada à União Europeia?
3: O primeiro ponto é uma atitude mais firme do governo, ou seja, qualquer que seja o governante tem que olhar com muito carinho um setor que responde por uma parcela significativa do nosso PIB. Então, houve uma falha no governo em comprovar às autoridades sanitárias europeias que aqueles critérios que já são conhecidos de longa data estão sendo cumpridos, e o Brasil falhou nisso. E aí traz o problema que você fala do próprio produtor, que é um vendedor, com o comprador. E existem contratos. Os contratos, eles podem se tornar mais ou menos onerosos, pode custar mais caro cumprir, e alguma das partes pode decidir não cumprir com a sua obrigação, seja porque onerou de forma absoluta a prestação, e devido a uma falha do governo daquele estado em cumprir com a obrigação, mas o comprador vai querer a entrega daquela mercadoria, o vendedor vai poder deixar de entregar por causa de um problema que torna aquela prestação muito mais cara do que prevista, e outro pode não receber, e os contratos vão terminar, seja numa arbitragem para decidir quem tem razão, ou mesmo num juízo no Brasil, na China, em alguma corte europeia. Por quê? Porque não foi cumprido da forma que foi prevista. São discussões que tomam anos. O Brasil, para cumprir essas metas e comprovar a sua astringência ao tratado, as partes numa briga, mas, novamente, como eu disse, o mercado tende a se estabilizar, porque principalmente nessa área o Brasil é um grande player. A China é a maior compradora, a China tem 1,5 bilhão de bocas para alimentar, e se eles colocam uma sobretaxa, uma tarifa extra, pode prejudicar o mercado interno. E a gente viu o que aconteceu no início do ano com as tarifas norte-americanas, que oneraram o mercado e que já começa a se readequar. Mas custa mais caro. Em última análise, a resposta é o seguinte: o consumidor vai pagar mais caro. Talvez não o brasileiro, porque a gente pode ter uma situação que haja um excedente que vai ser distribuído para o mercado interno.
2: Agora, 11 horas mais 25 minutos, a gente fala do Ministério Público de São Paulo, que realizou uma operação nessa quinta-feira contra um esquema de propina envolvendo servidores da Secretaria da Fazenda para liberar créditos tributários a grandes empresas. E a Luísa Mutoni acompanhou tudo.
6: Segundo as investigações do Ministério Público, a propina para liberação de créditos de ICMS teria sido paga entre 2019 e 2025, em valores que chegam a 20 milhões e meio de reais. As investigações também apontam dois grupos principais envolvidos no esquema. O núcleo privado era encabeçado pelo advogado tributarista João Butini. Era ele que captava grandes empresas e oferecia o benefício da restituição do ICMS. O segundo núcleo era formado por agentes públicos e encabeçado por André Vaz, o número 3 na hierarquia da Secretaria de Fazenda e Planejamento do Estado de São Paulo, cargo que ocupou até maio deste ano. Era ele o beneficiado pelo pagamento de propina, que variava de 1 a 10% do valor total dos créditos. O documento do Ministério Público também aponta todas as empresas que teriam recebido a restituição de ICMS, mas não especifica se elas sabiam do esquema de pagamento de propina. Era através dos valores dos honorários advocatícios recebidos pelo advogado João Butini que eram pagas as propinas, muitas vezes transportadas em dinheiro vivo e até mesmo em mochilas. João e André foram presos na manhã de hoje aqui em São Paulo. Além das duas prisões, o Ministério Público também cumpriu diversos mandados de busca e apreensão na capital paulista, na Grande São Paulo, no interior do estado e em Mato Grosso do Sul. Entre as três principais empresas que teriam recebido a restituição do ICMS estão Supermercados Dia, Casas Bahia e Açaí. somente este último teria recebido 800 milhões de reais.
2: E olha, 5 suspeitos de tráfico internacional de pessoas e de submeter trabalhadores a condições análogas à escravidão foram denunciadas no Paraná. Os detalhes diretamente de Curitiba, agora com o repórter Leonardo Gomes.
7: Caso que começou a ser analisado pela Polícia Civil, depois Polícia Federal, até chegar nas mãos do Ministério Público Federal, que, portanto, denunciou este grupo, que responde não só por exploração sexual, mas um agravante daqueles, o tráfico internacional de pessoas. Isso porque as vítimas, na sua totalidade, eram paraguaias, mulheres de extrema vulnerabilidade social, que eram cooptadas, recrutadas no Paraguai, com aquela historinha que é muito usada por traficantes desse tipo, de que elas teriam uma vida digna aqui no Brasil, salários altos, carteira assinada, plano de saúde. Chegavam aqui, elas não tinham acesso a nada, nem o mínimo. Isso porque elas eram enganadas, eram colocadas em boates na cidade de União da Vitória, que fica mais ao sul do Paraná, perto da divisa com Santa Catarina, obrigadas a fazer programas sexuais, e se elas se recusassem ou fazer qualquer outra atividade, elas eram agredidas e multadas. Multas que giravam em torno de 500 a 5 mil reais. Era multa em cima de multa, elas ficavam presas em dívidas impagáveis e realmente não conseguiam sair desse local. As investigações avançaram e apontaram que depois da fuga de uma das mulheres, a organização criminosa passou a agir com violência extrema contra as mulheres que permaneciam no local, além de testemunhas. Agora, portanto, esse grupo está denunciado e a justiça analisa o caso, deve tornar todos esses 5 réus no processo e, com isso, fazer com que o caso possa ser concluído na justiça.
2: Agora, 11 horas mais 29 minutos.
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1: 11:35, de volta aqui com o seu resumo TMC. Você que tá acompanhando a gente aí pelo nosso dial 100.1 em Brasília e também São Paulo, 101.3 Rio de Janeiro, 100.3 Curitiba, 88.7 Belo Horizonte. Você também que tá nos acompanhando lá na nossa live no YouTube, @TMCNewsBR. Vamos continuar por aqui te informando bastante. Inclusive, chegou o momento agora do nosso quadro Trago Muitas Curiosidades. Olha só, pra gente falar de um navio afundado durante a Segunda Guerra Mundial que virou abrigo para uma comunidade de animais marinhos lá na Albânia. Gente, vou explicar para vocês o que está acontecendo. Os destroços do navio Po, da Baía de Vlora, são hoje ocupados por pelo menos 28 espécies de peixes. Entre elas estão o peixe-leão, espécie invasora no Mediterrâneo, e uma rara foca monge do Mediterrâneo. Essa descoberta ela foi feita ali por cientistas durante pesquisas realizadas entre 2022 e 2024. Mais de 80% da estrutura do navio está coberta por vida marinha, que encontra ali nas cavidades e nos metais do naufrágio um local para se fixar e também se proteger. E segundo os pesquisadores, o Po funciona como um recife artificial, criando ali um novo habitat para diferentes espécies. O peixe-leão chamou atenção porque é nativo do Mar Vermelho e também de partes ali do Oceano Índico e vem então avançando ali pelo Mediterrâneo com o aumento da temperatura da água. Os cientistas eles chegaram a registrar 7 exemplares ao mesmo tempo perto do navio, tá? As informações, elas são do portal Live Science e de um estudo publicado na revista Frontiers in Ocean Sustainability. Segundo a pesquisadora Simone Modugno, da Universidade de Ferrara, na Itália, o mais preocupante é a velocidade das mudanças climáticas que favorecem ali a chegada de espécies tropicais ao Mediterrâneo. Mas o naufrágio, ele também trouxe uma notícia positiva, tá? Em agosto de 2023, uma foca monge do Mediterrâneo, ela foi registrada descansando entre as estruturas do navio. E essa espécie, ela não era registrada na Baía de Vlora desde 1996, gente. De acordo, então, com esses cientistas, o naufrágio ele pode oferecer ali um local de descanso para as focas em uma região onde os habitats ali naturais eles estão cada vez mais pressionados pela atividade humana. Então aí uma notícia sobre esse navio, foi afundado lá na Segunda Guerra Mundial, gente, olha quanto tempo, e agora então servindo de abrigo aí para a vida marítima. A gente segue aqui com o nosso Trago Muitas Curiosidades para falar de mais uma curiosidade, viu? Cientistas, eles podem estar mais perto de detectar diretamente a matéria escura. Uma substância ali que, segundo os modelos atuais, representa cerca de 85% da matéria do universo. Muito importante, então, essa matéria escura, né? Um possível sinal foi identificado ali pelo experimento Lux Zeppelin, um dos mais sensíveis do mundo na busca por essa matéria escura. Os pesquisadores, eles encontraram uma interação de partículas difícil de explicar pelos fenômenos conhecidos. Uma das possibilidades é que o sinal ele tenha sido causado por uma WIMP, que é uma das principais candidatas ali a formar essa matéria escura. O resultado ele foi apresentado nessa segunda-feira, no dia 1º, né, 1º de setembro, durante então uma conferência científica lá no Japão, do outro lado do mundo, gente. Mas os próprios pesquisadores, eles alertaram ali que ainda é possível afirmar que a matéria escura foi detectada, tá? O sinal, ele teve significância, né, estatística ali de 2,6 sigma. Para uma descoberta ser considerada confirmada na física de partículas, normalmente são necessários 5 sigmas, tá? Além disso, o estudo ele vai ser avaliado por outros cientistas. O Lux Zeppelin ele fica instalado a quase 1,5 km abaixo da superfície, lá em um laboratório subterrâneo na Dakota do Sul, nos Estados Unidos. E o detector, ele utiliza cerca de 10 toneladas de xenônio líquido para tentar registrar colisões extremamente raras entre partículas de matéria escura e também matéria comum. E segundo Rick Gaitskell, professor da Universidade Brown, e um dos pesquisadores também desse projeto, né, a equipe ela não afirma ter encontrado a matéria escura, mas identificou algo considerado interessante pela comunidade científica. Então, é uma descoberta ali. Os cientistas, eles continuarão coletando, né, esses dados para descobrir aí se novos eventos semelhantes aparecem. E se isso acontecer, gente, a hipótese é de uma interação com a matéria escura, né, que vai ganhar força. Caso contrário, o sinal ele vai ser explicado ali por algum fenômeno convencional. Bom, agora 11 horas mais 40 minutos, vamos para mais curiosidade aqui no nosso resumo TMC, agora falando de uma tumba de cerca de 4 mil anos, pertencente a um funcionário de alto escalão do Egito Antigo, que foi descoberta na necrópole de Bubasteion, em Saqqara, perto ali do Cairo, tá? O túmulo, ele pertence a Sekhmet-Ptah e preserva uma capela funerária, uma chamada porta falsa, com inscrições em hieróglifos e objetos também usados em rituais funerários. As informações, elas foram divulgadas pelo jornal egípcio Al-Ahram, e a porta falsa não era ali uma passagem de verdade. Segundo as crenças egípcias, né, a gente explica aqui para vocês, ela representava uma ligação simbólica entre o mundo dos vivos e também dos mortos. E aí no túmulo, os arqueólogos eles também encontraram objetos de alabastro, como uma mesa de oferendas e uma bacia de purificação. As inscrições elas revelaram ali que Sekhmet-Ptah ocupava diversos cargos importantes. Então era uma pessoa importante ali no Egito, né? Entre eles estavam os de camareiro real, supervisor de obras do rei e também supervisor de documentos reais. Então era uma pessoa que estava ali envolvida, né, na família real. Ele também era sacerdote da deusa Mat e supervisor dos escribas. Quanta coisa, né? Ele fez. A variedade de títulos, gente, indica que ele fazia parte da elite administrativa do Egito durante o Antigo Império, período, né, que vai ali cerca de 2650 a 2150 anos antes de Cristo. Segundo Hisham El-Let, secretário-geral do Conselho Supremo de Antiguidades do Egito, a preservação dos objetos em seus locais originais pode ajudar os pesquisadores a entender melhor os rituais funerários daquela época. E olha, além da tumba, os arqueólogos eles também encontraram ali poços funerários com diversos sepultamentos humanos, objetos também de cartonagem, mais de 100 estatuetas Ushabt, 3 sarcógrafos de pedra aparentemente intactos e uma estátua de madeira em forma de falcão e também vasos de cerâmica. Alguns dos poços, tá, eles foram ali saqueados ainda na antiguidade. Os pesquisadores eles também identificaram passagens abertas entre câmaras funerárias, provavelmente feitas ali por ladrões em busca de objetos de valor. E a descoberta aconteceu durante a primeira temporada de escavações no setor A, a oeste ali de Bubasteion. Para os pesquisadores, o material encontrado ele pode ajudar a reconstruir a história da necrópole e também mostrar como diferentes gerações de egípcios utilizaram e também modificaram o mesmo espaço ao longo de milhares de anos. O diretor-geral do sítio arqueológico de Saqqara, Amer Tibi, ele afirma ali que a região ainda tem grande potencial para novas descobertas, tá? A revista Archaeology também destacou a importância do conjunto encontrado, né? Que permite ali estudar, gente, não apenas a vida de Sekhmet-Ptah, mas também a evolução das práticas funerárias e também ali da ocupação da necrópole ao longo dos séculos. Então ali uma descoberta importante com essa tumba que tem cerca de 4 mil anos, pertencente ali a um funcionário do alto escalão lá no Egito. A gente segue aqui, o nosso Trago Muitas Curiosidades, agora para falar de uma nova espécie de planta com flores predominante pretas e aparência que lembra um demônio, que foi descoberta em um parque nacional no oeste da Tailândia. Essa planta, essa espécie de planta, né? Ela é batizada de Tismia daemonia, que é a espécie que ganhou ali o apelido de flor do diabo por conta da sua aparência. Você que tá aí acompanhando a gente no nosso YouTube, no @TMCNewsBR, tá podendo conferir um pouco aí como é que é essa espécie, porque, né, que ela tem aí essa aparência que ganhou o apelido de flor do diabo. A flor, ela tem estruturas que lembram chifres e manchas alaranjadas que parecem olhos. E aí, gente, a descoberta ela foi feita por pesquisadores de duas universidades tailandesas durante uma expedição no Parque Nacional Tong Fapum. A planta ela foi encontrada a quase 1.000 metros de altitude, escondida ali no chão de uma floresta. E a espécie ela pertence a um grupo conhecido como lanternas de fada. Essas plantas elas não têm ali clorofila, né? E por isso elas não fazem fotossíntese. E em vez de usar a luz do sol para produzir a energia, que é, né, a fotossíntese, elas dependem então de fungos que vivem no solo. Os pesquisadores, eles dizem que a descoberta ela foi surpresa porque essas plantas, né, plantas desse grupo costumam aparecer em florestas tropicais mais úmidas e em regiões de menor altitude. Então, a nova espécie, ela também amplia a distribuição ali conhecida desse grupo de plantas e também eleva ali a 16 o número de espécies do gênero Tismia encontradas na Tailândia, tá? Apesar, gente, dessa descoberta, a flor do diabo, ela já é considerada ameaçada. Os pesquisadores, eles encontraram menos de 50 exemplares, todos em uma área menor do que um campo de futebol. Então, realmente, né, poucas espécies ali. Por isso, a espécie, ela foi classificada provisoriamente como criticamente ameaçada, de acordo com os critérios da União Internacional para a Conservação da Natureza. A descoberta, ela foi publicada na revista científica Phytochase, tá? E Phytochis, e os pesquisadores, eles defendem que a preservação da planta deve envolver então a proteção da área e também a participação das comunidades locais. Agora, 11 horas mais 48 minutos. Vamos falar de uma pesquisa do Brasil, dos Estados Unidos, né, que esses países desenvolveram uma língua eletrônica capaz de detectar pequenas quantidades de 3 antibióticos no leite da vaca e de cabra. Então, essa pesquisa aí, esses pesquisadores aqui do nosso Brasilzão, com essa collab, né, com um pesquisador lá dos Estados Unidos, desenvolvendo essa língua eletrônica que está detectando pequenas quantidades de 3 antibióticos no leite de vaca e também de cabra. A tecnologia, ela consegue identificar clorhexidina e tetraciclina e estreptomicina. Nomes difíceis, viu? Nomes difíceis. Inclusive quando os medicamentos estão presentes ali ao mesmo tempo. E aí, o dispositivo, ele usa fibras de nylon revestidas com MXNs. Materiais extremamente finos que possuem propriedades elétricas e químicas especiais. E aí, na prática, quando as fibras elas entram em contato com o leite, os antibióticos eles alteram as propriedades elétricas dos sensores. E aí, a combinação, gente, dessas respostas, ela cria uma espécie de impressão digital da amostra, que é analisada por métodos estatísticos. E segundo os pesquisadores, o sistema, ele também conseguiu diferenciar leite de vaca e o leite da cabra. O estudo, ele foi publicado ali na revista científica ACS Omega e reuniu pesquisadores da Embrapa Instrumentação, da Universidade Federal de São Carlos, da Universidade também Federal da Bahia, da Universidade de São Paulo e também da Drexel University dos Estados Unidos. Os MXNs, eles são uma família de nanomateriais que começou a ser estudada há cerca de 15 anos. Pois é, eles chamam ali a atenção dos cientistas porque apresentam alta condutividade elétrica e uma superfície que pode interagir com diferentes substâncias. E aí uma das novidades do trabalho, então, foi justamente simplificar a fabricação, na verdade, dos sensores, né? E aí, em pesquisas anteriores, os cientistas, eles utilizavam eletrodos de ouro mais sofisticados e caros. E aí, dessa vez, eles revestiram fibras de nylon com esses MXNs, criando ali sensores de baixo custo, então facilitando ali, ó, o dinheiro. Apesar dos resultados promissores, a tecnologia ainda está em fase de testes em laboratório, tá? Portanto, ainda não existe um aparelho pronto, assim, certinho para ser utilizado em fazendas, laticínios ou também órgãos de fiscalização. Mas para os pesquisadores, o sistema ele pode, no futuro, facilitar o controle de qualidade do leite e também a identificação de resíduos de antibióticos de maneira rápida e com equipamentos mais simples e também, ó, com menos dinheiro. Agora, 11 horas mais 51 minutos. Vamos falar de Saturno, gente? Olha só, olha essa notícia. Uma estrutura de 10 lados surgiu na atmosfera de Saturno, perto do polo sul do planeta. Pois é, o desenho ele começou ali a aparecer em imagens feitas pelo telescópio espacial Hubble em 2023. E aí, nos anos seguintes, as 10 vértices elas ficaram cada vez mais visíveis. Agora, em 2026, na verdade, ano passado, em 2025, os cientistas eles conseguiram ali identificar claramente a formação, né? E aí o fenômeno é chamado de decágono, né? Aquela aparência ali geométrica que tem 10 lados, né? E apesar dessa aparência geométrica, ele não é uma estrutura sólida, tá, gente? O desenho ele é formado pelos movimentos ali da atmosfera de Saturno. Olha isso. A descoberta, ela chama atenção porque o planeta, ele já possui outra formação semelhante. E aí, no Polo Norte, existe, então, um hexágono com 6 lados, como mesmo o nome diz, né? Observado desde 1980 pelas sondas Voyage. E a outra estrutura, ela continua ali estável mais de 4 décadas depois. Já o decágono, que está no Polo Sul, né? Ele parece ser mais recente e ainda pode estar mudando ali, né? De acordo com o tempo. Os pesquisadores eles descobriram que as 10 vértices eles avançam lentamente e fazem ali um movimento de ida e volta, sabe? A cada cerca de 32 dias. Então, a formação ela se desloca a aproximadamente 9 km por hora. Já os ventos da região, eles chegam a mais de 400 km por hora. Isso indica, então, que o decágono, né, não é simplesmente um conjunto de nuvens levado ali pelo vento. A principal hipótese é que o desenho ele seja produzido por uma grande onda atmosférica presa em uma corrente de ventos que circula o planeta, tá? Então, a origem dessa onda, né, ela ainda não foi esclarecida, mas as pessoas estão estudando ali. Uma das pistas é que é uma enorme mancha localizada próxima ao decágono. E o redemoinho, ele tem cerca de 4 mil quilômetros de extensão e foi observado ali entre 2023 e 2025. Os cientistas, então, perceberam que os vértices ali mais definidos do decágono, eles aparecem próximos ao redemoinho. E aí isso levanta o quê? Levanta a possibilidade de que ele tenha provocado alteração nos ventos e ajudado, inclusive, a formar essa estrutura. A hipótese, gente, não foi comprovada ainda, vale lembrar, tá? Então, o estudo ele foi publicado ali na revista científica Science Advances e é liderado por Agustín Sánchez La Vega, da Universidade de País Basco, na Espanha. Essa pesquisa ela também reúne ali cientistas da NASA, da Universidade da Carolina em Berkeley, da Universidade de Leicester e também de outras instituições. Segundo os mesmos pesquisadores, o decágono pode ser temporário, tá? Ao contrário ali do hexágono do Polo Norte, que permanece estável há 44 anos, a nova estrutura, ela ainda apresenta algumas mudanças, então a gente não sabe se vai sumir, se vai continuar, quanto tempo vai durar. Para os cientistas, acompanhar a evolução do fenômeno pode ajudar a entender como a atmosfera de Saturno produz essas formas geométricas, né? E por que que algumas delas conseguem permanecer por décadas. Muitas curiosidades aqui no nosso resumo TMC, que tá chegando ao fim, gente. 11h55, é hora de eu entregar a programação da TMC pro meu amigo Diego Andrade, que agora assume o Amanhã TMC. Então, um beijo pra você e a gente se encontra por aí. Tchau!
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18: Olá, e tem gringa em campanha publicitária aqui no Brasil. A Serasa convidou a atriz e cantora Tichina Arnold, conhecida por interpretar Rochelle na série Todo Mundo Odeia o Chris, para estrelar sua nova campanha que enfatiza os cupons de desconto como alternativa de negociação de dívidas. No filme, Tichina viaja ao Brasil, começa a gastar loucamente, até que os boletos começam a acumular. Porém, eis que surge o personagem Boletim, o mascote da Serasa, trazendo um cupom que oferece desconto na negociação das dívidas. Esta é a primeira vez que a empresa grava uma produção publicitária fora do Brasil. Além do filme Hero, a campanha promoverá pílulas de conteúdo sobre educação financeira gravadas com a atriz norte-americana nas redes sociais.
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17: Muito bom dia, uma ótima sexta-feira para você que sintoniza a TMC. Hoje é dia 4 de setembro. Seja muito bem-vindo, muito bem-vinda ao Amanhã TMC. Eu sou o Diego Andrade e te faço companhia ao vivo até as 5 da manhã. Aqui no Amanhã TMC você fica por dentro de tudo que aconteceu de mais importante no noticiário do Brasil e do mundo, além de saber das primeiras notícias que vão impactar aí a sua sexta-feira. Se você está em Belo Horizonte, acompanha a nossa programação em 88.7. Em Recife, 92.7. São Paulo e Brasília, 100.1. Em Curitiba, 100.3. E no Rio de Janeiro, estamos no 101.3. Meu muito obrigado a você que sintoniza a TMC. O WhatsApp está aberto para você participar. Manda sua mensagem, seu áudio, comenta sobre as principais informações aqui do programa no 119-7221-1001. 119-7221-1001. Vamos às principais manchetes do programa de hoje. Alexandre de Moraes levantou o sigilo de relatórios da Polícia Federal que apontam possíveis irregularidades na atuação de André Mendonça. O material foi enviado ao presidente do Supremo Tribunal Federal, Edson Fachin. Fachin abriu um novo procedimento para apurar os fatos e intimou Moraes, Mendonça, o procurador-geral Paulo Goné e o diretor da Polícia Federal, Andrei Rodrigues. Lula também decidiu se manifestar sobre a crise e defendeu as instituições sem citar Moraes diretamente. O Senado aprovou o fim da chamada taxa das blusinhas, que cobra 20% sobre compras internacionais de até 50 dólares. O texto segue agora para a sanção do presidente Lula. O ICMS continua sendo cobrado e compras acima de 50 dólares mantém o imposto de importação de 60%. O presidente do Senado, Davi Alcolumbre, sinalizou que a votação da PEC, que acaba com a escala 6-1, deve ficar para depois do primeiro turno das eleições. A decisão contraria o governo Lula, que queria votar a proposta em setembro. O texto foi aprovado pela Comissão de Constituição, Justiça e Cidadania e ainda precisa de 49 votos no plenário em 2 turnos. Pesquisa Datafolha mostra Lula à frente de Flávio Bolsonaro em um possível segundo turno para a presidência, mas os dois estão tecnicamente empatados. Lula tem 46% das intenções de voto contra 44% de Flávio. No primeiro turno, o presidente também lidera com 38%, enquanto o senador aparece com 33%. Daniel Vorcaro, o ex-controlador do Banco Master, afirmou à Polícia Federal que o Banco Central apoiava a fusão do Master com o BRB, incluindo o presidente Gabriel Galípolo. Segundo Vorcaro, representantes do Banco Central trabalhavam para resolver pendências e viabilizar a operação. Apesar disso, o Banco Central rejeitou a fusão nesta quinta-feira, sem divulgar o motivo. O deputado Nicolas Ferreira negou qualquer relação ilícita com o ex-banqueiro Daniel Vorcaro após o vazamento de áudios entre os dois. Nicolas confirmou que usou jatinhos cedidos por Vorcaro na campanha de 2022, mas afirmou nunca ter recebido dinheiro do empresário e acusou o caso de ser usado para desviar a atenção de denúncias envolvendo o Supremo Tribunal Federal. O presidente do PSD, Gilberto Kassab, negou acusações atribuídas ao ex-banqueiro Daniel Vorcaro sobre supostas doações nas eleições de 2022 ligadas à Credicesta. Kassab afirmou que nunca tratou do assunto com Vorcaro e que não recebeu dinheiro ou doações relacionadas ao caso. As propostas de delação do ex-banqueiro não foram aceitas pelas autoridades por falta de elementos suficientes para comprovar os relatos. Tarcísio de Freitas negou ter relação com Daniel Vorcaro após o ex-banqueiro citar uma doação de R$2 milhões para a campanha do governador em 2022. Segundo a defesa de Tarcísio, a doação foi legal e a campanha teve mais de 600 doadores. As acusações de Vorcaro foram rejeitadas pela Polícia Federal e pela Procuradoria-Geral da República por falta de provas novas. E a Procuradoria-Geral da República fechou um acordo de delação premiada com o empresário Antônio Carlos Freixo Júnior, conhecido como Mineiro, ligado ao financiamento do filme Dark Horse. Ele teria atuado como intermediário nos repasses do ex-banqueiro Daniel Vorcaro para o filme sobre Jair Bolsonaro. O acordo agora será analisado pelo ministro André Mendonça do Supremo Tribunal Federal. O Banco Central negocia integrar o Pix ao sistema de pagamentos instantâneos na zona do euro, o TIPS, administrado pelo Banco Central Europeu. Se o acordo avançar, brasileiros poderão usar o Pix para pagar em euros diretamente pelo celular em lojas da Europa. A previsão inicial é de que a integração comece a operar a partir de 2027. Vamos ao noticiário internacional. Donald Trump pediu ao Congresso dos Estados Unidos a criação de incentivos fiscais para estimular a produção de filmes e séries no país. A proposta é semelhante à Lei Rouanet e busca gerar empregos no setor audiovisual. Os detalhes do projeto ainda não foram divulgados. Muito bom dia a você que sintoniza a TMC. Vamos à previsão do tempo para todo o país nesta sexta-feira. Em Curitiba, o dia é de sol com nuvens, pancadas de chuva à tarde e à noite, com máximas de 23 e mínimas de 14 graus. Em São Paulo, sol aparece entre nuvens, pancadas de chuva à noite, máximas de 28 e mínimas de 16 graus. Já no Rio de Janeiro, o sol divide espaço com as nuvens, pancadas de chuva à tarde e à noite, máximas de 32 com mínimas de 17 graus. Em Belo Horizonte, o sol aparece entre nuvens, não chove, com máximas de 30 e mínimas de 13 graus. Em Brasília, o dia de sol com nuvens, pancadas de chuva à tarde, máximas de 31 e mínimas de 18 graus. E para fechar em Recife, a sexta é de sol com pancadas de chuva de manhã e muitas nuvens à tarde, máximas de 28 com mínimas de 22 graus. Daniel Vorcaro afirma ter sofrido condições degradantes, humilhações e ameaças por parte da Polícia Federal. O empresário diz que as intimidações ocorreram durante transferências e tinham como objetivo impedir o avanço de uma delação premiada. Murilo Hernandes conta mais pra gente.
19: Em depoimento sigiloso ao gabinete do ministro André Mendonça do Supremo Tribunal Federal, Daniel Vorcaro afirmou ter sofrido violações de direitos, humilhações e ameaças durante o período em que esteve preso. Segundo o empresário, as intimidações teriam como objetivo impedir que ele avançasse em um acordo de colaboração premiada. Vorcaro relatou que em uma carceragem da Polícia Federal ficou um dia inteiro sem comida e água e classificou o local como um calabouço. Ao entrar no sistema penitenciário federal, afirmou que foi obrigado a ficar completamente nu, teve os pelos do corpo raspados e foi questionado sobre em qual pavilhão preferia ficar, entre os ligados ao Comando Vermelho e ao PCC. O empresário também relatou ter sido colocado em uma cela com uma luz que permanecia piscando durante 24 horas. A defesa classificou a situação como uma forma de tortura psicológica e institucional. As acusações mais graves, segundo o relato, teriam ocorrido durante as transferências entre as unidades prisionais. Em um deslocamento de São Paulo para Brasília, Vorcaro afirmou ter permanecido por 6 horas dentro de um caixote sem ar-condicionado em meio ao calor intenso. Na chegada à capital, disse ter sido recebido por agentes da Polícia Federal com os rostos cobertos e que um deles teria feito ameaças caso ele falasse sobre o caso. Em outra transferência de helicóptero, Vorcaro afirmou que foi obrigado a usar óculos que impediam a sua visão e relatou ter ouvido de um agente que seria mais fácil jogar ele daqui. A TMC não conseguiu contato com a Polícia Federal nem com o diretor-geral da corporação. O espaço permanece aberto para manifestação.
17: E as investigações sobre o Banco Master chegam em uma nova etapa. Um empresário com ligação direta ao esquema fechou o acordo de delação premiada e prestou informações sobre os recursos que financiaram o filme do ex-presidente Jair Bolsonaro. O documento já foi encaminhado ao relator do caso no Supremo Tribunal Federal. Quem traz os detalhes é o Bruno Tibério.
20: $12.300.000. Essa foi a soma que Daniel Vorcaro teria repassado para o financiamento do filme Dark Horse sobre Jair Bolsonaro. Depois de um novo pagamento de $1.600.000 veio à tona nesta semana. Parte desse dinheiro teria sido passado pela Entre Investimentos, empresa liquidada pelo Banco Central e de propriedade de Antônio Carlos Freixo Júnior, mineiro. Agora, ele fechou um acordo de delação premiada enviado pela Procuradoria-Geral da República ao Supremo Tribunal Federal. O documento está com o ministro André Mendonça, relator das apurações sobre o Banco Master e também sobre o financiamento da produção. Agora, cabe a ele decidir se homologa a colaboração. Essa é a primeira delação ligada diretamente ao caso Dark Horse e a segunda dentro das apurações sobre o Banco Master. Os investigadores querem entender a origem e também o destino do valor enviado por Vorcaro e se todo o montante realmente foi usado na produção. A GoUp, produtora do filme, disse que o dinheiro recebido foi integralmente destinado ao projeto e que os pagamentos seguiram os canais formais do sistema financeiro.
17: O Congresso Nacional aprovou nesta quinta-feira o fim da cobrança de 20% sobre compras internacionais de até $50. A medida mantém o imposto zerado para encomendas de menor valor e muda a tributação para compras de até $3.000. O Murilo Hernandes traz os detalhes direto de Brasília.
21: A chamada taxa das blusinhas foi criada em 2024 e passou a cobrar 20% de imposto de importação sobre compras internacionais de até $50. Agora, com a aprovação do Congresso Nacional, essa cobrança deixa de existir de forma definitiva. Para compras acima de $50 e de até $3.000, o texto permite que a alíquota seja reduzida dos atuais 60% para até 30%. O ICMS, que é o imposto estadual,

0: forma de adquirir produtos do cotidiano a preços mais acessíveis.
1: O texto também cria novas regras de fiscalização das plataformas de comércio eletrônico, com mecanismos para combater fraudes, subfaturamento e o fracionamento de encomendas. O governo terá ainda que acompanhar os impactos da mudança sobre preços, emprego, renda, indústria, comércio e arrecadação. O presidente do Senado, Davi Alcolumbre, destacou a conclusão da votação.
2: Está aprovado o projeto de lei de conversão, ficam prejudicadas a medida provisória e as demais emendas apresentadas.
1: Após a votação, empresas do setor comemoraram a decisão. A Shein afirmou que a medida representa uma vitória para os consumidores e que a manutenção do imposto zerado amplia o poder de compra e acesso a produtos com preços mais baixos. Segundo a empresa, uma pesquisa da Protest mostrou que 92% dos entrevistados consideram correto o fim definitivo da chamada taxa das blusinhas. Com a aprovação pela Câmara e pelo Senado, o texto segue agora para a sanção do presidente Lula.
3: E após a queda de sigilo das investigações que mostraram uma relação próxima entre o ministro Alexandre de Moraes e Daniel Vorcaro, uma série de novidades e outros nomes do poder em Brasília apareceram relacionados com o ex-banqueiro. Quem conta é o Rafael Felitti.
4: Trechos de investigações e áudios vazados mostram que mais pessoas do poder em Brasília tiveram algum tipo de relação com o ex-dono do Banco Master, além do ministro do STF, Alexandre de Moraes, e do procurador-geral da República, Paulo Gonet. Em março de 2025, Vorcaro teve um encontro com André Mendonça. Um áudio enviado por Ciro Soares, ex-advogado do Master, aponta que André Mendonça teria recebido um terno de Vorcaro. O gabinete do ministro nega e afirma que André Mendonça se limitou a ouvir o banqueiro no encontro. Também veio à tona áudios do deputado federal Nicolas Ferreira para Daniel Vorcaro, pedindo ajuda para liberar um ativo minerário, que é um direito ou propriedade relacionada à exploração de minérios pendente em uma empresa. A informação foi publicada pelo portal ICL e confirmada pela TMC. Nos áudios, Nicolas se refere a Vorcaro como Dani. Além das revelações políticas, decisões importantes foram tomadas. O Banco Central determinou hoje a liquidação extrajudicial das corretoras paulistas Truxe e Banvox, citando graves violações das normas legais, como fraude e lavagem de dinheiro e ligação com crime organizado. Ambas empresas têm ligação com Maurício Quadrado, ex-sócio de Daniel Vorcaro, no Banco Master. A Banvox é investigada por administrar fundos citados na Operação Carbono Oculto, que apura lavagem de dinheiro e elos com crime organizado. Ao mesmo tempo, a Procuradoria-Geral da República avançou com dois acordos de delação premiada considerados fundamentais. O primeiro com João Carlos Mansur, da REAG Investimentos, que promete detalhar fraudes no Banco Master dentro da Operação Compliance Zero. O segundo acordo de delação foi fechado com o empresário Antônio Carlos Freixo Júnior, conhecido como Mineiro. Ele deve prestar depoimento sobre o financiamento do filme Dark Horse, a cinebiografia do ex-presidente Jair Bolsonaro. A suspeita investigada é que recursos de Daniel Vorcaro tenham sido repassados a Eduardo Bolsonaro através de fundos nos Estados Unidos, administrados pelo advogado do ex-deputado. Além disso, mensagens vazadas do celular de Vorcaro mostram que ele negociou 130 milhões de reais com Flávio Bolsonaro para custear o filme. Os acordos de delação agora dependem do aval de André Mendonça para serem efetivados.
3: A Ordem dos Advogados do Brasil, do Paraná, pediu o afastamento cautelar do ministro Alexandre de Moraes e que o Procurador-Geral da República, Paulo Gonet, se considere suspeito de participar de julgamentos envolvendo o caso Master. O Brian Valencio explica melhor a decisão da seccional do Paraná.
5: As medidas foram aprovadas por unanimidade pelo conselho da entidade. A seccional também solicitou a convocação imediata de uma sessão extraordinária do Conselho Federal da OAB para discutir a posição da entidade diante das revelações da Operação Compliance Zero. O relatório da Polícia Federal foi tornado público por decisão do ministro André Mendonça, também do STF. Segundo a OAB Paraná, o relatório apresenta situações

0: situações diferentes envolvendo Moraes e Gonê. No caso do ministro, são reproduzidas conversas atribuídas diretamente a ele e recuperadas do celular de Daniel Vorcaro. Já Gonê é mencionado de forma indireta por meio de terceiros. Para Moraes, a OAB Paraná cita precedentes do Superior Tribunal de Justiça para argumentar que a medida pode ser adotada durante uma investigação sem a necessidade de aguardar eventuais denúncias sobre Gonê. A OAB sustenta que ele deve ser considerado suspeito para atuar nos processos relacionados ao caso Master. A entidade defende que, reconhecida a suspeição, a condução da apuração passa ao vice-procurador-geral da República. Caso Gonê não se declare suspeito, a questão, segundo a OAB Paraná, deve ser submetida ao Conselho Superior do Ministério Público Federal. A seccional ressalta ainda que os pedidos não representam antecipação de culpa e afirma que a permanência das autoridades em funções relacionadas ao caso pode comprometer as investigações e a credibilidade do sistema de justiça brasileiro.
1: Em um evento em um eventual afastamento de Alexandre de Moraes, o que aconteceria com os processos julgados por ele no Supremo? Especialistas explicam que um novo relator pode reavaliar pedidos, mas decisões anteriores continuam válidas. O Rafael Alves conversou com juristas e traz mais informações.
2: Em meio a um possível afastamento ou impeachment do ministro Alexandre de Moraes do Supremo Tribunal Federal, especialistas ouvidos pela TMC consideram que as decisões dadas pelo magistrado não sofrem alterações. Moraes é relator da ADPF 635, a ADPF das favelas, que engloba desde políticas para fiscalizar ações policiais no Rio de Janeiro até decisões que levaram à prisão de deputados do Estado. A possibilidade de afastamento ou impeachment de Moraes voltou à tona após o inquérito da Polícia Federal apontar para uma relação próxima entre o ministro e o banqueiro Daniel Vorcaro, dono do Banco Master. Além disso, a PF aponta que Moraes foi o último a analisar e editar o contrato de R$131 milhões entre o Master e o escritório de advocacia de sua esposa, Viviane Barsi de Moraes. O professor de Direito Constitucional da UF, Gustavo Sampaio, destacou que nunca houve impeachment de ministro da Suprema Corte, mas que em casos de outras instâncias, todas as decisões são mantidas.
3: Temos tido cassação de juízes de primeira instância, desembargadores de tribunais de apelação, até ministros de tribunais superiores. E isso não compromete o que eles fizeram enquanto eram juízes. A não ser que se prove que em uma determinada hipótese aquele juiz estava a quebrar a sua imparcialidade, sua neutralidade. Não sendo isso, o trabalho feito pelo magistrado durante a sua vida funcional é integralmente preservado.
2: O mestre em Direito Público e especialista em Direito Administrativo, Fabrício Duarte, teve o mesmo entendimento. Ele destacou que o fato de mudar o relator do caso não abre a possibilidade de a defesa de réus questionar decisões anteriores, mas enxerga uma brecha para colocar fatos antigos para serem revistos pelo novo relator.
4: Esse pedido de reconsideração vai ser apreciado por quem estiver ocupando a relatoria ou que estiver decidindo pela relatoria para o processo naquele momento. Então, ela pode até sim, é verdade, recuperar fatos antigos para poder fazer esse pedido de reconsideração. E o relator, o novo relator, pode tomar novas decisões. Agora, não é a prática, não é comum que o relator que entrou simplesmente modifique a decisão anterior com base em pedidos que já foram apreciados.
2: Além de criar mecanismos para reduzir a letalidade de operações policiais nas comunidades e para instruir ações policiais, a ADPF também determinou que a Polícia Federal conduzisse investigações sobre a atuação dos principais grupos criminosos violentos em atividades no Rio de Janeiro e suas conexões com agentes públicos.
1: O Supremo Tribunal Federal vive uma crescente politização e se tornou palco de disputas entre diferentes forças políticas. A relação entre o STF, a polarização e o jogo político é o tema da análise do escritor e filósofo Luiz Felipe Pondé na coluna Sem Dó de hoje.
5: Uma grande torcida organizada. À medida que vai avançando, né, começa já alguns dias desde que estourou essa notícia, a gente percebe claramente que não há dúvida que a recepção do, então, das investigações que podem levar Alexandre de Moraes, elas estão sendo lidas dentro de uma chave política ideológica, né? E isso, do ponto de vista da análise política ideológica, tem tudo a ver. Em que sentido? No sentido de que o STF hoje, ele é lido mesmo como um palco de disputa política, né? Então, inclusive, sejam analistas políticos, jornalistas, vem se colocando desde então alguns preocupados em pontuar também uma possível relação entre o próprio Mendonça e o Vorkaro. É sempre impressionante, parece que o Vorkaro está em todo lugar. Para qualquer lado que você olha, aparece o dedo do sujeito. E esse movimento, sem dúvida nenhuma, visa acomodar, né, e dizer assim, olha, cuidado, você ficar jogando pedra no telhado dos outros, será que você não tem telhado de vidro? Você, Mendonça, eu quero dizer, né? E é porque em Brasília, aparentemente, se você puxar o fio, não fica quase ninguém de pé. Então, essa situação, como uma espécie assim de capital de todo mundo tem culpa no cartório, faz com que, me parece, o STF vá ficando cada vez mais parecido com o que acontece no Congresso. Como quase todo mundo tem culpa no cartório, então você não puxa o fio agora, porque senão lá a gente puxa o seu. E tem o caso de que o Mendonça, evidentemente, tendo sido indicado pelo Jair Bolsonaro, ele traz consigo o carimbo da direita, né? Enquanto que o Moraes, apesar de não ter isso no seu histórico, né, nos últimos anos ele foi carimbado como sendo aliado do Lula. E, portanto, fica um lado de cá, um lado de lá. E a minha suspeita, infelizmente, tem crescido, é de que role um acordão nesse sentido, certo? Tanto de acomodar os conflitos ideológicos, quanto de acomodar os riscos dentro do próprio STF. E essa acomodação levaria, então, vamos abaixar a fervura, vamos diminuir a violência, ninguém solta a mão de ninguém, como se fala por aí, né? A gente tem que cuidar da instituição. E no final do dia, isso provaria o seguinte, que mais uma vez os altos mandatários da República viram as costas para a preocupação de grande parte da população e segue-se no curso do status quo. Nesse momento, a minha suspeita é de que esse processo segue no sentido de manutenção do status quo, que é o seguinte, não vamos largar a mão de ninguém. Olha, Mendonça, a gente viu que você é poderoso, você já mostrou seu músculo, tá? A gente é parte do mesmo negócio aqui e vamos seguir a vida, porque se um cair, pode cair quase todos, que é a mecânica dentro do Congresso, né? Sempre foi há muito tempo. Então, eu suspeito, sei lá, falava ontem aqui que talvez esteja sendo assada a pizza. Então, assim, a minha impressão é que a pizza está sendo assada. É, sem dúvida nenhuma, é uma oportunidade, seria uma oportunidade importante para, de alguma forma, limpar a barra institucional do STF junto à população. Mas, na verdade, aparentemente, a população só importa na hora do voto. No resto do tempo, ninguém está nem aí.
6: Agora, voltando para a sua questão inicial, Pondé, queria te fazer uma pergunta que tem a ver com ideologia também. O lulismo e bolsonarismo, eles se retroalimentam? Porque tem um meme, veio à minha cabeça agora, que é de duas crianças, assim, querendo uma bater na outra, brigar com a outra, então dois adultos segurando. Aí os adultos soltam e as crianças continuam fingindo que vão bater uma na outra, mas não chegam às vias de fato. Ou seja, elas já podem ir, mas não vão. E o que a gente sente é que se não houver bolsonarismo, o lulismo perde a força. Se não houver lulismo, o bolsonarismo perde a força. Quando, na verdade, parece existir um sentimento de realmente a população querer que não haja essa politização. Mas se a gente tirar essa politização, a gente vai ficar com o quê? No Congresso? No Supremo Tribunal Federal?
5: É, não, eu acho que sim, né? Isso que você pergunta. É, e me parece que acaba sendo quase como se o Brasil hoje vivesse um cenário semelhante ao americano, que só tem dois partidos, né, lá oficialmente, né? Aqui só tem, nesse momento, há algum tempo já, duas possibilidades. Ou é bolsonarismo ou é lulismo. E um, de fato, se o outro não existir, o de cá, se o de lá não existir, o de cá pode perder força e pode aparecer alguém que venha dizer, olha, agora sou eu que vou fazer a frente aqui, tá? E arrancar votos dos dois lados. E nesse sentido, quer dizer, também dentro do STF, se você, sabe aquela coisa, Joana? Eu estou acostumado com o adversário X, com o inimigo X. A gente se entende, a gente briga na frente de todo mundo, mas no final do dia está todo mundo junto aqui. Porque é aquela história. Se eu pegar muito pesado, lá na frente alguém pega pesado comigo. Então a gente pega pesado e meio pesado um com o outro e vai tocando a vida, porque assim, melhor do que um inimigo, um adversário, um problema que eu não conheço, né? É um que eu já conheço. Né? É um que eu, inclusive, conheço suas falhas no teto de vidro e tal. E isso daí, nesse caso específico, Mendonça versus Moraes, né? Foi interessante porque os dois sentaram juntos ontem, né? Pode ser o caso mesmo do Mendonça ter mostrado, olha, eu tenho músculo, eu posso criar problema, ou seja, eu também faço parte desse jogo aqui, né? E, sem dúvida nenhuma, se a gente imaginar a situação política hoje, é quase impossível se pensar que alguém possa vir aí a segundo turno se não for Flávio Bolsonaro e Lula, independente do que a gente possa pensar, concordar, discordar. Mas o que existe, Joana, a minha impressão é de que o eleitor militante, ele é parte dessa polarização, entende? Ele se reconhece nela. Fora dela, ele não existe. Então, ele está ali no mesmo funcionamento que esses dois polos estão. E eles vão assim, enquanto eu estou disputando com Lula, pensam os bolsonaristas, enquanto eu estou disputando com o Flávio Bolsonaro, o mundo eu reconheço. Uhum. Eu sei como ele se mexe, eu sei como as outras peças do tabuleiro se mexem, e talvez essa história agora, se não der nada de mais dramático, né? Talvez o que saia daí é assim, olha, está muito claro agora que tem uma disputa dentro do STF e nós vamos ter que negociar aqui também.
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2: Vamos às principais manchetes do programa de hoje. O deputado federal Ricardo Abrão, do PSDB, é alvo de uma operação da Polícia Federal contra a corrupção eleitoral. A PF investiga um suposto esquema de compra de votos em Nilópolis, na Baixada Fluminense. Agentes cumpriram um mandato de busca e apreensão contra o parlamentar na residência dele, em um condomínio de casas de luxo na Barra da Tijuca. O mandato foi expedido pelo ministro Flávio Dino, do Supremo Tribunal Federal. Dino pediu ainda a quebra de sigilo de dados de equipamentos eletrônicos de Abrão. A ação é um desdobramento de uma investigação que começou em outubro de 2024, que resultou na prisão em flagrante de 24 pessoas. E o influenciador de aviação Lito Souza, diagnosticado com uma doença rara, deixou o hospital Israelita Albert Einstein em São Paulo. Ele continua em internação domiciliar, com suporte de enfermeiros e equipamentos hospitalares. A equipe que acompanha o também piloto e mecânico de aviação deu início aos cuidados paliativos. A família informou que segue tentando a inclusão dele em estudos experimentais sobre a doença neurológica atualmente considerada incurável. A FIFA abriu as inscrições para voluntários na Copa do Mundo Feminina. Os selecionados vão poder atuar em mais de 30 funções, em locais de competição e sem competição, como estádios, aeroportos, centros de treinamentos e hotéis. Serão mais de 6 mil voluntários trabalhando durante todo o evento, que será realizado nas 8 cidades-sedes: Belo Horizonte, Brasília, Fortaleza, Porto Alegre, Recife, Rio de Janeiro, Salvador e São Paulo. Fiquem atentos aos requisitos para as inscrições. Precisa ter pelo menos 18 anos de idade, disponibilidade durante os meses de junho e julho de 2027, conhecimento de português ou inglês e atender às exigências de entrada no Brasil para os participantes estrangeiros. Para fazer a inscrição e saber mais, basta acessar o site oficial da FIFA. E os leitores devem se preparar para a maratona do distrito Anhembi, na zona norte de São Paulo. Começa nesta sexta-feira a 28ª Bienal Internacional do Livro, que vai reunir 279 expositores. A programação vai até o dia 13 de setembro e a expectativa é receber mais de 700 mil visitantes. A edição deste ano vai ter alguns dos principais nomes da literatura contemporânea.
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2: E as redes sociais se consolidam como um dos principais canais de comunicação das campanhas. O levantamento com as candidaturas registradas no Tribunal Superior Eleitoral mostra que 3 em cada 4 candidatos informaram ter pelo menos uma conta no Instagram. E o TMC 360 recebeu ao vivo a Adriane Buarque de Holanda, que é coordenadora do Esfera Lab, Laboratório de Comunicação Política e Pública da ESPM, para comentar sobre essa realidade e sua visão do uso das redes sociais pelos candidatos.
3: Eu vejo como um complemento, principalmente quando a gente olha a questão geracional, né? Então, e a questão também de espaço de fala, né? Por quê? Porque você tem gerações diferentes e você tem cidades, estados diferentes. Então, apesar da gente estar com uma tecnologia super avançada, nem todos os lugares ainda a internet tem uma boa qualidade, né? Então, isso dificulta também a chegada de conteúdo de redes sociais para uma parcela da população. Então, a televisão, ela tem uma importância para falar com algumas gerações que não são gerações tão conectadas, né? A gente tem a internet para falar com essas gerações mais novas, né? Essas gerações que se informam pela internet, eles não costumam construir informação, opinião pública pelas redes, pelos veículos tradicionais, né? Como outras gerações. Então, a gente tem diversos cenários. E a rua, né? É o que eu falo, a agenda pública também é muito importante, né? O candidato precisa também estar na rua para falar com aqueles eleitores que também não estão nesses lugares né, que eu já mencionei aqui.
4: Professora da Rua, é muito interessante, porque o pastel ainda existe, o cafezinho ainda existe, só que é um universo pequeno, né? É, quando você vai para o centro de alguma capital, centro do Rio de Janeiro, centro comercial de São Paulo, é uma coisa. Só que agora, né, isso produz, isso gera recortes, né? Gera conteúdo para cortes que vão para as redes sociais. E aí é impossível contabilizar quantas pessoas vão ser impactadas. E aí eu pergunto, o próprio pastel na feira, o próprio cafezinho, ele muda um pouco para que ele possa ser reproduzido nas redes sociais?
3: Ele vira o que a gente chama de storytelling, né? Você contar histórias também da campanha. Então, isso a gente já vê acontecer, né? Desde 2004, quando a gente começou a entender o cenário da internet como um espaço de fala para campanhas políticas, a gente via que a importância era construir conteúdo. Na época, a gente não tinha tecnologia suficiente, então a gente só tinha o site. E o que se fazia muito era pegar esses conteúdos, né, foto, era muito foto, porque vídeo ainda era muito pesado, então a internet não conseguia entregar bastante vídeo como entrega hoje, né? Então a gente fazia todo o recorte a partir de fotos do dia a dia do candidato. Então esse espaço da rua, ele sim, ele vira conteúdo, ele vira narrativa, ele vira storytelling, né, para poder ir para as redes sociais e mostrar, né, o que o candidato está fazendo ali durante a sua agenda de campanha, né?
5: Agora eu quero perguntar para a especialista se essa mudança de linguagem democratiza ou se ela empobrece a campanha eleitoral. A gente tem um pouco de tudo, eu sei, eu queria uma visão geral. Vou trazer aqui alguns exemplos, um muito geral, que é exemplo de candidatos que fazem dancinha, que se aliam a influenciadores e até cantores para tentar capilarizar a imagem. Mas a gente tem um exemplo muito bom em Pernambuco, de Raquel Lira e João Campos, que levaram a narrativa digital para outro nível. Nos últimos anos, João Campos, prefeito de Recife, ele, assim, nadou de braçada num oceano que era só dele, do social, da rede social, da linguagem digital. Aí Raquel Lira vem numa tentativa de se reeleger e ela não só pega aquela linguagem do oponente, como ela adapta, melhora e consegue capilarizar ainda mais. Então, de que forma é que o eleitor ganha? De que forma é que é apenas o político que ganha?
3: Eu não vejo que o eleitor ganha, né? Porque eu não vejo discurso, eu não vejo debate, eu não vejo apresentação de proposta, né? Eu acho que quem acaba ganhando muito é o candidato. Mas a gente já vê até uma diferença aí de posicionamento do João Campos, né? Agora, na campanha eleitoral para governador, ele mudou um pouco essas dancinhas, esse perfil dele, né? Esse personagem que ele criou na época para a candidatura de prefeito, na época de prefeito. Por quê? Porque ele precisa falar com outras gerações. Então, a gente vê muito as redes sociais como um espaço que a gente tem diferentes comportamentos. Por exemplo, o TikTok, ele usou muito o TikTok para fazer isso, né? Ele tentou se adequar muito a essa geração mais nova, né? Trazer essa geração. Hoje, na campanha dele, eu vejo que ele mudou um pouquinho. Então, por quê? Porque ele não vai falar mais com cidade de Recife. Ele vai ter que falar com o governo de Pernambuco, ele vai ter que falar com o estado do Pernambuco, né? Ali ele está mudando um pouco o espaço de fala dele. Então, ele não pode mais se adequar somente o que ele fez no passado. Então, ele tem que trazer, né, o que ele vai fazer de melhorias, né, para o governo, o que ele fez. Muitas vezes eles se ancoram, né, quando eles são prefeitos, quando eles têm um cargo público, o que eles fizeram, né, o quanto eles podem contribuir para esse cargo majoritário, né, que é o governo do estado também. Então, eu vejo um pouco de mudança aí do João Campos, né? Mas a gente vê muitos candidatos se aproximando, né? Como Raquel Lira, se aproximando dessa narrativa, né? Que eles constroem dentro, principalmente de TikTok, mas precisa mudar um pouquinho, porque você também tem que ter um espaço ali de fala, né? A gente sabe que nem todos os candidatos têm tempo de televisão suficiente e nem todo mundo assiste o horário, né, o HGPE. Então, a gente tem que ter essa preocupação quanto estrategista de campanha, né? Eu vou falar para muitas pessoas. Então, o que eu vou falar? Eu não posso ficar só na dancinha, porque aqui não é só um espaço de humor e entretenimento. Então, a gente precisa sair também desse pensamento, né?
2: E a Justiça Federal deu 10 dias úteis para o Discord apresentar uma nova proposta de acordo com o governo federal. A cobrança envolve medidas para aumentar a proteção de crianças e adolescentes nas plataformas. De Brasília, o Rodrigo Vicente traz todos os detalhes.
6: Pois é, o prazo de 10 dias úteis foi definido durante uma audiência de conciliação entre o Discord e a Advocacia Geral da União. Depois que a empresa apresentar essa nova proposta, o governo vai poder, então, dar aí 20 dias úteis para analisar essas medidas. A negociação, a gente lembra, envolve, entre outros pontos, a criação de um protocolo para denúncias de extorsão, mecanismo de identificação de moderação de conteúdo sobre maus-tratos a animais e também medidas para preservar dados que possam ser requisitados em investigações. Bem, o governo levou o caso à justiça depois de considerar insuficientes as propostas apresentadas anteriormente pela plataforma. A cobrança aumentou sobre o Discord depois da morte de uma adolescente de 13 anos em Mato Grosso do Sul, em julho desse ano. Segundo as autoridades, ela foi induzida a tirar a própria vida durante uma transmissão do Discord, né? A investigação também identificou o uso da plataforma para recrutar vítimas e incentivar comportamentos violentos. A Agência Nacional de Proteção de Dados apontou falhas nas medidas adotadas para proteger os menores. O Discord afirma que não tolera conteúdos que incentivem a violência e que colabora com as autoridades brasileiras.
2: E um estudo do Instituto Esfera alerta para riscos de concorrência criados por subsídios agressivos de aplicativos de entrega de comida no país. O repórter Adrian de Almeida acompanhou o evento e traz os detalhes.
7: O levantamento do Instituto Esfera de Estudos e Inovação analisou os efeitos de benefícios agressivos e preços artificialmente baixos no mercado de aplicativos de entrega de comida. Segundo o estudo divulgado na Casa Parlamento, descontos e fretes grátis não são necessariamente práticas anticompetitivas, principalmente no início da operação de uma plataforma. O problema, de acordo com a pesquisa, aparece quando os subsídios continuam depois que a empresa já conquistou uma base grande de usuários. O diretor acadêmico do Instituto Esfera explicou como funcionam na prática esses subsídios.
8: E num primeiro momento eles são ótimos, porque o consumidor sente o preço menor. Mas esses subsídios eles não são autossustentáveis. E aí, logo no período seguinte, vem uma consequência extremamente negativa, que é toda essa autodestruição do mercado digital, porque as empresas não conseguem manter aquilo por muito tempo e aí depois os restaurantes e os entregadores vão ser penalizados.
7: Nesse cenário, a prática pode pressionar financeiramente concorrentes menores e dificultar a permanência deles no mercado. O estudo cita a experiência da China, que viveu guerras de subsídios. Um levantamento com 40 mil estabelecimentos chineses mostrou queda de 4% na receita dos restaurantes, mesmo com o aumento dos pedidos. Entregadores também foram afetados. Em 2026, a China tinha cerca de 20 milhões de entregadores cadastrados para só 4 milhões de vagas por dia. A professora da Universidade de São Paulo, Juliana Oliveira, mediou o encontro e disse que no Brasil o maior problema é justamente a falta de fiscalização, o que acaba deixando que a situação se prolongue.
9: Que no nosso país não faltam, né, reguladores, não falta legislação. Na verdade, existe um problema real de fiscalização, né, porque são muitos temas.
7: A principal recomendação do estudo é que o CAD adote uma atuação preventiva no Brasil antes que o mercado sofra mudanças difíceis de reverter. Segundo os autores, a legislação brasileira já permite esse tipo de ação sem necessidade de uma nova lei.
2: O ex-presidente da Vale, à época do rompimento da barragem Brumadinho, assume o comando de uma empresa que atua na mineração e mantém estruturas de barragem em Minas Gerais. A repórter Mariana Reis traz mais detalhes sobre essa nomeação.
10: A AvaBrum, Associação das Vítimas do Rompimento da Barragem de Brumadinho, se revolta com a nomeação do ex-presidente da Vale, Fábio Schwartzman, que assumiu na noite desta quarta-feira a presidência da CSN, Companhia Siderúrgica Nacional. Schwartzman comandava a mineradora à época do rompimento da barragem da mina Córrego do Feijão, que matou 270 pessoas em 2019. A CSN atua no setor de mineração e mantém em Congonhas, na região central de Minas Gerais, a barragem Casa de Pedra, próxima à área urbana. E a Avabrum pontua que uma possibilidade de rompimento dessa estrutura alcançaria áreas bastante povoadas. Schwartzman se tornou réu depois de ser denunciado pelo Ministério Público Federal em janeiro de 2023, mas conseguiu um habeas corpus no ano seguinte para trancar a ação. Em maio deste ano, ele foi reincluído no processo após recurso do MPF, indicando que a responsabilidade penal deve se dar pela posição de liderança ocupada, aliada às falhas na gestão de risco, que teriam contribuído diretamente para o colapso da barragem. Nayara Porto, presidente da Avabrum, que perdeu o marido no rompimento, quer que a companhia reconsidere a nomeação.
11: Estamos indignados com essa notícia, não aceitamos isso e esperamos que a CSN pense direitinho se realmente vai manter um réu, né, como líder da sua corporação.
10: Schwartzman assumiu a presidência da CSN no lugar de Benjamin Steinbruch, que comandou a companhia por 24 anos e disse acreditar que o novo dirigente provará sua inocência na justiça.
2: O Ministério Público de São Paulo realizou uma operação nesta quinta-feira contra um esquema de propina envolvendo servidores da Secretaria da Fazenda para liberar créditos tributários a grandes empresas. A Luísa Mutoni acompanhou e conta tudo pra gente.
12: Segundo as investigações do Ministério Público, a propina para liberação de créditos de ICMS teria sido paga entre 2019 e 2025, em valores que chegam a 20 milhões e meio de reais. As investigações também apontam dois grupos principais envolvidos no esquema. O núcleo privado era encabeçado pelo advogado tributarista João Butini. Era ele que captava grandes empresas e oferecia o benefício da restituição do ICMS. O segundo núcleo era formado por agentes públicos e encabeçado por André Vaz, o número 3 na hierarquia da Secretaria de Fazenda e Planejamento do Estado de São Paulo, cargo que ocupou até maio deste ano. Era ele o beneficiado pelo pagamento de propina, que variava de 1 a 10% do valor total dos créditos. O documento do Ministério Público também aponta todas as empresas que teriam recebido a restituição de ICMS, mas não especifica se elas sabiam do esquema de pagamento de propina. Era através dos valores dos honorários advocatícios recebidos pelo advogado João Butini que eram pagas as propinas, muitas vezes transportadas em dinheiro vivo e até mesmo em mochilas. João e André foram presos na manhã de hoje aqui em São Paulo. Além das duas prisões, o Ministério Público também cumpriu diversos mandados de busca e apreensão na capital paulista, na Grande São Paulo, no interior do estado e em Mato Grosso do Sul. Entre as três principais empresas que teriam recebido a restituição do ICMS estão Supermercados Dia, Casas Bahia e Açaí. Somente este último teria recebido 800 milhões de reais. Deputado.
2: Cinco suspeitos de tráfico internacional de pessoas e de submeter trabalhadores a condições análogas à escravidão foram denunciadas no Paraná. Os detalhes de Curitiba são com o repórter Leonardo Gomes.
13: Caso que começou a ser analisado pela Polícia Civil, depois Polícia Federal, até chegar nas mãos do Ministério Público Federal, que, portanto, denunciou este grupo, que responde não só por exploração sexual, mas um agravante daqueles, o tráfico internacional de pessoas. Isso porque as vítimas, na sua totalidade, eram paraguaias, mulheres de extrema vulnerabilidade social, que eram cooptadas, recrutadas no Paraguai, com aquela historinha que é muito usada por traficantes desse tipo, de que elas teriam uma vida digna aqui no Brasil, salários altos, carteira assinada, plano de saúde, chegavam aqui elas não tinham acesso a nada, nem o mínimo. Isso porque elas eram enganadas, eram colocadas em boates na cidade de União da Vitória, que fica mais ao sul do Paraná, perto da divisa com Santa Catarina, obrigadas a fazer programas sexuais, e se elas se recusassem ou fazer qualquer outra atividade, elas eram agredidas e multadas. Multas que giravam em torno de 500 a 5 mil reais. Era multa em cima de multa, elas ficavam presas em dívidas impagáveis e realmente não conseguiam sair desse local. As investigações avançaram e apontaram que depois da fuga de uma das mulheres, a organização criminosa passou a agir com violência extrema contra as mulheres que permaneciam no local, além de testemunhas. Agora, portanto, esse grupo está denunciado e a justiça analisa o caso, deve tornar todos esses 5 réus no processo e, com isso, fazer com que o caso possa ser concluído na justiça.
2: A Polícia Federal mira o deputado federal Ricardo Abrão e apura se ele teve envolvimento com um suposto esquema de compra de votos nas eleições municipais de 2024. A repórter Beatriz Trindade traz os detalhes.
14: O deputado federal Ricardo Abrão é alvo de uma ação da Polícia Federal que investiga um suposto esquema de compra de votos em Nilópolis, na Baixada Fluminense, nas eleições municipais de 2024. Agentes da Polícia Federal cumprem mandado de busca e apreensão na casa do parlamentar em um condomínio na Barra da Tijuca, aqui na zona sudoeste da capital, na manhã desta quinta. Além disso, os policiais também cumprem o afastamento do sigilo de dados de equipamentos eletrônicos. O mandado foi expedido pelo ministro Flávio Dino, do Supremo Tribunal Federal. A ação é um desdobramento de uma investigação que foi iniciada lá em outubro de 2024, que prendeu em flagrante 24 pessoas. Na época, o grupo atuava na eleição municipal de Nilópolis como cabos eleitorais de Abraãozinho, que foi reeleito como prefeito da cidade e é primo de Ricardo. A gente tenta contato com o deputado federal, que é candidato à reeleição em 2026.
2: A Polícia Civil realizou nesta quinta-feira uma operação contra mais um esquema de lavagem de dinheiro do PCC, que teria movimentado quase R$1 bilhão. Os investigados também queriam ampliar a influência econômica e política da facção criminosa na Baixada Santista. A Luísa Mutoni conta todos os detalhes.
12: Ao todo, foram cumpridos 4 mandados de prisão, além de buscas em cidades como Praia Grande, Santo André, Guarujá e Santana do Parnaíba. A justiça também determinou o bloqueio de contas bancárias e investimentos, além do sequestro de 29 imóveis. Participavam desse esquema de lavagem de dinheiro e tráfico de drogas líderes do PCC, também intermediadores do setor imobiliário e operadores financeiros. O grupo atuava principalmente em 4 frentes, através da aquisição de imóveis de alto padrão, também no controle de quiosques localizados em áreas públicas do município de Praia Grande, também através do apoio a políticos eleitos, além de fraudes em licitações no município. Segundo a Polícia Civil, o grupo também queria ampliar a influência sobre os setores executivo e legislativo, especialmente do município de Praia Grande. As investigações continuam. 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
2: e o plano Verão da Light, programado para começar em novembro, foi antecipado para o mês de setembro, para prevenir danos do Super El Niño. A informação foi anunciada nesta quinta-feira em coletiva de imprensa. A repórter Érica Levigardi tem todos os detalhes.
15: Com a previsão de condições climáticas mais severas associadas ao fenômeno, a empresa prepara a rede elétrica para enfrentar períodos de chuva intensa, ondas de calor e ventos fortes. Entre as medidas adotadas estão a antecipação de serviços de manutenção preventiva, o reforço do monitoramento das condições meteorológicas e a ampliação da estrutura operacional para ampliar a capacidade de resposta a eventuais ocorrências. A empresa também fará a logística de deslocamento das equipes com base nas previsões meteorológicas. Com um cenário de calor extremo em decorrência de mudanças climáticas, a rede da Light fica ainda mais sobrecarregada, o que se agrava com redes clandestinas e furtos de cabos. A distribuidora estima prejuízos de aproximadamente R$1,3 bilhão por ano em decorrência a essa prática criminosa. Em 2026, a Light estima que a cada 100 clientes regulares, 36 furtam energia em toda a área de concessão. Os gatos sobrecarregam os transformadores, causando interrupções no fornecimento de energia e impactando diretamente a qualidade do serviço. Dados mostram que mais de 1 milhão de unidades consumidoras são irregulares, o que implica em mais de 7 milhões de pessoas. Para fortalecer a infraestrutura no longo prazo, a Light prevê investir cerca de R$10 bilhões nos próximos 5 anos, uma média de R$2 bilhões por ano nos 31 municípios de sua área de concessão. Os recursos serão destinados à modernização e ampliação da infraestrutura, substituição de equipamentos antigos, automação de redes e implementação de novas tecnologias para aumentar a confiabilidade, a resiliência e a eficiência do sistema de distribuição.
2: E com mais de 5 décadas de carreira, Beth Coelho percorre o Brasil com seu novo espetáculo Lia Lia. A atriz conversou com o repórter Júnior de Castro em uma entrevista exclusiva. No bate-papo, Beth relembra momentos da trajetória e conta curiosidades sobre a sua história nos palcos. Vamos conferir.
16: Hoje a minha entrevista é com Beth Coelho, que celebra mais de 50 anos de carreira. E Beth, você começou como atriz, todo mundo sabe, mas também logo começou a criar, a dirigir. Em que momento você percebeu que você queria estar também por trás das histórias?
17: Chegou um momento que eu lendo ou alguma peça, ou lendo algum livro, ou lendo algum texto que me interessasse, eu queria eu mesma dirigir, porque aquilo já lendo, já como antes de começar um processo de ensaio, etc., eu já queria fazer daquela maneira. Então é difícil quando você tem sua própria criação, você querer fazer com que uma outra pessoa venha dirigir aquilo que você sabe como é.
18: Minha ideia está aqui, ó, nesse livro que tem outras duas peças.
16: Depois de tantos anos de palco, o que você permite se fazer hoje que, de repente, lá no começo, no início da sua carreira, você não se permitia?
17: Eu tenho mais tranquilidade em usar minhas intuições menos imaturas e um pouco mais equilibradas com a técnica. Pensar muito mais na plateia, em conduzir a plateia para uma emoção X do que me emocionar, porque mais jovem era um pouco... esse equilíbrio não existia tanto.
16: E você já olhou para algum trabalho antigo e percebeu que o público, de repente, passou a enxergar ele de forma diferente com o tempo? Isso também muda de alguma maneira como você vê esse trabalho hoje?
17: Eu acho que o teatro, quando ele insurge na questão humana, ele insurge para sempre questionarmos as questões morais, a política, o social e tudo que abrange o social. Então, o teatro, ele está sempre dialogando com o contexto que ele é montado.
16: E para finalizar, claro que eu vou puxar sardinha para a gente. O teatro mineiro tem uma identidade muito forte, você que é mineira sabe disso. O que você acha que diferencia o artista mineiro dentro do teatro brasileiro, da própria arte?
17: E eu conheço um mineiro quando ele me dá oi, como ele me dá bom dia, boa tarde, porque é um olhar muito interno, tem uma profundidade muito específica, muito carinhosa, e isso reflete na arte. Quase todo artista mineiro carrega a própria poesia que Minas é.
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2: Uma da manhã, bom dia. E a Cidade é Sua desta semana vai falar sobre o uso abusivo de canetas emagrecedoras. Para falar sobre o assunto, recebemos a nutricionista Ana Paula Matos e o endocrinologista e metabologista Rafael Fantin. Você fica com a Cidade é Sua, direto de BH.
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21: Olá, o A Cidade é Sua de hoje fala sobre o amplo uso das canetas emagrecedoras. Um a cada 3 lares brasileiros já tem alguém utilizando essas canetas, segundo o Instituto Locomotiva. Você que nos ouve, se não utiliza, provavelmente conhece alguém que está fazendo uso. E para falar sobre isso, sobre o que separa uma indicação clínica de um mero uso por estética, nós recebemos aqui no programa hoje a nutricionista Ana Paula Matos e o endocrinologista e metabologista Dr. Rafael Fantin. Muito bem-vindos, obrigada pela participação.
22: Obrigada pelo convite, um prazer.
21: A gente que agradece. Eu vou começar perguntando ao Dr. Rafael sobre a funcionalidade dessas canetas que muita gente hoje usa para perder peso, mas que foram originalmente desenvolvidas para tratar diabetes tipo 2, não é isso? Qual que é a, como que esse medicamento age no organismo?
23: Isso é algo muito comum na medicina. A gente cria uma medicação com um intuito e quando a gente começa os estudos, percebem efeitos secundários, que muitas vezes se tornam o efeito desejado. E no caso aí, o emagrecimento foi praticamente um efeito colateral. Essas medicações especificamente, elas atuam no funcionamento tanto do trato gastrointestinal, as canetinhas, né, são duas medicações principalmente, a semaglutida e a tirzepatida, que são análogos de GLP-1. GLP-1 é um hormônio que o próprio intestino produz, e o GIP. Qual que é o objetivo? É utilizar esses hormônios para controlar o trânsito do gastrointestinal e também a saciedade e o desejo do apetite. Elas são muito interessantes porque hoje já tem estudos que mostram que pessoas que são acima do peso, elas já podem ter uma deficiência natural do GLP-1. Então, algo que muitas vezes foi iniciado como tratamento, em alguns casos a gente já vê até como se fosse uma reposição. É uma medicação muito boa, mas a gente tem que usar com cautela, como todo remédio, e ela sozinha não faz o efeito planejado. Você precisa de uma alimentação extremamente saudável e direcionada e um estilo de vida que a gente coloca atividade física, sono e controle do estresse.
21: A gente vê hoje muitas pessoas utilizando por conta própria, né? Eu lia antes da entrevista um estudo da USP falando que esse fenômeno tem crescido mais rápido que as próprias evidências científicas. Então, existe uma preocupação nesse sentido. O que que essas canetas podem causar em quem se autoprescreve ou para quem esse medicamento pode ser contraindicado?
23: Aí a gente pode separar os efeitos colaterais que a pessoa sente no momento da aplicação. O que que acontece? Muitas vezes a medicação ela não tem uma procedência legal, porque é uma medicação controlada e você precisa de receita. E muitas vezes a medicação vem de um colega, e muitas vezes com uma dose acima do que o paciente precisa. Então, como ela tem um efeito principalmente no trato gastrointestinal, desacelerando a velocidade do funcionamento gástrico e da mobilidade do intestino, os principais efeitos colaterais são náusea, vômito, ou constipação, ou diarreia, né? E a gente tem visto muito relato de cansaço, porque mexe no centro do prazer, né, dopamina, e na modulação do cortisol, então de energia. O que que a gente vê a longo prazo, né? O que a gente chama muito de obesidade sarcopênica. O paciente ele está perdendo peso, mas sem o devido controle nutricional e sem se exercitar. Consequentemente, ele perde músculo, ele tem uma redução acentuada do metabolismo e esse peso ele vai ser recuperado, mas ele vai ser recuperado quase exclusivamente em forma de gordura. Então, o risco de futuro é as pessoas estão cada vez mais sem músculo e, consequentemente, mais acima do peso.
0: a Ana Paula agora, né? Como é um medicamento que inibe o apetite, pelo menos as pessoas que eu conheço, muitas delas simplesmente vão comer quando tem fome, e isso quase nunca acontece, né? Então, qual que é o perigo disso e a importância de ter um acompanhamento nutricional durante esse processo?
1: É importante dizer que o nutricionista não é contra a medicação, como muitos pacientes pensam, né? Acho que a gente não quer que utilize. Mas, na verdade, a gente sempre é favorável para o uso correto da medicação. O nosso corpo, ele funciona como uma máquina, e toda máquina precisa de um combustível para funcionar. Então, a gente precisa das vitaminas, dos minerais, dos nutrientes. Então, é muito comum o paciente chegar no consultório com o uso da caneta, fazendo uma refeição por dia, duas refeições por dia. Então, a gente observa de forma muito rápida ali, com 3-4 meses, já a carência nutricional que a gente consegue pegar no próprio exame de sangue. Esse paciente, ele vai relatar fadiga, cansaço, queda de cabelo, alteração nas unhas, o que é um sinal de subnutrição. E é muito comum vir acompanhado dessa perda severa de massa muscular, porque se você não come aquilo que você realmente precisa, tem pessoas que pensam, vou comer pouco, então vou comer aquilo que eu gosto. Uhum. Então você acaba perdendo a qualidade da alimentação e com isso você perde peso na balança, que não é o mesmo que emagrecer. Emagrecer é perder gordura corporal. Então as pessoas estão ficando emagrecidas, mas perdendo-se muita massa muscular, com um percentual de gordura. Muitas vezes o paciente chega, perdeu 10 quilos, eu faço o comparativo de percentual de gordura, está o mesmo de um ano atrás, antes da medicação, ou está até pior. Ou seja, se perde peso sem qualidade, se perde nutrientes e se instala um quadro de subnutrição que o paciente vai levar um tempo ali para se recuperar.
23: Isso que ela falou é extremamente interessante, porque o paciente obeso, apesar dele ter um acúmulo de energia, na maioria das vezes ele tem um processo de desnutrição. Então, talvez seja uma consequência do excesso de peso, que a gente sabe que um paciente obeso, ele tende a ter uma disbiose e um leaky gut, então o intestino, ele tem uma dificuldade de absorver os nutrientes, e a própria deficiência desses nutrientes interfere diretamente no metabolismo. A gente vê, por exemplo, deficiências de ferro, o ferro atua na última etapa de geração de energia, vitaminas do complexo B, que coloca a gordura e a glicose para dentro da célula. Então esse paciente, ele já tem uma deficiência de nutriente que leva à obesidade. Se ele começa um tratamento de emagrecimento sem uma dieta adequada e sem um controle nutricional, o que vai acontecer? Primeiro, ele pode se frustrar porque não vai atingir o resultado que ele deseja. Ele vai usar uma medicação numa dose mais intensa, vai ter efeito colateral e vai tender a perder a massa muscular. E ele vai ficar mais desnutrido. Então, quando ele for para retirar a medicação, ele vai ter um efeito rebote violento.
1: Inclusive, já tem estudos que falam que a carência nutricional como um das motivações do reganho de peso. Sim. Esse paciente está subnutrido, então o mecanismo que o corpo busca para se recuperar é fazendo a pessoa comer. Então tirou a medicação, tende a ganhar peso.
0: E quando você falava sobre essa questão da perda muscular, eu pensei muito numa população mais idosa, né? Que a gente sabe que quanto mais o tempo passa, mais a gente vai perdendo essa reserva de músculos.
1: A nossa grande preocupação, né? Principalmente em nós mulheres com menopausa, que já tende a ter perda de massa muscular, já tende a ter um risco maior de osteoporose. A musculatura, de uma certa forma, faz uma proteção na nossa estrutura óssea. Então, são pessoas sem nutrientes, com pouca musculatura e que não estão reaprendendo a comer com a medicação. Eu falo muito em consultório que o medicamento é uma muleta. Você segura essa muleta, vai caminhando com ela e, juntamente com o medicamento, você vai cuidar do seu estilo de vida. O que que te fez chegar à obesidade? Então, o medicamento, ele te auxilia a você corrigir esses comportamentos, alimentação, estresse, qualidade de sono, a inatividade física. Então, corrija aquilo que precisa ser modificado, porque o medicamento, ou tem pessoas já considerando usar o medicamento para o resto da vida, e aí vai se pagar o preço pelos efeitos colaterais aí, se não melhorar a qualidade da alimentação.
23: Eu já sou diferente do senhor. Fala que você vai usar de muleta, eu vou chutar ela. Eu tenho que usar a medicação como se fosse uma ferramenta, no sentido, sim, que ele precisa mudar o estilo de vida dele de uma maneira muito adequada. Eu tenho certeza que a Ana Paula, nos pacientes do consultório dela, os pacientes delas não perdem massa muscular, porque a gente vê todos os estudos colocando, perde massa muscular, cabeça de Ozempic. Você já escutou cabeça de Ozempic?
0: Sim.
23: Agora, os nossos pacientes de consultório, que são extremamente bem tratados, você não vê perda de massa muscular, apesar da maioria, exatamente, dos estudos colocarem. Por quê? A gente vai na causa do problema. E a gente já entende que esse paciente, ele tende a ter uma desnutrição. Então, a nutricionista, ela já aborda isso com extrema antecedência. E a gente vai acompanhando o paciente e, muitas vezes, a medicação que a maioria dos médicos prescreve em doses altas, você, com um quarto ou metade dessa dose, você consegue um resultado muito superior.
3: Sim, exatamente. E hoje a gente aprendeu a trabalhar com esse paciente, né? Uhum. Eu penso, a primeira vez que eu li bula desses medicamentos, tem mais de 10 anos, quando chegou a Saxenda, a Victosa. E pra gente também era um manejo que a gente ia vendo na clínica o que teria que ser feito. Hoje não, o paciente chegou, a gente já sabe exatamente o que orientar, a gente já sabe exatamente o que monitorar, a gente já sabe os erros frequentes que a maioria comete. Então, a gente já fica de olho em determinados detalhes ali. Então, a gente já sabe o que fazer, já sabe orientar bem. Então, é usar o medicamento da melhor forma para ter o melhor resultado possível. Para daqui a pouco você não precisar dele, soltar isso.
23: A queda de cabelo, mesma coisa. Uhum. O paciente dela também não tem queda de cabelo. Mesmo conjunto da deficiência de vitaminas e minerais. Então, o paciente ele acaba indo de qualquer jeito no médico ou na nutricionista. Ele vai ter que ir. Ele, de forma inteligente, ele vai antes para poder fazer o tratamento. Ou ele vai depois para corrigir.
3: Sim. O ideal é que seja. Mas você iniciou falando até do uso indiscriminado, Mariana. Infelizmente, eu tenho paciente usando do mercado negro, que vem do Paraguai, que o colega de trabalho está vendendo. Então, quando esse paciente chega, e muitas vezes ele abre para o nutricionista e não abre para o médico, né? Que ele está fazendo a coisa errada. Então, quando a pessoa chega para mim, eu já tento abordar de uma forma a orientar e ir para o médico. Ou se eu percebo que o indivíduo está querendo usar, que é muito comum também, a pessoa começa a perguntar demais do medicamento, é porque ela já está querendo ou ela já está usando.
0: É.
3: Então, orientar, as pessoas precisam dessa orientação. Falar, olha, eu não sou contra, você quer usar? Vamos fazer a coisa certa? Vamos marcar uma consulta? Vamos fazer os exames que são necessários? Vamos ajustar a alimentação dentro do que é o ideal para esse perfil aí de tratamento? Então, a gente precisa se anteceder muitas vezes para que a pessoa não faça a coisa errada com promessa milagrosa. A gente viu isso no verão do ano passado e o verão já está chegando aí de novo. A gente vai viver essa história de novo, das pessoas buscarem por conta própria, querer o emagrecimento. Em 3 meses eu quero perder peso para eu ir para a praia, para eu ir para o ano novo. E aí as pessoas não medem consequências.
0: Sim. E por falar nesses exames, né, que quais seriam aqueles exames ditos obrigatórios antes do paciente iniciar a primeira dose aí da aplicação?
23: A primeira coisa, a gente tem que tentar entender os motivos que ele ganhou peso. E aí a gente entra na questão do estilo de vida, que leva ao controle do set point cerebral, porque não interessa muitas vezes a quantidade que você come ou a quantidade que você gasta. Interessa a quantidade que o corpo entende que ele precisa armazenar. Isso é instinto, isso é sobrevivência, você nunca vai ganhar da evolução. Ponto. E uma outra coisa, você tem uma célula como uma empresa.

0: está se comportando de maneira geral. Então a gente vê os hormônios a níveis do sistema nervoso central. Então tudo que uma empresa, uma indústria precisa para funcionar, a célula também. Então o que a gente vai fazer nos exames é essa dosagem, hormônios, nutrientes, né, e metabolismo de maneira geral.
1: Existe algum, né, um IMC, um cálculo que vocês fazem para que se comprove ali a necessidade de uso dessas canetas? Porque assim como a Ana Paula estava trazendo, né, o que a gente vê muito são pessoas que querem perder ali 4, 5 quilos fazendo aplicação por conta própria para poder atingir esse objetivo. É assim?
0: É, o IMC ele é uma ferramenta muito boa, mas ela serviu um período em que a gente não tinha outras formas de controle. Hoje a gente consegue fazer circunferência abdominal, circunferência de quadril, né? Você consegue fazer prega, você consegue fazer bioimpedância. Então, assim, um homem com 20% a mais de gordura, ele está sobrepeso, a mulher 25%. Eu, particularmente, como médico, eu não ligo para a quantidade de gordura que o paciente tem. Para mim é interessante se ele tem alguma disfunção secundária ou excesso de gordura. Existem pacientes que são muito acima de peso, mas na hora que você vê a parte endocrino-metabólica dele, ele é saudável. Já existem pacientes que precisam perder 3, 4 quilinhos e tem um colesterol mais alto, ele tem uma resistência à insulina. Então, nesse caso, você se pergunta, o que é mais interessante? Usar um remédio que vai levar ao emagrecimento, controlar a inflamação, ou usar um remédio para diabetes, um remédio para o colesterol? Então, assim, eu no meu consultório sempre individualizo o paciente. É lógico que a gente faz as ferramentas de controle, é o IMC, porcentagem de gordura corporal, mas a parte laboratorial e a parte clínica, para mim, é mais importante.
2: É importante falar que o IMC, ele é utilizado para avaliar populações, para classificar populações. Então, se eu for fazer uma avaliação de IMC, dificilmente eu vou pegar pessoas com IMC acima de 30 que estão pesadas porque tem muita massa muscular. Muitas vezes em consultório isso acontece. Eu trabalho com nutrição esportiva também, então pode acontecer. Mas a nível de consultório, é muito difícil a gente usar o IMC de forma isolada. É mais interessante ver os outros marcadores, percentual de gordura, circunferência abdominal e a clínica. O que é que esse paciente está trazendo ali de histórico para a gente tirar determinadas conclusões?
1: Como o doutor disse, tem algo mais personalizado mesmo.
2: É o ideal.
0: E essa obesidade sarcopênica são os falsos magros, né? Você vê a pessoa com roupa, você fala, nossa, a pessoa tem um corpo legal, mas na hora que sobe na bioimpedância, 40% de gordura. Então, ela passa muitas vezes a mensagem de ser saudável, mas não é saudável.
1: Sim. Eu vou aproveitar que o senhor trouxe essas já alguns efeitos colaterais, como a cabeça de Ozempic, para a gente tentar desmistificar aqui o que é mito e o que é verdade quando a gente fala pode de ser efeitos colaterais das canetas. A cabeça de Ozempic, você já até falou, né? É um reflexo, então, da perda de massa muscular repentina.
0: A gente sabe que o paciente perde muita massa muscular e hoje tem mostrado alguns estudos que ele perde um pouco da musculatura da face. Então, aí realmente o crânio fica desproporcional.
2: E tem se falado da frouxidão muscular, que além da perda, fica uma característica, glúteo fica muito feio,
1: é um
2: braço,
1: derretimento quase,
2: exato,
1: né?
2: O rosto parece que derrete. Então essa frouxidão é essa falta de nutriente. Infelizmente, é muito comum, né? O paciente tá comigo, pega a canetinha, some. Ah, agora eu tenho remédio, eu dou conta de fazer tudo sozinho. E aí quando volta, volta totalmente descaracterizado. Então eu falo muito que às vezes as pessoas emagrecem, mas não estão bonitas, elas estão feias, porque Sim. não fizeram aquilo que precisavam fazer. Então, essa perda de massa muscular e essa perda de nutrientes, se a pessoa está buscando estética, ela tem que se atentar ao que ela está fazendo de mudança.
0: Inclusive, que estética hoje em dia não é ser magro. É ser magro com a quantidade adequada de massa muscular.
1: Exato. Segundo efeito aí, mito ou verdade? Perda de libido e disfunção erétil.
0: Pois é, é interessante que tem estudos sim que mostram uma redução de libido, que está associada à redução da ativação do centro de recompensa, que tem a ver com a dopamina. Agora, o que muitas vezes acontece? A pessoa ela tem uma carga excessiva porque ela trabalha muito, ela começa a treinar mais, ela come menos e ela dorme pior. Então ela leva uma recuperação e o corpo entre sobreviver e reproduzir, ele vai optar por sobreviver. Então a questão da redução de libido. Na questão da ereção, tem os dois lados, sabe? Porque ao mesmo tempo, o paciente ele vai emagrecendo, ele vai melhorando aí a resistência à insulina e a própria produção do óxido nítrico. Então,

0: paciente ele pode ter uma fase, um distúrbio de libido e ereção, e na outra ele pode ter uma melhora da libido e ereção. Então, depende como se caracteriza esse paciente.
1: Sim. É, afinamento e queda de cabelo, a gente já passou por isso também, né? Sim. Então, é uma verdade. Consequência da desnutrição.
2: É um dos primeiros sintomas que faz as pessoas voltarem para o consultório, tá? Eu vim porque o cabelo começou a cair.
0: Esse é um processo que chama eflúvio telógico. Mas ele acontece por duas situações, por uma deficiência maciça de nutrientes, cabelo, pele, unha e o intestino, eles precisam sofrer múltiplas multiplicações, consequentemente o gasto é maior, e o corpo é muito inteligente, ele fala, cabelo é importante, unha também, mas sobreviver é mais. Então ele sai do processo de crescimento e ele entra na queda. Agora, o que muitas vezes acontece? É um estresse intenso, que é a perda de peso acelerada. E uma disfunção endócrino-metabólica secundária a essa perda de peso acelerada. Agora, você usou a medicação, você vai perder cabelo? Não vai. Depende do tipo de tratamento que você faz o tempo inteiro. Se você não tiver qualquer disfunção endócrino-metabólica nutricional, seu cabelo vai continuar lindo como é. Agora, se tiver realmente desnutrido e não estiver fazendo o segmento adequado, cai mesmo.
2: Não tem nutriente para tudo. O corpo vai priorizar aquilo que é essencial para a sobrevivência. Unha, cabelo, pele, acaba sendo estético. Não é prioridade para o nosso corpo, né?
1: Sim. Pedra na vesícula.
0: A medicação ele atua estimulando a movimentação do intestino, que a gente chama de peristalse. E pega todo o trato gastrointestinal, do estômago até o ânus, inclusive pegando a bile. Então, o que que acontece? A vesícula, ela reduz um pouco o poder de contração, então dá mais o que a gente chama de barra biliar, uma concentração, então maior possibilidade de dar cálculo. Principalmente durante o processo de emagrecimento, onde é que você produz mais bile. Então, é o acúmulo dos dois.
1: Álcool anula o efeito do medicamento no organismo?
0: Quer responder?
2: Não. Do meu ponto de vista, não. Eu vejo muitas pessoas reduzindo bastante
0: isso
2: o consumo
0: é
2: do álcool. Tanto por esse controle da compulsão, que é muito característico a gente observar, quanto essa busca de recompensa, a pessoa acaba buscando menos recompensa. Hoje eu atendi uma paciente que ela relatou isso. Primeira semana, ela falou, eu já bebi menos no final de semana. Não tem essa correlação de fazer essa interferência.
0: O que a gente coloca? Olha, você está usando a medicação para perda de peso, você tem que comer menos. Aí você chega no final de semana, você toma 10 long neck, não faz sentido. Então, você reduz a ingestão de outros alimentos,
2: calórica,
0: mas você,
2: né,
0: prioriza alimentos mais calóricos, né? Agora, a gente hoje tem usado muito essas medicações, inclusive para tratar alcoolismo secundário à cirurgia bariátrica. E a gente usa para tratar tabagismo, etilismo, consumo exagerado de bebida alcoólica e inclusive outras drogas, porque atua nesse centro de recompensa. A pessoa não tem aquela necessidade, quando ela está ansiosa, estressada, de buscar uma dopamina, porque a medicação, ela, de certa forma, ela já mexe com esse centro de recompensa, positivamente reduzindo a vontade de comer alimentos mais palatáveis, negativamente, porque para mim é o principal efeito colateral, o paciente se sente mais para baixo, mais desanimado.
1: Nas mulheres, essas canetas têm potencial para anular efeito do anticoncepcional?
0: Pelo efeito colateral, você pode ter até náusea e vômito, né? E alguns contraceptivos, como progestogênio, podem interferir um pouco na metabolização deles. Mas tem uma imagem que está passando na mídia, que é o bebê de Ozempic, né? O que acontece muitas vezes? O esquecimento do contraceptivo, como a mulher muitas vezes ela tende a esquecer, né? E ela fica mais fértil, porque com o emagrecimento ela tem menos resistência à insulina, menos síndrome do ovário polimicrocístico, o corpo dela volta a funcionar melhor, então ela volta a ovular mais. Então aquela que estava usando de forma inadequada e tinha uma patologia, ela não engravidava. Agora que o corpo dela está funcionando de maneira mais certa, a chance dela de engravidar é maior.
2: Eu vejo uma situação também pelo fato de retardar o esvaziamento gástrico. Eu trabalho muito com endometriose, pacientes que usam bloqueio hormonal. Eu já tive paciente que começa a ter escape. E aí a gente vai ajustando o horário do medicamento, priorizando o horário que o medicamento vai ter uma absorção melhor, já que principalmente a tisrepatida, que tem esse efeito a nível estomacal de retardar o esvaziamento, o que eu já vi a respeito também é isso, o medicamento ficar mais tempo ali no estômago, a absorção ser mais lenta, poder interferir nessa questão da absorção do anticoncepcional. E eu já vivi essa experiência com paciente de uso de, não anticoncepcional, mas bloqueio hormonal semelhante para tratamento de endometriose, que a gente ficou ajustando o horário. A paciente voltou a ter escape, voltou a ter sintoma de endometriose, e aí a gente foi ajustando o horário até dar certo. Isso. A gente entendeu que a medicação estava sendo absorvida de forma eficaz novamente.
0: Isso é verdade, mas o paciente também, quando ele emagrece, ele tem uma alteração da parte endócrina metabólica. Então, é muito comum, mesmo aquela que não usa contraceptivo, ela tem uma variação da intensidade e da duração do fluxo menstrual. Sim. Então, é associação das duas coisas. Agora, Rafael, se é uma paciente que usa o contraceptivo de maneira regular, adequada, uma dose específica para ela, você se preocuparia com essa questão de emagrecimento? Não.
1: Sim.
0: Eu acho que pode usar à vontade, tá?
1: Fechando então essa parte dos mitos e verdades, esse medicamento, ele causa dependência, essas canetas, ou o que, que vocês observam? Seria algo mais aliado ali nesse processo de reeducação alimentar? O paciente, depois que passa um tempo com as canetas, reaprende tudo e aí ele já... as canetas passam a não ser mais necessárias? O que, que tem sido mais presente em consultório?
0: Essa questão de dependência não é química da medicação. É realmente, se você anda de fusquinha, de repente você anda de Ferrari, você quer andar na Ferrari. Uhum. Então, se você consegue um resultado estético sem o esforço que você tinha antes, te cria uma facilidade. Então, o que acontece? Os pacientes que não usam a medicação como uma ferramenta, mas sim quer usar ela de forma crônica para manter o peso, eles vão ter uma dependência sim, porque quer comer mal, quer não se exercitar. E é isso que o estudo hoje em dia ele tende a dizer, que as pessoas que hoje usam a medicação, elas tendem a se exercitar menos e tendem a comer pior, porque o próprio efeito da medicação já segura o peso dela. Então, tem os dois lados. Tem um paciente que quer usar para perder peso e mudar o comportamento e ele obtém sucesso, né? E tem aquele paciente que chega perto da época do verão, ele quer usar para perder peso, para ir para praia. Então, assim, você tem os dois. Aí você tem que tratar os dois de forma diferente.
2: Eu concordo que a gente tem essas duas abordagens, até mesmo porque tem pacientes que realmente precisam. Eu tenho pacientes com um diagnóstico de compulsão alimentar. Tem uma paciente que é clássica, ela era paciente minha de consulta quinzenal. A gente tinha que reforçar as mudanças de 15 em 15 dias. Quando entrou com a medicação, ela deu um salto de resultado. Então, e um dia o marido falou: Ana, acabou a compulsão. E o marido sempre ficava entregando as coisas que ela fazia. Então, provavelmente essa é uma paciente que a gente vai precisar monitorá-la a longo prazo com o uso da medicação, porque a retirada pode voltar ali o quadro de compulsão que ela tinha. Mas é alguém que está reconstruindo o comportamento juntamente com a medicação. Então a expectativa é que depois reduza a dose, fique com dose de manutenção, ou até mesmo dê espaço maior ali entre as doses. Mas infelizmente ainda existe esse paciente que na hora que tira, engorda, volta com a medicação. Aí emagrece de novo, tira a medicação, voltou, não, ou já está com esse pensamento: não quero mais ficar sem o medicamento, preciso do medicamento. Então a gente tem ainda que se criar muito essa consciência de que o estilo de vida é que vai gerar a manutenção do peso, do corpo desejado. E tem muito paciente com essa consciência já, de que usa o medicamento por um tempo, chegou ali no objetivo, vai se manter com a alimentação, com a atividade física, né? Eu acho que a gente tem hoje diferentes perfis dentro de um consultório nutricional. Então tem pessoas que estão mais instruídas, mas tem pessoas que ainda têm aquele medo. O obeso, ele é uma pessoa que tem medo de recuperar peso. Então esse paciente, a gente tem que ter um olhar de mais atenção, até mesmo para que não gere uma frustração, ou que ele comece a fazer o tratamento de forma sozinho, porque acha que o profissional não vai acompanhar e apoiar ali a decisão dele.
0: Aí a gente entra num conceito que é obesidade. É uma doença crônica. Então, ela se permanece por mais tempo, ela é inflamatória e de altíssima recidiva. Então, essas medicações, elas são feitas para uso crônico. Então, pode ser semelhante a medicação de hipertensão ou a medicação de colesterol. Ela não é feita para você entrar e suspender. Inclusive, tem um tempo mínimo de uso. Quanto mais acima de peso você está, mais peso você perdeu e mais o tempo de obesidade, maior é o tempo da medicação que você tem que usar. Quando o paciente pergunta, eu vou usar quanto tempo? Eu falo, olha, o mínimo um mês e meio quilo perdido. Então, você quer perder 20 quilos, você vai usar a medicação em torno aí de 30 meses. Porque os estudos mostram que essas adaptações endócrino-metabólicas depois do emagrecimento, ela persiste. Tem estudo que mostra, né, aquele perder para ganhar, aquele programa da televisão, quem perde mais peso ganha. Uhum. Depois de 5 anos, as disfunções endócrino-metabólicas, elas ainda persistem. Então, o que, que a gente vai fazer? É justamente o que a Ana está falando. Você vai reduzindo a medicação. Muitas vezes você deixa o paciente até numa subdose. Vou dar um exemplo do tirzepatida, que a menor dose é 2,5. Você pode usar de 14 em 14 dias. Uhum. Tem hoje da indústria de injetável, que você consegue personalizar muito mais. Você consegue usar 1,25 miligramas de 7 em 7 dias. Então, você vai trabalhando com o paciente. Não acho que ele tem que entrar para já querer tirar. E nem que ele tem que entrar com desejo de ficar dependente da medicação e usando por muito tempo.
2: É importante a gente entender que a obesidade é uma doença, como o Dr. Rafael disse, porque um dos grandes objetivos do tratamento nutricional é tratar a inflamação crônica. A obesidade é uma doença crônica. Então, esse indivíduo perde peso, se ele continua inflamado, há grande possibilidade dele ter recuperação desse peso. Então, é quando a gente fala de uma alimentação anti-inflamatória, muitas vezes usar substâncias ativas, bioativos, fitoterápicos que trabalhem isso, melhorar a qualidade do funcionamento ali desse intestino. Então, essa construção tem que se mudar o ambiente metabólico, porque senão o próprio paciente vai ficar inseguro na retirada da medicação. E a gente sabe que a possibilidade, né, de retirar o medicamento tem um rebote. Se não se equilibrou, modulou a inflamação ali daquele indivíduo, acaba sendo muito grande.
1: E os relatos de náusea, vômitos, refluxo e diarreia são muito comuns, né, principalmente no início do tratamento. Mas até que ponto vocês consideram esses efeitos normais ali de quem está se adaptando? E até quando isso passa a ser um sinal para que esse medicamento deva ser suspenso, talvez?
2: Olha, eu posso dar um relato? Depois eu quero ouvir o Dr. Rafael, o que, que ele vê no consultório dele. É muito comum, no início do tratamento, quando há ajuste de dose, principalmente a tirzepatida, o paciente tem ali diarreia no primeiro dia, no segundo dia. É comum, eu observo uma leve náusea. É muito difícil a gente ter um paciente que tem muita queixa. Agora, o meu paciente que tem muita queixa é o paciente indisciplinado. Ontem eu falei isso com a paciente. Aí ela, Ana, eu passei... Ela vem me falando que tinha tido um desconforto, Ana, passei mal porque eu fui numa festa. Eu falei, pois é, e nos outros dias da semana, como é que você estava? Ela, eu estava bem, mas eu fui numa festa e comi um pouquinho a mais. Eu falei, pois é, eu sei exatamente quem é que está tendo disciplina. Porque se a pessoa começa a me trazer queixa demais, e isso eu observei na prática mesmo. Paciente que tem muito deslize, que passa, a pessoa chega falando que está passando mal na segunda-feira, na terça-feira. O que, que você fez ontem? Como que foi a sua alimentação ontem? Eu vejo que esses efeitos, eles não são limitantes, que a pessoa fica incapacitada de trabalhar, que ela não vai dar conta de manter ali as atividades do dia a dia, a não ser o paciente que é indisciplinado. Os efeitos colaterais são muito menores se a gente observar o benefício que os medicamentos trazem aí do controle da compulsão alimentar, do controle do peso, da perda de peso que a gente deseja.
0: Ela puxa a orelha mesmo, eu adoro. Porque assim, o paciente, quando ele passa mal com a medicação, ele exagera, aquilo serve até de um aprendizado para ele. Uhum. A gente vivenciou isso também quando se tinha um xenical orlistático. O pessoal ia para churrascaria e tomava o xenical, passava mal. Então, o que, que a gente explica para ele? Puxa a orelha. Inclusive, se você for viajar, evite iniciar a medicação antes de algumas viagens. E muitas vezes não aumente a medicação perto de viagens. Uhum. Você pode até fazer o inverso. Ah, Rafael, eu vou viajar, eu vou comer mais, então eu vou aumentar mais a medicação. Não, se você está até com um pouco de náusea e vômito, eu te aconselho a fazer até o inverso. Você até reduz um pouco da medicação. A medicação, o objetivo dela é o quê? É manter mais o alimento no estômago para te dar mais saciedade. Então, primeira coisa, se não tem alimento no estômago, você come pouco, né, ou fica muito tempo sem comer, você não vai ter saciedade e medicação. Agora, se quando você tem fome porque não comeu, você come muito, ou come alimento muito rico em gordura, industrializado, é como se tivesse comido um boi em relação à medicação. Aí você passar mal mesmo. O que também acontece muitas vezes do paciente suspender a medicação porque acabou, né? E de repente ele quer voltar na dose prévia. Aí ele tende a passar mal. Existem aqueles pacientes que são extremamente sensíveis. Tá? Nesse caso, a gente começa a usar o relato doses menores. Aí com a medicação da farmácia não tem jeito, porque até uma dose mínima e pronto, acabou. Quando você usa da indústria injetável, você consegue usar a dosagem que você quer. Uhum. Eu, particularmente, eu percebo que a medicação, a partida pelo quinto dia, os efeitos dela já reduzem. Então, eu prefiro, em vez de passar ela, dobrar a dose dela para de 7 a 7 dias, eu prefiro passar ela para 2 vezes por semana. Eu tenho paciente, por exemplo, que fala: Rafael, no final de semana é um pouco mais complicado, né? Não é que eu quero comer mais, eu vou comer mais, mas eu tenho mais fome. Então, a gente consegue aumentar essa dose mais perto para o final de semana. Então, a gente vai trabalhando junto com o paciente. Ele não tem que ter essa náusea, esse vômito e aquela sensação de empazinamento, porque isso é efeito colateral e não o efeito que a gente quer para a medicação.
1: E no último mês, a Anvisa registrou aí, né, 5 novas canetas de semaglutida. Queria ver como que vocês estão enxergando isso, se isso é mais positivo, porque com essa maior concorrência pode haver ali, né, maior concorrência de mercado, esses produtos ficarem mais acessíveis para a população, ou se isso é mais preocupante, exatamente porque vai facilitar e ampliar ainda mais o acesso.
0: Eu acho que sempre é bom. Primeiro que, assim, o nível de obesidade só cresce. E querendo ou não, as pessoas estão emagrecendo, mesmo que de forma medicamentosa, elas estão ficando mais saudáveis. E o que que acontece? A pessoa, quando quer usar, ela vai usar mesmo. Então, se a Anvisa não abrir e permitir a semaglutida o similar, a pessoa ela vai comprar de outro lugar e sem procedência. Uma outra coisa que a gente tem, que a gente está tentando trabalhar, é porque hoje tem o tisepatida da farmácia e da indústria do injetável. E a gente vê algumas áreas da Anvisa que querem tentar ao máximo proibir essa manipulação e essa forma de uso. Se isso acontecer, quem precisa da medicação não vai ter. Porque a própria indústria farmacêutica, ela não consegue dar a medicação para todos os pacientes que estão utilizando. Então a gente vai ficar na falta. E hoje o maior vendedor de medicação de emagrecimento no mundo é o Paraguai. Não é nem a indústria injetável, que é super trabalhada. Nossa, a Anvisa fica em cima deles. As medicações são de altíssima qualidade, são extremamente testadas para contaminação, para qualidade, até mais que muitas vezes que a própria medicação da indústria mesmo. E, consequentemente, se a gente fechar esse canal, outro que é ruim vai se abrir.
2: Eu concordo que facilitar o acesso é facilitar que o paciente tenha acesso a uma medicação de qualidade. E não essa medicação do mercado negro que muitos vão atrás por questão de custo mesmo. Uhum. E eu já tenho paciente usando essas canetas nacionais com bons resultados. Uhum. Com poucos efeitos colaterais, como a gente espera. Já com essa redução do apetite, que a gente espera ali nas primeiras aplicações já. E está havendo essa corrida às farmácias, porque a notícia que eu tenho é que está difícil comprar nas farmácias. As pessoas estão tendo que ir em outros bairros, porque não está tão fácil. Então, realmente, há um aumento da procura, porque o custo é bem menor, então facilita o acesso para quem antes não poderia comprar, né?
0: Com certeza. Sim. E talvez o público que mais precisa, né? Hoje a gente sabe, sim, que a classe mais baixa ela está tendo muita dificuldade para fazer uma dieta, para se controlar o peso, não é fácil, né? Quanto que custa uma banana, quanto custa um pão? Quanto que custa uma alimentação saudável? E quanto que custa comer com
2: qualidade. E às vezes até
0: qualidade.
2: Uma dificuldade do acesso à informação, né?
0: Isso.
2: A gente consegue fazer um bom planejamento alimentar sem um custo tão alto, mas isso é algo que vai muito além, né? São as raízes, que a pessoa está acostumada a comer, é muitas vezes aquilo que ela não está disposto a abrir mão. Então é um trabalho de formiguinha que muitas vezes a gente vai fazendo, né? Na primeira consulta você muda uma coisa, depois a pessoa já aceita outra coisa. Então até esse acesso à informação para quem tem aí um poder aquisitivo menor acaba sendo uma barreira e um desafio.
0: Só para complementar também, quando a gente fala da medicação, você tem ela oral, você tem ela sublingual, intravaginal, intraretal, você tem ela intramuscular, venosa e subcutânea. Mas as pessoas têm uma impressão que quando passa pro oral, pro subcutâneo, que é uma medicação extremamente especial. Não tem esse pulo, sabe? Se você confia, por exemplo, numa farmácia que ela produza com qualidade uma medicação oral, ela tem toda a capacidade absoluta, desde que bem equipada e controlada, para prescrever e produzir um injetável. Então não precisa ter esse receio, é injetável é mais perigoso. Não, da mesma maneira que o oral, a gente tem que ver todo o controle, tem que ter alguns caprichos um pouco a mais, mas não é algo do outro mundo, não.
1: Então, pelo que eu estou entendendo de vocês explicando, esse tratamento ele começa, independente se é um paciente que precise perder mais peso, mas esse tratamento começa com doses mais baixas que vão sendo ajustadas gradativamente, né?
2: De acordo com a tolerância do próprio paciente, né? Nutricionista só acompanha o tratamento, a gente não prescreve o remédio. Mas, em geral, eu vejo isso. O indivíduo começa com dose menor e, de acordo com a tolerância, vai aumentando. Tem paciente que nem precisa, que demora mais subir dose, tem paciente que tem que subir dose de forma mais rápida, porque volta a sentir fome.
0: Essa medicação, ela é do paciente. O médico prescreve e ele controla. Eu gosto de ensinar o paciente. Fala, olha, sua dosagem é essa, eu vou te ver daqui a 3 meses. Se você sentir isso, tá tendo aumento da fome, tá tendo menos saciedade, tá tendo desejo e compulsão, você já pode aumentar a medicação. Inclusive se tiver um acompanhamento nutricional. Você tá seguindo a dieta direitinho, ainda tá tendo fome, opa, ou a gente aumenta a dieta ou aumenta a medicação. Então a gente pode dar essa liberdade, eu dou essa liberdade pros meus pacientes. Só não pode ser cada dia ele usa uma dose diferente.
1: Qual que é o risco daquele paciente que aumenta por conta própria para tentar acelerar ali uma perda de peso?
0: É realmente um efeito colateral, náusea, vômito, gastrointestinal, que vai durar uma semana. Então, assim, se ele tiver um efeito colateral, a duração vai ser muito prolongada. Ele não vai demorar muito tempo para esquecer esse efeito colateral.
2: Ele não vai querer viver essa experiência, né?
1: E por que que o organismo, a gente até começou a explicar sobre isso, mas tende a recuperar esse peso perdido com tanta facilidade assim que a medicação é interrompida? Eu tava até vendo um documentário esses dias falando sobre a memória das células de gordura, né? Que parece que elas lembram muito bem como recuperar.
0: A célula de gordura, ela tem um processo inflamatório e essa célula, ela lembra dessa inflamação. E uma outra coisa, a partir do momento que o tecido adiposo ele vai aumentando de tamanho, o adiposo da célula, ele vai quebrando as barreiras de contenção. Então, uma pessoa que tem um tecido adiposo que já foi muito inflamado e muito expandido, ele já tem tudo para se expandir, tudo para se expandir novamente.
2: Eu gosto de explicar para o paciente o seguinte, né, de uma forma bem simples. O nosso corpo, ele entende a perda de peso como desnutrição, a desnutrição como morte. O seu corpo, por que é tão difícil emagrecer? O nosso corpo não quer perder nutriente. Para ele, o peso é preservação da vida. E aí, o perder peso de forma lenta se torna interessante porque você engana o seu cérebro. Você vai perdendo aos pouquinhos, vamos pensar até mesmo sem caneta. A gente vai reduzindo a alimentação aos poucos, ajustando. Então, uma perda de peso mais lenta, você consegue perder mais gordura e preservando mais massa muscular. Então, pense uma perda severa. Seu corpo se assusta. O que está acontecendo aqui? Vamos recuperar, porque não sei o que está acontecendo. Estamos evoluindo para uma desnutrição. E aí, essa pessoa retira o medicamento com um ambiente inflamado, com uma rotina desorganizada. E aí, deu um estalo. O corpo quer recuperar tudo que ele perdeu. O nosso corpo tende a buscar manter o peso mais alto que a gente teve na vida. É a memória que ele tem e é onde ele quer estar. Por isso que a gente fala, até um paciente de consultório que precisa manter peso, é pelo menos um ano para você mandar informações diferentes para o seu DNA, para você manter aquele peso. Porque não é que você chegou no peso, você pode voltar a comer o que você comia antes, porque a recuperação ela é muito maior. E quando há um efeito de um medicamento, você já retira o medicamento, diminui aquela ação que estava inibindo a sua fome. E se o ambiente não está controlado, a recuperação de peso é muito rápida.
0: A medicação, ela trata a obesidade como consequência, não como causa. Uhum. Então, se você não foi na raiz do problema, entende o motivo do ganho de peso e tratou ele, mesmo que ele seja hormonal, metabólico ou de mudança de estilo de vida, que interfere nesse set point cerebral, que é o tanto que o corpo precisa armazenar, você vai recuperar o peso novamente. Então, o que, que a gente faz? O paciente vai perdendo peso e a gente vai controlando esses fatores que levaram ao ganho de peso. Aí sim, a tendência ele é, quando ele perder o peso, ele tem maior probabilidade de manter. Agora, a cada quilo que aquele paciente perde, tem estudo que coloca que a fome, ela pode aumentar até em 100 calorias. Então, o paciente, ele não mudou o estilo de vida. Ele perdeu 10 quilos. Ele vai voltar a comer o que ele comia mais 10 vezes 100. Ele vai voltar a comer 1000 calorias a mais. Então, ele vai recuperar o peso.
2: E é aí que volta pior, porque na perda de peso você perde gordura e perde massa magra. Na recuperação você perde muito, você ganha muito mais gordura. E aí o indivíduo volta para o mesmo peso com um percentual de gordura muito pior. É dar um tiro no pé.
1: Sim, eu ia perguntar exatamente sobre isso. Vocês até já começaram a falar. Como que deve ser esse desmame das canetas para evitar o efeito rebote e também que esse paciente recupere aquele apetite avassalador que às vezes ele tinha antes?
2: Sim, deixar o doutor dizer da medicação. Como que faz lá no consultório?
0: Como é que a gente vai fazer? A primeira coisa, a redução ela tem que ser progressiva. A gente chama de desmame, não pensando que você não pode retirar a medicação de uma vez, que ela vai te levar a um efeito colateral. Mas que a medicação ela tem um efeito, se você retira ela de uma vez, aquele efeito vai reduzir e a fome tende a surgir. Então, a primeira coisa é, você perdeu peso? Perdeu peso. Tá? Então, o que, que você tem que entender? Que você vai ter que manter o esforço da atividade física ou até aumentar um pouco para compensar. Isso é um ponto. Uma outra situação é você vai ter mais fome. Então, a gente vai reduzindo a medicação. Você vai lá na Ana Paula, você dá seu contato na Ana Paula.
1: Sim.
0: Aí ela vai aumentando a caloria da sua dieta. Bota uma caloria boa. Chega no momento que a gente pega esse paciente e bota ele na menor dose possível, que é na farmácia de 2,5. Você pode usar aí de 7 a 7 dias, estudos colocando até de 14 dias, ou 1,25 semanal. E o paciente, você retira a medicação quando permitir e coloca para ele, olha, você tem que manter a atividade física, manter o sono, seguir a alimentação, você vai ter um controle de queixas e de peso. Muitas vezes, se você perceber que você está perdendo o controle e o peso está aumentando, você volta com a menor dose da medicação.
2: E aí, dentro desse cenário, a nutrição vai caminhando junto. Vai reduzindo dose e a gente vai ajustando a dieta. Sempre com a inclusão dos alimentos que vão dar mais saciedade. E o que eu uso muito é suplementação. A indústria de nutracêuticos, que são esses medicamentos naturais, sejam fitoativos, sejam peptídeos que são liberados, né, sem receita médica, está cada vez mais de olho nesse paciente. Então, a gente tem cada vez mais produto no mercado que vai fazer o estímulo do GLP-1 de forma natural, que vai fazer o controle da saciedade de forma natural, que vai trabalhar essa modulação do intestino pós uso de medicamento, que vai trabalhar essa inflamação. Então, eu sempre começo a usar alguns ativos de desmame, que hoje a gente já tem na indústria farmacêutica, como auxiliar. Uhum. Diminui o medicamento, mas eu coloco alguma coisa ali para ir desacelerando esse efeito de voltar o apetite. E geralmente o resultado costuma ser muito bom. Aí às vezes o paciente parou com a medicação, continua com a minha suplementação ali 2-3 meses, até a gente ir retirando totalmente.
1: Ana, eu ia falar exatamente sobre isso, porque o preço do whey protein subiu muito no mundo todo,
2: sim,
1: né? Disparou aí 90%, às vezes 105% o preço, sim, da proteína do soro do leite, porque... E o próprio mercado atribui isso aos pacientes que começaram a usar caneta, porque estão tendo essa maior necessidade, né? De manter ali massa muscular. Costuma ser essa a principal indicação nutricional? Quais outras estratégias para preservar?
2: A primeira tentativa é fazer o paciente bater o aporte proteico. Então, a gente faz cálculo. De acordo com o peso desse indivíduo, ele tem uma quantidade X de gramas de proteína que ele precisa comer ao longo do dia, de forma fracionada, para que ele consiga perder peso com manutenção da massa muscular. Vai chegando um momento que dificilmente a pessoa consegue sustentar o consumo de grandes porções de carne, ou ela não consegue, pela própria rotina, comer proteína ali nos intervalos das refeições. Então, o whey protein é uma grande facilidade, uma grande estratégia. A gente tem o whey protein de leite, tem o whey protein de carne, tem o whey protein vegetal, a gente tem colágeno protein. Então, um scoopzinho de whey de 30 gramas, ele tem proteína de um bife da minha mão inteira. Aí eu pergunto pro paciente, o que é mais fácil? Mais fácil pôr o whey na água e tomar. ou bater esse whey com alguma coisa e tomar.
1: Pela praticidade, né?
2: Pela facilidade e pelo fracionamento. O fracionamento da proteína é algo muito importante. Então, muitas vezes eu vou pôr meia dose de whey protein de manhã, meia dose de whey protein no final do dia. É muito comum o paciente com tisne hepatida ter dificuldade de jantar. Come vegetal à noite, tem refluxo, porque a digestão fica mais lenta. Então, é mais fácil ele tomar um shake, é mais fácil ele fazer um mingau de aveia e adicionar um whey protein, é mais fácil pôr um whey no iogurte. Então, a proteína isolada, ela se torna um facilitador para que a gente consiga manter o aporte proteico e favorecer a qualidade desse emagrecimento. Eu ensino muito a fazer receitinha. Dou receita de empadinha de frango, vai fazer empadinha de frango para comer à tarde, coxinha de frango fit para comer à tarde. Eu sempre tento com o alimento, mas inevitavelmente a gente acaba recorrendo muito à suplementação pela praticidade.
0: É interessante porque assim, a pessoa que não conhece, não faz acompanhamento, ela só usa o whey, que é a proteína do leite. Mas hoje, por exemplo, a gente falando do próprio emagrecimento, se você entrar com colágeno, é muito interessante, porque esse paciente, ele tende a ter a flacidez, a gente está falando de ligamento, músculo, né?
2: Colágeno também age no intestino, isso. Já faz uma modulação desse intestino.
0: Enquanto o leite, ele tem aí a caseína, que a caseína é uma substância mais pró-inflamatória, então muitas vezes aquele paciente que já tem uma determinada desbiose. Então, o que que acontece? Não existe só o whey, não.
2: Não é só o whey de leite que as pessoas, que a maioria conhece, não.
0: Nossa, o colágeno é uma delícia. Hoje os veganos também são gostosos. Antigamente, quando a gente ia fazer dieta, era coisa ruim, né? Você emagrecia, mas você tinha que comer coisa ruim. Hoje não, hoje é a gente come mais gostoso.
1: Doutora, existem pessoas para as quais as canetas não vão funcionar, não vão ter efeito?
0: Tem. Existem pessoas que são mais resistentes ao emagrecimento, que precisam de doses maiores, mas a gente observa muito que o comportamento, ele diz mais do que a medicação.
2: Eu já tive alguns pacientes, poucos, 3-4 pacientes, assim, que tiveram um resultado muito aquém do que a gente esperava, e hoje a gente tem teste genético que faz a avaliação se há alguma alteração no receptor do GLP-1. Eu já fiz esse teste genético. Se eu fosse usar uma caneta emagrecedora, provavelmente eu teria que usar altas doses, porque eu tenho alteração nesse receptor. Meu teste genético veio com essa informação. Eu tenho um paciente que fez teste genético comigo no consultório e foi para a caneta, e eu falei, aí o médico fez o que tinha que fazer mesmo, deu dose baixa. Eu falei com ele, não vai funcionar tão bem com você. Ele, Ana, eu falei com o médico do meu teste genético, ele não quis levar a sério. E realmente, enquanto não subiu dose, ele não conseguiu ter uma redução significativa de redução ali do apetite e perda de peso. É um teste que é um pouco mais complexo, é um custo mais alto, não é todo mundo que tem acesso. Mas por observação, a gente já consegue ver que tem paciente que vai ter que subir dose mais rápido, usou 2-3 semanas, está comendo da mesma forma, né? Uhum. Aí volta pro médico, vamos rever essa dose aí.
0: Aí você tem que entrar na causa também do ganho de peso. Por exemplo, é um paciente desnutrido, metabolicamente tem deficiência de substâncias importantes para gerar energia. Então esse paciente, ele pode usar um remédio para emagrecer, mas não vai emagrecer. Hoje os estudos colocam também que mulher na menopausa, com reposição hormonal, potencializa muito o efeito do GLP-1. Então, a gente tem que ver o paciente diretamente. Você tem uma resistência? Tem. Qual que é o motivo da resistência? É genético? É, na verdade, epigenético, no sentido que você não tem mudança de estilo de vida para ativar o gene que a gente precisa ativar? É deficiência nutricional? É metabólica? Na grande maioria dos casos, a gente consegue dar uma resposta para o paciente, mas talvez não a que ele gostaria. Porque ele fala assim, olha, eu fui ter um amigo que perdeu 10 quilos em 2 meses, eu estou perdendo 3 em 2. Fala assim, não, mas calma lá, é uma perda adequada. Você vai demorar talvez um pouco mais pela resistência, a gente está arrumando o que precisa arrumar e uma hora você alcança ele.
2: Importante falar isso, porque as pessoas acham que vai comprar uma caneta, vai perder 10 quilos em um mês. Então, tem pessoas que não têm paciência de aguardar, né? Se o paciente está muito inflamado, vai ser mais lento. Se tem muita coisa para modificar ali, vai ser um pouco mais lento. Então, o indivíduo tem que entender, né? A gente fala ali uma média de 1 quilo por semana, tem pessoas que vão ser menos e tem pessoa que vai ser mais. A pessoa está com mais de 100 quilos, 120, 140 quilos, essa pessoa vai perder mais peso do que alguém que está com 80 quilos, do que alguém que está com 70. Então, olhar quem é esse paciente, olhar de forma individual e estabelecer estratégias ali que não gerem também uma frustração, não colocar ali uma expectativa muito alta de perda de peso.
1: Eu queria ouvi-los agora sobre a cirurgia bariátrica, né? Porque é claro que as canetas são uma alternativa bem menos invasiva, mas talvez não seja tão permanente. Então, existe ainda algum tipo de paciente para qual a cirurgia bariátrica ainda seja o mais indicado? Ou vocês acham que a caneta veio para abolir esse tipo de procedimento?
2: Eu posso dar um relato de uma paciente?
1: Claro.
2: Eu tenho uma paciente que ela fez duas cirurgias bariátricas. Ela é paciente minha há mais de 10 anos. Ela fez uma cirurgia bariátrica, recuperou peso. Eu a conheci nessa fase. Ela ia casar e veio para emagrecer pro casamento. Fez dieta, fez atividade física, emagreceu, casou. Engordou de novo. Um ano depois, foi pouco tempo depois, foi para outra cirurgia bariátrica, fez a segunda. Ela teve um primeiro câncer de endométrio. Ela teve um segundo câncer de mama. E o médico falou com ela: você não pode engordar, porque o fato de você engordar aumenta a chance de você ter desenvolver alguns tipos de câncer. E essa paciente começou a usar, na época, era o Wegov ainda, era o Ozempic ainda, que é a semaglutida, né? Hoje, essa paciente, pela primeira vez em muitos anos, ela vem a cada ano mantendo peso. O que duas cirurgias bariátricas não conseguiram com ela, a caneta emagrecedora conseguiu. Então, quando ela veio, até eu, como profissional, fiz a reflexão. Falei, realmente tem pessoas que precisam. Ela tentou retirar, tá usando dose mínima, 18 cliques por semana, nem chegou aí para ser partida. Ela tentou tirar a medicação, voltou a recuperar peso, aí o médico achou prudente por questão da saúde. Ela é compulsiva, ela, se ela tirar a medicação, ela volta a ser obesa. Então, para ela, a medicação fez um efeito que nem a cirurgia bariátrica conseguiu.
0: A cirurgia bariátrica, na verdade, é uma cirurgia metabólica. Porque quando você retira um pedaço do estômago e refaz a junção do intestino, você modifica a produção e liberação de hormônios. Então, o estômago, ele se adapta, ele cresce de novo, o intestino aumenta a absorção. Então, não é esse o mecanismo de emagrecimento. O mecanismo é a modificação da produção e a ação hormonal. Hoje a gente sabe que existem diversos peptídeos que são produzidos no intestino. Nós temos GLP-1, semaglutida, GLP-1 e GIP, que é o tirzepatida, e tá para vir aí, acho que vai demorar, a retatrutida, que além desses dois tem um glucagon. Eu particularmente acredito que a cirurgia bariátrica, ela vai ficar num plano mais distante, exceto em alguns pacientes, pelo motivo exclusivamente financeiro, porque a cirurgia bariátrica, o plano cobre, né, e é um tratamento único, né, como na maioria das vezes, tá? Já a medicação de emagrecimento, obesidade é uma doença crônica, então aquele paciente, ele tem que investir aquele financeiro mensalmente. Agora, se o paciente, ele tem a possibilidade de escolher, você vendo as possibilidades de efeitos colaterais e os resultados que você tem das medicações e da cirurgia bariátrica, tem 5 anos que eu não prescrevo uma cirurgia bariátrica.
2: Cada vez menos a gente vem no consultório. Mas eu vejo muito paciente da bariátrica vindo usando a caneta. Ou seja, a bariátrica não resolveu.
1: Vou deixar uns minutinhos finais, já que o doutor falou que gosta de puxar a orelha, para deixar então um recado aí para aquele paciente que está nos ouvindo, que talvez compra aquela canetinha do amigo que traz do Paraguai, compra de origem que ele nem sabe como que é.
0: O que eu coloco? Perder peso é algo importante. Tem que dar o devido cuidado. A gente tem até um dos principais vídeos de uso e entendimento da semaglutida no YouTube. E é muito interessante, porque tem pacientes que colocam o que amam e tem aqueles que colocam o que detestam. E na hora que a gente foi estudar um pouquinho mais, a gente percebeu que aqueles que não gostam, que têm efeitos colaterais, foram aqueles que utilizaram sem um devido acompanhamento. Ou aqueles pacientes que se frustraram é porque não fizeram o dever de casa. Então, a medicação é cara, né? A perda de peso é algo que te exige um cuidado maior. Então faça tudo direitinho, porque ou você não vai ter o efeito que você deseja, ou você pode ter efeitos colaterais da medicação ou secundária a ela, né? E depois isso, para corrigir, se cria um problema, porque o metabolismo, ele tem uma memória, então ele tem cicatriz. Quanto mais peso você perde, reganha, perde, reganha, perde, reganha, mais difícil fica no futuro de você perder peso novamente.
2: O recado que eu dou para o paciente é: entenda que o seu corpo é a sua morada. Então, cuide da melhor forma do seu corpo. Faça boas escolhas a cada dia. É um desafio a cada dia, mas à medida que a gente se dispõe a mudar e que a gente se coloca a caminho, vai ficando mais fácil. Então, mesmo com o uso da medicação, faça boas escolhas alimentares, mude o seu estilo de vida, faça uma atividade física, controle o seu estresse, durma bem. Faça boas escolhas, pois é assim que você vai conseguir um corpo que você deseja e uma vida que você deseja viver.
1: Perfeito. A Cidade é Sua de hoje debateu amplamente sobre o uso das canetas emagrecedoras. Estiveram com a gente a nutricionista Ana Paula Matos e o endocrinologista e metabologista Dr. Rafael Fantin. Mais uma vez, obrigada pela participação.
0: Obrigada a você. Né?
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6: 2 da manhã, bom dia. Vamos às principais manchetes do programa de hoje. Alexandre de Moraes levantou o sigilo de relatórios da Polícia Federal que apontam possíveis irregularidades na atuação de André Mendonça. O material foi enviado ao presidente do Supremo Tribunal Federal, Edson Fachin. Fachin abriu um novo procedimento para apurar os fatos e intimou Moraes, Mendonça, procurador-geral Paulo Gonet e o diretor da Polícia Federal, Andrei Rodrigues. Lula também decidiu se manifestar sobre a crise e defendeu as instituições sem citar Moraes diretamente.

0: Senado aprovou o fim da chamada taxa das blusinhas, que cobra 20% sobre compras internacionais de até $50. O texto segue para a sanção do presidente Lula. O ICMS continua sendo cobrado e compras acima de $50 mantém o imposto sobre importação de 60%. O presidente do Senado, Davi Alcolumbre, sinalizou que a votação da PEC, que acaba com a escala 6-1, deve ficar para depois do primeiro turno das eleições. A decisão contraria o governo Lula, que queria votar a proposta agora, em setembro. O texto foi aprovado pela Comissão de Constituição, Justiça e Cidadania e ainda precisa de 49 votos do plenário em 2 turnos. Pesquisa Datafolha mostra Lula à frente de Flávio Bolsonaro em um possível segundo turno para a presidência, mas os dois estão empatados tecnicamente. Lula tem 46% das intenções de voto contra 44% de Flávio. No primeiro turno, o presidente também lidera com 38%, enquanto o senador aparece com 33%. Daniel Vorkar, o ex-controlador do Banco Master, afirmou à Polícia Federal que o Banco Central apoiava a fusão do Master com o BRB, incluindo o presidente Gabriel Galípolo. Segundo Vorkaro, representantes do Banco Central trabalhavam para resolver pendências e viabilizar operações. Apesar disso, o Banco Central rejeitou a fusão nesta quinta-feira, sem divulgar o motivo. O deputado Nicolas Ferreira negou qualquer relação ilícita com o ex-banqueiro Daniel Vorkaro após o vazamento de áudios entre os dois. Nicolas confirmou que usou jatinhos cedidos por Vorkaro na campanha de 2022, mas afirmou nunca ter recebido dinheiro do empresário e acusou o caso de ser usado para desviar a atenção de denúncias envolvendo o Supremo Tribunal Federal. O presidente do PSD, Gilberto Kassab, negou acusações atribuídas ao ex-banqueiro Daniel Vorkaro sobre supostas doações nas eleições de 2022 ligadas à Credicesta. Kassab afirmou que nunca tratou do assunto com Vorkaro e que não recebeu dinheiro ou doações relacionadas ao caso. As propostas de delação do ex-banqueiro não foram aceitas pelas autoridades por falta de elementos suficientes para comprovar os relatos. Tarcísio de Freitas negou ter relação com Daniel Vorkaro após o ex-banqueiro citar uma doação de R$2 milhões para a campanha do governador em 2022. Segundo a defesa de Tarcísio, a doação foi legal e a campanha teve mais de 600 doadores. As acusações de Vorkaro foram rejeitadas pela Polícia Federal e pela Procuradoria-Geral da República por falta de provas novas. A Procuradoria-Geral da República fechou um acordo de delação premiada com o empresário Antônio Carlos Freixo Júnior, conhecido como Mineiro, ligado ao financiamento do filme Dark Horse. Ele teria atuado como intermediário nos repasses do ex-banqueiro Daniel Vorkaro para o filme sobre Jair Bolsonaro. O acordo agora será analisado pelo ministro André Mendonça, do Supremo Tribunal Federal. E o Banco Central negocia integrar o Pix ao sistema de pagamentos instantâneos da zona do euro, o TIPS, administrado pelo Banco Central Europeu. Se o acordo avançar, brasileiros poderão usar o Pix para pagar em euros diretamente pelo celular em lojas da Europa. A previsão inicial é de que a integração possa começar a operar em 2027. No noticiário internacional, Donald Trump pediu ao Congresso dos Estados Unidos a criação de incentivos fiscais para estimular a produção de filmes e séries no país. A proposta é semelhante à Lei Rouanet e busca gerar empregos no setor audiovisual. Os detalhes do projeto ainda não foram divulgados. Duas horas, 6 minutos pelo horário de Brasília. Muito bom dia a você que sintoniza a TMC. No Dinheiro TMC desta semana, o tema é poder de compra dos brasileiros. A alta dos preços, dos impostos e dos custos do dia a dia tem pressionado o orçamento das famílias e aumentado a sensação de que o salário continua praticamente o mesmo, mas compra cada vez menos. Para falar sobre esse assunto, Thiago Matheus conversa com o economista-chefe da APAS, Felipe Queiroz, e o economista Jason Vieira. Eles analisam os impactos da inflação no consumo, os principais produtos que ficaram mais caros e os desafios enfrentados por supermercados e consumidores para equilibrar custos, preços e demanda. O programa também aborda a reduflação, quando produtos têm seu tamanho, peso ou quantidade reduzidos, enquanto o preço é mantido ou até aumentado. Uma mudança que pode passar despercebida, mas pesa no bolso do consumidor. Bate-papo, a gente confere agora.
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2: Olá, um abraço para você que segue aqui na programação da TMC. Estamos chegando com o dinheiro que ajuda a cuidar do seu bolso, ajuda você a fazer as pazes com as suas finanças. É claro, estamos falando do nosso dinheiro TMC. Eu sou o Thiago Matheus, estou sempre aqui com a Estela Ribeiro, que está de volta aqui ao comando numa próxima também. Mas vamos juntos nessa próxima hora para falar sobre o mundo das finanças e entender de um jeito simples, sem aquele economês que mais complica do que descomplica na nossa vida, né? No ar, então, portanto, o dinheiro TMC. Tema de hoje, você sabe o que é reduflação? Já ouviu falar sobre esse fenômeno? Sobre essa palavrinha? Ainda não? Então a gente vai explicar para você daqui a pouquinho. Porque no programa de hoje, a gente vai entender se o seu salário está encolhendo mesmo. Será que isso é verdade ou apenas uma percepção sobre o seu poder de compra? Por que que o brasileiro sente que cada vez mais ganha menos? Ou ganha a mesma coisa, enquanto isso o preço dos produtos vão lá para cima? Será que consegue comprar cada vez menos? O poder de compra está diminuindo mesmo? A gente vai falar sobre a reduflação, entre outros assuntos, inclusive reduflação que ocorre quando um item encolhe de tamanho, encolhe de peso, de quantidade, mas o valor também continua o mesmo, o valor de venda continua o mesmo, igual ou até maior. Então fala com a gente através do nosso WhatsApp, se você tem essa sensação, manda aí pra gente, 11972211001, pra você em qualquer canto do nosso país. A gente começa aqui o programa recebendo hoje o economista-chefe da APAS, que é o Felipe Queiroz, que vai participar agora nesse primeiro bloco com a gente, pra tentar explicar, pra gente tentar entender, né, Felipe, essa palavrinha de difícil, reduflação e, é claro, também o poder de compra do brasileiro. Seja bem-vindo aqui ao nosso Dinheiro TMC.
3: Muito obrigado, Thiago Matheus. É um prazer estar aqui na TMC, especialmente nesse quadro, e discutir um tema tão importante que envolve o dia a dia de todas as famílias, desde a dona de casa até aquela pessoa que vai esporadicamente no mercado, mas tem notado a diferença no seu dia a dia. Muito obrigado pelo convite.
2: A gente que agradece, Felipe, até porque basta uma ida, né, ao supermercado, basta você fazer uma compra, seja pela internet, seja presencialmente, para o pessoal ficar abismado, para o pessoal ficar em choque aí com o preço das coisas cada vez mais. E a pergunta, a primeira que eu já te faço, já logo com o pé na porta, sim, Felipe, brasileiro realmente está levando menos produto para casa? Ou essa sensação aí de perda do poder de compra, ela é maior do que os números acabam mostrando?
3: Olha, o que acaba acontecendo é que nós estamos passando por um processo inflacionário, que está numa tendência de queda, mas isso inegavelmente afeta o orçamento familiar e itens que são sensíveis na cesta de consumo das famílias, esses que tiveram uma oscilação maior de preços no período recente. Então, temos desde a carne bovina, o café, o azeite, o leite, todos esses produtos ao longo dos últimos 12 meses, os últimos dois anos, uhum, principalmente, sofreram pressões inflacionárias por diferentes fatores, motivos, e isso impactou as famílias, o orçamento familiar. Mas o importante é observar que esse impacto sobre o orçamento, ele varia de acordo com a classe social. As famílias de menor renda dependem e despendem uma parcela maior do seu orçamento com o supermercado, uhum, e acaba sendo aquelas que sentem mais no bolso.
2: São as mais afetadas, né?
3: Mas estamos observando um processo acomodatício da inflação, ou seja, alguns produtos não estão aumentando como vinham aumentando, numa tendência já de estabilidade, e outros já entraram numa tendência de queda, está recuando aí com as maiores quedas dos últimos meses e ao longo dos últimos anos, como é o caso, por exemplo, do café, que após uma alta de 2023-24, 25 e início de 26 agora está caindo mês após mês.
2: Ô Felipe, a gente vê também, basta abrir redes sociais hoje, né, que tem aos montes, e eu tô falando da informação verdadeira mesmo, né, pesquisas que acabam mostrando, a gente vê aí nos veículos de comunicação e tudo mais, até um gráfico, uma arte sobre o poder de compra do real, do brasileiro, né, que foi caindo desde a criação do Plano Real de 94 para cá. A dúvida que eu tenho, como leigo, e você explica melhor, com certeza, para todo mundo que está ouvindo a gente, isso é uma coisa normal aí para a humanidade, para os outros países, por exemplo. O dólar vai perdendo poder de compra também com o passar dos tempos? Isso é uma coisa só do nosso real? É um problema nosso? É um problema geral? Isso com o passar dos tempos é normal, podemos dizer assim, da perda do poder de compra? Ou é uma coisa que a gente tem que olhar com um pouquinho mais de cuidado, de medo, aqui para o nosso umbigo?
3: Questão interessantíssima, Thiago, porque na maioria das vezes a discussão nas redes sociais só mostra o poder de compra de 100 reais,
2: isso,
3: que era em 94,
2: uhum,
3: e quanto que ele vale agora esses mesmos 100 reais. Na economia nós temos dois grandes problemas. Um problema é a inflação e um problema pior ainda é a deflação. É quando os preços começam a reduzir de modo generalizado. E quem está nos assistindo pode até pensar, poxa, mas se o preço cai é bom, não é? Poxa, eu vou poder comprar mais. Mas isso retarda investimento, retardando investimento, retarda compras, e isso produz desemprego e faz a economia entrar num ciclo muito ruim, que é o ciclo de queda. E todas as moedas sofrem com esses dois problemas. Ao longo das últimas 4 décadas para cá, nós tivemos basicamente os países observando o processo inflacionário, que é a perda do poder de compra da moeda, exceto o Japão, que durante os anos 90 e os anos 2000 sofria continuadamente um processo de deflação. Era tanto que o Japão, ele tinha uma taxa de juros negativa para estimular o consumo, ou seja, se você tivesse dinheiro guardado no banco, você pagava para guardar o dinheiro no banco, ele ia perdendo poder de compra, tudo isso para estimular o consumo. E o que acontece é o seguinte, se olharmos só o real, que valia 100 reais lá atrás e agora, inegavelmente falamos, perdeu o poder de compra. Mas temos que observar outras variáveis também, entre elas o salário mínimo. Que o salário mínimo, ele tem que acompanhar o poder, sim, de compra. Se temos um processo inflacionário que faz com que a moeda se desvalorize, o aumento da renda real por meio dos ajustes periódicos do salário mínimo e por meio da produtividade do trabalho, isso faz com que o poder de compra aumente. Tem uma pesquisa muito interessante do IBGE que acompanha todos os meses a massa salarial e o poder de compra das famílias.

0: Isso que é aula para você, hein? E de graça aqui na programação da TMC, no nosso Dinheiro TMC. Só para contextualizar, né, Felipe? Em 1994, ano que foi lançado o real, o salário mínimo na época, em julho daquele ano, não dava nem R$65.
1: Exatamente.
0: Então, por isso que a gente está falando da comparação, o que valia R$100 naquela época, o que vale hoje, é claro, com o poder de compra do brasileiro, como o Felipe explicou aí, que vem caindo, mas com essa explicação, dentro talvez da normalidade. Felipe Queiroz, economista-chefe da APAS, que segue aqui com a gente. Vamos falar ainda de mercado, Felipe, antes da gente fazer um giro pelas praças, trazer os nossos ouvintes para participar. A gente fala também de matéria-prima, né? Transporte, energia.
1: Exatamente.
0: Acredito que tudo isso, obviamente, impacta no produto final, além da mão de obra, além dos impostos. Quais são os fatores que você consegue enumerar, os primeiros, talvez, que acabam impulsionando cada vez mais o preço daquilo que a gente vai consumir no mercado?
1: Olha, questão interessantíssima, porque dá uma impressão que o supermercado, ele aumenta deliberadamente os preços.
0: Por vontade própria,
1: exatamente,
0: né?
1: Exatamente. Não é isso. Ele sofre uma pressão enorme de toda a economia e é o último elo de uma extensa cadeia que vai do produtor rural até o consumidor final. Nós sofremos tanto em virtude de fatores internos relacionados à economia. Se dá uma geada, uma estiagem, isso afeta a produção, diminui a oferta de produtos e faz com que lá no produtor, no primeiro elo da cadeia, o preço desse produto aumente porque a oferta diminuiu. Mas temos os fatores macroeconômicos que influenciam também, por exemplo, o câmbio. Quando a taxa de câmbio, o câmbio se desvaloriza, há um estímulo muito maior da indústria e do exportador a exportar, mandar esse produto para fora e ajusta o preço no mercado local pelo câmbio. Então é uma inflação cambial que o consumidor final acaba pagando, que nós, os supermercados, não tem influência alguma. Uhum. E não pode, inclusive, atuar nesse sentido. Por isso que os fatores econômicos são importantes. Mas a guerra, os insumos, quando a taxa, o petróleo dispara. Então, hoje, nós sofremos efeitos da guerra no Irã, uhum, por exemplo, que disparou o preço do petróleo. E a dona de casa em São Paulo, no Rio de Janeiro, no Nordeste, em todas as praças que está sendo coberta agora, por exemplo, está sofrendo o impacto de fatores que nós não temos relação direta alguma.
0: E às vezes a gente até questiona, né? Fala assim, poxa vida, o café que a gente exporta lá para os Estados Unidos está mais barato para o americano do que para a gente. Gasolina também, mesma coisa. Ou seja, por conta dessas influências todas que você citou, né, Felipe?
1: Exatamente.
0: É complexo demais, mas aqui a gente desenrola para você. O Felipe Queiroz segue com a gente aqui, ele que é economista-chefe da APAS, aqui no Dinheiro TMC. Mais uma pausa aqui no bate-papo para a gente rodar pelo nosso Brasil, já que o Felipe citou, então, as emissoras espalhadas aí pelos quatro cantos do país. Vamos começar com a região sul, então? Tem uma das cestas básicas mais caras do país, inclusive de acordo com órgãos de proteção aí ao consumidor. Por exemplo, itens como café, laticínios, até mesmo os produtos de limpeza, eles têm mudanças, inclusive nas embalagens, para tentar frear a alta nos preços. O Luiz Fernando chega mais direto de Curitiba com todos os detalhes.
2: Você vai ao supermercado, paga o mesmo valor no pacote de café ou na caixa de sabão em pó, mas sente que o produto acaba muito mais rápido. Não é impressão sua, é o seu salário que está encolhendo e o culpado tem nome, a reduflação. Esse processo acontece quando as marcas reduzem o tamanho, a quantidade ou o peso de um produto, mas mantêm o preço final na prateleira. Na prática, é um aumento de preço camuflado para que o consumidor não tome um susto na hora de fazer as compras. Aqui no sul do Brasil, onde a cesta básica figura entre as mais caras do país, o consumidor sente o impacto direto ao passar pelo caixa. Dados dos órgãos de defesa do consumidor apontam que itens como chocolate, laticínios e até produtos de limpeza lideram as alterações de peso sem uma redução proporcional de preço. De acordo com o Lucas Desordi, que é professor de Ciências Econômicas da PUC Paraná, as empresas estão buscando minimizar custos para manter a margem de lucro, especialmente em produções de larga escala, o que gera confusão nas prateleiras.
3: É mais uma confusão que as empresas fazem mental para o consumidor, no sentido dele estar no supermercado, né? E daí não se deparar que a inflação está vindo,

0: conseguindo, esse preço estava igual ao que estava nos meses anteriores, tal, então eu vou comprar, mas não se dá conta que a embalagem mudou, né?
1: Biscoitos e chocolates com embalagens de 200 gramas passaram para 140 ou 120 gramas, uma redução de até 30% na quantidade pelo mesmo valor. Até o papel higiênico passa por esse processo. Rolos que mediam 30 metros foram reduzidos para 20. No caso do sabão em pó, as caixas de 1 quilo foram substituídas por versões de 800 ou 700 gramas. De acordo com o Código de Defesa do Consumidor, as empresas até podem alterar o peso ou o tamanho dos produtos, desde que avisem de forma clara na embalagem por pelo menos 6 meses. O problema é que o aviso costuma vir em letras miúdas que podem passar despercebidas pelo consumidor, como aponta o economista.
0: O consumidor, às vezes, ele não consegue filtrar todas as informações, né, e fazer todas as comparações necessárias. E se você sentir que houve uma redução significativa da quantidade na embalagem e o preço não, aí buscar um substituto, sem sombra de dúvidas.
1: Para não cair na armadilha da reduflação, a dica de ouro no supermercado é olhar o preço por quilo ou por litro na etiqueta da prateleira e não o valor cobrado pela reportagem. Dicas importantes para ficar de olho, com o bolso preparado para esse processo.
2: Valeu, Luiz. Um abraço para você. Obrigado pelas informações. Agora a gente vai para o estado de Minas Gerais. Os mecanismos do PROCON de Minas Gerais e de um novo projeto de lei ajudam o consumidor na hora das compras. É isso mesmo. O nosso repórter Júnior de Castro chega agora e explica tudo para a gente.
3: O Brasil apresenta hoje um momento delicado. O país tem dois processos que trazem ao consumidor a percepção de perda do poder aquisitivo. A inflação, que é o aumento dos preços dos produtos, e a reduflação, quando a manutenção do preço, mas a quantidade do produto reduz. Mas como você pode perceber isso? Quem explica é a Vanira Ferrari, economista e professora de gestão e negócios.
4: Isso é muito perceptível em pacotes de macarrão, pacotes de biscoito, onde você tem o mesmo preço, barras de chocolate, mas a quantidade que está na embalagem é menor. Então, para que o consumidor se proteja um pouco, é muito importante que ele observe bastante o preço com a quantidade do produto.
3: A reduflação atinge principalmente as famílias de menor renda. Segundo pesquisa do Orçamento Familiar, elas gastam 22% com despesas alimentares, enquanto famílias com maior renda utilizam cerca de 7,6%. Para Minas Gerais, esse impacto é ainda maior, especialmente por ser um estado com disparidade territorial muito grande. Por outro lado, de acordo com Marcelino Pereira, conselheiro do Conselho Regional de Economia, Minas tem elementos positivos para que o consumidor tenha uma maior percepção da reduflação.
5: E a gente tem mecanismos como o PROCON Minas, que tem procurado disciplinar de forma adequada a forma como os preços são colocados na prateleira. Além disso, aqui em Minas Gerais, a gente tem um outro elemento que ajuda a reduzir o problema da reduflação, que é um projeto de lei, número 6.009, que ele trata esse problema de redução de peso, volume, quantidade ou número de unidades de produtos comercializados no varejo. Então, o projeto, ele pretende obrigar os estabelecimentos a sinalizar junto ao produto, durante pelo menos 6 meses, a redução da quantidade, inclusive para comércio eletrônico.
3: É isso, a dica é prestar muita atenção na hora das compras para não levar gato por lebre.
2: Valeu, Júnior, obrigado pelas informações. E a gente desembarca agora no Rio de Janeiro. O poder de compra do carioca, ó, diminuiu consideravelmente devido à alta nos preços dos alimentos e também dos custos fixos. A informação faz parte de uma pesquisa realizada pela Serasa, em parceria com o Instituto Opinion Box. As informações chegam agora com a nossa repórter, Júlia Novaes.
6: Segundo o estudo, as despesas com saúde e atividade física têm média nacional de R$ 540,00, com o Sudeste registrando os maiores gastos. O estudo apontou que para viver no Rio de Janeiro é preciso desembolsar em média R$ 3.340 por mês, mais que o dobro do salário mínimo. O valor, no entanto, está abaixo da média mensal nacional, estimada em R$ 3.520, e também inferior ao gasto médio registrado no Distrito Federal e em estados como Paraná, São Paulo, Santa Catarina e Tocantins. Despesas com supermercado, contas recorrentes e moradia concentram a maioria dos gastos dos fluminenses. No estado do Rio, além dessas despesas, destacam-se os gastos com transporte, com média de R$ 340,00, educação, em média, R$ 570,00, e saúde e atividades físicas, em média, R$ 550,00, valor acima da média nacional de R$ 540,00.
2: Valeu, Júlia, obrigado pelas informações. Uma realidade cada vez mais comum, né, é os consumidores se depararem com alguns produtos com o mesmo preço, mas em quantidades diferentes. Diferentes daqueles que estavam acostumados, né? Uma embalagem menor, um saquinho um pouquinho mais leve. Enfim, o nosso repórter Júlio Andrade tem essas informações.
7: São vários os produtos que passaram por essa modificação quando a gente fala em gramaturas. O fenômeno chamado de reduflação se intensificou na pandemia e, de acordo com especialistas, é uma realidade e tendência do mercado. Esse movimento é comum em grandes choques econômicos e redução brusca de poder de consumo. A gente traz uma lista dos principais itens que sofreram essa modificação. E entre eles estão barras de chocolate, biscoitos, arroz, feijão, sabão em pó e toalhas de papel. Há também mudanças na composição dos itens, como a comercialização de compostos lácteos em alternativa ao leite e também mistura láctea no lugar do requeijão. A dica fundamental é pesquisar sempre e entender o que de fato você está comprando.
2: Valeu, Júlio, obrigado pelas informações. E pegando esse gancho, eu continuo falando aqui com Felipe Queiroz, economista-chefe da APAS. Isso que a gente trouxe agora, Felipe, é a chamada reduflação, é isso mesmo? Então a gente paga mais ou menos a mesma coisa, ou então até um pouquinho mais, né? Por todos os motivos que você explicou anteriormente, e aí vem menos produto, vem menos conteúdo naquele saquinho. Saquinho cada vez mais leve, a sacola que a dona de casa leva para casa. Explica pra gente esse fenômeno, não sei se eu posso chamar dessa forma, mas essa palavrinha reduflação.
8: Essa questão é importante, o consumidor, ele tem observado isso em diferentes itens, e esse é um processo que vem da indústria e é movido basicamente por dois fatores. Um fator é a alteração na estrutura familiar, que antes um pacote de arroz de 5 quilos era habitual a família comprar, depois ela vai diminuindo, o tamanho dos lares vem alterando. Esse é um processo que leva à redução do tamanho médio de algumas embalagens, mas por outro lado tem um fenômeno inegavelmente da reduflação, que é quando o tamanho das embalagens são reduzidos justamente para mitigar ou não passar na totalidade ali o aumento de preços. Como que os supermercados acabam atuando nessa conjuntura? Porque esse é um processo que vem da indústria. E o setor, por outro lado, ele procura ampliar a oferta justamente para o consumidor ter a possibilidade de ter uma escolha mais assertiva. E além disso, a parceria entre o setor supermercadista, o PROCON, como foi apresentado algumas iniciativas, de ter nas próprias embalagens o custo não apenas daquele produto em si, mas quanto seria numa base de comparação equânime entre aquele produto que é de 500ml, outro é de 400, 300, para o consumidor saber quanto que efetivamente ele está pagando por aquele produto. Isso acaba acontecendo em períodos em que a inflação tende a aumentar e em nichos específicos de produtos, aqueles que acabam disparando também, e a mudança nos hábitos de consumo.
2: Falando sobre isso, o consumidor mudou seu comportamento, Felipe? Mudou o hábito de consumo? A gente acaba observando, né, por conta dos preços altos, muita gente trocando as marcas, né, muita gente economizando, comprando menos, talvez aproveitando momentos aí de promoção para fazer a compra. Eu conheço muita gente que participa aqui no Dinheiro TMC, inclusive, que deixa o carrinho de compra ali, ó, mesmo fazendo compra no mercado, online, montado, baixou um pouquinho, pum, passa o cartão. Essa mudança de comportamento, ela é perceptível para você também?
8: Nós temos observado um processo de mudança estrutural nos hábitos de consumo do brasileiro, não apenas de curto prazo, mas de médio e longo prazo. E isso tem alterado, inclusive, a cesta de consumo. De modo geral, o que estamos observando é um fenômeno em que as famílias têm buscado, por um lado, uma dieta mais saudável e também essa mudança de hábito de consumo está intrinsecamente relacionada com as redes sociais. Hoje observamos muito mais influenciadores de saúde e bem-estar recomendando uma dieta mais saudável, diferentes combinações de produtos, e isso contribui inclusive para o consumidor na definição do mix de produtos que ele vai consumir habitualmente. E digo isso porque nós realizamos uma pesquisa recente com 1000 famílias Brasil afora sobre os hábitos de consumo, e as famílias têm procurado diminuir o consumo de produtos ultraprocessados,
9: sim,
8: dar uma ênfase maior para produtos mais naturais e saudáveis, e temos diferentes movimentos acontecendo de modo concomitante, entre eles o fenômeno das canetas emagrecedoras, sim, por um lado, ter uma dieta mais saudável, o consumo maior de creatina, de proteína, e isso ajuda a diversificar o mix, e também ter uma oferta maior nos supermercados contribui para que o consumidor diminua aí os efeitos inflacionários sobre a sua cesta de consumo.
2: Falando da cesta de consumo, Felipe, será que vocês da APAS têm esses dados, esses números, os produtos que mais chamaram a atenção aí do setor quando o assunto é o aumento de preços? Se você tem um item ou outro, e também a justificativa do porquê desses itens em específico eles aumentarem aí o valor, o preço, consideravelmente.
8: Olha, ao longo dos últimos meses, aqui trazendo os últimos 2 anos, nós observamos alguns itens que foram muito sensíveis no bolso do consumidor. O primeiro é o café, inegavelmente.
9: Sim.
8: Até porque ele faz parte da nossa tradição. Enquanto nos Estados Unidos e Europa eles falam pequeno almoço, nós falamos o nosso café da manhã.
9: Isso.
8: Dada a importância que tem. O café teve um processo de alta fortíssimo ao longo dos últimos anos, movimentado pela quebra de safra dos países do sudoeste asiático.
9: Uhum.
8: Olha só, os países que estão lá na Ásia influenciaram o preço ao consumidor aqui.
9: Tá vendo?
8: Até porque o Brasil é o maior exportador e o preço é determinado no mercado internacional. Mas agora, com a retomada da produção internacional, o câmbio num patamar muito mais estabilizado, com tendência de queda, o café já vem numa contínua tendência de queda ao longo dos últimos meses. E a carne bovina também foi um destaque, que os consumidores observaram um processo de alta nos primeiros meses do ano. Isso porque um dos principais mercados consumidores é o mercado chinês, e eles mudaram a sua política de importação. Colocaram uma cota máxima de importação de carne bovina brasileira sem ser sobretaxada. E boa parte dos produtores incentivaram a exportação antes de serem taxados. E isso diminuiu a oferta no mercado doméstico, porque ela foi direcionada ao mercado chinês. Agora, com o processo de taxação, há uma oferta maior aqui. Estamos observando aí a retomada do ciclo de queda ao consumidor e à dona de casa. O nosso dia a dia seremos beneficiados com esse processo.
2: A gente falou da carne bovina, carne vermelha, citamos o café também. Tempos atrás, falava-se muito do azeite também, que estava com preço nas alturas. Esse item em específico, como é que vocês avaliam ele hoje para o bolso do consumidor brasileiro?
8: Olha, o azeite virou um artigo de luxo há uns anos atrás,
9: pois é,
8: né? Mas ele retoma já aos armários das nossas casas. Isso porque estamos num processo de queda sustentado do azeite, do preço do azeite. O Brasil, ele é um importador de azeite. E os países que mais produzem azeite são os chamados países do Mediterrâneo. Portugal, Espanha, Itália, Grécia. E ao longo de 2023 e 2024, houve uma quebra de safra. As ondas de calor afetaram a produção de azeite, especialmente da Espanha, que tem a maior produção internacional de azeite. O que acabou acontecendo? Redução da oferta, aumenta o preço. Além disso, em 2024 e 2025, o câmbio tinha disparado.
9: Sim.
8: Lembra que o dólar chegou a bater quase 6,50, hoje está na casa de 5,10, 5,15. O que acaba acontecendo? Esse produto que é importado, ele ficou muito mais caro. Agora estamos num processo inverso. A produção internacional, ela tem sido retomada, o câmbio tem contribuído e o consumidor tem observado aí dia após dia a redução do preço do azeite.
2: Muito bem, vamos falar agora, Felipe, do IPS. Para quem não sabe o que é IPS, é o índice de preço dos supermercados. E esse IPS, Felipe, ele consegue mostrar quando uma alta aí de preço ela é pontual ou quando a gente acaba diante de uma tendência que pode permanecer no supermercado nos próximos tempos, dá para ter essa percepção? O IPS trabalha justamente nisso?
8: Sim. É o consumidor que tem nos acompanhado aqui essa entrevista. A APAS tem um departamento de inteligência setorial e acompanha mês após mês a evolução dos preços nos supermercados do estado de São Paulo, principalmente, que acaba sendo uma tendência e referência também para os demais estados. Então, os economistas que lá atuam observam mês após mês o que está produzindo a alta. É um processo pontual? Houve uma quebra de safra? Houve uma movimentação isolada ou é um processo de alteração consistente dessa alta? E aí alguns itens são consistentes, são estruturais, outros são fenômenos parciais e isso depende da conjuntura, da oferta, da demanda, da produção. E o que temos observado é que hoje os preços estão estabilizados, estão um aumento moderado, não o que aconteceu ao longo dos últimos 2 anos. Mas isso depende de uma conjunção de fatores e temos que ficar atento especialmente à conjuntura daqui em diante, até porque podemos ter os efeitos do Super El Niño sobre a produção e pode impactar inclusive no próximo ano.
2: E os dados apontam aí que principalmente para o Brasil, entre o fim desse ano e o começo do próximo ano, o Super El Niño vem forte demais. Ainda falando do IPS, Felipe, uma dica aí para quem está ouvindo a gente, com toda a sua sabedoria. Quando o próprio IPS ele aponta aí uma queda ou alta nos preços, qual que é a dica do milhão, assim, para o consumidor ficar atento? Se deveria observar, o que ele deve observar, o que ele deve ficar mais atento no carrinho de compras, o que é mais caro, o que não é mais caro? Qual que é a dica, o macete que você passa para quem acompanha a gente agora?
8: Olha, duas dicas são muito importantes. Primeiro, para fugir do fenômeno da reduflação e observar se está fazendo ou não ali uma escolha, se está fazendo uma economia, fazer a comparação do preço cheio, que na etiqueta de preço sempre tem ali uma base de comparação única, seja o litro, seja o ml. Então isso ajuda muito o consumidor. E segundo, a nossa dica é sempre visite os supermercados. Isso é importante. O brasileiro ele tem o hábito de ir com frequência aos supermercados, é um dos 3-4 tipos de estabelecimentos que ele mais frequenta.
2: Verdade.
8: E o Brasil, ele tem uma característica, Thiago, que o difere de 90% dos países do mundo.
2: Qual?
8: Que é a baixa concentração do setor supermercadista. Se você vai nos Estados Unidos, são 4-5 redes que dominam o mercado. Na Europa também. Cada um desses países, 4-5 diferentes redes. No Brasil, não. Só para ter uma ideia, no estado de São Paulo tem mais de 30 mil estabelecimentos supermercadistas e 20 mil grupos diferentes. Então, um mercado que numa região é bastante conhecida, na outra região talvez os consumidores nem saibam. E há uma concorrência muito grande. E o supermercado acaba atuando positivamente no contribuindo com o controle inflacionário. Se ele aumenta o preço e a concorrência não aumenta, ele perde clientela. Então, visitar os mercados sempre ajuda. Grande beneficiado é o consumidor.
2: O Felipe Queiroz é economista-chefe da APAS. Para quem não sabe, a APAS é a Associação Paulista dos Supermercados, que faz esse trabalho. Aliás, né, Felipe, para explicar para a gente, além de representar, né, os supermercados, que tipo de informações a APAS pode passar também e antecipar para os preços, para o consumidor, para o consumo, ajudar, inclusive, né, o consumidor a entender o que vem pela frente. Esse serviço é feito também pela APAS?
8: Sim, com toda certeza. A equipe lá de economistas produzem análises periódicas, pode ser acompanhada, inclusive, no site da instituição, sobre tendências de preço. Temos análises sobre o El Niño, quais produtos tendem a aumentar, os produtos que tendem a cair, e tudo isso contribui para o consumidor ter uma escolha mais assertiva. É certo que o consumo habitual ele é de curto prazo. Não sofremos mais o processo hiperinflacionário da década de 90, que tinha que levar um carrinho cheio.
2: É verdade.
8: Não é? Que depois
2: você não sabia como é que vai estar o preço depois, na semana seguinte, né?
8: Exatamente. E o que temos observado é que os consumidores eles têm diminuído os carrinhos e ido mais vezes aos supermercados. Mesmo com a inflação que temos, não temos um processo que, se não for hoje ao mercado, amanhã o preço já dobrou. E isso mostra uma estabilidade financeira e monetária que é fruto de uma economia estável.
2: apesar dessa estabilidade, já chegando aí para a reta final do nosso bate-papo, que é muito produtivo, viu, Felipe? Vai voltar numa próxima aí que vai ajudar muita gente, com certeza.
8: Muito obrigado.
2: Mas olhando aí para o futuro, se deparando com o noticiário, com o que vem do governo, informações internacionais também, aí os próximos meses, o consumidor, ele deve esperar mais pressão aí nos preços, ou talvez exista espaço aí para uma acomodação, quando eu digo acomodação, dos próprios preços, obviamente. Que pode fazer a diferença e que você vislumbra, olhando um pouquinho aí mais para frente?
8: Olha, tanto nós da APAS como a boa parte do mercado, dos economistas, tem observado que nós teremos uma inflação na casa de 4,5%, porque nós temos uma política monetária excessivamente restritiva, viu, Thiago? Hoje nós temos uma das maiores taxas reais de juros do mundo, ou seja, tirando os países que estão em guerra, o Brasil tem um maior juros do mundo. Isso afeta investimento em produção, em logística, e isso aumenta o custo dos produtos ao consumidor. Esse é um ponto de muita atenção. Mas, por outro lado, o que temos observado é uma certa estabilidade, e o consumidor deve ficar muito atento, porque os fatores que são projetados, mas ainda imponderáveis, como é o caso do El Niño, podem impactar o orçamento, podem impactar a produção, oferta de produtos e, consequentemente, o carrinho dos supermercados. Mas, tanto a APAS como as demais associações sempre produzem ali conteúdos para o consumidor estar atento. Olha, tendência desse produto é aumentar, a tendência desse produto é cair. Como hoje falamos do café, falamos do azeite, inclusive da carne também, que a tendência é ter uma melhora no orçamento das famílias. Mas temos que ficar atento a esses fatores externos.
2: Assim a gente espera, mas vamos ficar atentos. Só para finalizar mesmo, Felipe, até do ponto de vista dos varejistas, dos supermercados, o supermercado brasileiro, ele está diante de uma mudança aí passageira do comportamento dos consumidores, ou é uma mudança que veio para ficar e também os supermercados precisam se adaptar?
8: Olha, acreditamos que estamos diante de uma mudança estrutural. O tamanho das famílias tem diminuído, os hábitos de consumo têm alterado e isso inegavelmente impacta no carrinho de supermercados e o tipo de produto consumido. Nós estamos observando uma população que quer envelhecer e envelhecer bem. E isso está intrinsecamente ligado com o que se consome no dia a dia. E por isso, as famílias têm alterado os hábitos de consumo e também os mercados têm procurado se adaptar. Em relação ao processo inflacionário, o setor ele tem atuado no sentido de ampliar a oferta para favorecer uma escolha mais acertada do consumidor, assertiva, e que ele maximize o seu poder de compra no seu dia a dia, mesmo com os fatores que estão para além da capacidade de atuação do setor como um todo, que são os fatores relacionados à economia internacional, à guerra. Se chove ou não chove, tudo isso influencia.
2: Tá certo. Felipe Queiroz, economista-chefe da APAS, aqui conosco no nosso Dinheiro TMC. Foi um prazer. Até a próxima, viu, Felipe? Muito obrigado.
8: Muito obrigado, Thiago. É sempre um prazer.
2: Valeu. E agora a gente vai para as ruas aqui de São Paulo para saber se o pessoal aprendeu direitinho a lição aqui do Felipe. Hora de saber das pessoas como elas lidam com a reduflação. Será que elas já ouviram falar dessa palavrinha? Será que elas sabem o que é? A nossa produção foi para as ruas, o ouvinte fala aqui, agora no Dinheiro TMC.
9: Então, a gente percebe no mercado qualidade de produtos, você compra um produto, ele menor, tudo muito mais caro, mas a gente não entende então o porquê disso, né? Na verdade, a gente está pagando mais caro em produtos com menos qualidade e também, às vezes, em quantidade menor, sim, né? E aí, o que eu faço? Eu tento driblar para outras marcas, que ainda garante. Mas eu acho que isso tem acontecido com várias marcas, a mesma coisa. Então, não tem muito para onde fugir, né?
10: Realmente, é uma coisa que tem acontecido muito frequentemente. É a redução dos produtos e os preços só aumentando das coisas. Quando a gente abre ali a embalagem, o produto, a gente se decepciona porque tem cada vez menos quantidade, né? É como se fosse uma enganação, né, para o consumidor. Eu acho que seria mais interessante as marcas, as empresas começarem a pensar nisso.
11: Percebi isso porque, assim, eu como muita besteira, salgadinho, essas coisas. Isso eu já percebi, que o salgadinho ele tá vindo menos e o preço tá a mesma coisa.
12: Já percebi. Principalmente que eu não moro aqui, eu moro em João Pessoa, né? Então, acho que... E eu sou de Brasília, então... né, eu vivo aqui também, então a gente sempre vem para cá. Então, nesses três estados, eu transito muito, a gente tem visto muito isso mesmo.
13: Sim, principalmente, eu acho que não só de quantidade, mas qualidade, né? Acho que um exemplo bom é o chocolate. Você vai comprar um chocolate das grandes marcas aí que... E os chocolates são bem sebosos, né? Então, acho que, tipo, reduz a qualidade do ingrediente para poder não aumentar tanto o preço, né? E sim, a gente continuar comprando, mas de que forma também, né?
14: Sim, com certeza. Inclusive, esses dias eu peguei uma lista de receitas da minha avó antiga e tinha lá uma barra de chocolate que era de 200 gramas e hoje nem existe mais.
15: O poder de compra do brasileiro acaba sendo inferior. A gente acaba não conseguindo comprar tudo aquilo que a gente necessita.
16: Às vezes eu percebo, mas eu costumo não pensar muito, porque a gente não costuma dar tanta atenção assim quando a gente está fazendo compra do mês, esse tipo de coisa.
2: Valeu, tá aí a participação dos nossos ouvintes que voltam a participar daqui a pouquinho. A reportagem TMC nas ruas e você também através do nosso WhatsApp à sua disposição. 119-7221-1001 para falar do poder de compra aí do brasileiro, reduflação, entre diversos outros assuntos que estão impactando o nosso bolso. E é por isso que a gente conversa agora também com outro economista. A gente recebe aqui com muito carinho o Geison Vieira, que vai dar um panorama para a gente de uma forma um pouquinho mais macro, né? Do que está acontecendo com o bolso do brasileiro. Seja bem-vindo, viu, Geison? Obrigado pela participação.
17: Obrigado pelo convite.
2: Ô, Geison, são muitas as reclamações que a gente ouve aqui, né, no nosso telefone de atendimento ou mesmo conversando com as pessoas de forma informal. A impressão que a gente tem, e a gente já falou bastante aqui no nosso programa, é que, poxa, antigamente parecia que era um pouquinho mais fácil lidar com as compras, com os afazeres, né? Então, com o passar do tempo, o brasileiro está com aquela sensação de que o salário não diminuiu tanto assim, mas sim o seu dinheiro está valendo cada vez menos. Essa impressão, ela é real? Ela é verdadeira? Isso acontece com todo mundo? Explica um pouquinho para a gente, por favor.
17: Bom, essa sensação ela é bem real. Nós chamamos, os economistas chamamos de carestia. É aquele momento em que os preços tiveram uma escalada muito forte e essa escalada, a partir de certo momento, mesmo que você tenha uma redução da inflação por um período, a percepção de que você teve a perda de poder de compra, ela é real, porque toda vez que você vai ao supermercado, duas sacolas, 100, 200 reais, é uma coisa muito simples. E isso aconteceu por conta de pressões de preços locais e internacionais, as pressões também de moeda, que acabaram pegando bastante no Brasil nos últimos anos, e óbvio também, dentro de um cenário que nós estamos passando agora, apesar da aparência de que nós estamos com desemprego embaixo, com a questão de renda, tudo isso, de certa maneira, acaba se refletindo de maneira muito pesada. Então, para o consumidor em si, principalmente para o consumidor de baixa renda, quando nós observamos nos últimos anos, houve um acréscimo de renda real, na verdade, da faixa de 0,4%. Isso para o consumidor médio, ou seja, o consumidor médio de um ano para o outro, comparativamente ao que teve de inflação vis-à-vis salário, ele teve um ganho real de 0,4%. O problema é que a parcela mais significativa da população tem uma cesta de consumo diferente, especialmente muito focada em alimentos e transportes. Enquanto nós observamos essa parcela da população, eles tiveram perda real, não ganho. Então foi uma perda real de 6 a 7% no ano. Então isso é concreto, essa não é só uma sensação, como algumas pessoas dizem por aí, de perda. É real, é concreto e as pessoas sentem isso cada vez mais.
2: Até porque, como você citou mesmo, né, Geison? Ó, desemprego pode até estar em baixa, né, como a gente viu os dados recentes do IBGE, redução da inflação, como você citou agora há pouco. Mas quando a gente fala de redução da inflação, por que que a inflação oficial ela nem sempre parece refletir aquilo que a gente sente, né, quando vai ao supermercado ou no aluguel ou na conta do mês? Por que que a gente, por que que a população brasileira não acaba sentindo esse reflexo?
17: Porque a inflação, na verdade, ela é uma média. Então, ela só coloca uma cesta que é mais ou menos a perspectiva daquilo de uma cesta média de consumos. Mas cada pessoa tem a sua própria inflação. O bolso vai doer para cada pessoa dependendo da sua própria cesta de consumo. Então, se a pessoa tem uma cesta mais voltada a alimentos, mais voltada a serviços, mais voltada a transportes, tudo isso, de certa maneira, acaba se tornando preponderante nessa cesta de consumo e aí a população sente conforme a esta cesta. Por isso que dá aquela impressão que a inflação oficial nunca é igual à inflação que você vê, por exemplo, quando vai ao supermercado ou quando vai no posto de gasolina. Sempre tem uma sensação diferenciada.
18: não dá para ter uma sensação, obviamente, uma inflação individualizada, senão teríamos 200 milhões de inflações no Brasil a serem calculadas, o que é impossível. Mas, de certa forma, isso explica o porquê existe essa sensação diferenciada entre cada pressão de preços.
2: E tem outra sensação também, o Jason, e me corrija se eu estiver errado, mas isso é conversando com as pessoas, né? Mesmo de maneira informal. O dinheiro que tempos atrás você comprava determinadas coisas ou pagava aí as suas contas no mês, esse dinheiro obviamente não consegue, né, lidar com a mesma demanda de anos atrás. Mas mesmo aqueles que tiveram talvez uma valorização, aí um salário que foi reajustado, uma promoção, enfim, não necessariamente acabam sentindo esse poder de compra real, né? Outros custos podem consumir esse aumento? É uma percepção que você sente também?
18: Não, é como eu falei, quando você tem uma perda real de consumo, significa que o seu salário não tem mais a capacidade de compra que tinha em anos anteriores. Então, essa sensação ela é perfeitamente plausível. Então, muitas vezes o consumidor, ele tem, não é só pelo valor financeiro, ou seja, aquele negócio da a cesta está agora, não consegue, vou comprar a mesma coisa na minha cesta de consumo e eu estou pagando muito mais caro. Não, é concreto, as pessoas realmente estão pagando mais caro, inclusive pessoas de maior renda conseguem sentir isso. E você teve um impacto em diversos outros itens inflacionários que são muito importantes. Óbvio, para quem, por exemplo, dirige bastante, para quem usa o carro bastante, este cenário também fica pesado porque nós tivemos a guerra, o preço do petróleo, que o Brasil é um dos países que até não foi tão afetado, que isso foi em detrimento ao resultado da Petrobras, mas você tem outros países, como por exemplo os Estados Unidos, a popularidade do Donald Trump está em seus mínimos históricos, porque mais do que alimentos, o que pegou mais foi transportes, e lá bate, a gente olha assim, bateu na bomba, porque bateu no preço do petróleo, e é automático, diferente do que aconteceu no Brasil. Nós tivemos isso em algum momento aqui no Brasil, não temos mais, que era a precificação da Petrobras. Então, essa caristia, essa sensação ruim que você tem de que você não está conseguindo comprar as mesmas coisas, não é só uma sensação, é verdade.
2: Agora, Jason, você citou o exemplo dos americanos, principalmente pelo transporte, né? Bateu lá, refletiu demais na população, então, aprovamento do Trump caindo bastante. Aqui no Brasil foi a mesma coisa? O que está pesando no bolso das famílias é mais o transporte ou é o setor de alimentos, por exemplo, impactando cada vez mais? Aluguel também que cresceu demais? Ou serviços, no geral, o que você elenca, o que você enumera, o que mais está prejudicando o brasileiro?
18: Até mais recentemente, 2 meses atrás, eram alimentos. Os alimentos tinham uma pressão contínua por diversas razões e vão voltar a pressionar por conta dessa da pior que nós vamos ter climática mais para frente, por conta do El Niño, que é o super El Niño, que está gerando preocupações para o setor está tentando se proteger, mas é aquela questão. É muito difícil você se proteger diretamente disso. Mas agora nós tivemos também a pressão de transportes que foi mais intensa. Agora já está mais estabilizado os preços, até tivemos queda no preço da gasolina, que ontem fez com que o IPCA 15 tivesse um número mais negativo, junto com o que nós chamamos de bônus Itaipu, que é um bônus que é dado nas contas de energia elétrica por uma questão de Itaipu, só que ele é um soma zero. Ele é dado em um mês e ele é colocado de volta no outro e, no fim, a inflação média continua a mesma. Mas, de qualquer forma, sim, houve uma deflação no período, mas a inflação de serviços ela tem sido muito persistente. Bom, muito persistente. E ela tem criado uma dificuldade muito grande para o Banco Central na condução da política monetária e nesse processo de cortar juros.
2: Tá difícil para todo mundo. Ô Jason, inclusive, vamos trazer alguns outros assuntos aqui no nosso bate-papo, como, por exemplo, juros alto, agora crédito caro cada vez mais, endividamento, ou seja, vamos colocar esses itens aí dentro do balaio, eles também estão contribuindo para essa sensação que a gente falou, que o salário não rende. Essa é a sensação de muita gente. Chega o final do mês, o salário não rende. Como essa conta, como essa impressão está chegando para o nosso consumidor?
18: Está chegando muitas vezes que as pessoas estão precisando trabalhar mais para conseguir pagar as mesmas contas. Então, nós, até por conta desses números de desemprego mais embaixo que nós temos aqui no Brasil, obviamente, nós sabemos que tivemos algumas alterações na medida de desemprego, questão das pessoas que recebem alguns benefícios, acabam saindo, então dá-se a impressão de que nós temos um desemprego muito baixo, ok, mas de certa forma nós temos também uma parcela da população que está trabalhando muito mais. ou dois empregos, ou fazendo horas extras, tudo isso para tentar fechar as contas no final do mês. E isso bate de maneira, porque perde qualidade de vida, aí fica aquela história toda agora da escala 6x1, que as pessoas estão achando que efetivamente na escala 6x1, magicamente, os empresários vão achar dinheiro para tirar um dia de trabalho e fazer com que tudo continue funcionando do jeito que funcionava anteriormente, e não é isso que vai acontecer. Nós vamos acabar nos conversando com alguns setores, vai acabar tendo desemprego e vai acabar tendo recontratação por trabalho intermitente. Então, o empresário que precisa, por exemplo, de um trabalhador 6x1 vai contratar dois de 3x4, 3 dias por 4 de folga, que na verdade é um trabalho intermitente e vai pagar na proporção. Então, essa sensação de que você precisa trabalhar mais, ela é concreta. Está acontecendo e isso tem se refletindo, por exemplo, nos níveis de popularidade do governo, semelhante ao que tem acontecido nos Estados Unidos.
2: Agora, Jason, existe um ponto que o consumidor simplesmente não vai conseguir mais absorver esses aumentos? Aumentos seguidos, né? Diminuição aí do tamanho dos produtos, mas, independente disso, aumentos consecutivos. O que acontece com a economia quando as famílias começam a cortar aí o consumo? Duas perguntas em uma. Então, vai ter um ponto que vai bater na tampa, o consumidor não consegue pagar mais, não consegue dar conta. E o que acontece quando isso bate nas famílias?
18: Acontece Casas Bahia, acontece Habib's, acontece aquilo tudo que a gente está vendo na economia. As empresas estão com atividade econômica bastante reduzida, muitas estão entrando em recuperação judicial, muitas estão pedindo falência, e é basicamente o resultado. A economia não suporta, e porque o consumidor também começa a fazer opções mais baratas, começa a buscar o que tiver de mais barato para tentar fechar a conta no mês. E isso cria dificuldades, cria problemas para os varejistas, cria problemas para o consumo. E aí, óbvio, aí as pessoas reclamam, mas a taxa de juros também está muito alta. Sim, concordamos, a taxa de juros está muito alta. Por um lado, a taxa de juros está muito alta por conta dos gastos do governo, que estão também muito elevados. E se o governo não fizer o papel dele de tentar reduzir o seu papel na economia, ou seja, do quanto ele demanda de dinheiro da economia, fazendo com que essa draga financeira acaba disputando valores com a economia e fazendo com que as taxas de juros se mantenham elevadas, porque a taxa de juros, na verdade, ela é o valor do dinheiro. E se, por um lado, você tem alguém que está demandando demais esse dinheiro, como, por exemplo, o governo, o valor dele sobe, e aí a taxa de juros. Então, todos esses elementos acabam levando a uma economia que entra num ciclo de enfraquecimento muito forte. E aí, por mais que se baixe juros, o ciclo deveria ser intenso demais para se baixar juros, mas como a inflação corrente ela ainda existe em elementos de desancoragem, ela ainda está pesada, o Banco Central não tem condições de fazer um corte de juros intenso.
2: Tá certo. Então, para a gente já ir encerrando, viu, Jason, a gente observa aí que o brasileiro mudou seus hábitos, né, com relação às compras, ao consumo, o mês a mês aí do brasileiro. Se você pudesse escolher apenas um indicador, uma dica agora como saideira aqui do nosso Dinheiro TMC, para as famílias acompanhar aí, entender se a sua vida financeira está melhorando, está piorando, o que ele pode acompanhar para tentar entender, para tentar se adaptar enquanto a situação no Brasil não melhora, qual seria essa dica que você passa para ele?
18: É difícil a gente dizer isso porque, por exemplo, os indicadores de inflação muitas vezes não refletem a realidade das pessoas. O ideal seria, obviamente, a observação dos indicadores inflacionários, como, por exemplo, citei, o IPCA esse mês negativo. Mas esse IPCA negativo, por exemplo, veio com qualitativo muito ruim, ou seja, a inflação de serviços pesou. Então não quer dizer nada para o trabalhador médio. Ele vai continuar olhando aquela deflação e falar assim, eu não vi essa deflação. E ele realmente não viu. Provavelmente ele viu na conta de luz, mas no mês que vem ele vai ver de volta, batendo na conta de luz. Então, o importante é sempre pensar na sua cesta de consumo e evitar o endividamento. Esses talvez sejam os pontos mais importantes. É óbvio, é muito fácil falar e evitar o endividamento, dado o atual cenário, mas é tentar fazer um esforço para tentar reduzir o máximo o endividamento, porque as taxas de juros não são justas, elas são muito elevadas, especialmente com o spread bancário que nós temos no Brasil.
2: Tá certo, Jason, muito obrigado, viu, pela participação, pelas dicas, por compartilhar seu conhecimento aqui conosco no Dinheiro TMC. Um abraço, até a próxima.
18: Obrigado, até a próxima.
2: Jason Vieira, economista, conosco e, é claro, agradecendo toda a nossa audiência, a participação, pelas ruas de São Paulo, pelas ruas do Recife, BH, Curitiba, Rio de Janeiro, Brasília também. E você que foi mandando o seu áudio através do nosso WhatsApp 11972211001. Continue mandando para dar dicas, sugestões de outros temas para a gente cuidar do nosso bolso, para ficar em paz cada vez mais com as nossas finanças. E assim a gente encerra mais um programa entendendo melhor como inflação, renda, preços, consumo impactam, portanto, na prática, no orçamento e na vida das famílias brasileiras. Siga a gente também nas redes sociais e semana que vem estamos de volta com mais um Dinheiro TMC. Um abraço.
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22: 3 da manhã, bom dia. Para você que curtiu um bom bate-papo e descontraído com muita informação, não troque de estação. Vai ao ar agora o seu programa favorito, tô falando do Sobremesa. Hoje recebemos o empresário Victor Reis. No comando do programa estão eles, Lucas Salles, Marcelo Batista e a Mini Ruth. Fica agora com o Sobremesa.
23: Você que está sintonizado na TMC, começa agora o Sobremesa, um programa super bem humorado, e hoje a gente vai bater um papo com um cara que saiu da falência e virou milionário. O cara sabe como fazer a sua vida se transformar numa realeza, tanto é que escreveu um livro aqui, ó, Governe Sua Vida Como Rei, é o Victor Reis.
24: Opa, Lucas, ou seja, ainda existe esperança para nós, viu, Lucas? E eu quero saber também, você vai responder a nossa pergunta: qual aquele hábito esquisito que as pessoas acham normal, Mini Ruth?
25: Você tem muita coisa esquisita, você pode ficar aqui porque a gente vai falar de algumas mensagens aí entre Vorcaro e Nicolas Ferreira.
23: Eita! Tudo isso e muito mais aqui no Sobremesa. Então, Cuca, solta a vinheta.
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23: Caro ouvinte que nos ouve com seu ouvido, começa agora o Sobremesa, o seu programa favorito aqui na TMC. Sim, Transamérica, agora é TMC. Quem escuta, sabe. E no programa de hoje, a gente vai bater um papo com um empreendedor, escritor, ele que vivia uma vida chata que nem a nossa e conseguiu transformar, ele transformou a vida dele num grande império bilionário. Eu estou falando do Victor Reis, ele que também é autor do livro, que a gente vai falar daqui a pouquinho. Mas antes, ô Batista, o que a gente tem que fazer com quem ouve esse programinha de meu Deus?
24: 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Se inscreva, por lá você assiste a gente, ative o sininho, que aí a hora que começar o Sobremesa, você recebe a notificação. E você participa também por lá e pelo nosso WhatsApp, que é o 972211001. Não esqueça de colocar o 11 na frente e responda a nossa pergunta. Qual aquele hábito esquisito que as pessoas acham normal?
25: Gente, eu fico maluca quando eu tô no trânsito, olho pro lado e tem alguém enfiando o dedo no nariz. Eu não sei o que acontece, o pessoal gosta de enfiar o dedo no nariz no trânsito.
27: O nome disso é tirar meleca.
25: Ai, credo.
27: Catota.
25: Catotinha. Ai, não, muito esquisito.
27: A pessoa tá no carro dela.
25: Ai, nossa senhora. Não,
24: você olhou o que quis.
27: É, você tá olhando o que quis.
25: Eu olhei porque eu não sou um cavalo, não uso negócio assim, eu olho pro lado. Dá licença.
24: Sabe um hábito esquisito, Paulo Batista? Eu acho que você deve fazer isso.
27: Qual?
24: É limpar a boca no pano de prato.
27: Com certeza, eu tô cozinhando pano de prato. Óbvio, gente. Pelo amor de Deus.
24: Mas deixa
25: eu falar
24: coisas normais.
25: Deixa eu nunca vou comer na casa de vocês.
27: Gente, o pano de prato, pra quem cozinha, coloca o pano de prato no ombrinho. É. E aí você tá cozinhando e aí você, pô, você experimenta a comida.
25: Eu nunca nem imagina que vocês fazem
24: com a pia. E fazer um pipizinho na pia, porque às vezes vai que na casa da namorada.
27: Que isso?
24: Pra não fazer o barulho na água da privada.
27: Não, gente, vou ensinar. O que você faz? Pra não fazer barulho,
24: que nojo.
27: Você mira
24: a porcelana.
27: A porcelana, Batista. Aí não faz barulho.
25: Vocês não fazem xixi sentado, não?
27: Eu faço xixi sentado. Que foi? Você perguntou, eu respondi.
25: Então tá, né? Tá. Atualização da lista mais.
27: Qual o problema de fazer xixi? É normal pra mim. É, faz muito melhor pra próstata, sabia?
25: É?
27: Eu juro pra você. Que
24: tô... Falou o doutor agora.
27: Então tá. É. Pesquisem. Fazer xixi sentado é muito mais higiênico e muito melhor pra próstata, tá bom? É.
25: Olha lá as confissões do dia.
27: Para, Minirute. Amigos, então manda aí pra gente qual é a coisa mais esquisita que as pessoas fazem, parecendo que é normal. Manda pra gente no 011-97221-1001. Agora vamos bater um papo com alguém que realmente se preze, né, Emily Ruth?
25: É verdade, que esse programa só envergonha, gente.
27: Só envergonha. Então vamos falar hoje com um empresário, empreendedor, escritor que saiu da falência e fez um império bilionário. Ele é autor do livro Você Nasceu para Ser Rei Soberano. O nome do livro é Governe Sua Vida como um Rei. Victor Reis aqui conosco. Seja muito bem-vindo, Victor.
0: Muito obrigado pela oportunidade de estar aqui. A Nino, o Batista, o Lucas, gratidão por me receberem, mas eu acho que eu vou frustrar vocês um pouquinho. Porque o meu livro, o Lucas, ele é um livro cheio de cicatrizes. Talvez eu seja um dos únicos empreendedores, empresários de sucesso no Brasil que só conta a parte ruim da vida, e isso me conecta com as pessoas, com a falibilidade humana das pessoas, né? Tem muita gente por aí querendo só falar de coisas lindas, maravilhosas, mas eu falo que o que me trouxe até aqui foi uma série de dificuldades, falências e problemas, e isso me conecta com a realidade do brasileiro.
25: Mas é legal, porque você também levanta a positividade da
27: galera. Exatamente. Então, a partir de agora, você pode se auto-intitular, porque fui eu que estou dizendo isso, pode falar que você é o empreendedor verdadeiro do Brasil, o que toma porrada, mas não desiste, porque empreender no Brasil é exatamente isso. Você acorda com dívida, você dorme com problemas, você tem que resolver a vida de todos, os funcionários, os colaboradores, e mesmo assim, não desiste. Então, você é o maior empreendedor do Brasil?
0: É, não seria o maior, mas eu faço parte da grande quantidade de que surgiu do nada. Meu pai pintou, minha mãe é auxiliar de enfermagem, vim de uma casa com 10 irmãos adotivos e vivi uma vida simples, e com a ajuda de Deus eu fui conquistando o que eu conquistei. Passei por 3 falências, no livro eu conto muito sobre isso, mas principalmente sobre o ego que eu tinha quando eu comecei a ganhar dinheiro. Quando eu ganhei meu primeiro milhão, eu me achava o cara. Eu achava que eu era melhor do que os outros. Aí eu li um livro chamado Pai Rico, Pai Pobre. Nesse livro conto ali a teoria, a história da corrida dos ratos. E eu, como empresário, eu me sentia melhor que a maior parte da população, que ali no ato figurativo são os ratos. E eu me achava o gato. Só que o gato também tem sua corrida.
25: Ah, mas você é muito melhor que a gente com esse 1 milhão aí. Inclusive, pra comprar sobremesas, né,
24: Batista? Opa, claro, você não vai fugir da nossa primeira pergunta, não. Ô Vitor.
0: Vambora.
24: Aliás, eu acho que ele deve ter uma sobremesa. Na época da falência, eu imagino que você tinha uma sobremesa preferida. Depois que você ficou bilionário, mudaram os gostos ou não? O dinheiro mudou o seu gosto? Qual a sua sobremesa preferida? Me conta.
0: Ô Batista, legal você falar sobre isso, que eu falo disso também no livro, porque quando era criança, pequena, minha mãe, para levar a gente ao mercado, ela empurrava 3 bananas em cada menino. Eram 12 crianças, né? E quando chegava lá, eu via o Xandelli, não sei se eu posso falar, o Xandelli, o Danete, eu vi o Xandelli, o Danete, eu nunca podia levar o Xandelli, o Danete. Você acredita que hoje, mesmo terapia, eu não consigo comprar uma bandeja de Xandelli, cara?
24: É mesmo?
0: Jura? Não consigo.
27: Que interessante, mas hoje você já tem dinheiro,
0: condições. Eu posso comprar talvez um caminhão de Xandelli.
27: Você pode comprar as ações Danete da Xandelli também.
0: Mas, você passa direto, ficou no meu subconsciente, e pra mim, tipo, eu não consigo comprar, de verdade. Mas de longe, a minha sobremesa predileta.
24: Mas depois que você ficou bilionário, você não começou a comer aquelas creme brulee, aquelas tiramisu, aquelas coisas?
0: Não consigo, cara.
24: Não consegue?
0: Eu adoro um arrozinho com feijão.
24: Delícia.
0: No final, ali uma cocadinha, e a, essa sobremesa simples da vida.
27: Cara, olha, eu adorei. Tá, né? A gente tá falando com o empresário Vitor Reis,
2: bilionário.
27: Que é bilionário, gente como a gente. E antes dele
24: ser bilionário, gente como a gente. Não,
25: a gente,
24: né,
25: tá na parte da falência,
27: não, só. Não, né? Gente como a gente. E antes dele se tornar esse grande empresário que ele é hoje, ele também, infelizmente, fez opções e escolhas erradas. Ele chegou a falir 3 vezes. Ele fala isso no seu livro, que inclusive vai ser lançado em Portugal dia 12 de outubro. Alô, ouvintes portugueses, dia 12 de outubro o Victor Reis vai estar aí. E eu quero tirar essa dúvida. Você acha que vai fazer sucesso lá em Portugal como fez aqui no Brasil? Porque você saiu no primeiro lugar na revista Veja.
0: É, foi surpreendente para mim esse pré-lançamento, a gente já despontar em primeiro lugar na revista Veja, né? Eu quero acreditar que não foi pela capa linda e maravilhosa, né? Mas, com certeza, é um livro que faz toda a diferença, impacta a vida de muita gente, já tem impactado a vida de muita gente, porque vem com verdades e que conecta as pessoas a uma possibilidade de mudança de vida, que foi o que aconteceu comigo.
25: Olha, que interessante. Mas, cara, você, né, pra sair dessa falência...
24: Cara, isso é jeito de falar com um bilionário.
25: É meu jeito de falar.
27: Mas, cara...
0: Você me desculpe. Tá bom?
27: Cara, pode chamar de
0: você,
27: cara.
0: Me perdoe.
25: É porque eu já tô íntima dele aqui, meu parceiro,
27: não,
25: entendeu?
27: Não, não é seu parceiro.
0: Inclusive, a gente vai montar um negócio junto.
25: Vamos embora.
27: Legal, bacana.
25: Mas, Victor, eu queria saber o seguinte, porque depois da falência você teve que trabalhar muito, né? E pra quem tá no nosso YouTube, @tmcnewsbr, viu que você tá de cabelo branco. Ou seja, trabalhar muito reflete o cabelo branco?
0: Quem me dera que o cabelo branco fosse por isso, né?
24: Ele meteu uma mecha do chimbinho.
25: É cruel.
0: Quem me dera fosse eu que tivesse metido a mecha, né? Na verdade, eu passei por um processo, depois das 3 falências, eu passei por um processo em que eu comecei a ganhar muito dinheiro, vários milhões, já tinha cerca de 4 mil colaboradores, hoje nós temos 10 mil colaboradores, e subiu para minha cabeça. E Deus puxou o freio de mão da minha vida. Então eu falo muito sobre o empreendedorismo através da fé cristã, porque ser empresário, empreendedor no Brasil é só por milagre. Chegar onde eu cheguei é só por milagre. E Deus faz isso com as pessoas, foi isso que ele fez comigo. Só que antes disso, o meu ego tinha que ser amassado. Porque o empresário que sobe em cima da escada e acha que ele que tem que estar ali, ele está errado. O empresário, ele tem que descer, segurar a escada para o colaborador subir. Quando a gente percebe isso, a gente faz com que a nossa liderança seja a mesma liderança de Cristo. E aí tudo prospera. Quando o meu colaborador, meu funcionário está à frente e eu considero ele como a peça principal e importante, aí a empresa cresce e nasce uma cultura organizacional fantástica. E o que aconteceu comigo é que eu fui diagnosticado com uma doença chamada esclerose lateral amiotrófica. E os médicos me deram 3 anos.
27: Fazendo piada com ele? Ele tá aqui, ó.
0: Não, mas pode rir.
27: Vai, chama o teu brother aí.
25: É meu brother.
0: Mas pode rir. E aí eu fui diagnosticado com essa doença, guardei para mim, porque eu não queria deixar todos preocupados, e comecei um processo sucessório com a minha irmã para assumir a empresa. E foi mais complicado ainda, porque eu, na época machista, Mini, eu achava que a empresa ia quebrar com a minha irmã liderando no primeiro mês. E a empresa, no primeiro ano, ela liderando, a empresa cresceu 150%. E o meu ego foi mais amassado ainda. E nasceu essa mechinha, que na verdade... O início e a paralisação, depois, graças a Deus, de uma doença chamada vitiligo emocional.
2: Caramba!
0: Era para espalhar pro corpo todo. E ficou essa mechinha branca.
25: Caramba!
0: E, na verdade, é o sinal para mim de que um dia, mesmo sendo soberbo, Deus me deu a oportunidade de continuar vivendo, porque foi um falso positivo, né? A ciência diz que foi um falso positivo, eu acredito que Deus me curou, porque meu avô também faleceu com a mesma doença, uma doença genética, e eu encontrei a cura, e o mais importante, a cura da minha alma, porque foi onde eu conheci Jesus Cristo e pude, através da fé cristã, restabelecer a minha vida e voltar por um processo fantástico. E aí eu me tornei bilionário, né?
24: E Vitor, qual você acha que é o maior erro que a gente comete na gestão das nossas vidas?
0: O maior erro que nós cometemos na gestão das nossas vidas é imaginar que nós temos a gestão das nossas vidas.
27: Olha! O maior erro da gente é achar que a gente está no comando.
0: E nós não estamos no comando, nunca estaremos no comando. Tudo que você assiste, ouve ou se expõe determina exatamente as condutas que você vai ter no seu dia a dia. Claro. Você é produto daquilo que você está se expondo mediaticamente. E quando você não consegue compreender isso, você não se torna o gestor das suas emoções, o gestor dos seus pensamentos, você é governado por tudo. Então, governar a sua vida como um rei, na verdade, não é se achar o rei. Pelo contrário, é esvaziar-se de si mesmo, de seus próprios pensamentos, da imaginação de que você é alguma coisa, que você pode alguma coisa, e permitir que Jesus governe a sua vida através da sua filosofia cristã, e isso muda tudo.
25: Mas nessa época você achava que era rei por causa do seu sobrenome Reis ou não?
0: Não.
24: Assim como não, Jobs libera. Só trabalhava, é. Será que o sobrenome dele era por causa disso ou não?
0: Quem libera? Eu me achava o rei de tudo, porque o empresário, quando, mais uma vez, né? O empresário, quando prospera no Brasil, ele vive coisas tão fantásticas que ele começa a olhar para si e fala: caramba, eu superei essa falência, superei esse tombo, eu superei essa multa, superei esse embargo, superei essa interdição. Eu acho que eu sou um semideus. Então, geralmente.

0: Porque a vida do empresário
1: político,
0: no Brasil...
1: ser político.
0: É complicado, né? Ser empresário no Brasil é complicado. Tem alguns dados, Victor, que umas empresas abrem e aí depois de 6 meses, 7 meses, já decretam falência porque não deu certo. Tem até um estudo sobre restaurante que existe um tempo meio normal, assim, de que um restaurante abre, fica aberto ali durante uns 12, 15 meses e depois fecha porque decreta falência, não consegue sobreviver. Qual é o segmento hoje mais próspero?
2: O segmento que tem um empresário preparado. Não é sobre o mercado, não é sobre a política, não é sobre a economia, é sobre a preparação psicofisiológica de um empresário. Empresas não quebram, CPF sim. As empresas que quebram, quebram porque o empresário, o empreendedor, certamente não teve um emocional suficiente para avançar e ultrapassar todas as crises. Cada crise que eu passei, seja econômica, política ou financeira, foram suficientes para me trazer um insight, para mudar a rota, pivotando e trazer as realidades que eu vivo hoje. Então, você que está me ouvindo ou me assistindo, entenda uma coisa: se você está vivendo uma crise, existe uma grande oportunidade, seja lá qual for, disponível para que você acesse do seu lado. E através dessa oportunidade você vai crescer.
0: Sobrenome dele era por causa disso ou não?
2: Que me deram. Eu me achava o rei de tudo, porque o empresário, quando, mais uma vez, né? O empresário, quando prospera no Brasil, ele vive coisas tão fantásticas que ele começa a olhar para si e fala: caramba, eu superei essa falência, superei esse tombo, eu superei essa multa, superei esse embargo, superei essa interdição, eu acho que eu sou um semideus. Então, geralmente, o empresário brasileiro, ele cresce demais para si mesmo. E acaba caindo, porque a soberba precede a queda.
0: Olha aí, palavras preciosas de Victor Reis, empresário, escritor, e que está aqui conosco hoje para tirar as suas dúvidas, hein? Vamos fazer um serviço social. Você que é empreendedor, ouve aqui o Sobremesa, quer tirar alguma dúvida? Manda pra gente no nosso canal do YouTube, @TMCNewsBR. Faça que nem também o meu companheiro, amigo Rodolfo, que mandou uma mensagem no privado querendo saber: qual é o segmento hoje que mais faz dinheiro? Porque a vida do empresário
1: político,
0: no Brasil...
1: ser político.
0: É complicado, né? Ser empresário no Brasil é complicado. Tem alguns dados, Victor, que umas empresas abrem e aí depois de 6 meses, 7 meses já decretam falência porque não deu certo. Tem até um estudo sobre restaurante que existe um tempo meio normal, assim, de que um restaurante abre, fica aberto ali durante uns 12, 15 meses e depois fecha porque decreta falência, não consegue sobreviver. Qual é o segmento hoje mais próspero?
2: O segmento que tem um empresário preparado. Não é sobre o mercado, não é sobre a política, não é sobre a economia, é sobre a preparação psicofisiológica de um empresário. Empresas não quebram, CPF sim. As empresas que quebram, quebram porque o empresário, o empreendedor, certamente não teve um emocional suficiente para avançar e ultrapassar todas as crises. Cada crise que eu passei, seja econômica, política ou financeira, foram suficientes para me trazer um insight, para mudar a rota, pivotando e trazer as realidades que eu vivo hoje. Então, você que está me ouvindo ou me assistindo, entenda uma coisa: se você está vivendo uma crise, existe uma grande oportunidade, seja lá qual for, disponível para que você acesse do seu lado. E através dessa oportunidade você vai crescer.
1: Vitor, quando a gente é criança, a gente tem um monte de sonho de comprar umas coisas caras. Eu quero falar disso. A gente sempre tem sonhos. Eu imagino que você tenha tido sonhos, né, quando criança. Eu quero saber, você realizou algum sonho assim? Você comprou uma coisa muito cara? Falou: meu, eu quero... Ah, eu queria ter uma Ferrari, queria ter uma Lamborghini. Queria comprar um relógio assim de R$1 milhão. Você já fez alguma extravagância dessa?
2: Já fiz assim, diversas extravagâncias.
1: Conta pra nós.
2: É, toda vez, até hoje, quando eu passo no terminal de Guarulhos, a receita me para, porque eu já fui pego diversas vezes trazendo... O maior erro que nós cometemos na gestão das nossas vidas é imaginar que nós temos a gestão das nossas vidas.
0: Olha! O maior erro da gente é achar que a gente está no comando.
2: E nós não estamos no comando, nunca estaremos no comando. Você é produto daquilo, basear-se de si mesmo, de seus próprios pensamentos, da imaginação de que você...
1: Não. Assim como o Jobs...

0: só trabalhava. É. E será que o sobrenome dele era por causa disso ou não?
1: Que me deram. Eu me achava o rei de tudo, porque o empresário, quando, mais uma vez, né? O empresário, quando prospera no Brasil, ele vive coisas tão fantásticas que ele começa a olhar para si e fala: caramba, eu superei essa falência, superei esse tombo, eu superei essa multa, superei esse embargo, superei essa interdição, eu acho que eu sou um semideus. Então, geralmente, o empresário brasileiro, ele cresce demais para si mesmo e acaba caindo, porque a soberba precede a queda.
2: Olha aí, palavras preciosas de Vitor Reis, empresário, escritor, e que está aqui conosco hoje para tirar as suas dúvidas, hein? Vamos fazer um serviço social? Você que é empreendedor, ouve aqui o Sobremesa, quer tirar alguma dúvida? Manda pra gente no nosso canal do YouTube, @TMCNewsBR. Faça que nem também o meu companheiro, amigo Rodolfo, que mandou uma mensagem no privado querendo saber qual é o segmento hoje que mais faz dinheiro. Porque a vida do empresário
0: político,
2: no Brasil...
0: ser político.
2: É complicado, né? Ser empresário no Brasil é complicado. Tem alguns dados, Victor, que umas empresas abrem e aí depois de 6 meses, 7 meses, já decretam falência porque não deu certo. Tem até um estudo sobre restaurante, que existe um tempo meio normal, assim, de que um restaurante abre, fica aberto ali durante uns 12, 15 meses e depois fecha, porque decreta a falência, não consegue sobreviver. Qual é o segmento hoje mais próspero?
1: O segmento que tem o empresário preparado. Não é sobre o mercado, não é sobre a política, não é sobre a economia, é sobre a preparação psicofisiológica de um empresário. Empresas não quebram, CPF sim. As empresas que quebram, quebram porque o empresário, o empreendedor, certamente não teve um emocional suficiente para avançar e ultrapassar todas as crises. Cada crise que eu passei, seja econômica, política ou financeira, foram suficientes para me trazer um insight para mudar a rota, pivotando e trazer as realidades que eu vivo hoje. Então, você que está me ouvindo ou me assistindo, entenda uma coisa: se você está vivendo uma crise, existe uma grande oportunidade, seja lá qual for, disponível para que você acesse do seu lado, e através dessa oportunidade você vai crescer.
0: Vitor, quando a gente é criança, a gente tem um monte de sonho de comprar umas coisas caras. Eu quero falar disso. A gente sempre tem sonhos. Eu imagino que você tenha tido sonhos, né, quando criança. Eu quero saber, você realizou algum sonho assim? Você comprou uma coisa muito cara? Falou, meu, eu queria ter uma Ferrari, queria ter uma Lamborghini, queria comprar um relógio assim de R$1 milhão. Você já fez alguma extravagância dessa?
1: Já fiz diversas extravagâncias.
0: Conta pra nós.
1: É, toda vez, até hoje, quando eu passo no terminal de Guarulhos, a receita me para, porque eu já fui pego diversas vezes trazendo...
0: No aeroporto, área restrita.
1: Área restrita, trazendo eletrônicos, aquela coisa. Porque quando a gente é emergente, como eu, e você... recebe uma certa quantia, você fica deslumbrado no início, né? E foi isso que aconteceu. O livro Governe Sua Vida Como um Rei, eu falo sobre a oportunidade que nós temos com maestria de tirar o nosso coração do ter, da matéria, e se conectar com o reinado. O que é reinar? É se importar com as coisas que de fato são mais importantes na vida, que são as pessoas. Então a gente passa a amar as pessoas e usar as coisas, mas é bom usar as coisas, muito bom.
0: Mas o que que se comprou assim de caro, assim, de caro?
1: Cara,
0: tem que falar.
3: Tá. Eu vou dar um exemplo aqui.
1: Eu vou falar.
3: Pensa aí que eu vou dar um exemplo aqui. Eu adoraria comprar um relógio que é
0: Mentira que você quer comprar um aspirador de 6
3: contos. Não, calma aí.
0: Ele quer comprar um aspirador que custa 6 mil, ele não tem dinheiro.
3: Eu queria comprar um aspirador de 6 mil reais.
0: E relógio?
3: Eu queria comprar um relógio da edição do Frank Sinatra, do Bulogo. Não é tão caro assim, não. É caro, mas não é tão caro assim.
4: Quanto?
3: Da última vez que eu vi, tava uns $3 mil.
0: É.
3: 3 mil, dá uns R$15 mil.
4: Rapaz, eu não tenho máquina de lavar, tá difícil essa situação.
0: Conta pra nós, Vitor.
3: E você, Vitor?
1: O que acontece? Quando a gente chega num certo ponto, essas coisas a gente não dá tanta importância mais, sabe? Mas no início, quando eu fiz o meu primeiro milhão, eu tinha um mapa dos sonhos e eu fui realizando diversos sonhos. Um deles, e o principal que me trouxe muita satisfação, foi ter importado a Escalade. Eu fui aos Estados Unidos a primeira vez.
4: O que é uma Escalade?
0: Escalade é um carro da Cadillac, espetacular.
1: É um carro lindo. custa hoje 2 milhões de reais.
0: Os rappers americanos,
1: eu gosto. E aí eu tinha vontade de comprar e fui lá e comprei no Pix.
2: Nossa, agora no Pix.
0: E aí mandou uma escaleira.
1: Na verdade, a concessionária deixou o carro lá em casa para eu experimentar. Isso acontece no mundo que a gente vive, nesse mundo high ticket, e aí no dia eu não aguentei, falei, vou comprar, aí fiz o Pix, comprei
0: high ticket, nunca tinha ouvido essa palavra.
4: Você tem o carro ainda?
1: Eu, inclusive, está à venda numa concessionária
2: da atenção, você, ouvinte do Sobremesa,
1: quer comprar
2: um carrão, vamos aos anúncios agora, vai com você, Torres, anuncie seu carro aí, vai.
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2: Tá lá pra vender. Pela bagatela de quanto, Vitor? Quanto é que você tá vendendo?
1: 1.700.000.
2: 1.700.000, baratinho, dá pra parcelar em quanto? 1.500.000, fecha? Nosso diretor tá perguntando.
1: 1.690.000.
2: 1.600.000, não, 1.600.000, 1.500.000.
4: Dá pra financiar?
0: Se ele tá vendendo é porque já tem outra em vista, já tem outro veículo em vista. Se abrir o celular aí agora, seu saldo dá quanto? Você sabe ou não? O meu, eu fui ver agora há pouco, tá 108 negativo.
2: 108
4: reais. Eu tô com 23 reais.
2: Pode abrir. Eu vou falar o meu.
0: Pode abrir.
2: Eu tô abrindo. Abri aqui. Fecha, Yuri. O meu aqui, abriu minha conta.
4: Aí, meu saldo é de
2: R$1.122.
0: R$1.122 na minha conta. O meu é
1: que
0: o meu.
1: Eu tô sem internet aqui.
0: Ih, pera, não, mas não sei.
4: Não, mas tem que pagar a conta, Victor, também.
1: Não, mas é porque o 5G não funciona aqui.
4: Não,
1: mesmo.
4: Pega a leve minha comigo, conta está
1: R$0. Pega leve comigo.
2: Tira o som deles aí enquanto eles procuram.
4: R$0.
2: A conta da Mini Root está com zero. Posso mostrar?
4: Pode.
2: A conta da Mini Root está com R$0. A minha conta está um pouquinho melhor. A minha conta está com 1.122, tá vendo?
4: Ó, pode fechar que está R$0, gente.
2: Tá aí, a minha tá. E a gente usa o mesmo banco, hein? Se não anunciar com a gente, vai ter problema aqui.
4: Só R$0. É difícil o pobre ficar esperando o quinto dia útil, né, rapaz? Ainda mais com feriado na semana. Nossa, como é triste o negócio.
2: Faça o apelo para que os
4: não, vou fazer gestores... um apelo pro Victor. Victor, manda um Pix.
2: Pede pro pessoal do RH pagar na sexta, vai.
4: Ô, galera do RH, por favor, manda o Pix na sexta pra gente aproveitar
2: pra
4: esse...
2: Pra todos os brasileiros, por favor.
4: Pra gente aproveitar esse feriado, né?
2: Por favor, manda pra gente. Inclusive, você vai fazer o quê, feriado?
4: No feriado?
2: É.
4: Ah, eu não sei ainda. Com R$0, acho difícil fazer alguma coisa, né?
2: Tá bom. Olha, a gente tá recebendo hoje aqui no nosso programa o empreendedor e escritor Victor Reis. Você acredita que ele saiu da falência? Ele faliu 3 vezes e conseguiu criar um império bilionário. E ele vai te ajudar com o seu livro aqui, ó. Governe Sua Vida Como um Rei. Está nas minhas mãos. Através da editora Gente. Editora Gente, o livro Governe Sua Vida Como um Rei.
4: E é bonito, ó, o livro aqui, ó, todo vermelhinho. Você
0: tá entrando no banco mesmo.
2: Então, agora, nosso convidado, que é empresário, escritor, ele que já faliu 3 vezes, mas voltou na ativa e hoje construiu um império bilionário, vai revelar quanto ele tem na conta bancária.
0: E o pior é que eu achei que ele já... Eu achei que ele ia abrir um aplicativo daqueles bancos, sabe? É aquele vermelhão.
2: E é uma fácil, é bem mais tranquilo.
0: É vermelhão.
4: Olha, então, atenção. Mas antes eu quero saber uma coisa. Uma coisinha. Porque, assim, daqui a pouco a gente vai saber o saldo do Victor,
1: enquanto
4: tá?
1: Enquanto isso, o Batista vai contando zeros aí. Vai contando zeros,
4: Batista.
2: Vai contando império bilionário. E ele vai te ajudar com o seu livro. Aqui, ó. Governe Sua Vida Como um Rei. Está nas minhas mãos. 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
4: E é bonito, ó, o livro aqui, ó, todo vermelhinho.
0: Você tá entrando no banco mesmo.
2: Então, agora,
0: nosso
2: convidado, que é empresário, escritor, ele que já faliu 3 vezes, mas voltou na ativa e hoje construiu um império bilionário, vai revelar quanto ele tem na conta bancária.
0: E o pior é que eu achei que ele já... Eu achei que ele ia abrir um aplicativo daqueles bancos, sabe? É aquele vermelhão.
2: E é uma fácil, é bem mais tranquilo.
0: É vermelhão.
4: Olha, então, atenção. Mas antes eu quero saber uma coisa. Uma coisinha. Porque, assim, ó, daqui a pouco a gente vai saber o saldo do Victor,
1: enquanto
4: tá?
1: Enquanto isso, o Batista vai contando zeros aí. Vai contando zeros,
4: Batista.
1: Vai contando zeros.
4: O seguinte, Victor. Eu vejo muito muitos funkeiros que eram pobres ficando ricos e ostentando, né? Essa coisa de ostentação. Tanto que eles criam várias músicas falando sobre ostentação. Você acha que isso é uma mania de pobre? Ficar rico e querer ostentar ou não?
1: Não, não é que é uma mania de pobre. Eu quebrei por essa mania de pobre. Então, na verdade, a gente quer realizar muitas coisas e não sabe lidar com o dinheiro. E quando o dinheiro se torna o seu senhor, você é escravizado por ele. E é por isso que você perde tudo, né? A partir do momento em que você compreende que você não precisa dele, e talvez seja complexo falar sobre isso aqui desse lugar, né, que eu me encontro hoje, por enquanto, que tudo pode mudar amanhã, mas é quando você faz do dinheiro seu senhor, você perde tudo. É o que eu digo, né? Você não pode possuir nada que te possui. Tudo que você possuir, você possui porque aquele objeto, aquela matéria não te possuiu ainda. Agora, se aquela matéria possuir o seu coração, você perde a sua alma.
2: Olha aí, palavras sábias de Vitor Reis, senhoras e senhores.
0: Ele já abriu o aplicativo. Quanto você acha que ele tem, Mini Ruth?
2: Boa, Mini Ruth. Quanto você acha? Vai, chuta aí.
0: O cara é bilionário. Quanto você acha que tem na conta?
4: Ele deve ter... Se o carro custa 2 milhões, ele deve ter, sim, não, 10 milhões.
2: 10 milhões. Tá bom. O chute da Mini Ruth é de que o Vitor Reis tem 10 milhões na conta bancária dele. Eu vou dar meu chute. Eu acho o seguinte, eu acho que o Vitor, ele aprendeu muito, ele faliu 3 vezes e agora voltou ativo e construiu o seu império bilionário. Eu acho que ele é muito inteligente e ele coloca o seu dinheiro em várias cestinhas, sabe? É tipo, não carregue todos os ovos na mesma cesta. Então ele vai colocando os ovos em
4: separado. Investimento, você disse?
2: Isso, investimento, terreno... Entendeu? Startup, todos esses processos das empresas dele. Eu acho que na conta bancária deve ter uns 166 milhões de reais.
0: Que isso?
2: É.
0: Não, eu acho que deve ter uns 430, 450 mil pra passar a semana.
2: Ah, entendi. Né?
0: Mas.
2: Vamos lá, então vamos
0: ver. Ele vai revelar. Favor, eu vi ele abrindo o banco aqui.
4: Passar a semana?
1: Pra nós, tá aberto aqui, tá aberto. Eu vou revelar. Eu tenho na conta exatamente R$83,70.
2: É mentira.
4: Aqui, por isso que ele não pagou a conta da internet.
2: Verdade, ó. É mentira. Jesus amado, é verdade. R$83,70. Vitor, eu sou o mais rico da mesa, é isso?
1: É, exatamente.
4: É louco.
1: É mentira, é possível. Agora eu vou te explicar por quê. E isso em todas as minhas contas de pessoa física. No Brasil... O empreendedor é pobre no seu CPF e rico em sua empresa. Isso é fato. Quem pensa o contrário, você que é empreendedor e chega o dinheiro, você já põe no CPF, quer gastar, você vai continuar pobre. Você não vai sair do lugar. Então, quando você percebe que a empresa tem que ser rica, por quê? Porque a empresa tem uma causa social. Pensa comigo, Batista. Não sei se você já abriu uma empresa ou se você tem. Ou se já ouviu falar como é. Quando a gente abre uma empresa, está escrito lá razão social, não tem? Razão social e a nome fantasia.
0: Nome fantasia.
1: Sim. Razão social vem de quê, gente? A nossa empresa é uma razão social ou uma razão financeira?
2: É uma razão social. Eu tenho que estar, eu presto serviço
1: à comunidade. Sociedade.
2: Exatamente.
1: Por isso que a empresa tem que ter toda a riqueza e não o empresário. Quando a gente entende isso, a gente começa a ganhar dinheiro. Através da empresa, mas na empresa. Por isso que o valor, tudo que eu ganho, eu não tenho que retirar da empresa. Ela tem que servir à sociedade, mesmo quando eu faço investimentos. Por isso que não adianta. Se acontecer aqui, Deus o livre, alguém me pedir alguma coisa, eu não tenho no meu CPF. Vai para o meu instituto, eu faço obras sociais no meu instituto. Ah, eu tenho uma asset que compra imóveis. Ah, eu tenho... uma empresa patrimonial que cuida dos meus veículos, entende? Eu não tenho nada no meu CPF. Pessoalmente, no meu CPF, eu sou pobre.
4: Mas e se você for jantar agora e o jantar sair por R$100? Você vai
2: pagar
4: como?
2: Eu faço. É cartão de crédito, tem isso. Vitor, muito obrigado pela sua presença. Infelizmente, a gente vai se despedindo desse bate-papo muito gostoso e lembrando a você que o livro do Vitor está disponível para você comprar. Governe Sua Vida Como Best Um Rei. Seller. É um best-seller e é lançado pela editora Gente. Procure aí. E ó, você de Portugal vai ter lançamento. Vitor, por favor, dê os seus recadinhos finais para a nossa audiência.
1: Bom, eu estou nas redes sociais, eu tenho sido encorajado pelo meu próprio chamado para sair desse lugar de conforto, né, de empresário, e anunciar a verdade, porque tem muita gente indo para as redes sociais para vender alguma coisa. Eu não vendo curso, eu não vendo mentoria, de graça eu recebi de Deus, de graça eu quero dar, doar. Então você pode me encontrar nas redes sociais, @vreis com dois S no Instagram e @vreis com dois S também no YouTube, todos os dias, Lucas Batista e Mini. Eu estou às 6:30 AM, de segunda a sexta-feira, com uma live especial falando sobre isso, sobre o empreendedorismo espiritual, que é o chamado que eu tenho.
2: Olha, obrigado, gente.
4: Que legal.
2: Obrigado a você, Vitor. Olha, o nosso programinha vai continuar, tá? Daqui a pouquinho a gente vai falar sobre o áudio do Nicolas Ferreira com o Vorcaro, onde supostamente o Nicolas Ferreira chama o Vorcaro de lindão e pede ajuda. Que Nicolas isso. Ferreira, que você sabe que
4: amigo da Ana Castela,
2: ele que é político e que parece que teve essa troca de mensagens com Daniel Vorcaro, presidente do Banco Master. A gente vai falar sobre isso daqui a pouquinho. Hoje recebeu o nosso primeiro convidado bilionário.
4: Eu não vou nem lavar a mão, rapaz. Nunca peguei na mão de um bilionário.
2: Olha, fez muito bem pra minha autoestima hoje, porque a gente recebeu um bilionário, né, sim, Batista? E aí o Batista desafiou ele a abrir a conta bancária. E ele é um bilionário, mas ele já faliu 3 vezes, reconstruiu.
0: O jeito tá indo pra quarta.
4: É. Pelo que ele tenta na conta, rapaz.
2: Ai, não. Aí o bilionário
0: com R$83 na conta
2: é o Vitor Reis. Ele é autor, escritor de autoajuda. Aí foi desafiado pelo Batista. Batista disse: abre a conta bancária. Ele abriu. Aí, novo, quanto você acha que ele tem, Mini Ruth? Mini Ruth falou: ah, deve ter uns 14 milhões. 10 milhões. Eu falei: não, deve ter uns 165 milhões. E o Batista, acho que deve ter uns 400 mil pra passar a semana. O cara abriu, tinha R$70, cara.
4: Por 80, isso que a internet dele não tá pegando.
0: R$83,70.
2: R$83,70.
4: Não tá fácil pra ninguém, não compra um pedaço de bife, rapaz.
0: E não era aqueles bancos chiques, não, sabe? Que tem aquelas contas exclusivas. Exclusive, Prime, Elegance,
2: Signature.
0: É, não era
4: nem
0: nada.
4: Nem sabia que tinha esses bancos aí.
2: Ele é que nem a gente. E ó, se precisar de um Pix pra voltar pra casa, Vitor, eu faço, eu peço seu Uber, tá?
0: Tá vendendo até o carro, eu tô achando que a quarta vem aí. Eu tô achando que.
4: Será que ele é amigo do Fiuk?
0: Faz sentido, o cara tá vendendo o quê? Vendendo um carro de 1.700.000, tá precisando de dinheiro.
4: Faz sentido, cara.
2: Genial, bom, vamos continuar o nosso programinha de meu Deus, hoje tá muito especial. Eu quero dar uma olhada na nossa enquete do dia. Batista, é com você.
0: 11972221001 é o nosso WhatsApp, o nosso numeral. Queremos saber qual o hábito esquisito que as pessoas acham normal. O Júlio César diz o seguinte: minha tia Ivone usa o banheiro com a porta aberta. Pra ela é liberdade, pra mim é constrangimento.
4: Ai,
0: uma
4: nossa senhora.
2: Isso aí não.
4: O Leandro Costa manda o seguinte: soprar a comida pra esfriar e depois assoprar a colher pra provar. A pessoa transformou o almoço num teste de pressão.
0: Marcos Vinícius, ó, ele diz o seguinte: minha irmã coloca 2 colheres de açúcar no Nescau do filho de 2 anos e fala que é pra ele ter energia. Nossa senhora.
2: Meu Deus do céu.
4: Jesus. E o Fábio Oliveira mandou: ter uma toalha de banho que todo mundo usa e uma toalha só pra visita. A visita chega mais limpa que a família.
2: Olha aí, boa. Então, continue mandando pra gente aqui no nosso WhatsApp, 011 972211. Agora, eu gostaria de dar atenção aos comentaristas do YouTube aqui.
4: Adoro.
2: Eu gostaria de dar atenção e, inclusive, até mesmo de me posicionar. Porque esse @EduEsteves pega a visão, ele tá enchendo meu saco.
4: Por quê?
2: Ele tá toda hora me chamando de javali. Ele disse assim: boa tarde a todos, especial pro meu brother javali. Faz igual um javali. Ah, cara, difícil. Tá, é difícil. Muito obrigado a vocês que mandam comentários aqui no nosso YouTube, menos o @EduardoEsteves pega a visão, que me chama de javali. Javali é a senhora, sua mãe, tá bom? Muito obrigado. Vamos agora. Agora eu gostaria de falar com você. Pra você
3: que paga por inteligência artificial, saiba que você tá gastando dinheiro à toa. Aqui no Sobremesa a gente tem a nossa própria IA, e ela é de graça, hein? É a nossa ignorância artificial. Começa agora o quadro favorito do Mário, é o Chato GPT.
4: Que Mário?
3: Seguinte, vou mostrar pra vocês como o Chato GPT é muito melhor que o Chat GPT. Pega a visão, olha só. Chat GPT, como não surtar em ano de eleição?
4: Não leve política pro coração. Independente de que lado ganhar, torça pra fazer o melhor pelo país.
3: Bom, ok. Vamos agora ver o Chato GPT. Chato GPT, como não surtar em um ano de eleição?
0: Finge que é surdo. Não tem outra alternativa. Pega uma chave de fenda, enfia na orelha, né? Acabou aí. Você não ouve mais nada desses chatos de direita, de esquerda, do centro, de cima, de baixo.
3: Próxima pergunta, ó. Chat GPT. Como desculpar uma pessoa que me deve dinheiro?
4: Perdoe a dívida. O valor da amizade vale mais do que qualquer coisa.
3: Vamos agora por uma outra visão. Chato GPT. Como desculpar uma pessoa que me deve dinheiro?
0: Repassa a dívida que você tem com ele para um agiota. Você vai ver. Chega lá o, aquele, sabe o Amansa Clavícula?
3: É, sabe? O bate fofo.
0: É, eu tenho até um número aqui, mas não vou falar. Que
4: é do Glover ou é do...
0: A produção botou o número, mas não vou falar que o Gustavo Lima já se ferrou com esse negócio de dar número aí. Eu não vou pagar multa, não.
3: Boa. Então é isso. Muito obrigado pelo Chato GPT.
4: KKKJ.
3: E agora... Agora, amigo,
0: o que vem?
3: Agora é hora do nosso quadro favorito. É hora de trazer informação com diversão. Sim. É hora de dar as notícias, mas de um jeito Sim. que só a gente sabe. É hora de explicar tintim por tintim tudo que a Joana Trepton disse no TNC 360, Sim. mas agora de uma forma mais didática e também mais animada. E custando Sim. muito menos pro nosso RH. Senhoras e senhores, Sim. é hora do quadro Cheirinho de Notícias, vai!
4: Vai virando. Falei pra cá, Patrícia. Patrícia, jornalismo tem novidades, de baixo orçamento
0: aqui no Sobremesa, né?
3: Jornalismo de baixo orçamento. É. Jornalismo de alta credibilidade, Sim. mas de baixo orçamento.
4: Tá, vem pra cá, Patrícia, temos novidades.
3: É isso mesmo, aí é jornalismo que a gente vai trazer pra você. Pega a visão, atenção, primeira notícia do dia eu vou trazer. Eu quero falar sobre o áudio onde o Nicolas Ferreira supostamente chama o Vorcaro de lindão e pede ajuda. O Nicolas Ferreira pediu ao Vorcaro, que é dono do Banco Master e que tá preso, ajuda para um amigo ligado ao seu gabinete. Esse amigo do Nicolas Ferreira queria uma autorização para vender minério. A ajuda de Vorcaro seria para destravar a burocracia. Vamos ouvir um trechinho do áudio do Nicolas para o Daniel Vorcaro. Vamos ouvir?
5: Foda o teu interesse. É, eu passar o contato dele aqui pra vocês tocarem isso, beleza? No mais, qualquer coisa, tô aqui à disposição. Troquei uma ideia lá com o pastor André Valadão naquela época, lá naquela postagem. Eu falei, pastor, eu não fazia ideia que era este o banco do Dani, etc. e tudo. Senão, obviamente, não teria postado, teria conversado anteriormente. Mas, enfim, acabou que a palavra dita não tem como voltar, né? Mas espero que tenha sido esclarecido. Enfim, depois vamos marcar da gente se encontrar também. Tá bem? Um abração aí, Dani.
4: Ai, Dani.
0: Ó, intimidade.
3: Intimidade. Intimidade nesse áudio. Bom, o Nicolas Ferreira admite que teve contatos com o Daniel Vorcaro, mas disse que nunca recebeu dinheiro do banqueiro que está preso. Olha, inclusive, Entendi. Em outra conversa aí que vazou, o Vorcaro disse para o Nicolas, poxa, esse Nicolas aí, eu banquei todos os voos dele. Onde o Vorcaro disse, né, que pagou todos os voos do Nicolas Ferreira. Essa história é bem confusa. Eu gostaria de mais informações. Agora, o pessoal tá pegando no pé do Nicolas por lindão. Eu acho que, pô, esse é o mais tranquilo. Tem que pegar no pé do Nicolas pra entender que quem tá falando com o Vorcaro. Que interesse é esse, pô?
4: Cara, e... o Vorcaro conhece todo mundo também, né?
3: Todo mundo. E outra coisa?
4: Parece até uma pessoa lá dos Estados Unidos que conhecia todo mundo também, fazia um monte de coisa errada, né?
3: Você tá...
4: Eu prefiro nem associar o nome.
3: É aquele cara lá da ilha?
4: É.
3: Será? Porque, pô, se eu for traçar um paralelo, Ambos davam festinhas.
4: Ambos davam festinhas.
3: Ambos estavam ligados a todo mundo do Senado, da Câmara.
4: Artistas também.
3: Altos escalão. Verdade, Minuti. Ambos também gostavam de fazer festinhas.
4: Então, engraçado, né?
3: E ambos também...
4: Banqueiros.
3: Banqueiros. E ambos exploravam essa questão sexual, de contratação de mulheres para festas, para divertimento,
4: adulto. Chama suíças aí.
3: Suecas. Entendi. Entendi. É verdade. Bom,
4: eu
3: paralelo,
4: acho que se cutucar o negócio, sei não, hein?
3: Boa pergunta, olha, supostamente, realmente são duas pessoas que me parecem ter muitos, muitas coisas em comum.
4: Vou te contar.
3: Mas o que eu quero falar é o seguinte: tem que investigar mesmo. Investiguem mais o Nicolas Ferreira, porque qual o interesse que ele tem em falar? E outra coisa, uma coisa que me surpreendeu nesse áudio: em falar que se ele soubesse que o banco era do Daniel, do Dani, ele faria diferente? Pô, que isso, cara? Você faz vídeo, você defende sua ideologia e tudo, e aí só porque um esquema ali tem a ver com um amigo seu ou um amigo de um amigo, você mudaria a tua posição?
4: Será que é o famoso eu tenho um amigo?
3: Não, isso é muito feio. Só porque tem interesses em comum? Não, peraí, não vamos fazer como eu costumo fazer, eu vou fazer diferente. Não, meu amigo. Pau que dá em Chico, dá em Francisco, tá? Só pra você saber, tá? Então abre teu olho com isso aí. E outra coisa, a gente tá falando de Bocaro. Vocês viram o que aconteceu naquele fatídico dia chamado 1º de setembro?
4: Não vi, o que aconteceu?
3: O que aconteceu na terça-feira?
0: Que teve a sessão do plenário? Depois da sessão do plenário?
3: Não, isso foi ontem. Terça-feira teve um escândalo. Aê, parece que o careca do STF tem envolvimento com o Bocaro.
4: Mas, gente, o que tá acontecendo? Metade do Brasil tá usando caneta emagrecedora, a outra metade é amiga do Bocaro?
3: Quando não, deve ter gente fazendo a mesma coisa. Mas o que acontece aí? O Xandão parece que ele trocou mensagens com o Bocaro, parece, supostamente. E tá rolando o maior bafafá, né? Porque, bom, primeiro, o Alexandre de Moraes é ministro do STF. E ele julga casos. Os casos, em última instância, que chegam lá pra ele, ele é quem julga. E aí, o Daniel Bocaro, o milionário, dono do Banco Master, todo um esquema possível de corrupção, ele ia ser julgado lá, por última instância, no STF. E aí, o Bocaro foi e contratou um escritório de advocacia. Sabem de quem é esse escritório de advocacia, menino?
4: Não faço ideia.
3: É da mulher do Xandão. Olha que loucura. Aí, foram ver quem é que deu uma revisada no contrato que o Bocaro, né? O contrato de prestação de serviço do escritório de advocacia com o Daniel Bocaro. Quem é que deu uma revisada?
0: Garibada.
3: Quem é que deu uma olhada assim? Quem é o advogado? Vai dar uma olhada nesse contrato pra ver se tá tudo bem. Quem? Quem? Alexandre de Moraes. Descobriram que o Xandão, o careca do STF, deu uma olhada no contrato onde a esposa dele iria representar o Daniel Bocaro como sua advogada.
4: Parece teoria da conspiração, tá tudo interligado, gente.
0: Mas hoje já tava todo mundo rindo.
3: Já tava todo mundo caindo na gargalhada.
4: Ontem teve uma sessão. Vazou fotinhos, né?
3: Você não acredita, menino? Ontem teve uma sessão plenária.
4: Eu queria saber qual foi a piada.
3: Aí depois da sessão, tem uma foto que o fotógrafo jornalista da revista O Globo, do jornal O Globo, tirou, que é o Bruno, se eu não me engano. Ele tirou a foto do Alexandre de Moraes ao lado dos outros ministros.
0: Que tava Gilmar Mendes
3: ao lado direito. E o pessoal tava rindo, descontraído.
4: Deve estar rindo do quê? Porque os palhaços devem ser a gente, né?
3: Eu sei que eles estão rindo, sabe por quê? Porque parece que descobriram que o Daniel Bocaro, dono do Banco Master, que tá preso, corrupção, parece que o Bocaro deu cartão de crédito pros filhos do Alexandre de Moraes.
4: Ah, então tá rindo por isso, que tem limite.
3: Deu, sabe quanto é o limite, Mitch? 300 mil reais.
4: Nossa, não me liberam 200 reais de limite, rapaz.
3: Você vê, cara, um cara deu um cartão de crédito pros filhos do Alexandre de Moraes gastar. Esse Alexandre de Moraes que faz o julgamento no STF. Gente, peraí, vamos confessar uma coisa? Vamos combinar uma coisa aqui entre nós, hein? No mínimo esquisito, vai. No mínimo esquisito. E o que a gente quer aqui é que haja uma investigação. Tem que investigar. Imagina, o cara que tá suspeito aí de ter feito uma das maiores e um dos maiores esquemas de corrupção do Brasil, ele deu dois cartões pros filhos do Alexandre de Moraes com limite de até 300 mil reais pros filhos do Alexandre de Moraes gastarem como quiserem. Que é isso? Você que acorda cedo, dorme tarde, trabalha o dia inteiro. Você não tem nem R$500 de crédito no cartão.
0: E outra coisa pra você também, você que se acha importante, a última bolacha do pacote, e não apareceu em nenhuma conversinha do Vocário, você não é merda nenhuma. Você não é importante o quanto você acha.
3: É verdade, né? Deve ter um pessoal triste.
0: O cara, não, eu me acho, eu sou não sei o quê. Se não apareceu em conversinha de Vocário com o Dani, você não é
4: porcaria nenhuma. Nem vem, eu sou assim alguma coisa, que eu tenho amigas suecas.
0: E falando em conversinha, posso mudar já?
3: Vamos mudar de assunto.
0: Falando em conversinha, tem um jogador do Grêmio. O jogador do Grêmio caiu no golpe do Zap Zap.
4: Mentira.
0: Ele tomou um golpe. Ele achou que tava falando com o técnico do time, o Luiz Castro, que é o técnico do Grêmio. Tava conversando, aí o Luiz Castro, né, falou assim, ó, pô, tô precisando de um dinheiro aí pra fazer uma doação de cesta básica. Eu tô pedindo pro time todo, você pode me ajudar? Aí o tal do José Enamorado, que é o jogador, ele fez um pix de R$22 mil para o falso técnico do Grêmio que estava falando com ele pelo WhatsApp, o Luiz Castro.
4: Que absurdo.
0: Nossa, que chato. Perdeu 22 coisas. Mas também com esse nome José Namorado, tá mais pra golpe do Tinder do amor do que golpe de falso técnico, não é?
3: Pô, muito bom. José Enamorado. Ai,
0: José Enamorado. Meteu 22 no Pix, meu. 22
4: é só tragédia esse mundo, né? Como que só pode? É gente sendo enganada. O aquecimento global também, né? Aquecimento global tá demais, gente.
3: Aquecimento global?
4: Até o Jack do Titanic derreteu e veio parar no Brasil.
3: Como é que é?
4: Pois é, Leonardo DiCaprio esteve ao Brasil, ele que...
0: Esteve ao Brasil.
4: Está ao Brasil.
0: Eu nunca vi isso. Esteve ao Brasil. Atenção, é a nova ortografia. Como é que fala lá?
3: Vou defender. É linguagem informal. Vou defender aqui no Rute, que ela traz a linguagem do povo, da
4: aqui
3: rua.
4: Eu sou nova jornalista, reforma. Vida louca, meu amor.
3: Mas eu fico pensando, que povo fala isso, menino?
4: O mesmo que fala registro em bigo. Vamos
3: tá
4: lá.
3: Tá vendo? Nossa,
0: esteve
3: sem preconceito linguístico. Sem preconceito linguístico.
4: Sem preconceito.
3: Fale do jeito que você quiser.
4: Vai explicar o que a Joana Trepa não é mais que eu. Mas vamos lá. Vamos lá.
3: Vai, Minigut.
4: Leonardo DiCaprio deu uma passadinha aqui no Brasil, meu. Deu uma passadinha aqui no Brasil. Foi conhecer a Amazônia, conhecer os índios, né? Ele que sempre faz, inclusive, causas sociais. Ajuda várias pessoas, super apoia a nossa Amazônia, mas ele esteve aqui também jantando com Lula e Janja.
3: Olha aí, comeu carne de vaca?
4: Só, não sei, a reunião entre Lula e Janja e DiCaprio teve como foco a preservação da natureza brasileira. O Lula publicou uma foto com o DiCaprio e diz que parabenizou o ator pelo seu compromisso com a causa ambiental, porque realmente o DiCaprio faz várias ações sociais ambientais.
0: Será que ele dá o dinheiro dele pra ajudar também ou não?
4: Eu acho que sim.
0: Você acha
4: que
0: dá?
4: Eu acho que sim.
3: Eu lembro só do Bolsonaro falando, ô, DiCaprio, vai ter que vender o Oscar pra pagar, DiCaprio.
0: Não, mas do jeito que tá o país, né? Nada melhor do que receber um astro do Titanic, né? Que eu acho que o negócio aqui, simbólico.
3: Que simbólico.
0: Tô vendo um iceberg ali na frente, ó.
3: Nós somos o iceberg, esse é o problema. Meu Deus do céu. Próxima notícia e eu trago pra vocês.
4: Falando em Lula, tem mais notícias? Um dia antes desse encontro aí do DiCaprio.
0: Lula esteve aonde?
4: Ele esteve. Ele encontrou alguns fã-clubes. Pois é. O encontro com esses fã-clubes foi durante a cerimônia de assinatura de decretos que estabelecem novas regras para eventos culturais. E nesse evento, ao falar o nome de um famoso grupo, o Lula pronunciou de uma maneira engraçada. E a gente vai escutar agora. Solta aí, Cuca.
6: Aqui, vocês sabem, já vou fazer a propaganda, porque a Janja quer ir. Aqui, em outubro, vai ter um grande show do BTS, grupo de Coreia, que é o grupo da Coreia que ela quer ir ver.
4: Rapaz, é BTS, né?
3: BTS é o grupo coreano, sul-coreano. E o Lula confundiu com o grupo Bee Gees, lembra?
0: Bee Gees? Meteu um Bee Gees aí.
3: Stay alive, stay alive, ha, ha, ha, ha, stay alive.
4: Olha, Lula, eu só digo uma coisa, não queira arrumar confusão com os armes, viu? Porque eles cancelam as pessoas.
2: Não, ele falou uma boa, ele só falou errado.
4: Não, falou errado, falou errado.
2: O Lula, eu acho que o Lula mandaria o Esteve ao Brasil. Esteve ao Brasil, o Lula mandaria.
4: Ah, eu acho que eu posso ser presidente, então, na próxima.
0: Mas ele falou BTS de coreano. Ele falou alguma coisa assim.
4: BTS coreano.
2: Falando em Coreia, tem um outro ponto, né? Um lado Coreia do Norte, outro lado Estados Unidos. E falando dos Estados Unidos, olha aí.
0: Gancho. Do gancho. Você viu que gancho? Que o Trump vai ter uma convenção do Partido Republicano. E o Trump falou: quem quiser tirar foto com ele vai ter que pagar R$457 mil.
2: Que isso!
4: É o meet and greet político.
0: Esse mês agora vai ter a convenção dos republicanos. Falou, quem quiser tirar foto é 457 conto. E quem quiser participar de uma mesa redonda com ele é R$1.300.000, meu. R$1.300.000.
4: Ai,
0: quem quiser sentar na mesa com ele, não, lá, sentar, mesa oval.
4: Sentar na mesa, tudo bem. Agora, foto com ele, você fazer com o IA, né?
2: Não, mas o mais legal é falar que não fez, né? Isso é o mais legal, né?
0: O quê?
2: Você falar, não, fiz a foto com ele, não fiz com o IA.
0: Tirou.
4: Mas as IAs hoje nem tá aparecendo.
0: Tem green card e agora esse é o green
4: card. Eu tava falando com o Neymar de IA.
0: Ele é laranja, né?
2: Orange card.
0: Orange card.
2: É o orange card. Isso é muito a cara do Trump.
0: Nossa, ele quer cobrar tudo, né?
2: Não é só isso não, de fazer um vídeo.
0: Ele faz as notas
2: que dele. É muito a cara do Trump fazer isso. O Orange Card, que é só pra quem acredita nos Estados Unidos do Trump, entendeu? Invista. Nossa, é a cara dele
4: poder
2: fazer isso.
4: Poder do laranjinha.
2: Poder do laranjinha, meu Deus. Vamos lá, próxima notícia eu trago. Você que dirige e você que dirige e que gosta de beber, preste atenção. A justiça decide que consumo de álcool sem embriaguez no trabalho não justifica demissão. Então, pra você que gosta de trabalhar e tomar aquela biritinha, e se você não fica embriagado, saiba que se te pegarem bebendo no trabalho, não podem te demitir.
4: Ai, tá bom demais essa foto, viu?
2: Justa causa. Um tribunal em Goiás decidiu que o consumo isolado de bebida alcoólica no ambiente de trabalho, sem a comprovação de embriaguez, não possui gravidade suficiente para configurar demissão por justa causa. Isso quer dizer o quê? A pessoa vai trabalhar, tá? Tá lá trabalhando.
0: Tomou uma no almoço.
2: Tomou uma, foi horário de almoço, saiu pra almoçar no restaurante e decidiu tomar umazinha. Uma cachaçinha, uma cerveja.
4: É pra abrir o estômago, gente. Essa feijoada sempre tem.
2: Antigamente pensava assim, o aperitivo, né? Você abre pra, né? Só que é o seguinte, você volta pro trabalho. E aí, você não está embriagado, mas você toma uma cervejinha. Se alguém quiser te denunciar ou falar,
0: aquele tá errado, bafo de cachaça.
2: Não existe mais justa causa.
4: Que bom!
2: Por ter bebido no trabalho, mas também sem ter ocasionado a embriaguez, tá? Não vai chegar amanhã no trabalho com a garrafa, meio litrão, ou com 3 litrões de cerveja, falando, tá liberado beber. Não, é isso não, tá? Se você sair.
4: Deixa eu guardar as coisas aqui então.
0: Mas você tá vendo, ó, você que gosta de tomar uma no trabalho, já existe então a jurisprudência. Já tem a jurisprudência pra você se basear. E muito CLT bom. Agora é cachaça liberada no trabalho. Funcionário CLT.
4: Imagina a delícia, né? De ser atendido por um médico depois que bebeu, né?
2: Bom, e lembrando, hein? Bebida, consumo de álcool é sempre com moderação, tá bom, pessoal? Por favor, sempre com moderação e nunca beba e dirija juntos. É. Jamais.
4: E nem opere, tá bom?
2: Nem opere. Se beber, não dirija.
0: Pra terminar aqui, qual hábito esquisito as pessoas acham normal? Quem respondeu aqui foi o Fernando Alves. Ele disse, meu pro Wellington, lava o chinelo na pia da cozinha.
4: Nossa.
0: Com a mesma bucha que lava o prato.
4: Nossa.
0: Aí, ó, porque ele fala que o sabão mata as bactérias.
4: Nossa. Ó, outra aqui, ó. Gabriel Santos mandou, usa o mesmo copo o dia inteiro e falo que não precisou lavar a louça, porque é só jogar uma água.
0: Mas aqui que eu não vou.
2: Cadê? Fala.
0: Ah, isso aqui.
2: Fala, vai.
0: O Paulo Henrique falou que eu vou ter uma faca específica pra picotar o quando ele não desce.
2: Parou. É isso aí. É o som de PDs, ou também BTS do Lula.
4: Adoro K-pop.
2: A gente vai encerrando por aqui. Muito obrigado pela sua audiência. Lembrando que amanhã tem mais sobremesa ao vivo pra você.

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2: Muito bom dia, uma ótima sexta-feira para você que sintoniza a TMC. Hoje é dia 4 de setembro. Seja muito bem-vindo, muito bem-vinda ao Amanhã TMC. Eu sou o Diego Andrade e te faço companhia ao vivo até as 5 da manhã. Aqui no Amanhã TMC você fica por dentro de tudo que aconteceu de mais importante no noticiário do Brasil e do mundo, além de saber das primeiras notícias que vão impactar aí a sua sexta-feira. 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Em Recife, 92.7. São Paulo e Brasília, 100.1. Em Curitiba, 100.3. E no Rio de Janeiro, estamos no 101.3. Meu muito obrigado a você que sintoniza a TMC. O WhatsApp está aberto para você participar. Manda sua mensagem, seu áudio, comenta sobre as principais informações aqui do programa no 119-7221-1001. 119-7221-1001. Vamos às principais manchetes do programa de hoje. Alexandre de Moraes levantou o sigilo de relatórios da Polícia Federal que apontam possíveis irregularidades na atuação de André Mendonça. O material foi enviado ao presidente do Supremo Tribunal Federal, Edson Fachin. Fachin abriu um novo procedimento para apurar os fatos e intimou Moraes, Mendonça, procurador-geral Paulo Gonet e o diretor da Polícia Federal, Andrei Rodrigues. Lula também decidiu se manifestar sobre a crise e defendeu as instituições sem citar Moraes diretamente. O Senado aprovou o fim da chamada taxa das blusinhas, que cobra 20% sobre compras internacionais de até 50 dólares. O texto segue agora para a sanção do presidente Lula. O ICMS continua sendo cobrado e compras acima de 50 dólares mantém o imposto de importação de 60%. O presidente do Senado, Davi Alcolumbre, sinalizou que a votação da PEC, que acaba com a escala 6-1, deve ficar para depois do primeiro turno das eleições. A decisão contraria o governo Lula, que queria votar a proposta em setembro. O texto foi aprovado pela Comissão de Constituição, Justiça e Cidadania e ainda precisa de 49 votos no plenário em 2 turnos. Pesquisa Datafolha mostra Lula à frente de Flávio Bolsonaro em um possível segundo turno para a presidência, mas os dois estão tecnicamente empatados. Lula tem 46% das intenções de voto contra 44% de Flávio. No primeiro turno, o presidente também lidera com 38%, enquanto o senador aparece com 33%. Daniel Vorcaro, ex-controlador do Banco Master, afirmou à Polícia Federal que o Banco Central apoiava a fusão do Master com o BRB, incluindo o presidente Gabriel Galípolo. Segundo Vorcaro, representantes do Banco Central trabalhavam para resolver pendências e viabilizar a operação. Apesar disso, o Banco Central rejeitou a fusão nesta quinta-feira, sem divulgar o motivo. O deputado Nicolas Ferreira negou qualquer relação ilícita com o ex-banqueiro Daniel Vorcaro após o vazamento de áudios entre os dois. Nicolas confirmou que usou jatinhos cedidos por Vorcaro na campanha de 2022, mas afirmou nunca ter recebido dinheiro do empresário e acusou o caso de ser usado para desviar a atenção de denúncias envolvendo o Supremo Tribunal Federal. O presidente do PSD, Gilberto Kassab, negou acusações atribuídas ao ex-banqueiro Daniel Vorcaro sobre supostas doações nas eleições de 2022 ligadas à Credicesta. Kassab afirmou que nunca tratou do assunto com Vorcaro e que não recebeu dinheiro ou doações relacionadas ao caso. As propostas de delação do ex-banqueiro não foram aceitas pelas autoridades por falta de elementos suficientes para comprovar os relatos. Tarcísio de Freitas negou ter relação com Daniel Vorcaro após o ex-banqueiro citar uma doação de R$2 milhões para a campanha do governador em 2022. Segundo a defesa de Tarcísio, a doação foi legal e a campanha teve mais de 600 doadores. As acusações de Vorcaro foram rejeitadas pela Polícia Federal e pela Procuradoria-Geral da República por falta de provas novas. E a Procuradoria-Geral da República fechou um acordo de delação premiada com o empresário Antônio Carlos Freixo Júnior, conhecido como Mineiro, ligado ao financiamento do filme Dark Horse. Ele teria atuado como intermediário nos repasses do ex-banqueiro Daniel Vorcaro para o filme sobre Jair Bolsonaro. O acordo agora será analisado pelo ministro André Mendonça do Supremo Tribunal Federal. O Banco Central negocia integrar o Pix ao sistema de pagamentos instantâneos na zona do euro, o TIPS, administrado pelo Banco Central Europeu. Se o acordo avançar, brasileiros poderão usar o Pix para pagar em euros diretamente pelo celular em lojas da Europa. A previsão inicial é de que a integração comece a operar a partir de 2027. Vamos ao noticiário internacional. Donald Trump pediu ao Congresso dos Estados Unidos a criação de incentivos fiscais para estimular a produção de filmes e séries no país. A proposta é semelhante à Lei Rouanet e busca gerar empregos no setor audiovisual. Os detalhes do projeto ainda não foram divulgados. Muito bom dia a você que sintoniza a TMC. Vamos à previsão do tempo para todo o país nesta sexta-feira. Em Curitiba, o dia é de sol com nuvens, pancadas de chuva à tarde e à noite, com máximas de 23 e mínimas de 14 graus. Em São Paulo, o sol aparece entre nuvens, pancadas de chuva à noite, máximas de 28 e mínimas de 16 graus. Já no Rio de Janeiro, o sol divide espaço com as nuvens, pancadas de chuva à tarde e à noite, máximas de 32 com mínimas de 17 graus. Em Belo Horizonte, o sol aparece entre nuvens, não chove, com máximas de 30 e mínimas de 13 graus. Em Brasília, o dia de sol com nuvens, pancadas de chuva à tarde, máximas de 31 e mínimas de 18 graus. E para fechar em Recife, a sexta é de sol com pancadas de chuva de manhã e muitas nuvens à tarde, máximas de 28 com mínimas de 22 graus. Daniel Vorcaro afirma ter sofrido condições degradantes, humilhações e ameaças por parte da Polícia Federal. O empresário diz que as intimidações ocorreram durante transferências e tinham como objetivo impedir o avanço de uma delação premiada. Murilo Hernandes conta mais pra gente.
3: Em depoimento sigiloso ao gabinete do ministro André Mendonça do Supremo Tribunal Federal, Daniel Vorcaro afirmou ter sofrido violações de direitos, humilhações e ameaças durante o período em que esteve preso. Segundo o empresário, as intimidações teriam como objetivo impedir que ele avançasse em um acordo de colaboração premiada. Vorcaro relatou que em uma carceragem da Polícia Federal ficou um dia inteiro sem comida e água e classificou o local como um calabouço. Ao entrar no sistema penitenciário federal, afirmou que foi obrigado a ficar completamente nu, teve os pelos do corpo raspados e foi questionado sobre em qual pavilhão preferia ficar, entre os ligados ao Comando Vermelho e ao PCC. O empresário também relatou ter sido colocado em uma cela com uma luz que permanecia piscando durante 24 horas. A defesa classificou a situação como uma forma de tortura psicológica e institucional. As acusações mais graves, segundo o relato, teriam ocorrido durante as transferências entre as unidades prisionais. Em um deslocamento de São Paulo para Brasília, Vorcaro afirmou ter permanecido por 6 horas dentro de um caixote sem ar-condicionado em meio ao calor intenso. Na chegada à capital, disse ter sido recebido por agentes da Polícia Federal com os rostos cobertos e que um deles teria feito ameaças caso ele falasse sobre o caso. Em outra transferência de helicóptero, Forcaro afirmou que foi obrigado a usar óculos que impediam a sua visão e relatou ter ouvido de um agente que seria mais fácil jogar ele daqui. A TMC não conseguiu contato com a Polícia Federal nem com o diretor-geral da corporação. O espaço permanece aberto para manifestação.
2: E as investigações sobre o Banco Master chegam em uma nova etapa. Um empresário com ligação direta ao esquema fechou acordo de delação premiada e prestou informações sobre os recursos que financiaram o filme do ex-presidente Jair Bolsonaro. O documento já foi encaminhado ao relator do caso no Supremo Tribunal Federal. Quem traz os detalhes é o Bruno Tibério.
4: 12 milhões e 300 mil dólares. Essa foi a soma que Daniel Forcaro teria repassado para o financiamento do filme Dark Horse sobre Jair Bolsonaro, depois de um novo pagamento de 1 milhão e 600 mil dólares veio à tona nesta semana. Parte desse dinheiro teria sido passado pela Entre Investimentos, empresa liquidada pelo Banco Central e de propriedade de Antônio Carlos Freixo Júnior, mineiro. Agora, ele fechou um acordo de delação premiada enviado pela Procuradoria-Geral da República ao Supremo Tribunal Federal. O documento está com o ministro André Mendonça, relator das apurações sobre o Banco Master e também sobre o financiamento da produção. Agora, cabe a ele decidir se homologa a colaboração. Essa é a primeira delação ligada diretamente ao caso Dark Horse e a segunda dentro das apurações sobre o Banco Master. Os investigadores querem entender a origem e também o destino do valor enviado por Forcaro e se todo o montante realmente foi usado na produção. A GoUp, produtora do filme, disse que o dinheiro recebido foi integralmente destinado ao projeto e que os pagamentos seguiram os canais formais do sistema financeiro.
2: O Congresso Nacional aprovou nesta quinta-feira o fim da cobrança de 20% sobre compras internacionais de até 50 dólares. A medida mantém o imposto zerado para encomendas de menor valor e muda a tributação para compras de até 3 mil dólares. O Murilo Hernandes traz os detalhes direto de Brasília.
3: A chamada taxa das blusinhas foi criada em 2024 e passou a cobrar 20% de imposto de importação sobre compras internacionais de até 50 dólares. Agora, com a aprovação do Congresso Nacional, essa cobrança deixa de existir de forma definitiva. Para compras acima de 50 dólares e de até 3 mil dólares, o texto permite que a alíquota seja reduzida dos atuais 60% para até 30%. O ICMS, que é o imposto estadual, continua sendo cobrado sobre as encomendas. O presidente da Câmara, Hugo Mota, destacou a aprovação da medida e o impacto da mudança para consumidores.
5: A decisão tomada hoje nesta casa tem um impacto muito concreto na vida das famílias. As compras de até 50 dólares representam uma alternativa importante de consumo, especialmente para a população de menor renda. São brasileiros que enfrentam diariamente a pressão sobre o orçamento doméstico e encontram nesse comércio uma forma de adquirir produtos do cotidiano a preços mais acessíveis.
3: O texto também cria novas regras de fiscalização das plataformas de comércio eletrônico, com mecanismos para combater fraudes, subfaturamento e o fracionamento de encomendas. O governo terá ainda que acompanhar os impactos da mudança sobre preços, emprego, renda, indústria, comércio e arrecadação. O presidente do Senado, Davi Alcolumbre, destacou a conclusão da votação.
6: Está aprovado o projeto de lei de conversão. Ficam prejudicadas a medida provisória e as demais emendas apresentadas.
3: Após a votação, empresas do setor comemoraram a decisão. A Shein afirmou que a medida representa uma vitória para os consumidores e que a manutenção do imposto zerado amplia o poder de compra e acesso a produtos com preços mais baixos. Segundo a empresa, uma pesquisa da Protest mostrou que 92% dos entrevistados consideram correto o fim definitivo da chamada taxa das blusinhas. Com a aprovação pela Câmara e pelo Senado, o texto segue agora para a sanção do presidente Lula.
2: E após a queda de sigilo das investigações que mostraram uma relação próxima entre o ministro Alexandre de Moraes e Daniel Vorcaro, uma série de novidades e outros nomes do poder em Brasília apareceram relacionados com o ex-banqueiro. Quem conta é o Rafael Felitti.
7: Trechos de investigações e áudios vazados mostram que mais pessoas do poder em Brasília tiveram algum tipo de relação com o ex-dono do Banco Master, além do ministro do STF, Alexandre de Moraes, e do procurador-geral da República, Paulo Gonet. Em março de 2025, Vorcaro teve um encontro com André Mendonça. Um áudio enviado por Ciro Soares, ex-advogado do Master, aponta...

0: a liquidação extrajudicial das corretoras paulistas Truxe e Banvox, citando graves violações das normas legais, como fraudes, lavagem de dinheiro e ligação com crime organizado. Ambas empresas têm ligação com Maurício Quadrado, ex-sócio de Daniel Vorcaro, no Banco Master. A Banvox é investigada por administrar fundos citados na Operação Carbono Oculto, que apura lavagem de dinheiro e elos com crime organizado. Ao mesmo tempo, a Procuradoria-Geral da República avançou com dois acordos de delação premiada considerados fundamentais. O primeiro com João Carlos Mansur, da REAG Investimentos, que promete detalhar fraudes no Banco Master dentro da Operação Compliance Zero. O segundo acordo de delação foi fechado com o empresário Antônio Carlos Freixo Júnior, conhecido como Mineiro. Ele deve prestar depoimento sobre o financiamento do filme Dark Horse, a cinebiografia do ex-presidente Jair Bolsonaro. A suspeita investigada é que recursos de Daniel Vorcaro tenham sido repassados a Eduardo Bolsonaro através de fundos nos Estados Unidos, administrados pelo advogado do ex-deputado. Além disso, mensagens vazadas do celular de Vorcaro mostram que ele negociou 130 milhões de reais com Flávio Bolsonaro para custear o filme. Os acordos de delação agora dependem do aval de André Mendonça para serem efetivados.
1: A Ordem dos Advogados do Brasil do Paraná pediu o afastamento cautelar do ministro Alexandre de Moraes e que o Procurador-Geral da República, Paulo Gonesse, considere suspeito de participar de julgamentos envolvendo o caso Master. O Brian Valencio explica melhor a decisão da seccional do Paraná.
2: As medidas foram aprovadas por unanimidade pelo Conselho da entidade. A seccional também solicitou a convocação imediata de uma sessão extraordinária do Conselho Federal da OAB para discutir a posição da entidade diante das revelações da Operação Compliance Zero. O relatório da Polícia Federal foi tornado público por decisão do ministro André Mendonça, também do STF. Segundo a OAB Paraná, o relatório apresenta situações diferentes envolvendo Moraes e Gonê. No caso do ministro, são reproduzidas conversas atribuídas diretamente a ele e recuperadas do celular de Daniel Vorcaro. Já Gonê é mencionado de forma indireta por meio de terceiros. Para Moraes, a OAB Paraná cita precedentes do Superior Tribunal de Justiça para argumentar que a medida pode ser adotada durante uma investigação sem a necessidade de aguardar eventuais denúncias sobre Gonê. A OAB sustenta que ele deve ser considerado suspeito para atuar nos processos relacionados ao caso Master. A entidade defende que, reconhecida a suspeição, a condução da apuração passa ao vice-procurador-geral da República. Caso Gonê não se declare suspeito, a questão, segundo a OAB Paraná, deve ser submetida ao Conselho Superior do Ministério Público Federal. A seccional ressalta ainda que os pedidos não representam antecipação de culpa e afirma que a permanência das autoridades em funções relacionadas ao caso pode comprometer as investigações e a credibilidade do sistema de justiça brasileiro.
1: Em um eventual afastamento de Alexandre de Moraes, o que aconteceria com os processos julgados por ele no Supremo? Especialistas explicam que um novo relator pode reavaliar pedidos, mas decisões anteriores continuam válidas. O Rafael Alves conversou com juristas e traz mais informações.
3: Em meio a um possível afastamento ou impeachment do ministro Alexandre de Moraes do Supremo Tribunal Federal, especialistas ouvidos pela TMC consideram que as decisões dadas pelo magistrado não sofrem alterações. Moraes é relator da DPF 635, a DPF das favelas, que engloba desde políticas para fiscalizar ações policiais no Rio de Janeiro até decisões que levaram à prisão de deputados do Estado. A possibilidade de afastamento ou impeachment de Moraes voltou à tona após o inquérito da Polícia Federal apontar para uma relação próxima entre o ministro e o banqueiro Daniel Vorcaro, dono do Banco Master. Além disso, a PF aponta que Moraes foi o último a analisar e editar o contrato de 131 milhões de reais entre o Master e o escritório de advocacia de sua esposa, Viviane Barsi de Moraes. O professor de Direito Constitucional da UF, Gustavo Sampaio, destacou que nunca houve impeachment de ministro da Suprema Corte, mas que em casos de outras instâncias, todas as decisões

0: ações são mantidas.
1: Temos tido cassação de juízes de primeira instância, desembargadores de tribunais de apelação, até ministros de tribunais superiores. E isso não compromete o que eles fizeram enquanto eram juízes. A não ser que se prove que em uma determinada hipótese aquele juiz estava a quebrar a sua imparcialidade, sua neutralidade. Não sendo isso, o trabalho feito pelo magistrado durante a sua vida funcional é integralmente preservado.
0: O mestre em direito público e especialista em direito administrativo, Fabrício Duarte, teve o mesmo entendimento. Ele destacou que o fato de mudar o relator do caso não abre a possibilidade de a defesa de réus questionar decisões anteriores, mas enxerga uma brecha para colocar fatos antigos para serem revistos pelo novo relator.
2: Esse pedido de reconsideração vai ser apreciado por quem estiver ocupando a relatoria ou que estiver decidindo pela relatoria naquele processo naquele momento. Então ela pode até sim, é verdade, recuperar fatos antigos para poder fazer esse pedido de reconsideração. E o relator, o novo relator, pode tomar novas decisões. Agora, não é a prática, não é comum que o relator que entrou simplesmente modifique a decisão anterior com base em pedidos que já foram apreciados.
0: Além de criar mecanismos para reduzir a letalidade de operações policiais nas comunidades e para instruir ações policiais, a ADPF também determinou que a Polícia Federal conduzisse investigações sobre a atuação dos principais grupos criminosos violentos em atividades no Rio de Janeiro e suas conexões com agentes públicos.
3: O Supremo Tribunal Federal vive uma crescente politização e se tornou palco de disputas entre diferentes forças políticas. A relação entre o STF, a polarização e o jogo político é o tema da análise do escritor e filósofo Luiz Felipe Pondé na coluna Sem Dó de hoje.
4: Uma grande torcida organizada. À medida que vai avançando, né, começa já alguns dias desde que estourou essa notícia, a gente percebe claramente que não há dúvida que a recepção das investigações que podem levar Alexandre de Moraes, elas estão sendo lidas dentro de uma chave política e ideológica, né? E isso, do ponto de vista da análise política e ideológica, tem tudo a ver. Em que sentido? No sentido de que o STF hoje, ele é lido mesmo como um palco de disputa política, né? Então, inclusive, sejam analistas, políticos, jornalistas, vem se colocando desde então alguns preocupados em pontuar também uma possível relação entre o próprio Mendonça e o Vorkaro. É sempre impressionante, parece que o Vorkaro está em todo lugar. A qualquer lado que você olha, aparece o dedo do sujeito. E esse movimento, sem dúvida nenhuma, visa acomodar, né, e dizer assim, olha, cuidado você ficar jogando pedra no telhado dos outros, será que você não tem telhado de vidro? Você, Mendonça, eu quero dizer. Né? E é porque em Brasília, aparentemente, se você puxar o fio, não fica quase ninguém de pé. Então, essa situação, como uma espécie assim, de capital de todo mundo tem culpa no cartório, faz com que, me parece, o STF vá ficando cada vez mais parecido com o que acontece no Congresso. Como quase todo mundo tem culpa no cartório, então você não puxa o fio agora, porque senão lá a gente puxa o seu. E tem o caso de que o Mendonça, evidentemente, tendo sido indicado pelo Jair Bolsonaro, ele traz consigo o carimbo da direita, né? Enquanto que o Moraes, apesar de não ter isso no seu histórico, né, nos últimos anos ele foi carimbado como sendo aliado do Lula. E, portanto, fica um lado de cá, um lado de lá. E a minha suspeita, infelizmente, tem crescido, é de que role um acordão nesse sentido, certo? Tanto de acomodar os conflitos ideológicos, quanto de acomodar os riscos dentro do próprio STF. E essa acomodação levaria, então, vamos abaixar a fervura, vamos diminuir a violência, ninguém solta a mão de ninguém, como se fala por aí, né? A gente tem que cuidar da instituição. E, no final do dia, isso provaria o seguinte, que, mais uma vez, os altos mandatários da República viram as costas para a preocupação de grande parte da população e segue-se no curso do status quo. Nesse momento, a minha suspeita é de que esse processo segue no sentido de manutenção do status quo, que é o seguinte: não vamos largar a mão de ninguém. Olha, Mendonça, a gente viu que você é poderoso, você já mostrou seu músculo, tá? A gente é parte do mesmo negócio aqui e vamos seguir a vida, porque se um cair, pode cair quase todos, que é a mecânica dentro do Congresso, né? Sempre foi, há muito tempo. Então, eu suspeito, sei lá, falava ontem aqui que talvez esteja sendo assada a pizza. Então, assim, a minha impressão é que a pizza está sendo assada. É, sem dúvida nenhuma, é uma oportunidade, seria uma oportunidade importante para, de alguma forma, limpar a barra institucional do STF junto à população, mas, na verdade, aparentemente, a população só importa na hora do voto. No resto do tempo, ninguém está nem aí.
5: Agora, voltando para a sua questão inicial, Pondé, queria te fazer uma pergunta que tem a ver com ideologia também. O lulismo e bolsonarismo, eles se retroalimentam? Porque tem um meme, veio à minha cabeça agora, que é de duas crianças, assim, querendo uma bater na outra, brigar com a outra, então dois adultos segurando. Aí os adultos soltam e as crianças continuam fingindo que vão bater uma na outra, mas não chegam às vias de fato. Ou seja, elas já podem ir, mas não vão. E o que a gente sente é que, se não houver bolsonarismo, o lulismo perde a força. Se não houver lulismo, o bolsonarismo perde a força. Quando, na verdade, parece existir um sentimento de, realmente, a população querer que não haja essa politização. Mas se a gente tirar essa politização, a gente vai ficar com o quê? No Congresso? No Supremo Tribunal Federal?
4: É, não, eu acho que sim, né? Isso que você pergunta. É, e me parece que acaba sendo quase como se o Brasil hoje vivesse um cenário semelhante ao americano, que só tem dois partidos, né, lá oficialmente, né? Aqui só tem, nesse momento, há algum tempo já, duas possibilidades: ou é bolsonarismo ou é lulismo. E um, de fato, se o outro não existir, o de cá, se o de lá não existir, o de cá pode perder força e pode aparecer alguém que venha dizer: olha, agora sou eu que vou fazer a frente aqui, tá? E arrancar votos dos dois lados. E nesse sentido, quer dizer, também dentro do STF, se você... Sabe aquela coisa, Joana? Eu estou acostumado com o adversário X, com o inimigo X. A gente se entende, a gente briga na frente de todo mundo, mas no final do dia está todo mundo junto aqui. Porque é aquela história. Se eu pegar muito pesado, lá na frente alguém pega pesado comigo. Então a gente pega pesado e meio pesado um com o outro e vai tocando a vida, porque, assim, melhor do que um inimigo, um adversário, um problema que eu não conheço, né, é um que eu já conheço, né? É um que eu, inclusive, conheço suas falhas no teto de vidro e tal. E isso daí, nesse caso específico, Mendonça versus Moraes, né, foi interessante porque os dois sentaram juntos ontem, né? É, pode ser o caso mesmo do Mendonça ter mostrado: olha, eu tenho músculo, eu posso criar problema, ou seja, eu também faço parte desse jogo aqui, né? E, sem dúvida nenhuma, se a gente imaginar a situação política hoje, é quase impossível se pensar que alguém possa vir aí a segundo turno se não for Flávio Bolsonaro e Lula, independente do que a gente possa pensar, concordar, discordar. Mas o que existe, Joana, a minha impressão é de que o eleitor militante, ele é parte dessa polarização, entende? Ele se reconhece nela. Fora dela, ele não existe. Então, ele está ali no mesmo funcionamento que esses dois polos estão. E eles vão assim: enquanto eu estou disputando com Lula, pensam os bolsonaristas, enquanto eu estou disputando com o Flávio Bolsonaro, o mundo eu reconheço. Uhum. Eu sei como ele se mexe, eu sei como as outras peças do tabuleiro se mexem, e talvez essa história agora, se não der nada de mais dramático, né? Talvez o que saia daí é assim: olha, está muito claro agora que tem uma disputa dentro do STF, nós vamos ter que negociar aqui também.
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2: Vamos às principais manchetes do programa de hoje. O deputado federal Ricardo Abrão, do PSDB, é alvo de uma operação da Polícia Federal contra a corrupção eleitoral. A PF investiga um suposto esquema de compra de votos em Nilópolis, na Baixada Fluminense. Agentes cumpriram um mandato de busca e apreensão contra o parlamentar na residência dele, em um condomínio de casas de luxo na Barra da Tijuca. O mandato foi expedido pelo ministro Flávio Dino, do Supremo Tribunal Federal. Dino pediu ainda a quebra de sigilo de dados de equipamentos eletrônicos de Abrão. A ação é um desdobramento de uma investigação que começou em outubro de 2024, que resultou na prisão em flagrante de 24 pessoas. E o influenciador de aviação Lito Souza, diagnosticado com uma doença rara, deixou o hospital Israelita Albert Einstein em São Paulo. Ele continua em internação domiciliar, com suporte de enfermeiros e equipamentos hospitalares. A equipe que acompanha o também piloto e mecânico de aviação deu início aos cuidados paliativos. A família informou que segue tentando a inclusão dele em estudos experimentais sobre a doença neurológica atualmente considerada incurável. A FIFA abriu as inscrições para voluntários na Copa do Mundo Feminina. Os selecionados vão poder atuar em mais de 30 funções em locais de competição e sem competição, como estádios, aeroportos, centros de treinamentos e hotéis. Serão mais de 6 mil voluntários trabalhando durante todo o evento, que será realizado nas 8 cidades sedes: Belo Horizonte, Brasília, Fortaleza, Porto Alegre, Recife, Rio de Janeiro, Salvador e São Paulo. Fiquem atentos aos requisitos para as inscrições. Precisa ter pelo menos 18 anos de idade, disponibilidade durante os meses de junho e julho de 2027, conhecimento de português ou inglês e atender às exigências de entrada no Brasil para os participantes estrangeiros. Para fazer a inscrição e saber mais, basta acessar o site oficial da FIFA. E os leitores devem se preparar para a maratona do Distrito Anhembi, na Zona Norte de São Paulo. Começa nesta sexta-feira a 28ª Bienal Internacional do Livro, que vai reunir 279 expositores. A programação vai até o dia 13 de setembro e a expectativa é receber mais de 700 mil visitantes. A edição deste ano vai ter alguns dos principais nomes da literatura contemporânea.
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2: E as redes sociais se consolidam como um dos principais canais de comunicação das campanhas. O levantamento com as candidaturas registradas no Tribunal Superior Eleitoral mostra que 3 em cada 4 candidatos informaram ter pelo menos uma conta no Instagram. E o TMC 360 recebeu ao vivo a Adriane Buarque de Holanda, que é coordenadora do Esfera Lab, Laboratório de Comunicação Política e Pública da ESPM, para comentar sobre essa realidade e sua visão do uso das redes sociais pelos candidatos.
3: Eu vejo como um complemento, principalmente quando a gente olha a questão geracional, né? Então, e a questão também de espaço de fala. Por quê? Porque você tem gerações diferentes e você tem cidades, estados diferentes. Então, apesar da gente estar com uma tecnologia super avançada, nem todos os lugares ainda a internet tem uma boa qualidade, né? Então, isso dificulta também a chegada de conteúdo de redes sociais para uma parcela da população. Então, a televisão, ela tem uma importância para falar com algumas gerações que não são gerações tão conectadas. A gente tem a internet para falar com essas gerações mais novas, né? Essas gerações que se informam pela internet, eles não costumam construir informação, opinião pública pelas redes, pelos veículos tradicionais, né? Como outras gerações. Então, a gente tem diversos cenários. E a rua, né? O que eu falo, a agenda pública também é muito importante, né? O candidato precisa também estar na rua para falar com aqueles eleitores que também não estão nesses lugares, né, que já mencionei aqui.
4: Professora da Rua, é muito interessante, porque o pastel ainda existe, o cafezinho ainda existe, só que é um universo pequeno, né? É, quando você vai para o centro de alguma capital, centro do Rio de Janeiro, centro comercial de São Paulo, é uma coisa. Só que agora, né, isso produz, isso gera recortes, né? Gera conteúdo para cortes que vão para as redes sociais. E aí é impossível contabilizar quantas pessoas vão ser impactadas. E aí eu pergunto, o próprio pastel na feira, o próprio cafezinho, ele muda um pouco para que ele possa ser reproduzido nas redes sociais?
3: Ele vira o que a gente chama de storytelling, né? Você contar histórias também da campanha. Então, isso a gente já vê acontecer, né? Desde 2004, quando a gente começou a entender o cenário da internet como um espaço de fala para campanhas políticas, a gente via que a importância era construir conteúdo. Na época, a gente não tinha tecnologia suficiente, então a gente só tinha o site. E o que que se fazia muito? Era pegar esses conteúdos, né? Foto, era muito foto, porque vídeo ainda era muito pesado, então a internet não conseguia entregar bastante vídeo como entrega hoje, né? Então a gente fazia todo o recorte a partir de fotos do dia a dia do candidato. Então esse espaço da rua, ele sim, ele vira conteúdo, ele vira narrativa, ele vira storytelling, né, para poder ir para as redes sociais e mostrar, né, o que que o candidato está fazendo ali durante a sua agenda de campanha, né?
5: Agora eu quero perguntar para a especialista se essa mudança de linguagem democratiza ou se ela empobrece a campanha eleitoral. A gente tem um pouco de tudo, eu sei, eu queria uma visão geral. Vou trazer aqui alguns exemplos, um muito geral, que é exemplo de candidatos que fazem dancinha, que se aliam a influenciadores e até cantores para tentar capilarizar a imagem. Mas a gente tem um exemplo muito bom em Pernambuco, de Raquel Lira e João Campos, que levaram a narrativa digital para outro nível. Nos últimos anos, João Campos, prefeito de Recife, ele, assim, nadou de braçada num oceano que era só dele, do social, da rede social, da linguagem digital. Aí Raquel Lira vem numa tentativa de se reeleger e ela não só pega aquela linguagem do oponente, como ela adapta, melhora e consegue capilarizar ainda mais. Então, de que forma é que o eleitor ganha? De que forma é que é apenas o político que ganha?
3: Eu não vejo que o eleitor ganha, né? Porque eu não vejo discurso, eu não vejo debate, eu não vejo apresentação de proposta, né? Eu acho que quem acaba ganhando muito é o candidato. Mas a gente já vê até uma diferença aí de posicionamento do João Campos. Agora, na campanha eleitoral para governador, ele mudou um pouco essas dancinhas, esse perfil dele, né, esse personagem que ele criou na época para a candidatura de prefeito, na época de prefeito. Por quê? Porque ele precisa falar com outras gerações. Então, a gente vê muito as redes sociais como um espaço que a gente tem diferentes comportamentos. Por exemplo, o TikTok, ele usou muito o TikTok para fazer isso, né? Ele tentou se adequar muito a essa geração mais nova, né? Trazer essa geração. Hoje, na campanha dele, eu vejo que ele mudou um pouquinho. Então, por quê? Porque ele não vai falar mais com cidade de Recife. Ele vai ter que falar com o governo de Pernambuco, ele vai ter que falar com o estado do Pernambuco, né? Ali ele está mudando um pouco o espaço de fala dele. Então, ele não pode mais se adequar somente o que ele fez no passado. Então, ele tem que trazer, né, o que que ele vai fazer de melhorias, né, para o governo, o que que ele fez. Muitas vezes eles se ancoram, né, quando eles são prefeitos, quando eles têm um cargo público, o que que eles fizeram, né, o quanto eles podem contribuir para esse cargo majoritário, né, que é o governo do estado também. Então, eu vejo um pouco de mudança aí do João Campos, né? Mas a gente vê muitos candidatos se aproximando, né? Como Raquel Lira, se aproximando dessa narrativa, né? Que eles constroem dentro, principalmente, de TikTok, mas precisa mudar um pouquinho, porque você também tem que ter um espaço ali de fala, né? A gente sabe que nem todos os candidatos têm tempo de televisão suficiente e nem todo mundo assiste o horário, né, o HGPE. Então, a gente tem que ter essa preocupação quanto estrategista de campanha, né? Eu vou falar para muitas pessoas. Então, o que eu vou falar? Eu não posso ficar só na dancinha, porque aqui não é só um espaço de humor e entretenimento. Então, a gente precisa sair também desse pensamento, né? 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
2: E a Justiça Federal deu 10 dias úteis para o Discord apresentar uma nova proposta de acordo com o governo federal. A cobrança envolve medidas para aumentar a proteção de crianças e adolescentes nas plataformas. De Brasília, o Rodrigo Vicente traz todos os detalhes.
6: Pois é, o prazo de 10 dias úteis foi definido durante uma audiência de conciliação entre o Discord e a Advocacia Geral da União. Depois que a empresa apresentar essa nova proposta, o governo vai poder, então, dar aí 20 dias úteis para analisar essas medidas. A negociação, a gente lembra, envolve, entre outros pontos, a criação de um protocolo para denúncias de extorsão, mecanismo de identificação de moderação de conteúdo sobre maus tratos a animais e também medidas para preservar dados que possam ser requisitados em investigações. Bem, o governo levou o caso à justiça depois de considerar insuficientes as propostas apresentadas anteriormente pela plataforma. A cobrança aumentou sobre o Discord depois da morte de uma adolescente de 13 anos em Mato Grosso do Sul, em julho desse ano. Segundo as autoridades, ela foi induzida a tirar a própria vida durante uma transmissão do Discord, né? A investigação também identificou o uso da plataforma para recrutar vítimas e incentivar comportamentos violentos. A Agência Nacional de Proteção de Dados apontou falhas nas medidas adotadas para proteger os menores. O Discord afirma que não tolera conteúdos que incentivem a violência e que colabora com as autoridades brasileiras.
2: E um estudo do Instituto Esfera alerta para riscos de concorrência criados por subsídios agressivos de aplicativos de entrega de comida no país. O repórter Adrian de Almeida acompanhou o evento e traz os detalhes.
7: O levantamento do Instituto Esfera de Estudos e Inovação analisou os efeitos de benefícios agressivos e preços artificialmente baixos no mercado de aplicativos de entrega de comida. Segundo o estudo divulgado na Casa Parlamento, descontos e fretes grátis não são necessariamente práticas anticompetitivas, principalmente no início da operação de uma plataforma. O problema, de acordo com a pesquisa, aparece quando os subsídios continuam depois que a empresa já conquistou uma base grande de usuários. O diretor acadêmico do Instituto Esfera explicou como funcionam na prática esses subsídios.
8: E num primeiro momento eles são ótimos, porque o consumidor sente o preço menor. Mas esses subsídios, eles não são autossustentáveis. E aí, logo no período seguinte, vem uma consequência extremamente negativa, que é toda essa autodestruição do mercado digital, porque as empresas não conseguem manter aquilo por muito tempo e aí depois os restaurantes e os entregadores vão ser penalizados.
7: Nesse cenário, a prática pode pressionar financeiramente concorrentes menores e dificultar a permanência deles no mercado. O estudo cita a experiência da China, que viveu guerras de subsídios. Um levantamento com 40 mil estabelecimentos chineses mostrou queda de 4% na receita dos restaurantes, mesmo com o aumento dos pedidos. Entregadores também foram afetados. Em 2026, a China tinha cerca de 20 milhões de entregadores cadastrados para só 4 milhões de vagas por dia. A professora da Universidade de São Paulo, Juliana Oliveira, mediou o encontro e disse que no Brasil o maior problema é justamente a falta de fiscalização, o que acaba deixando que a situação se prolongue.
9: Que no nosso país não faltam, né, reguladores, não falta legislação. Na verdade, existe um problema real de fiscalização, né, porque são muitos temas.
7: A principal recomendação do estudo é que o CAD adote uma atuação preventiva no Brasil antes que o mercado sofra mudanças difíceis de reverter. Segundo os autores, a legislação brasileira já permite esse tipo de ação sem necessidade de uma nova lei.
2: O ex-presidente da Vale, à época do rompimento da barragem Brumadinho, assume o comando de uma empresa que atua na mineração e mantém estruturas de barragem em Minas Gerais. A repórter Mariana Reis traz mais detalhes sobre essa nomeação.
10: A Vale Fabrum, Associação das Vítimas do Rompimento da Barragem de Brumadinho, se revolta com a nomeação do ex-presidente da Vale, Fábio Schwartzman, que assumiu na noite desta quarta-feira a presidência da CSN, Companhia Siderúrgica Nacional. Schwartzman comandava a mineradora à época do rompimento da barragem da mina Córrego do Feijão, que matou 270 pessoas em 2019. A CSN atua no setor de mineração e mantém em Congonhas, na região central de Minas Gerais, a barragem Casa de Pedra, próxima à área urbana. E a Avabrum pontua que uma possibilidade de rompimento dessa estrutura alcançaria áreas bastante povoadas. Schwartzman se tornou réu depois de ser denunciado pelo Ministério Público Federal em janeiro de 2023, mas conseguiu um habeas corpus no ano seguinte para trancar a ação. Em maio deste ano, ele foi reincluído no processo após recurso do MPF, indicando que a responsabilidade penal deve se dar pela posição de liderança ocupada, aliada às falhas na gestão de risco que teriam contribuído diretamente para o colapso da barragem. Nayara Porto, presidente da Avabrum, que perdeu o marido no rompimento, quer que a companhia reconsidere a nomeação.
11: Estamos indignados com essa notícia, não aceitamos isso e esperamos que a CSN pense direitinho se realmente vai manter um réu, né, como líder da sua corporação.
10: Schwartzman assumiu a presidência da CSN no lugar de Benjamin Steinbruch, que comandou a companhia por 24 anos e disse acreditar que o novo dirigente provará sua inocência na justiça. 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
2: O Ministério Público de São Paulo realizou uma operação nesta quinta-feira contra um esquema de propina envolvendo servidores da Secretaria da Fazenda para liberar créditos tributários a grandes empresas. A Luísa Mutoni acompanhou e conta tudo pra gente.
12: Segundo as investigações do Ministério Público, a propina para liberação de créditos de ICMS teria sido paga entre 2019 e 2025, em valores que chegam a 20 milhões e meio de reais. As investigações também apontam dois grupos principais envolvidos no esquema. O núcleo privado era encabeçado pelo advogado tributarista João Butini. Era ele que captava grandes empresas e oferecia o benefício da restituição do ICMS. O segundo núcleo era formado por agentes públicos e encabeçado por André Vaz, o número 3 na hierarquia da Secretaria de Fazenda e Planejamento do Estado de São Paulo, cargo que ocupou até maio deste ano. Era ele o beneficiado pelo pagamento de propina, que variava de 1 a 10% do valor total dos créditos. O documento do Ministério Público também aponta todas as empresas que teriam recebido a restituição de ICMS, mas não especifica se elas sabiam do esquema de pagamento de propina. Era através dos valores dos honorários advocatícios recebidos pelo advogado João Butini que eram pagas as propinas, muitas vezes transportadas em dinheiro vivo e até mesmo em mochilas. João e André foram presos na manhã de hoje aqui em São Paulo. Além das duas prisões, o Ministério Público também cumpriu diversos mandados de busca e apreensão na capital paulista, na Grande São Paulo, no interior do estado e em Mato Grosso do Sul. Entre as três principais empresas que teriam recebido a restituição do ICMS estão Supermercados Dia, Casas Bahia e Açaí. Somente este último teria recebido 800 milhões de reais. 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
2: Cinco suspeitos de tráfico internacional de pessoas e de submeter trabalhadores a condições análogas à escravidão foram denunciadas no Paraná. Os detalhes de Curitiba são com o repórter Leonardo Gomes.
13: Caso que começou a ser analisado pela Polícia Civil, depois Polícia Federal, até chegar nas mãos do Ministério Público Federal, que, portanto, denunciou este grupo, que responde não só por exploração sexual, mas um agravante daqueles, o tráfico internacional de pessoas. Isso porque as vítimas, na sua totalidade, eram paraguaias, mulheres de extrema vulnerabilidade social, que eram cooptadas, recrutadas no Paraguai, com aquela historinha que é muito usada por traficantes desse tipo, de que elas teriam uma vida digna aqui no Brasil, salários altos, carteira assinada, plano de saúde. Chegavam aqui, elas não tinham acesso a nada, nem o mínimo. Isso porque elas eram enganadas, eram colocadas em boates na cidade de União da Vitória, que fica mais ao sul do Paraná, perto da divisa com Santa Catarina, obrigadas a fazer programas sexuais, e se elas se recusassem ou fazer qualquer outra atividade, elas eram agredidas e multadas. Multas que giravam em torno de 500 a 5 mil reais. Era multa em cima de multa, elas ficavam presas em dívidas impagáveis e realmente não conseguiam sair desse local. As investigações avançaram e apontaram que depois da fuga de uma das mulheres, a organização criminosa passou a agir com violência extrema contra as mulheres que permaneciam no local, além de testemunhas. Agora, portanto, esse grupo está denunciado e a justiça analisa o caso, deve tornar todos esses cinco réus no processo e, com isso, fazer com que o caso possa ser concluído na justiça.
2: A Polícia Federal mira o deputado federal Ricardo Abrão e apura se ele teve envolvimento com um suposto esquema de compra de votos nas eleições municipais de 2024. A repórter Beatriz Trindade traz os detalhes.
14: O deputado federal Ricardo Abrão é alvo de uma ação da Polícia Federal que investiga um suposto esquema de compra de votos em Nilópolis, na Baixada Fluminense, nas eleições municipais de 2024. Agentes da Polícia Federal cumprem mandado de busca e apreensão na casa do parlamentar em um condomínio na Barra da Tijuca, aqui na zona sudoeste da capital, na manhã desta quinta. Além disso, os policiais também cumprem o afastamento do sigilo de dados de equipamentos eletrônicos. O mandado foi expedido pelo ministro Flávio Dino, do Supremo Tribunal Federal. A ação é um desdobramento de uma investigação que foi iniciada lá em outubro de 2024, que prendeu em flagrante 24 pessoas. Na época, o grupo atuava na eleição municipal de Nilópolis como cabos eleitorais de Abraãozinho, que foi reeleito como prefeito da cidade e é primo de Ricardo. A gente tenta contato com o deputado federal, que é candidato à reeleição em 2026.
2: A Polícia Civil realizou nesta quinta-feira uma operação contra mais um esquema de lavagem de dinheiro do PCC, que teria movimentado quase R$1 bilhão. Os investigados também queriam ampliar a influência econômica e política da facção criminosa na Baixada Santista. A Luísa Mutoni conta todos os detalhes.
12: Ao todo, foram cumpridos 4 mandados de prisão, além de buscas em cidades como Praia Grande, Santo André, Guarujá e Santana do Parnaíba. A justiça também determinou o bloqueio de contas bancárias e investimentos, além do sequestro de 29 imóveis. Participavam desse esquema de lavagem de dinheiro e tráfico de drogas líderes do PCC, também intermediadores do setor imobiliário e operadores financeiros. O grupo atuava principalmente em 4 frentes, através da aquisição de imóveis de alto padrão, também no controle de quiosques localizados em áreas públicas do município de Praia Grande, também através do apoio a políticos eleitos, além de fraudes em licitações no município. Segundo a Polícia Civil, o grupo também queria ampliar a influência sobre os setores executivo e legislativo, especialmente do município de Praia Grande. As investigações continuam.
2: E o plano Verão da Light, programado para começar em novembro, foi antecipado para o mês de setembro, para prevenir danos do Super El Niño. A informação foi anunciada nesta quinta-feira em coletiva de imprensa. A repórter Érica Levigardi tem todos os detalhes.
15: Com a previsão de condições climáticas mais severas associadas ao fenômeno, a empresa prepara a rede elétrica para enfrentar períodos de chuva intensa, ondas de calor e ventos fortes. Entre as medidas adotadas estão a antecipação de serviços de manutenção preventiva, o reforço do monitoramento das condições meteorológicas e a ampliação da estrutura operacional para ampliar a capacidade de resposta a eventuais ocorrências. A empresa também fará a logística de deslocamento das equipes com base nas previsões meteorológicas. Com o cenário de calor extremo em decorrência de mudanças climáticas, a rede da Light fica ainda mais sobrecarregada, o que se agrava com redes clandestinas e furtos de cabos. A distribuidora estima prejuízos de aproximadamente R$1,3 bilhão por ano em decorrência a essa prática criminosa. Em 2026, a Light estima que a cada 100 clientes regulares, 36 furtam energia em toda a área de concessão. Os gatos sobrecarregam os transformadores, causando interrupções no fornecimento de energia e impactando diretamente a qualidade do serviço. Dados mostram que mais de 1 milhão de unidades consumidoras são irregulares, o que implica em mais de 7 milhões de pessoas. Para fortalecer a infraestrutura no longo prazo, a Light prevê investir cerca de R$10 bilhões nos próximos 5 anos, uma média de R$2 bilhões por ano nos 31 municípios de sua área de concessão. Os recursos serão destinados à modernização e ampliação da infraestrutura, substituição de equipamentos antigos, automação de redes e implementação de novas tecnologias para aumentar a confiabilidade, a resiliência e a eficiência do sistema de distribuição.
2: E com mais de 5 décadas de carreira, Bete Coelho percorre o Brasil com seu novo espetáculo Lia Lia. A atriz conversou com o repórter Júnior de Castro em uma entrevista exclusiva. No bate-papo, Beth relembra momentos da trajetória e conta curiosidades sobre a sua história nos palcos. Vamos conferir.
16: Hoje a minha entrevista é com Beth Coelho, que celebra mais de 50 anos de carreira. E Beth, você começou como atriz, todo mundo sabe, mas também logo começou a criar, a dirigir. Em que momento você percebeu que você queria estar também por trás das histórias?
17: Chega um momento que eu lendo ou alguma peça, ou lendo algum livro, ou lendo algum texto que me interessasse, eu queria eu mesma dirigir, porque aquilo já lendo, já como antes de começar um processo de ensaio, etc., eu já queria fazer daquela maneira. Então é difícil quando você tem sua própria criação, você querer fazer com que uma outra pessoa venha dirigir aquilo que você sabe como é.
18: Minha ideia está aqui, ó, também nesse livro que tem outras duas peças.
16: Depois de tantos anos de palco, o que você permite se fazer hoje que, de repente, lá no começo, no início da sua carreira, você não se permitia?
17: Eu tenho mais tranquilidade em usar minhas intuições menos imaturas e um pouco mais equilibradas com a técnica. Pensar muito mais na plateia, em conduzir a plateia para uma emoção X do que me emocionar, porque mais jovem era um pouco... esse equilíbrio não existia tanto.
16: E você já olhou para algum trabalho antigo e percebeu que o público, de repente, passou a enxergar ele de forma diferente com o tempo? Isso também muda de alguma maneira como você vê esse trabalho hoje?
17: Eu acho que o teatro, quando ele insurge na questão humana, ele insurge para sempre questionarmos as questões morais, a política, o social e tudo que abrange o social. Então, o teatro, ele está sempre dialogando com o contexto que ele é montado.
16: E para finalizar, claro que eu vou puxar sardinha para a gente. O Teatro Mineiro tem uma identidade muito forte, você que é mineira sabe disso. O que você acha que diferencia o artista mineiro dentro do teatro brasileiro, da própria arte?
17: E eu conheço um mineiro quando ele me dá oi, como ele me dá bom dia, boa tarde, porque é um olhar muito interno, tem uma profundidade muito específica, muito carinhosa, e isso reflete na arte. Quase todo artista mineiro carrega a própria poesia que Minas é.
2: Tá aí. E assim encerramos amanhã, TMC, desta sexta-feira. O programa teve a minha apresentação, Diego Andrade. Muito obrigado pela sua companhia, que seu dia seja leve, produtivo e cheio de boas notícias. Você fica agora com o Start TMC. Uma ótima sexta e até amanhã.
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19: Horas em ponto e já estamos aqui com o seu, com o nosso Start TMC bem cedinho para você ficar ligado, para você saber tudo o que acontece no Brasil e no mundo, todas as principais notícias. Seja muito bem-vindo, bom dia para você e bom dia para o meu parceiro Rafael Tebas.
21: Muito bom dia, Fernanda Câmara, muito bom dia para você que nos acompanha então em Brasília, em BH, no Rio, no Recife, em Curitiba também. Em São Paulo chegou a sexta-feira, sextou dia 4 já de setembro, e muita informação, você começando o dia bem informado aqui na TMC. A gente tem uma pausa, né? Mas é uma pausa bem rápida.
19: Muito rapidinho.
21: É rapidinho. Fique ligado, a gente já volta aqui com o Start TMC.
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1: Cinco horas e sete minutos. Agora sim, estamos de volta ao Start TMC no ar. Eu sou Rafael Tebas, Fernanda Câmara. Aqui ao meu lado também, se ajeitando, enfim, é sexta-feira, sextou, gente, chegou a sexta-feira, é dia da Água Tônica ser aberta pelo Paco, enfim, dia 4 de setembro de 2026, você que tá em Brasília, em Belo Horizonte, no Rio de Janeiro, no Recife, Curitiba, São Paulo também, você participa mandando a sua mensagem pro nosso WhatsApp, 11972211001, muita informação para você começar o dia bem informado. Fernanda Câmara, parceira, muito bom dia para você.
2: Bom dia, Rafael Tebas, a gente se falou bom dia 5 horas em ponto e agora 5 horas e 8 minutos a gente volta a falar bom dia, inclusive para você que tá com a gente aqui no YouTube, que vai acompanhar as principais informações, lembrando que você pode participar conosco no 11972211001 e também no @TMCNewsBR. Participe, escreva sua mensagem, sua sugestão, sua pergunta, seu elogio pra gente, que a gente tá aqui pra ouvir tudo. E vamos então com os nossos principais destaques.
1: 5 horas e 8 minutos, Edson Fachin cobra explicações de Moraes, Mendonça e Polícia Federal sobre caso Master.
2: Presidente do STF dá 5 dias úteis para envolvidos apresentarem esclarecimentos por escrito.
1: Medida ocorre após Alexandre de Moraes levantar sigilo de relatórios da Polícia Federal sobre ministro André Mendonça. Esse é um dos destaques que o Start TMC traz nesta sexta-feira, dia 4 de setembro, e tem mais.
2: Lula reage à crise no STF e cobra investigação sem blindagem.
1: Presidente defende transparência nas apurações, critica vazamentos seletivos e pede código de ética para judiciário.
2: Datafolha aponta corrida acirrada entre Lula e Flávio Bolsonaro.
1: Petista marca 46% contra 44% do senador. Resultado indica empate técnico no segundo turno.
2: Congresso aprova fim definitivo da taxa das blusinhas.
1: Imposto de 20% sobre compras internacionais de até $50 será zerado de forma permanente após sanção de Lula.
2: Senado prevê votação do fim da escala 6x1 após eleições.
1: PEC já passou pela CCJ da Câmara. Perdão, CCJ do Senado, também na Câmara já foi aprovada. A proposta reduz jornada para 40 horas semanais, com 2 dias de descanso e sem corte salarial, mas, portanto, a votação final fica para depois das eleições.
2: TRE do Distrito Federal barra candidatura de José Roberto Arruda ao governo.
1: Ex-governador foi enquadrado na lei da ficha limpa, no entanto, pode continuar em campanha enquanto recorre ao TSE.
2: Na previsão do tempo, frente fria muda o tempo no feriado da Independência.
1: Sul e Sudeste terão chuva e queda nas temperaturas, enquanto o Nordeste segue com calor e muito sol também.
2: E no esporte, Grêmio vence o Internacional por 3-1 e é o último classificado para a semifinal da Copa do Brasil. 5 horas e 10 minutos.
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2: É sexta-feira chegando. Uma das principais notícias que o pessoal quer saber, que você quer saber, porque você escreve pra gente aqui pedindo, é a previsão do tempo. Então vamos começar aqui pela região sul. Em Curitiba, o dia é de sol com nuvens, pancadas de chuva à tarde e à noite, a máxima é de 23 e a mínima de 14 graus.
1: São Paulo, agora região sudeste, o sol aparece entre nuvens, pode chover ali ao longo do dia, mas principalmente à noite, máxima de 28 e mínima de 16 graus.
2: No Rio de Janeiro, o sol divide espaço com as nuvens, pancadas de chuva à tarde e à noite, máxima 32 e mínima 17.
1: Belo Horizonte agora, sol entre nuvens, não chove, máxima de 30, hein? Olha só, dia quente também em BH, mínima de 13 graus.
2: Em Brasília tá quente também, o dia é de sol com nuvens, pancadas de chuva à tarde, a máxima 31 e a mínima 18.
1: E agora a gente vai para a região nordeste para fechar aqui, Recife, a sexta é de sol, pancadas de chuva de manhã, muitas nuvens à tarde também, máxima de 28 e mínima de 22 graus. Aliás, como é que tá o urso, Paco? Né? Vamos ver aqui, deixa eu ver. E no Rio de Janeiro, sexta-feira, como é que tá aí?
2: Nossa, o urso tá dormindo ainda, nem percebeu que bocejou, foi algo bem involuntário. E o galo? Ah, o galo tá animadão, hein? Lógico, tá chegando o feriado. Lá.
1: Água tônica.
2: É o galo, né? Será que tá abrindo a latinha de água tônica? É o dono do galo.
1: É o dono do galo que deve estar acordado então, mas enfim. 5 horas e 12 minutos, Start TMC no ar.
2: As atenções se voltam para o calendário do Senado depois do adiamento da votação que prevê o fim da escala 6x1. Davi Alcolumbre indica que a proposta só deve chegar ao plenário depois das eleições, enquanto o governo tenta criar uma nova janela para votar a matéria antes do primeiro turno. Vamos saber então de todas essas informações com o Murilo Hernandes.
3: Oi, pessoal, ótimo dia a vocês. A proposta ela foi aprovada na Comissão de Constituição e Justiça na quarta-feira, mas não avançou para o plenário durante esse período de esforço concentrado desta semana. O calendário previsto aqui pelo Senado não estabelece até o momento uma nova semana de esforço concentrado antes do primeiro turno das eleições. Com isso, a tendência aqui é que os senadores deixem Brasília para se dedicar às campanhas e só retornem à discussão depois da votação de outubro. Foi nesse cenário que Alcolumbre indicou que pretende pautar a proposta no plenário depois das eleições. O governo, porém, não desistiu de tentar antecipar a votação. O líder do governo no Congresso, o senador Randolfo Rodrigues, ele afirmou que vai trabalhar pela realização de um novo esforço concentrado e tentar convencer Alcolumbre a convocar uma sessão extraordinária antes do primeiro turno. A ideia do governo é criar uma janela específica para que os senadores voltem a Brasília e votem a PEC ainda no mês de setembro. Só que o problema é que, além da dificuldade de calendário, o governo ainda não tem segurança sobre esses votos. Para aprovar uma PEC, são necessários pelo menos 49 votos favoráveis em 2 turnos de votação. O governo estima ter entre 53 e 54, mas considera arriscado levar a proposta ao plenário sem uma margem maior de segurança. Do outro lado, a oposição atuou para esvaziar o plenário e impedir que a votação acontecesse durante o esforço concentrado desta semana. Agora, o principal ponto de disputa é justamente o calendário. Alcolumbre sinaliza a votação depois das eleições, enquanto Randolfo tenta construir uma nova sessão antes do primeiro turno. Se não houver essa convocação extraordinária, a tendência é que a PEC só volte à pauta do Senado depois das eleições. A gente segue acompanhando tudo daqui de Brasília. Volto com vocês.
1: Obrigado pelas informações, então. Murilo Hernandes lá em Brasília passando tudo pra gente. A expectativa, então, sobre a votação da PEC que trata do fim da escala 6x1. A tendência, então, é que fique para depois das eleições, pelo menos do primeiro turno, mas pode até ficar para depois do segundo turno das eleições gerais desse ano. Mas, como ele citou aí, o Randolfo Rodrigues, senador do PT, aí tentando convencer o Davi Alcolumbre, enfim, criar uma janela para que a votação aconteça antes das eleições, mas não é a tendência nesse momento. Muita gente participando aqui no nosso WhatsApp, ó, no 11972211001, o Renan Figueiró, no Rio de Janeiro, manda aqui: Tebas e Fernanda, bom dia para vocês. Aí ele fala sobre a investigação do Banco

0: fortes, falou sobre o nosso jornal aqui, o Start TMC. Manda um beijo pra Fernanda, mandei um beijo pra Fernanda então aqui. E ele também falou bastante sobre o sobremesa, né? Gosta do sobremesa, enfim, a gente bateu um papo longo durante a viagem aqui pra TMC. Herbert, ouvinte
1: da TMC. Ele gosta de sobremesa ou do programa
0: das
1: sobremesa?
0: Das duas coisas, das duas coisas. Gosta de um sorvetinho, mas também gosta do sobremesa, o programa, às 14 horas aqui na TMC.
1: O Tebas, já que você tá falando das mensagens, o Alex Fava é o nosso fiel escudeiro também, aqui nas redes sociais. Ele já tá aqui às 5 horas e 17 minutos. Bom dia, Fernandinha e Tebas. Bora lá que sextou. Hoje o urso não vai me fazer bocejar, porque além de café agora cedo, mais tarde tem água tônica. Espertinho.
0: São os nossos bordões aqui, o pessoal vai pegando. 5 horas e 17 minutos, vamos lá, a gente continua girando, movimentando a nossa reportagem em todo o país, agora São Paulo. Olha, a justiça suspendeu a demissão do deputado federal e delegado licenciado Carlos Alberto da Cunha, o delegado da Cunha. A decisão apontou falha no direito de defesa durante o processo. A informação é do repórter Wailan Bernardo.
2: A justiça entendeu que o governo não garantiu plenamente a defesa de da Cunha antes da demissão. A punição foi aplicada pelo governador Tarcísio de Freitas. Em São Paulo, por lei, apenas o governador pode demitir um delegado da polícia. A demissão de da Cunha é uma recomendação de 2022 da própria Polícia Civil, depois de um inquérito que analisou uma ação dele em 2020, onde ele teria reencenado um resgate a um sequestro só para gravar conteúdo para o canal do YouTube dele. Na ocasião, da Cunha chegou atrasado em uma operação onde dois policiais já tinham resgatado um homem de um cativeiro onde ele estava preso por conta do tribunal do crime. Ao chegar no local, da Cunha pediu que devolvesse a vítima ao cativeiro para que então eles reencenasse o resgate como se ele estivesse efetuando. Os dois policiais chegaram a ser contra, mas da Cunha continuou pedindo para que eles gravassem a cena, que inclusive precisou ser repetida, porque na primeira filmagem, o sequestrador apareceu já algemado, que segundo ele poderia prejudicar a veracidade daquela encenação. Da Cunha disse que entende que errou, mas não especifica onde. Ele continua como deputado federal e desde o início do mandato, em 2023, foi afastado das funções como policial e também não recebe o salário. Em 2026, ele tenta a reeleição.
0: Inacreditável.
1: Não, a gente achou até que... Será que essa notícia é isso mesmo? É inacreditável, é lamentável, assim, faltam adjetivos para isso.
0: É, não, é realmente absurdo, né? E a gente vai acompanhar, portanto, com o Wailan Bernardo, com a nossa reportagem em São Paulo, os desdobramentos dessa decisão da justiça suspendendo a demissão do delegado da Cunha, né? Enfim, vamos continuar atento a isso.
1: E vamos continuar com os nossos assuntos também. Imagine passar mais de 6 décadas sem direitos trabalhistas, realizando tarefas domésticas, sem acesso a uma vida autônoma. Isso aconteceu em uma família de Belo Horizonte que explorava 2 pessoas desde que eram menores de idade. Mais uma história de arrepiar, de revoltar, então, da capital mineira. O Bruno Marum conta tudo pra gente.
3: 2 mulheres, uma de 90 e outra de 65 anos, foram resgatadas por auditores da Superintendência Regional do Trabalho após viverem décadas em condições análogas à escravidão doméstica, junto a uma família aqui de Belo Horizonte. Segundo a superintendência, uma das vítimas permaneceu vinculada à casa por 75 anos, pessoal, e a outra por 60 anos. Elas realizavam tarefas como limpeza, compras e preparo de refeições sem acesso a direitos trabalhistas e com restrições à convivência social e também à educação, assim como à construção de uma vida autônoma. A fiscalização foi feita pelo Ministério do Trabalho e Emprego, em conjunto com o Ministério Público do Trabalho e a Polícia Federal. E para os órgãos, os empregadores alegaram que havia uma relação familiar com as mulheres. Porém, os fiscais concluíram que não havia elementos que caracterizassem pertencimento familiar em condições de igualdade. Segundo ainda essa fiscalização, durante a vida, nenhuma das duas teve os mesmos acessos em relação às demais pessoas deste núcleo familiar. Além disso, também não foram identificados direitos patrimoniais e sucessórios, que aí sim poderiam, né, caracterizar um verdadeiro pertencimento familiar. Essas duas mulheres, essas duas idosas, vítimas, né, disso tudo, foram encaminhadas

0: para o acolhimento e agora passam a ser acompanhadas pela rede de proteção.
1: Mais uma história, como a gente falou, completamente absurda, né?
2: Completamente, completamente.
1: Sendo da família, não sendo, nós estamos falando de seres humanos. E tem gente que se acha acima do bem e do mal, né? Mas uma hora a conta vem.
2: Exatamente. E o Bruno Marum, então, trazendo essas informações que realmente causam revolta, né? Indignação. E a gente vai continuar também acompanhando. Gente, são 5 horas e 22 minutos. Você participa no nosso WhatsApp, 11972211001. Tem muita gente já aqui participando com a gente. Tem uma rápida pausa. É rápido mesmo. A gente já volta aqui com o Start TMC.
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1: Horas e 28 minutos, Start TMC, para você que está em São Paulo, Brasília, Rio de Janeiro, Curitiba, Belo Horizonte, Recife. Estamos aqui, Fernanda Câmara, eu e Rafael Tebas, com os principais assuntos, a gente girando os assuntos e os nossos repórteres. Então, vamos lá, um prefeito do Paraná foi cassado por ter instituído o programa Tarifa Zero no transporte coletivo durante o período eleitoral de 2024. O problema é que ele não é o único que pode perder o cargo nessa mesma situação lá no estado. Vamos saber tudo isso, então, com Brian Valêncio.
2: Tá todo mundo de olho nas eleições de 2026, mas o TRE do Paraná ainda está julgando processos relacionados ao último pleito em 2024. E quem se deu mal dessa vez foi o prefeito de Morretes, Júnior Brindaroli, do PSD. Ele foi cassado por ter instituído o Tarifa Zero no transporte coletivo durante o período eleitoral, quando buscava a reeleição ali no meio de 2024. Com isso, a maioria do TRE entendeu que ele fez essa manobra de garantir a gratuidade do transporte dos ônibus da cidade para ter benefícios eleitorais. Claro, ele não deixa o mandato porque ainda precisa de uma condenação no TSE. O prefeito divulgou um comunicado nas redes sociais lamentando o ocorrido e afirmando que vai sim recorrer e que tem a consciência tranquila de que fez um bem para a sociedade ao instituir a tarifa gratuita no município. Antonina está numa situação muito parecida, porque a prefeita Rosane Ossaki, também do PSD, fez o mesmo movimento. Na época ela era vice-prefeita, mas já tentando substituir o antecessor. E aí, Rosiane também foi julgada pelo TRE, mas foi absolvida aqui no Paraná. Só que quando o processo chegou no TSE, ela começou a sofrer uma virada ali nessa situação e já há 2-1 para que ela também seja cassada. O processo está parado após um pedido de vista da ministra Estela Aranha. Vai ficar parado aí por pelo menos mais 30 dias. Então agora as cidades que são irmãs ali, vizinhas, Antonina e Morretes, com a situação muito parecida. E caso sejam condenados em última instância tanto a prefeita de Antonina e o agora condenado pelo TRE, prefeito de Morretes, deixam o cargo e aí uma nova eleição é convocada em 30 dias. Mas claro, não há prazo para julgamento. Isso deve se estender pelo menos até o ano que vem. O fato é que os dois prefeitos estão na corda bamba, principalmente o prefeito Júnior Brindaroli de Morretes, que agora está definitivamente condenado pelo TRE.
3: Pois é, na corda bamba, como classificou aí o nosso repórter, o Brian Valêncio, e a gente acompanhando as decisões da justiça eleitoral, enfim, em todo o país. 5:30, 5:30, agora a gente vai para o Rio de Janeiro com o seguinte destaque da Rebeca Renz. E olha, são dois destaques. Cariocas que querem viajar para São Paulo ganham mais uma opção de embarque. E a Prefeitura do Rio reduz o expediente de servidores municipais para reduzir o fluxo na cidade no primeiro dia de Rock in Rio. Conta pra gente, Rebeca.
4: O prefeito do Rio, Eduardo Cavalieri, anunciou nas redes sociais que a partir desta sexta-feira, o terminal BRT Metropolitano Margaridas, em Irajá, na zona norte da cidade, passa a receber linhas de ônibus diretas para São Paulo. O serviço vai funcionar de domingo a sexta, operado pela Aviação Penha, com saídas às 10 horas da noite a caminho do terminal rodoviário do Tietê, na capital paulista, com parada no terminal de Campo Grande. Na volta, o trecho São Paulo-Terminal Margaridas vai sair às 11h20 da noite a caminho da Zona Norte Fluminense. O terminal já integra 11 linhas de 6 cidades da Baixada ao BRT e agora ganha mais essa conexão, facilitando a viagem dos passageiros que não vão precisar se deslocar até a rodoviária Novo Rio, na região portuária da cidade. O serviço vai contar com ônibus rodoviários das categorias semi-leito ou cama e os ingressos podem ser adquiridos pelo site da Aviação Penha. A Cidade Maravilhosa já está a mil com os preparativos para a 41ª edição do Rock in Rio, que começa nesta sexta-feira. Durante 7 dias de festival, estão previstos 190 shows com mais de 1.300 artistas e 45 atrações internacionais. O início do evento afetou ainda o dia a dia dos servidores municipais. As repartições públicas do Rio vão ter o horário de funcionamento alterado nesta sexta-feira, no primeiro dia do Rock in Rio. A maior parte dos órgãos municipais vai funcionar das 8 horas da manhã às 3 horas da tarde. De acordo com o prefeito Eduardo Cavalieri, o objetivo seria reduzir o impacto da circulação de pessoas e veículos na Barra da Tijuca, onde fica a cidade do Rock. A decisão repete o mesmo esquema da última edição, que aconteceu em 2024. Essa alteração não se aplica para a Secretaria Municipal de Saúde, a MOB Rio e outros serviços que não podem interromper o funcionamento.
1: Muito bom, e olha, já tem gente movimentando aqui as redes sociais, tem gente que vai pro Rock in Rio, tem gente que vai assistir de longe, o Silas Martins de Brasília, tô indo pro Rio justamente para aproveitar o festival, tô numa super expectativa, organizando tudo, é, o Silas já se programando, e a Camila Rodrigues de Belo Horizonte, ela falou, tô naquela ansiedade, mas vou acompanhar alguns shows pela televisão, porque eu não vou conseguir ir esse ano. Até o dia 13 de setembro vai ter assunto para todo mundo, porque o festival vai até o dia 13 de setembro. E no nosso site, tmc.com.br, tem uma matéria completa ali, uma reportagem completa, dizendo até o que pode, o que não pode, porque existem regras, né? É um festival muito grandioso. Do que pode levar, o que pode fazer e de que maneira curtir e também todas as atrações. Você entra lá, tmc.com.br, para você ficar por dentro de tudo então que vai acontecer no Rock in Rio. E agora a gente vai com outro assunto com Kennedy Lacerda. FIFA abre inscrições para voluntariado na Copa do Mundo Feminina de 2027. 6 mil pessoas serão selecionadas e o Kennedy Lacerda então traz todas as informações direto do Recife.
5: O torneio começa no dia 24 de junho e o Brasil já está classificado por ser o país sede. Essa será a primeira vez que a América do Sul vai receber o evento. Para participar como voluntário, é preciso ter pelo menos 18 anos no momento da inscrição. Também é necessário ter disponibilidade para cumprir um número mínimo de turnos de trabalho. E claro, o candidato precisa ter domínio do português ou do inglês. Quem conhece outros idiomas terá um diferencial. As inscrições estão disponíveis no site da FIFA e os selecionados vão atuar nas cidades que receberão jogos da Copa, como Belo Horizonte, Brasília, Fortaleza, Porto Alegre, Recife, Rio de Janeiro, Salvador e São Paulo. Serão mais de 30 funções disponíveis em áreas como mídia, tecnologia, transporte, gestão de competições, entre outras. O trabalho poderá ser realizado dentro e fora dos locais de competição, incluindo estádios, aeroportos, centros de treinamento e hotéis.
3: 5 horas e 35 minutos, a Copa Feminina, portanto, de 2027, que vai ter, claro, como sempre, a cobertura da TMC, vai ser realmente bastante importante também esse evento para o mundo esportivo. 5h35, então a gente vai mudando de assunto, vai registrando a sua participação também no nosso WhatsApp. Estamos no YouTube com imagem, no @tmcnewsbr. Deixa o like.
1: Segundo Tebas, estamos charmosíssimos.
3: Estamos charmosíssimos. Você acompanha também com imagem.
1: A gente tá meio parecidinho, né?
3: É, estamos combinando.
1: Entra aí no YouTube para você ver.
3: Inclusive aqui algumas mensagens, o Moisés Valença participando com a gente, mandando um bom dia. Também o, deixa eu pegar aqui certinho, o Júlio Ribeiro, sempre ele, bom dia Tebas, bom dia Fernanda, sextou, bom fim de semana. Bom dia Rafael e Fernanda, é, ele manda aqui, falando sobre, deixa eu pegar certinho aqui, a mensagem do Valdemar aqui do Recife, falando sobre a sexta-feira, tá? Sendo dizendo que tá chegando a sexta-feira, o sábado, fim de semana e o feriado, ele tá escrevendo, a sexta-feira já chegou, 5h37, já estamos na sexta-feira.
1: Olha aí, água
3: e o Hélio aqui participando também de Brasília, ele pergunta, Tebas, como que tá o urso aqui na capital? Como é que tá o urso em Brasília? Tá naquela preguiça ainda começando o dia, aquela coisa toda.
1: Ai, eu adoro urso.
3: 5h37, a gente continua movimentando, girando a nossa reportagem, já que eu citei Brasília, pra lá que a gente vai agora. Assunto Banco Master aqui, hein? Daniel Vorcaro afirma ter sofrido condições degradantes, humilhações e ameaças por parte da Polícia Federal. Murilo Hernandes tem as informações.
6: Em depoimento sigiloso ao gabinete do ministro André Mendonça do Supremo Tribunal Federal, Daniel Vorcaro afirmou ter sofrido violações de direitos, humilhações e ameaças durante o período em que esteve preso. Segundo o empresário, as intimidações teriam como objetivo impedir que ele avançasse em um acordo de colaboração premiada. Vorcaro relatou que em uma carceragem da Polícia Federal ficou um dia inteiro sem comida e água e classificou o local como um calabouço. Ao entrar no sistema penitenciário federal, afirmou que foi obrigado a ficar completamente nu, teve os pelos do corpo raspados e foi questionado sobre em qual pavilhão preferia ficar, entre os ligados ao Comando Vermelho e ao PCC. O empresário também relatou ter sido colocado em uma cela com uma luz que permanecia piscando durante 24 horas. A defesa classificou a situação como uma forma de tortura psicológica e institucional. As acusações mais graves, segundo o relato, teriam ocorrido durante as transferências entre as unidades prisionais. Em um deslocamento de São Paulo para Brasília, Vorcaro afirmou ter permanecido por 6 horas dentro de um caixote sem ar-condicionado em meio ao calor intenso. Na chegada à capital, disse ter sido recebido por agentes da Polícia Federal com os rostos cobertos e que um deles teria feito ameaças caso ele falasse sobre o caso. Em outra transferência de helicóptero, Vorcaro afirmou que foi obrigado a usar óculos que impediam a sua visão e relatou ter ouvido de um agente que seria mais fácil jogar ele daqui. A TMC não conseguiu contato com a Polícia Federal nem com o diretor-geral da corporação. O espaço permanece aberto para manifestação.
1: E o nosso microfone está aberto também para mais atualizações, para mais notícias, porque a gente vai acompanhar todos os desdobramentos desse e de outros assuntos, né, Tebas?
3: Exatamente, a gente vai continuar ligado em todas essas informações. Agora são 5 horas e 40 minutos, uma rápida pausa, a gente já volta aqui com o Start TMC.
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1: Horas e 45 minutos, Start TMC no ar com Fernanda Câmara, comigo Rafael Tebas, daqui a pouco com Bruno Rizzi, que tá chegando aqui, nosso colunista do Start TMC, e você fica à vontade aqui para participar com a gente também no 11 972 21 1001. Agora a gente vai para as principais capas dos principais jornais, portais brasileiros, começando pelo nosso portal tmc.com.br. tmc.com.br. Moraes envia à presidência do STF relatórios da PF, a Polícia Federal, contra Mendonça. Essa guerra aberta, então, entre ministros da Suprema Corte do país é manchete no tmc.com.br.
2: E agora a gente vai para a capa da Folha de São Paulo. Lula e Flávio empatam no segundo turno, diz Datafolha. Cury se isola em terceiro com 8%. Mas tem outros destaques aqui, como também Moraes pede a Fachin investigação por abuso de autoridade e improbidade contra Mendonça.
1: Informação também importante que o jornal O Globo traz na manchete: antes de agir contra Mendonça em inquérito, Moraes se reuniu por 3 horas com Alcolumbre, Davi Alcolumbre, presidente do Senado do Congresso Nacional.
2: E agora a gente vai para a capa do UOL. Guerra no STF, relatórios da PF sobre Mendonça viram munição de Moraes em crise sem precedentes. E também tem outro destaque aqui: Fachin pede explicações a Moraes, Mendonça e Gonê sobre o caso Master.
1: 5 horas e 47 minutos.
2: E a gente continua aqui com os nossos assuntos e agora nós vamos com a coluna Marcas e Consumidores com o João Faria.
3: Olá, hoje é dia de fecharmos a pauta da semana aqui na coluna. Você já sabe que desde segunda-feira estamos falando sobre as estratégias das marcas no varejo farmacêutico, ouvindo algumas das principais redes de farmácia no país, entendendo o que acontece no setor, especialmente porque esse ponto de venda se transformou num ecossistema de saúde. Nós ouvimos a Pague Menos, também a RD Saúde, Grupo Anvel, uma farmácia de manipulação, que é a Fórmula, e vamos fechando com uma especialista em marketing no varejo farma. A Luciana Mota fala sobre a importância de oferecer experiências dentro das farmácias. Claro que os produtos têm que estar ali bem colocados, tem que ter preço, mas tem que ter experiência.
4: Você já entrou em uma farmácia e acabou prestando atenção em uma marca que nem estava pensando em comprar? Porque hoje não basta a marca só estar na prateleira ou ter o menor preço. Quando você experimenta um produto, recebe ali uma amostra, participa de uma ação diferente ou até alguma coisa mais personalizada. Outro dia eu entrei numa loja e você comprava aquele produto e poderia colocar a foto do seu filho, como era de criança, né? Estampada na embalagem. Então, aquela marca, ela não é só vira mais um produto. Ela o quê? Ela deixa uma memória. Ela se destaca entre as demais. Então, ela vira uma experiência. E essa experiência, claro, gera lembrança. Por isso, as marcas que mais se destacam dentro das farmácias são aquelas que conseguem fazer você parar, experimentar e lembrar delas depois. Porque, no fim, não é sobre só aparecer na prateleira, só expor o produto. É sobre criar uma memória.
3: É, ativar as marcas dentro do ponto de venda é fundamental para gerar essa lembrança relevante na memória do consumidor, como falou a Luciana Mota. E amanhã é o dia do programa Marcas e Consumidores. Nós vamos entrar no varejo alimentar. O meu entrevistado é o Marco Perretti, ele que é executivo de marketing do Carrefour. Até lá e um ótimo final de semana.
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1: A gente continua movimentando, girando a nossa reportagem aqui do Start TMC, sempre com a participação da nossa audiência. 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A gente vai para Brasília agora, falar da taxa das blusinhas, né? Esse assunto, enfim, que está perdurando já há bastante tempo, mas agora então com uma decisão importantíssima, um desfecho. O Congresso Nacional aprovou o fim da cobrança de 20% sobre compras internacionais de até 50 dólares. E o Murilo Hernandes tem os detalhes, tem as informações e o contexto também.
5: A chamada taxa das blusinhas foi criada em 2024 e passou a cobrar 20% de imposto de importação sobre compras internacionais de até 50 dólares. Agora, com a aprovação do Congresso Nacional, essa cobrança deixa de existir de forma definitiva. Para compras acima de 50 dólares e de até 3 mil dólares, o texto permite que a alíquota seja reduzida dos atuais 60% para até 30%. O ICMS, que é o imposto estadual, continua sendo cobrado sobre as encomendas. O presidente da Câmara, Hugo Mota, destacou a aprovação da medida e o impacto da mudança para consumidores.
6: A decisão tomada hoje nesta casa tem um impacto muito concreto na vida das famílias. As compras de até 50 dólares representam uma alternativa importante de consumo, especialmente para a população de menor renda. São brasileiros que enfrentam diariamente a pressão sobre o orçamento doméstico e encontram nesse comércio uma forma de adquirir produtos do cotidiano a preços mais acessíveis.
5: O texto também cria novas regras de fiscalização das plataformas de comércio eletrônico, com mecanismos para combater fraudes, subfaturamento e o fracionamento de encomendas. O governo terá ainda que acompanhar os impactos da mudança sobre preços, emprego, renda, indústria, comércio e arrecadação. O presidente do Senado, Davi Alcolumbre, destacou a conclusão da votação.
7: Está aprovado o projeto de lei de conversão. Ficam prejudicadas a medida provisória e as demais emendas apresentadas.
5: Após a votação, empresas do setor comemoraram a decisão. A Shein afirmou que a medida representa uma vitória para os consumidores e que a manutenção do imposto zerado amplia o poder de compra e acesso a produtos com preços mais baixos. Segundo a empresa, uma pesquisa da Proteste mostrou que 92% dos entrevistados consideram correto o fim definitivo da chamada taxa das blusinhas. Com a aprovação pela Câmara e pelo Senado, o texto segue agora para a sanção do presidente Lula.
2: É por isso que a gente vai continuar, claro, acompanhando esse assunto ao longo da programação da TMC. Então a gente convida você e chama você para participar da nossa audiência. Então, 24 horas no ar com todas essas notícias importantes, notícias que importam para você. Agora, às 5 horas e 53 minutos... É isso mesmo, 5h53. O Plano Verão da Light, programado para começar em novembro, foi antecipado para o mês de setembro para prevenir danos do Super El Niño. A informação foi anunciada nesta quinta-feira em coletiva de imprensa e quem traz todos os detalhes é a Érica Levigardi.
8: Com a previsão de condições climáticas mais severas associadas ao fenômeno, a empresa prepara a rede elétrica para enfrentar períodos de chuva intensa, ondas de calor e ventos fortes. Entre as medidas adotadas estão a antecipação de serviços de manutenção preventiva, o reforço do monitoramento das condições meteorológicas e a ampliação da estrutura operacional para ampliar a capacidade de resposta a eventuais ocorrências. A empresa também fará a logística de deslocamento das equipes com base nas previsões meteorológicas. Com o cenário de calor extremo em decorrência de mudanças climáticas, a rede da Light fica ainda mais sobrecarregada, o que se agrava com redes clandestinas e furtos de cabos. A distribuidora estima prejuízos de aproximadamente R$1,3 bilhão por ano em decorrência a essa prática criminosa. Em 2026, a Light estima que a cada 100 clientes regulares, 36 furtam energia em toda a área de concessão. Os gatos sobrecarregam os transformadores, causando interrupções no fornecimento de energia e impactando diretamente a qualidade do serviço. Dados mostram que mais de 1 milhão de unidades consumidoras são irregulares, o que implica em mais de 7 milhões de pessoas. Para fortalecer a infraestrutura no longo prazo, a Light prevê investir cerca de R$10 bilhões nos próximos 5 anos, uma média de R$2 bilhões por ano nos 31 municípios de sua área de concessão. Os recursos serão destinados à modernização e ampliação da infraestrutura, substituição de equipamentos antigos, automação de redes e implementação de novas tecnologias para aumentar a confiabilidade, a resiliência e a eficiência do sistema de distribuição.
1: 5 horas e 55 minutos, cultura agora no Start TMC, vamos falar de cultura, olha só, hein, com mais de 5 décadas de carreira, Beth Coelho percorre o Brasil com seu novo espetáculo, Lia Lia. A atriz conversou com o repórter Júnior de Castro, entrevista exclusiva aqui para a TMC, e a gente vai conferir a partir de agora.
9: Hoje a minha entrevista é com Beth Coelho, que celebra mais de 50 anos de carreira. E Beth, você começou como atriz, todo mundo sabe, mas também logo começou a criar, a dirigir. Em que momento você percebeu que você queria estar também por trás das histórias?
10: Chega um momento que eu lendo ou alguma peça, ou lendo algum livro, ou lendo algum texto que me interessasse, eu queria eu mesma dirigir, porque aquilo já lendo, já como antes de começar um processo de ensaio, etc., eu já queria fazer daquela maneira. Então é difícil quando você tem sua própria criação, você querer fazer com que uma outra pessoa venha dirigir aquilo que você sabe como é.
11: Minha ideia está aqui, ó, nesse livro, que tem outras duas peças.
9: Depois de tantos anos de palco, o que você permite se fazer hoje que, de repente, lá no começo, no início da sua carreira, você não se permitia?
10: Eu tenho mais tranquilidade em usar minhas intuições menos imaturas e um pouco mais equilibradas com a técnica. Pensar muito mais na plateia, em conduzir a plateia para uma emoção X do que me emocionar, porque mais jovem era um pouco... esse equilíbrio não existia tanto.
9: E você já olhou para algum trabalho antigo e percebeu que o público, de repente, passou a enxergar ele de forma diferente com o tempo? Isso também muda de alguma maneira como você vê esse trabalho hoje?
10: Eu acho que o teatro, quando ele insurge na questão humana, ele insurge para sempre questionarmos as questões morais, a política, o social e tudo que abrange o social. Então, o teatro, ele está sempre dialogando com o contexto que ele é montado.
9: E para finalizar, claro que eu vou puxar sardinha para gente. O teatro mineiro tem uma identidade muito forte, você que é mineira sabe disso. O que você acha que diferencia o artista mineiro dentro do teatro brasileiro, da própria arte?
10: E eu conheço um mineiro quando ele me dá oi, como ele me dá bom dia, boa tarde, porque é um olhar muito interno, tem uma profundidade muito específica, muito carinhosa, e isso reflete na arte. Quase todo artista mineiro carrega a própria poesia que Minas é.
2: Olha, que entrevista gostosa aí no meio de tantas notícias, né? A gente trazendo cultura e depois de passar pelo interior e pela capital paulista, Beth Coelho chega a Belo Horizonte com o espetáculo, então, Lia Lia, em cartaz no Teatro SESI Minas até o dia 13 de setembro. Os ingressos custam entre R$ 25 e R$ 150 e podem ser comprados pelo Simpla. Beth Coelho, né, que é atriz, diretora, apresentadora brasileira, já atuou em peças de teatro e shows de cantoras como Daniela Mercury, Marina Lima e Zélia Duncan. Obrigada, viu, Júnior de Castro, por ter trazido essa entrevista tão leve aqui pra gente.
1: 5 horas e 59 minutos, esporte também aqui no Start TMC. Aliás, o nosso editor-chefe, Bruno Chese, gremista,
2: tá feliz.
1: Tá incontrolável aqui na redação, viu? O Grêmio venceu o Internacional 3-1 no Grenal e tá na próxima fase da Copa do Brasil. Grêmio e Galo se enfrentam na outra semifinal, Vasco e Palmeiras. Mas deu Grêmio no Grenal 3-1. E o fim de semana chegando com vários jogos, tem Campeonato Brasileiro, rodada realmente importantíssima, e o Fabiano Fará tem as informações pra gente. Fala, Fará!
12: E aí, gente, tudo bom? Um abraço pra vocês. Vamos falar da 26ª rodada do Campeonato Brasileiro, que começa neste sábado com jogos importantes. Vocês sabem que a disputa pelo título separa apenas um ponto do Palmeiras líder e do Flamengo vice-líder, mas teremos no sábado o Red Bull Bragantino contra o Bahia, o São Paulo joga em casa lutando contra o rebaixamento contra o Atlético Mineiro, embalado pela classificação às semifinais da Copa do Brasil. Nós teremos também Fluminense Vasco, clássico carioca pelo Campeonato Brasileiro, e no domingo teremos Curitiba e Mirassol, Mirassol tentando fugir da zona do rebaixamento. O Cruzeiro, despedaçado pela eliminação para o rival, pega o Atlético Paranaense lutando pela parte de cima da tabela, assim como o Cruzeiro, confronto direto lá no topo. O Internacional recebe o Santos, confronto na parte de baixo da tabela. Remo e Flamengo, Remo e Flamengo, para o Remo vale fugir do rebaixamento e joga diante de seu torcedor. O Flamengo quer alcançar o Palmeiras, que pega o Botafogo no Rio de Janeiro, ou seja, líder e vice-líder jogam fora de casa nesta rodada. O Corinthians recebe a Chapecoense na Neoquímica Arena, e o Vitória, que luta contra o rebaixamento, pega o Grêmio, que também luta contra o rebaixamento. Eu volto já já com essa polêmica envolvendo Neymar, gramado da Vila Belmiro, Palmeiras. Tá combinado?
1: Tá combinado. Valeu, Fará. Obrigado pelas informações e a cobertura completa do Campeonato Brasileiro, da Copa do Brasil, da Libertadores da América, como sempre aqui na TMC. 6:01, TMC, compromisso com a verdade.
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1: 6:06, Start TMC. Já passamos aqui, né, pela primeira hora, temos essa segunda hora quentíssima com todas as principais notícias. E a gente começa, então, perdão, falando que o Edson Fachin cobra explicações de Moraes, Mendonça e PF sobre caso Master.
2: Presidente do STF dá 5 dias úteis para envolvidos apresentarem esclarecimentos por escrito.
1: Medida ocorre após Alexandre de Moraes levantar sigilo de relatórios da PF sobre ministro André Mendonça. E esse é só um dos destaques que o Start TMC traz nesta sexta-feira, 4 de setembro. E tem mais.
2: Lula reage à crise no STF e cobra investigação sem blindagem.
1: Presidente defende transparência nas apurações, critica vazamentos seletivos e pede código de ética para o judiciário.
2: Datafolha aponta a corrida acirrada entre Lula e Flávio Bolsonaro.
1: Petista marca 46% contra 44% do senador. Resultado indica empate técnico no segundo turno.
2: Congresso aprova fim definitivo da taxa das blusinhas.
1: Imposto de 20% sobre compras internacionais de até $50 será zerado de forma permanente após sanção de Lula.
2: Senado prevê votação do fim da escala 6x1 após eleições.
1: PEC, que já passou pela Câmara e pela CCJ do Senado, prevê 5 dias de trabalho e 2 de folga com jornada de até 40 horas semanais.
2: Tribunal Regional Eleitoral do Distrito Federal barra candidatura de José Roberto Arruda ao governo.
1: Ex-governador foi enquadrado na lei da ficha limpa, mas pode continuar em campanha enquanto recorre ao TSE.
2: E na previsão do tempo, frente fria muda o tempo no feriado da Independência.
1: Sul e Sudeste terão chuva e queda nas temperaturas, enquanto o Nordeste segue com sol e calor.
2: E no esporte, o tricolor imortal venceu, o Grêmio bateu o Internacional por 3-1 e é o último classificado para a semifinal da Copa do Brasil. 6:08.
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1: 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Bruno Risi ficou fora aqui do ao vivo no estúdio, né, durante aí o debate em Minas Gerais. Só que ele chegou aqui no estúdio já contando tudo pra gente. Claro que tem muito mais e aí ele vai compartilhar com você os principais destaques que ele vai trazer aqui no Start TMC hoje, ao vivo aqui no estúdio. Bom dia, Rizzi.
3: Bom dia, Fernanda, Tebas, a todos com a gente aqui no Start TMC. Pois é, semana agitada.
2: Nossa, uma das mais dos últimos tempos,
3: Nossa,
2: né?
3: Senhora, dos últimos tempos, dos últimos 37 anos ali, pra... a gente teve, claro, o debate em Minas Gerais aí na programação da TMC, mas também os bastidores de Brasília, não só no que limita ali ao Congresso Nacional, mas também judiciário muito agitado, segue muito agitado. A gente vai trazer um pouco sobre esse último capítulo também.
2: Ontem à noite, né, Rizzi?
3: Ontem à noite, uma questão ali sem, de novo, né? Sem precedentes, virou uma palavra rotineira aqui pra gente, né?
2: O Moraes pedindo então a Fachin investigação contra o colega dele, André Mendonça, né? Uma retaliação, uma resposta, enfim.
3: Uma disputa interna, né? Uma coisa completamente fora do que a gente tá acostumado, dentro daquela história de... Enfim, mesmo em momentos mais críticos, existir aquela união, a gente está falando agora de um conflito interno no STF, então a gente vai desdobrar um pouco mais isso aqui, além, claro, da pesquisa Datafolha de ontem, que a gente falou muito e ficou conjecturando também o que seria a partir de toda essa questão. E aí eu vou trazer para vocês o que a Datafolha mostrou e qual foi o impacto, está sendo o impacto dessas disputas de bastidores nas pesquisas presidenciais.
2: Muito bom. Bruno Risi, então, daqui a pouco volta aqui para analisar todos esses assuntos. A gente já aproveita o assunto, pega a carona e vai para Brasília. Conexão Brasília agora com o Rafael Felitti. Olha, então, que loucura, hein, Felitti? O presidente Edson Fachin do STF agora deu 5 dias... para os ministros, autoridades, enfim, explicarem essa crise no STF, realmente impressionante, histórico também, né?
4: Olha, Rafa, bom dia para você, bom dia, Bruno Risi, bom dia, Fernanda. Olha, muita coisa aconteceu essa semana, a gente que estava aqui no front trabalhando, foi uma semana árdua, como vocês disseram, poucas vezes, cara, desse tempo que eu estou em Brasília trabalhando com político, eu vi uma semana tão quente, a gente estava esperando esse esforço concentrado, mas os outros acontecimentos ali no Poder Judiciário acabaram até abafando, entre aspas, ali esse outro noticiário do Congresso. Mas é isso, o ministro Edson Fachin, presidente do Supremo Tribunal Federal, deu 5 dias meio que para lavar uma roupa suja ali, né? Pediu para que o ministro Alexandre de Moraes, o ministro André Mendonça, o procurador-geral da República, Paulo Gonet, e o diretor-geral da Polícia Federal, André Rodrigues, ele deu esses 5 dias para que eles se manifestem sobre esses acontecimentos a respeito da crise no Supremo Tribunal Federal. A gente vai agora trazendo onde tudo isso começou. Foi na quebra de sigilo determinada pelo ministro André Mendonça, que trouxe à tona mensagens que envolvem o ministro Alexandre de Moraes com o banqueiro Daniel Vorcaro, mensagens diretas, também envolvendo o procurador-geral da República, Paulo Gonet, e o diretor da Polícia Federal, André Rodrigues, com o ex-banqueiro, né? Então, só que nesse meio tempo também surgiram revelações de encontros do André Mendonça com o André Vorcaro, com o Daniel Vorcaro. Também surgiram outras ali situações ali no meio do caminho. E diante da resposta, né, nos bastidores teve bate-boca entre o Moraes e o ministro André Mendonça. E ontem à noite, o ministro Alexandre de Moraes soltou essa decisão pedindo ao ministro Edson Fachin a investigação de André Mendonça, né, alegando que ele extrapolou as decisões, as competências de ministro, disse que ele era um julgador assumindo o papel de investigador e pediu para que fizesse essas investigações, apontando que esses vazamentos que muitas vezes aconteciam, essa quebra de sigilo, elas eram seletivas e tinham motivações políticas. Então, o ministro Edson Fachin, então, adotou essa postura para resolver, de alguma forma, essa questão. Então, mas a gente pode dizer o seguinte, né? A guerra ali interna está declarada com essa decisão do ministro Alexandre de Moraes. Teve uma expectativa grande na última sessão do Supremo Tribunal Federal de alguma manifestação. Eles seguiram a sessão como se nada tivesse acontecido. O André Mendonça e Alexandre de Moraes continuam sentando lado a lado, mas a gente até vale citar, né, aquela foto que saiu do Jornal Globo, do fotógrafo Breno Carvalho, sobre os ministros rindo ali, né? Tinha ali alguns ministros rindo ali da situação, e antes o André Mendonça saiu um pouco cabisbaixo, né? Lógico que a gente pegar isso fora de contexto não quer dizer muita coisa, ou pode dizer, mas é bom pra gente ilustrar um pouco dessa situação. Volto com vocês.
2: A foto realmente impressionante, né? Realmente retratando ali mais do que mil palavras, aquela foto retrata e traz de informação pra gente. Valeu, Rafael Felitti, Bruno Rizzi, vamos já, enfim, conectar aqui os assuntos, né? É impressionante como estamos no meio de um processo eleitoral, ou seja, vamos decidir quem vai ser eleito para presidente da República, para governo de estado, quais serão os deputados federais, os senadores, e a pauta principal do país é Supremo Tribunal Federal. E eu repito aqui, antes até de toda essa crise, eu lembro aqui de decisões e declarações públicas de ministros, muitas vezes invadindo ali o noticiário no meio das eleições.
3: A gente falava, né, em algumas oportunidades sobre o protagonismo do judiciário dentro da rotina da política, né? Apesar de estar ali, não deveria ser essa... essa transversalidade ali não deveria ocorrer como ocorre, e o que a gente está vendo é realmente algo sem precedentes. E essa estratégia de Alexandre de Moraes, esse, bem entre aspas aqui, fogo amigo, né, com André Mendonça, ela parece ser uma decisão ali, primeiramente, uma decisão de fazer a sua própria defesa. Mas não só própria defesa em relação ao... não quanto ao mérito ali das relações com Daniel Vorcaro, até porque isso parece indefensável, já era uma situação complexa das relações dele, da mulher dele, e agora, na última semana, enfim, com tudo que foi divulgado, ficou ainda mais indefensável a ele. Mas sim no sentido também de que haveria uma perseguição a ele por parte do ministro André Mendonça. Então esse seria o foco ali de Alexandre de Moraes em sua defesa. E isso fica bem claro porque Alexandre de Moraes, ele lança a decisão no sistema e ele já levanta, já tira o sigilo. Ou seja, em 2 minutos já está todo mundo sabendo e todo mundo falando a respeito. Então parece ser essa estratégia de realmente trazer à tona. Em segundo lugar, parece que ele chama outros ministros ali para essa dança, uhum, né? Ele coloca outros nomes ali, já tentando viabilizar uma maioria no plenário, né? Por quê? Porque ele cita que, assim como ele, haveria também alguma investigação irregular no gabinete de André Mendonça, através de André Mendonça, nos gabinetes de Toffoli, Fux, Castro, Gilmar Mendes. Então ele parece trazer para a dança, puxar, tentar trazer para essa dança e dar uma sinalização de, ó, tem mais gente envolvida e tem, é uma questão que

0: Né? Isso é fato. E tem outro ponto aqui em relação ao inquérito das fake news, né? O ministro Alexandre de Moraes evoca o inquérito que foi, enfim, colocado em prática de ofício em 2019 pelo ministro Dias Toffoli e que não tem fim, né?
1: Não tem. É de 2019 o inquérito da fake news, ele enquadra ali André Mendonça nesse inquérito, ali encontra um veículo para enquadrar uma coisa completamente fora de qualquer padrão e de qualquer normalidade, de qualquer processo que a gente tenha visto de temas em geral, mas principalmente algo que a gente está vendo que é esse fogo amigo. Só uma observação, a gente sempre fala que o STF é formado por 11 ilhas, né? São 10 ilhas atualmente. Só que essas 10 ilhas, 11 ilhas, elas costumam se juntar e formar um continente em tempos de ataques ao STF. Só que esses ataques que a gente costumava ver vinham de fora, vinham do Senado, vinham de outros players dessa história. Agora a gente está vendo uma questão de dentro de casa.
0: É um momento histórico.
1: É isso, é quase que uma implosão ali.
0: Exato.
1: É, aí essa união, esse continente não deve se formar, mas ele tá tentando juntar umas peças, algumas ilhas pro seu lado quando ele tenta chamar mais uma turma aí pra dança.
2: 6:18, a gente vai agora para Belo Horizonte. O TRE de Minas Gerais barra a candidatura de Eduardo Cunha a deputado federal e o Júnior de Castro já está preparadíssimo para nos trazer todos os detalhes ao vivo, Júnior.
3: Bom dia para você, Fernanda, Rafael, Bruno. Excelente sexta-feira para todo mundo ligado, sintonizado com a gente aqui na TMC. Essa decisão de barrar o registro da candidatura do Eduardo Cunha foi unânime, viu, pelo Tribunal Regional Eleitoral aqui de Minas Gerais. E o principal motivo é a cassação do mandato de Cunha pela Câmara dos Deputados. Isso que aconteceu lá em 2016, justamente por quebra de decoro parlamentar. Essa quebra de decoro aconteceu na CPI da Petrobras. A gente lembra isso porque lá em 2016 ele mentiu que não mantinha contas no exterior, principalmente na Suíça, mas depois foi descoberto sim que ele tinha essas contas lá. Na época ele também ficou inelegível por 8 anos. Agora a defesa argumenta que esse período terminou agora em setembro de 2024, mas o Ministério Público Eleitoral entende que a contagem deveria começar somente no fim da legislatura, então seria em janeiro de 2019. Com isso, a ineligibilidade dele iria até fevereiro do ano que vem, de 2027. Então, isso impediria a candidatura dele agora nessas eleições deste ano de 2026. O TRE concordou com esse entendimento e considerou esse motivo suficiente para barrar o registro de Cunha. O Ministério Público também citou uma condenação por improbidade administrativa e também uma investigação sobre a indicação de emendas parlamentares. Mas esses dois casos são pontos diferentes e eles não foram considerados suficientes pelo tribunal para declarar essa ineligibilidade. Cunha anunciou que vai sim recorrer ao Tribunal Superior Eleitoral, então, portanto, essa decisão ainda pode mudar. A política de Minas continua essa novela e a gente, claro, continua acompanhando. 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
2: Obrigada, Júnior de Castro. Inclusive o Rizzi esteve aí, né, em Minas Gerais, inclusive com você, e a gente tá aqui com os recebidos, presentinhos de Minas Gerais. Obrigada. Presentinhos dados pelo Júnior de Castro, muito sensível. Obrigada, viu, Júnior? Daqui a pouco a gente vai abrir tudo.
0: É isso aí.
2: Bom trabalho para vocês.
0: 6:21, a gente vai girando aqui. Vamos pro Paraná agora com Leonardo Gomes. Seguinte, Curitiba, polícia e Ministério Público investigam o desvio de doações para vítimas de tornado no Paraná. Meu Deus, isso é inacreditável. Leonardo Gomes.
4: Inacreditável, história que se repete, muito parecida com a do Rio Grande do Sul, onde inclusive um bombeiro aqui de Curitiba chegou a ser preso. Agora a gente está falando de Rio Bonito do Iguaçu, onde agentes ou agentes públicos, né, podemos entender até por secretários que são investigados por desviar esses itens. Não foi especificado pelo Ministério Público nem pela Polícia Civil quais itens são esses, mas a gente está falando de alimentos, a roupas, a comidas não perecíveis e por aí vai. Mandados de busca e apreensão foram cumpridos no município, na Secretaria de Assistência Social e também no barracão do Centro de Eventos de Rio Bonito de Iguaçu.

0: onde todos esses materiais doados pela população de todo o Brasil foram armazenados. Segundo o Ministério Público, entre os investigados estão autoridades e servidores. O nome de ninguém foi divulgado. O caso é tratado em sigilo. Em nota, a Prefeitura de Rio Bonito do Iguaçu garantiu que a destinação dos donativos sempre foi realizada de forma correta e que eventuais divergências serão devidamente esclarecidas no decorrer da investigação. Segundo o Ministério Público do Paraná, durante o cumprimento desses mandados de busca e apreensão, foram encontrados documentos e também equipamentos eletrônicos, como, por exemplo, notebooks, que vão ser periciados e devem ajudar a esclarecer se houve crime ou não. A Polícia Civil informou que ninguém foi preso ainda, porque justamente as investigações estão em andamento. Mas convenhamos, se um juiz foi lá e falou, pode cumprir o mandado de busca e apreensão, no mínimo as suspeitas são grandes, já que mandado de busca e apreensão não cai do céu, né? Então realmente uma investigação está em andamento e a gente vai seguir acompanhando de perto.
1: Mas nem doação não perdoa, hein?
2: Não, é realmente inacreditável, né? Lamentável, profundamente revoltante, e a gente vai ficar acompanhando, vai ficar ligado nesse assunto também com o Leonardo Gomes.
1: Obrigada, Leonardo. Qualquer coisa já traz mais novidade aqui, que a gente vai acompanhar todos esses desdobramentos. E deixa eu dar um bom dia aqui, enquanto a gente não chama Brasília. Tem o Luciano Bezerra aqui no arroba TMC News BR, o Alex Fava, a Patrícia Mendonça, o Rafael Braga. O pessoal comentando, tem a Juliana Carvalho também. A gente comentou aqui sobre Rock in Rio, né, que começa hoje, vai até o dia 13 de setembro. E a Juliana Carvalho falou que não vai ao Rock in Rio, mas adora acompanhar toda a movimentação, inclusive com as notícias nos jornais aqui da TMC. E o Fábio Santos falou que vai pro Rock in Rio, já tá empolgadíssimo.
2: E aqui rapidamente também o Francisco de Itanhaém, São Paulo. Bom dia, Rafael e Fernanda. Tô sempre acompanhando vocês, Tebas, no Start, o Start TMC. Aí ele fala assim, ontem numa resenha com meu filho, né, a gente ficou se perguntando, impressionante como todo mundo já falou com esse homem, tá citando o Daniel Vorcaro aqui, e fala, todo mundo refém desse homem, impressionante, e é por isso que a TMC vai acompanhar de perto esse assunto com a nossa reportagem em Brasília, passo a passo, a gente vai fiscalizar tudo.
1: E ainda em Brasília, a gente vai falar agora com a Lívia sobre um outro assunto, para falar sobre a pesquisa Datafolha, que mostra Lula na liderança com vantagem menor sobre Flávio Bolsonaro. Então a Lívia vai trazer todos os detalhes ao vivo, Lívia.
3: Oi, Fê, bom dia para você, pro Rafa, todo mundo que acompanha a gente aqui no Start. Pois é, a gente teve uma nova pesquisa Datafolha que foi divulgada no finalzinho da tarde de ontem e que mostra o presidente Lula do PT na liderança, né, no primeiro turno, com 38% das intenções de voto. Logo na sequência aparece Flávio Bolsonaro com 33%. A diferença entre os dois caiu para 5 pontos percentuais, que é a metade da vantagem registrada pelo presidente Lula no mês de maio. A principal novidade desse levantamento foi o crescimento de Augusto Cury, que é candidato pelo Avante. O candidato saltou de 2% na pesquisa anterior para 8% agora nessa última pesquisa. Foi em apenas 2 semanas de diferença entre os dois levantamentos. Bom, na sequência aparecem Ronaldo Caiado do PSD com 4%, Renan Santos do Missão com 3% e Romeu Zema do Novo com 2%. E a gente tem também uma parcela importante do eleitor que ainda está votando branco e nulo, e se somarmos esses dois tipos de voto, chegam a 6%, segundo a pesquisa, enquanto 3% dos eleitores ainda seguem indecisos. Bom, segundo turno, disputa entre Lula e Flávio Bolsonaro aparece tecnicamente empatada agora, viu? Presidente Lula tem 46% das intenções de voto, enquanto Flávio Bolsonaro, nesse cenário de segundo turno, aparece com 44% das intenções de voto, com uma margem de erro de 2 pontos percentuais para mais ou para menos, eles ficam empatados tecnicamente. Há 2 semanas, essa diferença era um pouquinho maior. Lula tinha 47%, enquanto Flávio tinha 43%. Datafolha também mediu algo muito importante, que é a rejeição dos candidatos. 47% dos candidatos que foram ouvidos pela pesquisa disseram que não votariam de jeito nenhum em Flávio Bolsonaro. No caso de Lula, esse índice é um pouquinho menor, 45% de rejeição. Nessa pesquisa foram ouvidos 2.002 eleitores em 125 cidades brasileiras na terça e na quarta-feira dessa semana, ou seja, a pesquisa é quentinha.
2: Muito bom, já pega então tanto o tempo de TV como também toda essa loucura de Brasília, essa semana de esforço concentrado. Bruno Rizzi, como que você avalia então esses números que a Lívia trouxe pra gente, Datafolha, empate técnico no segundo turno também?
4: A gente tá nessa semana aí já com campanhas rolando, campanhas na TV, no rádio, na internet, noticiário a respeito de eleições, noticiário envolvendo questões muito pesadas a respeito de Banco Master, noticiário envolvendo toda essa crise do STF, toda essa questão de, enfim, desde duas semanas atrás, os debates, vai no debate, não vai, sabatinas da Rede Globo que foram realizadas os candidatos, tudo isso que aconteceu aí nos últimos 10, 15 dias é uma carga gigantesca de elementos políticos com impactos eleitorais e a gente está acompanhando. E aí o que a gente vê na pesquisa? Basicamente, uma leve oscilação dentro da margem de erro, né? Tirando o Augusto Cury, que cresce, mas...
1: Se consolidou no terceiro,
4: mas ao que tudo indica e por trackings que eu tenho acompanhado, até das próprias campanhas, principalmente de Flávio e de Lula, ele alcançou o teto, pelo menos nesse momento, né? Ele tem ali o teto dos 10% na média, né? E aí, o que, que a gente está vendo? Uma eleição basicamente mantendo aquele padrão que a gente já viu, com diferenças muito pequenas, uma leve subida de Flávio, uma leve queda de Lula. Claro que se você olhar na linha do tempo, Flávio vem numa tendência de crescimento e Lula vem numa tendência de queda, né? Mas ainda dentro de uma diferença de margem de erro. Então, o que a gente começa a entender é que aquilo que a gente fala aqui há 6 meses, 1 ano, sobre a polarização, os fatores de fora que tem impacto real nas eleições, a gente está vendo que, apesar de tudo isso, essa questão de STF, ela é uma questão que traz muito barulho, que traz muita preocupação no ambiente institucional e político, mas a nível eleitoral
2: não tá mexendo
4: os ponteiros.
2: Interessante essa pesquisa da Datafolha, acho que dá tempo, mas bem rapidinho aqui, Rizzi. Caiado vai melhor nessa na comparação com algumas outras pesquisas, né? 4%, tá até numericamente à frente de Renan Santos, embora seja um empate técnico. E no limite da margem de erro, até empata tecnicamente com o Cury, porque o Cury pode estar com 6% e ele no limite pode estar com 6% também.
4: 6%, é uma diferença ali, pode estar se consolidando. Renan Santos parece ter perdido suavemente o fôlego ali, mas também ele vem de uma semana mais complicada, com limitação ali de campanha a acompanhar, mas parece que o terceiro lugar está mais consolidado ali em cima de Augusto Cury. Mas fato é, não é isso que vai mudar as eleições. Apesar do barulho, apesar de tudo isso, se a gente colocar na balança, tem elemento positivo para ser usado e negativo para ser usado por ambas as campanhas. De tal forma que a gente está vendo justamente essa manutenção. A gente não vê os ponteiros se mexendo de maneira relevante. Tendências interessantes a gente analisar. Números dentro da normalidade do que a gente já tinha visto, apesar dos muitos, dos diversos apesares.
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0: 6:36, você está sintonizado na Transamérica, que agora é TMC, quem escuta sabe, excelente sexta-feira para você, sextou, hoje dia 4 de setembro de 2026, eu sou o Júnior de Castro e por aqui muita notícia, muita informação para você começar já nesse seu dia muito bem informado. E vamos direto conferir o trânsito agora aqui em Belo Horizonte com Eliseu Júnior. Fala comigo, Eliseu, bom dia.
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2: 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Bom dia para você, bom dia ouvinte TMC. Abro meu destaque de hoje falando de anel rodoviário no sentido Rio de Janeiro. Pontos de lentidão. Primeiro na passagem pelo viaduto São Francisco, onde há o estreitamento de pista. A dica para o motorista insistir com paciência. Na sequência, trânsito vai fluindo bem. Lentidão só na saída para o Rio de Janeiro, a partir do Betânia. Lentidão que chega até o Vila Bernadette, por lá relatos de uma ocorrência. Ainda assim, a fila é pequena, vale insistir com paciência. 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
0: 6:37, está aí o destaque do trânsito com Eliseu Júnior. Agora, gente, vamos para a previsão do tempo? Pois é, Belo Horizonte tem agora 15 graus, a mínima durante a madrugada foi de 14, mas a máxima prevista para hoje vai chegar aos 30 graus, com sensação térmica que pode ultrapassar os 31, 32 graus. Então, gente, vai fazer um calorão, não esqueça jamais de passar o seu protetor, o seu bloqueador solar e levar sua garrafinha d'água debaixo do braço, na mochila, na bolsa, se hidratar durante todo o dia e bebendo e repondo a água, logicamente. Porque a umidade relativa do ar também diminuiu em torno de 30% no período da tarde e o dia vai ser de céu claro a parcialmente nublado. 6:38, Transamérica agora é TMC, quem escuta sabe, você nos acompanha pelos 88.7 FM em BH e região metropolitana, também pelo aplicativo oficial da TMC de todo o Brasil, de todo o mundo. 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Matérias muito bacanas por lá, matérias aprofundadas. Também tem o ponto de vista, as análises dos nossos colunistas, com ponto e contraponto, sempre para você tirar o seu ponto de vista. Portanto, tmc.com.br é o nosso site. Instagram, segue a gente também, @tmc Minas Gerais. Curte, comenta, compartilha. Por lá você vê também os recortes de várias matérias que a gente faz por aqui. E lógico, ver os bastidores, o dia a dia da nossa Transamérica TMC, @TMC Minas Gerais. E você, claro, pode participar aqui ao vivo comigo pelo WhatsApp 31999448870. Você dá aquele seu pitaco na notícia, faz também a sua sugestão de pauta, por que não? Queremos você participando aqui.
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4: 6:40, você está no Start TMC, você de São Paulo, Brasília, Rio de Janeiro, Curitiba, Belo Horizonte, Recife, você está comigo, Fernanda Câmara, Rafael Tebas e Bruno Rizzi, e algo aconteceu, Rizzi, pela primeira vez. Lula, então, se pronunciou sobre a crise no Supremo e o escândalo do Banco Master.
5: Pois é, a estratégia do presidente Lula, da sua campanha, do próprio Palácio do Planalto, foi incluir na linha de frente o presidente Lula com aquele vídeo gravado ontem. Anteriormente, Edinho Silva, presidente do Partido dos Trabalhadores, tinha vindo a público falar em um vídeo e dizer que todos deveriam ser investigados, todos eram iguais perante a lei, toda aquela pegada, mas não foi suficiente, a reação não estava sendo boa. Lula não tinha aparecido, era o único candidato que não tinha declarado, feito nenhuma declaração a respeito de todos os escândalos de Banco Master e de STF que tem surgido nos últimos dias, então ele acabou tendo que, inevitavelmente, ir à frente para ser a sua palavra ali sendo dita através da sua pessoa e não do representante do partido. A fala do presidente Lula não cita o STF, mas ela fala do caso Master especificamente, até aproveitando a onda de notícias negativas para o clã de Flávio Bolsonaro em relação ao Master. Então ele evita atenção com o STF e foca mais no caso do Master e fala também numa necessidade de profunda reforma nas instituições e pede que a própria Suprema Corte e a Procuradoria-Geral da União, da República, liderem esse processo. A decisão anterior era de apenas usar os aliados para defender uma reforma político-eleitoral. Como eu falei, ele trouxe o presidente do partido, Edinho Silva, para trazer isso. E a ideia do judiciário era mais jogando a frase de ninguém está acima da lei, que é justamente o mesmo posicionamento, a mesma linha de raciocínio e a mesma pegada em relação ao caso de Marcola, de Lulinha. Sempre nessa linha de ninguém está acima da lei. O presidente disse que há alguns meses já que, inclusive, o seu filho Lulinha deve ser investigado e que ninguém terá tratamento diferenciado. Mas também isso serve como uma artilharia contra Flávio Bolsonaro, já que aliados seguem atacando o senador em relação ao caso do Banco Master. E, aliás, alguns eventos foram surgindo nos últimos dias. Tem delação de representante da produção do filme Dark Horse. Ele tenta, obviamente, trazer essa temática à frente como um posicionamento, mas por trás disso tem muita estratégia e muito ataque a Flávio Bolsonaro, até porque o sinal amarelo laranja tá ligado no Planalto. As pesquisas mostram ali uma, apesar dos números
1: tá apertado
5: baixos,
1: demais,
5: tá, né? Muito apertado. Os números, ninguém vai ver, fora o que a gente viu com Augusto Cury ali no terceiro lugar, a disputa entre Flávio e Lula, ela não vai deixar de ser polarizada. Qualquer 1% para cima, para baixo,
1: qualquer mesmo detalhe que não muda erro, a eleição.
5: Qualquer,
1: né,
5: vírgula pode mudar. Então, o sinal amarelo, quase vermelho, tá ligado na campanha do presidente Lula e qualquer erro pode ser fatal também.
1: Beleza. Bruno Riz, então, daqui a pouquinho também no TMC 360. 6 horas e 44 minutos, a gente volta para Minas Gerais com Júnior de Castro. Olha, Minas registra alta de 31,49% nas vendas de veículos novos, superando a média nacional de 15,3%. Júnior de Castro traz as informações, o porquê também desse número. É com você, Júnior.
0: É isso, Rafael. O mercado de veículos novos está acelerando realmente aqui em Minas Gerais. De janeiro a agosto deste ano foram emplacados quase 600 mil veículos aqui no estado. Esse crescimento que você falou, Rafael, de 31,49% em relação ao mesmo período do ano passado. E no Brasil, essa alta foi bem menor, de 15,3%. Só em agosto agora, Minas teve mais de 81 mil emplacamentos, alta de 26%. Na comparação com agosto de 2025. E quem puxou esse resultado foram principalmente os automóveis. Especialistas apontam que o aumento de renda, a concorrência entre as montadoras com mais promoções e também a valorização aí dos veículos usados nas negociações ajudaram justamente a aquecer esse mercado e também as vendas. As motocicletas também ganharam força aqui em Minas Gerais, cresceram 11% no acumulado do ano. Além do transporte, a gente lembra que elas estão sendo cada vez mais utilizadas também como ferramenta de trabalho, isso principalmente para os profissionais de entrega. Já os caminhões e ônibus, eles tiveram uma queda aqui em Minas de 10%. Nesse caso, os juros altos pesaram bastante, porque esses veículos dependem mais de financiamento. Então, mesmo com esse cenário aí de crédito mais caro, o mercado mineiro segue sim crescendo acima da média nacional. Uma notícia muito boa para nós aqui de Minas Gerais. Eu volto com vocês.
4: Obrigada, Júnior de Castro, então, sempre movimentando todo tipo de notícia. Ótimo trabalho para você. E a gente continua com os nossos repórteres e com os nossos variados assuntos. O ministro da Previdência Social, Volney Queiroz, anunciou nesta quinta-feira que o governo federal conseguiu zerar a fila de pedidos por benefícios do INSS e direto do Recife. Quem traz as informações é a Joely Santos. Joely, estamos contigo.
6: Bom dia, Fernanda, bom dia, Rafael e a todos que acompanham o Start TMC. Pois é, o pronunciamento do ministro da Previdência, Volney Queiroz, em anúncio, ele falou que o governo conseguiu zerar a chamada fila do INSS, mas o termo zerar tem uma explicação para o governo. Fila é quando existem mais pedidos aguardando do que novas solicitações entrando. E isso mudou em agosto. O INSS recebe hoje cerca de 1.300.000 novos pedidos por mês. E segundo o Ministério, a quantidade de processos analisados passou a superar a de novos requerimentos. Para chegar a esse resultado, o governo cita 5 medidas: a nomeação de novos servidores, o teleatendimento para perícias, a perícia médica documental, o pagamento de bônus a servidores e os mutirões realizados nos fins de semana. E tem um detalhe importante: ainda há cerca de 224.000 pedidos esperando há mais de 45 dias, que é o prazo legal para uma decisão. Segundo o Ministério, esses casos são considerados mais complexos e envolvem principalmente pedidos de BPC e algumas aposentadorias. Mesmo assim, o tempo médio de espera por uma decisão caiu para 34 dias. Ou seja, o governo comemora o fim da fila, como era conhecida, mas ainda existem beneficiários esperando uma resposta do INSS. Rafael, Fernanda.
4: Obrigada, Joely, por todas as informações. Ótimo trabalho para você. Bom dia. 6h48 e a gente vai movimentar as nossas redes sociais, porque o pessoal tá aqui escrevendo pra gente, aqui no @TMCNewsBR. Olha só, o Gustavo Henrique Silva, de Belo Horizonte. Bom dia, eu gosto quando vocês trazem vários assuntos no jornal, porque enquanto a gente toma café, fica sabendo tudo o que tá acontecendo, na política também, e também de coisas mais leves. Inclusive aqui, ó, Marcos Vinícius Almeida, de Brasília, falou: eu acho importante que temas como a escala 6x1 sejam discutidos com calma, mas também fico com o pé atrás quando uma decisão tão importante fica para depois das eleições. É um assunto que mexe diretamente com a vida de milhões de trabalhadores. A gente falando então dessa votação que foi adiada e depois vai tentar ser antes, mas provavelmente vai ser depois mesmo,
1: exatamente,
4: né?
1: Exatamente, deve ficar para depois das eleições. 6h49, a gente vai com o Marcos De Pato, que daqui a pouco vai estar decolando, hein? Tá quase decolando, tá em Congonhas, é véspera de feriado, né? No dia 7, segunda-feira é feriado, muita gente vai aproveitar essa sexta, esse sextou, para sair de São Paulo. Como tá a movimentação em Congonhas nesse instante, então, Marcos De Pato?
7: Olha, eu gostaria muito, viu, Rafael Tebas, de estar pegando um voo agora para curtir esse fim de semana prolongado, né, que feriado aí na segunda-feira, dia 7 de setembro. Olha, falo ao vivo aqui do aeroporto de Congonhas, que já está bem movimentado para as 10 para 7 da manhã, vamos dizer, já praticamente, né? E olha, aqui são esperados, né, muitos passageiros ao longo desses 4 dias, começando hoje até a próxima segunda-feira. Foram disponibilizados 312 mil assentos para este período de feriado. Os principais destinos são o Rio de Janeiro, que inclusive tem um grande evento, né, neste fim de semana, começa neste fim de semana, vai até o próximo, que é o Rock in Rio. Muita gente deve embarcar para lá neste fim de semana. Também Belo Horizonte é um dos destinos mais procurados, Porto Alegre, Curitiba e Salvador. Também outro aeroporto, né, o maior aqui da América Latina, vai receber uma grande movimentação ao longo desse período aí, é o de Guarulhos, né? Onde 817 mil passageiros devem passar ao longo desses 4 dias aí. São 520 mil só nos voos, né? Pousos e decolagens nacionais. E os principais destinos são Rio de Janeiro também, Porto Alegre, Recife, BH e Curitiba. Outros 295 mil voos, né? Mil passageiros vão voar ao longo desse período aí também para fora do país, para Buenos Aires, Santiago, Lima, Bogotá e Cidade do Panamá. E em Viracopos, em Campinas, também tem bastante movimento ao longo desse período aí. Registrado aí um movimento bem maior, né, de 172 mil passageiros que devem embarcar aí em 1.640 pousos e decolagens. No aeroporto de Guarulhos, só para a gente fazer uma comparação, né, esse movimento aí é 9% maior do que o registrado no feriado de Corpus Christi. Volto com vocês.
4: Tá decolando no Start TMC. Obrigada, viu?
1: Passageiro, Marcos Pato. Do Pato.
4: E só para constar aqui, falando de rodovia, o feriado então da Independência na segunda-feira deve movimentar mais de 4 milhões de veículos nas principais rodovias do Vale do Paraíba. E aí, ao longo do Paulista TMC, a gente vai trazer mais notícias também sobre essas movimentações todas, enfim, nas rodovias de São Paulo.
1: Exato. E em Congonhas, o Marcos De Pato falou do Rock in Rio. É para lá que a gente vai agora com a Beatriz Trindade, no Rio de Janeiro. Imagino eu que todo um esquema, né, especial, enfim, de organização tenha sido montado justamente para receber essas pessoas, muita gente que vai para o Rio de Janeiro já nessas próximas horas, né, Bia?
8: Pois é, exatamente. Começa hoje, então, pessoal já bem animado, expectativa alta por aqui. A expectativa é que fãs de todo o país passem aqui pelo Parque Olímpico, que fica aqui na Barra da Tijuca, na zona sudoeste aqui do Rio. Os shows hoje são do artistas Elton John, Avenged Sevenfold, Demi Lovato e 20 On Pilots. A expectativa é receber cerca de 100 mil pessoas, então, por dia de festival, esse número que pode chegar até 700 mil visitantes ao longo desses 7 dias que a gente vai ter, então, aqui de programação. E para dar conta dessa movimentação, claro, a cidade vai contar toda com um esquema especial ali de operação. As repartições públicas municipais vão funcionar, então, das 8 horas da manhã até as 3 da tarde, aqui no dia desse primeiro dia de evento. E a medida tenta reduzir justamente o impacto do trânsito aqui na Barra da Tijuca. A recomendação, então, é para quem vai ao festival é usar o transporte público. BRT, metrô e VLT vão ter operações especiais aí durante esses dias de show. O Rock in Rio, a gente lembra, também deve movimentar cerca de 3 bilhões de reais na economia aqui do Rio. Volto com vocês.
1: Melhor, Edu. 6 horas e 53 minutos, valeu Beatriz, obrigado pelas suas informações. Realmente a gente vai acompanhar a movimentação no Rock in Rio, no Rio de Janeiro também, nesse feriado no dia 7 de setembro e consequentemente essas próximas horas já no fim de semana. Destaque do nosso site agora, tmc.com.br, Marina Fornazieri já com a gente aqui no estúdio. Conta pra gente os principais destaques, Marina.
9: Olá, Tebas, olá, Fernanda, olá, e ouvintes. Vou continuar falando aqui do Rock in Rio, porque a gente tem várias matérias no nosso site, tmc.com.br, sobre os principais destaques de o que você pode levar, quais são as atrações, como chegar, quais são as principais formas de transporte, né? Então eu vou destacar aqui uma matéria do nosso site que tem todos os detalhes do que é permitido, do que é proibido levar no festival. Vou pincelar aqui só alguns itens que são proibidos, né? Copos e garrafas térmicas, pote de plástico com tampa, cooler, isopor, guarda-chuva, desodorante de qualquer tipo não pode levar, câmeras com lentes removíveis, tripés, e lá no nosso site tem a lista completa para você conferir, você que vai acompanhar o festival.
1: Beleza, tem outro destaque também.
9: Tem, ó, hoje a TMC vai começar uma série de sabatinas com os candidatos do governo de São Paulo, e o primeiro entrevistado hoje é o ex-ministro da Fazenda, Fernando Haddad, né? É uma oportunidade para ele apresentar as propostas, estratégias para essa disputa contra o atual governador Tarcísio de Freitas. A entrevista vai ser no Paulista TMC, a partir das 10 horas.
4: Isso. A partir mesmo. Das 10 horas, comigo, com Tebas, com Wilson Pedroso e com Bruno Rizzi.
1: Boa.
4: E tem mais destaque.
9: Isso, eu só queria pontuar aqui também que antes da entrevista do Haddad vai ter uma entrevista com Eduardo Bolsonaro, vai ser no 360, né? E a conversa vai ser conduzida por Joana Tretel e Felipe Bueno, e também vai poder ser acompanhada pelo rádio, pelo aplicativo, pelo canal do YouTube, e todos os destaques vão estar também no nosso site, tmc.com.br.
1: Beleza.
4: Obrigada, Marina.
1: Marina Fornazieri, então, com os destaques do nosso portal, e o TMC 360 vai até as 7, aliás, tem horário eleitoral até as 7h25, na sequência TMC 360 para todo o país, e no YouTube, já a partir de agora, às 7 horas da manhã, com Joana Trepto e Felipe Bueno, o TMC 360. É sexta-feira, sextou aqui no Start TMC.
4: E acabou o Start, gente. Beijo, tchau.
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6: E agora sim, para você que está nos ouvindo também nos dials que compõem a nossa rede Transamérica TMC, seja bem-vinda, seja bem-vindo. Bom dia, boa sexta para você, sextou desse jeito. Hoje é dia 4 de setembro de 2026. Começa então o TMC 360 comigo, Felipe Bueno, com ela, Jona Treptow, e com você. E a gente traz para você destaques como esse aqui, ó. Alexandre de Moraes contra-ataca e apresenta relatório da Polícia Federal contra André Mendonça. De Brasília, com você, Rafael Felitti.
7: Moraes acusa o colega de improbidade administrativa e parcialidade. O presidente do Supremo Tribunal, Edson Fachin, pede explicações para Moraes, Mendonça, Paulo Gonet e André Rodrigues.
8: Polícia Federal aponta tratamento diferenciado em ações de André Mendonça. Lívia Braz.
9: Bom, segundo os investigadores, o ministro teria ido além do papel de acompanhar e de supervisionar as investigações. Ele poderia, inclusive, ter interferido diretamente na escolha de caminhos da investigação e até na definição de alguns alvos.
6: Ministro Edson Fachin dá 5 dias úteis para que Alexandre de Moraes e André Mendonça se manifestem. O presidente do STF também cobra explicações do PGR, Paulo Gonet, e do diretor-geral da Polícia Federal, Andrei Rodrigues.
8: Lula diz que o país não pode ficar refém de vazamentos seletivos. O presidente da República também disse que é fundamental que se investigue todo mundo, sem blindagem de ninguém, doa a quem doer.
6: Já o Congresso Nacional aprova o fim da taxa das blusinhas em votação simbólica. O texto agora segue para a sanção presidencial.
8: Enquanto isso, o fim da escala 6x1 deve ficar para depois das eleições.
6: Destaques do noticiário internacional: 2 trabalhadores são resgatados 9 dias após enchentes que devastaram o país. Eles estavam presos em um túnel de uma usina hidrelétrica. As autoridades locais confirmam mais de 1.200 mortes e mais de 5 mil pessoas seguem desaparecidas.
8: Casa Branca lança jogos de caça a imigrantes. Isso mesmo que você ouviu. A iniciativa, inspirada nos clássicos Tetris e Jogo da Cobrinha, tem sido alvo de críticas de grupos de direitos humanos.
6: Polícia Federal deflagra operação contra fraudes no registro de armas de fogo do Rio de Janeiro. Rafael Alves.
10: Os policiais estão nas ruas para cumprir 20 mandados de prisão e 26 de busca e apreensão em vários municípios aqui do Rio de Janeiro e em Vila Velha, no Espírito Santo. O objetivo é combater um grupo que comprava armas fraudando o sistema de armas destinadas a caques, ali os colecionadores, atiradores esportivos e caçadores.
8: Copa do Brasil, Grêmio atropela a Internacional por 3-1 e encara o Atlético Mineiro na semifinal.
6: Agora, 7h29, o TMC 360 está no ar.
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8: Começando o TMC 360 no dial com a crise no Supremo Tribunal Federal. O ministro André Mendonça, do STF, acusou o também ministro do STF. Aliás, o ministro Alexandre de Moraes, do STF, acusou o André Mendonça de improbidade administrativa, de abuso de autoridade, de crime de responsabilidade também. Esse documento foi enviado ao presidente da corte, o ministro Edson Fachin, com pedido de providências. De Brasília, o Rafael Felitti vai nos explicar em detalhes esse documento. Felitti, bom dia.
7: Bom dia, Joana. Bom dia, Felipe. Mais uma vez, bom dia aos nossos ouvintes. O ministro Alexandre de Moraes, nesse documento, ele diz que o ministro André Mendonça cometeu improbidade administrativa, né? Diz que tem fortes indícios de que ele cometeu improbidade administrativa, abuso de autoridade, crime de responsabilidade e favorecimento a grupos políticos na atuação, tanto como relator do caso Master, como no caso do INSS. Relatórios da inteligência da Polícia Federal apontam crescentes indícios de enviesamento e tratamento diferenciado entre autoridades que exercem o mesmo cargo em relatórios enviados ao Supremo Tribunal Federal, né? Então, o ministro Alexandre de Moraes pediu uma investigação contra o ministro André Mendonça, ao presidente do Supremo Tribunal Federal, ministro Edson Fachin. É, lembrando que anteriormente, quando Mendonça decretou a queda de sigilo das investigações que apontaram uma suposta relação próxima entre Alexandre de Moraes e o ex-banqueiro Daniel Vorkaro, ele também tinha sugerido que o caso fosse levado a plenário ao presidente do Supremo Tribunal Federal, e o ministro Alexandre de Moraes enviou esse pedido ao presidente Edson Fachin para que investigue André Mendonça. Fachin reagiu da seguinte forma: ele deu 5 dias para que Alexandre de Moraes, André Mendonça, além do procurador-geral da República, Paulo Gonet, que também é citado na relação com Vorkaro na queda de sigilo, e também o diretor-geral da Polícia Federal, André Rodrigues, que também é citado nessa relação com Daniel Vorkaro, eles têm 5 dias para prestar esclarecimentos sobre essa crise na mais alta corte do Poder Judiciário brasileiro e dos órgãos de investigação. Eu volto com vocês.
6: Tá certo, então são 7:31. Vamos recontar essa história, né? Vamos recontar essa história dessa semana, de tudo que aconteceu nessa semana. É uma semana que começou, na verdade, na semana passada, né? Joana Treptow, você preparou aí podemos chamar de linha do tempo dos acontecimentos desses últimos dias? Ou será que foi tudo um dia só e a gente nem dormiu, a gente nem acordou, a gente está vivendo sempre o mesmo presente?
8: A gente começou a viver no dia 27 de agosto, okay, na semana passada, quando Daniel Vorkaro foi ouvido por integrante do gabinete de André Mendonça, uhum, relator das investigações sobre o Banco Master no STF. Ele foi ouvido sem a presença da Polícia Federal. Nesse momento, o Vorkaro falou sobre uma possível delação, disse ter informações envolvendo integrantes do atual governo, fez acusações contra o diretor-geral da PF, Andrei Rodrigues. No dia seguinte, aí sim, Vorkaro presta depoimento à PF, fala sobre, essencialmente, Banco Central e tentativa de venda do Master ao BRB. E aí a gente vem para essa semana, terça-feira, fatídica terça-feira do dia 1º de setembro. André Mendonça retira o sigilo de documentos das investigações e vem a público mensagens entre Alexandre de Moraes e Daniel Vorkaro, na verdade, Daniel Vorkaro e Moraes, porque a gente só teve acesso às mensagens que Vorkaro enviou para Alexandre de Moraes. As respostas nós não temos conhecimento. Então, esse é o momento em que o Master, o caso, o escândalo, entra no Supremo, assim, de vez, pontapé na porta, e surgem perguntas sobre o que a Polícia Federal e a PGR sabiam das referências ao Alexandre de Moraes. Quarta-feira, essas revelações, então, se espalham, tomam conta dos noticiários, vem aquela sensação de surpresa total e aparecem outras mensagens envolvendo políticos, temos avanço nas apurações sobre Dark Horse. Tem uma informação de bastidores do jornal Globo, da Malu Gaspar, jornalista do Globo, que diz que nessa noite, quarta-feira, Moraes então passa cerca de 3 horas reunido com o presidente do Senado, Davi Alcolumbre. Eles são muito próximos e é neste momento que Davi Alcolumbre começa a levar para o Senado a possibilidade de impeachment de André Mendonça. Reparem, na quinta-feira, então, ontem, essa história se inverte, vira de ponta cabeça, vem à tona relatórios da Polícia Federal sobre a atuação de Mendonça, documentos que registram reuniões e conversas sobre delações e apontam que o ministro teria demonstrado interesse na abertura de uma investigação envolvendo Moraes. Nós estamos falando de relatórios que não têm provas. Não existe prova nesse relatório. É um relatório literalmente escrito, é um texto decorrido assim, sem que tenha essas provas, citações, datas. Então, aí Moraes requisita esses relatórios, leva o material para o inquérito das fake news, aquele de 2019, que é relatado por ele mesmo, e com base nesses documentos ele diz que há fortes indícios de improbidade administrativa, abuso de autoridade, crimes de responsabilidade praticados por Mendonça, e aí pede providências a Edson Fachin, e chegamos ao momento em que estamos. Dito isso, Bruno Rizzi, essa sexta-feira, ela começou na semana passada, vai acabar quando? Consegue responder isso? Bom dia para você.
0: Bom dia, Joana, bom dia. Tanto quanto complexo, né, pra gente tentar desvendar. Eu acho que vale até um parêntese adicionais aqui em relação a esse último capítulo da história que ocorre aí ontem com a inversão do jogo ali através de Alexandre de Moraes, enquadrando, né, pedindo que André Mendonça esteja no inquérito das fake news. Até pra gente ir acompanhando aqui, em cima do que a Joana nos trouxe aqui, a gente montou essa linha do tempo, trazendo todos os eventos aqui de acordo com os acontecimentos. Começando, então, na fatídica terça-feira, ali com Mendonça versus Alexandre de Moraes, tendo a retirada de sigilo do relatório da Polícia Federal. Na quarta-feira, as mensagens, a história do terno e de Fachin também entrando nessa questão. Na quarta-feira, as revelações se espalharam. Na quinta-feira, a gente vem com novos eventos. E no final do dia, ainda aqui na quinta-feira, Fachin abriu procedimento no Supremo, deu 5 dias úteis para esclarecimento de todas as partes citadas e também a gente viu ontem esse último capítulo de Moraes encaminhando a Fachin o pedido de investigação contra André Mendonça no inquérito das fake news. Esse ponto é muito importante porque, além disso, Alexandre de Moraes também cita outros ministros da Suprema Corte que parece chamá-los para a dança ali nesse imbróglio, nesse salão de acusações e questões envolvendo o Supremo Tribunal Federal. O que acontece? Ele cita outros elementos, tentando formar já uma maioria, tentando já inverter esse jogo e tentando mostrar uma parcialidade ainda maior de André Mendonça. Então, tentando trazer e contextualizar o que a Joana falou, mas trazendo ainda mais perguntas para sua pergunta, né, Joana? Porque fica aquela questão ainda no ar, né?
8: Mas, Rizzi, com isso que nós vemos aqui, antes nós falávamos sobre uma crise, um conflito velado no Supremo Tribunal Federal. Inclusive, vale ressaltar que houve sessão presencial nesta semana e o comportamento dos ministros foi algo muito observado. Tivemos a foto do jornal O Globo, que mostra os ministros rindo. Foi uma piada do ministro Flávio Dino, não tinha nada a ver com a crise. Claro, mas houve ali um momento de descontração entre alguns ministros, enquanto André Mendonça sai dessa sessão presencial sozinho pela porta da frente e todos esses saem pelos fundos. A gente consegue entender que há uma divisão, mas isso era interpretação de analistas, da imprensa, de especialistas. Agora, nesse momento, quando Alexandre de Moraes coloca no ofício os nomes, ele nomeia outros ministros que, segundo a apuração dele, segundo esse relatório que ele usa, também estão sendo alvo de escrutínio ou investigação por André Mendonça, ele de fato divide o Supremo Tribunal Federal. A gente só não sabe se é ao meio.
0: Exato, exato. E aí é justamente a conta que a gente tenta entender para entender se seria favorável ou não naquela votação, justamente por a gente contar hoje com um número par de ministros, são 10 ministros, o empate é até favorável para Alexandre de Moraes. Enfim, em qualquer discussão. E só mais um elemento aqui para a gente trazer é que eu já falei isso essa semana, mas eu gosto de reforçar a questão de a união que existe no STF. Apesar de tudo que a gente vê e apesar de nunca ter sido um ambiente saudável, com uma união muito grande entre eles, quando os ataques vinham de fora, essas chamadas 10 ilhas, normalmente 11, mas atualmente 10 ilhas, tendiam a formar um continente para se blindarem de ataques de fora. Acontece que agora a gente está vendo uma implosão por baixo dessas ilhas, atingindo essas ilhas, e isso tem se separado, talvez formando 2 continentes. E é justamente o que a Joana trouxe. Qual o tamanho de cada um desses 2 continentes que vai formar? Qual o tamanho de cada um desses grupos? Moraes já monta sua estratégia e já articula para montar o seu grupo mais forte e favorável a si próprio. André Mendonça vai ter que saber lidar com essa pressão e também acaba virando alvo, né? O que antes era pedradas acabou virando agora vidraça. Então é uma questão muito sensível. O dia de hoje vai ser muito decisivo, mas semana que vem ainda mais. A gente não tem um horizonte realmente de quando isso deve terminar. E em paralelo a tudo isso, a gente está basicamente um mês das eleições. e a gente está discutindo Supremo Tribunal Federal, o que é realmente algo impressionante em tempos atuais, em qualquer momento da história do país.
6: Essa, trazida pelo Bruno Rizzi, é a fotografia de momento. Aliás, por falar em fotografia, tivemos também uma fotografia essa semana do fotojornalista Breno Carvalho, do Jornal Globo. E nós vamos falar muito mais sobre essa fotografia, porque ela traz mais símbolos e realidades do que a gente possa imaginar num primeiro momento. Então, por enquanto, a gente fecha essa conversa aqui, a gente fecha essa discussão, mas volta daqui a pouquinho para falar mais sobre esse assunto e os outros assuntos importantes que a gente vai trazer no TMC 360 desta sexta-feira. Agora, 7h41.
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3: Momento Taxa das Blusinhas. 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
28: Faltando 13 minutos para as 8 da manhã, você está ligado, sintonizado na Transamérica, que agora é TMC, quem escuta sabe. Eu sou Júnior de Castro, excelente sexta-feira para você, sextou, ótimo dia. Se você está chegando agora aqui na programação dos 88.7 FM em BH e região metropolitana, seja bem-vindo, seja bem-vinda. A gente vai direto para o anel rodoviário para conferir o trânsito por lá. Sextou, será que sextou com o trânsito agarrado aqui na capital mineira? O Eliseu Júnior conta para a gente.
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30: 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Volto agora com atualização de anel rodoviário, que segue com trânsito complicadíssimo nesta manhã. Lentidão no sentido Rio de Janeiro. Motorista começa a enfrentar fila desde o Califórnia. Lentidão que chega até a altura do Vila Bernadette. O motivo, uma carreta com defeito na altura do Vila Bernadette e que bloqueia duas faixas. A dica para você, motorista que quer ganhar tempo, você que está no anel rodoviário, é na altura do Califórnia, desviar pela Via Expressa. 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
28: 12 minutos agora para as 8 da manhã. Você continua na Transamérica, que agora é TMC. A notícia que importa para você. E olha só que notícia bacana para nós mineiros, para nós aqui do estado de Minas Gerais. Porque o mercado de veículos novos está acelerado aqui em Minas, viu? De janeiro até agosto foram emplacados quase 600 mil veículos aqui no estado. Um crescimento de 31,49% em relação ao mesmo período do ano passado. No Brasil, a alta foi bem menor, de 15,3%. Só em agosto, agora, Minas teve mais de 81 mil emplacamentos, uma alta de 26% na comparação com agosto de 2025. E quem puxou esse resultado foram principalmente os automóveis, gente. Especialistas apontam que o aumento da renda, a concorrência entre as montadoras com mais promoções e a valorização dos veículos usados nas negociações, principalmente, ajudaram a aquecer as vendas. As motocicletas também ganharam espaço, cresceram 11% no acumulado do ano. Além do transporte, a gente te lembra que elas estão sendo cada vez mais utilizadas, usadas como ferramenta de trabalho, principalmente por profissionais de entrega. Já caminhões e ônibus tiveram queda de 10% em Minas. Nesse caso, os juros altos pesaram bastante, isso porque esses veículos dependem mais de financiamentos. Então, Minas, apesar do crédito estar caro aí, o mercado mineiro segue crescendo acima da média nacional. 10 minutos agora para as 8 da manhã, já já a gente volta a reunir a rede TMC.
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3: 7:50. 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
5: 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Sobre as filas nas portas das casas lotéricas, hoje é possível evitar. 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Na segunda-feira, a gente está de volta com um assunto interessante aqui. 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Segunda-feira, a gente está de volta. Um ótimo final de semana, viu?
6: Tá certo, são 7:53. A gente volta a falar sobre o fim da taxa das blusinhas. A MP, que era provisória, agora não importa mais, deixa de ser provisória, a taxa das blusinhas se encerrou, pelo menos provisoriamente. Nós vamos falar novamente no 360 com o diretor da Proteste, Henrique Lian, que está conosco aqui online para conversar sobre essa virada de capítulo, né? Muito bom dia, seja bem-vindo mais uma vez.
8: Oi, bom dia, Felipe. Obrigado pela oportunidade. Prazer estar aqui com você novamente.
6: Bom, a batalha, para quem não, para quem não acompanhou os últimos capítulos, a batalha, Lian, no Congresso Nacional foi vencida. O que é que, na prática, vem agora?
8: Olha, temos muitos ensinamentos aí do fim desse capítulo, como você mencionou, né? A medida provisória foi convertida em lei ordinária, portanto, ela é definitiva, até que deixe de ser, né? Até que uma outra lei se sobreponha, mas ela é mais definitiva que uma medida provisória. Essa medida provisória, para ser apreciada pelo Congresso, recebeu nada menos do que 112 emendas. Havia emendas e propostas de tudo quanto é jeito, jabutis dentro do jabuti. Inclusive, por exemplo, o restabelecimento do monopólio dos Correios para o desembaraço e entrega de economias internacionais. Aí uma tentativa de salvar os Correios por meio do fim da taxa das blusinhas. Muito pouco disso passou, apenas nove emendas à medida provisória foram aceitas, e o que se decidiu? Três coisas muito importantes para os consumidores. A primeira é o fim da tributação das encomendas de até 50 dólares. A segunda é que o que passar de 50 dólares e for até o limite de 3 mil dólares vai pagar 30% de imposto, e não 60%, como era antes. Durante o período em que houve a tributação, o que passava de 50% tinha uma tributação de 60%, agora é 30%. E outra medida muito importante, está zerada a tributação para qualquer valor no caso de medicamentos que não tenham similares no Brasil. E são justamente aqueles medicamentos ultra caros, porque tratam doenças de pouca incidência no Brasil, não tem um mercado para eles, são chamadas doenças raras e negligenciadas. Então, deixam de pagar imposto esses medicamentos. E a aprovação, Felipe, foi feita de uma forma muito ponderada. Colocou-se como emendas, dessas 9 emendas aprovadas, uma avaliação periódica, tanto para a proteção da indústria e do varejo nacionais, quanto para a proteção da arrecadação pública. Então, a cada 6 meses, o Ministério da Fazenda vai fazer uma avaliação. A primeira será daqui a 3 meses, depois a cada 6 meses. E o Congresso vai fazer uma avaliação anual, tentando entender quais foram os impactos nos empregos e na competitividade da indústria e na arrecadação da Fazenda. E dependendo do que eles constatarem, poderá haver um tipo de salvaguarda, ou seja, uma quantidade máxima para determinadas mercadorias, e poderá haver também medidas compensatórias para a indústria e o varejo brasileiro, a chamada compensação cruzada, novos subsídios ou desonerações que não tenham a ver com essas operações internacionais. Então, foi uma aprovação bastante sólida, bastante ponderada, e o que eu destaco de mais importante durante o processo de discussão na comissão mista e na aprovação, tanto na Câmara quanto no Senado, é que todos os parlamentares, deputados e senadores que fizeram uso da palavra, e não foram poucos, todos eles citaram os consumidores. Mesmo os parlamentares que fizeram um discurso em defesa dos setores nacionais, incluíram na sua fala a importância de eliminar esta tributação para os consumidores. Isso é um grande avanço, porque 3 anos atrás, quando veio o Remessa Conforme, em agosto de 2023, o debate era entre o Ministério da Fazenda, o arrecadador, as empresas nacionais e as empresas estrangeiras. Sequer o consumidor, que é quem paga o imposto, que é quem tem que estar no centro do debate sobre consumo, era citado. Então, foi um grande avanço, não só a desoneração, mas o Congresso perceber que não pode discutir matérias consumeristas sem a participação dos consumidores.
6: Tem uma pergunta rápida para a gente concluir essa conversa, especificamente sobre esse ponto que me chamou a atenção e te chamou a atenção também, porque você colocou isso na sua primeira resposta, a revisão periódica. De alguma forma, de tempos em tempos, pode estar embutida uma ameaça ao consumidor nessa revisão?
8: Pelo texto exato da lei, que agora não é mais uma medida provisória, é uma lei, não. Ele diz que o Estado, o Executivo, estudará, especialmente nos setores têxteis, calçados, cosméticos e brinquedos, como está sendo a performance do mercado, e que se descobrir uma grande distorção que prejudique a indústria nacional, haverá medidas compensatórias. Então, uma medida compensatória não é voltar à taxa da blusinha. É compensar para os setores nacionais essa perda. Por isso que eu chamei de compensação cruzada, não direta. Cruzada em qualquer outra desoneração, qualquer outra subvenção ou subsídio que cubra aquilo que supostamente foi perdido. E a chamada salvaguarda, que é o termo que se usa em direito internacional do comércio, o Brasil foi inundado por calçados estrangeiros. Então, o Ministério pode estabelecer uma cota máxima. Poderá se importar mensalmente tantas toneladas de calçados e não mais do que isso, né? Ou seja, não afeta diretamente o consumidor na isenção de tributo, mas pode favorecer a indústria nacional. Por isso que eu achei bastante ponderado, né? E aí, esses parlamentares, que eram muito irredutíveis, que não queriam ouvir os argumentos de defesa do consumidor, se tornaram mais sensíveis. Muito bem, não perdemos tudo. está aberta a janela para novas proteções à indústria nacional que não prejudiquem o consumidor, porque, de fato, a nossa tese é muito difícil de ser derrubada, não é? Uma pessoa física não pode ser usada para compensar prejuízo de pessoa jurídica. Isso não existe em nenhuma parte do mundo.
6: Tá certo. Nós ouvimos o Henrique Lian mais uma vez aqui no TMC 360, diretor da Proteste, fechando esse capítulo imenso dessa novela, mas com a vitória do consumidor. Henrique, muito obrigado, um grande abraço, bom fim de semana para você, até a próxima.
8: Para nós, muito obrigado pela oportunidade novamente. Abraço.
3: Em nota, a Shein celebrou a aprovação pelo Congresso Nacional da medida provisória que mantém zerado o imposto de importação de 20% sobre compras internacionais de até $50. A empresa considera a decisão uma conquista para milhões de consumidores brasileiros. De acordo com Felipe Feistler, que é diretor-geral da Shein no Brasil, a medida protege o poder de compra da população, amplia o acesso a produtos de qualidade a preços acessíveis e fortalece a liberdade de escolha dos consumidores, especialmente das famílias de menor renda. A Shein reforçou o compromisso do Brasil, onde conta com mais de 45 mil vendedores em seu marketplace e mais de 50 milhões de consumidores, e disse que seguirá colaborando com as autoridades brasileiras. Agora 8 horas e 1 minuto.
6: E antes da gente passar para a próxima hora do nosso TMC 360, vamos voltar ao assunto da semana, essa semana que não termina de jeito nenhum, né? O ministro Flávio Dino, do STF, se manifestou publicamente em defesa da solidez dos ritos jurídicos e da estabilidade da corte. Pode ser uma coisa um tanto quanto platitude, né? Pode ser uma coisa tanto quanto etérea, né? Filosófica, mas vamos lá. Em uma publicação nas redes sociais, Flávio Dino disse o seguinte, ele citou a máxima do orador romano Cícero. Dá para procurar na internet aí fácil, os ditos de Cícero, né? Aspas, cedam as armas à toga, fecha aspas, para defender o poder do quê? Da palavra, a racionalidade e o cumprimento dos procedimentos legais como únicas saídas institucionais para superar turbulências.
3: Ele destaca que o tribunal precisa atuar no tempo oportuno para não virar instrumento de disputas partidárias, agentes externos ou de crime organizado. Dino também destaca que a continuidade dos julgamentos não significa ignorar a crise, mas demonstrar a força das instituições civis, e afirma que o Supremo é maior do que qualquer um dos integrantes e exige lealdade institucional, respeito ao devido processo legal e equilíbrio entre ética da convicção e da responsabilidade.
6: Daqui a pouco, aqui no TMC 360, uma entrevista exclusiva com Eduardo Bolsonaro em instantes.
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6: 8 horas e 4 minutos, segunda hora do nosso TMC 360 desta sexta-feira. Hoje é dia 4 de setembro de 2026. Eu, Felipe Bueno, e ela, Joana Trepton, seguimos com você até as 9 horas e 59 minutos da manhã, trazendo para você informação para você formar a sua opinião. E a gente vai direto conversar com o nosso correspondente na Europa, a menos de um mês da Assembleia Geral da ONU. Olha só, hein? Olha o tamanho desse negócio. Presidente Lula prepara um discurso centrado na defesa da democracia e da soberania nacional. Deve usar a tribuna historicamente reservada ao chefe de Estado brasileiro para mandar um recado direto contra a interferência estrangeira no processo eleitoral brasileiro. É isso, Jamil Chad. Seja bem-vindo. Bom dia para você.
1: Bom dia, Felipe. Bom dia, Joana. Bom dia a todos. Olha, de fato, a reunião, a cúpula, basicamente, da Assembleia Geral da ONU, acontece no dia 22 de setembro. Mas o discurso do presidente Lula é tão esperado lá como aqui, que, claro, ele já começou a ser desenhado. Nós tivemos acesso a trechos, basicamente, aos temas que vão ser tratados, e você tem três aí pontos fundamentais. O primeiro deles, soberania; o segundo, democracia; e o terceiro, claro, a defesa do multilateralismo. Sem dúvida nenhuma, vai ser um discurso que vai ser utilizado tanto para mandar um recado a Donald Trump, como para, de alguma certa forma, fazer parte da campanha eleitoral. Sem dúvida, é a única viagem que Lula fará para o exterior neste período eleitoral. Ele não vai na reunião do BRICS, mas decidiu que sim, vai para a abertura da Assembleia Geral. No que se refere à soberania, é um alerta, basicamente, de que, olha, não se metam em temas internos. Sem dúvida nenhuma, uma mensagem a Donald Trump. O segundo, sobre democracia. Olha só que curioso. Também uma mensagem a Donald Trump e todo o movimento autoritário no mundo. E terceiro, a defesa do multilateralismo. Contra o quê? Contra hegemonias, contra países que acreditam que podem ter o direito de fazer o que quiserem. Mais uma vez, uma mensagem a Donald Trump. Agora, olha só que curioso. Felipe, quando o Lula terminar o discurso de mais ou menos 15 minutos, ele sai do púlpito. E quem entra? Donald Trump. Então tem muita gente também muito curioso para saber de que forma. Primeiro, vai ser aquele esbarrão? Será que vai acontecer aquele esbarrão nos camarins ali da ONU? E dois, qual vai ser a resposta de Donald Trump?
3: Foi num evento com essa dinâmica que surgiu aquele, pintou um clima exatamente assim, um discursando depois do outro. Então, a ver. Agora, Jamil, eu queria falar com você sobre outro assunto. É uma notícia, um fato que repercute no exterior. A Casa Branca causou forte repúdio de ONGs de direitos humanos ao lançar jogos para promover a política de deportação de Donald Trump. O governo americano justificou a iniciativa, disse que usou humor para engajar as redes sociais. Como é que a comunidade... Primeiro, se você puder explicar como é que são esses jogos, depois, como é que a comunidade internacional está reagindo a isso?
1: Olha, eu fiquei chocado quando eu vi isso ontem. Vamos lá, Joana. Primeiro deles, uma espécie de Tetris, todo mundo conhece esse joguinho. O outro, aquele joguinho da cobra, da cobrinha, né? Então, esses joguinhos foram transformados para que você, de fato, faça uma caça aos imigrantes irregulares. Na verdade, transformando uma caça a seres humanos num joguinho. Isso, por si só, já é escandaloso. É mais escandaloso ainda quando houve toda essa crítica, etc., ontem, e a resposta da Casa Branca foi: olha, vocês não sabem se divertir. É difícil, né? Muito difícil você argumentar qualquer coisa com alguém que basicamente acha que isso tudo é uma diversão. Mas, Joana, isso não acontece por acaso. Isso não é apenas um deslize, basicamente, ou mais um deslize do governo de Donald Trump. O setor de gaming, os joguinhos, as pessoas que estão envolvidas nesses joguinhos querem e acreditam que é também por esse setor que podem fazer a cabeça de milhares de jovens nos Estados Unidos. É uma estratégia, não é apenas uma diversão, como eles mesmos dizem. É uma forma de chegar justamente a jovens, desmontando qualquer tipo de, eu diria, situação mais crítica em relação aos refugiados e imigrantes, basicamente dizendo: olha, não só é divertido, como venham fazer parte desse joguinho de caça aos estrangeiros. Sem dúvida nenhuma, tivemos aí notas de repúdio de absolutamente todos os lados, mas a Casa Branca diz que mantém os joguinhos. E o que é impressionante, isso tudo é no site oficial da Casa Branca, não é algum hacker, alguém que fez esse joguinho, não, é a própria Casa Branca, de forma institucional, colocando esse joguinho no ar.
6: O Jamil, eu vou aqui a gente não tem mais tempo, mas eu quero sugerir como lição de casa para o fim de semana, né? Uma coisa horrorosa que aconteceu de verdade, e na hora, você vai se lembrar disso, na hora que veio essa notícia, quando você estava falando, eu me lembrei também, a citação merece ser não velada, mas clara. A história do safári humano em Sarajevo, né? Na época do desmantelamento na Iugoslávia, foi um escândalo que veio à tona recentemente, né? A gente conversou sobre isso aqui no 360, ao vivo, né? Eu me lembro disso. E assim, uma coisa é um jogo online, outra coisa é uma caçada humana. Mas tem um princípio que se repete aí, isso é muito grave, Jamil.
1: Muito, muito grave. Eu estive em Sarajevo alguns anos depois da guerra e eu me lembro das pessoas ainda traumatizadas em cruzar ruas, em passar basicamente em locais abertos, justamente por conta de um joguinho. No caso, naquele momento não era um joguinho eletrônico, mas o princípio é o mesmo. Vidas humanas que basicamente não valem nada e que basicamente você pode transformar tudo isso em uma grande brincadeira.
6: Um abraço para você, Jamil. Obrigado por mais uma vez conversar conosco essa semana toda, que não acaba nunca. Bom fim de semana para você. Segunda-feira a gente se fala de novo.
1: Bom fim de semana a todos. Até segunda.
6: 8:11 agora.
3: 8:11. Vamos seguir aqui com o nosso noticiário. Sexta-feira de compasso de espera nos mercados internacionais. Índices dos Estados Unidos operam de lado no aguardo do relatório mensal sobre o mercado de trabalho norte-americano. Resultado define o ritmo de corte de juros pelo Banco Central após fortes ganhos de ontem nas bolsas. Outros destaques agora com o colunista Guilherme Ravache, de Mercado e Inovação. Diga, Ravache.
16: No último número, em julho, viu 23 mil vagas desaparecerem. A expectativa do mercado dessa vez é a criação de 53 mil postos de trabalho. Esse número é importante porque, se vem um número de vagas em linha com a expectativa do mercado, tendência da taxa de juros se manter aonde ela está. Se vem um número muito aquecido, mostrando uma economia muito forte, pode sim ter uma pressão por aumento da taxa de juros mais alta acaba jogando contra a bolsa, tende a pressionar a bolsa. SP 500, próximo da casa aí de 0,04% no pré-market, Dow Jones caindo 0,06%, muito próximo aí do zero, e a Nasdaq subindo aí um pouquinho mais, 0,4%. Bolsa Brasileira e Bovespa encerrou aí uma série de altas ontem. A gente teve 11 altas seguidas, com as ações no país subindo mais de 11%, 11,34%. Esse aumento parou na quinta-feira, a bolsa fechou em 0,01% de queda, muito pouco, porque teve também realização de lucro. Quem ganhou muito forte nos últimos dias está realizando o lucro que teve. Agora, vamos esperar os números da manhã. A partir disso, podemos ter novidades em torno do mercado de ações nos Estados Unidos, mas acaba repercutindo no mundo inteiro, inclusive no Brasil.
6: Muito bem, daqui a pouco a gente volta com o Guilherme Ravache para trazer mais alguma informação sobre tecnologia, mercados, inovação, negócio e tudo mais. São 8:13 e a gente volta a falar sobre Banco Master, a investigação que chega a uma nova etapa. O empresário, com ligação direta ao esquema, fechou acordo de delação premiada e prestou informações sobre os recursos que financiaram o filme sobre o ex-presidente Jair Bolsonaro. O documento foi encaminhado ao relator do caso no Supremo Tribunal Federal. As informações com o Bruno Tibério.
17: $12.300.000, essa foi a soma que Daniel Vorcaro teria repassado para o financiamento do filme Dark Horse sobre Jair Bolsonaro, depois de um novo pagamento de $1.600.000 veio à tona nesta semana. Parte desse dinheiro teria sido passado pela Entre Investimentos, empresa liquidada pelo Banco Central e de propriedade de Antônio Carlos Freixo Júnior, mineiro. Agora, ele fechou um acordo de delação premiada enviado pela Procuradoria-Geral da República ao Supremo Tribunal Federal. O documento está com o ministro André Mendonça, relator das apurações sobre o Banco Master e também sobre o financiamento da produção. Agora, cabe a ele decidir se homologa a colaboração. Essa é a primeira delação ligada diretamente ao caso Dark Horse e a segunda dentro das apurações sobre o Banco Master. Os investigadores querem entender a origem e também o destino do valor enviado por Vorkaro e se todo o montante realmente foi usado na produção. A GoUp, produtora do filme, disse que o dinheiro recebido foi integralmente destinado ao projeto e que os pagamentos seguiram os canais formais do sistema financeiro.
6: Bom, esse é um pedacinho da história, né? Agora voltando para o macro da história, voltando ao STF, o presidente Edson Fachin deu prazo de 5 dias úteis para que os ministros Alexandre de Moraes e André Mendonça, além do procurador-geral da República, Paulo Gonet, do diretor-geral da Polícia Federal, Andrei Rodrigues, prestem informações detalhadas sobre todas as investigações ligadas ao Mastra. A determinação busca esclarecer as circunstâncias que deflagraram a crise na corte após a divulgação dos relatórios da Polícia Federal, né, que apontam essas mensagens entre Moraes, o ex-controlador da instituição, Daniel Vorkaro, e tudo mais. O Edson Fachin quer explicações sobre o cumprimento dos ritos legais na apuração das autoridades com foro privilegiado, indícios de vazamento de informações a investigados, edição de contratos privados e procedimentos adotados pelo relator André Mendonça ao ordenar a identificação dos citados. O presidente do Supremo Tribunal Federal ressalta ainda que a medida é necessária para zelar pela integridade da corte, preparar uma eventual apreciação do caso pelo plenário, né? Com base no devido processo legal e na ampla defesa. Isto posto, vamos trazer para você a primeira parcial da nossa enquete de hoje, que traz a seguinte pergunta, está lá no TMC News BR, está no nosso canal do WhatsApp também. Como você se sente em relação aos acontecimentos dessa semana no STF? 4 opções. Surpreso ou surpresa? Indiferente. Isso é Brasil. E acompanhando a novela, está ganhando por enquanto o Isso é Brasil com 46% e na sequência acompanhando a novela 37%. Surpresos e surpresas são 13% agora e indiferentes, isso é um bom número, indiferentes são só 4%, ou seja, de alguma forma as pessoas que estão participando aqui da nossa enquete estão se mostrando interessadas no assunto, não estão indiferentes, 96% não estão indiferentes. Então daqui a pouquinho a gente traz mais uma parcial da nossa enquete.
3: Agora, em paralelo com tudo que está acontecendo no Supremo Tribunal Federal, temos muitas novas revelações em relação a Daniel Vorkaro.

0: Sigiloso ao gabinete do ministro André Mendonça do Supremo Tribunal Federal, Daniel Vorcaro afirmou ter sofrido violações de direitos, humilhações e ameaças durante o período em que esteve preso. Segundo o empresário, as intimidações teriam como objetivo impedir que ele avançasse em um acordo de colaboração premiada. Vorcaro relatou que em uma carceragem da Polícia Federal ficou um dia inteiro sem comida e água e classificou o local como um calabouço. Ao entrar no sistema penitenciário federal, afirmou que foi obrigado a ficar completamente nu, teve os pelos do corpo raspados e foi questionado sobre em qual pavilhão preferia ficar, entre os ligados ao Comando Vermelho e ao PCC. O empresário também relatou ter sido colocado em uma cela com uma luz que permanecia piscando durante 24 horas. A defesa classificou a situação como uma forma de tortura psicológica e institucional. As acusações mais graves, segundo o relato, teriam ocorrido durante as transferências entre as unidades prisionais. Em um deslocamento de São Paulo para Brasília, Vorcaro afirmou ter permanecido por 6 horas dentro de um caixote sem ar-condicionado em meio ao calor intenso. Na chegada à capital, disse ter sido recebido por agentes da Polícia Federal com os rostos cobertos e que um deles teria feito ameaças caso ele falasse sobre o caso. Em outra transferência de helicóptero, Vorcaro afirmou que foi obrigado a usar óculos que impediam a sua visão e relatou ter ouvido de um agente que seria mais fácil jogar ele daqui. A TMC não conseguiu contato com a Polícia Federal nem com o diretor-geral da corporação. O espaço permanece aberto para manifestação.
1: Muito bem, 8h20. Vamos seguir na capital do país, mudando de assunto agora, voltar a um tema que é muito importante, também foi um tema da semana e esteve se arrastando por um bom tempo, né? Que é a aprovação por parte do Congresso Nacional do fim da cobrança de 20% sobre compras internacionais de até 50 dólares. Essa medida mantém, portanto, o imposto zerado para encomendas de menor valor e muda a tributação para compras de até 3 mil dólares. Atenção, tem um lembrete que é importante a gente fazer antes de chamar o Murilo Hernandes. Não confunda esta taxa com o ICMS. Tem muita gente fazendo conta lá e falando, mas peraí, tem um imposto aqui. Não, o ICMS é estadual, tá? Ele continua valendo, o governo federal não tem interferência quanto a isso, tá certo? Então vamos lá, Murilo Hernandes.
0: A chamada taxa das blusinhas foi criada em 2024 e passou a cobrar 20% de imposto de importação sobre compras internacionais de até 50 dólares. Agora, com a aprovação do Congresso Nacional, essa cobrança deixa de existir de forma definitiva. Para compras acima de 50 dólares e de até 3 mil dólares, o texto permite que a alíquota seja reduzida dos atuais 60% para até 30%. O ICMS, que é o imposto estadual, continua sendo cobrado sobre as encomendas. O presidente da Câmara, Hugo Mota, destacou a aprovação da medida e o impacto da mudança para consumidores.
2: A decisão tomada hoje nesta casa tem um impacto muito concreto na vida das famílias. As compras de até 50 dólares representam uma alternativa importante de consumo, especialmente para a população de menor renda. São brasileiros que enfrentam diariamente a pressão sobre o orçamento doméstico e encontram nesse comércio uma forma de adquirir produtos do cotidiano a preços mais acessíveis.
0: O texto também cria novas regras de fiscalização das plataformas de comércio eletrônico, com mecanismos para combater fraudes, subfaturamento e o fracionamento de encomendas. O governo terá ainda que acompanhar os impactos da mudança sobre preços, emprego, renda, indústria, comércio e arrecadação. O presidente do Senado, Davi Alcolumbre, destacou a conclusão da votação.
3: Está aprovado o projeto de lei de conversão, ficam prejudicadas a medida provisória e as demais emendas apresentadas.
0: Após a votação, empresas do setor comemoraram a decisão. A Shein afirmou que a medida representa uma vitória para os consumidores e que a manutenção do imposto zerado amplia o poder de compra e acesso a produtos com preços

0: mais baixos. Segundo a empresa, uma pesquisa da Protest mostrou que 92% dos entrevistados consideram correto o fim definitivo da chamada taxa das blusinhas. Com a aprovação pela Câmara e pelo Senado, o texto segue agora para a sanção do presidente Lula.
1: E por falar em presidente Lula, depois de dias de silêncio, o presidente Lula se manifestou sobre a crise que envolve o STF, caso Master. Quem tem mais detalhes do pronunciamento é Lívia Braz.
2: Presidente Lula se manifestou ontem à noite nas redes sociais sobre a crise envolvendo o Banco Master e os ministros do Supremo. Essa declaração veio depois de Alexandre de Moraes pedir ao ministro Edson Fachin que sejam apurados possíveis abusos de prerrogativas e crime de responsabilidade atribuídos ao ministro André Mendonça, que é o relator dos inquéritos que envolvem esse caso. Lula defendeu uma investigação ampla, sem proteção a qualquer envolvido, e também criticou os vazamentos seletivos das apurações. Vamos ouvir um trechinho do pronunciamento do presidente.
3: O escândalo do Banco Master é o maior roubo da história do Brasil. Roubaram milhões de pessoas de muitos estados e municípios. O banqueiro líder do esquema tem relações com muita gente poderosa. E foi no meu governo que ele foi preso e o seu banco fechado. A suspeita de políticos e agentes públicos envolvidos. Nossa democracia não pode ficar refém de vazamentos seletivos. Diante da gravidade do momento, o povo brasileiro espera que o presidente da Suprema Corte e a Procuradoria-Geral da República liderem um processo que garanta a integridade e a confiança nas investigações.
2: Presidente Lula é o único presidenciável que ainda não tinha se manifestado depois que todo esse escândalo do Supremo veio à tona na terça-feira. E os demais candidatos que disputam o Palácio do Planalto, de uma forma ou de outra, eles já tinham falado sobre esse caso. Mas o presidente Lula decidiu esperar e fez esse pronunciamento justamente ontem, sem citar nomes da Suprema Corte, focando muito mais no Banco Master e também no governo dele. Manifestação do presidente aconteceu no mesmo dia em que o ministro Fachin deu um prazo de 5 dias úteis para que André Mendonça, Alexandre de Moraes, Paulo Gonet e o diretor-geral da Polícia Federal, Andrei Rodrigues, prestem esclarecimentos sobre aspectos da investigação que desencadeou toda a crise no Supremo.
4: Bom, o candidato do PL, Flávio Bolsonaro, se pronunciou nas redes sociais sobre a crise entre os ministros do STF, André Mendonça e Alexandre de Moraes. Segundo ele, abre aspas, Alexandre de Moraes e Davi Alcolumbre teriam conversado longamente nesta quarta-feira em Brasília e articulado com Flávio Dino alguma ação ilegal contra mim, com o único intuito de reagir a André Mendonça e me desgastar eleitoralmente. Está acompanhando aqui na nossa transmissão pelo YouTube. Caso se confirme, seguindo aqui, é a comprovação de que o Brasil virou uma várzea, terra sem lei, onde os que se acham donos do país armam farsas contra seus adversários, acreditando que jamais sofrerão as consequências dos seus abusos. Nós somos o último obstáculo para que o Brasil não vire uma ditadura. O país não suporta mais 4 anos de Lula. Fecha aspas, palavras do candidato do PL à presidência da República, Flávio Bolsonaro.
1: Romeu Zema, candidato à presidência do Partido Novo, se pronunciou também sobre as acusações do ministro do Supremo Tribunal Federal, Alexandre de Moraes, ao companheiro de corte, André Mendonça. Na rede social X, Zema disse, abre aspas, ditadores não recuam, fecha aspas. Tem outra fala aqui. Abre aspas, no Brasil de hoje é impossível acabar com a ditadura de Alexandre de Moraes. Qualquer um que ameace seu poder é rapidamente aniquilado, fecha aspas. Continua, aliás. E se alguém discorda, peço que me prove o que mais precisa para esse sujeito ser preso. Eu falo isso já tem tempo? Ou passamos a encarar isso como uma realidade ou o futuro do Brasil estará em xeque? Chega de intocáveis. Essas são as palavras de Romeu Zema.
4: Bom, são 8 horas e 28 minutos. Daqui a pouco, no próximo bloco do TMC 360, a gente vai conversar ao vivo, sextou, né? A gente vai conversar ao vivo com quem? Com o escritor, filósofo, o nosso filósofo, Luiz Felipe Pondé. Daqui a pouquinho, a gente vai conversar com ele ao vivo aqui no TMC 360. 8h28 agora.
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4: Muito bem, são 8 horas e 29 minutos. TMC 360 para toda a nossa rede Transamérica TMC. Como prometemos, vamos receber, vamos entrevistar a partir de agora Eduardo Bolsonaro com exclusividade ao vivo conosco aqui desde os Estados Unidos. Prazer recebê-lo mais uma vez, deputado. Seja bem-vindo, muito bom dia.
9: Satisfação, prazer é meu. Bom dia a todos.
4: Bom, vamos começar então, acho que não tem como fugir, deputado, desse primeiro tema. A gente está brincando aqui, mas falando sério, que essa semana ela começou na terça-feira e não acabou, embora hoje seja sexta-feira, né? Então, eu queria introduzir esse assunto e pedir a sua avaliação sobre esse fato de que um ministro do STF, o ministro que determinou a prisão do seu pai Jair Bolsonaro, por 48 horas ele esteve sob os holofotes, ainda está, mas de outra forma, né? E boa parte da sociedade brasileira, tanto da parte da sociedade civil como política, né, se manifestou de maneiras mais ou menos intensas, mais ou menos inflamadas, podemos dizer assim, pela saída dele do cargo. Ou no mínimo afastamento temporário dele. A gente até explicou aqui em que situações um ministro do STF pode sair do cargo temporariamente ou em definitivo. Só que aí o jogo vira na quinta-feira, né? E aí André Mendonça passa a dividir no mínimo os holofotes com Alexandre de Moraes. Então, dada essa situação, como eu disse, essa terça-feira que não acaba nunca, eu queria começar essa conversa ouvindo a sua avaliação sobre isso tudo que está acontecendo, deputado.
9: Na verdade, essa questão, tentando colocar o André Mendonça como autor de crime, é o sistema reagindo para sobreviver, né? Não foi o filho do André Mendonça que recebeu cartão de crédito de 300 mil, não foi o filho do André Mendonça que foi bancado numa viagem para Londres, não é a esposa do André Mendonça que assinou um contrato de 131 milhões de reais, não é a esposa do André Mendonça que fez uma sociedade com Borcaro para cotas de aeronave que chegam a 50 milhões de reais. Então essas respostas, essas perguntas todas, elas continuam em aberto. O Alexandre de Moraes, ele não só não respondeu, como ele usou o poder da sua caneta, abusando mais uma vez e demonstrando para que realmente serve o inquérito das fake news, que isso serve para perseguir, inserindo André Mendonça, seu colega de trabalho, dentro deste inquérito das fake news, que já teve, inclusive, outras pessoas ali dentro que tiveram brigas pessoais com o Alexandre de Moraes, como é o caso de Elon Musk. Então isso tudo salta aos olhos. E tudo o que vem diferente dessas notícias relativas a Alexandre de Moraes, Paulo Gonet e Andrei Rodrigues, nada mais são do que cortinas de fumaça.
1: Acho importante o senhor citar essa, no caso, Elon Musk, porque realmente a lista de alvos do inquérito das fake news é bem variada. A gente pode falar desde Elon Musk até revistas, imprensa, enfim. Eu queria perguntar sobre essa sinuca de bico na qual a gente se encontra. Existe uma crise, Eduardo, e algo precisa acontecer. A gente tem algumas opções, tudo está muito nebuloso ainda para a gente entender o que pode acontecer. Na sua avaliação, alguém tem que sair do Supremo Tribunal Federal? E eu entendo suas críticas a Alexandre de Moraes nos últimos anos, mas também queria aqui sugerir uma análise em relação ao que está sendo colocado em questão sobre André Mendonça. Se existem indícios, se existe alguma suspeita, terá que ser investigado também. Por isso é que eu falo dessa sinuca de bico.
9: Olha, permita-me, Joana, discordar um pouco. É que, mais uma vez, isso tudo só está vindo à tona agora. Estão requentando fatos de Dark Horse. Estão fazendo acusações contra o Nicolas agora. Soltaram o áudio dele. Botaram André Mendonça dentro de inquérito das fake news. Isso tudo só está acontecendo agora, não por uma questão de justiça, mas sim porque Alexandre de Moraes está movimentando a máquina, né, tentando reagir a tudo isso. O jornalista William Vac trouxe a notícia de que o marqueteiro do PT foi avisado por uma ala do STF, mas acho que qualquer um consegue imaginar provavelmente quais são os ministros envolvidos nisso, dizendo que o Lula, mandando um recado para o Lula para nem pensar em soltar a mão do STF. Isso daí, primeiro, expõe a maneira mafiosa de agir de alguns dos integrantes do STF, e também o seu momento de fragilidade, onde eles têm que apelar para a ameaça para que isso daí ocorra. Bem, nós da direita, a gente já sabe que isso aí está acontecendo há muito tempo. Quando eu vi essa notícia do William Vac, eu tive um déjà vu da prisão do Daniel Silveira, que lá atrás, quando foi votada pelo Congresso, pela Câmara dos Deputados, alguns parlamentares vieram no pé do meu ouvido dizer: olha, essa votação aí é injusta, mas o presidente do meu partido recebeu um telefonema do STF e eu tenho que votar a favor da prisão do Daniel Silveira. Então, enquanto este canhão estava virado apenas para a direita, era muito conveniente para todos do outro espectro político deixar esse monstro crescer. Eles foram alimentados. Renan Santos da MBL fazia coraçãozinho para Alexandre de Moraes, né, dizia que Eduardo Carlos e vários outros tinham que ser presos, que o Olavo de Carvalho tinha que ser preso, dane-se que ele é velho, né? Outros jornalistas, né, postando, né, vigiar e punir, gostam muito. Só que agora, depois que a imprensa viu que o Alexandre de Moraes não está para brincadeira e que poderia quebrar o sigilo da fonte deles próprios, que estavam apoiando o Alexandre de Moraes até ontem, a coisa mudou, né? Ninguém está querendo se desgastar com o Alexandre de Moraes e afundar nesse navio e expor o mar de lama do qual é o mundo que ele vive. Então, mais uma vez, eu acho que tudo mais hoje é secundário. Podendo ou não podendo haver indícios, eu acho que nada é mais grave do que o que o Alexandre de Moraes está fazendo, editando o contrato dentro do próprio gabinete. Vocês imaginem só, né, se fosse qualquer outra autoridade do país, não precisa nem ser Bolsonaro não, onde os filhos estivessem recebendo 300 mil reais de cartão de crédito do Vorkado e a pessoa simplesmente não desse explicação sobre isso. Realmente o Brasil está vendo a República ruir diante dos nossos olhos.
4: Já que o senhor falou da República ruir, quero inserir aqui uma suposição. Vamos imaginar um exercício de suposição aqui. Vamos imaginar a saída de Alexandre de Moraes, de alguma forma, seja por renúncia, seja por impeachment. Na visão do senhor, o país se pacifica ou abre-se um precedente para que o Senado, lá adiante, em 27, 28, possa caçar mais nomes do STF e aí pode-se até perder o controle da situação?
9: Uma excelente pergunta, Felipe. Eu acho que de qualquer maneira, se o Alexandre de Moraes sair do STF, o país ele entra numa possibilidade de pacificação. Por quê? Se você for ver o que foi o PL da anistia, o que o Moraes fez? Ele ficava falando diretamente com o relator, o Paulinho da Força, dizendo o que podia ou não podia ser feito. E ninguém ia contra Alexandre de Moraes, porque todo mundo conhece a sua perversidade e ele facilmente poderia acelerar processos ou criar processos ou inserir parlamentares dentro de inquéritos, como ele está fazendo agora, né, com André Mendonça, inserindo no da fake news. Então, Alexandre de Moraes ele foi um obstáculo essencial para que o Congresso não tivesse a liberdade na tramitação do PL da anistia. Sem o Moraes, a coisa começa a mudar, tá? Não é só ele o problema. A gente está vendo que ele joga juntinho, muito próximo também do Flávio Dino. Mas, com a saída do Moraes, certamente ele vai perder força, vai se abrir ali um flanco onde, de fato, o STF passa a se comportar como servidores públicos, que são sujeitos, seres humanos iguais a nós. Podem acertar, podem errar, mas estão sujeitos a críticas, né? Aqui nos Estados Unidos, de onde eu estou falando, é inimaginável pensar que um ministro da Suprema Corte vai ficar recebendo esse montante de dinheiro de um réu que ele próprio julga, ou que o cara do lado, né, o juiz do lado, julgue. Então, isso daqui é um país muito mais, onde as instituições são muito mais fortes, porque a fundação dele se dá no que se chama aqui, né, no We the People, nós, o povo. Então, desde a Constituição e da Independência Americana, é muito claro que o governo, os servidores públicos, trabalham para os cidadãos. Os cidadãos é que são, né, os detentores do poder e não o contrário, como muitas vezes se apresenta aí no Brasil.
1: Eduardo, o senhor falou essa semana que pediu ao governo americano a retomada da lei Magnitsky contra Alexandre de Moraes. Queria entender exatamente a quem é que o senhor fez esse pedido dentro do governo americano, qual foi a resposta que recebeu e se tem algum posicionamento, sei que o senhor tem interlocução diretamente com a Casa Branca, um posicionamento do governo americano sobre o que está acontecendo, porque nós sabemos que é de interesse de Donald Trump, que inclusive há poucos dias perguntou a empresário brasileiro sobre como estavam as eleições e o momento aqui no país.
9: A nossa interlocução é com várias autoridades dentro da Casa Branca, dentro do Departamento de Estado e também dentro do Congresso. O que que ocorre? O governo é algo muito difuso. Não é batendo na porta e apresentando um argumento que você vai ter um sim ou um não. A formação de convicção do presidente Trump, igual a qualquer outro presidente do mundo, ele escuta muita gente. Então, em algum momento, chegando no ouvido dele, qualquer tipo de conselho ou posicionamento nosso, falando da retomada da Magnitsky, isso é muito saudável. Então, a gente vai bater em todas as portas, a gente mantém uma interlocução permanente com várias autoridades. Só me permita aqui não citar nominalmente elas, porque por uma questão até de ética. No entanto, também saiu recentemente, acho que foi ontem, uma pesquisa feita por americanos, tá? Instituição americana, onde foram ouvidas cerca de 2 mil pessoas, onde chegou-se à conclusão que a retomada da Magnitsky ela não afeta nenhum dos lados, né, nessa corrida eleitoral. Então isso daí daria maior conforto para o presidente Trump em ter a certeza dos efeitos políticos de uma retomada da Magnitsky, que ele pode fazê-lo, que não haverá problema nenhum. Isso daí acho que é uma argumentação importante que está sobre a mesa agora. As autoridades americanas sabem disso, né? Por exemplo, eu estava vendo aqui o Jason Miller, que é uma pessoa muito próxima do Trump, trabalhou nas 2 campanhas dele, é um conselheiro. Então, realmente, isso aí está na mesa das autoridades americanas. A gente nunca recebe um sim ou não como resposta. Quando eles nos convidam a opinar, nós falamos o que pensamos, mas nunca nos é dado um sim ou não como resposta. Tudo fica a cargo do presidente Trump, até porque o presidente Trump ele é um tanto quanto imprevisível. Eu só ressalto, finalizando, que a lei Magnitsky ela foi suspensa por uma razão de conveniência política, porque naquele momento o governo americano estava tentando se reaproximar do governo brasileiro, principalmente por conta das terras raras, que o Brasil é a 2ª maior reserva de terras raras do mundo. Só que agora o cenário político ele é totalmente diferente, né? O Lula ele não para de soltar o Trump, o Lula fez questão das tarifas, o Lula não coopera com os Estados Unidos, sempre que possível tenta uma proximidade maior com a China, e a gente tem agora também o Flávio Bolsonaro como candidato. Eu tenho muita esperança que retorne a Magnitsky, sim, por uma questão de justiça.
4: Deputado, para fechar o assunto STF e suas implicações, nós sabemos, né, o senhor tocou muito bem nesse assunto, que o STF tem uma representatividade com relação à população brasileira, isso é histórico, de elite. E aí eu ouvi recentemente de um interlocutor da direita uma análise que eu achei muito interessante e queria repercutir com o senhor, que a análise, simplificando muito, é que existe uma direita que já se beneficia do sistema, incluído aí a Suprema Corte, né, incluída aí a Suprema Corte, e uma outra direita que de certa forma é um pouco mais radical, mas não é de elite, que tenta, né, romper de alguma forma as portas do sistema brasileiro e aí fazer parte do processo democrático ou não, aí a palavra democrático, quem está nos acompanhando que use da maneira que for. Como é que o senhor entende essa, por que que eu estou perguntando isso? Porque dá para a gente enxergar que as direitas estão um pouco desunidas nesse momento, né? Então eu queria que o senhor avaliasse essa sensação, né, que existe em Brasília de certa forma também.
9: É difícil você traçar quem é de direita exatamente, quem é de esquerda. A gente fala isso de maneira mais genérica porque fica mais fácil para o debate. Uhum. Mas, no entanto, Felipe, você me lembrou aqui muito o professor Olavo de Carvalho. Ele fazia mais ou menos a crítica, que era o seguinte, né? Tem muita gente na direita que não quer entrar no sistema para acabar com o sistema. Tem muita gente da direita que quer entrar no sistema para ser o sistema. Porque é muito fácil, quando você chega em Brasília, se entregar aos prazeres da elite lá. As oportunidades de você fazer negociatas são inúmeras, né? Os convites para almoços e jantares com vinhos caros são inúmeros, né? Lagosta, etc. Então, muitas das vezes, a pessoa, às vezes até ela vem de uma origem humilde, quando ela chega em Brasília, ela acaba, como é que pode dizer, entre aspas, se corrompendo por essa questão de viver naquele meio. E essa é uma crítica muito fundada. Quando a gente fala que a gente quer entrar dentro do sistema e acabar com ele, não é de implodir instituições, mas de fazer valer o interesse do povo brasileiro, que nunca é ouvido ou quase nunca é escutado, fazer valer esse interesse, como o Jair Bolsonaro, presidente, fez. Só que para você conseguir fazer valer o interesse do brasileiro lá na ponta, do cidadão comum, você vai ter que brigar com grupos de interesse. Isso daí é que causa rusga, né? São colocadas armadilhas no meio do caminho, é um caminho sofrido, exige-se sacrifício e também determinação. Se você não tiver, né, um patriotismo muito bem sedimentado dentro de você, se você não tiver os valores judaico-cristãos bem sedimentados na sua cabeça, você pode acabar descambando para o caminho do errado. E aí surge, Felipe, essa sua crítica, né, de pessoas que são de direita, onde se esperava uma conduta diferente, mas quando entram em Brasília, passam a ter outras prioridades que não o interesse público.
1: Eduardo, o senhor falou sobre estarem requentando o assunto Dark Horse. Permita-me dizer que eu considero que, pelo menos para o senhor, esse assunto não deve nem ser requentado, porque ele é sempre perguntado. Preciso perguntar também sobre isso, porque nessa semana surgiu então a informação de um novo aporte que não tinha sido citado por Flávio Bolsonaro naquela versão definitiva sobre o financiamento do filme. Surgiu também a informação do delator Antônio Carlos Freixo Júnior, conhecido como Mineiro, empresário, que disse que, inclusive, ele movimentava grandes volumes em nome de Vorcaro, volume, inclusive, dinheiro físico. Ele levava esse dinheiro e movimentava dinheiro para...
9: Mas não para o Dark Horse, né, Joana? Desculpe te interromper, mas ele não movimentava esse dinheiro vivo para entregar para o filme Dark Horse.
1: Ele movimentava em nome de Vorcaro, mas ele que era responsável por alguns repasses, inclusive para o fundo de Paulo Calixto.
4: Para o fundo, é.
1: O fundo Evangelho.
9: Mas olha só, Joana, permita-me pontuar uma coisa. Não teve entrega de dinheiro vivo em mala de dinheiro para o fundo de Evangelho.
1: Era isso que eu queria
9: Calixto,
1: perguntar.
9: Não,
1: era isso que eu queria perguntar, porque não. Essas informações vieram nessa semana. E são informações ainda de apuração, informações de bastidores, de um delator. E eu queria entender como é que o senhor recebeu essas informações e o que o senhor sabe sobre isso.
9: Joana, se uma pessoa coloca, né, se o Banco Master coloca 160 milhões no programa do Luciano Huck, e depois a pessoa responsável por fazer esse aporte, enfim, pega dinheiro vivo e faz outro, sei lá, qualquer outra coisa da vida, é óbvio que a gente pode, né, responsabilizar o Luciano Huck. Você não pode responsabilizar, por exemplo, a Fórmula 1, que era patrocinada pelo Banco Master, né? O Metrópolis, o Estadão. Então, o que eu vejo aí é que essa notícia da imprensa, eu me falho aqui a memória que eu fui a primeira a noticiar, então permita não citar a imprensa, mas isso daí só tem a intenção de confundir. Porque é o seguinte, se a pessoa movimentava malas de dinheiro, aí você já pensa, pô, aí tem problema. Aí depois, na mesma notícia, no título, você fala que essa pessoa aportou o dinheiro no fundo que fez o filme Dark Horse. O que, que você é levado a crer? Que a pessoa pegou dinheiro vivo e levou para o Dark Horse. E não teve nada disso. Nem o delator falou isso. Inclusive, eu fiquei muito feliz com a delação dele, né, que ele comprovou que não teve nada de irregular com o filme. Inclusive, outras matérias de imprensa também dão conta no mesmo sentido, que não teve uso de dinheiro público e que não tem nada de errado com Dark Horse. Dark Horse foi um investimento onde haveria um retorno. Essas parcelas que eles estão dizendo que são novas não são novas. Muito do que falou sobre Dark Horse era, se não me engano, até março, porque havia um print na conversa lá com o Vorcaro. E não foi até março. Os pagamentos ocorreram até depois. Mas se você somar parcela por parcela, você vai ver que o montante é aquele montante ali de 12 ou 13 milhões de dólares. Agora, mais uma vez, a minha parte, qual que é? A minha parte é ceder direitos autorais. Eu não sou a pessoa que vá dar a explicação no detalhe com relação a esse caso. Agora, me impressiona que tudo relativo a Dark Horse parte-se da presunção de que é criminoso, mas a acusação não consegue provar aquela narrativa que fica no ar. Então, enfim, eu estou aguardando até agora saber qual é a legalidade. Porque se aportar dinheiro, e olha que não foi do Banco Master e nem do Vorcaro, foi de outra empresa chamada Entre. Mas se aportar dinheiro em um investimento, em um patrocínio, isso daí é criminoso? Nossa! Então, vamos botar o Luciano Huck para sentar no banco dos réus, vamos botar a Fórmula 1, a equipe Aston Martin, né? Como eu falei, o Estadão, Metrópolis e vários outros. Isso daí, né, com relação ao Dark Horse, quando teve a tratativa do Flávio com o Vorkaro, e o Vorkaro depois trouxe a empresa Entre, a gente está falando lá de 2024, onde ninguém sabia quem era o Vorkaro. Mas enfim, obrigado pela oportunidade de explicar isso um pouquinho aqui, tá, Joana? Mas eu acho que é a produtora ou o próprio fundo americano que tem que falar mais especificamente, com mais propriedade sobre isso.
1: É um assunto que continua ligando Flávio, candidato à presidência, a Daniel Vorkaro, é um assunto que continua na mídia, é um assunto que tem novas informações surgindo. Então, para o senhor, é algo que está resolvido, está esclarecido, e não há problema em responder perguntas sobre isso. O que virá à tona vai ser no sentido mais de resolver do que levantar ainda mais dúvidas, talvez até ajudar, então, a campanha do seu irmão.
9: Joana, sempre quando se levanta qualquer relação com o Vorkaro, como o Vorkaro está muito queimado, sempre é para tentar degradar a campanha do Flávio. Recentemente você viu aí uma foto com o Sicário, uma foto produzida com inteligência artificial que foi solta pelo ICL. O ICL que é suspeito de receber financiamento do PCC. Então, tudo que venha daí não vai vir com um bom propósito, com um bom coração, né? Mas eu te falo, eu estou bem tranquilo e eu chamo as pessoas a uma reflexão. Vocês acham que se nós fôssemos então criminosos, fôssemos lavar dinheiro, o governo americano me daria o green card agora? Ou vocês acham que seria uma boa ideia você fazer uma organização criminosa para lavar dinheiro e escolher os Estados Unidos para cometer esse crime? Olha, meu Deus do céu, é óbvio que não. Mas mais uma vez, Joana, eu estou bem tranquilo, tá? Qualquer informação que venha com relação a essa questão do filme, para mim é só cortina de fumaça, e o que a gente quer saber é realmente por que que os filhos do Alexandre de Moraes receberam 300 mil do Vorkaro, o jatinho de 50 milhões da Vivi, o contrato de 131 milhões, por que que o Alexandre de Moraes praticou advocacia administrativa editando, né, o contrato da Vivi dentro do gabinete do STF? A gente não paga imposto para pagar o salário do Alexandre de Moraes para ele fazer contrato para a mulher dele. Isso é um desvio de função e configura crime.
4: Deputado, para fechar aqui a nossa conversa, a família Bolsonaro, que no primeiro semestre teve algumas, publicamente, algumas instabilidades, está pacificada? Isso é obviamente que eu estou falando isso por causa da campanha, né? Afinal, estamos um mês das eleições e não se falou mais no assunto. Michele Bolsonaro divulgou aquele vídeo no primeiro semestre que foi muito comentado, enfim, teve idas e vindas. A pergunta simplesmente é essa: a família está pacificada em busca da vitória? Mas peço sinceridade, né? O senhor está sorrindo aí, peço sinceridade nesse ponto, por gentileza.
9: A nossa família é uma família normal, gente. Vai ter entreveiros dentro da família, vai ter aquele jantar de domingo onde vai sair ali, vai dar uma ignição às vezes entre um e outro. Então me permita aqui, né, não expor as nossas relações mais próximas publicamente, mas eu acho que a gente está, de maneira geral, a gente está bem alinhado, a gente está indo para uma eleição agora de cada vez mais, todos nós estamos cientes, né, do que está em jogo, e sim, eu acho que de lado a lado está ocorrendo apoio e a gente vai chegar numa boa medida, né, muito bem aí para essa eleição. Gostou da resposta política, Felipe?
4: É aquela resposta que a gente esperava, né? Mas está pacificado. O senhor está dizendo que está pacificado, a gente vai divulgar.
9: Está tranquilo.
4: Está ao vivo, deputado.
9: Estou sorrindo aqui. Se eu estou sorrindo, eu estou feliz aqui.
1: Eduardo, obrigada pela entrevista. A gente volta a se falar. Teremos bastante novidade, muitos acontecimentos. Falta um mês para o primeiro turno. Então, a gente volta a se falar e a repercutir e a tirar dúvidas e a fazer perguntas. E o senhor responde como puder. Obrigada.
4: Um abraço, deputado.
9: Eu agradeço o Joana, eu agradeço ele mais uma vez pelo espaço e vocês têm audiência. Da última entrevista que eu dei aqui, o pessoal veio para cima, pegou recortes e tal, enfim, fizeram uma bomba atômica lá com a questão do Zélio e do Pix. Mas eu agradeço o espaço, não foi culpa de vocês e vocês sempre são muito honestos comigo. E eu tenho que agradecer isso. Obrigado.
4: Grande abraço.
1: Obrigada.
4: Muito bem, são 8 horas e 52 minutos agora.
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8: Bom dia, BH! Bom dia, gente! Sextou, né? Sextou e a gente tá como? A gente tá feliz demais, né, gente? Sexta-feira chegou, dia 4 de setembro, pré-feriadão, meu Deus do céu! Chegou já o feriado da Independência, como é que tá o seu feriado? Qual que é o planejamento? Me conta, vai viajar? Vai ficar aqui mesmo em Belo Horizonte? Por aqui é o Letícia Benassi, agora 8 horas 57 minutinhos, bora saber do trânsito, né? O Eliseu Júnior traz informações pra gente lá da Pedro I. Fala comigo, Eliseu, bom dia!
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10: 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Na saída da Pampulha rumo ao centro, o trânsito é lento desde a passagem pelo Parque Lagoa do Nado na Pedro I até a barragem da Pampulha. Mais cedo, uma ocorrência no Antônio Carlos acabou prejudicando o trânsito, ficam os reflexos. A dica para você que faz esse caminho neste momento é insistir com paciência. Na sequência, na Antônio Carlos, o trânsito volta a ficar lento apenas na chegada ao complexo da Lagoinha. Lentidão devido ao excesso de veículos, vale insistir com paciência. 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
8: Tá aí, valeu pelas informações, hein? Eliseu Júnior, agora 8 horas 58 minutos aqui na sua Transamérica, que agora é TMC. Vamos atualizar o nosso noticiário, gente, porque o número de veículos emplacados aqui em Minas Gerais cresceu 31,49% de janeiro a agosto deste ano, na comparação com o mesmo período de 2025. Nos primeiros 8 meses do ano, foram emplacados 371.591 veículos no estado, entre carros comerciais, leves, caminhões, ônibus e motocicletas. Os dados são da Federação Nacional da Distribuição de Veículos Automotores, a FENABRAVE. O crescimento em Minas foi maior que o registrado no país. No Brasil, a alta foi de 15,3% no mesmo período. O aumento no estado foi impulsionado principalmente pelos emplacamentos de automóveis. As motos também tiveram crescimento de janeiro a agosto, foram 111,9 mil unidades emplacadas aqui em Minas Gerais, gente, uma alta de 11,19%. Já os caminhões e ônibus tiveram queda no acumulado do ano, os emplacamentos desse segmento recuaram 10,23% aqui no nosso estado. A gente continua aqui na Transamérica TMC, daqui a pouquinho a gente volta para o TMC 360, lembrando que daqui a pouco tem o nosso Minas TMC primeira edição, viu? Vambora, daqui a pouquinho a gente volta.
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19: 9 horas em ponto, TMC 360 está de volta com as principais notícias desta sexta-feira. Lula afirma que país não pode ficar refém de vazamentos seletivos. O presidente disse que é fundamental que se investigue todo mundo sem blindagem de ninguém, doa quem doer.
0: Inclusive, hoje o presidente Lula deve se encontrar com o ministro Edson Fachin em cerimônia no Palácio do Planalto. Os presidentes dos dois poderes participam da sanção do projeto de lei que cria o Fundo Especial da Justiça Federal.
19: Tribunal Regional Eleitoral do Distrito Federal barra candidatura de José Roberto Arruda, do PSD, ao governo do DF. A decisão do Ministério Público tomou como base a lei da ficha limpa.
0: Tarcísio de Freitas rebate Daniel Vorcaro sobre propinas. Segundo o governador de São Paulo, as acusações do ex-banqueiro beiram o ridículo.
19: No Rio de Janeiro, a operação do Ministério Público prende 3 policiais civis. Os agentes atuavam na cobrança de propinas a empresas de São Gonçalo.
0: 2 trabalhadores são resgatados 9 dias após enchentes que devastaram o Nepal. Eles estavam presos em um túnel de uma usina hidrelétrica. As autoridades locais confirmam mais de 1.200 mortes e mais de 5 mil pessoas seguem desaparecidas. Agora 9:02.
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19: 9:02. Está na hora da coluna Sem Dó ao vivo com o filósofo e escritor Luiz Felipe Pondé. Pondé, bom dia para você. Eu não sei nem como começar a pergunta hoje, não sei nem por onde a gente começa. Essa semana ela termina daquele jeito. E, enfim, de quem você está sem dó hoje? Bom dia, querido.
2: Bom dia, Joana, Felipe, bom dia a todos. É, o negócio está quente, né? É, eu queria pontuar algumas questões em relação a essa semana cheia que a gente teve a essa altura, e o processo está em andamento. Um dos pontos é assim, o Alexandre de Moraes passou o ataque, né? E esse ataque pode dar tanto num agravamento da situação, quanto pode dar num acordão, no sentido de que, olha, eu tenho músculos, você tem músculo, um falando para o outro, né? Um é o Mendonça, o outro é o Moraes, e, portanto, vamos ver se a gente arruma a nossa casa. De qualquer jeito, qualquer situação que não seja a investigação daquilo que foi falado pelo Mendonça, assim como a investigação também do caso do Dark Horse, né? Porque me parece que essa seria a única forma do André Mendonça deixar claro que ele não faz vazamento seletivo, né? E, portanto, afastar a suspeita de muitos, principalmente a esquerda, de que ele estaria usando esse recurso para acuar o Alexandre de Moraes e, dessa forma, por tabela, com o Lula, né? Que é claramente aí preocupado com a relatoria na mão do André Mendonça, poderia indicar uma entrada em campo para dizer, olha, tem política nisso daí, tá? Esse ministro bolsonarista está querendo prejudicar o Alexandre de Moraes e, por tabela, a mim. Me parece que uma saída do André Mendonça para responder uma necessidade republicana seria, de fato, vazamento sem seletividade. Aí eu não sei se há algum tipo de tecnicidade jurídica que o impediria de fazer isso com relação à investigação do Flávio Bolsonaro. Essa história de tecnicidade jurídica é usada para todo lado, né? Mas tem um elemento que eu acho excepcionalmente importante para nós, é que se isso der em pizza, vai ser um indicativo de que o STF está dando, entre aspas, uma espécie de golpe na República, né? Que golpe é esse? Não é aquele golpe cafona de 22, dos bolsonaristas, aquela história de falar em derrubar as eleições, né? Que a gente já conhece no que deu. Mas sim um procedimento que eu estou chamando de golpe de forma um tanto metafórica, que é a seguinte: o STF é uma instituição da República. Ele deve satisfações à República. Se ele opta por lavar roupa suja em casa, acomodar e no final todo mundo ficar dando risada e feliz, ele está virando as costas para a sociedade, certo? Ele está dizendo, olha, o STF é nosso, é uma instituição privada nossa, responde aos nossos interesses e, portanto, não responde ao papel republicano, que seria investigar todos que forem necessários investigar de uma forma absolutamente aberta. Eu não vejo muito, sabe, Joana e Felipe, eu não vejo muito como sair desse impasse, né? Ou se age de forma republicana, o Alexandre de Moraes ao fazer essa acusação ao Mendonça, meio que ameaçando de colocar dentro do pacotão do inquérito das fake news, que não acaba nunca, né? O Alexandre de Moraes parece que está dizendo assim: não, eu não vou responder a nada, não vai acontecer investigação nenhuma, porque você, André Mendonça, está usando isso contra mim. Mas não responde, não parece decidido a levar esse tipo de investigação a fundo, inclusive para provar que ele não tem culpa no cartório, certo? A opção é a seguinte: vamos virar as costas para a República, o STF é a nossa instituição, a gente vai resolver nosso caso e vocês que se danem.
0: Pondé, já que você está inconsolável e hoje sextou, vamos fazer o seguinte então: a arte vai nos consolar. E aí, observando a sua camiseta com autores russos, eu te pergunto, que livro de que autor você sugeriria para ilustrar? Eu lembrei na hora de Dostoiévski, Os Possuídos, que tem algumas traduções para Os Demônios, né? Mas que livro também que você daria, né, para uma pessoa, um brasileiro, uma brasileira de presente, para tentar entender o país da literatura russa?
2: Olha, a gente tem aqui, tá o Chekhov, o Tolstói e o Dostoiévski, né? Eu proporia o Dostoiévski para um final de semana, né? Um conto chamado Sonho do Homem Ridículo, que é um conto que você lê no final de semana e tem tradução no Brasil, e não é um como Os Demônios, Os Possuídos, que são um livro que não dá para ler no final de semana.
0: Vários, né? Fins de semana.
2: Vários. Do Tolstói eu proporia A Morte do Ivan Ilitch, que é um conto também muito famoso, maravilhoso, e que, portanto, também você dá conta no final de semana. E do Chekhov eu proporia o Tio Vânia, que é uma peça de teatro. Ele escreveu muitas peças de teatro, Chekhov, em que analisa uma situação específica, que é: às vezes o tempo passa e a gente perde oportunidades de fazer o que devia, e depois que envelhece, lamenta porque não teve coragem de fazer o que tinha que fazer lá atrás. Eu fazia essa proposta para a gente atravessar o final de semana e ver o que, que vai acontecer na próxima semana, porque o país está quente.
19: Nossa, pegando fogo. Valeu, Pondé, um beijo para você, bom fim de semana, até semana que vem.
2: Beijo para vocês, até a semana que vem, tchau, tchau.
0: Obrigado, bom Pondé, final de semana. Beijo. 9:08 agora.
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0: Romeu Zema, candidato à presidência pelo Partido Novo, cumpre agenda nesta manhã em São Paulo. Repórter Luísa Mutoni está acompanhando, pois não, Luísa?
9: Pois é, Felipe, esse é o terceiro dia consecutivo de agendas de Romeu Zema aqui na capital paulista. No comecinho da manhã, ele participou de uma sabatina e daqui a pouco, às 9:30 da manhã, se reúne com representantes da União Santa Ifigênia, uma instituição do setor produtivo da região central de São Paulo. À noite, ele participa de uma segunda sabatina. Ontem, o candidato do Partido Novo à presidência da República se reuniu com mulheres no comitê da candidata a deputada federal, Adriana Ventura, que é colega de partido de Zema, e falou sobre o enfrentamento à violência de gênero. Entre as propostas que ele apresentou nesse encontro é a defesa do uso de tornozeleira eletrônica e também de uma identificação nos documentos de homens que agridem mulheres. Para o fim de semana, no começo da manhã, Zema ainda participa de uma gravação de uma entrevista aqui na capital paulista e depois segue em viagem para Uberlândia.
19: Obrigada, Luísa, pelas informações. Vamos conversar com o Júlio Andrade, porque o Lula, do PT, está no Nordeste, faz caminhada em Juazeiro do Norte, no Ceará, com o governador Eumano de Freitas. Júlio, bom dia.
17: Muito bom dia, Joana. Bom dia a todos. É isso. Lula participa de um compromisso presidencial no estado do Ceará. Ele visita obras do Cinturão das Águas do Ceará, que distribui pelo estado a água recebida pelo eixo norte da transposição do Rio São Francisco. E aí, combinada essa agenda, está marcada um ato de campanha eleitoral junto ao candidato à reeleição ao governo, Elmano de Freitas. A agenda inclui uma caminhada de 2 quilômetros nas ruas do Juazeiro do Norte, que é uma cidade considerada estratégica pela campanha petista. A Jorte é o terceiro maior colégio eleitoral do Ceará. O retorno de Lula à Brasília está marcado para a noite. 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
0: Valeu, Júlio. E outros candidatos à presidência da República também cumprem agenda nesta sexta-feira. No interior de São Paulo, Flávio Bolsonaro, do PL, visita um centro tecnológico. Faz comício na cidade de São Carlos. Na capital paulista, Ronaldo Caiado, do PSD, divide o dia entre sabatina, visita ao escritório do Google e entrevista no fim da tarde também. Em São José do Rio Preto, interior do estado de São Paulo, Augusto Cury do Avante tem encontros com empresários, visita um hospital e faz palestra sobre saúde mental. E Renan Santos do Missão não divulgou a programação até o momento. 9:12.
19: O relatório da Polícia Federal revela que o ministro André Mendonça, do Supremo Tribunal Federal, quis saber o que havia sobre Alexandre de Moraes no celular de Daniel Vorcaro. Rafael Felitti conta os detalhes.
20: O relatório da Polícia Federal afirma que o ministro André Mendonça quis saber expressamente o que constava sobre o ministro Alexandre de Moraes no celular apreendido do banqueiro Daniel Vorcaro, ex-dono do Banco Master. Segundo a PF, Mendonça formalizou um pedido para obter mensagens de pessoas citadas no aparelho de Vorcaro, o que na prática alcançaria Moraes, o Procurador-Geral da República, Paulo Gonet, e o Diretor-Geral da Polícia Federal, André Rodrigues. A polícia avalia que o ministro extrapolou suas atribuições para realizar um ato de investigação de alcance amplo, sem autorização específica. Com base neste relatório, o ministro Alexandre de Moraes determinou a abertura de uma investigação contra André Mendonça por suposto abuso de autoridade dentro do inquérito das fake news. Segundo Moraes, também há fortes indícios de prática de improbidade administrativa, crime de responsabilidade e favorecimento a grupos políticos na atuação como relator dos casos Master e do INSS no Supremo Tribunal Federal. O gabinete de André Mendonça foi procurado para se manifestar sobre o caso, mas ainda não enviou resposta. Eu volto ao estúdio.
0: A crise institucional pela qual passa o Supremo Tribunal Federal nasce em boa medida dentro da própria Corte. Nos últimos anos, o STF acumulou poderes inéditos, passou a interferir cada vez mais nas decisões dos outros poderes e transformou ministros em protagonistas e articuladores permanentes da política nacional. Ao mesmo tempo, cresce o desconforto com relações, contatos, possíveis conflitos de interesse envolvendo integrantes da Corte e personagens poderosos do mundo empresarial. Mais preocupante ainda do que cada crise isoladamente é a sequência. O STF já enfrentou episódios controversos envolvendo seus ministros, entre os quais o desgaste provocado pelas revelações e questionamentos em torno de Dias Toffoli, e agora volta ao centro de uma nova turbulência com suspeitas, conflitos internos, relações que exigem explicações públicas. Tudo isso acontece justamente quando o país se aproxima de mais uma eleição presidencial.
19: Não é preciso acreditar em conspirações para reconhecer o risco institucional. Em ano eleitoral, a sucessão de crises envolvendo a mais poderosa corte do país alimenta desconfiança, aumenta a polarização e oferece combustível para aqueles que já questionam a imparcialidade do judiciário. O STF deixa de ser prioridade quando os ministros se envolvem numa briga de egos. E quando os egos ocupam o espaço do interesse público, todos perdem. O Supremo Tribunal Federal deveria ser um fator de estabilidade em um período naturalmente turbulento. Quando ele próprio se transforma em protagonista da crise, a preocupação deixa de ser apenas com a imagem dos ministros, passa a ser com a confiança nas instituições. A TMC defende um código de conduta com regras claras, éticas e disciplinares para os ministros da Suprema Corte.
0: Mudando de assunto, mas falando também de política, né? Só que pulando para outro pedacinho de Brasília, vamos para o Congresso Nacional agora. O Congresso Nacional, que concluiu a segunda semana do, aspas, esforço concentrado desse semestre, volta a trabalhar apenas depois das eleições. Ao mesmo tempo que algumas pautas andaram, né? Outras acabaram ficando pelo caminho. Nós vamos falar sobre tudo isso com o professor Leonardo Barreto, que é doutor em ciência política, vai conversar conosco aqui. Seja bem-vindo, professor, é uma honra. Muito bom dia.
1: Bom dia, a honra é minha, Felipe, Joana, obrigado pelo convite.
0: Professor, agosto começou com expectativas, setembro começa com realidade, né? Então, algumas pautas andaram, outras ficaram pelo meio do caminho. Eu queria começar essa conversa falando sobre essa sensação popular de que o Congresso trabalha pouco e quando há interesses que não os da sociedade, embora ele represente, teoricamente, a sociedade. É simplificar ou é mais ou menos isso?
1: Olha, existe sim uma perspectiva por parte da sociedade que é muito prejudicial ao Congresso Nacional, e acho que há exemplo do comentário que a gente pode fazer a respeito do STF. O principal responsável por essa imagem é o próprio Congresso Nacional, né, que não tem claramente as regras ou o caminho pelo qual discute as questões que afetam as pessoas. E acho que esse início de segundo semestre dá bons exemplos disso. E aí o principal deles, eu acho que é a escala 6x1, né? Num determinado momento se define que uma medida que é muito importante para a economia, porque ela altera a estrutura de custos de todo mundo, precisa passar porque o presidente precisa de uma boa notícia em razão do processo eleitoral. E aí, essa questão que durante mais de 3-4 anos de mandato nunca entrou na pauta, nunca entrou na agenda, né? De repente vira a grande prioridade nacional em função do calendário eleitoral. Então, as pessoas percebem o casuísmo, percebem a falta de discussão, de critérios técnicos para as decisões.

0: temos as autoridades com um esforço muito grande para trabalhar em função dos próprios interesses. E aí, a gente não está falando de cometimento de crime ou irregularidade, pode até estar, mas falando de interesse, como a gente vê essa questão da escala 6x1 avançando no Congresso ao passo da eleição, ao passo que interessa ao governo. Isso é algo que é um fato. Daqui a 2 anos, daqui a 4 anos, a gente vai continuar falando sobre isso e é uma normalidade que a gente simplesmente tem que aceitar?
1: A gente está vivendo um período, Joana, de muita incerteza, porque as autoridades que deveriam cuidar das normas trabalharam para fragilizá-las. Né? Então, vamos buscar essa questão do Supremo, e aí depois a gente fala da 6x1. No caso do Supremo, claramente hoje o ministro Fachin ou qualquer outro que possa vir a ser presidente não tem instrumentos jurídicos para lidar com essa crise. Aí você diz assim, por quê? Porque eles não estavam inscritos? Não, porque todos que existem foram desrespeitados já. Então, para a gente pegar um exemplo concreto, o ministro Alexandre de Moraes acusa o ministro Mendonça de ter investigado sem autorização, mas a prova que ele apresenta, que é um relatório de inteligência da PF, também foi feito sem autorização dentro de um inquérito que funciona sem qualquer tipo de controle desde 2019. Então, assim, que parâmetro você vai ter para resolver essa crise? E no caso da 6x1, ela está sendo feita tão afogadilho, sem qualquer estudo de impacto, regra de transição, apenas para criar uma notícia eleitoral, que lá na frente ela vai ter que ser rediscutida. Então, se ela for aprovada agora, ou se ela for aprovada entre o primeiro e o segundo turno, é uma lei que provavelmente ela não vai valer pela quantidade de lacunas que ela tem. Então, você por conta de um interesse de ocasião, você desorganiza toda a vida da sociedade, e aí eu não estou dizendo se é certo, se é errado o conteúdo da lei, mas você desorganiza, tira previsibilidade, as pessoas vão parar de comprar, vão parar de investir, um cara que abriu um negócio decide esperar mais por conta de um interesse de ocasião, e aí eu acho que isso conversa bastante com o editorial que vocês acabaram de ler, que é o político ou o juiz se coloca à frente do país e ponto, né? E aí a gente chega nesse ponto de total desconfiança, que pode levar, sim, a situações sociais muito mais sérias.
2: Aí, professor, para concluir, pelo menos da minha parte, vem uma preocupação, obviamente eu entendo que seja sua também, que é, uma vez que personas, né, pessoas se apossam das instituições, as instituições passam a perder sentido para o soberano, né? Falando um pouco de teoria clássica aqui, que somos nós, né? E aí o descrédito leva a problemas piores, e a história já nos mostrou isso, né?
1: Não tenho dúvida. Eu acho que o principal efeito, né, de tudo isso que a gente está vendo é a construção de um vazio de autoridade. E aí esse vazio de autoridade, ele é reposto, né, por outras coisas. E aí uma delas, e isso é muito triste para nós, é o crime organizado. Né? Se você não tem autoridade, se você não tem julgamento, se você só tem corrupção, né? Se você tem os interesses privados, então você, por exemplo, permite, vamos imaginar uma comunidade que não tem polícia, que não tem autoridade, que não tem juiz, não tem a quem recorrer, né? Ali se cria um vazio que rapidamente é ocupado, né? E ocupado por organizações que não são legais. Então, eu acho que a gente vive um momento muito dramático, sabe? E acho que a gente não pode considerar isso como trivial, porque esse é o maior perigo do mal, né? O mal mais perigoso não é aquele que vem de uma vez, que vem de forma abrupta, que você percebe. O mal mais perigoso, ele anda de metrô, né? Você não vê, ele faz parte da paisagem, você naturaliza. E aí, quando você percebe,

0: Se acontecer alguma coisa na sua casa ou acontecer alguma coisa na sua vida, você percebe que não tem a quem recorrer, né? E acho que não é exagero, a gente perceber que a gente está caminhando para esse problema.
1: Leonardo Barreto, doutor em ciência política, obrigada. Excelente análise e que propõe uma belíssima reflexão para a gente nessa sexta-feira, ainda atribulada, mas teremos o fim de semana para tentar colocar essas ideias em ordem na cabeça. Um ótimo fim de semana, obrigada pela participação.
0: Eu que agradeço, pessoal. Bom fim de semana.
2: Bom fim de semana. Agora são 9h24. A gente continua conversando aqui com pessoas que nos ajudam a entender o que está acontecendo, né? Ainda sobre esse assunto, crise no Supremo Tribunal Federal, as mensagens trocadas entre o ministro Alexandre Daniel Vorcaro. A gente vai conversar agora com o advogado, professor de Direito Processual Penal da Federal do Rio de Janeiro, Antônio Santoro. Professor, prazer recebê-lo. Seja muito bem-vindo. Bom dia.
3: Bom dia, Felipe. Bom dia, Joana. Bom dia a todos.
2: Bom, professor, acho que a gente pode começar tentando traduzir o que exatamente está acontecendo, porque soterrados por tantos acontecimentos nessa semana, né, a gente acaba vendo mais a repercussão que a própria essência das questões, né? E a gente está falando de coisas muito sérias, a gente está falando de investigações. E de repente os holofotes batem numa pessoa, um ministro da Suprema Corte de um país, e a reação é tentar atingir outro ministro. Não estou dizendo aqui que A ou B tem razão, né? Mas isso foi muito rápido e chocou uma parte da sociedade. Então, queria voltar um pouco à raiz da questão, professor, que o senhor esclarecesse exatamente dentro das questões processuais, né? Dos ritos do STF, da Suprema Corte, o que exatamente está acontecendo, professor.
3: Felipe, a rigor, qualquer pessoa que é identificada como uma possível autora de crime, ela deve ser investigada. Mas existem algumas pessoas, pelo cargo que ocupam, elas só podem ser investigadas por determinadas autoridades que a Constituição estabelece. É o caso que a gente chama de competência por prerrogativa de função. Os ministros do STF têm esta prerrogativa, como deputados, senadores, presidentes. Mas a grande questão é que o regimento interno do Supremo, que tem força de lei, ele estabelece que para a investigação de ministro é necessário ter uma autorização do pleno, né, que é o plenário do Supremo. E existe aqui, portanto, a possibilidade de ter havido, por parte do ministro André Mendonça, a não observância dessa regra que consta do regimento interno do Supremo Tribunal Federal. Por outro lado, é também importante verificar que a identificação de alguma relação pode surgir por diligências e encontros fortuitos. Ainda assim, ainda que encontros fortuitos aconteçam, eles devem ser comunicados ao Supremo. E aí, o ministro, que é o relator do inquérito, ele deve levar a autorização para o pedido de autorização para investigar um outro ministro ao plenário da corte. Esse ministro que é relator, a rigor, ele não é um investigador. Ele, na realidade, ele é um garantidor de direitos. Todas as diligências investigativas que dependam de uma decisão judicial, é esse ministro quem deve ser chamado a decidir para autorizar ou não autorizar esta investigação, esse ato de investigação. Então, o que existe aqui é uma possibilidade, é uma discussão sobre a possibilidade ou não de que o ministro André Mendonça tenha determinado de forma indireta a investigação de um ministro, o que não lhe caberia. Primeiro, por não ser um investigador, e sim um garantidor. Segundo, por não ter competência para fazê-lo. E depois vem, obviamente, uma retaliação do ministro Alexandre de Moraes, também parece indevida, com uma certa dificuldade de acompanhar cada detalhe, são muitos fatos.
1: Eu queria falar sobre essa retaliação do ministro Alexandre de Moraes, porque ela vem no âmbito do inquérito das fake news. Nós estamos falando de um inquérito de 2019. Um inquérito que já teve como alvo, entre outras pessoas, inclusive não pessoas, também empresas, por exemplo, Elon Musk. Então a gente tem Elon Musk, a gente tem o jornalista Pablo Luiz do Maranhão, a gente tem revistas jornalísticas, a gente tem agora também o ministro André Mendonça. E nesse sentido, há muito tempo, há alguns anos, Alexandre de Moraes também vinha sendo acusado publicamente por pela opinião pública, até por alguns especialistas, de fazer justamente o que ele disse que André Mendonça fez. Então, de investigar quando não lhe cabia investigar. E no momento em que ele pede providências para Edson Fachin, ele usa um relatório da Polícia Federal que, também de acordo com especialistas, não tem um aspecto de relatório oficial da Polícia Federal. Então tem indícios de uso de inteligência artificial, não tem hora, data, não tem assinatura, é um documento corrido, não tem provas. Então a gente entra em algo muito, muito esquisito. A gente está em um ambiente muito estranho. Como explicar isso?
3: Verdade, Joana. Um ambiente estranho talvez seja uma definição muito interessante, mas verdadeira.
1: Não foi um juridiquês muito preciso, mas é o que está acessível na minha cabeça.
3: Mas talvez seja uma definição até mais precisa, porque o juridiquês talvez não seja capaz de explicar exatamente o que está acontecendo. Porque, a rigor, um inquérito, ele é um procedimento instaurado para investigar um fato. E, portanto, obviamente, ele deve terminar tão logo esse fato tenha sido investigado. Por que o inquérito das fake news é tão criticado? Não porque ele tenha sido instaurado de maneira indevida e porque não foi, mas porque ele não se encerra de maneira devida. É o problema da sua finalização. Então, na medida em que um inquérito é um procedimento para investigar um fato, ele não é um procedimento para investigar pessoas. As pessoas podem surgir da investigação dos fatos, mas as pessoas não podem ser o objeto da investigação, e o inquérito não pode permanecer indefinidamente depois que o objeto da sua investigação, que foi o fato, já foi investigado. Então, de fato, fica um procedimento em aberto quase eternamente, como uma espécie de atalho para resolver qualquer tipo de problema. Realmente, nesse momento, o ministro Alexandre de Moraes está agora, né, sendo, digamos assim, vítima daquilo que acusam de que ele teria feito. Não estou dizendo aqui que o relatório propriamente, né, este relatório, né, que chegou ao meu conhecimento pela imprensa, portanto eu realmente não li, esse relatório não tenha valor legal. Ele pode até ter, e mesmo que ele tivesse sido elaborado por inteligência artificial, também poderia ter valor legal. Mas a grande questão é saber em que contexto ele foi produzido, por quem ele foi produzido, em que procedimento ele foi produzido. Confesso que tenho poucas informações concretas sobre isso. A impressão que tenho é que parte de uma retaliação. E nessa retaliação aqui, parece, por isso eu falei, o juridiquês talvez tenha pouco a explicar, há uma escalada de um conflito interno dentro da corte. Se o Supremo Tribunal Federal, se o ministro Fachin como presidente, não assumir as rédeas dessa escalada, nós poderemos ter um problema muito mais sério no Supremo Tribunal Federal. Isso é o que me parece.
1: Para a gente ilustrar aqui, o nosso tempo, infelizmente, acabou aqui da entrevista com o Antônio Santoro, que é advogado e professor de Direito Processual Penal da UFRJ, mas só para a gente ilustrar o que a gente está falando.
2: Tudo exatamente aquilo que a gente está falando, né?
1: Tudo. E, enfim, muitas notícias aparecerão ao longo do dia, a todo momento. O presidente do STF, Edson Fachin, retirou agora do âmbito do inquérito das fake news o pedido de Alexandre de Moraes para investigar André Mendonça. Então, o professor tinha acabado de comentar sobre esse inquérito. Fachin determinou que o caso seja incluído no mesmo procedimento aberto sobre os indícios encontrados pela Polícia Federal contra Moraes. Abrindo aspas aqui, considerando a necessidade de adequada instrução do feito para apreciação da admissibilidade e da regularidade do procedimento adotado pelo ministro Alexandre de Moraes, bem como, se for o caso, das imputações nele deduzidas, determino a complementação da instrução nos termos a seguir. O presidente do Supremo também abriu o prazo de 5 dias para que Mendonça se manifeste formalmente sobre o caso, se ele quiser. Então, nos próximos dias... Não, calma. Nas próximas horas, nos próximos minutos, a gente vai continuar aqui repercutindo, atualizando e tentando decifrar todas essas determinações e medidas.
2: E fica o convite para a gente conversar com o professor aí sim, nos próximos dias, daqui 5 dias úteis, né? Porque 5 dias úteis é o teto. Até lá, eles vão ter que prestar alguma conta, né, professor? Um grande abraço, então, e muito obrigado.
1: Obrigada.
2: Agora 9:34.
1: Daqui a pouco no TMC 360, vamos conversar com o nosso colunista, Fernando Molica. Adivinha sobre o quê, Felipe Bueno? Rápido.
2: Grêmio Inter?
1: Não, crise no STF. Ah, tá. 9:34.
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1: Faltando agora 20 minutos para as 10 horas da manhã, você está sintonizado na Transamérica, que agora é TMC, quem escuta sabe. Eu sou Júnior de Castro, excelente sexta-feira, sextou para todo mundo sintonizado, ligado aqui nos 88.7 FM em BH e região metropolitana. Você também que nos acompanha de todo o Brasil, de todo mundo, pelo aplicativo da TMC ou ainda pelo site tmc.com.br. Chegou a hora de a gente atualizar o trânsito aqui na capital mineira. O Eliseu Júnior conta tudo pra gente direto da reta do Califórnia. Fala, Eliseu.
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30: 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Destaque de reta do Califórnia, quem segue rumo à capital neste momento. Enfrenta a fila desde o Cincão até o acesso ao anel rodoviário. Excesso de veículos, reflexo de lentidão também no anel rodoviário. Ainda assim, a dica para você que sai de Neves e segue rumo à BH é insistir com paciência por lá, já que uma opção de desvio seria a Helena de Vasconcelos, mas tem trânsito mais complicado neste momento. 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
1: Agora 18 minutos para as 10 horas da manhã e o destaque do trânsito com Eliseu Júnior. Você sempre ligado, sintonizado aqui nos 88.7 FM em BH região metropolitana. 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E de quebra, você vê os bastidores, o dia a dia aqui da nossa Transamérica TMC. Quero te lembrar ainda que você pode participar aqui ao vivo, dando pitaco naquela notícia, mandando até sua sugestão de pauta, por que não? Manda pra gente. Nosso WhatsApp é o 31999
0: 3244-8870, já a partir das 10 horas da manhã. Tem o Minas TMC primeira edição com André Rocha, Letícia Benassi, também com a Marina. Você vai participar com eles aqui, trazendo o seu ponto de vista das notícias também, né? Vou repetir mais uma vez nosso WhatsApp, 3199-44-8870, no Minas TMC, os destaques do noticiário local de Belo Horizonte e região metropolitana. E no ar, até às 11 horas da manhã, até às 10 horas da manhã, aliás, TMC 360 com a Joana Treptow e o Felipe Bueno, com destaques do noticiário nacional e internacional. Já a gente volta a reunir a rede TMC, pois é, São Paulo, Rio de Janeiro, Brasília, Curitiba, Recife e, claro, a gente aqui de BH. Notícia que importa para você só aqui na Transamérica TMC. E sextou, né, gente? Eu quero saber o que você vai fazer no seu fim de semana. Já tá planejando aí? Fim de semana prolongado, né? Afinal de contas, segunda-feira é dia 7 de setembro. Muita gente viajando.
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1: Hora de atualizar o noticiário de economia e infraestrutura no Brasil com informações da Agência Infra, parceira da TMC. Agência Nacional de Transportes Terrestres aprova o envio ao Tribunal de Contas da União do projeto de concessão da Rota Portuária do Sul, no Rio Grande do Sul. Lote abrange quase 460 quilômetros das BRs 116 e 392, com um leilão previsto para o ano que vem e investimentos estimados em 6 bilhões de reais ao longo de 30 anos.
4: Após contribuições, a ANTT reduziu de 14 para 12 o número de free flows. A diretriz atende a uma orientação do Ministério dos Transportes para evitar a taxação entre casa e trabalho. Na mesma reunião, a agência aprovou a publicação dos editais de outras duas concessões rodoviárias com leilões marcados para dezembro. Rota 2 de julho na Bahia, que será a primeira licitada 100% free flow, e a Rota Agro Central, que abrange trechos nos estados do Mato Grosso e de Rondônia. 9h45 agora.
1: Regional Eleitoral do Distrito Federal indefere o registro de candidatura de José Roberto Arruda ao governo do DF. Rafael Felice.
6: O Regional Eleitoral do Distrito Federal decidiu na última quinta-feira rejeitar o registro de candidatura de José Roberto Arruda do PSD ao governo do Distrito Federal. O ex-governador foi barrado com base na lei da ficha limpa, devido a uma condenação por improbidade administrativa em um dos processos da Operação Caixa de Pandora. De acordo com o relator do caso, o desembargador Guilherme Pupi, a decisão ainda permite que o candidato realize atos de campanha enquanto aguarda o posicionamento definitivo do Tribunal Superior Eleitoral, TSE. São asseguradas as práticas de propaganda e utilização do horário eleitoral gratuito no rádio e na televisão. José Roberto Arruda se manifestou por meio das redes sociais, informando que respeita o posicionamento do tribunal, mas que vai recorrer ao TSE. Ele afirmou que a decisão do Tribunal Regional não encerra sua participação no pleito e que pretende seguir com as atividades eleitorais de campanha em Brasília. 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
1: 9h47, está na hora de conversarmos com Fernando Mulica, nosso colunista de política. O assunto não poderia ser outro. Crise no Supremo Tribunal Federal. Mulica todos os dias está aqui com a gente por volta de 9h40, 9h45, hoje 9h47, porque sim, é tanta notícia, Mulica, a gente está tentando dar conta, não é mesmo? Bom dia, querida.
7: Bom dia, João Felipe, bom dia a todos. Pois é, é muita notícia, né? Mas vamos lá. Ontem vieram mais duas bombas, né? Essa decisão do Alexandre de Moraes de detonar o colega lá, o André Mendonça, sair presidente do Supremo, o Fachin, determinar que os dois apresentem lá suas justificativas. Agora, independentemente de atropelos, de pedaladas processuais, é fundamental esclarecer a situação. As suspeitas sobre os dois são muito graves, né? O Alexandre de Moraes é suspeito de ter, de uma forma, recebido grana, ainda que de forma indireta, do corruptor-geral da República, de ter se tornado uma espécie de consultor do Vorcaro. Já o André Mendonça é suspeito de ter interferido em investigações, ter se metido em delação premiada, coisa que o juiz não pode fazer, e de ter atuado politicamente, até mesmo em relação ao caso lá do filho do presidente da República, o Fábio Luiz, né, o Lulinha. Então isso é muito grave. Precisa ser apurado, não pode rolar pizza. O que está em jogo é a credibilidade do Supremo Tribunal Federal. Isso é muito grave e isso precisa ser apurado. Agora, vale lembrar também, olhando um pouquinho para a história, os efeitos danosos da Operação Lava Jato. Essa operação que popularizou a ideia do juiz super-homem, o juiz que pode tudo, que pode atropelar um pouquinho aqui, atropelar um pouquinho ali, mas o importante é pela causa. Deu no que deu. Fica evidente, até pelas opções partidárias do Moro e do Dallagnol, como eles atuaram politicamente, como o foco deles não era menos punir corruptos e mais influenciar no processo eleitoral lá de 2018. E isso gerou consequências muito graves. O Supremo ficou ainda mais partidarizado. Tanto o Bolsonaro quanto o Lula passaram a privilegiar a fidelidade daquelas pessoas que eles indicariam que eles acabaram indicando para o Supremo Tribunal Federal. O Supremo que foi conivente com os abusos da Lava Jato, quando o Gilmar Mendes, por exemplo, determinou que o Lula deixasse o cargo de ministro da Casa Civil com base numa suposição, com base numa gravação ilegal divulgada pelo Sérgio Moro. Também vale lembrar, em dezembro de 2015, a Procuradoria-Geral da República pediu o afastamento lá do Eduardo Cunha, que era o principal condutor do processo de impeachment da então presidente Dilma Rousseff. Esse afastamento só viria a ser determinado em maio, dias depois, duas semanas depois do Eduardo Cunha aprovar, comandar aquela sessão de impeachment que fez a abertura do processo de impeachment contra a Dilma. Ou seja, o STF também é responsável pela bagunça que hoje afeta o STF. E é muito grave, é muito triste. Agora, tem que apurar. Não dá para passar pano, não dá para varrer pro tapete. E olha que deve ter tapete à beça lá no STF. Se os ministros resolverem fazer pizza disso, eles vão atuar simbolicamente da mesma forma que lá no 8 de janeiro botaram o STF de cabeça para baixo. Os ministros têm que preservar a instituição. Vamos lá. E vem semana que vem, né? Lá vem semana que vem de novo.
1: Calma, calma.
4: Vamos embora. Calma que tem o fim de semana.
1: Tem fim de semana, não faz isso.
4: Não assusta a gente.
7: Tem fim de semana também, tem feriado, independência.
1: Nossa,
7: caramba, a gente não consegue dormir mais, cara.
4: Deixa, ô Molica, deixa o seu WhatsApp aí aberto, tá? Porque vai que, né? Estaremos aqui no fim de semana, vai que você pode ser acionado também, sei lá, né?
7: Pois é, cara. Parece até aquele alarme. Naquele dia, aquele alarme falso
4: da Defesa Civil,
7: todo o Brasil de madrugada. Pois é, a impressão que dá assim, a gente vive, pô, STF, mais um ministro, mais isso, mais aquilo, tá feia coisa, mas vamos lá,
4: durma pouco nesse fim de semana. Um abração, Molica, até segunda,
7: bom fim de semana.
4: Bom, são 9:51.
1: Vamos falar de esporte agora? Muito bem. As semifinais da Copa do Brasil já estão definidas. E a grande final, que será em apenas um jogo, tem um estádio encaminhado para sediar. Quem fala de tudo isso com a gente é o Gustavo Soler. Oi, Gustavo.
5: Tudo bom? Bom dia para vocês, para todo mundo que nos acompanha aqui no TMC 360. E agora com as definições, né, das semifinais da Copa do Brasil. Ontem, no clássico Grenal, o Grêmio venceu com muita facilidade o Internacional por 3-1 diante da sua torcida e agora pega o Atlético Mineiro. Na outra chave, teremos o duelo entre Palmeiras e Vasco da Gama. A CBF ainda não oficializou quando serão as datas e horários dessas partidas e nem os mandos de campo. Além disso, a Confederação Brasileira de Futebol também vai, nos próximos dias, oficializar a sede, já que nesse ano teremos a final única na Copa do Brasil. A tendência é que os finalistas se enfrentem no estádio Mané Garrincha, em Brasília. Um outro detalhe, nesta sexta-feira teremos o julgamento do técnico Abel Ferreira no STJD, que está marcado para começar agora às 10 horas da manhã. O treinador, por ter chutado o microfone pode pegar até 6 jogos de suspensão. E aí com algo que é um pouco bizarro. A empresa que fabrica esses microfones entrou em contato com o staff do Abel para convidá-lo para ser garoto propaganda.
4: Gente, isso é o máximo, né? Isso é sensacional, né? É aquela história, né? Tá chorando, aparece alguém para vender lenço, né?
1: Tá certo.
4: Bom fim de semana, um abraço para você, Soler. Valeu.
5: Valeu, grande abraço.
4: Vamos quebrar alguma coisa aqui, Joana? Não,
1: dia de rock na cidade maravilhosa. Pode quebrar uma guitarra, porque é dia de rock, viu? Começa hoje o Rock in Rio 2026. A principal atração da noite de abertura é a banda americana Foo Fighters. A Beatriz Trindade acompanha a movimentação ao vivo direto da cidade do rock e traz detalhes aqui para o TMC 360. Oi, Bia. Bom dia para você. Que solzão, hein, mulher?
8: Bom dia, Joana, para você, Felipe, para todo mundo que acompanha a gente. Exatamente, bastante sol aqui na cidade do Rock, mas a gente já tem reforço aqui da Águas do Rio, água gratuitamente em vários pontos aqui da cidade do Rock, então esse sol não vai ser um problema para quem está vindo curtir. Então a cidade já está pronta para receber esse público aqui na região e para garantir a segurança de quem está chegando, circulando aqui pela área, a Polícia Militar montou uma operação especial com cerca de 4.500 agentes para atuar durante esses dias do festival. São então 177 viaturas espalhadas em diversos pontos estratégicos aqui, além de equipes de 8 torres de observação no entorno aqui no Parque Olímpico, que fica na Barra da Tijuca. O monitoramento também vai contar agora com câmeras de reconhecimento facial e de placas de veículos e de drones. E enquanto a polícia se prepara aqui, né, para acompanhar essa movimentação de milhares de pessoas, os fãs já começaram a circular aqui pela região. A gente lembra que os portões aqui da cidade do Rock abrem às 2 da tarde, mas tem gente que chegou bem cedinho justamente para garantir um lugar aqui bem perto do palco. A gente conversou mais cedo com a Larissa Pereira, ela que disse pra gente que veio de Porto Alegre, ela vai passar o dia aqui na fila. A expectativa é justamente conseguir ficar na grade para ver de perto a banda preferida dela, o Foo Fighters. Vamos ouvir.
9: Esse ano eu vou vir somente no dia de hoje pro show do Foo Fighters, mas vou ficar mais alguns dias no Rio de Janeiro. Sim, já vim, vou encontrar minha amiga e a gente já vai ficar para conseguir pegar a grade e ver o show mais pertinho. Sim, muito fã. Todos os anos que eu vim, eu sempre tento pegar a grade para ficar mais perto dos shows e aproveitar mais. E a gente dá um jeitinho, traz uma tanga, alguma coisa para tampar do sol, protetor solar, hidratação e até o final.
8: E é isso aí, o sol não está desanimando a gente não. E para a recomendação também, lembrando, para quem vem de carro para cá, tem que redobrar a atenção, porque a gente está com muitas interdições aqui no entorno. A recomendação é justamente para vir de BRT ou VLT, usar o transporte público, porque a expectativa aqui na Barra é de grande movimentação ao longo do dia, com a chegada dos fãs para esse primeiro dia de festival. Joana e Felipe.
1: Roqueiros, aproveitem muito. Assistiremos pela televisão e pelos cortes nas redes sociais sempre. Beijo pra você, Bia. Bom trabalho.
4: Valeu.
1: Gente, hoje tem sobremesa. Sabe com quem? Com humorista, músico, noveleiro, de carteirinha, o homem que insiste em compor para Roberto Carlos. Comediante Marcelo Marrom. Não vai perder, hein? 2 da tarde, logo depois do Papo de Craque, primeiro tempo.
4: E para fechar o nosso 360 de hoje, os números finais da enquete, né? Como você se sente em relação aos acontecimentos dessa semana no STF?
1: E aí?
4: Surpreso, indiferente, Isso é Brasil acompanhando a novela. Venceu o Isso é Brasil com 52% dos votos. Na sequência, acompanhando a novela, 33%, 10% se dizem surpresos ou surpresas e apenas 5% se dizem indiferentes. No fim das contas, é bom, 95% estão interessados e interessadas de alguma forma nessa história. E você está interessado e interessado também em voltar a ouvir e assistir a gente na segunda-feira, TMC 360, embora tenhamos TMC 360 no sábado também, né? Não se esqueça disso. Então, eu volto amanhã, a Joana volta na segunda-feira, é isso?
1: Exatamente, segunda-feira eu tô aqui com você, coladinha com vocês também. Feriado ou não feriado, estamos aqui. Beijo, bom fim de semana. Calma. Boa sexta-feira, depois bom fim de semana. Aproveitem.
4: Valeu. Pois é, mas eu não sou bem, não.
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10: Quem passa por tudo.
0: Quem é porque esses dias um cara me mandou assim. Eu vou colocar a música da Lara Pausini. Aí o cara mandou assim pra mim. Todo mundo.
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2: Bora, gente! Transamérica agora é TMC. Agora são 9 horas e 59 minutos. Começamos com um minuto de antecedência, viu? Começando mais uma edição do nosso Minas TMC. Sextou. Hoje é sexta-feira, dia 4 de setembro de 2026. O pré-feriadão, né, gente? Que delícia, né? Nas próximas 2 horas, você fica com esse trio aqui comigo, Letícia Benassi, André Rocha e Marina Matos. Bom dia, gente.
16: Ei, Letícia, André, pra você que acompanha a gente, muito bom dia. A gente já tá ao vivo pra toda a região metropolitana de BH. Pelo aplicativo TMC, pelo site também, tmc.com.br, para todo o Brasil. E claro, eu quero convidar você para participar com a gente. O telefone é o 319-9944-8870. Manda sua mensagem, conta pra gente de onde você está acompanhando nossa programação.
17: 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Muito bom dia, Marina. Muito bom dia, Letícia. Agora são 10 horas em ponto. Chegou o momento de nós começarmos mais um Minas TMC. E você, claro, vem com a gente.
2: Copasa interrompe abastecimento em 43 bairros de BH nesta sexta-feira.
16: Candidatos ao governo de Minas cumprem agenda no interior do estado.
17: Áudio atribuído a Nicolas Ferreira sobre Daniel Vorcaro repercute nas redes sociais.
2: Deputada diz ter sofrido tentativa de homicídio durante fiscalização de mineração na Grande BH.
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2: Muito bem, gente. É isso. Começando mais um programa, mais um Minas TMC dessa sexta-feira, né? A gente já falou que deveríamos ter uma pílula aqui, né? Um programa diário da Copasa, né, gente?
16: Cada dia água. Um negócio diferente.
2: Tinha que começar com aquela música de água mineral, entendeu?
16: Mas essa semana tá demais, né?
2: Essa semana tá muito, não tá?
19: Qual música que você falou? Do Carlinhos Brown?
2: Água mineral. É, exatamente.
19: Ele vai pôr ela. Mas e aí?
2: Pois é, gente, a Copasa faz hoje, né, uma paralisação no abastecimento de água, como se não bastasse, né? O pessoal tá 10 dias sem água em regiões aqui em BH. Hoje eles fazem essa paralisação no abastecimento em 43 bairros da região oeste aqui de BH, entre 8 da manhã até as 6 da tarde. Quem tem mais notícias pra gente é ele, que já está aqui nos nossos, abrilhantando nossos estúdios, Júnior de Castro. Bom dia, Juju.
19: Bom dia, Júnior. Juju? Bom dia, Júnior. O pessoal tá que tá hoje, é o Juju. Bom dia.
27: Bom dia pra vocês, bom dia pra você também ligado, sintonizado com a gente aqui na TMC. Excelente sexta-feira pra todo mundo. Pois é, essa interrupção, segundo a Copasa, ela é necessária pra interligar aí o primeiro trecho de uma nova adutora de grande porte que eles estão construindo lá na rua Chapuri, no bairro Nova Granada. Segundo a Copasa, essa obra deve ajudar a restabelecer a capacidade máxima do sistema de abastecimento dessa região. Essa paralisação, ela é temporária e vai afetar mais de 45 mil imóveis. A companhia explicou aí que o impacto pode ser total ou parcial, mas quem tem caixa d'água, aquela caixa d'água principalmente maior, que é mais adequada, e fizer um uso consciente de água, não deve sentir tanto com esses efeitos da interrupção. Ao todo, como a Letícia disse, 43 bairros estão na área afetada. Entre eles estão Betânia, Calafate, Estoril, Gameleira, Grajaú, Gutierrez, Avaí, Jardim América, Luxemburgo, Nova Granada, Nova Suíça, Marina, Palmeiras, Prado, Salgado Filho e São Bento. E claro, para tentar diminuir aí os transtornos, a Copasa ampliou o horário de atendimento dos 35 caminhões-pipas que estão atuando em toda essa região. Agora o serviço funciona até as 10 horas da noite. E a Copasa também lembra que a prioridade, logicamente, é abastecer hospitais, unidades de saúde, creches e escolas. A companhia também informou que continua injetando água nas redes e nos reservatórios, principalmente da região do Buritis. E a Copasa fez um alerta também, gente, olha só, sobre um boato que está circulando aí nas redes sociais e em aplicativos de mensagem também. Um falso comunicado que recomenda que a população não consuma água da torneira durante 7 dias. Essa imagem, que usa inclusive um logotipo antigo da Copasa, mas ela é falsa, segundo o comunicado oficial. Ela também garante que a água fornecida a toda a população é potável sim e passa por testes laboratoriais. A orientação agora é para que as pessoas não compartilhem a desinformação.
19: Pelo amor de Deus, é um mínimo, né? Minha mãe, tadinha, tá lá no Palmeiras Marajó sem água. Nossos 3 cachorros estão, pelo menos eles estão vivendo de água mineral, né? Pelo menos isso. Mas eu não consigo entender como é que não faz uma programação para que essa manutenção seja feita de forma escalonada ou que seja feita em apenas um dia. Como a Letícia disse, a Copasa tinha que ter um quadro aqui.
2: Tinha que ter um quadro fixo.
19: Porque é sempre diário, isso. Aqui. Fora em Esmeraldas, por exemplo, em alguns bairros que falta água toda semana.
16: É, lá no meu bairro, né, eu tô no Nova Suíça, pelo menos lá no meu condomínio, lá no meu prédio, ainda não faltou água, mas aí o pessoal tá toda hora mandando, olha, vamos economizar, a gente tem caixa d'água e tudo mais, a gente ainda não teve esse problema, mas ali na região tem muita gente com esse tipo de problema e tendo que pagar, inclusive, água, né, caminhão-pipa para abastecer ali
2: a gente casa. Falou que era 650, não era isso. Um caminhão-pipa? A gente, é muito caro.
19: 650 reais?
2: É um caminhão-pipa, pensa se você dividir isso e sabe...
19: A Copasa tinha que pagar. Se eu fosse um condomínio, eu entrava na justiça para a Copasa pagar os R$150, mais os danos morais.
2: A gente fez um vivo ontem, né? Eu e o Júnior aqui no jornal, sim, justamente conversando com um advogado super sobre importante. Isso, né, Júnior? Sobre o pessoal pode entrar, os direitos do consumidor com relação à falta d'água,
27: quem
2: né?
27: Tem idosos em casa, pessoas com deficiência, crianças, existem aí outras brechas na justiça para processos, inclusive, morais, né?
2: Sim, danos morais.
27: Danos
2: né?
27: morais.
2: Então, gente, é isso. Eu acho que tem que realmente ir na justiça e isso afeta totalmente, diretamente a rotina não só de quem tem idoso, mas quem tem filho, quem tem criança, levar para escola, quem precisa cozinhar rápido. Então, assim, é muito difícil isso e a gente entende, né, como o André disse, que obra e manutenção é necessário, tem que acontecer, mas a gente não tem que normalizar o morador sempre ter que se virar com a falta de um serviço básico desse, serviço essencial. Água não é luxo, né, gente? É uma necessidade básica isso.
19: E no seu bairro, lá no Cruzeiro, está sem água?
27: Não, lá nunca falta água, gente.
2: Ele mora do lado do palácio.
16: Que chique.
2: Ele mora no palácio.
16: Tá explicado.
19: O Palácio Mangabeiras?
27: É.
19: O cara, quando é chique, é outra história.
16: Não vai faltar nunca.
19: Na minha região, eu moro no Palmares, ali perto do shopping. Não faltou água, não faz parte da cobertura, então tá tudo tranquilo por enquanto. Obrigado, Júnior de Castro!
27: Valeu demais. Só quero lembrar aí o nosso ouvinte, quem está acompanhando aqui a gente na TMC, que daqui a pouco tem entrevista com a Beth Coelho aqui, uma entrevista
19: verdade.
27: Super legal.
19: Quem é Beth Coelho? Conta pra gente.
27: A gente sabe quem é Beth Coelho.
19: Eu sei, mas eu quero... Eu não sei se todos... Eu lembro que tinha uma Beth Coelho aqui em Belo Horizonte, que ela falava que ela fazia transplante de cabelo.
27: Não,
19: nessa não,
27: é
19: não essa, né?
27: Não. Beth Coelho é uma atriz. Tá, tem mais
19: então
27: de
19: conta pra gente quem
27: anos.
19: É.
27: De carreira, inclusive a maior parte dessa carreira dela é no teatro. Ela é aqui de Belo Horizonte, mas ela é radicada em São Paulo já há muitos anos, que ela foi pra lá quando ela era criança, né? Já fez várias novelas também, o pessoal deve se lembrar dela, foi uma das protagonistas da novela As Filhas da Mãe, da Globo, junto
2: ela
27: com a Cláudia Raia,
2: fez Vamp
27: também, várias novelas. E ela vai estar aqui em Belo Horizonte na semana que vem, numa peça Lia Lia, ao lado da Camila Pitanga, lá no Teatro SESI Minas. Convite também para quem quiser, ingressos entre R$25 e R$150.
16: Você vai, claro, né, Júlia?
27: Eu vou, lógico, estarei lá na primeira fila.
2: Ela tem uma voz linda, Beth Coelho. Perfeita. A gente vai conferir, eu já adoro a voz dela.
19: Mas eu falei isso porque realmente, antigamente, para quem é de Belo Horizonte, tinha uma propaganda de uma Beth Coelho que, na época, falava que fazia transplante capilar, enfim... com uma propaganda muito famosa, igual a das lojas Lua de Mel, Cês, das lojas de mel, vocês sabem, né?
2: Eu não sou daqui, né? Então, não,
16: eu faço ideia do que você tá falando.
19: A capa de sofá, você sabe, né? As lojas do Lua de Mel é famosíssima. Mas obrigado, Júnior de Castro. Daqui a pouquinho você volta, então.
27: Valeu demais.
19: Com a Beth
16: Coelho. Falando em Beth Coelho, mandar um beijo pra minha mãe, Beth Matos.
19: Aê, Beth Matos.
16: A Beth mais importante da minha vida, a pessoa mais importante da minha vida.
19: Ela beijo, chama mãe. Beth mesmo ou Elizabeth?
16: Elizabeth, mas a gente chama ela de Beth, né?
19: Ela tem nome de rainha.
16: Nome de rainha, é isso.
19: E, aliás. O Júnior falou que eu gosto da Laura Pausini. Eu sou apaixonado pela Rainha Elizabeth II. Tem uma série que eu recomendo para todos, que é The Crown, que conta a história dela.
16: Muito bom.
19: É uma história maravilhosa. Eu já vi The Crown mais de 8 vezes. Todas as temporadas.
16: Eu assisti só uma, mas é muito bom.
19: Eu já assisti mais de
2: 8 vezes.
19: Todas.
2: Meu Deus.
19: Sempre quando eu quero ver alguma coisa, eu assisto The Crown. Enfim, vamos seguindo, gente. Hoje nós estamos muito culturais.
2: A gente está muito falador hoje. 10:08 e já temos trânsito, André?
19: Agora temos trânsito.
2: Agora sim.
19: Lá no Anel Rodoviário de Belo Horizonte, para variar um pouquinho.
2: Vamos lá.
19: Com o Eliseu Júnior. Muito bom dia para você, Eliseu.
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13: 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Bom dia para você, André, Letícia, Marina. Destaque desta manhã é o anel rodoviário. No sentido Vitória, 2 pontos de lentidão. Primeiro, uma passagem pelo Betânia, lentidão que chega até o Madre Gertrudes. Estreitamento de pista, também ocorrência por lá. Dica em insistir com paciência. Na sequência, na passagem pelo bairro Alto Caiçaras, o turista volta a enfrentar fila. Lentidão que chega até a altura do Santa Cruz. Motivo, obras de manutenção que acontecem no anel. A dica é insistir com paciência. Onde for possível, vale acessar via marginal para ganhar tempo. 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
2: Valeu, valeu Eliseu Júnior pelas informações do trânsito pra gente. Agora 10:09, você está na Transamérica, que agora é TMC, gente. Minas TMC, primeira edição pra você. Vamos atualizar aí o nosso noticiário. Vamos falar do Ministério Público de Minas Gerais, que realizou ontem a operação Contramão contra um grupo criminoso suspeito de aplicar golpes em pessoas que pagavam o IPVA.
16: Foram cumpridos 14 mandados de prisão preventiva, 10 de busca e apreensão domiciliar, que foram expedidos pela comarca aqui de Belo Horizonte. Esses mandados foram cumpridos nos estados de Goiás, Maranhão e também São Paulo.
19: Pois é, quem vai trazer todas as informações para a gente, né, sobre essa situação é o repórter. Quem que é o repórter?
16: Na verdade, é o representante do Ministério Público de Minas Gerais, o André Salles, que vai contar como funcionava, né, esse golpe.
19: Eu estava aqui tentando abrir, aí acabei me perdendo. Então vamos ouvi-lo, o representante do Ministério Público de Minas Gerais. Se é a nossa... Deixa eu só colocar aqui, porque saiu do ar, mas ele vai falar como é que funcionava.
16: E só trazendo aqui mais informações, né? Há indícios aí de que o esquema está em operação desde 2024, né? Sendo repetido a cada ciclo de vencimento do IPVA.
19: Agora sim, então vamos ouvir o André Salles falando sobre esse golpe. André Salles.
20: As investigações apontam que o grupo simulava o site do pagamento do IPVA do estado de Minas Gerais e, com isso, conseguia que as vítimas efetuassem pagamento para contas por eles operadas. As investigações apontam um prejuízo às vítimas de mais de R$1.700.000, totalizando mais de 2.400 vítimas. A operação contou com o apoio do Ministério Público do Estado de Goiás, do Ministério Público do Estado do Maranhão e do Ministério Público do Estado de São Paulo, além das polícias militares e civis locais. Foram apreendidos diversos aparelhos de telefonia celular, notebooks, pendrives, drogas, um simulacro de arma de fogo, além de cartões bancários. Os materiais apreendidos serão posteriormente analisados na continuidade das investigações.
16: Como você acompanhou, essa investigação apura crimes de estelionato qualificado por fraude eletrônica. 10 investigados que praticavam os crimes aí contra vítimas mineiras foram presos.
19: O IPVA deve ser pago exclusivamente pelos canais oficiais da Secretaria de Estado de Fazenda de Minas Gerais e pela rede bancária conveniada.
2: Desconfie de sites acessados por links patrocinados em buscadores ou por mensagens de WhatsApp, SMS e redes sociais, gente.
16: E antes de pagar, confira o beneficiário do Pix, tá? Verifique também o endereço do site, que pode ser muitas vezes parecido.
19: Quem já pagou indevidamente deve registrar boletim de ocorrência, é muito importante. Comunicar imediatamente o banco para a tentativa de bloqueio e acionar os canais de atendimento do site da Fazenda de Minas Gerais. Eu caí num golpe, fui pagar um Pix para ter acesso a um aplicativo, mas não consegui recuperar, não. O banco deu negativa de devolver o Pix, né? Tomara que eles tenham mais sucesso, aqueles que caíram nesse golpe.
2: Mais sorte do que você, né, gente? Um alerta para quem vai pagar, né, ainda o PVA na internet, essa história de site parecido com o oficial esconde golpe, né, gente? Então, muito cuidado, observe bem o layout também desse site, né? Antes de fazer o Pix, você tem que conferir o endereço do site, principalmente quem é que vai receber o dinheiro, né?
16: O beneficiário, né, que é sempre o estado de Minas Gerais, tem uma descrição bem específica lá, todo cuidado é pouco.
19: Exatamente, inclusive nos sites que forem confiáveis tem um cadeadozinho junto com o endereço para auxiliar, né, as pessoas a não caírem em golpe.
2: Tem um Szinho, né, depois do HTTP.
19: Exatamente.
2: Tem que ter um S antes do dois pontos.
16: Isso mesmo, vamos seguindo aqui com as nossas notícias, porque o influenciador e a mulher dele foram presos depois de uma confusão dentro de um condomínio no bairro Salgado Filho, na região oeste de BH.
19: Câmeras de segurança registraram agressões contra moradores e danos a um carro. As imagens mostram o homem agredindo Elvia Marques, de 58 anos. Minutos depois, a mulher dele também parte para cima da moradora e é contida por vizinhos.
2: Em outro momento, o homem aparece na garagem do prédio, ele dá socos em um dos retrovisores de um carro, arranca o outro e usa um carrinho de compras para continuar danificando esse veículo.
16: Com medo, aí os moradores deixaram o prédio, chamaram a polícia. Segundo eles, enquanto eles aguardavam a viatura, o casal voltou ao local e tentou agredir Elvia novamente. Só que os suspeitos foram presos e aí levados para delegacia.
19: Segundo os moradores, a confusão teria sido motivada por uma disputa envolvendo um apartamento que já pertenceu ao casal. O imóvel foi leiloado por um banco em 2023 e passou a ter outra dona. Mesmo depois do leilão, os antigos donos teriam continuado alugando o imóvel. Como assim, gente?
2: Que loucura isso, né? Os dispositivos de acesso ao condomínio foram trocados para impedir a entrada dos antigos donos. Segundo os moradores, o casal soube da mudança e foi até o prédio quando a confusão começou.
16: Esse homem, como a gente disse, é influenciador digital, tem mais de 79 mil seguidores e se apresenta como atleta de fisiculturismo, e a mulher também tem aí cerca de 28 mil seguidores nas redes sociais.
19: Pois é, esse pessoal, né, tem que responder por aquilo que fez, por dano ao patrimônio privado, por agressão. Agora, queria entender isso, né? Se o apartamento não é deles mais, se já foi leiloado, o que que eles estão fazendo alugando o imóvel, né? A polícia tem que intervir nessa situação.
2: 10 horas e 15 minutos, duas idosas de 90 e 65 anos foram resgatadas de uma situação de trabalho análogo à escravidão doméstica aqui em BH.
16: De acordo com o Ministério do Trabalho, as duas passaram décadas trabalhando para a mesma família, sem salário, sem carteira assinada e também sem nenhum direito trabalhista.
19: A mulher de 90 anos começou a trabalhar na casa, olha só, gente, aos 15 anos e permaneceu no local por 75 anos. Já a outra chegou à casa quando tinha apenas 5 anos e ficou lá, portanto, por 6 décadas. Inacreditável.
2: Parece filme de terror, né, gente? Uma vida inteira sendo escrava de uma família, né? Os empregadores disseram à fiscalização que as duas faziam parte da família, mas, segundo os órgãos de fiscalização, não tinha, obviamente, igualdade nessa relação e diversos direitos foram violados.
16: E as duas faziam serviços, né, como limpeza, cozinha, cuidados da casa, viviam em um quarto muito pequeno, com objetos amontoados, usavam também um banheiro em situação precária.
19: A ação foi realizada pelo Ministério do Trabalho, Ministério Público do Trabalho e pela Polícia Federal. As duas idosas estão sendo acolhidas e acompanhadas por uma rede de proteção.
2: A fiscalização faz parte de uma campanha nacional pelo trabalho doméstico decente em Minas. Mais de 630 pessoas trabalham como domésticas e, segundo dados do IBGE citados pelos auditores, quase 70% não tem carteira assinada.
16: É,
2: gente,
16: muita
2: que tristeza,
16: coisa.
2: É muita coisa. É uma história muito difícil da gente falar, né? Elas ficaram praticamente a vida inteira trabalhando dentro de uma casa sem direito a nada, né? Sem direito, e de acordo com a fiscalização, sem possibilidade também de construir uma vida, né, gente? Porque elas estavam presas ali dentro. Pensa, começar 5 anos de idade, você chegou numa casa, é a vida inteira, você não conhece outra vida além daquela que ela levava ali. 5 anos, sim, de idade, chegou uma criança ali.
16: E provavelmente não fazia a menor
2: trabalho
16: ideia
2: infantil.
16: Dos direitos que tinha, né?
2: E trabalho infantil também. Se ela começou a trabalhar com 5, ainda foi trabalho infantil ainda. 60 anos ali. Parece um filme de terror, sério.
19: Isso é uma história muito complexa que relata uma realidade que nós temos ainda, não só em Minas Gerais, mas também no todo o país. Nós tivemos a lei dos empregados domésticos que facilitou a formalização no primeiro mandato do então presidente Luiz Inácio Lula da Silva, mas essa lei não é respeitada, tanto é que a Marina falou que 70% dos empregados domésticos não tem carteira assinada. E tem uma questão cultural. Eu me lembro lá em Mariana, minha família é de lá, muitas famílias contratavam adolescentes para trabalho doméstico. Isso eu estou falando da década de 1990. Muitas famílias contratavam meninas de 13, 14 anos para trabalhar, para cuidar da casa, o que é, claro, um absurdo, mas faz parte de uma questão cultural que tem que ser combatida.
2: Infelizmente, que bom que elas foram libertadas agora, assim, tarde, muito tardiamente, né? Mas antes tarde do que nunca, né? Espero que elas tenham uma vida melhor nesse... Se é que é possível isso, né, gente? 10h18, a Polícia Militar de Minas Gerais cumpriu hoje 2 mandados de prisão nas cidades de Contagem e Igarapé, na região metropolitana aqui de BH.
16: Em Igarapé, os militares prenderam um homem condenado a mais de 100 anos de prisão por estupro e abusos sexuais infantis cometidos contra diversas familiares, entre elas a filha, a neta, sobrinhas, a

0: enteada e as cunhadas.
1: Loucura, gente, 100 família, anos a de família prisão, inteira. Loucura.
2: A família inteira sendo vítima de abuso, né? Que absurdo, gente. Vamos lá, vamos falar de trânsito. A MGC 356 será totalmente interditada no trevo do Belvedere, aqui em Belo Horizonte, a partir do meio-dia de amanhã, viu? Atenção, motoristas que trafegam por lá. O bloqueio será necessário para a instalação de vigas nas obras de ampliação do viaduto da Avenida Raja Gabalha.
1: O Murilo Luiz acompanhou uma coletiva com a presença do secretário municipal de Obras e Infraestrutura, o Leonardo Gomes, e fez aí uma reportagem sobre o assunto. Vamos conferir.
3: Começou uma nova etapa das obras do trecho Belvedere, um dos principais pontos de ligação entre Belo Horizonte e Nova Lima.
4: O secretário de Obras e Infraestrutura de BH, Leonardo Gomes, explicou o que será feito nessa próxima fase.
5: Agora a gente entra na fase de lançamento das vigas. É uma fase extremamente, de uma operação extremamente complicada. No próximo final de semana, de sexta para sábado, a gente começa a mobilização dos equipamentos, né, dos guindastes. No sábado, durante todo o dia, a gente faz a montagem dos guindastes. Na operação de sábado para domingo, a gente começa a movimentação das vigas para colocar elas no local para a gente fazer os lançamentos. E durante todo o domingo, a gente faz o lançamento das vigas. É uma operação complicada porque tem vigas de mais de 100 toneladas aqui. Ao final do lançamento das vigas, no domingo, a gente começa a desmobilização dos equipamentos. Essa desmobilização acontece de domingo para segunda. Para segunda-feira a gente já está finalizado, todos os lançamentos mobilizados para a gente liberar o trânsito.
3: Quem também esteve presente foi Afonso Braga, presidente da BH Trans. Ele destacou a importância de não só essa etapa, mas de toda a obra.
6: Então essa opção de ampliação desse viaduto é justamente para isso, para garantir um fluxo melhor de todo o transporte, não só o transporte de veículos, né, mas principalmente o transporte de coletivo. Então, hoje em dia, o acesso aqui em cima a essa área é muito complicado por causa do estrangulamento da via. São só duas faixas de cada lado que passam sobre o viaduto hoje. Então, muito, muito importante é justamente isso, é a liberação do transporte público para cá.
3: E fique ligado que haverá alterações no trânsito. Afonso Braga fala sobre essas mudanças.
6: Então, a gente vai ter uma interdição inicial, igual o Léo falou, para acomodar as carretas, né? Então, uma faixa no sentido do centro vai ser interrompida a partir das 7 horas da manhã no sábado. E no decorrer do dia, ao meio-dia, a gente deve fazer a interdição total das pistas inferiores do viaduto. E aí as alças que estão no entorno, vocês devem ter passado por aqui e viram que nós estamos abrindo o canteiro central ali, onde vai ser instalado um semáforo para garantir não só a fluidez, mas a segurança de quem estiver transitando por aqui. E aqui na saída ali da trincheira ali da 365, também vai ser mais um semáforo instalado ali, justamente para quem está saindo de Nova Lima e quiser acessar a saída para o Rio, ele faz essa conversão num semáforo para ser implantado lá.
1: Obrigada pelas informações, Murilo Luiz. E olha, de acordo com a BH Trans, o trânsito deve ser liberado segunda de manhã. E a recomendação é que os motoristas evitem a região durante esse feriado prolongado. São 10 horas e 22 minutos, a gente vai fazer uma pausa bem rapidinho para o nosso break e daqui a pouquinho tem muita informação. A gente vai falar, por exemplo, sobre os impactos da criação aí de um projeto de Política Nacional de Minerais Críticos Estratégicos. Vamos falar sobre a agenda dos candidatos ao governo de Minas e também sobre a impugnação da candidatura de Eduardo Cunha. Continua com a gente, é daqui a pouquinho.

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10: Olá, olá, olá. Agora são 10 horas e 25 minutos. Meninas, Marina... Meninas porque são meninas, né?
11: Meninas. Claro que somos.
10: Lógico. Meninas, Marina e Letícia. Vamos seguindo o nosso Minas TMC. Primeira edição, sextou. A Letícia tá mais feliz que a gente, né, Marina? Porque ela tá de folga,
11: não,
10: né?
11: Não estarei aqui nessa escala amanhã, mas estarei de coração com vocês, sei, desejando um ótimo trabalho.
12: Coração mesmo, né? Só porque de cor presente, não.
10: Deixa de ser falsa,
11: olhe
10: Letícia.
11: Presente, desejando um excelente trabalho. Ouvirei o jornal, participarei.
10: Quero ver se você vai, quero ver se você vai ouvir.
11: Entendeu? Estarei aqui.
10: Nós vamos tomar notas para saber se você
11: estarei
10: vai
11: ouvir. Estarei em alma com vocês, tá?
10: Amém.
11: Companheirismo.
10: Você vai, né? Pois é, vamos lá. Vamos falar... Vamos falar de terras raras, porque o Senado aprovou o projeto que cria a Política Nacional de Minerais Críticos e Estratégicos. Agora o texto depende da sanção do presidente Luiz Inácio Lula da Silva.
11: Olha, a Amig Brasil considera a medida um passo importante, mas questiona o que vai ficar para os municípios e critica também a falta de representação nas prefeituras no conselho que vai ditar as regras.
12: E a gente segue falando desse assunto importante com o Valdir Salvador, que é consultor de relações institucionais e econômicas da Amig Brasil. Valdir, muito bom dia, você escuta a gente?
13: Muito bom dia, escuto sim, bom dia André, Letícia, Marina, ouvintes, amigo, tem prazer estar aqui à disposição.
12: Ô Valdir, vamos começar primeiro entendendo, né, os principais pontos desse projeto e qual que é a principal preocupação da Amig com esse projeto aprovado no Senado.
13: Bom, como a Amig já se manifestou formalmente, o projeto significa algum avanço em relação às políticas de extração mineral que ocorrem no país atualmente, que são muito maléficas ao país. Vou dar alguns exemplos rápidos. É um país, por exemplo, onde as concessões minerais são vitalícias. É um erro gravíssimo. As empresas podem dever, não pagar, sonegar, cometer impactos ambientais, etc., e não são auditadas depois de um determinado tempo, como, por exemplo, é auditada uma empresa que tem uma concessão de uma ferrovia, de um aeroporto, de uma rodovia. É justo, é muito justo que depois de um determinado tempo elas sejam auditadas para saber, está adimplente com o país? Está, pode concorrer a novas concessões. Não está, tem que parar. É, para vocês terem ideia, há 15 dias, a Agência Nacional de Mineração acabou de autuar a Vale por mais uma dívida de 17,7 bilhões de reais. Então, a forma que se faz exploração mineral no Brasil ainda é muito desequilibrada. Ela é muito pró-iniciativa privada e pouco para o poder público. O projeto mostra alguns avanços. Vai haver rastreabilidade da exploração e mostrar onde que esse material está indo. Vai ter mais controle sobre a atividade. Deveria ser, inclusive, esse novo projeto de lei abrangente a toda a extração mineral que existe no país, que tem um código de mineração ultrapassado de décadas. A mineração brasileira era muito menor no passado, a mineração brasileira cresceu exponencialmente nos 30 anos, mas continuou com regras antigas, ultrapassadas, de pouca transparência, de pouca ética, e pior do que isso tudo, quem fiscaliza quem tem o direito e o dever de fiscalizar, de regular e de fomentar a atividade é a Agência Nacional de Mineração. E, naturalmente, vocês já devem ter lido, acompanhado sobre isso. A agência é uma instituição quebrada. Ela tem hoje 4 fiscais, por exemplo, para fiscalizar quase 40 mil títulos minerários ativos no país. Por isso que a sonegação é tão grande, por isso é que há tanto problema de relação entre territórios minerados e empresas que mineram. A nova lei, a 2780, ela traz alguns avanços, vai poder... O país vai ter um pouco de controle, um certo controle a mais sobre a atividade. Mas ela apresenta algumas falhas que os municípios mineradores listaram e que a gente gostaria de, pelo menos agora na regulamentação da lei, que elas fossem minimizadas para que valha a pena ser estado minerador, município minerador e país minerador. Porque hoje a conta não fecha, ela é muito danosa ao poder público brasileiro e muito benéfica às empresas privadas que exploram o território brasileiro, que é extremamente rico, como todo mundo sabe disso.
10: Ô Valdir, sobre a questão dos municípios, Minas Gerais concentra a maior parte das chamadas terras raras do país e do mundo, né? E a gente sabe que na mineração os royalties são muito pequenos, né? Os royalties, né, precisariam ser maiores. Essa nova lei, ela traz algum benefício para o município que é explorado? Essa nova lei, ela aumenta, por exemplo, o imposto, né, o royalty que a mineradora tem que pagar para fazer a exploração?
13: Essa é uma das falhas que o projeto de lei que foi tramitado, já aprovado pelo Congresso, que vai à sanção da Presidência da República, trouxe. Terras raras e minerais estratégicos é outra coisa que a gente precisa saber separar, e a gente tem muito risco de, na lista de minerais estratégicos, entrarem vários minerais que já são explorados, nióbio, cobre, o próprio minério de ferro, que pode ser considerado mineral estratégico em um determinado momento, apenas por um grupo de pessoas, por um colegiado, tem um royalty limitado. O Brasil tem um dos menores royalties do mundo. Só que terras raras, em especial, são 16 elementos que são extraídos de terras raras, tem um impacto ambiental absolutamente maior do que os minerais que são extraídos hoje no mundo. Apenas para exemplificar, de uma tonelada de material bruto que você tira da terra, da geologia, 80%, 60%, 70% é transformado em minério de ferro. Então, tem uma relação de média de 70% daquilo que eu revolvo, que eu tiro da terra, transforma-se em minério de ferro. No caso de terras raras, em vez de ser 700 quilos para 1.000, é 1 quilo para 1.000. Você precisa fazer uma movimentação de terra de 1 tonelada para extrair 1 quilo. Então, os municípios vão ter um impacto ambiental muito maior do que estão acostumados. Não sei se vocês viram, apenas o lítio, que é considerado mineral estratégico, ano passado consumiu no mundo recurso hídrico que dá para abastecer 60 milhões de pessoas. Então, era preciso que tivesse um outro royalty, uma outra alíquota de royalty, que no caso de terras raras deve ficar em 2%, vocês pensam bem, o minério de ferro é 3,5%. Terras raras, que você vai ter que movimentar esse mundo de material para conseguir tirar 1 quilo, a alíquota é 2%. Errado, errado inclusive, porque se é o Brasil e a China, que são os dois grandes detentores de agência de reservas de terras raras pelo mundo, tem essa matéria-prima que vai ser cobiçada pelo mundo inteiro, pela aplicação que ela vai ter, era preciso que o Brasil cobrasse do mundo um valor maior para ele. Para o país, ele tem um material raro, nobre, diferenciado. Somos a segunda maior reserva do planeta. A China tem o dobro do que a gente tem, mas abaixo da gente é um mundo de gente com um pouquinho. De novo, o royalty é baixíssimo. Não discutir isso com os territórios e ficam nessa loucura de avançar com as agendas, de aprovar um projeto de lei na correria, como foi aprovado, sem que todas as instâncias que poderiam contribuir tivessem sentado para sugerir. Ninguém quer mandar, mas é sugerir um aprimoramento da cobrança de royalties no Brasil. Tem essa falha, tem outra falha gravíssima, porque se os municípios que vão ter terras exploradas, que vão ter os seus territórios revirados pela atividade de exploração de terras rasas. Vou dar um exemplo próximo a nós, que é Poços de Caldas, que tem uma das maiores reservas, um dos maiores jazimentos de terras raras já medidos do planeta. É para que haja um tipo de compensação, a única coisa que a gente acha razoável que acontecesse é que a industrialização acontecesse no próprio território onde é explorado. Aí sim, transformar em imã, em componentes, em tudo que vai ser agregado, os materiais, os elementos que serão retirados de terra rasa. Primeiro que o Brasil industrialize aqui, porque senão nós vamos cometer o mesmo erro que nós cometemos, por exemplo, há 84 anos, desde que a Vale foi fundada. Nós somos um grande exportador de minério de ferro e um grande importador de produtos de maior valor agregado. Um erro gravíssimo. A MIG reeditou um livro há 2 anos atrás, que chama Itabira Iron, que mostra que lá na concepção da Vale, um percentual significativo do minério que fosse exportado tinha que ficar aqui para ser transformado aqui. Nunca fizeram isso. E aí vem o lobby da atividade privada da mineração, que é imenso. Ontem estavam comemorando maravilhosamente a aprovação, etc, etc, mas com os mesmos vícios. Se não valer a pena, por que que o município vai contribuir para que haja exploração no território dele? Ele precisa ter compensação, e a maior compensação, até maior do que um bom royalty, seria agregar valor às terras raras no próprio território onde ela vai ser retirada. Nós temos erros que podemos apontar aqui. Minas Gerais, por décadas e décadas e décadas, o maior produtor de minério de ferro do Brasil. Hoje divide isso com o Pará, especialmente com Parauapebas e Canaã dos Carajás, inclusive, que são afiliados à MIG. A MIG está em 12 estados brasileiros, em 63 cidades. Mas a CSN não ficou em Minas Gerais. A CST não ficou em Minas Gerais. Não existiu aquela política de que, se eu retiro a matéria-prima daqui, eu a transformo aqui também, para diversificar a economia e para compensar uma exaustão mineral futura que pode existir. Então, foi outra falha do projeto, que fala que o Brasil deve agregar valor à matéria-prima, né, à exploração mineral, quer dizer, mas não fala que isso deveria ser e tem que ser no próprio estado e no próprio município, que vai ceder o seu território para que haja uma exploração tão intensa como está previsto para as terras raras e os minerais críticos no Brasil.
11: Valdir, muito obrigada pelos seus esclarecimentos aí para a gente. Muito importante esse debate. Quero agradecer a sua participação aqui e seja sempre bem-vindo à TMC, viu? Uma ótima sexta-feira para você.
13: Muito obrigado, amigo, sempre à disposição.
10: Obrigado, Valdir. Obrigada. Valdir aí manifestando a revolta dos municípios mineiros e brasileiros com a situação, das terras raras. Ele falou pelo menos uma coisa importante, várias coisas, né? Não tem só que explorar, não, tem que agregar valor.
11: Exatamente. 10h37, bora pro trânsito?
10: Bora pro trânsito, Letícia.
12: Aonde
10: Benar
12: é o problema? Conta pra gente.
10: O problema aí é no Complexo da Lagoinha. Vamos saber agora.
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14: 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Destaque positivo agora de Complexo da Lagoinha. Mais cedo falamos de trânsito bem complicado por lá, para quem seguia rumo ao centro. Agora a situação normalizada. Chegadas pela Cristiano Machado e Antônio Carlos, com o caminho livre. Quem segue rumo à Praça da Estação, trânsito fluindo bem pelo Viaduto Leste. Quem segue rumo ao Barro Preto, no Viaduto Oeste, trânsito é bom também neste momento. 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
12: E a gente vai falar agora de eleições 2026. Roda a trilha aí, André.
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12: E hoje os candidatos ao governo de Minas cumprem agenda pelo interior do estado.
10: Pois é, vamos saber de todo mundo. Alexandre Calil, do PDT, está em Uberlândia e começou o dia concedendo entrevistas ao programa Chumbo Grosso do SBT.
11: Neste momento, ele participa de um encontro na Câmara de Dirigentes Lojistas lá de Uberlândia.
12: Em seguida, o pedetista conversa com a imprensa e daqui a pouco, às 11h15, Calil será entrevistado por uma filiada da Globo.
10: No período da tarde, estão marcados 2 compromissos. Às 2h, vai ter um encontro na Associação Empresarial de Uberlândia.
11: 3h30, vai rolar uma campanha caminhada pela Praça Tubal Vilela, lindíssima, inclusive, no centro lá de Uberlândia, com lideranças da Rede Sustentabilidade, Rede, e às 9h30 da noite, Calil visita ao Parque de Exposições Camaru.
12: Já o Gabriel Azevedo, do MDB, acordou cedo. Às 6h, ele já estava fazendo gravação de programa eleitoral e conteúdo audiovisual. Às 7h, Gabriel visitou o CEASA Minas em Contagem.
10: O parlamentar do MDB vai gravar mais conteúdos audiovisuais e programas eleitorais ao longo da sexta-feira, tanto no período da manhã quanto no período da tarde.
11: De tarde também está previsto o deslocamento para Juiz de Fora, com saída da capital prevista para as 3h30 da tarde.
12: Nesse momento, Gabriel Azevedo dá entrevista ao jornal Hoje em Dia.
10: Entrevista, pelo menos o Gabriel está participando, né, dos debates. Entrevistas eles estão dando, a maioria, mas debate que é bom. Cleitinho, do Republicanos, que não participou do nosso debate, inicia o dia com entrevista à afiliada da TV Globo em Governador Valadares, a InterTV dos Vales.
11: De tarde, o senador vai se encontrar com a população na Praça JK, em Guanhães.
12: Depois, o Cleitinho vai para Sete Lagoas, onde se encontra com a população na Praça do Tijão, às 5h. E 11h, ele vai curtir a Expo 7 2026.
10: Patrícia Ananias, do PT, tem uma agenda mais tranquila. Em Montes Claros, às 11h, daqui a pouquinho, o petista concede entrevista à afiliada da Globo, que a Marina conhece bem.
11: De noite, o Patrícia Ananias, a partir das 7h, está previsto uma carreata em Taiobeiras, no norte de Minas. Inclusive, Taiobeiras, cidade da Marina Sena, cantora, viu,
10: gente? Ah, é? Mesmo. Olha só.
12: E cheio de bicicleta diferente,
10: tá? É carnaval no Brasil.
12: E olha, quem também tem agenda mais suave é o Matheus Simões, do PSD. O governador vai participar de uma sabatina em Varginha, às 11h, daqui a pouco também, numa afiliada da TV Globo.
10: E de tarde, por volta das 4h, Simões cumpre a agenda institucional e faz alguns despachos do governo. Esse despacho aqui ficou parecendo negócio de macumba, mas não é não, tá, gente? É despacho mesmo. É despacho assim, ele vai assinar alguns
12: agendas
10: documentos.
12: Institucionais.
10: Agendas exatamente. Institucionais.
11: Obrigada, Marina.
10: Isso aí, vamos lá.
11: 10 horas.
10: A Marina falou certo.
11: E 41 minutos, gente. Vamos que vamos. Vamos falar do Cunha?
10: Vamos. Ah, só falar uma coisa importante, gente, antes do Cunha, que a gente tem que colocar aqui. A 98 FM e o Tempo, os dois cancelaram os debates porque a maioria se negou a participar. Isso é muito importante, falando sério agora. Nós estamos dizendo sobre democracia, sobre ajudar a escolha do eleitor. Sinceramente, eu defendo que as empresas de jornalismo se reúnam para fazer uma nota de repúdio, para que a gente possa fazer um movimento contra isso, para não virar moda.
11: Está virando moda, né, gente? Os políticos não estão querendo mais, estão fugindo demais dos debates, né? O que está acontecendo? A gente, inclusive, conversava sobre isso, né, Marina? Juntamente com o Bruno Rizzi, no dia no pós-debate, a gente ficou discutindo muito sobre isso. Será que vem aí uma nova moda, uma nova modalidade? Não pode acontecer, né? Porque debate é extremamente importante para o ouvinte, para o telespectador, para o eleitor entender os projetos dos nossos candidatos, né?
12: Sem dúvidas. E fica feio, né? Agora, talvez isso mude, porque tem ficado feio. Tem muito gerado feio. Uma imagem negativa para os candidatos que não estão indo. Então, isso pode levar eles a repensarem essa situação.
10: E aí, gente, e o Eduardo Cunha? O Eduardo Cunha, que é alvo de muita polêmica, afinal de contas, nem de Minas Gerais ele é. Uhum. Ele é do Rio de Janeiro e veio para Minas Gerais para tentar se eleger deputado federal. Pois é. Vamos lá. E o tribunal, hein?
11: Só que o Tribunal Regional Eleitoral de Minas, né, o TRE, indeferiu ontem, por unanimidade, o registro de candidatura dele, do Eduardo Cunha, do Republicanos, ao cargo de deputado federal pelo nosso estado.
12: A corte atendeu aos pedidos de impugnação que foram apresentados pelo Ministério Público Eleitoral e pela candidata Roberta Lopes Alves, do PL, enquadrando o político, então, na lei da ficha limpa.
10: É, os desembargadores reconheceram a causa de inegibilidade de Cunha, que teve o mandato de deputado cassado pela Câmara dos Deputados em 2016 por quebra de decoro parlamentar.
11: Segundo o voto do relator, desembargador Salve Chaves, o prazo de inelegibilidade do candidato segue em vigor até 1º de fevereiro de 2027, o que impede ele de disputar as eleições desse ano.
12: E nas redes sociais, o Eduardo Cunha se posicionou, a gente vai escutar agora o que ele disse.
8: Com relação à decisão do Tribunal Regional Eleitoral de Minas Gerais, que tenta impedir a minha candidatura a deputado federal, eu tenho a dizer a você o seguinte: essa decisão foi política, foi teratológica e o Tribunal Regional Eleitoral está tentando usurpar a competência do Supremo Tribunal Federal ao declarar uma lei complementar federal inconstitucional. É por isso que eles estão tentando impedir a minha candidatura. Eles simplesmente decidiram que a lei complementar que dá suporte à minha candidatura, ela é inconstitucional, que é um papel que cabe ao Supremo Tribunal fazer, e o Supremo está, inclusive, em processo de votação sobre isso. Essa decisão é absurda, é óbvio que eu vou recorrer, e é óbvio que o Tribunal Superior Eleitoral vai rever essa decisão, e eles mesmos sabem disso. Tomar uma decisão política sabendo que ela vai ser consertada em cima. Para você que me apoia, para você que está do meu lado, a nossa campanha continua, a minha candidatura está de pé, eu vou até o fim com a certeza que o Tribunal Superior Eleitoral reverá essa decisão e nós vamos à vitória. Muito obrigado.
10: Da decisão do TRE, ainda cabe recurso a instâncias superiores, como o Tribunal Superior Eleitoral.
11: Segundo a legislação, enquanto o processo estiver tramitando e não houver uma decisão definitiva, trânsito em julgado, Eduardo Cunha pode continuar fazendo campanha nas ruas e através do horário eleitoral gratuito no rádio e na TV.
10: Pois é, gente. Nós vamos, claro, acompanhar toda essa situação do Eduardo Cunha. Eu acho difícil ele conseguir, viu, gente? Difícil mesmo em instâncias superiores. Vamos para um breve intervalo, gente? Vamos para um breve intervalo, porque daqui a pouco nós temos o esporte, daqui a pouco a gente tem um negócio lá do Nicolas, lá com o Vorkaren, será?
11: Tá dando o que falar, hein, gente, na internet.
10: Lindão?
11: Lindão.
10: Tem gente que
12: será
10: fala
12: que é Dani. Lindão? O que vocês acham?
10: Tem gente que falou que não é Lindão, não.
12: Parece que ele fala Dani.
11: Eu ouvi Lindão.
12: Você ouviu Lindão?
11: Eu ouvi
12: Dani.
10: Eu também.
11: Não, ouvi Dani e Lindão. Tem uma parte do Dani e tem outro que ele fala Lindão.
10: Sei lá. Eu sei que eu não acho o Lícoras lindão, não, mas tudo bem. Vamos pro breve intervalo, a gente volta já já.
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12: São 10 horas 48 minutos. Obrigada pela sua companhia. A gente vai falar agora de um assunto muito importante que ganhou muito destaque aí nesses últimos meses. O número de empresas em recuperação judicial que cresceu 20% em um ano, passando de cerca de 6.400 para 7.700 organizações.
10: A lista de empresas que pediram recuperação judicial só este ano inclui marcas tradicionais e famosas como a Casas Bahia e também o Habib's.
11: Para a gente entender um pouco melhor sobre esse assunto, a gente vai conversar agora com a economista Sayonara Borjali. Bom dia para você, Sayonara. Você nos ouve?
1: Bom dia, escuto vocês.
11: Sayonara, para começar, eu queria já que você falasse com a gente, quando a gente vê esse aumento aí de 20% nas recuperações judiciais em apenas um ano, isso é um sinal de que a economia brasileira está entrando ali numa fase mais preocupante?
1: Acredito que sim, viu? É um reflexo de tudo que nós vimos acontecendo desde o período pandêmico. As empresas estão sofrendo, naturalmente os colaboradores também irão sofrer, então a gente tem um momento bastante delicado de nossa economia.
12: Ô, Sayonara, bom dia, Marina por aqui. Existe aí uma preocupação para os funcionários dessas empresas? Como que fica a situação deles durante esse processo?
1: Pois bem, existem planos dentro do processo, seja de recuperação judicial, para que os sindicatos trabalhem a possibilidade de realocação, o programa de demissão voluntária. Então, muitas empresas podem traçar planos, mas nem todas estão fazendo isso. Então, muitos colaboradores se veem sem remuneração e disponíveis no mercado de trabalho, o que é extremamente delicado, né, Marina?
10: Pois é, Sayonara, eu queria saber de uma coisa, para que as pessoas possam entender, né? O que é recuperação judicial? Por que uma empresa pede recuperação judicial? O que isso significa? Conta pra gente.
1: Sim, é quando uma empresa, ela não dá conta de arcar com todas as suas estruturas, ela tem um endividamento muito alto, então ela precisa de um apoio da justiça para que ela possa renegociar com todos os credores e traçar um plano visando a não quebra dessa empresa, visando um processo de recuperação mesmo, para que ela se mantenha no mercado. Então, quando a empresa tiver uma situação extremamente delicada, com altas taxas de juros, com pagamentos muito elevados dentro de sua respectiva folha, seja de pagamento, dos fornecedores, ela se vê nesse movimento. Então, ela pode ter uma recuperação judicial, onde, de fato, a justiça vai determinar o processo de negociação dessas dívidas, ou ela pode fazer o que a gente tem visto também acontecido no mercado, que são as recuperações extrajudiciais. Ou seja, ela diretamente vai até os credores, faz um processo de negociação, quando todo mundo aceita, ela vai e homologa na justiça e a justiça passa a acompanhar apenas esse processo.
11: Ô Sayonara, o agro teve uma alta de 66% nas recuperações. O que está acontecendo no campo? É principalmente o peso dos juros e das dívidas ou tem outros problemas por trás desse número?
1: Outros problemas, nós temos a questão do El Niño, nós tivemos dificuldades em relação à quebra de safra, a questão dos pesticidas, querendo ou não, a valorização do dólar fez com que os insumos utilizados ali no agronegócio se tornassem cada vez mais onerosos. Muitas empresas do agro entraram com um processo pegando empréstimos no início da pandemia, onde a gente tinha uma taxa de juros muito baixa, e de repente a gente vê a Selic aí há bastante tempo a 14%, 14,75%, 14,50%. Então, isso deu um estrangulamento, porque tiveram uma safra desafiadora, os insumos aumentaram muito e aí a gente acabou tendo um reflexo extremamente delicado no agronegócio. E olha o tamanho da amplitude, né, gente? Afetou o agronegócio e qual é o banco que mais lida com o agronegócio normalmente? O Banco do Brasil. E a gente está vendo o reflexo justamente na inadimplência enorme do agronegócio frente ao Banco do Brasil, né?
12: Sayonara, só para a gente terminar aqui, quais são as causas disso para a economia brasileira e como um todo?
1: Olha, nós temos a questão, o que a gente precisaria fazer, né, para solucionar uma situação como essa que veio desde a pandemia. O processo veio com desafios desde a pandemia e o fato da gente ter altas taxas de juros no nosso país estrangula o empresário e também as pessoas físicas. Então, o crédito está bem limitado no mercado, ele está mais caro, ele está mais restrito, literalmente. Então, o que a gente precisa fazer? Primeiro ponto, a gente precisa diminuir a taxa Selic. Esse é o primeiro passo. Aí você fala, mas saiu, a taxa Selic é o termômetro da nossa economia, o Copom está ali tentando manter a taxa Selic, o que a gente precisaria fazer? Mexer na estrutura do nosso governo. Eu estou vendo vocês falando bastante aí, né? Nós estamos fervorosos em relação à questão política. Nós precisamos trabalhar uma redução dos gastos do governo, pensando aí em avançar para um superávit, não está acontecendo, redução das nossas despesas. Precisamos fazer uma reformulação para que permita que a nossa taxa Selic seja reduzida. Isso vai trazer um bálsamo, seja para os empresários, seja para as famílias do nosso Brasil.
10: Sayonara, muito obrigado pela sua participação aqui no Minas TMC. Os microfones estão sempre abertos para você.
1: Gratidão, pessoal. Ótimo trabalho a todos.
10: Obrigado. Valeu. É importante dizer, gente, que dentro dessa questão da diminuição da taxa Selic, é preciso também ter equilíbrio nas contas públicas. E se você pegar todos os programas de governo dos principais candidatos, nenhum fala claramente sobre isso. Porque para que nós tenhamos equilíbrio nas contas públicas, é preciso mexer no orçamento. É, e todo mundo está com medo de falar que vai cortar programas sociais, que vai cortar aumento de funcionalismo público, porque tem medo com isso de perder voto.
11: Vamos que vamos, gente. 5 minutinhos faltando para as 11 da manhã. Vamos falar do Flávio Bolsonaro. É o candidato à presidência da República do Partido Liberal. Tem data marcada para visitar Minas Gerais, mais especificamente Juiz de Fora, durante a campanha eleitoral. É quarta-feira, dia 9 de setembro, às 8 da manhã.
12: Inicialmente, a programação, na verdade, é a mesma que estava prevista para a visita no dia 17 de agosto, que foi cancelada por causa do mau tempo no aeroporto do Galeão, no Rio de Janeiro.
10: Vai haver uma concentração no aeroporto da Serrinha, onde Flávio pousa na cidade, seguida por carreata e motociata em sentido à rua Alfred. Essa rua, ela é muito famosa, foi onde aconteceu a facada lá do pai do Flávio Bolsonaro, do Jair Bolsonaro.
11: Lembrando, gente, que a pesquisa Datafolha, que foi divulgada ontem, mostra, né, o Flávio Bolsonaro com 33% das intenções de voto contra 38% do Lula no primeiro turno. Já no eventual segundo turno, a disputa fica mais apertada, 46% para Lula e 44% para o Flávio, um empate técnico aí. Minas Gerais, a gente sempre fala aqui nesse programa que é considerada estratégica nessa disputa, né? A gente tem cerca de 10% do eleitorado brasileiro e, historicamente, sempre tem um peso importante aí nas eleições presidenciais.
10: É isso, inclusive, né, só para falar sobre essa questão que você disse, um fenômeno é o Augusto Cury, gente. Tá subindo, viu?
12: Lá vai, né? A gente tinha comentado um pouco sobre isso, né, também no nosso pós-debate, né? Sobre ele conseguir subir nas pesquisas. A gente tinha comentado que vai subir, mas talvez não tanto, a depender do cenário político aí nas próximas semanas. Lembrando que falta exatamente um mês para as eleições, né? Hoje, dia 4 de setembro.
10: Tô vendo os candidatos todos postando. Falta um mês para você votar no tal candidato. É, um mês, daqui a pouco. Eu tô doido para ver a apuração, gente. Eu conheço tanto candidato, mas tanto candidato, eu tô torcendo contra tantos, que eu tô doido para ver a apuração.
11: 10h56 aqui na sua
10: TMC. Mas a favor de alguns também, tá, gente?
11: Você tá a favor?
10: Não. É claro, eu vou votar, né, em alguns.
11: Você tem, você decidiu, né? Você tá decidido, tem a sua colinha,
10: não,
11: tá
10: deputado tudo pronto. Federal não decidi, não.
11: Federal?
10: É, federal não decidi, não. Só federal. Ah, Neve, governador, tô em dúvida ainda também, não sei. Enfim.
11: Será que o nosso debate, eu espero que tenha ajudado.
12: Meu debate ajudou,
11: muito,
12: viu? Ajudou. O debate ajudou. Eu já defini.
10: Já quem definiu?
11: Eu vou votar para governador. O debate da TMC ajudou?
10: Fiquei curioso, depois você continua.
12: Já defini.
11: Olha só,
10: hein? Eu tô em dúvida ainda. Vamos ver.
11: Ó, falando em política, tá circulando aí nos grandes portais um áudio de WhatsApp em que Nicolas Ferreira tenta fazer uma ponte entre o seu ex-assessor, que também é seu atual advogado, e Daniel Vorcaro, para que o dono do Banco Master liberasse um ativo minerário para o amigo de Nicolas.
12: Para que o nosso ouvinte entenda melhor tudo isso, nós temos uma parte do áudio vazado ontem, né? Que foi enviado por Nicolas Ferreira em março de 2025 a Daniel Vorcaro. Vamos conferir.
2: Ei, Dani, tudo bom? Como você está? Como estão as coisas aí? Meu amigo, meu advogado, enfim, irmão meu aqui, comentou comigo e falou aqui do seu nome. Eu falei, não conheço o Dani. Enfim, não tenho uma proximidade, assim, até mesmo que eu queria ter, de conversar e trocar ideia, mas eu o conheço. E ele falou, cara, eu tô com um ativo minerário lá, inclusive já passou pela ficha técnica, o pessoal técnico dele, enfim, tá pendente lá, tem algumas pessoas que sabem disso lá na empresa. E eu falei, não, eu posso dar um toque nele, então assim, não sei nem do que se trata, mas enfim, como é uma pessoa, enfim, que eu confio totalmente, passando aí pra você, pra se for do teu interesse, eu passar o contato dele aqui para vocês tocarem isso, beleza? Depois vamos marcar da gente se encontrar também, tá bem?
10: Após a divulgação deste áudio, que foi obtido pela Polícia Federal, Nicolas Ferreira foi até as redes sociais e postou um vídeo para explicar o áudio enviado a Vorkar.
11: Segundo Nicolas, ele teria entrado em contato com o banqueiro pedindo ajuda para vender algumas coisas do ex-assessor para Vorkar.
10: Pois é, vamos ouvir o que disse o Nicolas Ferreira a partir de agora.
25: Acabou, Nicolas, ainda tem um outro áudio. Nesse áudio escandaloso, sabe o que aconteceu? Nessa época, meu ex-assessor, que é advogado, chegou e falou: Nicolas, tem um cara aí, cara, que eu quero entrar em contato para vender aqui algumas coisas aqui e tal, se você quiser fazer a ponte comigo com ele. Falei, sim. E aí na mensagem eu falo exatamente isso daqui. Eu falo, Dani, tem um amigo meu aqui que, cara, trabalha com isso, ele também é meu advogado, hoje ele é meu ex-assessor, mas quer trocar uma ideia com você. Mas eu falei com ele, Dani, tipo, eu não conheço você, não tenho contato, relacionamento com você, mas assim, se você quiser, eu dou um toque nele, só.
12: E ainda nesse vídeo divulgado ontem pelo parlamentar, ele diz que a veiculação dos áudios é uma narrativa e uma cortina de fumaça, reafirmando que nunca recebeu um tostão de Vorkaro e que nunca o encontrou pessoalmente.
10: Pois é. Esse Vorkaro tem tentáculos para todos os lados.
11: Todos, impressionante. É mais fácil falar quem não tem, quem que não conhece o Daniel Vorkaro? A gente aqui.
10: É, pois é, eu conheço um monte de gente que conhece. Achei que ele ia falar que conhece o Daniel Vorkaro. Eu conheço gente que já trabalhou com o pai do Daniel Vorkaro e eu conheço gente que estava negociando a compra de uma empresa de comunicação pelo Daniel Vorkaro.
11: Gente, meu Deus!
10: É. Esse homem é eu não posso falar o nome dessa empresa de comunicação, não, mas é uma que foi fundada pelo Assis Chateaubriand. Quem quiser saber é só procurar.
11: Olha só!
10: Já vi uma minuta de contrato para que o Daniel Vorkaro comprasse essa empresa que foi fundada pelo Assis Chateaubriand, essa empresa aqui em Belo Horizonte.
11: É isso, hein?
10: Enfim, quem quiser saber, é só procurar qual que é a empresa de comunicação que foi fundada pelo Assis Chateaubriand.
11: Pontualmente, 11 horas da manhã, bora para nossa segunda hora de jornal, gente, nosso segundo tempo.
10: Vamos nosso lá. Nosso segundo time, peraí, vamos colocar a vinheta do nosso segundo time de jornal?
11: Ah lá, que ele não pôs a vinheta.
10: Ah, vocês me pegaram de surpresa. Vamos lá, vamos para a segunda hora
11: bora.
10: Do nosso jornal, do nosso Minas TMC.
12: Câmara de BH vota hoje projeto que prevê vigilantes armados nas escolas.
11: Prefeitura de BH abre nova licitação para concluir reservatório Vilarinho 2 em Venda Nova.
10: TRF6 condena Samarco e 3 ex-gerentes por crimes ligados à tragédia de Mariana.
12: E agenda cultural, notícias do esporte e, claro, dicas de turismo com Tati Rocha.
10: Falando em esporte, a trilha do esporte.
11: Pois é, chegou a hora da gente saber como é que tá o Cruzeirão de vocês, o meu galo e o Cruzeiro.
10: Eu não quero saber como é que tá meu Cruzeiro, não.
12: Eu
10: Letícia.
12: Também tô com medo.
10: Hoje é o Fael?
11: Hoje é o Fael que vai contar, porque o Cruzeiro enfrenta o Atlético Paranaense sob pressão e protesto da torcida em pleno Mineirão, viu, gente?
12: Claro que vai, né? E já o Galo, da Letícia, classificado na Copa do Brasil e na Sul-Americana, enfrenta o São Paulo aí com mais tranquilidade, mas com foco aí nos 3 pontos.
10: Então vamos ouvir ele que representa o galão da
11: ele
10: massa.
11: Ele deve estar felizão, né?
10: É, ele tá felizão, né? Eu não tô não, mas ele tá. Um dia da caça.
12: Alguém tá feliz.
10: Um dia da caça, outro é do caçador. Calma, o mundo gira. Vamos lá, Fael.
3: Bom dia, Minas TMC. Ah, que saudade de vocês. Faelzinho tá sumido. Mas Faelzinho, logo na semana de classificação do Galo, você apareceu pouco por aqui. Tava sem voz, ué. Meu amigo, dentro de campo foi 2-1. Na arquibancada foi 18-0 pro Galo. Poucas vezes eu vi assim, né? Colocou 9-2 no bolso. Eu vi uma goleada tão grande do Galo na arquibancada como a massa fez na Arena MRV. Ó, daqui a pouquinho tem Papo de Craque, primeira edição, e lá a gente vai falar sobre a rodada do Campeonato Brasileiro. O time do Galo Cruzeiro enfrenta o Atlético Paranaense. O Gerson é dúvida, a torcida está protestando, certamente teremos protestos aí no Mineirão. Tá faltando água em Belo Horizonte, a Copasa vai ficar ali por perto para absorver todas as lágrimas, encher os reservatórios para você não ficar sem água no seu bairro. Então o Cruzeiro, pressionado, vai ter que entregar resultado. Pega um Atlético Paranaense muito bem treinado no Mineirão. E o Galo? O Galo que gasta pouco, mas está na Sula, na Copa do Brasil, está bem colocado no Campeonato Brasileiro, volta a escalar um time alternativo, dessa vez contra o São Paulo, porque o Barba vai empilhando problemas, o Everson fica fora um tempo, o Juan Tressoldi está fora, lesionado, o Lianco está fora, o Léo Duarte está fora. Nesse momento, o Vitão é o zagueiro titular do Galo, inclusive, ao lado do Vitor Hugo. Não acredito até que os dois joguem contra o São Paulo. E aí, o Maicon, também volante, está fora. O Thiago Borbas está fora. O Igor Gomes está fora. É problema que não acaba mais, além de um cansaço de um time que lutou demais contra o Cruzeiro. Então, teremos um time diferente no Morumbi. Como será esse time? Calma, meu amigo. Ouve o Papo de Craque, primeira edição, que você fica por dentro de tudo agora. Eu vou ali colocar um adoçante no meu cafezinho, porque eu tô feliz demais. Ah, coisa linda. Ô, Belo Horizonte, Minas Gerais, é Galo mesmo. Tá uma alegria nessa cidade incontrolável. Beijo no coração de todos vocês. Um abençoado final de semana. Tamo junto. Vem com a gente na programação da TMC, a transmissão do jogo. Você fica com a gente. Fui!
10: Pois é, gente, tem a transmissão do jogo do Atlético, do Cruzeiro, Papo de Craque daqui a pouco com o Alex Barbosa, o gênio do rádio.
11: Falou e disse, em BH é Galo mesmo, né, Fael?
10: É nada disso, não, me ajuda aí, ô
12: Leticia. Ele falou com uma alegria incontrolável, onde?
11: Concordo onde? Com o Fael, tá todo mundo muito feliz, gente.
10: Quem que tá feliz?
12: Você que amanhã tá de folga.
11: Todo mundo tá feliz.
10: Todo mundo tá feliz, é a música da Xuxa, não vem com essa história não.
11: Põe
10: tá?
11: Aí a música da Xuxa pra nós.
10: Você tá doido pra colocar uma música, né?
11: É claro, a gente tem que relembrar o DNA da Transamérica, era uma
10: pois
11: rádio
10: é, a
11: musical.
10: Gente tem parado de colocar música, né?
11: Eu tô colocando, ontem a gente colocou aqui.
10: Colocou ontem, que eu não tava.
11: Ah, não lembro mais, mas colocamos musiquinhas memória aqui ontem.
10: É ontem
11: minha
10: você
11: memória
10: não
11: é B12, meu filho. É, B12 aqui tá em baixa. O que, que você vai pôr aí pra gente? Você vai pôr de verdade, eu tava brincando.
10: Uai,
11: André.
10: Você tá brincando? Não, eu vou botar, uai.
11: Vamos lá, 11 horas e 5 minutos, né, gente? Esse é o Minas TMC, primeira edição. E a gente tá aqui, eu, Letícia Benassi, André Rocha, Marina Matos. Esse trio tá aqui pra você fazendo esse programa.
10: Trio de três?
11: Trio de três. Um trio parada dura, como diria o Júnior de Castro, viu?
10: As
11: gente?
10: Andorinhas voltaram, certo? Parada dura é bom, viu?
11: Gente, ele vai pôr Xuxa.
10: Você não pediu?
12: Show da Xuxa. Ah. Mas não é,
11: tá
12: feliz.
11: Essa, não é?
10: Todo mundo tá feliz. Essa é a Maria cantando, né? Vi assim, não, sei que ela canta.
4: Todo mundo tá feliz.
10: É, isso é o show da Xuxa número 4.
11: Quer dançar?
10: Você sabe que a Xuxa, no show da Xuxa número 4, vendeu 3 milhões de cópias. Hoje em dia ninguém fala mais de venda de disco, né? Mas na época era um fenômeno.
11: Antigamente era muito... É igual a visualização de YouTube, né? Hoje em dia virou os views de YouTube, de likes, de cliques, mas na época era disco, era venda de disco, né?
10: Exatamente.
11: 11 horas e 6 minutos, o Senado Federal aprovou ontem o projeto de lei que transforma o CEFET Minas em Universidade Federal.
12: Aqui em Minas, a instituição vai se chamar Universidade Federal de Ciência e Inovação de Minas Gerais, UFCI. O projeto já tinha sido aprovado pela Câmara e agora segue para a sanção do presidente Lula.
10: É, ele define a estrutura e o funcionamento da nova universidade, além de regras para cursos, alunos, patrimônio e recursos.
11: A mudança não significa o fim do ensino técnico. O texto mantém a previsão de oferta de educação profissional de nível médio técnico.
12: A diretora-geral do CEFET de Minas, Carla Chamon, comemorou a aprovação e disse que a mudança reconhece a atuação da instituição em Minas. E a transformação acontece às vésperas do 116 anos do centro, comemorados aí na próxima terça-feira.
10: É, atualmente o CEFET tem 11 campi, sendo 2 em Belo Horizonte, além de um polo de inovação. Eles queriam muito isso. Houve, inclusive, né, o presidente Lula havia barrado isso, mas agora, com a aprovação do Senado, não tem mais jeito. Eu tenho certeza que o Lula vai sancionar, porque é um grande ganho para o CEFET, para Belo Horizonte.
11: Maravilhoso, né? Tudo que diz respeito à educação, a gente fica feliz, né, gente? 11 horas e
10: todo
11: 8 minutos.
10: Todo mundo tá feliz, né?
11: Todo mundo já veio a Xuxa, tá vendo? Veio a calhar essa trilha sonora. A Comissão de Legislação e Justiça da Câmara Municipal aprovou a legalidade do projeto que concede reajuste de 4,11% aos servidores públicos de Belo Horizonte. A proposta do Executivo também traz mudanças nas gratificações, regras de promoção, plano de previdência e cria um programa de desligamento voluntário.
12: Essa medida vai ter um impacto estimado de 213 milhões de reais nos cofres da capital esse ano. De acordo com a prefeitura, o texto atende a reivindicações negociadas com as categorias para valorizar o funcionalismo.
10: O relator do projeto, Uner Augusto, do PL, apresentou 21 emendas para ajustar pontos, como a distribuição de gratificações e limites de gastos. O texto agora passa por mais duas comissões temáticas antes de ir à votação em primeiro turno no plenário.
11: Para incentivar saídas voluntárias nas autarquias, o programa de desligamento voluntário vai atender funcionários aposentados pelo INSS e terá validade até o fim de 2028.
12: Esse projeto propõe flexibilizar a gestão do BHPrev, que é o Fundo Previdenciário Municipal, que conta com mais de 4 bilhões e meio de reais em caixa.
10: Para aprovação definitiva no plenário da Câmara de BH, a proposta precisará do apoio de pelo menos 21 dos 41 vereadores da Câmara Municipal de Belo Horizonte. Com certeza vai passar, né, gente? Não tem dúvida, não.
12: Eu acredito que sim, né? Uma proposta que beneficia os servidores. Eu não acho que vai ter ninguém contra, né?
10: Ainda mais que tem muitos vereadores que são candidatos a deputado, né? Muitos, inclusive. Né?
11: Exatamente.
10: A maioria.
11: Olha só, 11 horas e 9 minutos aqui na TMC. A Câmara Municipal de BH, gente, deve votar hoje, em segundo turno, um projeto que permite a presença de vigilantes armados nas escolas da rede municipal. O projeto de autoria dos vereadores Jalisson, Uner Augusto e Vili Santos, do PL, já foi aprovado em primeiro turno, em abril.
12: Só que o texto divide opiniões, recebeu 4 emendas e 2 subemendas, que são alterações no texto. Uma das propostas da Comissão de Direitos Humanos retira a possibilidade de vigilância armada nas escolas e defende que os profissionais de segurança recebam treinamento específico para atuar no ambiente escolar.
10: A comissão cita, entre os riscos, o aumento do medo e da ansiedade entre os alunos e a possível militarização do ambiente escolar.
11: Outra mudança prevê que casos de suspeita ou confirmação de violência contra crianças e adolescentes sejam notificados imediatamente e não em até 5 dias, como previa o texto original.
12: Esse projeto foi apresentado depois de um caso de violência numa escola municipal do bairro Ipiranga em junho de 2024.
10: E para virar lei, a proposta, mais uma vez, precisa de pelo menos 21 votos dos 41 vereadores e depois ainda precisa de sanção do prefeito de Belo Horizonte, Álvaro Damião, do União Brasil. O que vocês acham, gente? Vocês são a favor, vocês são contra?
11: É muito polêmico, né? Esse projeto, eu lembro que teve até um vídeo que saiu, mas eu acho que não era Minas, acho que era no Nordeste, se não me engano, de um desses vigilantes discutindo e sendo extremamente agressivo com a diretora, né? Não sei se vocês viram esse vídeo.
12: Assim. Não me lembro.
11: Ele foi bastante agressivo com a diretora por causa de uma criança, de como ela tratou um aluno lá, assim, e essa diretora, extremamente educada, ela teve uma paciência de Jó com ele, assim, muito educada, e era visto que ele estava querendo, estava muito tendencioso nessa história. Então, assim, eu acho, assim, não tem como, eu acho que não tem como firmar a opinião agora, porque a gente não sabe como é que vai ser, mas eu sou mais do lado de não aprovar essa vigilância nas escolas. Acho que escola não é lugar de ter arma, não.
12: Eu ainda não tenho uma opinião formada, mas eu também tendo a concordar com a Letícia, né? Até mesmo porque existem locais onde a ronda pode ser feita pela própria polícia, né? A polícia pode ir até as escolas serem acionadas ou então andar por ali para garantir segurança. Eu acho que pode trazer mais malefícios do que benefícios, mas ainda não estou com a opinião formada.
10: A gente tem a ronda escolar da Polícia Militar e também da Guarda Municipal. De todo modo, gente, eu vou falar uma coisa para vocês. Escola é lugar de livros e não de armas. Já Exatamente. Dizia Paulo Freire. Isso, deixa eu falar Paulo Freire que tem gente que vai me matar. Mas enfim, vamos seguindo.
11: Mas por quê? Tem gente que... Por quê? Paulo Freire, um grande pensador.
10: Por quê? Depois você procura.
11: Um grande educador.
10: Tem gente que detesta Paulo Freire.
11: Pior que 11 horas...
10: Darcy Ribeiro, pessoal... Nega, tem gente que nega.
11: 11 horas.
10: Só gosta de Olavo de Carvalho, Letícia.
11: Mas será que os nossos ouvintes?
10: Tem gente que gosta. Muita gente.
11: 11 horas e 12 minutos, o Tribunal Regional Federal da 6ª Região, o TRF-6, mudou parte da decisão que havia absolvido todos os réus pelo rompimento da barragem da Samarco, lá em Mariana.
12: A corte condenou a Samarco e 3 pessoas pelos crimes relacionados à tragédia. Os 3 condenados também respondem por inundação seguida de morte.
10: Davi L. Silva e Germano Lopes, que eram gerentes operacionais da Samarco na época, foram condenados a 8 anos e 9 meses de prisão em regime inicialmente fechado.
11: Wagner Alves, também gerente operacional, foi condenado a 7 anos, 3 meses e 14 dias de prisão em regime inicialmente semiaberto.
12: A Samarco foi proibida de contratar com o poder público por 10 anos e terá que pagar uma multa de R$1 milhão ao Fundo Nacional do Meio Ambiente.
10: Segundo o Ministério Público, a Samarco foi condenada por poluição seguida de morte e danos a unidades de conservação.
11: Em novembro de 2024, a Justiça Federal havia absolvido a Samarco, a Vale, a Vogue BR, a BHP Billiton e 7 pessoas, mas o Ministério Público Federal recorreu da decisão.
12: O rompimento da barragem aconteceu em 5 de novembro de 2015. A tragédia deixou 19 pessoas mortas, destruiu comunidades e contaminou o Rio Doce.
10: A decisão ainda cabe recurso de toda forma, né? 19 pessoas mortas no dia, fora as outras que morreram bem depois pelas consequências, né? Inclusive houve casos, minha família de Mariana, casos de suicídios de pessoas que não se adaptaram fora de Bento Rodrigues.
11: Péssimo, né? Eles inclusive fizeram, né? Eles fizeram outro lugar para adaptar essas pessoas, mas não é a mesma vizinhança, não são as mesmas pessoas. Ficou uma tristeza. Eu lembro de uma matéria que eu vi sobre isso. Aliás, o Júnior de Castro fez também uma matéria bem no início da TMC a respeito disso. Ele esteve lá, ele e o Murilo, eles foram lá cobrir esse outro lugar que as pessoas vivem, né? Então, assim, além, como o André disse, além dos danos que a gente já sabe que as pessoas morreram, as pessoas faleceram em decorrer disso, teve também os danos psicológicos de quem sobreviveu, né, gente? Uma tragédia inenarrável. Pra gente que é mineiro, a gente não gosta nem de ouvir falar esse nome, né? Falou barragem, a gente já fica em alerta.
12: A gente já fica, assim, aflito, né? E uma tragédia que tá aí até hoje, né? Pensa, foi 2015. A gente já tá em 2026 e tá julgando, né? Ainda.
10: Sim.
12: Enfim.
10: 11 anos, né? 11 anos. Quase 11 anos após a tragédia. Mandar um abraço pro Legravino, que ele tá todo feliz aqui.
11: O Legravino, eu adoro, gente. Ele faz
10: ele bota uma foto minha com a camisa do Galo. Que coisa feia.
11: Muito bom.
10: Que coisa ridícula.
11: Tem vários, é muito bom.
10: Botou o Fred com o Caio Jorge no colo aqui. Legravino, você é demais. Um abraço pra você e pra toda a família. Legravino já deve estar tomando refrigerante uma hora dessa.
11: Tá tomando suquinho?
10: Suquinho
11: do fim de semana, Legravino.
10: Suquinho que passarinho não bebe.
11: Exatamente, gente. 11h15, a gente continua aqui te dando as últimas notícias, né, desta sexta-feira. Ó, vamos falar do SESI. A rede de escolas SESI está com mais de 7 mil vagas abertas para novos alunos em Minas Gerais para o ano letivo de 2027. Viu? O prazo de inscrições termina dia 6 de setembro.
12: As vagas contemplam desde a educação infantil até o ensino médio, distribuídas em mais de 45 unidades no estado. A seleção é aberta, tá? Para toda a comunidade. Não tem exclusividade aí para filhos de trabalhadores da indústria.
10: O formato de admissão varia para a educação infantil e os primeiros e segundos anos do ensino fundamental, não tem prova. O critério é a ordem de inscrição. Do terceiro ano em diante, os candidatos passam por avaliações de português e também de matemática.
11: As inscrições e os editais de cada escola já estão disponíveis no site do SESI. Os resultados serão enviados aos responsáveis por e-mail a partir do dia 22 de setembro.
12: Tá valendo, então, até o dia 6 de setembro as inscrições, ou seja, até domingo, gente, tá? Em cima da hora, procura as informações aí, né, no site do SESI para fazer a sua inscrição.
10: O Ministério da Previdência Social anunciou que a fila do INSS, olha só, tem que dar aleluia, foi zerada no mês passado, segundo o governo. O número de atendimentos passou a ser maior que o de novas solicitações.
11: Olha só. O governo afirma que a estrutura atual consegue atender a demanda de todo o país. O tempo médio de resposta caiu para 34 dias, abaixo do prazo legal.
12: Entre as medidas que ajudaram a acelerar os atendimentos estão a telemedicina em mais de 800 agências, a contratação de servidores, os mutirões nos fins de semana e análise de documentos que aí dispensa o deslocamento do segurado.
10: Pois é, mesmo com a redução da fila, cerca de 224 mil pedidos, como aposentadorias complexas e BPC, benefício de progressão continuada, ainda exigem uma análise mais detalhada e ultrapassam o prazo de 45 dias.
11: O INSS recebe cerca de 43 mil novos pedidos por dia em todo o Brasil.
12: É coisa demais, hein?
11: É muita coisa, né, gente?
12: 43 mil por dia?
11: É muitos pedidos diários, né?
10: Muitos pedidos diários. E assim, gente, eu sou da época, não tô tão velho assim não, mas sou da época do INPS, né? Depois virou INSS. No INPS, a gente via algumas reportagens as filas, as pessoas chegavam de madrugada para serem atendidas às 5, 6 horas da tarde.
11: Nossa,
10: né? Então, realmente, isso é uma notícia que nós temos que comemorar. Nós que falamos tão mal, às vezes, do poder público, mas essa questão está funcionando, pelo menos isso.
11: É, a gente cobra quando tem que cobrar, né, gente? Mas quando tem que elogiar também, quando vem uma notícia legal, a gente tem que comemorar, né? A gente tem, nem tudo é ruim, né, gente? Vamos lá. 11 horas e 18 minutos. E aí, André, tá na hora do break?
10: Tá na hora do break. Daqui a pouco nós vamos falar sobre uma entrevista coletiva com a deputada Duda Salaberti, porque ela diz que está sendo ameaçada. Tem também o Festival do Pão de Queijo, gente. Ai, que delícia. É logo depois do intervalo, eu que estou morrendo de fome. Não consigo nem falar disso, porque senão a barriga começa a roncar.
11: Fome, né, gente?
10: Nossa Senhora. Vamos pro intervalo, gente?
11: Bora, vamos lá.
10: Bora lá. Peraí que o intervalo aqui, vamos recolocar o nosso intervalo aqui, que hoje tem dia que tu some, gente. Agora sim, o intervalo.
12: Sextou.

0: essa bagunça.
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15: Transamérica, que agora é TMC, 11 horas 22 minutos, acabou de virar para 22 minutos. Esse é o Minas TMC, primeira edição. E a gente volta com mais notícias para você, porque a Prefeitura de BH publicou um novo edital, gente, para concluir o Reservatório Profundo Vilarinho 2, lá em Venda Nova.
16: O objetivo é finalizar a estrutura física, instalar os sistemas de energia e bombeamento, além de fazer a urbanização e o paisagismo do entorno.
17: A estrutura é peça-chave para conter o histórico de enchentes na região, mas teve as obras interrompidas no ano passado por suspeitas de irregularidades nos contratos.
15: Na época, gente, o prefeito Álvaro Damião determinou uma auditoria interna que levou ao bloqueio judicial de pagamentos às antigas construtoras.
16: Com as investigações do Ministério Público e da gestão municipal concluídas, a Prefeitura de BH abriu a nova concorrência, que está orçada em 67 milhões e meio de reais.
17: As empresas interessadas têm até o dia 13 de outubro para apresentar propostas. Hoje, o complexo funciona de forma parcial. Quando estiver totalmente pronto, vai comportar 115 milhões de litros de água, o dobro da capacidade atual.
15: O novo contrato garante a abertura provisória do reservatório durante a execução da obra, ou seja, mesmo em construção, o local vai receber água em dias de chuva forte para proteger os moradores de Venda Nova.
17: Isso é fundamental, gente. Eu fiz uma das matérias mais terríveis da minha vida lá na Vilarinho, em frente à estação do metrô, durante uma enchente. Mãe e filha morreram afogadas dentro de um carro. Gente. Inclusive, quando os bombeiros chegaram, as duas estavam abraçadas e com um terço nas mãos.
16: Nossa! Né?
17: Então, foi uma matéria, foi em 2019, uma matéria muito triste. No mesmo dia, por causa dessas enchentes, uma estudante de 17 anos do Cefet estava voltando de um clube com um namorado. A água começou a encher também lá na Vilarinho. Ela foi sair do carro. No momento que ela saiu do carro, havia uma boca de lobo aberta. E ela caiu dentro da boca de lobo e acabou sendo levada. Então, por isso que... E morreu, infelizmente, aos 17 anos, estudante do Cefet. E depois dessa enchente de 2019, o Calil foi até lá, disse que o problema era dele e prometeu essas obras que ainda não ficaram prontas.
15: Gente, que tristeza, né? Nossa Senhora, tem que...
17: Não, realmente... na época eu falei, né? Apresentava um programa na Record na época, falei que é inadmissível que pessoas morram afogadas em uma cidade como Belo Horizonte, por causa da falta de projetos contra enchentes. E até hoje, isso foi em 2019, 7 anos depois, as obras não foram concluídas, e pior, por suspeita de corrupção.
15: Absurdo mesmo, né, gente? Agora 11 horas e 24 minutos, você está no Minas TMC, gente? Agora vamos falar de veículos, né? O número de veículos emplacados aqui em Minas Gerais cresceu 31,49% de janeiro a agosto deste ano, na comparação com o mesmo...

0: mesmo período de 2025.
1: Nos primeiros 8 meses do ano, foram emplacados 371.591 veículos no estado, entre carros, comerciais, né, leves, caminhões, ônibus e motos. Os dados são da Federação Nacional da Distribuição de Veículos Automotores, a FENABRAVE.
2: O crescimento em Minas foi maior que o registrado no país. No Brasil, a alta foi de 15,3% no mesmo período.
0: Olha só, o aumento no estado foi impulsionado principalmente pelos emplacamentos de automóveis.
1: As motos também tiveram um crescimento. De janeiro a agosto, foram 111,9 mil unidades emplacadas no estado, uma alta de 11,19%.
2: Já os caminhões e ônibus tiveram queda. No acumulado do ano, os emplacamentos desse segmento recuaram 10,23% no estado. Eu não sei você, gente, mas eu tenho observado que o trânsito de Belo Horizonte só tem piorado a cada dia.
1: É isso que eu ia falar, né? Esses carros aqui devem estar todos em Belo Horizonte, porque não tem condição o trânsito da cidade. Tá, assim...
0: É, assim, o pessoal fala muito do trânsito do Rio, de São Paulo, mas BH não fica atrás.
2: Não, mas proporcionalmente, Belo Horizonte tem o pior trânsito do Brasil.
0: Nossa, o trânsito aqui é terrível.
2: E sabe o que eu não entendo também, gente? Carro tá muito caro. É, você não consegue...
0: Como é que esse povo tá comprando carro?
2: Como é que esse povo tá comprando carro?
1: Me conta, gente. Eu tô querendo saber.
0: Tá absurdo.
2: Carro tá acima de 100 mil reais. O carro mais barato do Brasil é 89 mil reais. O que esse povo tá arrumando dinheiro? Será que é prestação? O que esse povo tá fazendo? É igual final de semana, gente. Chega final de semana, feriadão prolongado, todo mundo viaja. Você vê lá no Instagram, o pessoal em Guarapari, em Cabo Frio, depois vai ver.
0: E bebida, e bar? Todo mundo falta sem dinheiro. Você vê os bares lotados todos na semana,
2: mas
0: tá lotado,
2: ver
0: não tem bar vazio.
2: Das pessoas. É. Vai ver o empréstimo bancário. Vai ver o cartão de crédito, como é que tá.
1: Por isso que não pode se comparar.
2: Verdade. Tem que tomar cuidado, hein? Vai pra Guarapari só se você tiver dinheiro, viu?
0: Verdade.
2: Praia do Morro, vocês já foram na Praia do Morro?
1: Já cansei de ir lá.
0: Nunca fui.
1: Já pedi as contas de quantas vezes eu fui em Guarapari.
2: Eu também já fui várias vezes em Guarapari.
0: Não conheço o Espírito Santo.
1: Poxa, a nossa praia.
0: É a praia de Minas, né, gente?
1: É.
2: Guarapari.
1: Tem que ir lá conhecer.
2: Cabo Frio também é muito bonito.
0: Guarapari, Cabo Frio sim. Cabo Frio,
2: Cabo Frio só tem mineiro lá. É porque Cabo Frio é praia de pessoal mais rico, né? Então você foi pra lá por causa disso.
0: Ah, me poupem.
2: Guarapari é dos mais pobres.
0: Me poupem, gente. 11 horas 27 minutos. Bora falar do Tribunal Regional Federal de Minas, que rejeitou, gente, por unanimidade, o pedido de indenização da Fazenda Tabocas, que fica lá em Esmeraldas.
1: A dona cobrava o ressarcimento de prejuízos ambientais e materiais decorrentes das obras de duplicação da BR-040, que foram feitas na década de 90.
2: A empresa alegava que a deposição de resíduos da obra provocou soterramento de nascentes, erosões e assoreamento de cursos d'água.
0: Mas perícias técnicas demonstraram que a propriedade já apresentava degradação ambiental antes mesmo das intervenções na rodovia.
1: Sem a comprovação do vínculo direto entre a atuação pública e esses danos, o tribunal livrou o DENIT e a construtora responsável de cumprirem qualquer reparação.
2: Os laudos técnicos indicaram que atividades do próprio imóvel, como exploração de areia e criação de pastagens, ajudaram a degradar o terreno.
0: A justiça destacou que as obras da rodovia não desvalorizaram a propriedade e nem prejudicaram as atividades produtivas da fazenda.
2: Pois é, então tá aí. É, depois de tantos anos, né, da década de 1900... Ô, João Augusto,
1: da
2: adentrou.
1: Década de 90, né?
0: Tem muito tempo, gente.
1: É. E só agora teve aí essa resolução dessa situação, né?
2: Muito
0: demorou,
2: tempo.
0: Demorou muito.
2: É a morosidade da justiça brasileira, né? Durante tanto tempo assim, para poder ter uma resolução. Ô, gente, antes da gente ir, nós estamos esquecendo o trânsito, gente.
0: Trânsito, 11h30. Eu ia te lembrar, calma, 11h30.
2: Não, mas nós esquecemos de 10h50.
0: Mas ele tá aí pra você.
2: Vamos de 11h30 agora, depois eu vou pedir para o nosso Eliseu Júnior mandar mais um trânsito. Ô, Eliseu Júnior, como é que tá o trânsito? Agora é a Josiele, agora não é Eliseu mais não, gente. Agora é a Josiele. Ô, Josiele, conta pra gente como é que tá o trânsito em Belo Horizonte.
3: 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Bom dia pra você e pra quem nos acompanha aqui no Jornal da TMC e, é claro, pra todos aí no estúdio. Vamos falar do anel rodoviário no caminho pra Vitória, trânsito complicado na chegada ao viaduto da Avenida Amazonas. Fila reflexo de ocorrência com retenção desde o trevo do Betânia. Quem desce o anel rodoviário neste momento, o caminho pela rua Úrsula Paulino compensa mais. 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
1: 11:29
2: Deixa o ouvinte querendo saber o que, que é.
1: É, você vai descobrir daqui a pouquinho, ouvinte. É, a gente vai falar de um assunto delicioso. Se você não almoçou, vai ficar com fome, que nem
0: ai,
1: a gente, hein?
0: Ai, eu tô com fome.
2: Ai, ai, ai.
1: Contagem recebe nos dias 12 e 13 de setembro o Circuito do Pão de Queijo. O evento tem gastronomia, cultura e tradição em torno de um dos símbolos de Minas.
4: A programação terá chefes renomados, produtores de queijo e representantes da indústria. Também participam integrantes do Quilombo dos Arturos, que eu conheço bem, preservando os sabores e tradições da comunidade.
0: Entre os destaques estão o chefe Léo Paixão e preparações com queijos artesanais mineiros. O circuito acontece na Praça da Jabuticaba, gente, lá no centrão de Contagem, com entrada é de graça, viu? Agora a gente vai conversar com o prefeito da cidade, Ricardo Faria. Bom dia, prefeito. Tudo bem por aí?
5: Bom dia, alegria em falar com vocês, viu? Estamos muito felizes.
0: Prefeito, vamos começar pelo mais importante. Eu acho que é o mais importante. Qual é o seu jeito preferido de comer pão de queijo? Conta pra gente. É puro? É com café? É o pão de queijo recheado? Pão de queijo com goiabada? Pão de queijo com linguiça? Qual que é o pão de queijo preferido do prefeito?
5: O meu é pão de queijo com linguiça.
0: Ó, acertei, tá vendo? Na sugestão.
2: Mas, prefeito...
0: Oi? Acertei na sugestão, né? Pão de queijo com linguiça é bom demais, né, prefeito?
5: E aí, é muito bom, né? O pão de queijo é o símbolo, né, da identidade mineira, né? Valoriza a gastronomia de Minas Gerais. E a gente se alegra, né, de Contagem, que é coração da indústria mineira, ter essa relevância na produção industrial do pão de queijo. Aqui em Contagem a gente tem 32 empresas que são produtoras de pão de queijo. Olha para você ver, 40% da produção industrial nacional é daqui de Contagem, né? Então, são 101 toneladas de pão de queijo são produzidos aqui em Contagem, são 1.600 empregos diretos e indiretos aqui em Contagem, né? Que são gerados, né? É uma economia, é uma cadeia produtiva que gera riqueza aqui na nossa cidade, além de ser um produto referência, né? Na culinária, na gastronomia de Minas Gerais.
1: Ô prefeito, bom dia, Marina por aqui. Conta pra gente então um pouquinho da programação, né? Como que o pessoal vai poder acompanhar os horários?
5: Marina, então diante de tudo isso que eu te falei, a gente decidiu fazer, né, um evento para poder celebrar tudo isso. Então no dia 12 e 13 de setembro, de 12 às 19 horas, aqui na Praça da Jabuticaba, aqui no centro de Contagem, nós vamos ter esse grande evento que é o Festival do Pão de Queijo. Então a gente vai ter várias atrações, a gente vai ter degustação de pão de queijo, cozinha show com o chefe Léo Paixão, e ele vai receber outros chefes, né, onde ele vai produzir várias receitas a partir do pão de queijo, do queijo artesanal, né? Nós vamos ter também a presença dos Arturos, né? As quitandeiras dos Arturos vão estar aqui presente fazendo receitas com o nosso pão de queijo. Enfim, vai ser uma experiência incrível aqui na Praça da Jabuticaba, né? A ideia também é que a gente possa fazer rodadas de negócio, a gente apresentar um pouco de toda essa cadeia produtiva, a gente colocar quem produz o pão de queijo com quem tem os insumos do pão de queijo. Enfim, vai ser o primeiro evento, que eu tenho certeza, o primeiro de muitos.
2: Prefeito, agora André Rocha, já tive aí com o senhor fazendo uma cidade sua, que foi, né, deu muita repercussão no ar. Prefeito, eu já visitei algumas indústrias de pão de queijo aí de Contagem, inclusive a maior delas, que era uma indústria familiar, depois foi vendida para uma multinacional, depois voltou a ser indústria familiar, né? O senhor falou da importância do pão de queijo para a cidade de Contagem, né? E o Léo Paixão, por exemplo, que é um dos chefes mais renomados do Brasil, vai estar aí em Contagem, né? Como é que vai ser esses chefes? Eles vão fazer misturas com pães de queijo? Como é que vai ser isso?
5: Vai ser muito legal. A praça, primeiro que a praça é muito linda, e ela é um convite a uma grande cozinha show, né? A ideia é que o Léo e outros chefes possam fazer uma grande cozinha para poder apresentar receitas, né, que tenham no seu cardápio, né, ingredientes à base do pão de queijo, né? E convidar a população a fazer, né, a degustação desses pratos incríveis, né? Então a gente espera que seja, né, um festival incrível. E eu acho que é interessante a gente valorizar essa cultura, né? E as pessoas têm uma ideia de que Contagem tem uma indústria pesada, né? A gente tem uma indústria alimentícia muito forte. E, portanto, a gente quis resgatar isso, a gente quis reforçar essa identidade da indústria alimentícia que Contagem tem, né? Portanto, a gente foi aprovada uma legislação na Câmara Municipal através do vereador Vinícius Faria, e a gente sancionou essa legislação, né, para poder celebrar esse dia, né, o Dia do Pão de Queijo, com esse festival, né? Porque é uma cadeia produtiva, né, que gera muito emprego, renda e tem uma memória afetiva, né, André? Quem não gosta de comer um pão de queijo? Faz parte da história, da memória afetiva do povo mineiro.
0: Exatamente. Prefeito, tem uma coisa muito mineira nesse evento, né? Que é o queijo artesanal. O que o visitante vai poder experimentar, vai poder descobrir a respeito do queijo artesanal nesse evento?
5: O que eu queria trazer sobre o queijo artesanal, né? Essa indústria, né, que foi dita aí, ela vai lançar um queijo que não seria um queijo artesanal, um queijo industrial. Mas nessa perspectiva da gente valorizar o queijo artesanal aqui no município de Contagem, nós vamos estar apresentando um SIM. O que é o SIM? É o selo de inspeção municipal. Ou seja, nós vamos poder regularizar aquele produtor aqui do município de Contagem que produz o seu queijo. E vai poder ter tranquilidade para poder vender esse queijo aqui dentro do município de Contagem. Então é uma legislação municipal que vai ser aprovada, que vai dar toda a condição sanitária para que esse pequeno produtor, né, possa comercializar o seu queijo artesanal. Eu estou dizendo do queijo artesanal, que é motivo da pergunta, mas ela também abrange outros produtos, né, que essa legislação contempla.
1: Prefeito, obrigada pela sua participação. Manda uns pãezinhos de queijo aqui pra gente, hein?
0: Por favor.
5: Ah, pode deixar. Vou mandar aí pra vocês uma cesta de pão de queijo pra vocês poderem degustar aí.
4: Ô, prefeito, tá? Promessa é dívida.
5: Não é promessa de político, não, viu? Pode ter certeza.
1: Obrigada pela sua participação. Excelente festa pra todos. Vamos tentar aí, né, gente? Comer pão de queijo. Tem degustação de pão de queijo.
4: Um abraço. Um abraço. Contagem das abóboras e do pão de queijo.
5: Do pão de queijo, você viu? Isso aí, da jabuticaba, da abóbora e do pão de queijo.
4: Um abraço, prefeito, com Deus.
5: Um abraço, com Deus.
0: 11 horas e 37 minutos.
4: Peraí. Não, peraí.
0: Vamos comer pão de queijo.
4: Você vai me dar a oportunidade de eu fazer isso.
0: Ah, eu já fiz.
1: Por favor,
0: também,
1: eu tô na expectativa. Vai.
0: Vai.
4: Uai, cadê?
6: Pão de queijo, isso é tudo que eu desejo. Pão de queijo, pão de queijo.
0: Pão de queijo. Irresistível esse pão aqui.
4: É irresistível.

0: gente.
1: Ai, que fome, gente. Meu Deus do céu.
0: 11h38. Ai, viu? Barriga
2: daqui a
0: chega
2: pouquinho,
0: home.
2: É, gente, 2 horas de jornal, a gente fica louco de fome aqui nesse jornal. Olha só, um projeto para ampliar os serviços de água e esgoto deve beneficiar 200 municípios lá na bacia do Rio Doce, aqui em Minas Gerais, viu?
1: A iniciativa está sendo estruturada pela União e pelo Estado e pode ter até 7 bilhões e 540 milhões de reais do Acordo do Rio Doce.
0: O dinheiro será usado para financiar investimentos em abastecimento de água e esgotamento sanitário, mas os recursos não são empréstimo, não geram dívida e não exigem contrapartida para, né, contrapartidas financeiras dos municípios.
2: A proposta é regionalizar a prestação dos serviços, reunindo as cidades em um mesmo arranjo, né, para aumentar a escala e facilitar os investimentos.
1: Atualmente, a cobertura de água na bacia é de cerca de 84%. A coleta do esgoto chega a 63%, só que apenas 14% do esgoto é tratado, muito pouco.
0: Muito pouco. Dos 200 municípios, 162 não tratam o esgoto que é coletado.
2: Olha, os estudos técnicos e econômicos estão em andamento. Já a licitação da concessão regionalizada está prevista para o ano que vem, 2027. E cada município vai decidir se vai aderir ao projeto.
0: É isso, gente. Agora, 11 horas e 39 minutos. Marina, nós temos um intervalo, é
1: a
0: isso?
1: A gente tem
0: um
1: intervalo, né? Tá na hora, 11h39. Daqui a pouquinho, gente. Nossa, é muita coisa pra falar ainda hoje, hein? Nós vamos falar sobre agenda cultural aí com o Murichow. Ele se intitula assim, hein?
2: Não era Murilove?
1: Mas ele já deixou aqui, ó, Murichow. Murichow.
0: Ele mesmo, viu? Não é a gente, não.
2: Foi ele que... Eu achei que era alguma coisa de Multishow, ele tinha errado.
1: Eu também achei.
2: Mas é Murichow.
1: Murichow, vai trazer a agenda cultural. O Júnior de Castro, como a gente falou no início do programa, ele entrevistou a Beth Coelho, vai trazer os detalhes pra gente também, ó. Tudo daqui a pouquinho. Claro, tem a coluna da Tati também, que a gente não pode esquecer.
2: É um bloco mais levinho pra gente. Hoje é sexta, né?
0: Bora pra
2: coluna de bloco mais leve.
0: Então vamos pro intervalo, gente.
1: Vamos, vamos lá.
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2: Muito bem, 11 horas e 42 minutos. Estamos de volta, gente. Eu falei que era rapidinho, né? Era rapidinho o nosso break comercial. Já estamos de volta com o nosso Minas TMC primeira edição. Olha, com muitas informações importantes para você. Claro, como Marina disse, a gente está de volta aqui no nosso Minas TMC. E esse bloco é mais levinho, viu, gente? É um bloco mais levinho. Mas temos uma notícia que não é tão levinha assim.
0: Não,
2: inclusive,
0: é.
2: Mariana está por lá pra gente, ó. Vamos falar essa nota, André,
0: bora lá,
2: a gente
0: bora
2: vai
0: lá
2: falar a respeito de uma deputada, inclusive falamos disso na nossa escalada, né, na manchete. A Duda Salaber, gente, relata ter sido alvo de tentativa de homicídio aqui na Grande BH. A deputada federal do PSOL, né, de Minas, afirma ter sido alvo de uma tentativa de homicídio durante uma fiscalização de uma suposta extração ilegal de minério na divisa entre BH e Nova Lima, na região metropolitana.
0: Olha só, segundo a parlamentar, o episódio aconteceu na madrugada de sexta-feira, da última sexta-feira. Duda Salaber marcou uma coletiva de imprensa para hoje, né? Já está acontecendo nesse momento. Ela vai dar mais detalhes, como você disse, Letícia. A Mariana Reis está no local, né? Até o momento, as circunstâncias do episódio ainda não foram esclarecidas oficialmente, mas se de fato isso aconteceu, isso é violência política. Isso é grave demais. Inclusive, é bom lembrar que a Duda Salabert, hoje, ela faz parte do mesmo partido que fazia parte a Marielle Franco, que foi morta junto, sim, com o assessor dela no Rio de Janeiro, por milicianos. Dois, inclusive, estão presos. Os irmãos Brazão foram acusados do crime. Então, nós temos que combater, claro, qualquer crime, mas o crime político também é gravíssimo. Então, nós estamos na espera de mais detalhes com a Mariana Reis sobre essa possível tentativa de assassinato contra a Duda Salaber.
2: Exatamente, gente. 11 horas e 44 minutos. Daqui a pouquinho a gente vai para as notícias mais levinhas, né, gente? Afinal, hoje é sexta-feira. Antes, gente, um projeto de qualificação profissional está oferecendo 300 vagas de graça para mulheres em BH e cidades da região metropolitana.
1: As oportunidades incluem cursos em áreas como gestão, letramento digital, gastronomia, beleza e moda.
0: As inscrições para participar do programa ficam abertas, atenção, gente, até hoje, depois não tem jeito mais não. As aulas das turmas selecionadas estão previstas para acontecer entre os meses de outubro e novembro.
2: É uma iniciativa que é voltada para capacitação e geração de renda das participantes, né? As formações contam com cursos práticos como confeitaria, salgados, bordado, tranças, manicure e maquiagem.
1: A organização do projeto é da Central Única das Favelas de Minas Gerais, a CUFA Minas, em parceria com outras instituições. E as informações, né, para essas inscrições, você deve acessar o site cufaminas.com.br.
0: As atividades buscam fortalecer comunidades locais com o apoio de lideranças e empresas. Gente, muito legal, parabéns para a CUFA. Aliás, a CUFA é um projeto, uma organização maravilhosa, né? A Central Única das Favelas, que incentiva o empreendedorismo, né? Hoje, né, se assumiu o nome favela, antigamente falava-se aglomerado, vila não, mas tem que se assumir, tem que se sentir parte, tem que ter respeito, tem que ter pertencimento. Então, essas iniciativas são muito legais. Parabéns mais uma vez para a CUFA e você faça a sua inscrição.
2: Claro, e é uma iniciativa também, André, que a gente tem que ressaltar. Muitas mulheres em situação de vulnerabilidade social, vulnerabilidade em todos os sentidos, precisam disso, né? Muitas mulheres vivem em situação de violência doméstica porque não tem independência financeira.
1: Exatamente.
2: Porque não consegue emprego, não tem uma função para ganhar dinheiro. Então, quando você oferece curso para essas mulheres, isso é praticamente, em outras palavras, salva a vida dessas mulheres, né? Porque aí elas aprendem uma função e aí elas podem trabalhar, podem sair de casa e podem sair dessa vida violenta, né? Infelizmente, a gente não pode exigir que todos os homens não sejam, né? A gente pode, na verdade, a gente deve exigir.
1: Deve exigir,
2: né? Mas assim, a gente precisa salvar essas mulheres, né? Precisa de uma medida de urgência, né? Então, quando a gente faz isso, ensina outras profissões para elas, elas têm mais condição de sair desse domínio, né, dos homens que, infelizmente, elas sofrem.
1: É a chamada independência financeira que, infelizmente, em muitos casos, é um dos motivos que fazem as mulheres ficarem em relacionamentos abusivos, tóxicos. É uma excelente iniciativa.
0: Infelizmente, eu conheço muitas histórias de mulheres que só mantêm o casamento porque dependem do marido. Inclusive, conheço uma história muito triste de uma mulher que está casada porque o marido ameaça deixá-la sem nada. Então, assim,
2: lamentável,
0: essas coisas são,
2: né,
0: terríveis.
2: Olha só, vamos falar de coisa boa.
0: Aleluia, vamos falar de coisa boa.
2: Vamos falar
0: boa.
2: De coisa boa.
1: A gente quer.
2: 11h47, a gente fala sobre uma atriz que tem mais de 5 décadas de carreira, viu? A Beth Coelho percorre o Brasil com seu novo espetáculo, Lia Lia.
1: A atriz conversou, né, com o repórter Júnior de Castro numa entrevista exclusiva. No bate-papo, a Beth relembra momentos da trajetória, conta curiosidades aí sobre a sua história nos palcos. E a gente vai conferir tudo, como o Júnior já adiantou pra gente. E aí, Júnior, conta tudo.
5: Hoje a minha entrevista é com Beth Coelho, que celebra mais de 50 anos de carreira. E Beth, você começou como atriz, todo mundo sabe, mas também logo começou a criar, a dirigir. Em que momento você percebeu que você queria estar também por trás das histórias?
16: Chegou um momento que eu lendo ou alguma peça, ou lendo algum livro, ou lendo algum texto que me interessasse, eu queria eu mesma dirigir, porque aquilo já lendo, já como antes de começar um processo de ensaio, etc., eu já queria fazer daquela maneira. Então é difícil quando você tem sua própria criação, você querer fazer com que uma outra pessoa venha dirigir aquilo que você sabe como é.
17: Está aqui, ó, nesse livro que tem outras duas peças.
5: Depois de tantos anos de palco, o que você permite se fazer hoje que, de repente, lá no começo, no início da sua carreira, você não se permitia?
16: Eu tenho mais tranquilidade em usar minhas intuições menos imaturas e um pouco mais equilibradas com a técnica. Pensar muito mais na plateia, em conduzir a plateia para uma emoção X do que me emocionar, porque mais jovem era um pouco... Esse equilíbrio não existia tanto.
5: E você já olhou para algum trabalho antigo e percebeu que o público, de repente, passou a enxergar ele de forma diferente com o tempo? Isso também muda, de alguma maneira, como você vê esse trabalho hoje?
16: Eu acho que o teatro, quando ele insurge na questão humana, ele insurge para sempre questionarmos as questões morais, a política, o social e tudo que abrange o social. Então, o teatro, ele está sempre dialogando com o contexto que ele é montado.
5: E para finalizar, claro que eu vou puxar sardinha para gente. O teatro mineiro tem uma identidade muito forte, você que é mineira sabe disso. O que você acha que diferencia o artista mineiro dentro do teatro brasileiro, da própria arte?
16: E eu conheço um mineiro quando ele me dá oi, como ele me dá bom dia, boa tarde, porque é um olhar muito interno, tem uma profundidade muito específica, muito carinhosa, e isso reflete na arte. Quase todo artista mineiro carrega a própria poesia que Minas é.
0: Muito obrigado, então, ao Júnior de Castro, mais conhecido como J.R. E a Beth Coelho, né, gente? Vocês gostaram?
2: Maravilhosa.
1: Adorei, né? Viu?
2: Eu adoro a voz dela. Eu acho a voz dela tão impactante, uma voz tão elegante, parece. Nossa, maravilhoso.
0: É isso aí, muito bem. Vamos seguir no nosso jornal, porque a gente tem mais coisa boa para falar, não tem, gente?
1: Temos. A gente vai falar ainda de agenda cultural agora, a gente vai pro trânsito, André?
0: Vamos pro trânsito saber lá da Josiele Lemos como é que tá a situação do trânsito aqui na nossa capital.
18: Quinzena do cliente Ponto Frio. Parcele em até 24 vezes no carnê Ponto Frio e comece a pagar em até 60 dias. Aproveite. A gente fala agora da Avenida do Contorno, no bairro de Lourdes, no sentido Praça da Assembleia. Trânsito difícil neste momento. Reflexo do horário. Também estava sendo realizada uma manutenção por ali. Lentidão desde a Savassi. A dica motorista é insistir com paciência ou pegar o desvio pela Cristóvão Colombo. Quinzena do cliente Ponto Frio. Parcele em até 24 vezes no carnê Ponto Frio e comece a pagar em até 60 dias. Aproveite.
0: Obrigado, Josiele Lemos. A gente falou de coisa boa, mas o trânsito, como disse a Marina, nem sempre é coisa boa.
1: Nem,
0: né?
1: Sempre, né?
0: Às vezes é, né? Mas nem sempre. E aí, gente, agora sim, vamos falar dele? Do Murilov?
2: Chegou a hora do Murishow?
0: Ah, não, hoje é Murishow.
1: Hoje é Murishow.
2: Chegou a hora do Murishow.
0: E a agenda cultural, o que é que vai ter aí, gente?
2: Ó, dizendo o Murishow, muita música latina, muito rock and roll. Olha. E eventos de graça pra curtir com toda a família. Uai, tem rock and roll, tem rock in Rio também, ô Murilo. Vai ter aqui em BH também?
0: Mas não
2: rock?
0: É aqui, mas não é aqui. Não é.
2: Então,
0: aqui.
2: Tem rock and roll aqui em BH também.
0: Tem rock and roll?
1: Vamos descobrir onde que é, né?
0: Bora lá, vamos descobrir. Eu não sou muito rock and roll, não. Eu sou do samba e do sertanejo. Mas vamos ouvir.
19: Vamos, que é hora da agenda cultural. Neste sábado e domingo, a Praça da Liberdade em BH recebe o Festival Laços, com 2 dias de programação gratuita que reúne música, teatro, circo e atividades de lazer e bem-estar. No sábado, a programação começa às 10 da manhã e os destaques são show de Departe, Fanfarra Black Bones e Pato Fu, além de apresentações do Galpão Cine Horto, Instituto Circular e Gisele Couto. No domingo, as atividades começam às 9 da manhã, com atrações como Pé de Sonho, Renata Araújo e o Bloco da Esquina, que encerra o festival com um repertório dedicado ao Clube da Esquina. O evento também terá serviços gratuitos de saúde, praça de alimentação e área kids. Olha só, sábado é dia de rock and roll. A partir das 9 da noite, a banda Angra chega a Belo Horizonte para um show especial no Minas Centro. A apresentação celebra os 30 anos de Holy Land, um dos álbuns mais importantes da trajetória do grupo e que ajudou a ampliar o alcance internacional da banda. Os ingressos custam a partir de R$165 e estão disponíveis pelo Simpla. No domingo, das 11 da manhã às 7 da noite, a Praça da Savassi recebe a segunda edição do festival Sons e Sabores Latinos, com entrada gratuita, hein? O evento promove uma viagem pela cultura da América Latina, reunindo gastronomia regional, músicas e ritmos latino-americanos em uma programação que celebra a diversidade e a união entre os povos.
1: De volta, obrigada pelas suas informações, Murilo Luiz, Murichow.
2: Ele é tudo, ele é Murichow, é Murilove. Murilo, ele tá pra jogo, né, Murilo?
0: Ele tá pra jogo.
1: Ó, o feriado prolongado chegou e tem gente, será que tem gente que ainda não planejou viagem? Eu não planejei porque eu vou trabalhar, né? Mas a Nômade também não planejou nenhuma viagem, acredita?
0: Eu acredito.
2: Eita.
0: Pela primeira vez que ela não planeja, viu? Eu também não planejei porque eu vou trabalhar e também porque... Deixa eu receber primeiro. Hoje a nossa coluna da Tati traz dicas para quem quer decidir de última hora encontrar um cantinho gostoso em Minas Gerais e pegar a estrada. Ô, Tati Rocha, que não é minha parente, tá, gente? Isso não é nepotismo, não. Conta pra gente aí como é que vai ser, né, a sua viagem ou não viagem.
20: Oi, gente. Bom demais estar aqui com vocês, ouvintes da TMC, em mais uma sexta-feira falando sobre turismo e viagem. E hoje eu preciso começar essa coluna com uma confissão quase incompatível com essa nômade que vos fala. Estamos na véspera de um feriado prolongado e eu não tenho absolutamente nenhuma viagem organizada. Pois é, 7 de setembro tá aí, 3 dias pela frente e nada de hotel reservado ou mala aberta em cima da cama. Mas eu fiquei pensando, e se me der uma doida hoje e eu resolver viajar de última hora? Primeira coisa que eu faria é o caminho inverso. Em vez de escolher um destino e depois procurar onde ficar, eu começaria pela hospedagem. Abriria o site de reserva, olharia o mapa e pesquisaria o que ainda tem de interessante disponível a algumas horas de Belo Horizonte. E eu fugiria dos lugares mais óbvios e mais disputados. Minas tem cidade bonita demais da conta para a gente ficar brigando pelo último quarto disponível sempre nos mesmos destinos. Mariana, por exemplo, pode ser uma boa alternativa para quem quer uma cidade histórica, mas procura um ritmo diferente do encontrado em Ouro Preto nos feriados. Tem patrimônio, igrejas, bons restaurantes e ainda permite explorar a região. Outra possibilidade é Poços de Caldas, principalmente para quem está no sul de Minas. A cidade tem uma boa rede hoteleira e muita estrutura turística. É aquele destino em que dá para decidir em cima da hora e ainda encontrar diferentes estilos de hospedagem, além de parques, termas, gastronomia e bastante coisa para fazer durante o fim de semana. E eu faria outra coisa. Eu procuraria hospedagens ao redor daquele destino que eu quero muito visitar. Às vezes, a melhor surpresa está a 20 ou 30 quilômetros dali. Você pode encontrar uma pousada charmosa, um hotel fazenda, uma hospedagem especial no meio da natureza e transformar aquilo que seria apenas uma alternativa em uma experiência muito gostosa. E ainda aproveitar o feriado longe daquela muvuca dos destinos mais disputados. Outra estratégia que eu adoro é escolher a viagem pela experiência. Em vez de começar pelo nome da cidade, eu pensaria no que eu tô querendo para esses 3 dias. Descansar, hotel fazenda, natureza? Uma pousada perto de trilhas e cachoeiras, ou simplesmente um quarto confortável, comida boa, café da manhã caprichado e nenhuma obrigação a cumprir. Agora, viagem de última hora não é sinônimo de fazer tudo no impulso, hein, gente? Antes de reservar, Confira avaliações recentes, localização e principalmente se aquele preço de feriado não está muito abusivo. E se você resolver inventar uma viagem de última hora nesse feriado, não esquece. Calibra os pneus, enche o tanque e pega a estrada com calma, cuidado e sem pressa. O mais importante é chegar bem e em segurança. E agora eu quero saber se depois de falar tudo isso, eu mesma vou resistir. Me acompanha lá no Instagram, no @a_nomad, para descobrir se essa nômade vai passar o feriado em BH ou se vai aparecer de última hora em algum cantinho de Minas Gerais.
0: Obrigado, Tati Rocha. Deu uma vontade de pegar a estrada. Não é bom demais. O Alex Barbosa, que tá aqui, também adora pegar uma estrada.
2: Direto ele vai pra Pompeu.
0: E lá, você já foi em Lavras Novas, Alex Barbosa?
3: Opa, sem dúvida.
0: É gostoso, não é?
3: Muito bom. E tem Itatiaia lá pertinho também, muito bom.
0: É, Itatiaia eu não gosto muito, não.
3: É concorrente. Mas o distrito é muito legal, faz parte de Ouro Branco.
0: Pois é, vocês já foram em Lavras Novas, meninas?
2: Nunca não, fomos,
0: ah,
2: gente,
0: pelo amor de Deus.
1: Preciso conhecer.
0: Tiradentes, vocês já foram?
1: Já.
0: Tiradentes é gostoso também, hein? Só que Tiradentes tá cada dia mais caro, né?
2: Dá e tempo da gente falar com a Mariana Reis?
0: Não, né, Mariana? Infelizmente não vai dar tempo, porque já são 11h58. Mas vamos falar do... Ela falou como é que foi a coletiva?
2: Ela ia contar pra gente agora, né, Mariana Reis, que tá na coletiva, que importante, né, que relata, a Duda Salabé relatou ter sido alvo, né, de tentativa de homicídio na Grande BH. Logo mais a gente vai saber mais a respeito desse assunto. A gente acompanha uma tentativa tão grave dessa, né, gente?
1: Extremamente grave, né? De acordo com a parlamentar, esse episódio aconteceu na madrugada dessa sexta-feira, quando a Duda marcou uma coletiva, então, de imprensa, como a gente falou, né? E para poder contar aí as circunstâncias desse episódio que aconteceram, foram ela e também o seu assessor de 44 anos que teriam sido agredidos nessa madrugada, aí numa área próxima ao acesso à Nova Lima, aqui na Grande BH. E fizeram até um boletim de ocorrência.
2: Exatamente. Mais informações você confere no segunda edição, no nosso Minas TMC segunda edição, que acontece às 5 da tarde.
0: Vamos fazer
2: tarde,
0: o seguinte, gente, eu vou pedir para a Mariana entrar hoje no Papo de Craque, porque é importante para que a gente possa saber, a gente fazer também esse intercâmbio do jornalismo com
2: o esporte,
0: né? Então a Mariana entra no Papo de Craque daqui a pouquinho com Alex Barbosa, com Luiz Soares, com o Danilo Marra. E agora, gente, muito obrigado para vocês duas, viu?
2: Valeu, valeu. Beijo, até amanhã, não, até segunda, viu?
1: 35.4/97.
21: Obrigada
1: pela companhia, gente, até amanhã.
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0: Olha só, aí,
1: ó. Opa, terminou agora a propaganda eleitoral gratuita. Nós vamos então agora para o FM, meu caro. Vamos para o FM, voltamos aqui agora.
0: Que bom,
1: agora.
0: Saudades.
1: Ah, que isso. Eu espero que você tenha ouvido um pouquinho de informação, mas tenha ficado com a gente também.
0: Claro.
1: Né? Eu sempre vou esperar esse tipo de coisa. 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Pode ouvir pelo site tmc.com.br. Pode ouvir também pelas diversas plataformas de streaming aí ao redor do planeta. Você sintoniza o streaming de rádio aí, tem várias plataformas esperando por você. Então vem com a gente, é o Papo de Craque, é

0: primeira edição que está no ar de segunda a sexta, de meio-dia até as 14h. A segunda edição, de 18h às 20h, porque o Minas TMC agora ganhou um pouquinho mais de tempo.
1: É verdade.
0: A primeira edição agora é de 10h até o meio-dia. 2 horas nesse período eleitoral aí, para você ficar por dentro das informações, para ficar por dentro de tudo, para você fazer a melhor escolha, para você colar aqui, para você fechar sua manhã com a informação que você precisa. E para terminar o dia também, de 17h às 18h, a segunda edição do Minas TMC.
1: É bom.
0: É sensacional.
1: Pra você ficar bem informado, saber tudo sobre essa eleição e, claro, tudo sobre a nossa cidade, o nosso estado também, né? Muito
0: sim,
1: importante.
0: Sem dúvida alguma. Ó, o Diego Costa falou que já tem informação do trânsito. Ih, aqui, meu
1: vamos
0: cara.
1: Vamos lá.
0: Lentidão onde? Na 040, gente.
1: Ai, ai.
0: Eu, a última vez que eu pedi, vocês não me atenderam. Mas vocês podiam me atender agora. Libera a 040 aí pra mim, por gentileza, sentido Brasília. Libera aí até, assim, vocês podem ficar agarrando aí até umas 16h. Mas depois disso, até amanhã cedo, que eu não decidi que hora eu vou ainda. Deixa liberado, por gentileza. E na volta também, quando eu voltar. Beleza?
1: Boa.
0: Então, bora pra informação do trânsito chegando por aqui. É o Papo de Craque, você participa pelo 999-44-8870.
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3: 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Fala, Alex. Boa tarde para você também, meu caro. E para o ouvinte do Papo de Craque, na BR-040 tem filas, viu? No sentido Sete Lagoas, passando ali pela região de Esmeraldas, no distrito de Melo Viana, tem obras sendo realizadas pela concessionária. Você, ouvinte aí, que já vai pegar estrada no sentido Brasília, Sete Lagoas, atenção para este ponto na 040. 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
3: De volta por aqui com Papo de Craque, primeiro tempo. É a primeira edição, de segunda a sexta, de meio-dia até as 14h. Participe pelo 99944-8870, concordando, discordando, o que que você pensa, pensou outra coisa. Também participe aqui com a gente, vem junto aqui na TMC Transamérica. 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Bora lá para os destaques do programa de hoje, vamos nessa? Ou vamos nós?
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3: Marcos Botelho, por gentileza, seu destaque do cabuloso, diz aí.
4: Vivendo um momento turbulento, o Cruzeiro dá sequência aos preparativos para duelo contra o Atlético Paranaense. Técnico Arthur Jorge tem problemas para montar time inicial. Destaque dos últimos jogos, goleiro Otávio entra na mira da amarelinha.
3: Luiz Soares, por gentileza, o bicho papão da narração, seu destaque do Galo, bora.
5: Galo conhece o seu adversário na semifinal da Copa do Brasil e vive um dilema no setor defensivo. Técnico Eduardo Domingues terá trabalho para escalar o time diante do São Paulo.
3: É, Grêmio supera Inter em Grenal 4-5-4.
6: É? É, 4-5-4.
3: E vai a mais uma semifinal de Copa do Brasil em sua história. Vasco acerta a contratação de badalado meio argentino para o restante da temporada. Será que é Messi?
6: Acho que não vai ser, não.
3: Não, beleza, vamos saber daqui a pouco.
6: Vem pro Vascão, Messi.
3: Manchester City faz maior janela de sua história e passa de mais de 3 bilhões de reais investidos.
6: Tá maluco?
3: Que isso?
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3: Que isso? Aí não tem como nem comparar, meu cara. Aí fica complicado.
6: Tá doido aí.
3: Imagina você chegar na prateleira. Você, eu tô me sentindo aquela criancinha quando vai no supermercado e o papai fala assim: pode escolher. Cara, imagina, você tá lá, você é técnico do Manchester City. Aí o papai chega e fala com você assim, ó. Tá vendo esse planeta aqui? Gira o planeta. Pega o globo assim, gira. Prrr, e fala com você. Pode escolher.
6: É uma gama de possibilidade. E o City também, cara, assim. Pô, por exemplo, o Elliot Anderson, né? Que foi a contratação mais cara do City na janela. Um cara que era destaque dentro da Premier League e que foi comprado por mais de 100 milhões de euros, né? Assim, é uma outra realidade completa. Por exemplo, no ano passado a gente falava muito do grande investimento do Palmeiras, que ultrapassou R$1 bilhão o Palmeiras em investimentos em atletas no ano passado, que foi, assim, um baita investimento, né? Tudo bem que ganhou muito dinheiro também. Teve a venda do Vitor Reis, venda do Alan, venda de vários outros garotos jovens, e conseguiu juntar essa grana porque o Palmeiras tem um ótimo trabalho de base, que é a mina de ouro do time do Alviverde, né? Como diz o hino, Alviverde imponente. Mas, ainda assim, cara, é uma coisa que é muito fora da nossa realidade, né? 3 bilhões de reais é 3 vezes o que o Palmeiras gastou no ano que foi de maior gasto na história do futebol brasileiro.
3: Pois é. é três vezes o maior gasto da história.
6: É uma loucura.
3: É loucura. Que é isso. Você realmente gira o globo e fala, pode escolher.
6: É.
3: Pega aí.
6: Não. Tem a menor condição. É que não vai fazer. Mais de 100 milhões de euros num jogador que era destaque do Nottingham Forest, gente. O Nottingham Forest é um grande time, beleza. Duas vezes campeão da Champions League. Mas aqui, tem a menor condição. É a menor condição, mas de 100 milhões de euros, jogador do Nottingham Forest.
3: Isso, aí quanto vale o do Barça, o do Bayern?
6: Pois é.
3: O do Real Madrid?
6: É.
3: Aí quanto vale? E isso é um problema, porque aí começa a inflacionar absurdamente, porque você paga 100 milhões por esse jogador, aí o cara que tá lá com o contrato, sei lá, do Vini Júnior, do Mbappé, do Haaland, o Haaland que aliás tá no City, né? Uhum. Continua lá, bonitinho, sim, belezinha. Quando pega esses jogadores assim, aí você começa a olhar. O Rodri, que eu não acho ele esse jogador todo que o mundo acha. O mundo acha ele o melhor do mundo. E eu, pra mim, não é.
6: O melhor do mundo, definitivamente não.
3: Pois é, não é. Pra mim, tem muita complacência com ele, da mesma forma que tem com o Messi.
6: Sim.
3: Tem muito boa vontade. Mas o Messi tem a desculpa de realmente ser sensacional.
6: Ele é outro patamar, né?
3: Assim, isso. Então, quando você
6: Como diria Bruno Henrique, outro patamar.
3: Isso. Quando você pende para um lado de um jogador desse, pelo menos ele fez por onde? Agora o Rodri, meu caro.
6: Rodri, assim, na minha opinião, os dois últimos títulos da Espanha, que ele foi considerado o melhor jogador, né? Que foi da Eurocopa e também da Copa do Mundo. Ele não foi o melhor jogador da Espanha em nenhum dos dois torneios.
3: Aí.
6: Nenhum dos dois torneios. Pra mim, na Copa do Mundo, foi o Oyarzabal, né? Que era o centroavante da Espanha. Fez vários gols importantes na caminhada da Espanha. Quem salvou quando precisou foi o Mikel Merino, mas que é reserva, então não tem nem como cogitar ele como dos melhores, né? Dessa seleção.
3: Uhum. O Messi jogou mais do que o Rodri na Copa?
6: Jogou na Copa com certeza absoluta.
3: O Messi colocou o Rodri no bolso. No bolso. Só que o título foi do Rodri.
6: É.
3: Não, o título ficou com a seleção do Rodri. Não. Beleza.
6: E aí.
3: Bolso que eu falo, não no último jogo, gente. Eu falo durante a Copa.
6: Na Eurocopa, cara, o Rodri, pra mim, ele não tinha sido nem o melhor jogador do meio de campo da Espanha. Aquela Eurocopa de 2024, quem comeu a bola foi o Dani Olmo, que tá no Barcelona, jogador espanhol, né? Enfim, muito bom de bola, um meia, mais de criação, camisa 10. E comeu a bola naquela Eurocopa no meio de campo.
3: E não tem problema com roupa suja em casa.
6: É verdade, você tem razão. Você tem razão. O Dani Olmo, né?
3: Isso.
6: Olmo.
3: Isso.
6: Com L, viu, gente? O-L-M-O, tá?
3: Isso.
6: E o cara que foi o melhor na Euro de 2024, definitivamente, foi o Lamine Yamal, que acabou com a competição naquela oportunidade.
3: Pois é. Então tá aí, você participa pelo 999-44-8870. Esse é o nosso WhatsApp. Muitíssimo obrigado pela participação de quem já chegou por aqui. Não deixou o nome, fone final 0401. Deixa seu nominho aí, por gentileza. Abraço pra você, obrigado pela audiência aí. Baixa nosso aplicativo, já falei. Gerência geral da TMC Belo Horizonte é dela, Marcelo Melasso. Gerência de jornalismo de André Rocha. Coordenação de esportes de Laura Dolabella. Produção de Matheus Murici. Apresentação é minha, Alex Barbosa. Comentários dele, Danilo Marra, já devidamente apresentado. E Danilo,
6: diga.
3: Seguinte, meu caro. 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Você ter aquela temperatura agradável, meu caro.
6: Ah, importante.
3: Isso é importantíssimo. 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E agora a gente vai o quê? saber dos dilemas no Clube Atlético Mineiro. Tem alegria, mas tem dilema também.
5: Ah, sempre tem.
3: Tem dilema, não tem jeito. Porque tava tudo indo muito bem, mas aí o pessoal é ser humano, meu caro. O pessoal machuca.
5: É verdade.
3: O pessoal machuca.
5: E não aí? É o Homem de Ferro, né?
3: Não é o Homem de Ferro. Mas até o Homem de Ferro machuca.
5: É verdade. Até porque ele é um homem.
3: Isso.
5: Ele veste a armadura de ferro.
3: Mas até a parte de ferro também foi mal, você acredita? No primeiro filme ele sobe, ele congela.
5: Ah, ele é verdade.
3: Ele não sabia que tinha essa possibilidade de congelar. Ele descobriu ao vivo e a cores.
5: É verdade.
3: Aí ele congelou e tibum no chão.
5: Se estatelou.
3: Se estatelou todo. Então tem tudo isso. Mas bora lá, vamos falar com o Luiz Soares. Luiz Soares, chega aí, meu caro. Qual que é esse dilema aí? O que que tá acontecendo no Galo, hein? Conta tudo pra gente. Boa tarde pra você.
5: Opa, salve, salve. Muito boa tarde pra você, Alex. Muito boa tarde também ao Danilo Marra. E boa tarde em especial à massa atleticana e os nossos ouvintes aqui da 88.7. Vamos então chegando pra poder falar de Galo, né? Porque o Galo vive uma semana de êxtase, né? O Atlético que garantiu a sua classificação para a semifinal da Copa do Brasil, numa virada épica diante do Cruzeiro, né? E agora sabe o seu adversário na semifinal e vai ser o Grêmio de Porto Alegre, exatamente. O Grêmio que ontem enfrentou o Internacional, o seu maior rival, na sua arena, agora vai enfrentar o Galo na semifinal da Copa do Brasil. O sorteio ainda não foi definido, né? Data para o sorteio, para saber se o Atlético vai começar, né, o seu jogo de ida na Arena MRV ou se decide em casa. Ainda não sabemos se vai decidir fora ou em casa. A CBF ainda vai determinar uma data para o sorteio dos mandos de campo. Porém, o Atlético ainda não tem essa preocupação, porque a preocupação agora é o Campeonato Brasileiro, é a 26ª rodada do Campeonato Brasileiro. O Galo vai até São Paulo para enfrentar a equipe do São Paulo no Morumbis amanhã, 18h30, aqui na 88.7, e eu conto aí com a sua audiência, viu? O Galo que fez um treino agora 9h30 e já tem um horário para o embarque para São Paulo, 14h30. A delegação alvinegra vai embarcar para São Paulo para esse confronto diante da equipe paulista. Uma complicação e uma dúvida na cabeça do técnico Barba Domingues é o setor defensivo, né? O Barba Domingues não vai poder contar com o Juan Tressoldi. O Juan Tressoldi que sofreu uma lesão no jogo diante do Cruzeiro, né? Aquela tentativa, né, de tirar a bola do Caio Jorge, ele acabou sentindo a posterior. E o Atlético não divulgou quanto tempo o Juan Tressoldi vai precisar, né, de recuperação para voltar ao gramado. O Atlético que vive essa preocupação no setor defensivo. E aí eu quero saber de vocês, ouvintes, e também do Danilo e do Alex. Porque o Atlético chegou para a parada da Copa do Mundo, aonde liberou o Júnior Alonso para o futebol dos Estados Unidos. Depois negociou Ivan Román ao Chile, né? Ele foi para o Colo-Colo. E o Atlético contratou o Léo Duarte. O Léo Duarte vai lá e se lesiona. E o Atlético fica sem o zagueiro. Depois tivemos, né, aí mais uma lesão do zagueiro Lianco. Então o Atlético já aí perdeu 4 jogadores do seu setor defensivo. Precisou antecipar aí a subida do Vitão. O Vitão que agora é um dos zagueiros titulares do Atlético. Provavelmente vai ser o zagueiro titular contra o São Paulo. Então eu quero saber de vocês. O Atlético precisa ir ao mercado? Lembrando que a janela, né, desse segundo semestre vai fechar agora dia 11 de setembro. E o Atlético vive nesse dilema, né? Contra a equipe do Grêmio e contra a equipe do Bragantino na classificação da Sul-Americana, o Barba Domingues disse que conversou com o Paulo Brax, que sentou com a galera do Siga para entender se havia uma necessidade de contratar aí um zagueiro. O Barba disse que sim, porém, com algumas informações de alguns colegas de trabalho, o Betinho, né, do Fala Galo, disse ontem que o Atlético acredita numa recuperação do Léo Duarte, que ainda não tem um tempo para voltar aos gramados, e também confia, na recuperação do Lianco. E para vocês, dá para confiar que o Lianco e também o Léo Duarte chegam para essa reta decisiva? Lembrando que o Atlético na próxima semana tem o Santos né? A Sul-Americana, o Atlético enfrenta o Santos na quarta-feira lá na Vila Belmiro, e na outra quarta-feira tem o jogo da volta valendo uma vaga na semifinal. O Atlético que conseguiu uma sequência de vitórias, o Atlético que vem aí de 14 jogos de invencibilidade, um Atlético que venceu o seu clássico, agora vive esse dilema com o setor defensivo. E eu deixo aberto aí para perguntar para vocês e também para os nossos ouvintes: o Atlético tem que ir ao mercado em busca de um novo zagueiro ou dá para confiar na recuperação do Léo Duarte e também do Lianco? Daqui a pouco eu volto para mais informações do Galo aqui no Papo de Craque.
3: Opa, valeu Luiz Soares, muitíssimo obrigado pelas informações. Detalhe, informações importantes para a gente chegar até a nossa conclusão aí, Danilo Marra. Ah, vai jogar a Sul-Americana agora contra o Santos, quarta de final, provavelmente sem Neymar. Dias 9 e 16. Uhum. Aí só tem Campeonato Brasileiro até o final do mês.
6: Sim.
3: Nisso dá uma pausa pra Copa do Mundo. Pra
6: Data FIFA.
3: Data FIFA. Copa do Mundo. Copa do Mundo já foi. Pra Data FIFA. Então tem uma pausa pra Data FIFA pra depois voltar. Na Sul-Americana, na semifinal da Sul-Americana, é lá pro dia 13 e 20 de outubro. Copa do Brasil é só em novembro. Então os jogos mais apertados assim é só lá pro dia 13 de outubro.
6: É verdade.
3: Que é uma semifinal da Sul-Americana. Essa contra o Santos tem que tomar todo o cuidado do mundo? Tem. Mas o Santos não é esse time todo.
6: Não.
3: É perfeitamente possível superar um Santos.
6: Inclusive é bem longe de ser esse time todo, principalmente com a ausência do Neymar, né?
3: Isso. Então, lógico, tem que tomar cuidado o tempo todo, principalmente com a lei do ex. É, essa lei costuma não falhar.
6: É,
3: então tem que prestar muita atenção com a lei do ex. E também aquele outro cara maroto que adora fazer um golzinho no Galo.
6: Quem?
3: O Gabigol.
6: Ah, tá é lá. Verdade. É,
3: gosta de provocar.
6: É verdade.
3: Ah, tem tudo isso.
6: Lá no Santos, se não me engano, tem dois. Eu tô lembrando, pelo menos, de apenas dois nesse momento, né? Jogadores que passaram pelo Atlético, inclusive estavam aqui no Galo no ano passado: Gabriel Menino e o Rony.
3: Ah, sim. Tem que tomar muito cuidado com essa lei do ex. Posto isso, quem tá lá acompanhando? Departamento médico, fisiologia, tá fazendo todas as análises ali, o pessoal tá de cima. Pra você, você acha que é obrigatório contratar alguém nesse momento? Ou observando que, opa, peraí, é bem possível que eles voltem, tudo tá indicando que eles vão voltar. Se tiver indicando que tem que ser o correto pra não contratar, pra mim, pra não contratar, é porque é fisiologicamente tá mostrando que eles voltam, que se eles não voltar, tem que contratar.
6: É, a informação, né, inclusive o próprio Rodrigo Lasmar, o departamento médico do Atlético, divulgaram essa informação de que o Lianco deve retornar em cerca aí de 15 dias, o que certo. Muito provavelmente
3: ainda
6: vai dar.
3: É esse mesmo.
6: Mas provavelmente será durante a data FIFA. E aí ele vai ter 2-3 semanas aí pra se recompor fisicamente e poder ajudar o clube. Acho que o Lianco não me preocupa nesse sentido, até porque são poucos jogos. Mas você não poder contar com o Lianco, com o Tressold e com o Léo Duarte, aí passa a ser algo mais complexo, né?
3: Sim.
6: A lesão do Tressold tem a possibilidade dele voltar num prazo parecido com esse do Lianco. A do Léo Duarte ainda é uma coisa mais indefinida. O Léo Duarte tá fazendo aí corridas no gramado já tem algum tempo, mas ainda não consegue participar de atividades com bola junto com o restante do elenco. Então, muito provavelmente vai demorar mais um pouco. Cara, assim, é claro que seria melhor contratar, né? Eu, inclusive, já...
3: É, melhor sim, sem dúvida.
6: E principalmente também por uma outra questão que é importante, porque o Atlético, ele, no momento que libera o Júnior Alonso e o Ivan Román, ele deixa de ter 6 zagueiros e passa a ter apenas 5. Num time que muitas vezes joga com com uma linha de 3 zagueiros. Uhum. Então é importante que você tenha uma margem de manobra maior. E aí, por exemplo, eu já citei o nome desse atleta aqui, acho que é um momento oportuno para citá-lo de novo, principalmente porque vem fazendo um grandíssimo ano.
3: Quem?
6: Marcos Paulo, zagueiro pela esquerda do Juventude. Um garoto de 23 anos, tem sido um dos melhores jogadores do Juventude na Série B. Nesse ano são 36 jogos, 1 gol e 5 assistências sendo zagueiro, um cara que participa da construção de jogo do Juventude também e que não é muito caro, viu? Ele tá avaliado aí pelo Transfermarkt, que é o site alemão que faz esse estudo de mercado e enfim, geralmente o valor que tá lá no Transfermarkt não é exatamente o real, mas ele tem algum nível de correspondência à realidade.
3: Aham, dá pra ter uma noção.
6: Pois é, por lá ele tá avaliado em 300 mil euros. Veja, não são milhões, são 300 mil euros.
3: É, vezes menos, 6 aí, 1.800.000.
6: É menos de 1 milhão de euros aí pra você tentar fazer uma contratação, que é um cara de potencial, ele tem 23 anos, faz uma ótima Série B, e além de resolver, ou de pelo menos ajudar a resolver o seu problema nesse momento, você pode estar contratando um cara que vai ser muito útil no futuro, principalmente também pela característica dele, que é um zagueiro canhoto. E de zagueiros que jogam com a perna esquerda, o Atlético tem apenas o Vitor Hugo, que é um cara já mais velho, com dificuldade, principalmente na questão da velocidade da recomposição, e isso é uma coisa que o Marcos Paulo não tem. Então acho que seria um momento interessante para fazer essa investida. Agora, se a opção for por dar oportunidade para algum atleta da base, e de fato dar a oportunidade, né? Não é só falar que vai dar a oportunidade e levar para o banco e continuar utilizando Vitor Hugo, Vitão e Natanael, os três única e exclusivamente na linha de zaga. É dar, de fato, a oportunidade para um Lemos, para o Pedro Lemos, que é o zagueiro que está sendo relacionado de vez em quando, para o Xavier, que é um cara que fez dupla de zaga com o Vitão durante boa parte que fizeram o período juntos na base, né? Dá oportunidade para esses caras ou contrata alguém, porque você ficar só com dois zagueiros não dá. Eu entendo se a opção for por dar a oportunidade, mas se não for, tem que contratar. São dois caminhos possíveis. O único caminho que não é possível é você ter apenas dois zagueiros e jogar com esses caras até eles estourarem. Isso não é possível de fazer.
3: Aí é uma variável aí complicadíssima, você estourar esses jogadores aí sem ter reposição para eles. Agora, Natanael foi bem no jogo contra o Vitória. Foi isso?
6: Vitória.
3: Vitória, foi bem.
6: Foi bem. Mas o grande problema é que o Natanael é um cara da minha altura, né, velho? Tem 1,70 e pouco. Uma bola alçada
3: zagueiro,
6: ali.
3: É,
6: mas ontem a gente tava vendo o Grêmio jogar contra o Internacional. O Carlos Vinícius pegou e fez dois gols. O Carlos Vinícius tem 1,90. Se ele ficar o jogo inteiro no Natanael, eles vão fazer como se fosse vôlei. É só a bola por cima.
3: Mas a grande questão é, o principal é entender posicionamento. Mas se os dois entenderem o posicionamento, o mais alto ganha.
6: Sim, exatamente.
3: Aí vai ganhar todas as vezes.
6: Exatamente.
3: Né? Mas bora lá pro intervalo rapidão, a gente volta para falar do outro lado em instantes. Você participa aqui com a gente pelo 999-44-8870. Opa! Obras travando a 262 em Betim?
6: Ih, rapaz.
3: Ô, Diego Costa, explica pra gente, meu caro, saída de feriado, hein? Tomara que o pessoal pare esse negócio logo aí, resolva esse problema, tanto pra saída quanto pra volta do feriado. Bora lá.
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7: 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Então, Alex, na BR-262 agora o trânsito está bem puxado para o motorista no sentido capital por causa de obras que ocorrem na altura do bairro Pingo d'Água, em Betim, sendo realizadas pela concessionária. São 5 quilômetros de congestionamento. Começa ali próximo à ponte sobre o rio Paraupeba. Você, ouvinte, agora então, vindo para BH, saindo da região de Uatuba, compensa muito mais o caminho pela MG-050. 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
1: Volta por aqui com o Papo de Craque, primeira edição, até as 14h. A gente segue por aqui com a sua participação pelo 999-44-8870. E aí, concorda, discorda, vem junto, vem participar com a gente. Se pensou de outra forma também, opa, pode. A gente não falou alguma coisa que você quer falar? Comenta aí, ué. É, a gente lógico. Entra no seu assunto, sem dúvida alguma, bora lá. Agora vamos fazer o seguinte, vamos virar a chave aqui. Meio-dia, mais 54 minutos pra gente falar da equipe Celeste agora. Pra isso precisamos de Marcos Botelho. Ô Botelho, chega aí, meu caro, conta tudo do Cabuloso pra gente. O que é que você tem de informação aí agora? Arthur Jorge tá com dor de cabeça pelo caminho também? E não é só com relação à eliminação na Copa do Brasil, não? É jogador, é montar time? Explica pra gente o que é que tá acontecendo.
2: Salve, salve, meu muito boa tarde ao amigo, boa tarde a todos os amigos presentes aqui no Papo de Craque, primeira edição, em especial você, hein, ouvinte, aquele abraço, tamo junto, tô de volta, hein, voltei, depois de uma folga merecida, aproveitei bastante a folga de quinta-feira pra descansar, aliviar a mente, tô de volta pra trazer várias informações do Cabuloso, é isso que eu gosto, vamos lá falar do Cruzeirão, falar da equipe Celeste, que segue preparação hoje, mais uma atividade na Toca da Raposa 2, pensando no jogo de domingão contra o Atlético Paranaense no Mineirão. É o jogo da ressaca. É o jogo da ressaca após eliminação Copa do Brasil, Cruzeiro contra Atlético Paranaense. A bola rola, hein? Às 16h no Gigante da Pampulha, e esse domingo que já tem no mínimo 15 mil torcedores presentes. Cruzeiro até atualizou a parcial de público. Mais de 15 mil torcedores já garantiram ingressos. O Cruzeiro espera um público chegando à casa dos 30 mil para domingo. Tá bom, né? Torcida cruzeirense ainda magoada, chateada, com o coração dilacerado pelas recentes eliminações, Copa Libertadores, Copa do Brasil, contra Flamengo, contra o Atlético. Nossa, aí é pro torcedor ficar bravo mesmo. Como não, né? E o torcedor até comprando ingressos com desconto. O Cruzeiro colocando para qualquer setor, qualquer valor de ingresso a R$40 para o sócio do futebol. Para o público em geral, ingressos a R$80, valor integral, R$40 a meia entrada. É o seguinte, Cruzeiro e Atlético Paranaense com dor de cabeça para Arthur Jorge. Hoje, como eu disse, mais uma atividade na toca. E o Arthur Jorge que não conta com o Jonathan Jesus. O Jonathan Jesus lesionado, né? Teve a lesão confirmada aí na panturrilha esquerda, a distensão na panturrilha esquerda. Teve a lesão ainda no primeiro tempo do jogo contra o Atlético lá na Arena, no Califórnia. E o Jonathan Jesus desfalca o Cruzeiro não só para o duelo contra o Atlético Paranaense, mas para a sequência também, jogos contra Santos, contra Vitória. Os últimos jogos antes para a parada da data FIFA. E eu vou falar bastante da data FIFA na minha próxima participação. Data FIFA, esta que vai ser no final deste mês. E vai ser até a primeira semana de outubro, né? A data FIFA vai até 6 de outubro, começa no dia 21 deste mês e vai até o dia 6 de outubro. Lembrando que a seleção brasileira fará amistosos contra a Austrália e Índia. E eu vou falar sobre isso na minha próxima participação, hein? O Jonathan Jesus não deve voltar antes da parada para a data FIFA. E perdendo o jogo de domingo contra o CAP, o Atlético Paranaense, né, Alex?
3: Opa, peraí.
2: E contra Santos e Vitória, por conta da extensão na panturrilha esquerda. Outro cara que não deve jogar, outro titular que não deve jogar contra o Atlético Paranaense no domingo é o Gerson, com desgaste muscular. Já apontado esse desgaste há algum tempo, estava sendo preservado em alguns jogos para ficar apto para os duelos de mata-mata, os duelos que o Cruzeiro foi eliminado. O Gerson deve ganhar um descanso, uma preservação para não sofreu uma lesão, né? Pode sofrer uma lesão, desgaste muscular, deixa o cara apto a ter lesão se for jogar um jogo atrás do outro. Então o Cruzeiro preservando o Gerson para o final de semana, no domingo, contra o Atlético Paranaense, provavelmente. E o técnico Arthur Jorge também, que tá de olho nos pendurados, hein? São 6 pendurados pelo Cruzeiro. Aí a gente tem o goleiro Otávio, mas como toma cartão amarelo Otávio, hein? Meu tema do próximo boletim, já vou até dar esse spoiler pra você, ouvinte. O Cauã Moraes tá amarelado, o Vidalba tá amarelado, o João Marcelo tá amarelado, o Wesley tá amarelado e o Lucas Silva também tá amarelado. Assim, pendurado, né? Tô falando os pendurados para o jogo de domingo. E é bom falar do João Marcelo, que ele deve ser o titular nesse jogo sem o Jonathan Jesus, formando dupla de zaga com Fabrício Bruno. e os únicos zagueiros à disposição, pensando que o Vidalba virou lateral esquerdo. Então o Cruzeiro só tem João Marcelo e Fabrício Bruno como opções de zaga no momento. Então a gente tem que ficar esperto com isso, né, Cruzeiro? Um foi lá, não contratou no meio da temporada, sabendo que precisava de mais um zagueiro. Todo mundo aí falando, ah, Atlético perdendo zagueiro. E o Cruzeiro, hein? O Cruzeiro só tem agora Fabrício Bruno e João Marcelo, gente. Até a parada pra data pipa. Lucas Vidalba virou lateral esquerdo. E tá pendurado também, hein? Imagina, se a domingão, João Marcelo e Vidalba tomam o amarelo, como que fica o Cruzeiro contra o Santos? Meu Deus do céu. E mesmo assim a torcida apoiando, hein? E o técnico Arthur Jorge com essas dores de cabeça, não só uma dor, né? São várias. O técnico Arthur Jorge fechando preparação amanhã. Amanhã, no período da tarde, o Cruzeiro fecha a preparação para esse duelo contra importante. Esse duelo muito importante contra o Atlético Paranaense pela 26ª rodada do Campeonato Brasileiro. O jogo da ressaca que o Cruzeiro precisa vencer para melhorar o estado anímico dos jogadores e também para não desgrudar lá da parte de cima da tabela. O foco agora do Cruzeiro, já que tem só Campeonato Brasileiro, é garantir vaga direta à fase de grupos da Copa Libertadores do próximo ano. Daqui a pouco eu volto, hein? Destacando mais o Cruzeiro aqui no nosso Papo de Craque.
1: Valeu, Botelho. E só pra lembrar, só existe um CAP no mundo.
3: É verdade.
1: No planeta futebol, o único CAP é o Clube Atlético Pompeiano.
3: Até outro. Porque o outro agora é Atlético, né?
1: Não, é isso.
3: Atlético.
1: É, colocou um TH ali. É.
3: Onde que é fica verdade. O H de Atlético Paranaense?
1: Pois é, depois do T. Pois é, mas bora lá então, o que que acontece? O Cruzeiro vai pegar um jogo complicado esse final de semana, hein?
3: Vai ser difícil e assim, cara, eu já citei essa fala do Gão aqui, né, depois do jogo contra o Vasco, cara,
1: Depois do jogo contra o Vasco, aquele da derrota?
3: Exatamente, que ele tinha falado que havia se tornado uma obrigação classificar do Atlético porque tinha aberto mão da disputa pelo título do Campeonato Brasileiro quando entra do jeito que entrou para jogar contra o Vasco, né? Principalmente você tendo em conta que naquela rodada Atlético Paranaense e Fluminense se enfrentaram e ainda acabaram empatando esse jogo.
1: Sim.
3: Então era pro Cruzeiro nesse momento estar com a pontuação... Alex,
1: era pra, com a vitória iria pra 42.
3: Que estaria na frente do Fluminense por conta do número de vitórias, não é isso?
1: Isso, em pontos empatado com o Fluminense.
3: Então, estaria dentro da zona de classificação direta pra Libertadores,
1: isso.
3: Sendo que pega o CAP agora, o Atlético Paranaense agora.
1: Atlético Paranaense, só três do Atlético Paranaense, ou seja, com a vitória,
3: ficaria
1: empatado em pontos com o terceiro do campeonato.
3: Foi uma péssima decisão de entrar. Não tô nem falando que não tinha que entrar com um time misto e tal. Pois mas entrar mas aí, levando a vida a sério, né, gente?
1: Essa parte eu concordo totalmente. O que acontece? Muitas decisões que muita gente critica seria a decisão que muita gente tomaria.
3: Sim.
1: Então, se é uma decisão que muita gente tomaria, gente, não tem o que criticar. Faz parte do jogo. Você faz suas apostas a vida inteira. É aquele negócio, você vai pra um lugar e você fala assim. Eu vou para aquele lugar, mas vou pegar a estrada tal. E aí depois aconteceu um acidente na estrada, você ficou parado 3-4 horas. Já aconteceu comigo. Aí você, foi só um acaso, mas sim. Você escolher entre uma estrada e outra, é o normal do dia a dia. Ele optar por colocar um time misto, um time reserva, antes de um clássico decisivo da Copa do Brasil, contra o maior rival, e era o jogo do ano pro Cruzeiro.
3: Sim.
1: Perfeitamente normal. Perfeitamente normal. Ele optar por aquele time alternativo contra o Vasco.
3: Não, é natural.
1: O que não pode acontecer é todo mundo entrar em campo e provar que é por isso que é reserva.
3: E foi exatamente o que aconteceu. Nesse é que é o ponto. Você estava fazendo esse paralelo aí da estrada, né? Como se você tivesse saído, escolheu até a estrada certa. Mas aí você percebeu que no meio do caminho você esqueceu de abastecer o carro. Ficou parado à toa na estrada.
1: Sim.
3: Porque a estrada estava limpinha, livre. Era só você ir.
1: Ou mas pega você aquele...
3: pegou... Não ou, abastecer o carro.
1: Ou pega parado. Aquele motorista domingueiro. Sabe aquele que nunca anda com o carro? Aí ele tira o carro da garagem só no domingo, gente. Aí esse domingueiro tá lá na. Atenção, gente, você não pode andar menos da metade da velocidade da via, viu? Isso dá multa também. Atenção pra você. Menos da metade da velocidade da via dá multa. Aí a via é 110 por hora. Tá o cara andando a 40.
3: Aí é loucura.
1: Cara.
3: Aí é loucura.
1: Porque ele o cara tá passeando no domingão.
3: Ele tá pedindo pra alguém chegar e dar uma chamada nele, né?
1: Tá olhando a paisagem. Mas foi isso que aconteceu com o Cruzeiro e Vasco.
3: Foi. E chegaram e deram uma chamada no Cruzeiro.
1: Deram uma chamada no Cruzeiro. O Cruzeiro foi multado nesse jogo aí. Multado, que eu digo, foi punido pelo próprio Vasco.
3: Conseguiu tomar três do Vasco, né, gente?
1: Entrou assim a 40 por hora e o Vasco entrou a 120.
3: É isso.
1: 3-1 aí, ó.
3: E 120, nesse caso, ainda é dentro do limite da via, isso, tá? Porque tem aquela margem de erro de 10% pra mais, o limite seria 121.
1: Mas tinha a Bandeirantes, Anhanguera, em São Paulo, que era 120, não sei se continua.
3: Não, mas se for 120, o limite é 132, porque tem uma margem de 10% a mais. Uma margem
1: de tolerância aí.
3: É. Se você for pego num radar, por exemplo, numa via de 120 a 123, você não toma multa, porque você tá dentro dos 10%.
1: Entendi. Mas aí, vamos lá então. Cruzeiro tá com esse problema com relação ao Jonathan Jesus. Jonathan Jesus tá fora aí dos próximos jogos. O Gerson tá com desgaste muscular. Aí esse desgaste acontece justo num jogo mais importante do ano, né? Foi no clássico ali, pediu pra sair, beleza. Águas passadas, apesar da gente tá chorando sobre o leite derramado aqui. Mas vamos lá. Cruzeiro então tá com João Marcelo. O Cruzeiro tá com Vidalba na zaga. Tá com... Só que o que acontece? Qual o problema aí nesse caso? João Marcelo, beleza, que inclusive tá pendurado. Daqui a pouco a gente vai falar dos pendurados. João Marcelo tá na zaga. No lugar dele poderia ser o Vidalba. Só que o nosso querido amigo técnico do Cruzeiro...
3: O Arthur Jorge.
1: Nosso queridíssimo Arthur Jorge. Brilhante Arthur Jorge. Não vou entrar em detalhes do clássico, não. O Arthur Jorge parece confiar mais no Vidalba na posição de lateral esquerdo do que no Gabriel Rojas.
3: Nesse momento eu tenho a mesma impressão. Nesse momento eu tenho a mesma impressão que pra mim é um erro, né? Assim, eu acho que o Vidalba tinha assim que ser o cara titular nesse momento, principalmente por conta de uma adaptação do Rojas, mas se ele não jogar, ele não vai se adaptar.
1: Pois é. Tem justamente isso. E uma hora você vai precisar mesclar. Só que agora, até o fim do ano, só com o Campeonato Brasileiro.
3: Tem que jogar.
1: Não tem mais essa de mesclar, vai jogar uma vez por semana praticamente.
3: Sim.
1: Né? Não sei se tem alguma semana que vai jogar duas, mas a maior parte das semanas é uma vez só. Porque tá todo mundo entre duas, três competições aí, muita gente ainda em duas, três. Aliás, Atlético, Vasco e Palmeiras, eu acho. Só os três disputando três competições.
3: Sim, o restante todo mundo saiu.
1: O restante todo mundo saiu aí, só os três que estão e só o Palmeiras na Libertadores.
3: É isso. Vasco, Atlético e Santos, né, que estão na Copa Sul-Americana. Acho que eu tô na dúvida se o Botafogo está também, mas independente.
1: Não, o Botafogo não foi eliminado, sim, esse ano passou o carro em cima.
3: Ah, você tem razão, sim, Jesus Cristo amado. Então são três brasileiros na Sula. Né, o Vasco, o Santos e o Atlético. Desses três, apenas o Santos não está em três competições porque acabou de ser eliminado pro Palmeiras.
1: Pois é. E aí, o que que acontece? A vida do Cruzeiro aí na defesa, que já estava complicada, ficou mais complicada. Que é aquilo, sim, que a gente estava falando, sim, da questão de elenco. Quando eu fui te questionar, inclusive, depois da derrota, que eu falei, mas ele tinha alternativa, ele podia... Aí eu pensei, não, ele não poderia nada, o Arthur Jorge. Ele não tem esse leque de opções na defesa.
3: A defesa do Cruzeiro, de fato, é um setor assim deficitário, né? Tá. O Cruzeiro preferiu... A intenção do Cruzeiro ao início do ano era contratar o zagueiro Vitão, que acabou indo pro Flamengo, foi uma disputa, a gente lembra, sim, muito bem, acabou que ele tava até fechado com o Cruzeiro, mas no final das contas o Flamengo pagou mais pro Inter e o Inter cancelou o negócio com o Cruzeiro, acabou indo pro Flamengo. Mas o Cruzeiro, desde o início do ano, tava com falta de zagueiros, né? O Cruzeiro já, no início do ano, planejava não renovar com o Vidalba, esse seria o último ano dele. O João Marcelo tava atrás na fila ainda do Vidalba e o Cruzeiro queria trazer algum jogador que pudesse disputar a posição com o Jonathan Jesus, que tinha até um projeto para vender o atleta no início do ano, né? Assim, de que ele jogasse, fosse bem e fosse vendido. E aí o cara que teria sido contratado, que seria nesse caso o Vitão, passaria a ter mais espaço e tal. Acabou que o Cruzeiro não contratou o Vitão, não vendeu o Jonathan Jesus e ainda assim continua com a zaga de maneira deficitária. Tem apenas ali três zagueiros, se você quiser considerar o Vidalba como um lateral esquerdo reserva, que é o que ele vem sendo.
1: Sim.
3: Se você quiser considerar o Vidalba como um zagueiro, você tem quatro zagueiros só. Mas aí, meu amigo, um lesiona, o outro tá suspenso. Quem que tá no banco? Os dois reservas têm que ser titulares. Quem que tá no banco? Quem que você vai botar pra jogar?
1: Vai ter que improvisar aí.
3: Vai ter que improvisar ou subir algum garoto da base. Os garotos da base, como o Bruno Alves, por exemplo, foi emprestado, vendido, não tenho certeza, tá lá no Norwich City da Inglaterra, jogando segunda divisão. Poderia estar aí ganhando alguma minutagem. O próprio Kelvin, né, que foi um cara que foi citado como um cara que poderia ser titular no jogo contra o Vasco da Gama, e aí no mesmo dia, na parte da manhã, estava jogando um jogo pelo Sub-20, do Campeonato Mineiro, Sub-20, que o Cruzeiro foi lá e meteu, não lembro se foi 7, se foi 9, assim, trucidou o time que jogou contra. É, acho que foi 9-0 no Social de Coronel Fabriciano, se não me engano, esse jogo. É. Foi 9 ou foi 7, agora eu não tô lembrando, mas foi contra o Social do Coronel Fabriciano, e o zagueiro Kelvin, que tava cotado pra ser levado pro banco de reservas, acabou nem viajando, né? Porque o jogo foi 10 horas da manhã, o Cruzeiro tava viajando às 11 pra ir pro Rio de Janeiro, não tinha nem como. Ia tirar o cara do intervalo e falar assim: ô Kelvin, vamos correndo pro CT, você vai ter que viajar lá pra jogar em São Januário. Não vai, né? Não. Aí vai. Ficou com um problema de numérico mesmo, assim. Eu não tô nem falando. Eu até gosto da qualidade que os zagueiros do Cruzeiro têm. Eu acho o Vidal um bom zagueiro. Eu acho o João Marcelo um cara bem interessante, de potencial. O Jonathan Jesus, pra mim, esse ano tem sido o melhor zagueiro do Cruzeiro. E o Fabrício Bruno, que faz uma temporada abaixo da expectativa, mas continua sendo um cara importante, um cara de hierarquia, um cara que é influente dentro do vestiário celeste, querendo ou não, que foi formado nas categorias de base do Cruzeiro, que tem identificação com o clube, com a torcida. Então, são 4 bons zagueiros, mas você precisa de mais do que 4, né? Precisa de ter uns 6, pelo menos.
1: Sim. Agora, vamos lá. Com relação aos pendurados aí, Otávio, Cauã Moraes, Vidalba, João Marcelo, os dois pendurados, Vidalba e João Marcelo, que a gente acabou de falar, Wesley e, acho que, Lucas Silva.
3: Lucas Silva, confirmei. Lucas Silva.
1: Beleza. 6 pendurados. Fecha o olho, vai com tudo, ou você acha que tem que administrar isso de alguma forma? Como?
3: Repete pra mim os pendurados, vamos lá.
1: Otávio.
3: Tem que jogar.
1: Cauã Moraes.
3: É, muito provavelmente será banco de reservas, né? Tem sido.
1: Vidalba.
3: Eu colocaria o Rojas pra jogar. Ele tem que começar a ganhar confiança. O Cruzeiro pagou caro num atleta que pretende, pelo planejamento, que seja o titular. Pretendia já que fosse titular dessa temporada e tem que ser o titular pra próxima. Uhum. Eu não imagino o Cruzeiro indo lá e desembolsando mais 6, 7 milhões pra trazer outro lateral. Não faz o menor sentido. Tem que dar moral pro cara e ver se ele joga bem. Beleza, não jogou bem até o final do ano, a gente tá ferrado. O Rojas não é o que a gente esperava. Aí tudo bem, vai lá e vai buscar outro lateral. Mas nesse momento, cara, assim, ele teve meia dúzia de jogos, foi mal em metade, foi bem em metade, cara. Não dá pra jogar fora ainda, né?
1: Ah, com certeza. João Marcelo.
3: Não, pro jogo de domingo eu deixaria o João Marcelo no banco.
1: Pois é, aí quem entra? Vamos falar daqui a pouco também de escalação, né? Mas se João Marcelo...
3: Eu faria esse movimento que você está pensando.
1: O Vidalba lá e o Rojas na lateral.
3: Na lateral, beleza. Colocaria o Vidalba como zagueiro, porque acho que acrescenta muito na saída de bola o Vidalba, apesar de assim... No momento do ataque, ele tem alguma dificuldade, geralmente porque domina até de costas, né? Pela forma que o Cruzeiro faz a saída de bola, o lateral meio que vira um ponta e fica olhando pra bola, né? Esperando a bola chegar nele. Então, acho que às vezes o Vidalba é colocado numa posição ruim pra ele. Agora, na saída de bola, podendo ver o jogo de frente, caminhar com a bola, achar um passe, acho que o Vidalba faz essa função bem.
1: Perfeito. É, Wesley. João Marcelo, eu falei João Marcelo, né?
3: Falou,
1: vamos falar João Marcelo, Wesley.
3: Cara, assim, é difícil, né? Eu quero ver o Felipe Moraes, cara. Cansei do Wesley já. Sinceramente, cansei do Wesley já.
1: É isso. Na minha escalação aqui, ó. Você vê que eu já coloquei o Wesley aqui, que a gente vai falar daqui a pouco.
3: Porque o Wesley, pra mim, ele tem muita técnica, cara. Mas ele tem alguma dificuldade de entender a velocidade de um jogo de futebol. Ele, individualmente, ele é bom. Bem bom, até. Mas ele... Todas as vezes parece que tá numa rotação diferente do que tá o jogo.
1: Entendi.
3: Isso me incomoda muito. Enquanto Felipe Moraes, não. O Felipe Moraes é um cara que, se precisar comer grama, ele vai comer grama. Então, e além de tudo, né, ele é bom de bola pra caramba, cara. Então, eu prefiro ver o Felipe Moraes jogando do que o Wesley.
1: E Lucas Silva, que tá sumido?
3: É, tá sumido e aparentemente vai continuar, né? Não tem ganhado tantas oportunidades. Até acho que nesse jogo contra o Vasco da Gama era a oportunidade correta pra que ele jogasse... como titular, enfim, teve oportunidade ali durante o jogo, mas não foi tão bem também, então acho que ele perdeu muito espaço, cara. É meio difícil de entender os motivos pelos quais ele perdeu tanto espaço assim, de não estar nem na rotação, né, cara?
1: Pois é, eu acho que na fila do bandejão ali na toca, ele acabou, na verdade, no dia foi um self-service.
3: Uhum.
1: Aí ele tava na frente do Arthur Jorge e ele pegou o bife maior.
3: Entendi.
1: Ah, Arthur Jorge ficou pé da vida. Pô, quem serve primeiro pega o menor.
3: Ele
1: não tem aquilo da boa educação.
3: Ele pegou e falou assim: eu quero um bacalhau, mas eu quero um bacalhau do Rio de Janeiro. Português eu não gosto.
1: Pois é. Ah, não, aí acabou. Aí só ano que vem vai voltar a jogar, meu cara.
3: É.
1: Aí não joga mais. Ó, bora pra informação do trânsito, porque tem um panorama geral da 381 aqui pra gente. Ô, Diego Costa, chega aí, meu cara.
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4: 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Na BR-381 agora, Alex, o trânsito já é bem intenso, viu? Na saída de BH, passando pelo bairro Jardim Vitória, já é reflexo da saída do feriadão, viu? Pelo menos não há informação de ocorrência. Na sequência da 381, destaque também para a região de Nova União. Por lá mais cedo teve incêndio em uma carreta. A pista foi liberada, mas ainda com uma pequena fila no sentido Espírito Santo. 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
1: E volta por aqui com Papo de Craque, primeira edição, de segunda a sexta, de meio-dia até as 14h, esperando por você. Nesse tempo de propaganda eleitoral gratuita, de meio-dia até meio-dia 25, a gente vai pelo site, pelo aplicativo. E aí, depois de meio-dia 25, a gente volta para FM. Ó, o Grêmio confirmou sua vaga nas semifinais da Copa do Brasil ao vencer o Internacional por 3-1, diante do maior público da história da Arena. Com 2 gols de Carlos Vinícius e 1 de Krovinovic, a equipe de Luiz Castro impôs sua superioridade. Manteve uma sequência de 5 clássicos sem derrotas em 2026 e garantiu um alívio em meio à turbulência da temporada. O tricolor agora enfrentará o Atlético em novembro. É. E aí? Carlos Vinícius é o homem gol mesmo do momento? Do momento é, né?
2: Pro Grêmio. É. Tava com a dificuldade de botar a bola na rede nas últimas semanas, né? Mas agora, com esse jogo, assim, clássico muitas vezes serve como uma virada de chave.
1: É,
2: né?
1: O time do Grêmio, a redenção, ué.
2: Pois é, o time do Grêmio eu já vinha falando há algum tempo que eu tinha convicção de que era bem melhor do que o time do Inter, mas que a fase era tenebrosa e era muito mal treinado. Continuo achando mal treinado, mas agora pelo menos tem a oportunidade de virar essa fase para algo mais positivo. Acho o time do Grêmio um elenco com peças extremamente competentes. Veja que eu não falei que são extremamente boas, são extremamente competentes, né? Importante fazer essa diferenciação. Mas o Carlos Vinícius é um dos caras que, assim, ele claramente tem algumas questões técnicas, né? Ele não tem o melhor domínio, ele não tem o melhor controle de bola, mas é centroavante, matador, bota a bola pra dentro do gol. Se sobrar pra ele ali, ele vai fazer o gol. Então, acho que pode ser também uma nova virada de chave para o Grêmio dentro dessa temporada, que é um time que tá ali ainda na briga da zona de rebaixamento, mas eu acredito que vai conseguir escapar dessa briga aí com alguma tranquilidade, sinceramente.
1: Perfeito, então só uma correção que o Martos mandou pra gente. Martos, muitíssimo obrigado, meu caro. Você não pode passar 120 na rodovia de 110, acredita? Ah. Pelos cálculos que o Martos mandou aqui, ó, se passar 120, a margem de erro é de 8,4 km por hora, que é 7% do valor total, acima dos 100 por hora, que daria 111,6.

0: assinar contrato com o Cruz Maltino. O investimento será de 7 milhões de dólares após o clube carioca apresentar aí garantias financeiras aprovadas pela equipe argentina, confirmando o quinto reforço vascaíno na janela, cerca aí de 36 milhões de reais, hein? Tá investindo
1: o Vasco também, porque na situação que tava, se não investisse, muito provavelmente brigaria contra o rebaixamento até o final do ano. Melhorou bem o elenco nessa janela, melhorou bem chegada de Colídio, chegada do Sousa, o centroavante que ainda não estreou, agora também o Lescano, né? O Lescano é um meio campista, muitas vezes jogando ali como um segundo ou terceiro homem de meio campo, pode até atuar mais avançado, mas acho que ele joga melhor vindo um pouco mais de trás, com campo para correr, é um cara técnico. Nesse ano ele já fez alguns gols, não é um cara de tantas assistências assim, mas participa ativamente da construção do jogo, né? Um cara que, além de participar também dessa construção, ele participa fazendo alguns gols. Essa temporada já foram 5, por exemplo, apesar de não ter tido nenhuma assistência, né?
0: Pois é, e o Vasco que era, chegou a recentemente penúltimo colocado do Campeonato Brasileiro, tem que dar uma acordada mesmo. Ainda tá na zona de rebaixamento com 25 pontos, mas é a mesma pontuação do Mirassol, primeiro de fora, 3 a menos do que o Grêmio, o segundo, o 15º.
1: Não, e ali, ó, pelo menos assim, na minha leitura, o Vasco e o Grêmio vão conseguir fugir dessa briga contra o rebaixamento, o Vasco pelo investimento, o Grêmio porque pra mim já não tinha elenco pra tá tão mal quanto tava. Certo. O Mirassol é um time que tem projeto, né? Pode até ser que caia, mas ele sabe o que ele quer fazer dentro de campo e joga com as ideias do treinador, é um time que confia no treinador. Então acredito que o Mirassol pode, novamente, pode ser que caia, mas acho que vai acabar fugindo. Então, Santos, Vitória, Botafogo e São Paulo, tem que ficar muito esperto, muito esperto.
0: Até o São Paulo?
1: Até o São Paulo. Caramba. São Paulo pra mim é um dos favoritos a cair, viu?
0: Caramba.
1: Tá com uma pontuação, pontuação bem melhor, mas é um time que não consegue jogar bola há muito tempo. Há muito tempo.
0: É, isso é um problemão. Você pega aí umas 3 rodadas ruins, você vai pra zona de rebaixamento, porque dá só 6 pontos aqui de distância. Aliás, 5 pontos de distância pro primeiro da zona de rebaixamento.
1: E aí, cara, é importante dizer, o São Paulo tem esses 30 pontos, né? Só que desses 30 pontos, 13 deles foram conquistados nas 5 primeiras rodadas com um técnico que tava ciente de que o time do São Paulo não era da qualidade que se esperava, que falou em entrevista que precisava de fazer 45 pontos, que tinha noção de que seria um ano difícil. Demitiram esse cara e agora... Depois, são quantas rodadas agora? Perdão, são 25 ou 26 rodadas já feitas?
0: 25 rodadas, vou confirmar 25, aqui, mas 25 rodadas já feitas, pra maioria dos times, né?
1: 25 rodadas já feitas, ou seja, 21 dessas 25 foram sem um treinador. Aliás, não, 20 dessas 25 foram sem um treinador que conseguiu conquistar 13 pontos em 5 jogos. E ele foi demitido. Então, o São Paulo, na prática, conseguiu 17 pontos em 20 jogos. Desde que o Crespo foi demitido, o time de São Paulo é mato. É uma coisa, assim, perdida, não consegue fazer partidas consistentes, até vence de vez em quando, porque o elenco não é tão ruim quanto, por exemplo, do Internacional. O time do Internacional é muito ruim, gente. Isso tem que ficar claro. O time do Inter é muito, muito, muito ruim. O São Paulo não é do nível de ruindade do Internacional, não é. Mas não consegue jogar bola. Eu acho o elenco do São Paulo pior do que o do Grêmio, principalmente com a lesão do Lucas Moura, que não deve voltar nem nesse ano ainda. Lucas era um cara que era esperança do São Paulo. Eu acho que vai viver maus bocados o São Paulo até o final dessa temporada.
0: Pois é, aí complicou a vida, mas atenção, atenção. Vamos falar um pouquinho do Cabuloso aqui agora, mais um pouquinho. Claro. Porque é o seguinte, Otávio pode ficar fora.
1: Pode?
0: Pode ficar fora.
1: Fora do quê?
0: Fora do Cruzeiro.
1: Ih, rapaz.
0: Durante um tempo, pelo menos.
1: Ah.
0: Olha o que está para acontecer.
2: Chega. Muito bem, aí, é o seguinte, Botelho. Estamos de volta aqui à nossa programação, ao nosso Papo de Craque primeira edição. Vamos falar do goleirão Otávio, 20 anos apenas, um dos destaques do Cruzeiro na temporada. E se bem que a gente pode dizer, um dos poucos que se salvaram das eliminações contra Flamengo e Atlético. Apesar do Cruzeiro não viver um bom momento defensivamente pós-Copa do Mundo, gente, pós-Copa do Mundo o Cruzeiro fez 13 jogos oficiais e sofreu 14 gols. É a pior marca do Cruzeiro, pensando até no ano passado. Cruzeiro tomando mais de um gol por jogo.

0: jogo. É a média praticamente de um gol por jogo, mas em 13 tomou 14, então a média dá um pouquinho mais que um gol por jogo. O Gão, que é o professor de matemática. É o seguinte, apesar disso, o Otávio é um grande destaque, vem fazendo e realizando grandes defesas. Inclusive, os dois últimos jogos, que o Cruzeiro sofreu 5 gols contra Vasco e Atlético, 3 gols contra o Vasco, 2 gols contra o Atlético, o Otávio foi assim um monstro, realizando várias defesas, defesas importantes. O Otávio tá na mira da seleção brasileira, tá? É esse o tema. Uma notícia que foi antecipada pelo meu amigo jornalista, também setorista do Cruzeiro, Lucas Barbosa, um abraço a ele, que a gente também pôde apurar, conversar com pessoas de dentro do Cruzeiro, falando se existe essa expectativa, e sim, de fato existe, até porque o Otávio é um cara que sempre participou da base da seleção brasileira, sub-17, sub-20, o Otávio sempre muito presente, titular, o Otávio tá assim no radar da seleção brasileira, muito bem avaliado pelo Cláudio Taffarel, que é um dos preparadores, um dos caras fortes ali na CBF, quando o assunto é meta, e o Otávio pode fazer parte desse novo ciclo da seleção brasileira, até porque o Ancelotti, técnico da Amarelinha, ele quer essa renovação na meta. O Alisson deve continuar em um primeiro momento, e jovens goleiros devem receber a oportunidade de representar a seleção canarinha, porque o Ancelotti quer essa renovação, e principalmente na meta. E o goleiro Otávio, que tem só 20 anos e tem um histórico pelas canteiras da seleção brasileira, deve receber uma oportunidade. Então você, ouvinte, você, torcedor cruzeirense, não vá se espantar se o nome do Otávio aparecer na próxima quarta-feira, dia 9, na sede da CBF, em anúncio de convocação. Porque quarta-feira, dia 9, a partir das 3 da tarde, o técnico Carlo Ancelotti, vai anunciar a convocação da seleção brasileira para os amistosos contra a Austrália e Índia para a próxima data FIFA. Lembrando que o Brasil fará 2 amistosos contra a Austrália lá em solo australiano, na terra dos cangurus, e vai fazer também amistosos contra a seleção indiana. O Otávio pode pintar, hein? Nessa convocação. Quem sabe, hein? O Otávio representando o Cruzeiro. E aí, abrindo espaço, quem sabe, para o Cássio, hein? Jogar, fazer alguns joguinhos. Lembrando que o Cruzeiro faz um jogo contra o Remo logo após a data FIFA. E, né, o Campeonato Brasileiro para, só que o Otávio, se for convocado, viagem longa, pode ter aquele desgaste, ser preservado. E com isso o Cássio voltando à meta. O Cruzeiro tá bem servido de goleiro, né? O gigante Cássio virou reserva, olha só que loucura. E o Otávio, vivendo uma grande fase, pode ser reconhecido. Lembrando que o Otávio tá de contrato renovado com o Cruzeiro, né? Estendeu o contrato. E o Cruzeiro muito bem assegurado de goleiro. O Pedrinho até brincou quando renovou o contrato do Otávio, né? Temos goleiro aí até para mais 20 anos, porque o Otávio tem 20 anos e o Pedrinho projetando uma carreira até os 40 anos do Otávio. E o contrato dele, para, né, passar a informação corretamente, vai até julho de 2031, tá? Recebeu uma bela valorização salarial o jovem goleiro Otávio, de 20 anos. Um sucesso nessa temporada do Cruzeiro, e pode ter esse sucesso reconhecido com a convocação na próxima quarta-feira. Fiquemos atentos a esta convocação, goleiro Otávio pode pintar lá, meus amigos.
1: Sensacional, hein? Toda sorte do mundo aí pro Otávio, tomara. Eu já vi um goleirão celeste aí, ó, não ir pra seleção. Fiquei pé da vida, era o melhor goleiro do Brasil na época.
2: Qual deles?
1: O nome dele é Fábio.
2: Ah, sim. Entende? Verdade.
1: E não foi pra seleção.
2: Algumas vezes isso daí aconteceu, né?
1: Sim, sim. Melhor do mundo, melhor do Brasil, assim, disparado na época. E o primeiro jogo do Cruzeiro, na volta da data FIFA, vai ser dia 7 de outubro contra o São Paulo, meu caro, aqui no Mineirão. Cruzeiro faz agora um jogo no Mineirão contra o Atlético Paranaense, depois vai fora contra Santos e contra Vitória.
2: Aham.
1: É. Santos e Vitória fora, aí depois volta a jogar em casa só depois da data FIFA, no dia 7 contra o São Paulo. Esse jogo aí pode ser que tenha, então, se o Otávio for convocado, talvez venha Cássio de titular, hein?
2: Eu acho que existe essa possibilidade, e o Cássio, querendo ou não, é um goleiro confiável, né, cara? Assim, é um cara que muito provavelmente estará aí pra próxima temporada. Já o Otávio, acho que depende muito de que tipo de proposta chegar, se vai chegar a proposta. É um goleiro de muita projeção pro futuro, né, cara? Assim, o Cruzeiro tem que entender qual caminho seguir nesse momento. Se o caminho certo é manter o Cássio por mais uma, duas temporadas e vender o Otávio, fazer um lucro com o jogador, ou se o caminho é apostar no Otávio pra ser o goleiro por mais 15 anos aí com a camisa celeste, ele tem esse potencial para ser o goleiro titular durante mais de uma década do Cruzeiro. Depende muito do que o time planeja,
1: sim, né? Tem que ver esse planejamento do time. Mas se o Manchester City chegar a 100 milhões de euros...
2: Não, tem que vender. 100 milhões de euros aí, é muito dinheiro.
1: Beleza. E a troco lá?
2: Não, 100 milhões de euros é mais do que o Pedrinho pagou pra comprar o Cruzeiro inteiro.
1: Mas lá é troco. No Manchester City.
2: Não, no City é, mas assim, gente, não tem a menor condição.
1: Não, vamos falar daqui a pouco.
2: Pra gente, não é troco não, tem que vender.
1: Nós vamos falar daqui a pouco. Ó, bora lá pra informação do trânsito aqui, rapidão. Ô, Diego Costa, tem atualização do anel rodoviário pra gente, meu cara? Atualiza aí. Ó, boa sorte, viu, Otávio? Sucesso pra você, meu cara. Quarta-feira, então.
2: Ah, meu querido, posso só...
1: Um adendo.
2: Dos jogadores, né, dessa nova leva de goleiros aí, eu gostaria de destacar três que são bem jovens. E um deles, evidentemente, o Otávio. Certo. Os outros dois, Luiz Júnior, que é jogador do Vídea Real. Ele tava no Famalicão antes, na Liga Portuguesa. Agora tá na Liga Espanhola. 195 jogos, 42 deles sem sofrer gol.
1: Que isso?
2: E ele é jovem ainda, é um goleiro de apenas 25 anos. Tá sendo titular de um time importante na Espanha. O Otávio, que dispensa comentários. E o Pedro Morisco, do Criciúma. Do Criciúma não, do Curitiba, que é baita de um goleiro, viu? Pedro Morisco, fiquem de olho nesse menino também.
1: Perfeito, boa, bora lá então, Diego, atualiza sobre o anel rodoviário pra gente, meu caro. Bora lá pro intervalo, a gente volta rapidão.
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4: 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Então, Alex, o anel rodoviário tá dando aquela agarrada para o motorista no sentido Vitória entre o Trevo do Betânia até a chegada ao viaduto sobre Amazonas. Não tem informação de ocorrência, mas você ouvinte pode sim pegar aquele desvio, viu? Passando pela Tereza Cristina. Sentido Rio, trânsito lento chegando ao viaduto São Francisco, depois entre o Engenho Nogueira até a Praça São Vicente. 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
4: De volta por aqui, é a primeira edição do Papo de Craque, hein? Papo de Craque, primeira edição, até as 14h. A sua participação vem pelo 999-44-8870. Bora lá, ô Luiz Soares, volta aí, meu caro. Fala mais desse Galo pra gente, você ficou devendo uma provável escalação aí. O Atlético joga no fim de semana, vai pegar o São Paulo lá.
5: Isso.
4: É? Então vamos ouvir. Chega aí, Luiz Soares, boa tarde novamente pra você. Volta aí.
5: Opa, tamo de volta pro segundo tempo do Galo no Papo de Craque. Alex, Danilo e também aos nossos ouvintes aqui da 88.7. No primeiro tempo do Galo eu cheguei pra falar sobre o dilema e os problemas na zaga atleticana. Porém, o Atlético também tem mais uma, né, mais um dilema, mais um problema no setor defensivo, que é o goleiro Everson, que todo mundo soube, né? Foi notícia na sexta-feira, depois da lesão constatada e confirmada pelo médico Rodrigo Lasmar, o Everson vai ficar fora por algum tempo da meta atleticana. Então amanhã o goleiro Gabriel Delfim será o goleiro titular do Atlético diante do São Paulo. E aí a gente vai falar aqui de um provável Atlético e eu quero que vocês também debatam a respeito. Então vamos lá pro provável Atlético enfrentando o São Paulo amanhã 6:30 no Morumbi. O goleiro é o Gabriel Delfim, a lateral direita, Preciado ou Natanael, na zaga é o Vitão e também o Vitor Hugo, até porque o Juan Tressoldi também machucou e não vai, né, estar à disposição do técnico Barba Domingos para esse jogo, e fechando a lateral esquerda, ou Renan Lodi ou então Pacini, um dos dois. No meio de campo, Castanho ou Alan Franco, Cissé ou Maicon, aí a gente tem que saber se o Maicon vai estar à disposição, porque o Maicon, no aquecimento antes da entrada do jogo diante do Cruzeiro, ele teve que ser substituído, porque ele sentiu uma lesão no aquecimento, então a gente tem que saber como é que vai, né, se recuperar. Se tiver recuperado, provavelmente vai ser o titular, se não, fica aí o Cissé como o titular no Galo. Bernard, Fred ou VH, Coelho, Cacierra ou Renier. Eu tô colocando essas opções para vocês, por quê? Porque o Atlético, como eu disse também, na próxima semana vai enfrentar o Santos na Sul-Americana. É o jogo de ida das quartas de final da competição internacional. O Galo também, né, visa aí uma boa grana, lembrando que pode avançar para a semifinal, e quem avançar para a semifinal vai enfrentar o Cienciano do Peru ou então o Montevideo City Torque do Uruguai. O Atlético aí não desmerecendo, né, os outros adversários, mas o Atlético vai viver aí um momento de oportunidade de mais uma vez estar numa grande decisão da Copa Sul-Americana. Então o técnico Barba Domingos vai ter um trabalho, vai ter que estudar para saber também, porque ele não sabe ainda se o São Paulo também vai poupar, porque o São Paulo também tem um compromisso da Copa Sul-Americana na próxima semana diante do Boca Juniors da Argentina. Vai ser um jogo pesado na Argentina, então não sabemos se vai ter os nomes principais, como o Luciano, como o Caleri, o goleiro Rafael. Provavelmente o Rafael deve jogar, porque é o único que é certeza na meta da equipe paulista. Então o Atlético vivendo esse dilema, trabalhando muito para tentar, quem sabe, sair com pelo menos um ponto do Morumbis. O Atlético que vem surpreendendo no Campeonato Brasileiro fora de casa, enfrentou o Internacional, arrancou o empate na estreia do Fred, e agora o Atlético quer manter ali entre os 10 primeiros colocados do Campeonato Brasileiro. O Atlético que vive três frentes: Campeonato Brasileiro, Copa do Brasil, aí a Copa do Brasil vai ser só em novembro, e também a Sul-Americana, que é na próxima semana. Aí eu quero que vocês debatam aí qual é o provável Atlético, esse provável Atlético agrada vocês, ou se vocês têm alguma outra estratégia que eu não consegui identificar aqui, ou que o Barba possa pensar para um provável Galo nesse sabadão. O Galo que vive em um momento de crescimento no Campeonato Brasileiro, crescimento na Copa do Brasil e crescimento na Sul-Americana. Quem sabe pelo menos um título esse ano o Galo possa, né, levar, sendo que em 2025 não conseguiu a Sul-Americana, em 2024 não conseguiu nem a Copa do Brasil e nem a Libertadores. Quem sabe essa zica saia de vez na temporada de 2026. Tamo falado?
4: Opa, falou Felipe Soares. Aí que tá o problema, meu cara. Eu iria falar que nessa situação, aí vamos às variáveis que a gente tem. O Atlético deu uma poupada recente agora contra o Vitória. Contra o Vitória. E o time foi muito bem.
0: Foi.
4: O time jogou maravilhosamente bem. Esse é o ponto positivo do negócio. Agora vamos falar no poupar por poupar. Qual é o problema de poupar por poupar? 2024, bem lembrado pelo Luiz Soares, concentrou nas Copas, final da Libertadores, final da Copa do Brasil, que naquele ano não dava vaga para Libertadores.
0: Sim.
4: Focou nas Copas, arriscou tudo, foi pro tudo ou nada e ficou com nada. Não ficou com a vaga na Libertadores nem com os títulos.
0: É.
4: Quando foi em 2025, também foi para a final da Sul-Americana, perfeitamente possível ganhar aquela Sul-Americana, tava assim, na mão do Atlético, não ganhou a Sul-Americana, também ficou de fora da Libertadores nesse ano 2026. Aí fica aquela, e agora? Poupar ou não poupar Danilo Marra contra o São Paulo amanhã?
0: Não, acho
4: porque que tem Santos no meio da semana.
0: Acho que tem que poupar sim, porque no final das contas, além de poupar, é dar oportunidade para alguns atletas que estão merecendo essa oportunidade, né? Como, por exemplo, o Vitor Hugo, VH, que tá voltando de lesão, ele não foi titular no jogo contra o Cruzeiro, mas ele, assim como o Fred, fez um gol e deu uma assistência, né? O primeiro gol é dele, o segundo gol é do Fred, mas quem dá assistência é o Vitor Hugo tocando para trás. É um cara que muito provavelmente será titular nesse jogo. Eu fiz um time aqui, nessa projeção, meio parecido, assim, com o do
4: Luiz Soares,
0: só que poupando mais até. E eu acredito que vai ser, talvez, até uma mistura dos dois, né? Porque eu poupei mais e ele poupou menos. Talvez o meio termo seja a opção escolhida aí pelo Barba Domingues.
4: Perfeito. No gol.
0: Delfim,
4: DC. Nossa linha de defesa.
0: Na lateral direita, o Preciado. Uma dupla formada por Vitão e Vitor Hugo com o Pacini na lateral esquerda.
4: Pera aí, então. Então, você não colocou nem Natanael, nem o Lodi.
0: Sim. O Natanael porque foi titular no último jogo e porque, na prática, ter o Natanael no banco significa, para a situação atual do Atlético, ter um zagueiro no banco, né? Senão não vai ter nenhum zagueiro no banco.
4: Você tem um zagueiro e que também pode, se necessário, jogar como lateral ali.
0: É, porque na prática, assim, o Atlético não pode contar com três zagueiros que estão lesionados, os outros dois estão aqui como titulares na escalação que eu tô colocando, então o Natanael não tem como botar ele como titular, porque você precisa de ter pelo menos um zagueiro no banco, né? Pra poder fazer uma substituição.
4: Então não foi nem pra descanso não, foi por estratégia da necessidade.
0: É, exatamente. É, aí eu coloco aqui uma trinca de volantes
4: com...
0: Perfeito, pode continuar.
4: E o Lodi? O Lodi
0: é pra descanso, porque o Lodi ele vai numa toada muito grande, né, cara? Assim, pouquíssimas vezes ele descansa, até descansou nesse jogo contra o Vitória, né?
4: Isso.
0: Mas o Pacini também fez um bom jogo e é uma oportunidade de dar mais minutos pra um garoto que é muito interessante, de grande potencial e que, sinceramente, quando joga também não deixa a desejar, né? Ele, inclusive, já salvou a pele do Atlético em jogos importantes, como fazendo o gol que levou para as penalidades no jogo contra o Ceará, da quinta fase da Copa do Brasil, né?
4: É, só tá aqui agora por conta desse gol.
0: Exatamente. Então, assim, é um cara que também sabe da responsabilidade e consegue exercer a função com alguma tranquilidade.
4: Perfeito. Agora a sua linha de volantes aí.
0: Uma trinca, ó, com Thomas Pérez, Alexander,
4: beleza, Thomas
0: Pérez.
4: Aí você mudou bem, hein?
0: É, mudei bem porque eu acredito, assim, o Maicon é um cara que eu acho que vai ser poupado, independente, porque se sentiu antes do jogo. O mais interessante é prepará-lo para o jogo contra o Santos, ao invés de arriscar alguma nova lesão. O Castanho, ele foi titular no último jogo e o Alan Franco também foi titular. Eu imagino que pelo menos um dos dois deve ser poupado. Por isso eu coloco o Thomas Pérez.
4: Alexander
0: e Cicê. O Thomas Pérez é o que mais me gera dúvida. O Alexander e o Cicê, na minha visão, serão titulares. E aí o Thomas Pérez pode ser o Castanho, pode ser o próprio Alan Franco. Mas eu coloquei o Thomas Pérez, mas entenderia e acho até que é o mais provável que um dos dois, ou o Castanho ou o Alan Franco, seja titular no lugar do Thomas Pérez.
4: Mas esse trio aí foi o trio contra o Vitória. Thomas Pérez sem Alexander. Sim. Então, não é impossível também.
0: Não,
4: ele
0: não
4: já
0: é.
4: Usou.
0: Ele principalmente já usou também porque o Thomas Pérez, ele é um cara que nesse jogo contra o Vitória, ele foi deslocado pra ajudar na saída de bola, fazendo uma linha de zaga praticamente, com a bola, né? Ele abaixava no meio dos zagueiros e auxiliava ali na saída. A dupla de zaga naquele jogo foi Vitão e Natanael, né? O Natanael, apesar de ser lateral, não é um dos melhores passadores do elenco do Atlético. O Vitão é um garoto muito jovem, então o auxílio de um volante ali para fazer essa saída de trás também é importante. Por isso também escolhi o Thomas Pérez nesse sentido. Acho que ajuda a tirar a defesa de trás.
4: Perfeito, então. Então você tá lá com Gabriel Delfim, Preciado, Vitão, Vitor Hugo, Pacini.
0: Isso.
4: Aí você colocou o mesmo trio aí do meio de campo do jogo contra o Vitória, Thomas Pérez, Cissé, Alexander. E agora, pelas regras do futebol, você só tem mais três jogadores para colocar em campo.
0: Exatamente. Serão eles Alan Minda, Reinier e Vitor Hugo. Não necessariamente nessa posição,
4: você,
0: né?
4: Você mexeu bem de novo, hein?
0: É, mas...
4: Minda...
0: Mais ou menos, porque eu acho que o Vitor Hugo e o Minda vão jogar mais atrás do centroavante, tendo a liberdade de Pacini e de Preciado chegarem na linha de fundo, como se o Pacini fosse o Lodi, como se o Preciado fosse o Cuejo, e aí o Thomas Pérez baixando para ajudar nessa saída de bola, libera os dois laterais.
4: E o Reinier de...
0: De centroavante.
4: De nove.
0: É, e aí o Vitor Hugo e o Alan Minda ficam quase que como segundos atacantes, né? Por Perfeito. Trás ali, jogando um pouco mais por dentro.
4: Aí você tá descansando o Bernard, Fred, Cuejo, Cassierra. Descanso mesmo ou uma nova opção aí?
0: No caso do Cassierra, eu acho que é uma mistura de descanso com dar oportunidade para quem tem feito por onde, né?
4: Certo.
0: O Reinier foi importante na participação do primeiro gol do Atlético, porque ele arrasta a marcação do João Marcelo, e aí o João Marcelo abre o espaço aonde o Vitor Hugo meia infiltra e o Fred acha o passe. Aquele espaço ali só existe por conta da movimentação que o Reinier fez. E no jogo anterior ele já tinha dado assistência e feito gol contra o Red Bull Bragantino no jogo em casa na Arena MRV. Então, acho que ele tá merecendo, sim, novas oportunidades.
4: Tá pedindo passagem, pode
0: não,
4: entrar
0: não
4: aí.
0: Não sei se pedindo passagem, mas merece mais tempo. Entendi. Isso com certeza.
4: Perfeito. E o VH foi...
0: Voltando de lesão agora, acho que ele vai ganhar essa minutagem.
4: E foi uma das estrelas do último jogo, né?
0: Pois é. Acho que vai ganhar a minutagem principalmente por essas duas questões. Acabou de voltar de lesão e já voltou bem também, né?
4: Perfeito, vamos ver o que vai acontecer. Sabe onde você vai poder ouvir isso?
0: Aonde?
4: Onde? Na TMC, meu cara.
0: Ah, bom demais.
4: Nos 88.7, no aplicativo, no site tmc.com.br. Tem detalhes, a gente sempre acompanha, posta muito também no arroba TMC Minas Gerais. Lá sempre tem vídeos antes e depois do jogo, meu cara.
0: É verdade. O vídeo antes, feito pelos nossos queridos repórteres, e o vídeo de pós-jogo com os comentaristas, né?
4: Fora que quando sai gol, tem um gol também, hein?
0: Ah, é.
4: Ah, que isso,
0: muito
4: hein?
0: Bom.
4: Que isso. Luiz Soares, que narração, viu?
0: Narra
4: que
0: muito, né?
4: Vai lá no arroba TMC Minas Gerais pra conferir.
0: E narração. Sabe o que foi engraçado?
4: O quê?
0: Porque no jogo da ida, acabou que quem narrou o gol do Atlético foi o Felipe Soares, que é o nosso narrador do Cruzeiro, porque a gente faz a divisão, cada narrador narra um tempo, né? A gente não tem muito como escolher quando que vão acontecer os gols. Mas na Arena MRV não, na Arena MRV foi tudo bonitinho, o primeiro gol do Cruzeiro na voz de Felipe Soares e os dois gols do Atlético já no segundo tempo, trocamos a nossa narração, Luiz Soares narrou os dois.
4: Gente, não ficou fácil, jogadores do Atlético e do Cruzeiro, vocês entenderam? Pergunta antes, como foi quando tiver clássico, como foi aqui a nossa programação, a escalação dos nossos narradores, aí você sabe o momento de fazer o gol, a vitória
0: exatamente.
4: É com vocês.
0: Exatamente.
4: Quem vai vencer, quem não vai, é com vocês. Mas ao momento de fazer gol, é só ver a escalação aí dos nossos narradores.
0: É, beleza? E facilita a nossa vida, né?
4: Perfeito, então bora lá pro intervalo, porque tem ocorrência na Fernão Dias.
0: Ih, rapaz.
4: Eita, nós. Ô, Diego, explica aí, o que aconteceu por lá?
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2: 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Rodovia Fernão Dias, Alex, está com ocorrência agora no sentido São Paulo, passando pelo bairro Riacho das Pedras em Contagem. Não há confirmação de detalhes por parte da concessionária. Você, ouvinte, pode pegar como rota alternativa a Via Expressa. uma agora a região de Betim, no sentido capital, tem lentidão na Via Expressa, chegando ali à Avenida Ápio Cardoso, passagem pelo bairro Cincão. Por lá também a Transcom não confirma o motivo dessa fila. Pelo que eu vejo até então, Fernão Dias e Pacelli fluindo sem dificuldades na vinda para BH. 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
15: De volta por aqui com Papo de Craque, primeira edição que segue até as 2 horas da tarde. Você participa pelo 999-44-8870 e a gente já vem falando isso aqui, ó. O Manchester City encerrou o mercado de verão europeu com o maior investimento financeiro já realizado pelo clube em uma única janela, com um montante astronômico de 526,2 milhões de euros ou 3,1 bilhões de reais. O time azul de Manchester superou aí, por ampla margem, qualquer janela anterior, inclusive o recorde da era Pep Guardiola. O comandante Enzo Maresca liderou essa profunda reconstrução, impulsionada pela chegada do argentino Enzo Fernandes por apenas e tão somente 145 milhões de euros. Antes de mais nada, Danilo Marra, Enzo Fernandes, vale isso tudo? 145 milhões de euros?
16: Primeiro, eu acho muito difícil falar que qualquer jogador de futebol vale isso tudo, né? Dito isso, o Enzo Fernandes era o principal jogador de meio de campo do Chelsea na temporada passada, em que teve um bom início com o Enzo Maresca treinando.
15: Um adversário direto.
16: O treinador que hoje está no City era o treinador do Chelsea no início da temporada passada, quando fez um bom início de temporada, depois acabou degringolando as coisas, e aí o Chelsea terminou o ano bem mal, mas o Enzo Fernandes era dos principais jogadores do técnico que hoje está no novo time, e que esse novo time, literalmente, o dinheiro sai jorrando do chão, né? Porque lá é controlado pelos sheiks árabes, enfim, tem muito dinheiro lá do petróleo árabe, então qualquer valor é dinheiro de pinga pra esse povo. Eles achavam que era uma boa ideia contratar um meio campista que fosse dar a cara e já entender direto, logo de cara, tudo que o novo treinador pede, se vale a pena pra eles. Então não vou ser eu que vou criticar. Pagaram cento e não sei quanto também no Elliot Anderson, que era um pedido de contratação do Pep Guardiola, que não tá nem mais lá. Então acho que faz sentido, né? O mercado é esse, então pague.
15: Ah, que isso, gente. Mas é dinheiro demais, mano.
16: Nossa senhora, demais.
15: Fica difícil concorrer. O recorde anterior era menos da metade, 248,5 milhões, aí foi 2017. Com a inflação, vai aumentar
16: de
15: um
16: euros,
15: pouquinho,
16: né?
15: Aí. De euros, isso. O 248,5 é de euros. Em 2017, com a inflação, vai aumentar um pouquinho, mas mesmo assim não chega perto agora dos 526,2.
16: É isso. E você vê, pode perceber, esse valor aqui de 248 é basicamente a soma dos dois volantes que foram contratados. Dois volantes de 100 milhões de euros.
15: Nossa. E o outro? O outro que você falou joga isso tudo? Qual foi o outro?
16: O Elliot Anderson. Elliot Anderson, que era do Nottingham Forest. Ele foi o melhor meio-campista da Premier League na última temporada. Mas o preço dele é tão elevado, muito exclusivamente, porque ele é inglês. E aí, pelas regras de inscrição da Premier League, você tem que ter algum número de jogadores que são formados nas categorias de base de clubes ingleses, né? Ele não precisa ser necessariamente inglês, mas tem que ser formado em categoria de base de clubes ingleses. Então, acaba que jogadores, muitas vezes, que não são nem de tanta qualidade assim, como eu acho que é o caso do Elliot Anderson, apesar de ter sido o melhor meia da Premier League na temporada passada, né? Uma coisa não anula a outra, mas acaba sendo supervalorizado também pela sua nacionalidade.
15: Perfeito, então destaques finais aqui do programa de hoje. Ô Botelho, chega aí meu caro, seu destaque final do Cabuloso, por gentileza, que joga domingão no Mineirão com transmissão aqui da TMC 4 da tarde.
0: Então é isso, fechando aqui o Cruzeiro no nosso papo de craque. Cruzeiro tem amanhã um treinamento final pensando no Atlético Paranaense, o jogo da ressaca no Mineirão, mais de 15 mil ingressos já foram comercializados. Cruzeiro mirando a vaga direta à fase de grupos da Libertadores do próximo ano. É o que restou para o Cruzeiro na temporada após as eliminações na Libertadores e também na Copa do Brasil. Volto, tá, ao longo da nossa programação. Até lá, aquele abraço.
15: Valeu, Botelho, aquele abraço, por gentileza. Luiz Soares, seu destaque final do Galo. Diz aí que joga amanhã com transmissão da TMC contra o São Paulo lá.
17: Então é isso, Alex, Danilo e aos nossos ouvintes, o Atlético que fechou a sua preparação, né, hoje de manhã para enfrentar o São Paulo no Campeonato Brasileiro na 26ª rodada. O Galo que viaja 2:30 para São Paulo, já está com seu horário marcado, e o Atlético que vai aí em busca de mais um ponto no Campeonato Brasileiro para depois virar a chave para a Copa Sul-Americana na próxima semana. E a gente nos vê no Papo de Craque na segunda edição. Tá falado?
15: Tá falado, Luiz Soares. Muitíssimo obrigado pela presença aqui, meu caro. Ó, então o negócio é o seguinte: tem o Papo de Craque segunda edição a partir das 18 horas esperando por você. Você estará aqui, Danilo Marra?
16: Sim, ou não? Estarei. Estará? Estarei presente.
15: Ah, perfeito. Ó, daqui a pouco tem sobremesa. Você cola aqui na TMC. Final de semana excelente, gente. Juízo aí, feriadão chegando. Cuidado nas estradas também, hein? Vai na boa, tem sobremesa pintando por aqui. A gente vai encerrando o Papo de Craque, bora lá.
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0: 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Vai começar agora o Sobremesa, o seu programa favorito. E ó, no programa de hoje, a gente vai dar muita risada, porque o nosso convidado é um dos pioneiros do stand-up comedy. Ele trabalha junto com o Galvão Bueno, senhoras e senhores, Marcelo Marrom.
1: Opa, opa, opa, opa. Fica quieto aí, Marrom, que não é você ainda. É o seguinte, você vai responder a nossa enquete também. Vocês viram que vazaram. O que foi, Marrom?
2: Não, pô, já tomei fora.
1: Ó, vocês viram aí que vazaram as conversas do Vorcarão com o Xandão, com o Nicolas, né? E eu quero saber, se a gente pegar o teu celular aí, o que é que tem no seu celular? Nós vamos querer saber o da Mini Ruth.
3: Ih, vai dar ruim se alguém mexer no meu celular, viu? Mas é claro que vai ter muita notícia, informação. E ó, fiquei sabendo que tem nome novo na área quando o assunto é filhota do menino Ney.
0: Que isso?
3: A gente vai descobrir o nome, viu?
0: Já tem novo nome pra nova filha?
3: Exatamente.
0: Então a gente vai saber tudo isso e muito mais aqui no Sobremesa. Cuca, solta a vinheta.
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0: Cara ouvinte que nos ouve com seu ouvido, começa agora o Sobremesa, seu programa favorito. Sexta-feira chegou e estamos aqui juntos, hein? Obrigado pela sua audiência. Olha, hoje no programa eu te prometo que você vai rir. Ó, eu prometo, porque a gente vai falar com um dos maiores e melhores comediantes desse Brasil, Marcelo Marrom. Ele que já trabalhou com Marcos Mion, com Serginho Grosman e trabalha agora com Galvão Bueno. O cara é bom! O cara é bom! Daqui a pouquinho a gente vai iniciar essa entrevista boa, mas antes, vamos convidar o público para participar, Batista?
1: É, claro, claro, claro. O nosso WhatsApp é o 11 97221 1001. Estamos ao vivo também no YouTube TMC News BR. Com imagem pra você ver nossa beleza, vai lá, se inscreve no canal, comenta, deixa o like, ativa o sininho e responda a nossa pergunta. Como vazaram as conversas? Toda hora tem uma conversa vazando aí do celular do Vorcaro, mas eu quero saber, se a gente pegasse aí o teu celular, abrir o teu celular agora, o que é que a gente vai ver, hein?
3: Aí ia dar muito
0: pergunta,
3: ruim.
0: Batista. Mini Ruth.
3: Ia dar muito ruim pra mim, porque eu sou o Vorcaro fêmea, sem dinheiro. Peraí. Porque eu tenho muitos namorados também.
0: Você é a Vorcaro fêmea.
3: É, sem
0: porque
3: dinheiro.
0: Porque você tem muitos namorados.
3: Eu tenho namoladinhos também. Entendi. Adoro pegar suecos, enfim.
0: É verdade, agora eu lembrei, né? É. O Vorcaro tinha esposa, casado e tinha várias amantes. Tinha o Alan do TI.
3: E eu salvo também os nomes, às vezes, como pizzaria, Alan do TI.
0: Que isso, Menirote.
3: Ia dar ruim.
0: Batista, oi. E você? Se a gente pegasse seu celular agora, o que, que a gente ia encontrar?
1: Meu, não tem muita coisa, não. Não tem muita coisa que preste. É mais pedido de comida só.
3: Ah, certeza que tem pessoas. Pesquisa do Google, o valor do Tadala, vai.
0: Que para. Isso, ó, vamos manter 2 horas da tarde, horário de Brasília. Que é isso?
1: Não usa essas coisas, não.
0: É, ó, eu quero saber de você. Se pegassem o seu celular, o que é que teria lá? Manda pra gente no 011 97221 1001. Agora que o convite já foi feito, principalmente pra você que nos ouve com o seu ouvido, seja no rádio do carro, no fone de ouvido, no celular, no computador, pra você participar do nosso programinha, eu gostaria de te convidar pra ouvir ele, que é um dos maiores e melhores comediantes do Brasil. O cara tá nessa estrada há mais de 20 anos. Ele começou lá atrás com o grupo Desnecessários, que revelou também outros nomes, como Eduardo Sterblitz, o Paulinho... Paulinho Vilhena?
1: Que Paulinho? Paulinho Serra.
0: Paulinho Serra, dentre outros comediantes.
1: Capela, Mia Mello.
0: O nosso comediante convidado de hoje, ele é muito bom. Trabalha com o Galvão Bueno no SBT e também é palestrante, hein? E vai fazer um show dia 18 de outubro no Teatro Bradesco, aqui em São Paulo. Senhoras e senhores, ele, Marcelo Marrom!
6: Agora sou eu?
0: É.
6: Agora também não quero falar.
0: Você tá bem, Marrom?
6: Tudo bem, cara. Que barato isso aqui, hein, velho? Que estúdio bonito, né? Porra, tudo muito novo, né? Essa prateleira é nova, tudo. Não aproveitaram nada da outra rádio lá, né?
0: Você viu?
6: Trocaram tudo mesmo.
0: Não, você viu que. Você vai ver quando a gente for pra Paulista.
6: Ah, vocês vão pra Paulista, né?
0: Pô,
6: vocês estão muito chique. E eu tenho visto muito corte de vocês, vocês estão muito famosos. Aí eu falei, pô, deixa eu ir lá então divulgar meu show, né?
0: Então divulgue o show.
6: Divulgar o show, é. Não, tem um show. Cara, eu faço uma palestra há 10 anos chamada Não Durma Antes de Sonhar.
0: Ó, que bonito.
6: É lindo, é poético, é impactante, transformador, as pessoas dão risada, as pessoas se emocionam. E nessa de mexer com as pessoas e tal, mexe comigo também, né? Porque a gente fala, a boca fala aquilo que o coração tá cheio. E tem esse show tem muito, muito compromisso. Tem um descompromisso com a piada, porque não é um show de piada, embora a linguagem seja o stand-up, a música. Então as pessoas dão muita risada, é um show muito engraçado. Talvez não, é o meu melhor produto que eu já fiz, de tudo que eu já fiz até hoje, é o meu melhor produto. É o produto que eu mais gosto de fazer, porque as pessoas estão rindo, mas daqui a pouco elas levam uma mensagem pra casa e elas se emocionam. E essa brincadeira é gostosa pra cacete. Só que eu só fiz isso há 10 anos que eu faço no mercado corporativo. Há 10 anos que eu sou sustentado por esse espetáculo. Porque você sabe que stand-up comedy em barzinho é uma coisa que não dá nem mais glamour, nem mais dinheiro, né?
0: Pois é,
6: né? Pois é, nossos amigos estão todos por aí. E aí eu falei, cara, preciso, né, me coçar. Eu já fazia coisa corporativa. E o corporativo paga muito bem. Então, hoje eu sou um cara bem sucedido.
0: Que bom.
6: Fazendo o que eu gosto. Entendeu? E pela primeira vez vou abrir isso pro público. Olha que coisa bonitinha.
0: Que legal. Maravilhoso. Então, dia 18 de outubro, vá lá pra assistir isso. O Marrom. Perdão, Batista.
1: Ele faz música, improviso, isso, humor. Isso tudo é um dom ou é medo de ficar desempregado?
6: Eu acho que pode ser um pouco dos dois, viu, Batista? Você me conhece, né? Eu tenho 3 filhos, né?
0: É muita
6: quando
0: coisa.
6: Você tem 3 filhos, não importa se eles são adultos. São 3 filhos.
0: São 3 filhos. Vida. Resto da vida.
6: Eles duram muito, esses cabos, né? Como diz o Neil Agra.
0: Vamos começar então a nossa entrevista. Eu quero saber de você a pergunta que o Batista sempre faz. Vai lá, Batista.
1: É o nome do programa, né? Sobremesa. A gente sempre pergunta pra todo convidado, a gente pergunta essa idiotice. Qual a sua sobremesa preferida, Marrom?
6: Pudim. Inclusive, ontem eu estive lá no Cacau lá, Parque, né? Cacau Parque. Sim. E almoçamos lá no Cacau Show, não sei o que, babá. E a sobremesa era um pudim feito por um cara lá, o Aaron. Putz, levei pra cá, fiz feio.
3: Que delícia.
0: Mais um ponto para o pudim. Eu jurava que você ia falar marrom glacê, que é aquela sobremesa que vem lá.
6: Não suporto marrom.
0: Que isso,
6: nossa,
0: gente, eu adoro.
6: Embora meu apelido venha daí, sabia?
0: Eu não sabia, jura?
6: Meu apelido não tem muito a ver com a cor. Marrom. Meu apelido vem da novela Marrom Glacê.
0: Da novela, sim.
6: Que é uma novela global das sete, ou das seis, se eu não me engano.
0: Era uma novela das sete, Marrom Glacê.
6: Eu jogava bola, na minha peladinha diária, jogava bola todo dia, né? Quando você é moleque, você joga bola todo dia. Só ia pra casa quando anoitecia. E eu melava muito a pelada. O que é melar a pelada? Calma, audiência. Não tirem as crianças da sala. Você tá jogando a bola, tem 5 contra 5, né? E tem 2, 4, 5 de fora. Chegou minha vez, aí entrava a galera. Vai acabando, a galera vai cansando, vai escurecendo. Ficava 5 contra 5. Então não podia sair ninguém, porque não tinha de fora. Se você saísse, hoje o Marrom melou a pelada. Lógico que um ia ter que falar, minha mãe tá chamando, já tá na hora. Então tu era o cara que melava a pelada. Nossa. Entendeu? Era um apelido assim, o cara melava a pelada, era uma coisa feia.
0: Nossa.
6: Então eu nunca pedia pra sair. Mas quando começou essa novela Marrom Glacê, todo dia dava o mesmo horário, eu falava, pô, galera, preciso ir embora. E um dia minha irmã revelou o real motivo pelo qual eu ia embora. E aí ela me dedurou pra galera e meu apelido começou a ficar marrom glacê. Porque naquela época, assistir novela era coisa de bichinha. Ah, ele é bichinha.
0: Era o canjiqueiro na época, né? Falava, canjiqueira que fica assistindo novela.
6: Não, canjiqueira é da tua época. Eu tenho 54 anos, filho. Tem que dar pra ser seu pai. Então nós estamos falando de época totalmente diferente. Entendeu?
0: Já era mais agressivo.
6: É, a galera é bichinha. Pô, entendi. Marrom é bichinha, marrom é bicha. Porque, né? Eu
0: da novela.
6: Porque ela é da novela. E aí eu falava, então tá, então sou bicha. E eu não abri mão da minha novela, meu. Ficou marrom glacê.
0: Boa, entendeu? Esse salve de palmas. Cara, criança venceu o machismo, olha. Venceu a homofobia.
3: Algum bullying homofobia. Que você sofria aí quando era criança que te irritava?
6: Todos me irritavam. Só que olha que curioso, vou falar uma coisa que eu nunca falei em lugar nenhum, porque é uma coisa que aconteceu muito recentemente. Eu sempre fui o cara, meu pai melhorou um pouquinho de vida, passou na prova da Petrobras, eu fui morar num bairro que meus avós já moravam. Meu avô preto também, homem preto, família preta, e meu avô era assessorista do Banco do Brasil. Na época o Banco do Brasil contratava, as pessoas não terceirizavam assessorista. Então o cara que levava você no elevador era o cara do Banco do Brasil mesmo.
3: Caramba!
6: Era irado e tal. E essa oportunidade meu avô teve, eu sou muito grato ao Banco do Brasil até hoje. E inclusive faço palestra, conto essa história, tem maior impacto, porque ela tem um grande finale que eu não vou contar aqui. Só conto quando eu faço palestra, pô, Banco do Brasil. Então você quer ouvir esse final da história?
0: Contrata o Marrom.
6: E seja do Banco do Brasil, não sei. Enfim, o que eu tava falando mesmo? Aí.
3: Do bullying.
6: Do bullying. Do bullying. Eu fui, aí a vida melhorou um pouquinho, eu fui criado, num, fui adolescente e mudei pro bairro Boa Viagem, que é perto de Caraí. Você já deve ter visto a obra do Niemeyer, que é um disco voador que tem lá em Niterói. Eu morava ali, eu fui criado naquela ilha ali que aparece, me perdi naquela ilha. Eu vi aquela obra começando, é louco. Enfim, e aí todo mundo me fazia bullying, muito bullying comigo, porque eu era o único menino preto num bairro que só morava menino branco. E eu sempre tive as sacadas, né? Talvez isso já era um pouco do humorista nascendo ali. Porque o cara que me zoava, ele tinha que ter peito pra me zoar, velho. Porque eu tinha sempre uma resposta pronta, eu sempre sabia sair. Eu envolvia a mãe, foda-se. Eu tô...
2: Cada um com suas armas.
6: E eu passei a vida me defendendo e achando que isso não me machucava. Porque quando eu fui no Vilela e estourou aquele preto, pretinho, os apelidos que eu tenho, né? Sei. Que é o preto, pretinho, pretão, negro, neguinho, negão, crotizil, tição, picha, asfalto, mussum, macaleque, chute, frigideira, sofá de couro, disco de vinil, beija-flor de bananeira, radiografia sem osso, último slide, metade da zebra, sombra 3D, gene da garrafa térmica, paquita do Lolo, Zé Godinha da Petrobras. cara, borracha de rodo. Enfim, tudo isso...
2: Mas o melhor... capacidade da memória do marrom
1: de O melhor é o capa de bíblia.
6: Capa de bíblia. Então, são apelidos reais que as pessoas me ofereciam. E eu sempre tive um discurso até pouco tempo atrás. Falar, isso nunca me fez sofrer racismo, porque eu não sofria por isso. Como assim sofrer racismo? Me ofereciam, mas eu tinha uma autoestima e tal. Corta pra... Vim com esse discurso até semana passada. Né? Corta pra semana passada, mês passado. O meu filho é atleta de um clube de futebol salão, goleiro. E aí, no meio de um jogo, ele saiu, o clima ficou tenso e da arquibancada gritaram macaco pra ele.
2: Que isso?
6: E aí eu vi meu filho, como meu filho chegou em casa. Esse jogo especificamente eu não estava, que eu vou em quase todos, mas tava minha mulher brigou com a saiu na porrada. Óbvio. E os caras e tal, foram parar, tipo, foi escalando, aí o clube ligou, e aí não sei o que, meu filho com aquela cara, que eu nunca tinha visto meu filho com aquela cara. Coitado. Aí eu entendi, isso foi uma terapia pra mim. Eu entendi que não era que eu não sofria, é que eu fui acumulando sofrimento.
2: Sim.
6: Durante tantos anos, porque eu me achava capaz de sair daquela situação, com meus argumentos, com a minha zoação também, e eu entendi que aquele sofrimento do Luca tava indo em mim, porque aí eu fiquei mal, velho. Aí você não sabe como é que eu fiquei.
2: Sinto muito, que
6: horrível. Foi horrível, mas enfim. Clube adversário mandou um comunicado, o clube que ele atleta mandou também um comunicado. E é o que a gente pode fazer, porque não tem um protocolo nesses clubes, nesse futebol mais amador, não tem um protocolo de racismo.
2: Mas
6: de...
2: o racismo é crime, né? A gente tem que lembrar, além de ser totalmente
6: mas
2: errado,
6: aí,
2: é crime.
6: Mas aí, assim, o certo era parar o jogo, chamar a polícia. Lá. O moleque chamou, já vazou, já esconderam, sabe? Aquela coisa de, ei, vamos deixar pra lá. Mas serviu pra tantas coisas, entendeu? Pra eu ressignificar também esse não sofrimento meu, porque provavelmente eu fui um moleque que sofri pra cacete, e aí isso tudo veio à tona com uma cachoeira represada, sabe? De uma vez só. E aí eu tive meus momentos também de autoconhecimento, que eu tô nessa fase da minha vida. Eu falei, cara, eu sofria assim, eu era um moleque que sofria, que eu era humilhado, que eu era chamado de macaco o tempo todo, que eu tinha todos esses apelidos que eu transformei em piada, entendeu? E tal, e hoje eu tô repensando tudo isso. Olha, com 54 anos, repensando tudo isso.
2: Tem muito xiste, né, que a psicologia chama, que a gente usa, às vezes, alguns nossos problemas, algumas das situações que a gente vive, a gente faz piada, mas é pra gente se distanciar, né?
3: Mas eu acho que quando a gente tem filho também, a gente sente mais a dor do filho
2: com
3: também.
2: Com certeza. Uhum. E ó, lembrando, vamos deixar claro que além do racismo ser a pior coisa que um ser humano pode fazer junto com os outros ismos, cara, é crime, né, galera? Então para com esse pensamento horrível, abominável, pelo amor de Deus. Ainda mais num jogo de futebol.
6: Mas ainda acontece. Cabimento. Bola pra frente, cabeça erguida, tudo bem, isso é normal, não deveria ser, né? Mas eu tô falando de uma música minha. Bola pra frente, cabeça erguida.
2: Vamos falar disso.
6: Isso é normal.
2: Você também é músico, cara. Está aqui anunciando o Marcelo Marrom como um grande comediante. E além de ser um grande comediante, ele também é um músico de mão cheia.
3: Trouxe o violão.
1: Tá lá com o Galvão, já que ele falou de futebol, tá lá com o Galvão. Tem essa história. A Globo chamou o Galvão de novo? Você tá sabendo disso?
6: Rapaz, não? Até onde eu sei. Não sei de nada.
2: Até onde eu sei, eu não sei de nada.
6: E assim, eu vi que igual vocês, né? Fiquei surpreso, mas eu não tenho essa intimidade com o Galvão também pra chegar e falar: e aí, Galva?
2: Bora, Galva.
6: E aí?
3: E aí, Galva?
6: É verdade que tu vai migrar, vai voltar pra Globo? Mas... não, eu sei que ele tá muito feliz lá. A gente tem um time muito feliz lá.
2: Muito bom.
6: Muito bom. Cara, é muito legal trabalhar no SBT. O SBT é um negócio assim que eu já tinha ouvido falar isso. Você já trabalhou no SBT, né, Luquinha? Eu já tinha ouvido falar isso e, obviamente, falar: ah, tá puxando o saco porque tá trabalhando lá. Mas, cara, não é. Por que que eu não tô puxando o saco? Meu contrato tem dia e hora pra acabar e eles não podem interromper antes. Então, foda-se o SBT, teoricamente. Mas eu tô falando porque é muito legal trabalhar no SBT, mano.
3: É a TV
6: é
3: mais bom. Feliz do Brasil. Eu trabalho lá também.
6: É bom demais, né, cara?
3: Pois é.
6: Eu te vejo lá de vez em quando. Eu não tinha ainda associado você àquela pessoa.
3: Eu tava mais gorda, agora tô mais magra.
6: Olha aí. Tá.
2: Mas é muito bom mesmo. O Batista também já fez trabalhos com SBT.
1: Já fiz.
2: Todos nós aqui passamos pela emissora mais feliz do Brasil.
6: Mas
2: cara,
6: é encantador. Que eles dão lá. Eu quero mandar um abraço pro Thiago Galassi, que é meu chefe lá. Mas todos a hierarquia que vem depois dele, o Sidão, eu não vou lembrar o nome de todo mundo, mas o meu produtor Fábio, que produz especificamente minha banda, que bota a banda no palco, o Morel, que bota o programa no ar, tantos outros, cara. O próprio Galvão é um cara que me dá muita liberdade.
2: Que legal.
6: Porque ele fala assim: eu ficava com muito medo. Eu falei: cara, eu vou propor uma piada, ele vai me dar um corte, eu sei lá, vai me falar alguma coisa. Cara, ele me cobra quando eu não tô tão ativo, que nem todo dia você tá tão iluminado. Falou: quando é que você vai voltar a fazer suas reportagens?
2: Que tipo legal, assim, cara.
6: Me dando
2: espaço. Tipo,
6: vai trabalhar, filho. Então é uma coisa. E na Copa do Mundo, né? Me chamou ao vivo, entendeu? Fez questão que fosse eu. Então, cara, pelo Galvão só tem gratidão, e gratidão não tem prazo de validade. Vai durar pra sempre essa gratidão.
2: Isso é muito bonito de ver. É. Inclusive o Galvão, que tem tantos anos de carreira e que poderia facilmente se aposentar. E aí algumas pessoas pensam assim: ah, ele não vai se aposentar,
1: não
2: porque
1: aguenta.
2: Ele quer mais. Não, ele trabalha porque ele ama fazer o que ele faz.
3: É verdade.
2: Não é por dinheiro, não, galera.
6: Mano,
2: o Galvão já tem muito, não é por dinheiro, não.
6: Imagina, ele pega ali, velho. Eu tenho um irmão que é cinegrafista da Globo, né? Nós estamos em lados. A gente não conversa, depois que eu fui pra SBT, então a gente não conversa sobre TV, trabalho. Ele trabalha com outra emissora, com outro produto e tal, mas ele me contou uma história do Galvão, que é sinistra, que o Galvão tava fazendo o UFC e deu um atraso na programação. O UFC naquela época que tava começando, que era, né, a Globo pegou, e era um negócio que era meio Mambaby ainda. Sim. Aí, não que a Mambaby seja ruim, Mambaby é um estilo
2: não,
6: também.
2: Não, tava no início, pô, super pretendido. Tava no início e todo mundo entendendo qual vai ser.
6: Eu sei que ele teve que segurar mais de uma hora, tipo assim, uma hora e pouca de programação.
2: Sem nada
6: pra dizer. Tipo assim, fala. E ele foi, mano. E ele foi porque ele conhece tudo sobre todos os esportes. Né? O velhinho?
2: Ele é ótimo.
6: Caralho, tá velhinho. Cacete. Chega lá, meu irmão, passa tudo. Nunca vi o Galvão falar: ah, vamos refazer ou vamos voltar. Porque é ao vivo, primeiro que é ao vivo. Mas até na parte gravada lá de coisa, de mexendo, cara, o cara vai, faz o que tem que fazer e sai de lá, cabeça erguida, e fala: cara, como é que ele dominou essa parada aí?
2: E faz anos muito bem.
1: São anos, pô. O cara faz isso há 70 anos.
2: 70
1: anos.
2: O cara é bom.
1: Mas podia dar lugar pra gente nova também,
2: não,
1: né?
2: Não, você acha? Eu acho que não. Sim, quem vai estar... Ele abre espaço, ele deu
6: espaço pra mim, porque sou novo no esporte.
2: Sim.
6: Entendeu? Eu nunca tinha feito esporte na Copa do Mundo. Porra, cara, é muito legal ser chamado. Você sabe que a gente se acostuma com o nosso texto e a gente entra no teatro.
1: Ele te chamou quando o Dolodum?
6: Depois do Olodum, ele me chamou depois do Olodum. É sério, tinha uma escala, Olodum, depois: Marrom, onde é que você tá, Marrom?
2: Meu amigo, onde é que tá Marcelo Marrom?
6: E eu entrava com, né, com coisa na mão, porque no teatro já meio que domina, na televisão assim também, fazer a banda lá, é uma coisa comum, fazer uma música pro cara, eu vou conseguir fazer, tá? Mas ser chamado ao vivo numa Copa do Mundo pelo Galvão, eu não esperava isso. Então eu posso falar que eu cobri uma Copa do Mundo com o Galvão Bueno.
2: Entendeu?
3: Zerou a vida, cara.
6: E aí eu vou mentindo de acordo com o meu interesse. Né? Eu,
2: mentindo?
6: Cobri uma Copa do Mundo, né? Com o Galvão Bueno.
2: Sim. Mas cobri. Você não mentiu, você tá falando a verdade?
6: Tô falando a verdade. Eu tava lá, não tava lá. Tava em Osasco, vendo a torcida do Brasil.
2: Agora, falando em um senhor de idade da televisão brasileira, você também trabalhou com outro grande apresentador, que é o Serginho Groisman.
6: Isso.
2: E que você dividiu junto com o Victor Sarro. Vocês dois faziam as interações ali.
6: Isso.
2: Momentos de humor. Ah, é. Só que deu problema, que eu sei.
6: Alívio cômico. É. Deu, nunca deu problema, cara. Nunca. Duvido que tenha dado.
2: Não?
6: Mas pode perguntar, que aqui é um livro aberto.
2: Não, eu quero saber o dia que você foi improvisar a música e as pessoas ficaram realmente constrangidas. Porque o alívio cômico do programa Altas Horas era você e o Vitor Sarro entravam. O Vitor anotava algumas palavras no quadro.
6: É, não, esse quadro, ele é antes do Vitor. Eu cheguei na Globo, fiquei 3 anos e 3 meses na Globo. Eu fui na Globo fazer um dia, o Serginho viu a gente, eu e o Capela. Falou, vocês são maravilhosos, vai no programa. Eu, nós fomos. O Capela foi pra Fazenda na semana seguinte. E já tava escalado, todo mundo já a gente já sabia, mas não podia falar.
2: Claro.
6: Aceitamos o convite, fomos lá fazer o Serginho. Eu, num ato de meio que desespero, falei, pô, meu amigo tá bombado. A gente passa por isso, né? De ver amigos muito próximos descolando e decolando. E a gente fala, caraca... É nessa hora que a gente toma coragem e fala, cara, preciso fazer alguma coisa também. Sim. Fazendo, não me chamaram, tal. Depois até chamaram, mas naquela época chamaram ele. Aí eu falei, pô, ele vai bombar e tal. E o Capela já na Fazenda, eu falei, cara, preciso fazer alguma coisa. Foi tão legal ter ido no Serginho. Eu falei, Serginho, eu tenho umas ideias. Aí ele falou, então vem aqui me mostrar.
1: Ele disse, fala garoto. Fala garoto.

0: Thiago Leifert, esse cara aí vai topar a brincadeira. Porque tem isso também, né? O cara precisa ficar confortável, claro, aceitando a zoação ali. E era uma música que tinha que ter piada, não é só fazer a música. A música tem que ter uma piada, tem que ser engraçada, senão você rima. Meu irmão, dificilmente eu perco uma rima, graças a Deus. Boa. Mas a rima com a piada...
1: É difícil, cara.
0: Tem que ter a piada.
1: Você conseguiria fazer o mesmo aqui com a gente?
0: Pô, acabei de falar que dificilmente eu pego, agora vou... Não estou, vou conseguir. Estou
1: desafiando a prova seguinte. Calma. Você pode ir pensando, porque a gente tem mais tempo aqui de conversa. É. Eu vou enrolando, eu vou dando uma de Galvão Bueno junto com a Mini Ruth, com o Batista.
0: Tem interação com a plateia esse programa?
1: Não, temos no YouTube. No YouTube, se você quiser.
0: Mas... Porque, né, eles podíamos sugerir palavras aí.
1: Então peça, por favor, pode pedir.
0: Manda a palavra que eu faço no final do programa. Encerro o programa dando tchau e metendo umas 4, 5 palavras que vocês falaram aí.
1: Jura?
0: As mais difíceis. Ah, eu quero amor. Porra, amor, porra. Ele sabe rimar com amor. O que rima com amor?
2: Amor? Dor.
0: Dor.
1: Muito bom. Já mandaram uma palavra aqui. Mandaram javali.
0: Javali. É uma boa palavra. Anota aí.
3: Javali.
1: Javali. Muito obrigado.
3: É o apelido do Lucas.
1: Obrigado aí, tá bom? Obrigado.
0: É teu apelido?
3: É.
0: Não, não vou usar, meu amigo.
2: Você tava montando um negócio lá do Thiago Leifert.
0: Falou. Aí fiz a música, foi um sucesso. Um dia que eu fui na Globo pra fazer isso, um dia, eu fiquei 3 anos, 3 meses. Amém. Aí quando eu tava 1 ano e meio mais ou menos de casa, quase 2 anos de casa, eu já não aguentava mais fazer aquilo também, porque isso é que nem mágica, você fazer mágica todo dia, a mesma mágica. Aí eu falei pro Serginho, deixa eu trazer amigos. Aí comecei a levar muita gente no Altas Horas.
2: Levei... Eu não era seu amigo, então.
0: Quem?
2: Eu.
0: Não, eu levei os talentosos e tal. Aí eu...
1: O Batista é muito talentoso.
3: Ele é.
0: Muito talentoso. Não na comédia, mas ele é muito talentoso.
3: Ele faz até o teste de fidelidade, a cara do Oliver.
0: É. Pintou o cabelo agora, ficou uma coisa mais bizarra que eu já vi. Mas enfim, vamos mudar de assunto. Mas levei muito amigo que tava ali. O Niuagra foi, o Thiago Carvalho foi, o Cambota, o Marcinho Eiras. Todo mundo. Ai, cara, mas teve muita gente. Não vou lembrar o nome de todo mundo agora. Mas enfim. E aí eu comecei a ter necessidade de pedir ajuda mesmo, porque, cara, eu não sou bonzinho, eu levei pra pedir ajuda mesmo. Um dos caras que eu levei foi o Vitor Sarro. Levei o Rude ficou, e eu levei o Vitor Sarro acabou ficando. E aí isso foram os dois que vingaram lá, ficaram um ano, talvez. Mas não tive um grande problema. Tive problema de não ir ao ar, porque eu já tive dias infelizes de rima ruim, de expor um convidado... Vi que o convidado ficou constrangido pra cara. Porque foi só piada pela piada. Aí eu falava, Serginho, não bota isso no ar, não. Aí ficava uma semana
1: sem. Pô, ele tirava?
2: Quem ficou constrangido?
0: Um monte de gente.
2: Diga nome.
0: Tu acha que eu vou contar minhas derrotas numa rádio desse porte?
3: Você lembra da rima pra isso. Gente tentar adivinhar quem era?
0: Não lembro. São coisas que eu quero esquecer.
1: Mas ó, isso não é derrota, não. Isso é tentativa, mano.
0: Tentativa,
1: o humor é tentativa e erro.
0: Exatamente.
1: Você fez, não deu certo, tá na tentativa. Na margem do erro.
0: Mas posso falar, em 3 anos, umas 4, 5 não foram pro ar.
1: É normal, pô. Mas legal ainda é o Serginho Grosman bancar e... Não, eu vou tirar da edição.
0: Não, teve umas que ele propôs. Falei, vão tirar, né? Ele já mandava mensagem pra mim, falando, essa não vai não, né? Eu falei, não vai.
3: Não vai não. Não.
1: Chefe bom, hein? Chefe esses bom. Chefes todos que você teve, você também trabalhou com o Marcos Mion. Qual era o que você mais tinha problema, mais resistência? Fala, pô, eu dou ideia, não aceitam. Pelo amor de Deus. Estão querendo que eu faça uma coisa que eu não quero.
0: Cara... O Legendários foi uma merda pra mim, mas não teve nada a ver com o Mion.
2: Superstição.
0: Foi superstição. Foi expectativa versus realidade. Eu criei uma expectativa, garoto novo, já com 30 e poucos anos, mas novo na comédia.
1: Claro.
0: Não, eu fui contratado no Legendário, vai fazer 20 anos, eu tava sem chegar na comédia. Meu primeiro contrato com TV foi o Mion que bancou, falou, não, tem que contratar esse cara. E eu já tava na Record 1 ano, fazendo show do Tom, fazendo coisa, mas não tinha contrato.
1: Era cachê, né?
0: Era cachê.
1: Você ganhava.
0: Eu queria ter um contrato, entendeu? E no meu livro, Fé Demais, eu conto isso. Que eu fiz uma oração pra Deus. Olha que louco isso. Eu fiz uma oração pra Deus, pro universo, pra aquela coisa toda. E falei assim, cara, a Bíblia diz que seja feita a tua vontade. Mas eu já tava batendo na trave há 1 ano, mais ou menos. Eu já tinha 2 anos de comediante, tava 1 ano batendo na trave, mas já vinha da música. Com 15 anos batendo atrás, minha banda nunca acontecia, nunca tocava na. Era sempre uma banda local, que era muito sucesso, me sustentava, mas não era uma coisa que caria nacional. E eu trouxe esse trauma todo da banda pra comédia. Então, 1 ano de comédia significavam 16 anos de carreira, porque eu já tava com a banda e tal. E batendo atrás, eu lembro dessa oração, de eu falar pra Deus assim: Deus, ainda que seja a tua vontade, não. Se não for a tua vontade, compre a minha, porque eu tô com muita vontade de fazer esse de ser contratado por uma televisão e tal. E assim foi os dois anos

0: piores profissionais da minha vida, assim. Porque acho que é isso, eu acredito muito nisso, né? De você também respeitar o que o universo tem pra você. Você pede, você batalha, você vai atrás. Mas tem coisa que é pra A e tem coisa que é pra B. Se todo mundo, tudo fosse pra todo mundo. E aquele projeto especificamente, eu sinto que eu não tava pronto, sabe? Que foi uma forçação de barra também. Eu queria me juntar a um time que tinha um Mion, porra, já velho de guerra de televisão. Aí chegou a galera daquele Hermes e Renato, que também já faziam televisão há muito tempo. E, enfim, tinham grandes revelações como a Mia Mello e tal, mas em via de regra a maioria já estava lutando, já tinha vindo da MTV e tal. Então eu não culpo o Mion, não culpo ninguém, cara. Eu acho que o universo me deu essa lição também, entendeu? E foram 2 anos de Record ali que eu fiquei por ali, também não lamento, não. Foi bom.
1: E foi ótimo pra sua trajetória, até porque você foi cada vez ficando mais famoso, mais reconhecido, mais admirado.
0: Pô, inclusive... essa é a tua vida, né? Tipo, essa é a tua. Eu tô me sentindo meio que homenageado aqui.
2: É. Arquivo confidencial. Super arquivo confidencial. É grande essa figura aí, ó. Eita, super Marcelo.
1: Mas, ô, Marcelo Marrom, eu quero entender uma coisa. Porque chegou até mim aqui, através da pauta, de que você participou de um grupo de comédia de comediantes negros. E me disseram que você foi expulso do grupo. Que história é essa? Eu quero entender. Mas não precisa responder agora. É, tá. Daqui a pouquinho, depois do nosso intervalo comercial, na volta, tem mais Marcelo Marrom pra você. Fica aqui com a gente. Já já, o Sobremesa volta.

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0: Estamos de volta, senhoras e senhores. Esse é o Sobremesa, o seu programa favorito. A gente ouvindo Trem das 11 e a Adoniran Barbosa com samba
1: grande
0: do Ernesto.
1: Grande sucesso.
0: É muito
1: grande
0: bom,
1: grande sucesso. Você sabe que tem um grande sucesso também?
0: Desculpa, eu falei Trem das 11, é Demônios da Garoa com a Adoniran Barbosa e samba do Ernesto, vocês me perdoem.
1: Ah, agora
0: é
1: enquete, é isso?
0: Vamos lá, mas eu quero saber depois qual é o grande sucesso.
1: Tem um grande sucesso.
0: Por favor.
1: Aí. O Marrom é um grande compositor.
0: É muito bom. Nosso convidado de hoje, Marcelo Marrom, que estamos recebendo aqui, o grande comediante, um dos maiores do Brasil e também um grande compositor e músico. Você vai continuar a entrevista daqui a pouquinho. Mas antes eu quero dar uma olhada na nossa enquete do dia. Se pegassem o seu celular, o que é que eu ia encontrar? A gente fez essa enquete pensando aí no caso do Nicolas Ferreira e Daniel Vorcaro. Manda pra gente aqui no WhatsApp 011 97221 1001.
1: Batista. E o Xandão também.
0: O Xandão também.
1: O Pedro Gomes falou, ia ver que eu tô pedindo dinheiro. Sabe aquele cara tentando dar uns golpes? Ô, me arruma uma grana aí e tal.
2: Deus é mais. O André Silva mandou o seguinte: eu descobri que eu visualizo a mensagem, respondo mentalmente e acabo não respondendo.
0: Eu faço muito isso.
2: É mancada. Meus
1: filhos fazem isso muito comigo. Gabriel Santos, o pior é se dessem uma olhada no histórico de pesquisa do Google.
0: Por isso que eu uso sempre a aba anônima. Muito melhor.
2: Incógnito. Olha, inteligente.
0: Bom, então vamos voltar aqui para nossa entrevista de hoje com um convidado mega especial, Marcelo Marrom. Ele que tá contando sobre a sua história, sobre a sua carreira. E antes de irmos ao break, eu fiz a pergunta. Eu quero entender melhor, Marcelo Marrom. Você fez parte de grandes grupos de humor, né?
3: Sim.
0: E aí teve uma briga, né?
3: Não, você saiu.
0: Mas calma. Fica tranquilo.
2: Para, já que eu falei de briga.
0: Já que eu falei de briga, vamos para aquele momento onde nós aqui do nosso estúdio.
1: Nós não. Eu, porque só eu trabalho nessa porcaria. Porque só eu que apresento melhores momentos, eu que tenho que ir pra rua fazer entrevista.
2: É que você tem que aproveitar, tá mais perto da aposentadoria,
0: calma,
2: né?
0: Calma, vocês não deixaram eu terminar de falar. Eu falar que nós aqui, nós somos a favor da briga, do circo pegando fogo.
2: É verdade.
0: Que a gente quer saber o que é que o pessoal da rua acha. Pra isso, o Marcelo Batista tem o seu próprio quadro, que é o...
4: Briga.
0: Solta aí, vamos ouvir.
1: O Sobremesa hoje foi pras ruas pra fazer a seguinte pergunta. Todo mundo sabe que torcedor de time de futebol é chato pra cacete. Mas a pergunta de hoje é: qual é a torcida mais insuportável? Bora lá saber? Opa, qual o seu nome?
5: Mariana.
1: Mariana, pra que time você torce?
5: Flamengo.
1: Mas a nossa pergunta é a seguinte: qual a torcida mais insuportável do país?
5: Bando de loucos corintianos. São chatos pra caramba, não respeitam, né, as pessoas. Ficam gritando, fazendo agazarra, são horríveis.
1: Mas a torcida do Flamengo também não faz isso?
5: Não, mas fazemos com respeito. Respeitamos as diferenças.
1: Se o próximo entrevistado for um corintiano, o que que você tem a dizer pra ele?
5: Eu quero que se lasque, tô nem aí.
1: Amigo, qual o seu nome?
6: Fabiano.
1: Que time você torce?
6: Corinthians,
1: era você mesmo que eu queria. Já tá falando vai Corinthians sem eu perguntar nada. Acabei de falar com uma flamenguista, ela disse que os corintianos são os torcedores mais insuportáveis do Brasil.
6: Também esses bandos de urubus. Ainda bem que mora no Rio, né?
1: E Fabiano, e se o próximo entrevistado for um palmeirense, o que você tem a dizer pra ele?
6: É, manda essas porcadas tudo pra lama mesmo, que é o lugar deles. Tudo pro inferno também nessas porcadas. Vai Corinthians!
1: Eu tô aqui com o Manuel. Manuel é palmeirense. Corintiano ali falou: essa porcada tem tudo que ir pro inferno, tem que ir pra lama mesmo. E aí?
7: Lógico, mano. Os caras estão tudo irritados, né? Nós viramos o papa tudo nos últimos tempos, ganhamos todas.
1: E pra você, qual a torcida mais insuportável do país?
7: São Paulo é insuportável, mano. Vive do passado e acha que são glorioso. Isso irrita demais.
1: Se o próximo agora for um São Paulino, o que você tem pra dizer pra ele?
7: Pô, mano, vai fazer doação pro time pra ver se ele ganha alguma coisa pra matar essa tristeza de vocês que tá dando na telha isso aí.
1: Agora, agora você falou comigo que eu sou São Paulino, cara. Nós temos 3 Mundial. E aí, o Palmeiras não tem nenhum, cara.
7: Pô, mano, vocês vivem do passado, cara. Vamos pro presente. Vamos ver se vocês ganham alguma coisa aí.
1: Mas você me respeita, cara. Que isso, pô?
7: Lógico, tô te respeitando, mas fazer o quê? Seu time tá uma desgraça.
1: É, então é isso. Eu tô sentindo que ele tá me respeitando mais ou menos antes de eu apanhar de um torcedor aqui na rua, eu vou ficando por aí, né? E mais uma vez, a conclusão que a gente chega é que não concluímos absolutamente nada. Eu volto com vocês aí do estúdio, Sobremesa TMC.
0: Esse foi o briga.
2: Muito bom, hein?
0: Ô, Batista, você também é suicida, hein? Você foi no meio das ruas pra falar de futebol?
1: Sim.
0: Pelo amor de Deus, como é que você não apanhou?
1: Sim.
0: E vai Corinthians, o que respeita?
2: Vai Corinthians, que eu sou corintiana, maluqueira, sofredora. O que foi? O maluco vai ficar putaço
0: já? Não, ficar putaço não, respeita aqui, tá bom? Pelo amor de Deus, a gente não pode levantar bandeira nenhuma se fosse pra falar de qualquer time. Eu sou o melhor do mundo, que é o Botafogo! Vai, Fogo! Melhor Botafogo do mundo, tá bom? Você
1: torce pro Botafogo?
0: Botafogo é o melhor, tá bom? Só queria dizer isso. Saiu o milionário e agora a gente vai dar jeito nessa aí.
2: Cuidado.
1: Não é possível.
0: Botafogo é o resumo do brasileiro. A gente pode ter dinheiro e não sabe o que faz, entendeu? É. Mas agora tá voltando, time bom, vai ser maravilhoso. Vamos ganhar tudo, tá bom?
2: Vai sim.
1: PSG, se prepare. Fogão.
0: Peraí. 2025, que teve a Copa do Mundo. Quem é que ganhou?
1: Ué, mas
0: do
1: quem ganhou?
0: Não.
1: Ué, quem? Que nem eu.
0: Batista,
2: Peraí.
0: Quem é que ganhou do Paris Saint-Germain?
1: Mas isso é mesmo.
0: É só uma pergunta.
1: Foi.
0: É uma pergunta de sim ou não. É uma pergunta de quem é que ganhou do Paris Saint-Germain?
1: Foi o Botafogo.
0: Obrigado.
1: Acabou. É a mesma chance. Eu tenho chance de pegar uma mulher bonita? Tenho. Mas é muito raro.
0: Não. Entendeu? Não. Botafogo ganhou do Paris Saint-Germain. Então sim, se prepare, Paris Saint-Germain. Vamos lá. Voltamos agora com a nossa entrevista sem briga.
2: Você foi o que mais se estressou, meu filho.
1: É. Ele ficou triste. O Marrom tá triste que ele não ouviu o quadro.
2: É.
3: Não, pô, não tem fone pro convidado. Tô elogiando a rádio, não tem um fone.
1: Não tem fone.
0: Não, mas
1: o
0: isso
1: diretor,
0: é proposital.
1: É porque o diretor José, ele xinga muito
2: ele
1: a gente.
2: Xinga a gente. Entendi.
1: Então o convidado não é obrigado a passar pelo que a gente passa.
3: Ah, entendi. É pra me poupar, então.
0: Mais ou menos isso.
2: É um recurso.
0: Mas eu não vou te poupar. É. Eu quero saber agora, a PPP, virou uma PPP, uma pergunta problemática e polêmica? Batista! Quase cancelado na segunda-feira! Olha o material pra você, Rolim! Vai!
3: Não tô entendendo
0: Marcelo
3: nada,
0: Marlon,
3: tô viajando.
0: Eu quero entender o seguinte de você. Que história é essa de que você brigou com um grupo de comediantes negros? Vocês fizeram um grupo e você saiu brigado com eles? O que que aconteceu?
3: Não, cara, essa história... Não sei pra quem te contou isso, velho. Que também não é porque eu saio falando com tanto orgulho na vida, né, velho? É, a história não é bem assim. Era um grupo de WhatsApp, não era um grupo de comediante. Era um grupo de atores pretos pra gente se ajudar, pra gente criar uma comunidade, pra gente falar das nossas dores e alegrias e tal. E... eu ficava zoando o grupo e a galera já tinha uma desconfiança de mim porque eu tinha muita piada de preto antigamente. Não sei se você lembra, eu fazia muita piada com essa temática preto. E aquelas piadas, elas me distanciavam um pouco, me curavam um pouco também no palco, me distanciavam de uma realidade que é como se já fosse saudável falar, já não doesse tanto, entendeu?
1: A causa, né?
3: A causa, então eu conseguia fazer piada, coisa que acontecia comigo, eu tinha direito de contar e tenho direito de contar ainda. Então, eles achavam que eu reforçava mais o racismo do que defendia, entendeu? Ficou uma coisa assim no grupo meio... já era uma coisa meio... Aí um dia eu botei uma piada lá que era... cara, que não tinha nada a ver com preto e branco. Era uma piada sobre... era na eleição, uma eleição passar muito tempo, o Ibope tava errando muito. Então, muita gente fez meme. Segunda margem de erro do Ibope.
0: Sim.
3: Regina Casé é irmã gêmea da Bruna Marquezine. Segunda margem de erro do Ibope. E aí tinha uma mulher... e num riacho muito feio, uma mulher muito fora das proporções, assim, que a sociedade coloca como filezinho. Olha que filezinho, ela não era um filezinho. Uma mulher de costas,
2: um cara boi inteiro.
3: Uma mulher, um cara muito magro, mas muito magro. Mas o principal era o rio, que era muito feio. E botaram Lagoa Azul, segunda margem de erro do Ibope. Então não era uma. Não era uma piada.
0: Essa é genial. A Lagoa Azul.
3: É, não era uma piada sobre preto ou branco, mas a mulher era negra. Uma mulher. Ah, aí eu botei no grupo rindo pra caraca. Caraca. O Bob tá rindo pra caramba mesmo. E aí foi o suficiente pra galera falar: porra, mas você. Tem que respeitar essa mulher preta. Eu falei, caraca, tem mesmo, desculpa. Eu não sabia que. Eu sabia que ela era uma piada, era sobre a margem de erro, porque Lagoa Azul é feito por dois louros numa lagoa maravilhosa. Enfim.
0: A brincadeira era com a lagoa em si.
3: Era com a lagoa, mas eles acharam que não era. Aí,
2: aí levaram mal.
0: Às vezes não dá pra você explicar.
3: É, aí, pra ficar explicando também, aí, cara, o cara que me tirou do gol é um cara muito conhecido, um cara muito querido por todo mundo. E por mim também.
0: Lazinho é foda, era mal.
3: Exatamente.
0: Ele gosta, né? Mas ele gosta dessas piadas.
3: Ele veio com jeito pra falar comigo, mano, você não quer dar um tempo no grupo?
0: Que tal dar o tempo no grupo?
3: Porque tinha um monte de preto famoso, muitos pretos famosos, muitos pretos anônimos também. Mas a intenção era maravilhosa, da gente virar uma coisa, de se ajudar e tal. E eu cagando tudo, como sempre.
0: Ah, você foi fazer piada.
3: Gente, aí eu falei, porra, cara. Aí sabe quem me defendeu, cara, que eu guardo com carinho assim? O Yuri Marçal, ele era do grupo também. Ele nem tinha a força que ele tem hoje, que isso já tem muito tempo. Mas ele falou, gente, cuidado também pra gente não virar uma delegacia de nosso olhar não ser um olhar tão crítico que seja um grupo, caraca, será que eu posto lá? Porque, caraca, também não foi nada demais. Tá? E aí ele veio em minha defesa e criou uma discussão maior ainda e ficou, não, mas a gente tem que respeitar os nossos. E aí, no meio daquela discussão, eu só vi o Lazinho me chamando no privado, falando, mano...
0: Sai, melhor sair, vai lá.
3: É, dá um tempinho, porque, pô, você... Porque também não foi a primeira vez, eu já tinha ido lá defender posições, defender por como mano, Black Money e tal, já tinha defendido posições contrárias ao que a galera pensava. E
0: mas
3: isso,
0: o
3: cara,
0: se foi uma piada.
3: É, o ápice foi uma piada, mas eu tava lá pra aprender também, e aí sempre. Eu parei de aprender.
2: Parou de assistir Lagoa Azul, aprendendo. Nunca mais viu.
3: Algum problema, passa Lagoa Azul até hoje na Globo, na sessão da tarde, falando, não, Lagoa Azul não!
0: Vou te falar, gente, vamos lembrar de uma coisa? É piada, cara. Você tem o direito de não gostar, tem o direito não, de se ofender.
1: Hoje em dia.
0: Mas é que, cara, a gente precisa entender uma coisa: é piada. Se ela tá realmente te afetando alguma coisa, não tem problema nenhum. Você pode se ofender e falar. Pô, não gostei da piada, não foi legal. Não tem problema nenhum, fala mesmo. Tem que falar. Agora, vamos lembrar? É uma piada.
3: É, mas eu acho que a galera também entrou numa de discutir textos antigos meio. Acho que foi uma gotinha d'água, entendeu? E sinceramente, eu não tô defendendo o Lázaro, mas ele foi muito gentil, ele foi muito. Falou, Marrom, é que assim, o que você vive, o que você diz, não te causa dores. Mas o coleguinha do lado tá sentindo essa dor. E eu achei de muita sensibilidade dele falar isso pra mim.
0: Demais.
3: Porque eu falei, cara, ele tem razão, porque. Se eu também tô toda hora futucando um assunto e tá provocando uma dor, uma coisa, vamos conversar sobre essas dores, vamos, né, evoluir. Porque grupo de discussão, gente, é pra evoluir. Se for pra ficar no mesmo lugar, todo mundo com a mesma opinião, é, tá. Mas aí ele achou por bem, eu falei, ó, se afasta um pouco, daqui a pouco você volta. Aí o convite pra voltar, isso tem uns 8 anos, não chegou ainda pra voltar.
0: Vai chegar. Fique tranquilo que vai chegar.
3: Mas eu tô esperando, toda vez que eu vejo ele na televisão falar, ele vai me chamar.
0: Vai.
3: Ele tá gravando essa cena da novela, mas quando acabar ele... É, vai.
2: Alô, Lázaro, manda o convite.
1: Eu tava falando aqui no começo que o Marrom é um grande compositor.
0: Demais.
1: Ele tem grandes sucessos, né?
3: É, uns dois.
1: Não, mas uma a Mini Ruth conhece, né?
2: Conheço.
1: Ô.
2: Vambora, então.
1: Essa aí você cantou nas micaretas da sua vida aí.
0: Ó, eu quero ver que música é essa.
1: Ó, você vai ver.
3: Ah, cara, tem uma música de um grupo paulistano chamado Inimigos de HP.
0: Claro.
2: Adoro.
0: Muito famoso.
3: Que é muito famoso. E eles gravaram. Eu dei a sorte de ser gravado por eles. Já foi gravado pelo Padre Fábio de Mello, pela Luciana Mello. Pela KLB, por tanta gente que
0: legal, né,
3: nem cabe aqui a lista. Já acabou. É, eu prefiro achar que não cabe. Mas o sucesso, que todo mundo sabe cantar quando eu toco, é essa música do Inimigo, que é demais.

0: de Marcelo Marrom. Hoje eu só quero beijar aqui no sobremesa. Vamos lá pra próxima música.
1: É, porra, essa música fez sucesso, me deu uma bela grana. E é uma coisa que eu nem considero que foi eu que fiz. Deve ter sido uma epifania divina, já que eu sou, me sinto tão conectado com o divino, falo muito disso.
0: Muito bem.
1: Porque uma letra que diz, lalaiá. Lalauê. Eu vou beijar quem? Você. É uma pobreza do cara. Mas não tinha outra rima, não tinha outra coisa. Então, mas essa eu fiz a poder de vinho.
0: A poder de vinho?
1: É, eu tomo vinho. Entendi. Tem música que é feita a poder de maconha.
0: Entendi.
1: Que aí vai, leva pro outro lugar. Tem muita música que você escuta até hoje que foi feita com o cara fumou. Eu falo agora, vocês percebem. Você nunca percebeu que nunca ninguém falou. Mas a partir do momento que eu falo, o negócio vai falar assim: ele tem razão, maconhou pra fazer.
0: Então,
1: tipo, isso daqui, eu tenho uma listinha, mas vou fazer algumas.
0: Vamos ver.

0: maconha nessa merda. Porque para pra pensar, tem uma boletinha. Ela entra na cozinha e fala, puta, eu vou fazer um chocolate. É pra quê? Larica já, mas é pra madrinha dela. Eu nem sabia que borboleta era batizada, mas essa tem uma... Entendeu? E a música continua, poti, poti, o que é poti, poti? Você vê uma menina bonita igual a Minnie Ruth passando, você fala, poti, poti. Não, você não... é uma coisa que nem existe. Outra que tem maconha, olha isso aqui, vê se não tem.
1: Eu não sei dizer o que quer dizer. O que vou dizer?
0: Então cala a boca, caralho! Se você que tá dizendo não sabe, imagina eu que tô ouvindo. Ô, minha amiga, essa é minha amiga, ó.
2: Qual letra?
1: Legal. Fica sorrindo à toa. Faz maconheira aí comigo. Sorri pra qualquer pessoa.
0: Aí vai pro crack, ó. Vai piorar a droga. Olha isso, ó.
1: Anda sem rumo na rua, é tóxico, velho. É muito tóxico.
2: Marcelo Marrom,
1: é tóxico, muito tóxico. Muito tóxico.
2: Muito bom. Muito ô, Marrom, nós infelizmente estamos chegando perto do final do programa.
0: Eu nem falei do meu espetáculo ainda direito.
2: Pois é, então chegou a hora de você falar mais. Tem música no seu espetáculo dia 18?
3: Tem cupom especial.
0: Tem cupom especial, mas deixa eu falar o que é o Não Durma Antes de Sonhar. Se você já me viu no... sei lá, Preto Combina com Tudo, meu primeiro espetáculo, depois o Comédia Preto e Branco, eu e o Capela, depois o Dez Necessário, antes
3: quem fazia tudo. O Preto no
0: Comédia Preto e Branco, eu fazia o Preto, o Capela fazia o...
3: Ah.
0: Por que você tá pensando? Eu fazia parte do Preto, cara. Você pode, tem muita gente que fica na dúvida.
3: Tá.
0: Deixa eu ver, fiz o Extrema Nesse Ser Feliz, tá no YouTube, o terceiro melhor show de comédia do planeta tá no YouTube. Esse show é incrível, faço com a banda e tal, é muito legal.
2: Muito bom. Eu fui ver no Teatro UOL. Muito bom.
0: É, muito bom, cara. Mas agora chegou a hora de mostrar o Não Durma Antes de Sonhar. É o meu melhor produto. E não é a expectativa sua que vai ao show, tem que ser. Cara, eu vou sair de lá impactado. Cara, se a gente não atender a tua expectativa, vai ser muito frustrante pra mim. Você terá o teu dinheiro de volta. Talvez não. É, melhor não.
2: Não, vá. Que eu
0: porque
2: estou dando aqui
0: é muito impactante, cara. É muito impactante. É um show que a galera ri pra caramba. Passa 2 minutos, estão. Mas não é chorando, tipo assim, me derramando. Olha, ele agora tem que ir pra terapia. Não. É sensível, é um espetáculo sensível. E fala de resiliência. Eu falo como eu fui no Jô 5 vezes. Antes de ir a primeira vez, 15 anos sonhando sem desistir. Isso tudo eu vou mostrando os atropelos da vida e as coincidências. Eu não acredito mais em coincidência. Agora é sincronicidade do universo,
2: que
0: né?
2: Que bonito.
0: O universo me proporcionou tanta coisa assim que tava na minha cara, só fui ver depois e tal. Então a gente vai falar sobre tudo isso, sobre as sincronicidades do universo, que acontece todo dia com todo mundo. E a partir do momento que você liga a tua sensibilidade pra isso, você fala, ih, tá acontecendo comigo, cara.
2: Que legal.
0: Desde o númerozinho da hora, junto, que é o que mais falo, né? Ah, eu vi a hora lá, tava dando 11:11, ou agora são 13:13. Desde isso, como coisas que vão te alimentar a vida e coisas que vão te sustentar a vida. Então é um espetáculo cheio de momentos lúdicos, vamos dizer assim. Você vai sair de lá sonhando, voltando a sonhar. Não Durma Antes de Sonhar, dia 18, no Teatro Bradesco.
2: Dia 18 de outubro.
0: De outubro, que é um teatro enorme.
2: Sim.
0: Entendeu? Que eu preciso da ajuda dos amigos. Por isso que eu tô aqui divulgando.
2: Vamos divulgar Não Durma Antes de Sonhar, dia 18 de outubro, no Teatro Bradesco, São Paulo. 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Marrom, pra ganhar desconto, como é que faz?
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2: Olha aí. Isso é mais da metade. É o valor de estudante.
0: Não, mais do que de estudante.
2: Meu Deus.
0: Entendeu?
2: Do céu.
0: E eu fiz isso porque eu tô na rádio, que é a primeira rádio que eu tô vindo divulgar. Eu falei com a minha equipe, cara, tem que ter. Eles falaram, mas não pode, o máximo é 45. Não, vai pra TMC e vai durar 24 horas esse link.
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2: Agora, Marrom, o Batista me lembrou bem. Como é que é o Batista? A gente fez um desafio pro Marrom.
4: A gente desafiou o Marrom pra ele criar uma música na hora com palavras aleatórias.
2: Era o que ele fazia no programa Altas Horas. Exato. Lá com o Sérgio Grossman. Ele vai fazer aqui no Sobremesa.
3: O pessoal mandou pelo YouTube, a gente escolheu mais algumas. E tá aqui, você quer que eu segure aqui assim?
2: Cara, quer que fale as palavras antes?
0: Não, eu quero só ler, porque essa letra, né, de quem faltou a quarta série.
4: É, vamos lá. Lucas Javali,
0: nossa, a letra dele. Penhasco, corretor de imóveis, Rodrigo Alvarez, Marcelo Tais,
3: Covid,
0: Luana Piovani. Covid, porra, aleatório.
3: É, claro.
0: Fiuk, tá bom.
3: Então você é bom.
0: Fala. Tá bom, é só você.
2: Vamos então à música improvisada com Marcelo Marrom. Então, Marcelo,
3: vai, a gente pegou as

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0: Obrigado, Paulo.
1: Me manda até 5, até 5. Não sei que. Não quer sair daqui, não, tá doido. Não, daqui eu não saio, daqui eu não saio.
2: 3, 2, 1.
3: Tem notícia, não?
1: Não vou parar, cara. Dá pra sair, né? Então tá bom. Tchau, gente.
2: Obrigado.
1: Eu sou convidado do outro programa, invadi o programa de vocês.
2: A gente que deixou o Marcelo Marrom assim. Sextou no Link TMC.
1: Sextou no Link TMC. Vou no carro ouvindo agora 6.
0: Boa.
1: Beijo, beijo.
2: Valeu. Valeu.
0: O Alvarez não entendeu nada.
2: É, Alvarez, o que que é isso?
3: Eu tava cantando aqui, mas não tava com o som ligado aí, parece. Não consegui
2: muito
3: cantar.
2: Muito bom.
3: Eu tava acompanhando.
2: 3 horas, 3 minutos. Esse é o Link TMC de sexta-feira, sextou, 4 de setembro de 2026, com Rodrigo Alvarez, Tomás Rafael e comigo, Maiara Bastianello.
0: E com Marcelo Marrom na abertura. O presidente do STF, Edson Fachin, anunciou nesta sexta que o fim do inquérito das fake news, aberto em 2019, sob relatoria de Alexandre de Moraes, virou prioridade, num passe de mágica. A declaração veio em meio à crise entre Moraes e Mendonça e soa menos a reforma instantânea e mais a resposta de quem precisa mostrar serviço rápido.
2: Ao lado de Fachin, no mesmo evento, Lula aproveitou para mandar um recado sem citar nomes, disse ele. Ninguém, em nome da democracia, pode utilizar o cargo que tem em benefício pessoal, fecha aspas.
0: E quando você achava que ele não poderia se superar, Trump inventa mais uma. Por meio da Casa Branca, ele lançou uma série de minijogos no estilo retrô, em que o jogador controla um personagem baseado no assessor de imigração de Trump e precisa capturar e deportar pessoas que atravessam o Rio Grande. Além também de um Tetris, tem um mini Tetris também para construir muro da fronteira.
2: Quando a gente acha que não vai ser possível piorar, né? Ele vai lá. Bom, no Nepal, 2 trabalhadores foram resgatados com vida depois de 9 dias soterrados num túnel de usina hidrelétrica destruído pelas enchentes que já mataram mais de 1000 pessoas no país. Eles garantem que ainda tem gente viva lá dentro. Milagre.
0: E o Rock in Rio 2026 abre nessa sexta com Foo Fighters como headline do palco Mundo, além de Rise Against e The Hives, enquanto o palco Sunset reúne Capital Inicial e o guitarrista Dado Villa-Lobos da Legião Urbana numa celebração do rock de Brasília. 7 dias de festival, 6 palcos e o Rio de Janeiro vira capital mundial do rock. Até o próximo dia 13, Rodrigo Alvarez, que deve ter ido o quê? Em 2 edições do Rock in Rio já? Boa tarde.
3: Lá nas primeiras, né? Boa tarde pra você, pra Maiara, pro nosso ouvinte. Lá nas primeiras eu fui, naquela época tinha um festival chamado Hollywood Rock, que era muito grande também, acontecia com frequência.
0: Fui em vários.
3: Na adolescência, né, Tomás? Sim. Na adolescência a gente tem gás, né?
0: Ah, no Hollywood Rock eu fui.
3: Agora é só pra levar filho.
0: Fui no Aerosmith, fui em Rolling Stones, Spin Doctors, que foram vaiados, Rita Lee, a saudosa Rita Lee, eu vi em Aerosmith também. Vi em Hollywood Rock, Titãs, enfim. Bom recordar esses grandes festivais. Que bom que ainda temos o Rock in Rio aqui no Brasil, minha cara. Maiara Bastianello.
2: 3 horas, 6 minutos, esse é o Link TMC. 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E falando em Rock in Rio, amanhã o vocalista do Queen, a lenda, Freddie Mercury, completaria 80 anos. A gente quer aproveitar, né, essa vibe pra lembrar dele, que infelizmente nos deixou em 91, aos 45 anos, por conta de uma broncopneumonia causada por complicações decorrentes da AIDS. E devido à sua genialidade, ele merece, claro, todas as homenagens possíveis. Rodrigo Alvarez, você levantou o dedinho aí pra falar? Não? Foi impressão minha. Ah, então tá bom. Então a gente quer saber aqui, ó, qual é a sua música favorita do Queen?
0: Boa.
2: Bohemian Rhapsody. Ixi, o Cuca deixou a gente na moto. Boa. Love of My Life. We Are the Champions. E Don't Stop Me Now. Don't Stop Me Now. O Alvarez tá com o microfone silenciado aí, ó. Volte
3: não tá
2: agora.
3: Não, eu tava cantando.
2: Volte agora.
3: I see a little silhouette of a man, Scaramouche, Scaramouche. Oh. 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Very, very frightening.
0: Pô, sensacional, fiquei com inveja. Nunca consegui memorizar essa música.
3: Maravilhosa, né?
0: Mas eu voto, todas são fantásticas, as 4. Eu voto em Don't Stop Me Now também, Maiara, como você.
3: Não, só não voto em Are the Champions, que já bateu demais.
2: Não, Don't Stop Me Now.
3: Gastaram a música.
2: Don't Stop Me Now é aquela música que te anima, né? Que a gente fica feliz ouvindo. 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
0: 15h07, o presidente do Supremo Tribunal Federal, Edson Fachin, afirmou hoje que vai conduzir a crise na corte com firmeza, mas respeitando a Constituição, as leis e o devido processo legal. A declaração foi feita ao lado do presidente Lula durante evento no Palácio do Planalto. A gente vai direto para a capital federal, hoje tem muita informação também, com o nosso Murilo Hernandes.
4: Exatamente, Tomás, ótima tarde a você e a quem nos acompanha aqui pelo link TMC. Bom, diante desse desgaste entre os dois ministros, o presidente da corte, o ministro Edson Fachin, ele determinou 5 dias para que ambos apresentem as explicações, só que a gente também recapitula como que tudo isso aconteceu, né? O embate começou depois que o ministro André Mendonça, ele tirou o sigilo das conversas entre o ministro Alexandre de Moraes e Daniel Vorkar, investigado na trama do Banco Master. A partir daí, Moraes passou a acusar Mendonça de abuso de autoridade e também de confeccionar provas contra ele, o incriminando. Mendonça, por outro lado, questiona a relação de proximidade entre Moraes e Daniel Vorkar, uma relação que, segundo ele, seria maior do que se imaginava. E foi nesse contexto aí, nesse momento, que o ministro Fachin, presidente do Supremo, decidiu intervir. Ele não acolheu o pedido de Moraes de incluir Mendonça no inquérito das fake news que é relatado por Alexandre de Moraes e deu agora esses 5 dias para que ambos se manifestem sobre suas questões. A medida é uma tentativa de conter uma crise instaurada no Supremo Tribunal Federal devido a essa retirada de sigilo entre Moraes e Vorkar. E hoje, durante o evento no Palácio do Planalto, o ministro Fachin falou sobre o momento vivido pelo Supremo Tribunal e defendeu justamente a necessidade de preservar a institucionalidade. A gente separou um trecho, vamos ouvir.
5: Precipitação, mas tão pouco omissão. A resposta institucional será firme, proporcional e rigorosa. Os acontecimentos recentes demonstram o acerto e a urgência de 3 metas de nossa gestão: a adoção de um código de ética, o fim do inquérito das fake news e a modernização do sistema de justiça.
4: Esse evento foi bem aqui no Palácio do Planalto. Ele estava ao lado do presidente Lula, que também deu uma palavrinha e falou sobre a transparência entre os poderes. Vamos ouvir um trecho.
6: Para que a sociedade brasileira não perca a esperança, a fé e a credibilidade nas instituições que são responsáveis de garantir o funcionamento do sistema democrático brasileiro e o Estado de Direito. Tem algumas pessoas que tentam enfraquecer, que tentam desmoralizar, quando no fundo, qualquer país democrático, qualquer país de democracia forte tem instituições que garantem o funcionamento dela, sabe, com muita competência.
4: Tá aí a fala do presidente Lula falando sobre a questão da harmonia entre os poderes e pedido de transparência. Esse é o segundo vídeo, né? A segunda manifestação de Lula sobre essa questão envolvendo a crise institucional do Supremo Tribunal Federal. Ontem, em vídeo institucional, ele também falou sobre a questão da transparência e a harmonia entre os poderes. A gente separou também um trechinho, vamos ouvir.
7: Nossa democracia não pode ficar refém de vazamentos seletivos. Diante da gravidade do momento, o povo brasileiro espera que o presidente da Suprema Corte e a Procuradoria-Geral da República liderem um processo que garanta a integridade e a confiança nas investigações. Como presidente da República, acredito que só agindo com firmeza e transparência vamos garantir que as instituições sejam respeitadas pela sociedade brasileira. É chegada a hora que as pessoas que atuam na vida pública honrem seu dever de ofício e coloca o compromisso público acima de qualquer interesse individual.
4: Bom, então o cenário é esse aqui em Brasília, né? Enquanto o ministro Fachin tenta botar um freio nesse conflito de Moraes e Mendonça, o Palácio do Planalto continua insistindo no discurso entre a transparência dos poderes e também a harmonia. A gente segue acompanhando tudo daqui de Brasília. Volto com vocês do estúdio.
3: É, acho importante pontuar aqui, né, a fala do ministro Edson Fachin, que é presidente do Supremo Tribunal Federal, conforme aquilo que a gente vinha entendendo, né, comentamos ontem aqui, inclusive, que ele quer ter paciência e cautela para fazer tudo no tempo da justiça, mas aí sim com uma resposta que, segundo Fachin, o presidente do Supremo, será firme, proporcional e rigorosa e sem omissão, que é o que nós esperamos. A gente espera exatamente isso e nós estamos ansiosos por essa resposta, ainda que a gente saiba que ela pode demorar um pouco para que seja acertada e não apressada e assim poderia ser atrapalhada. Mas eu acho importante notar aqui, Maiara e Tomás e ouvinte, que o ministro Fachin já deu um primeiro sinal de que está talvez determinado a punir ou diminuir os poderes de Alexandre de Moraes. Já fez a primeira ação contra Moraes, quando ele tirou do inquérito o pedido de abertura de investigação que Moraes, o ministro Alexandre de Moraes, com todas as acusações que surgem agora, com todos os indícios da relação dele com Daniel Vorcaro, ele pediu um inquérito, abertura de inquérito contra o ministro André Mendonça, que foi quem divulgou esse relatório da Polícia Federal. Fachin não permitiu que isso acontecesse e está deixando claro que primeiro é preciso resolver a questão mais grave de todas, essa que abre uma crise sem precedentes na história do Supremo Tribunal Federal. Nós dizíamos isso no primeiro dia, ontem o próprio ministro Fachin também disse sem precedentes a crise atual. Então ele primeiro precisa atacar o grande problema, que é tudo o que Alexandre de Moraes fez em sua relação imoral, e a gente pode concluir talvez em breve, depois dos processos judiciais, talvez criminosa relação com Daniel Vorcaro do Banco Master.
0: No mínimo imoral, talvez criminosa, como disse o Alvarez. É uma missão quase impossível na minha avaliação, hercúlea, é muito ingrata resgatar, né, a moral do Supremo Tribunal Federal. Eu não vejo com muito otimismo essa possibilidade, nem sequer acho que o Moraes vai ser punido de alguma maneira. Espero que eu esteja redondamente enganado.
3: Ah, eu acho que você está redondamente enganado, eu acho.
0: Tomara que sim.
3: Eu acho que não dá para não haver punição.
2: Eu tô mais
3: não tem como não haver.
2: Eu tô mais pro lado do Tomás e trago uma pergunta, um questionamento, né? Quando o Fachin fala, menciona de levar tempo para se investigar isso, precisa de tempo, precisa analisar com, né? Claro, a gente entende isso, que é preciso tempo, mas será que isso não é uma tática justamente para ganhar tempo e deixar esse assunto morrer um pouco? Como aconteceu com a história do Toffoli e do Resort, por exemplo?
3: Tem duas coisas aí, tem o tempo político e tem o tempo jurídico. Se ele desejar o tempo jurídico, que é o que ele está dizendo, é muito correto. Se for um desejo de tempo político para as coisas se acomodarem, aí vai ser lamentável. Mas ele está prometendo uma resposta rigorosa, à altura e sem omissão. Eu estou confiando de que isso vai acontecer, eu estou confiante nisso.
2: Lucinho Pedroso, já por aqui, nosso comentarista político.
8: Alvarez. Tempo político. Sim, e não tempo jurídico. Ele está tomando tempo político. Até porque o Supremo deixou de ser algo jurídico. Nós estamos aqui há um mês de campanhas eleitorais rodando solta e agora com o início do programa eleitoral, e o Supremo não sai do noticiário político. Ou seja, os movimentos são sempre políticos. Dino foi lá, foi o Dino, não, foi o Gilmar Mendes, foi no presidente Lula, conversou com o presidente Lula. Alcolumbre se movimentando para segurar as coisas no Senado. O Supremo é a mesma coisa. O Fachin, Alvarez, desculpa, mas ele tá preparando a pizza num grande forno. A pizza desse final entre Alexandre de Moraes.
3: Tá cedo.
8: Não, eu sei que tá cedo, porque todo dia aparece um novo escândalo. Nós vivemos um momento que eu volto a dizer: apertar o botão da destruição do massacre de reputações, seja para a direita ou seja para a esquerda. Quando aparece um escândalo de um lado, no outro dia aparece do outro. Justamente não para informar as pessoas, e sim para ter munição um contra o outro. Por isso que eu não acredito que o Fachin, acho que essa ação que ele fez com o Alexandre de Moraes é uma sinalização pro Mendonça, mas já combinado com o Alexandre de Moraes. Ele não fez isso, ele não acordou o presidente e falou assim: agora não, agora vou dar uma cacetada aqui no Alexandre de Moraes. Isso tá tudo combinado.
3: Eu não tenho certeza disso, não.
8: Até três dias atrás, quando foi o início do escândalo, que a gente soube de toda a relação do Alexandre de Moraes com o Vorcaro, à noite ele estava gargalhando com o Alexandre de Moraes, com Gilmar Mendes, com todo mundo. Eu já vivi isso muitas vezes concordo com quem falou do Toffoli. O Toffoli, mano, tirou ele morreu, do processo, né? E tal. Ninguém fala mais nada, ele tá quietinho. Só apareceu de novo no noticiário político, volto a dizer, noticiário político, porque tentou caçar o registro de alguma forma do Renan Santos. Ou seja, a gente não fala do judiciário como judiciário, fala do judiciário como um ator político.
3: Muito. Olha, só para completar aqui, porque você discordou veementemente de mim. Claro. Posso estar sendo otimista? Posso estar sendo otimista? Claro que eu posso. Pode vir uma pizza amanhã? Pode. Mas os indícios que o Fachin está nos dando não são esses. O tempo político também está correndo, é óbvio. Nós estamos no meio de uma eleição. A minha questão é, se o Edson Fachin, presidente do Supremo Tribunal Federal, está tendo essa cautela e essa calma por questões jurídicas. Claro que a política está correndo em paralelo. Espero não estar sendo otimista, espero muito. Os sinais que ele dá é de que quer fazer algo jurídico. E a reputação do Supremo Tribunal Federal, se acabar em pizza, Wilson, aí não tem reputação que perdure. Aí acabou completamente a reputação. Alguma punição precisa acontecer e essa é a minha esperança. Espero não estar sendo otimista.
9: Que para mim a reputação já acabou e eu só quero dizer que de todas as vezes que eu e o Alvarez divergimos aqui, essa é a que eu mais torço de coração para que ele esteja corretíssimo e eu esteja 100% equivocado. Bom, a Polícia Federal confirmou que é falso um relatório que circulou nas redes sociais sobre conversas entre o deputado federal Nicolas Ferreira, do PL de Minas Gerais, e o empresário Daniel Vorcaro. O documento falso afirmava que a PF não teria encontrado indícios de crime nas mensagens trocadas entre os dois. Explica essa história pra gente, meu caro Bruno Marum, de onde surgiu esse falso relatório? Boa tarde.
10: Boa tarde, Tomás, Maiara, Alvarez. Pois é, esse relatório, né, que circulava na internet afirmando, né, que a PF não tinha encontrado indícios, né, de crime na relação entre o Nicolas Ferreira e o empresário Daniel Vorcaro, ele foi divulgado, né, foi confirmado, quer dizer, a PF confirmou que ele é falso para o portal Metrópolis, né, que estava circulando esse relatório. E aí as agências de checagem, obviamente, né, foram lá identificar, foram checar, que é o papel delas, e identificaram diversos erros no texto, como transcrições incorretas e datas inconsistentes. Por exemplo, o documento falso trazia a data de novembro do ano passado, enquanto o relatório da Real, né, da Polícia Federal, é do fim de agosto agora. E as mensagens, né, entre o parlamentar do PL Mineiro e o empresário, elas vieram à tona nessa semana, né? A gente lembra, nos diálogos o Nicolas chama o banqueiro de Dani, né, e pede apoio para a liberação de um ativo minerário, né, que pertencia a um amigo dele, Nicolas, né, que é advogado dele atualmente. A assessoria do deputado informou que ele chegou, sim, né, a ver esse documento falso na internet, mas não sabia, né, que se tratava de uma fraude. E aí a gente lembra também que ontem, né, em vídeo publicado nas redes sociais, o próprio Nicolas negou qualquer irregularidade, né, nessa conversa que vazou entre ele e o Vorcaro e disse que jamais recebeu dinheiro do banqueiro Daniel Vorcaro. Mais um capítulo, né, dessa novela, pessoal.
3: Importante só destacar aqui, né, lembrando, né, a polícia confirmou que é falso o relatório, mas não, ninguém discutiu o áudio, né, só deixar claro aqui, porque para que não, eu sei que não ficou aparecendo senão, mas acho que é daquelas notícias que precisam ser sublinhadas, o áudio é verdadeiro.
9: Não, super importante o que você tá falando, Alvarez, porque quando eu fui ler o roteiro do programa antes do mesmo, quando comecei a ler a primeira parte aqui, eu falei, ué, será que tem alguma coisa com áudio?
3: Foi por isso também, passei pelo mesmo.
9: E aí claro que na sequência já da leitura fica claro que não tem nada a ver com o áudio original, mas evidentemente que a confusão pode ter se estendido para algum ouvinte. 3:21, no Link TMC de hoje a gente ainda vai falar sobre a imagem de ministros rindo bastante para que o STF banisse fotos pela vidraça do prédio, dias depois da crise causada pelas mensagens entre Alexandre de Moraes e o banqueiro Daniel Vorcaro, ou seja, a imagem da risada generalizada ali foi o que bastou para que o STF banisse fotos por uma vidraça ali do prédio do Supremo. Enquanto isso, o presidente do Supremo pediu mais informações e reorganizou onde será apurado uma possível irregularidade na

0: Também é assim, principalmente quando o assunto é a Uber Conta Sênior, que foi pensada justamente para facilitar o uso do app por pessoas de mais idade. A Uber Conta Sênior é mais simples de mexer, com textos e ícones grandes e menos etapas para pedir uma viagem. E quando precisar, uma pessoa da família também pode ajudar a solicitar e acompanhar a corrida. É mais autonomia para quem quer ir num mercado, fazer compras, ir no médico, visitar um amigo ou simplesmente chegar onde precisa. Então, parceiro e parceira, fique de olho. Você também faz parte dessa jornada que ajuda a experiência de pessoas com mais idade a usar o app da Uber.
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0: E hoje o Edson Ragazzi vai contar para nós como proteger a rede elétrica de um veículo. Presta atenção, isso é importante.
2: Oi, minha amiga parceira da Uber. Oi, meu amigo parceiro da Uber. Eu sou o Edson Ragazzi, jornalista automotivo. Nos automóveis modernos, a rede elétrica é complexa. Funciona como um computador sobre rodas. Por isso, exige atenção. Para proteger a rede elétrica do carro e evitar danos aos componentes, use fusíveis corretos. O fusível protege contra curtos circuitos. Por isso, nunca substitua um queimado por outro de maior amperagem ou por fios de metal. Evite ligar muitos aparelhos ou som potente sem antes conferir se a bateria e o alternador suportam a carga extra. E claro, o serviço tem que ser feito por um profissional especializado. Ele vai fazer todas as medições e indicar a potência dos equipamentos que podem ser instalados. Também para preservar a rede elétrica, dê a partida de forma correta. Desligue o rádio, ar-condicionado, faróis, lanternas e, no caso dos carros com o câmbio manual, pise no pedal da embreagem antes de dar a partida no motor para não sobrecarregar o sistema com picos de corrente e não forçar o giro do alternador. Durante as revisões, faça uma inspeção completa nos cabos. Olhe se existem fios ressecados com mau contato ou oxidação nos terminais da bateria. Isso evita curto-circuito. Fique atento ao sistema elétrico do seu automóvel, porque um fio desencapado pode fazer ele parar e o prejuízo é grande. É isso, até a próxima aqui na Rádio Uber, com mais dicas especialmente para você, parceira e parceiro da Uber.
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1: 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O presidente Lula sancionou hoje a criação de fundos destinados ao aperfeiçoamento do sistema de justiça. Os recursos serão formados, entre outras fontes, por valores arrecadados com custas judiciais e taxas processuais. Bruno Tibério, traduz isso pra gente, traz essa informação, por favor. Boa tarde.
3: Boa tarde a todos aí no estúdio e a quem nos acompanha, você ouvinte que nos acompanha nesta sexta-feira. Pois é, a ideia de criar, então, fixa de recursos com o objetivo de ampliar o acesso da população à justiça. O fundo, ele vai reunir ali valores já arrecadados por instituições do sistema, como custas e taxas de processos, e também vai ser corrigido todo o ano ali pela taxa Selic. A lei, ela foi sancionada pelo presidente Lula, também prevê ali então o reforço para a Defensoria Pública da União, que vai oferecer então assistência jurídica gratuita para quem não pode pagar então o seu advogado. Na cerimônia da sanção, o presidente do Supremo, o ministro Edson Fachin, inclusive disse que o fundo pode tornar o judiciário mais eficiente e também melhorar o atendimento à população. Fachin também comentou a crise recente envolvendo o Supremo. Segundo ele, os fatos vão

0: vão ser tratados dentro da Constituição e também dentro do devido processo legal. O ministro também afirmou que nenhuma autoridade está acima da Constituição e que a resposta institucional vai ser firme e rigorosa, sem atalhos ou precipitação. Eu volto com vocês aí no estúdio.
1: Valeu, Tibério, muito obrigado. 3h28, a gente volta a falar sobre o escândalo que gerou uma crise no Supremo Tribunal Federal. A tendência agora é que o caso envolvendo o ministro Alexandre de Moraes seja arquivado e não vire um inquérito formal dentro do STF, segundo a apuração da imprensa. A decisão deve sair na semana que vem. Para analisar esse novo capítulo da crise institucional, a gente convocou aqui, convidou o advogado Marcelo Figueiredo, doutor Marcelo, professor titular de Direito Constitucional da PUC de São Paulo. Doutor Marcelo Figueiredo, boa tarde, obrigado por aceitar o nosso convite e gostaria de já perguntar de cara para o senhor qual será o primeiro capítulo dessa história toda. O senhor entende que os fatos recentes, as declarações recentes do Fachin colocaram panos quentes nessa história toda ou teremos desdobramentos que podem ser muito prejudiciais para o Alexandre de Moraes e de repente também para o André Mendonça?
2: Bom, boa tarde para todos. Eu acredito que o ministro Fachin fez uma declaração cautelosa, como é do estilo dele, né? O ministro Fachin é uma pessoa muito, assim, prudente, né? Mas, para que, se você quiser ler nas entrelinhas, eu tenho a impressão que ele quis dizer que ele vai tomar as providências cabíveis, né? As providências cabíveis aí depende muito. Eu creio que ele pode, de alguma maneira, não aceitar, digamos, essas respostas, né, do Alexandre de Moraes e entender que, de fato, há motivos suficientes para abrir um procedimento, por exemplo, contra o ministro, né? É verdade que nesse inquérito que está correndo, é muito provável que, por corporativismo, o Supremo arquive esse inquérito. Agora, isso não quer dizer que o problema terminou, né? Eu creio que essa situação envolvendo o ministro Alexandre, e de alguma maneira o ministro Toffoli também, não nesse caso específico, mas, enfim, não nessa investigação, mas já se sabe de problemas do ministro com o imóvel, não é? Com aqueles empreendimento imobiliário, eu acho que vão haver desdobramentos, porque como as denúncias são muito graves, não se pode simplesmente dizer que esse é um problema, há um problema processual. Quer dizer, a estratégia do ministro Moraes é dizer: olha, é um problema processual, eu não estou sendo investigado, vocês me colocaram na investigação forçando a barra, né? Foi isso que ele procurou arguir, né? Na defesa dele, inclusive com o ministro Mendonça, e o ministro Mendonça se defendendo, dizendo que não, que ele está apurando a questão do Vorkado e que apareceu, por acaso, o ministro Mendonça na investigação, Alexandre na investigação. Então, eu acho que isso está muito claro, né? Isso foi publicado pela imprensa. Existe, enfim, todo o diálogo dos celulares, aquelas datas todas, a coincidência de pouco antes da prisão, depois o contrato com a esposa dele. A situação dele está muito difícil, eu acho complicado. Ainda que nós tenhamos uma resposta corporativa, que é o que nós vimos nos últimos tempos no Supremo, um corporativismo muito fechado, um defendendo o outro, mesmo contra o direito e contra a ética, eu acredito que nessa vez a situação tá mais complicada para jogar a sujeira para baixo do tapete. E outra coisa também, nós não podemos esquecer que se o Supremo não fizer nada, eu creio que a sociedade não se conformará com isso, né? A Ordem dos Advogados do Brasil, a própria oposição ao Gonê no Ministério Público Federal, os sindicatos, enfim, as entidades que podem falar, a própria ABI, Associação Brasileira de Imprensa, enfim, há várias entidades que eu creio que vão se mobilizar e vão pressionar o ministro Fachin para tomar alguma providência em relação a isso.
3: Bom, só para lembrar o nosso ouvinte aqui, a gente está conversando com o advogado Marcelo Figueiredo, professor titular de Direito Constitucional da PUC de São Paulo. Professor, aqui é Rodrigo Alvarez. Eu achei duras e importantes as suas declarações. O senhor disse, por favor, me corrija, mas o senhor disse que agiram já algumas vezes contra a lei no Supremo Tribunal Federal em nome do corporativismo. Isso
2: eu destaca acho que sim, um ponto. Não só... eu acho que sim, não só contra a lei, como também contra a Constituição. E isso Exato. Não sou eu que estou dizendo, né? O próprio ministro, ex-ministro do Supremo, aposentado, que tem dado declarações à imprensa, ministro Marco Aurélio.
3: Com a gente.
2: Ele falou claramente que, enfim, tem criticado muito essa questão da competência, esse problema de você chamar para esse inquérito do fim do mundo quem você quer, a hora que você quer, simplesmente porque um jornalista fez uma reportagem, eu não gostei do teor da reportagem, eu coloco ele como criminoso, quebra a fonte dele, etc. Eu creio que, infelizmente, o Supremo perdeu a mão. Eu acho que de uns 5, 6 anos para cá, eu acho que talvez até antes do episódio do Bolsonaro, aquele foi uma resposta importante do Supremo, ninguém critica isso, claro, eu acho que foi necessário ele tomar aquelas medidas, mas já passou, né? Então agora o Supremo tinha que voltar à normalidade, né?
3: Tá, mas se o Supremo não está... se o Supremo não está agindo nem em nome da Constituição, que esperança o brasileiro que quer ver a justiça ser feita, o brasileiro que está indignado com o ministro Alexandre de Moraes, como o senhor parece estar também, como o ministro Marco Aurélio Melo também estava. Nós estamos indignados com isso. E aí eu pergunto, como é que poderemos ver a justiça ser feita se o Supremo é corporativista? Onde é que vai haver justiça, então?
2: Pois é, por isso é que eu acho que esse modelo se esgotou, né? Nós tivemos um modelo que funcionou na República durante alguns anos, mas infelizmente, eu diria uns 10 anos para cá, uma série de fatores, veja, se nós formos ver por que que a situação está assim, nós vamos ver primeiro que há ministros que não teriam condição de estar na Suprema Corte, né? Segundo, há ministros que não deveriam ter sido aprovados pelo Senado e foram. Terceiro, há uma boa parte de ministros que tem tido uma atuação política, partidária, quando a própria Constituição e a Lei Orgânica da Magistratura proíbe claramente que o juiz tenha posições políticas e se envolva na política, dê declarações, fale sobre processos que ele vai julgar, etc. Então, realmente, nós estamos vivendo um momento muito difícil, não é de hoje, e eu creio que isso só vai acabar quando o Supremo alterarem a competência do Supremo e alterarem a estrutura de como esses ministros são escolhidos. Para isso já há alguns projetos, inclusive já há vários candidatos falando nisso, de inclusive colocar mandato para os ministros do Supremo. Na minha opinião, eu acho que o Supremo tinha que ser extinto. O Congresso poderia fazer uma emenda à Constituição criando um tribunal constitucional, como tem na Europa, na Alemanha, na Itália, em vários países da Europa, Portugal, Espanha, etc. E faz uma composição mista, uma parte indicada pela própria magistratura, outra parte pelo Ministério Público, outra parte pela advocacia, por exemplo, que é o modelo europeu, basicamente é isso. Outra parte indicada pelo presidente, enfim, um quinto. E aí nós teríamos um mandato de 8, 9, 10 anos, sei lá, e com impossibilidade de recondução. Com isso, os juízes da Suprema Corte estariam compromissados com a Constituição. Não se indicaria uma pessoa que não tem condições para ocupar o cargo. Eu acho que é a única possibilidade. Fala-se também em diminuir a competência do Supremo, deixar só a matéria constitucional e jogar toda a matéria penal, civil, tudo que não é constitucional para o Superior Tribunal de Justiça. Eu acho que isso não resolve o problema, porque o problema não é apenas o supercongestionamento do Supremo. e o fato dele decidir sobre qualquer assunto no Brasil. Hoje, qualquer assunto virou um assunto do Supremo. Isso é muito ruim. Primeiro, porque ele não consegue responder essas demandas. Segundo, que é uma concentração de poder muito grande no Supremo. O Supremo hoje, eu tenho a impressão que, entre aspas, manda mais que o presidente, que o Congresso, enfim, é um tribunal que está super empoderado. Isso não é apenas pela Constituição, é pela forma como eles exercem a jurisdição. Então, na minha opinião, não há muita esperança com esse Supremo que nós temos aí.
4: E aí, professor, muito bem lembrado pelo senhor da questão política sobressair a competência do próprio Supremo, porque, óbvio, que as denúncias contra Alexandre de Moraes são gravíssimas, mas, por outro lado, existe a acusação de que André Mendonça ultrapassou ali o que ele deveria ter feito, ao invés de procurar o Fachin diretamente, abriu, derrubou esse sigilo e jogou tudo no ventilador, logo em época de eleição. A gente lembra que André Mendonça foi indicado por Jair Bolsonaro, o ministro terrivelmente evangélico, né? O que teria que acontecer, doutor, para que isso mudasse? Para que, por exemplo, a proposta de os cargos deixarem de ser vitalícios, para que talvez o povo escolhesse um ministro do Supremo e não o presidente em exercício, o que teria que acontecer para que algo realmente mude? Alguma petição no Congresso? De onde deveria partir tudo isso?
2: Eu acho que tinha que partir das entidades que trabalham com o direito, principalmente, né? E com a sociedade civil organizada, que aquelas forças mais progressistas da sociedade, aqueles mesmos que fizeram as diretas já, por exemplo. Se nós formos ver, quem é que fez as diretas já? Foi a Associação de Imprensa, foi a OAB, foram os sindicatos, foram as forças, as universidades, os estudantes, as forças mais progressistas da sociedade, né? Então, se essas forças não se mobilizarem e pressionarem o Congresso para mudar essa situação, não vai mudar nada, né? Porque o corporativismo, o poder, ele tenta se manter, né? Ele não vê, você veja, tudo isso que aconteceu, não houve uma declaração dos ministros. Uma assessoria de imprensa deles não. Nem para rejeitar as denúncias, ninguém falou nada. Uhum. Absolutamente nada. Quer dizer, é como se nada tivesse acontecido, né? Você voa no jatinho da pessoa, julga a pessoa, fala com a pessoa, dá conselho para a pessoa, faz contrato com a pessoa, e você não diz nada. Eu não conheço essa pessoa, nunca ouvi falar. Então, é assim, é uma disfarçatez tão grande. É uma falta de ética tão grande que uma hora a casa cai, né? Porque as pessoas podem achar que são muito poderosas, mas às vezes o pequeno deslize faz com que as pessoas escorreguem na casca de banana, né? Vamos dizer assim. Eu acho que só mesmo o Congresso Nacional, pressionado, pode alterar isso. É verdade que ele pode fazer isso em fatias, né? Ele pode, por exemplo, criar um mandato. E aí aqueles que forem aposentando só poderiam entrar por mandato indicado pelas associações de classe e pelo presidente ou pelo Congresso. Doutor Figueiredo, pois não.
3: Mas nesse caso aí teria que extinguir o Congresso também, né? Porque esse Congresso que está aí não tem muito jogo, né? Vai ser difícil fazer algo em nome da lei da Constituição.
2: É difícil, mas eu acho que não é impossível, porque se ele, o Congresso, ele precisa de pressão, né? Na medida em que ele é pressionado, a gente vê que às vezes o projeto anda, o projeto é aprovado, ele trabalha como uma panela de pressão. Se você não puser fogo na panela, a panela não cozinha. E o Congresso é a mesma coisa, o Congresso precisa ser pressionado. Se não for pressionado, não vai acontecer nada. Até do ponto de vista político, vamos dizer assim, do ponto de vista do momento, até bom, porque nós estamos em campanha política. Então, é um momento bom para os candidatos colocarem as suas propostas de mudança, porque para ficar do jeito que está, realmente, os brasileiros estão muito sem esperança, né?
1: Professor Marcelo, para finalizar aqui de minha parte, eu confesso que poucas vezes, talvez nunca tenha visto um advogado falando da maneira como o senhor falou do Supremo, jogando qualquer traço de corporativismo para escanteio e traduzindo em palavras técnicas o que boa parte da população pensa sobre o Supremo hoje. Se eu não estiver enganado, e vou tentar ser muito breve aqui, o senhor falou que muitas vezes os ministros atuam contra a lei e contra a Constituição, que alguns deles não têm a menor condição de estar nessa posição de integrantes do Supremo Tribunal Federal, que muitos agem com posições políticas e têm atuação política dentro do Supremo, que o Supremo tinha que ser extinto e que há um super empoderamento, não por uma razão natural, mas sim pela maneira como eles agem. Da maneira como o senhor coloca tudo, o Supremo Tribunal Federal hoje é uma vergonha. É a vergonha desse país, ou eu estou equivocado?
2: Eu concordo plenamente. Inclusive, eu já escrevi uma tese sobre isso, um livro, que deve sair, eu acredito que em 2 meses. O título do livro é O Supremo Tribunal Federal, Erros e Desacertos, enfim. Mas eu sustento isso, a tese é essa. Eu faço uma comparação de todos os Supremas Cortes e Tribunais Constitucionais do mundo para dizer que o modelo brasileiro, o modelo não funciona mais. O modelo foi criado por Rui Barbosa, inspirado na Corte Suprema Americana, mas ele criou a estrutura, ele copiou a estrutura, mas não copiou, digamos, e nem poderia, né? Todo o resto, porque veja, é verdade, o Supremo Brasileiro é parecido com o Supremo Americano no sentido do presidente indicado, o Senado aprovar. A diferença é que lá eles não saem com 75 anos, eu posso ter um ministro no Supremo com 90 anos. Nesse sentido é pior que o nosso até. Mas qual é a diferença? Um presidente, seja de direita ou de esquerda, ele jamais indica uma pessoa para o Supremo que não tenha qualificação para estar no cargo. Essa é a diferença para o Brasil. Os presidentes aqui indicam só os seus amigos, aqueles que eles tomam cerveja no bar, tomam cachaça, aqueles que têm uma folha de corrida de serviços para o governo federal. Veja que isso não é só o Bolsonaro ou o presidente Lula, isso vem há muito tempo. Isso vem, eu diria que há 50, 60 anos, né? Da década de 80 para cá, a maioria dos... são poucos os ministros que foram por qualificação. Eu diria a você, o Nelson Jobim foi por qualificação, o Marco Aurélio foi por qualificação, a Ellen Grace foi por qualificação, o Eros Grau foi por qualificação, ainda que eu não concorde com as posições dele, mas eu não posso dizer que aquele ministro não tem qualificação. Hoje eu posso dizer que tem muitos lá que não poderiam estar. Por quê? Porque os presidentes dos últimos anos nomearam os amigos. E quem diz que os amigos são bons juízes e são preparados para estar no Supremo? E quem diz que o Senado cumpre a sua obrigação? É, não cumpre, não cumpre. Nos Estados Unidos, uma pessoa indicada, o Senado americano passa quase um mês sabatinando a pessoa. Ele quer saber tudo o que aconteceu na vida dela, quais as notas que ela teve na escola, o que ela pensa sobre casamento, o que ela pensa sobre moral, sobre religião, se ele já foi assediador sexual ou não foi. A pessoa, se tem alguma acusação, é rejeitada. Alguma, qualquer acusação. Então, veja, aqui não há isso. No Brasil não há essa cultura. O Senado não sabatina ninguém.
1: Sim.
2: Aquilo lá é um jogo de cena.
4: Olha... eu realmente confesso que tive um pouco minha alma lavada aqui nessa entrevista que a gente fez com o Marcelo Figueiredo, professor titular. Alvarez, fala aí, seu microfone cortou.
3: Todos nós tivemos alma lavada, todos nós.
4: A gente tá aqui.
2: Que bom.
4: Aqui realmente.
3: Eu vou dizer o seguinte, ó, doutor Figueiredo pro Supremo.
4: Eu acho, vamos passar essa campanha aqui.
1: Muito bem.
4: Olha, vou pegar.
3: Mas não pra esse Supremo, não, pro Supremo novo que ele tá propondo, esse aí. Vamos extinguir esse, que esse aí não presta mais. Vamos fazer o Supremo de 8 anos de mandato, maravilha. Doutor,
2: seria bom,
3: Figueiredo garantido lá.
2: Seria bom. Tá bom, muito obrigado. Olha, gente,
4: agradeço demais ao advogado Marcelo Figueiredo, professor titular de Direito Constitucional da PUC de São Paulo, que realmente lavou as nossas almas nessa sexta-feira. Obrigada, viu, doutor, sempre bem-vindo aqui no Link TMC.
2: Muito obrigado, um abraço para todos vocês.
4: Olha, falar para vocês que até me deu um... ai, não estamos tão errados assim, né?
1: Pois é,
4: né? E acho que quem está nos ouvindo também deve ter tido a alma lavada. Inclusive, mande mensagem para cá, divida seu sentimento com a gente pelo 11972211001.
1: E no chat do nosso TMC News BR, Isa, me ajuda, por favor. A gente vai para o Rio de Janeiro ainda ou já vamos com o local? Vamos para o Rio de Janeiro, então, porque o Léo já está nos esperando há um tempinho. Documentos da Polícia Federal tornados públicos após a retirada do sigilo pelo Supremo Tribunal Federal apontam que o ex-governador do Rio, Cláudio Castro, teria recebido vantagens indevidas e atuado em favor do Grupo Refit. O nosso Leonardo Rezende, como eu disse, traz agora mais informações. Seja bem-vindo, Léo.
5: É isso, Tomás. Vocês estavam falando sobre o ministro Alexandre de Moraes, ele que é o relator dessa operação envolvendo o ex-governador Cláudio Castro aqui no Rio de Janeiro, na operação chamada Sem Refino, que caiu o sigilo ontem, mostrando uma troca ali de mensagens entre Cláudio Castro e outros integrantes do governo para manter ativa essa organização criminosa em favor da refinaria, de acordo com a Polícia Federal, Fantasma, a antiga refinaria Manguinho, chamada de Refit, que tem Ricardo Magro como seu empresário. Cláudio Castro, então, teria recebido nessa troca de favores R$10.500 em caviar, uma mansão em Petrópolis, na região serrana do estado, e ainda um apartamento, uma cobertura, na verdade, de alto luxo, em um condomínio da Barra da Tijuca, na zona oeste da capital, onde ele paga um aluguel bem abaixo do preço. Uma empresa intermediária fez a compra desse imóvel, ele aparece como locatário no contrato, pagando R$10.000 mensais, sendo que o valor, normalmente, nesse tipo de cobertura, vale até R$29.000. Esses foram os benefícios, então, que a Polícia Federal identificou como possíveis vantagens dentro desse esquema de lavagem de dinheiro ligado ao Grupo Refit e o governo do estado. Esses favores, né, essa troca de favores, a parte do governo era liberar licenças ambientais, desrespeitando inclusive pareceres técnicos de secretarias do ambiente, do Instituto do Ambiente também aqui no estado, passando por cima então, portanto, de pareceres técnicos ambientais para que a refinaria continuasse operando ali em Manguinhos, na zona norte da capital. Segundo a Polícia Federal, Castro seria dono, então, portanto, desse imóvel de alto padrão em Petrópolis, mesmo registrado em nome de terceiros. As mensagens ainda captadas pela PF mostram que Castro chamava Ricardo Magro de amigo. Teve um evento realizado em Nova York, nos Estados Unidos, em que nessas mensagens mapeadas, Ricardo Magro agradece a presença do ex-governador e Castro responde por ele que aqui ele tem um amigo, saiba disso. A gente procurou a defesa de Castro sobre essa investigação da Polícia Federal, que informou que nega qualquer irregularidade e diz que os contatos com a Refit foram institucionais. Volto com vocês.
4: Obrigada, viu, Léo?
1: É de todo lado, né, Maiara?
4: Tá falando aqui que a gente não consegue acompanhar.
3: O nosso Rio não decepciona nunca.
1: Não, nunca decepciona.
6: O Roberto Magro, que é o dono da Refit, ele tá foragido.
4: Não, eu falei aqui agora, estava conversando aqui, comentando que eu não consigo acompanhar o tanto de corrupção desse país. As corrupções lá do Vorcaro, que envolve um monte de gente. Rio de Janeiro tem seu próprio nicho, é impressionante. Bom, daqui a pouco aqui no Link TMC a gente fala sobre a Rússia, que tentou matar o chefe da inteligência ucraniana com um drone. Mas agora vamos com as principais notícias da sua região.
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26: Opa, muito boa tarde, hein? Para você, ouvinte sintonizado aqui nos 88,7 FM da TMC Belo Horizonte. Bruno Maru por aqui, seja muito bem-vindo, muito bem-vindo. Vamos juntos nesta tarde de sexta-feira, 4 de setembro de 2026. Capital Mineira tem tempo firme, né? Um calorão danado, 30 graus agora a temperatura. Já de primeira, a gente aciona o Pedro Gonçalves, que tem atualizações do trânsito pra gente. Seja bem-vindo, Pedro. Boa tarde.
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28: 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Boa tarde para você também, para o 20 TMC. Começamos destacando a Avenida Cristiano Machado, que tem filas no caminho para venda nova. Motorista reduz a velocidade no 1º de maio e mais à frente do Floramar até as obras próximas à Estação Vilarinho, com as saídas do centro valendo mais a pena pela Avenida Antônio Carlos. Pedro I também tem trânsito bom e no sentido oposto, Cristiano Machado com pista livre. 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
26: Valeu, Pedro. Pedro volta na próxima hora junto comigo. Também novamente estaremos aqui. Ele no trânsito, atualizando o trânsito e atualizando os destaques de Belo Horizonte, entre eles esse aqui, ó, moradores aqui de 40 bairros, de mais de 40 bairros, na verdade, da capital, podem ficar sem água, né, de hoje até domingo, é, gente, durante o feriadão de Independência. Segundo a Copasa, o abastecimento poderá apresentar intermitências devido a uma manutenção emergencial. A companhia destaca que, nesses casos, os imóveis que possuem caixas d'água podem não sofrer os impactos, né? Sempre essa história, né? Esse papo furado. E você quer conferir os bairros? Entra lá no copasa.com.br. Em caso de dúvida, segundo, né, a Copasa ou problemas, clientes podem entrar em contato pelos canais de relacionamento oficiais da companhia, informando o endereço completo do imóvel. Ou seja, seja o que Deus quiser, né? Se o seu prédio ou sua casa não tiver aí a capacidade, né, de aguentar até domingo, a situação pode complicar. Então, vamos economizar, né? Vamos economizar para não faltar. Esta é a dica. E já tem alguns dias, né, que Belo Horizonte, principalmente a região oeste, tem sofrido com a falta d'água. A gente vem destacando isso aqui na nossa programação. Ouvintes, né, mandando mensagens, falando, né, dos problemas que estão enfrentando. Escolas, né, precisaram cancelar as aulas por conta da falta d'água. Complicado. 3h59, a gente vai voltar agora a reunir toda a rede TMC, mas antes eu passo o nosso WhatsApp aqui da TMC Belo Horizonte para você participar, mandar sua crítica, seu elogio, sua sugestão, sua denúncia. 999-44-8870, o nosso código de área é o 31. 999-44-8870, pode mandar para cá a sua mensagem com o que você quiser, interaja conosco e nos ajude aqui a produzirmos a nossa programação. 999-44-8870. 4h, voltamos então agora a reunir toda a rede TMC, eu volto daqui a pouquinho, meia hora, estou de volta com mais destaques de Belo Horizonte e região metropolitana.
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2: Tá começando aqui na Rádio Uber mais um Uber Responde, com as perguntas dos parceiros da Uber enviadas no nosso WhatsApp 11 95321 0083. E a primeira pergunta que eu vou ler para você é de um parceiro que não se identificou na mensagem. Abre aspas. A Uber derruba o motorista por causa de uma denúncia falsa de passageiros? Como a Uber faz a apuração para descobrir a realidade e não bloquear a conta de um motorista que depende das viagens do app para sobreviver? Fecha aspas. A resposta foi dada pela Yasmin da Uber.
3: Olá, parceiro, tudo bem? Obrigado pela sua participação aqui no quadro Uber Responde. A resposta à sua pergunta é não. A Uber não derruba a conta de um motorista por denúncia falsa. O que pode acontecer em alguns casos é um bloqueio temporário enquanto a situação é analisada com cuidado. Durante esse processo, a Uber realiza uma apuração interna restrita, entrando em contato com as partes envolvidas a fim de entender melhor o caso. Também pode ser considerados outros elementos, como histórico de viagens, avaliações anteriores e, quando disponível, evidências como áudio ou vídeo. O objetivo é sempre analisar o caso com base nas informações disponíveis para tomar as ações necessárias visando a segurança na plataforma. Diante da ausência de confirmação de violação aos termos e condições da plataforma, a conta do motorista pode ser reativada normalmente. Além disso, em situações de desativação, a Uber também disponibiliza um processo de revisão que pode ser verificado em t.uber.com/desativação. Nesse caso, o motorista pode solicitar uma análise diretamente pelo aplicativo, apresentando informações ou evidências adicionais para complementar a avaliação. Esse pedido pode ser feito dentro de um prazo específico e permite que o caso seja reavaliado com base em novos elementos, reforçando a estrita conformidade com as regras da plataforma. Obrigado.
2: Agora a participação do motorista parceiro Ademar Coelho, que dirige com a Uber em Brasília, Distrito Federal. Ele mandou a seguinte pergunta, abre aspas. Ficar offline por alguns dias influencia na quantidade de corridas que recebo depois? Fecha aspas. A resposta quem deu foi o Eduardo, do time da Uber.
4: Oi, Ademar. Respondendo a sua pergunta, a resposta é não. Ficar offline por alguns dias não reduz a quantidade de corridas que você vai receber quando voltar. Quando você fica online, as viagens que aparecem para você dependem principalmente de demanda na região, horário, número de motoristas online e dinâmica do momento. Ou seja, se estiver tocando menos corrida, geralmente é mais por movimento e oferta de motoristas do que por você ter ficado offline.
5: Agora tem mais uma pergunta aqui, dessa vez de um motorista parceiro que não se identificou. Abre aspas. Motoristas da Uber no Rio de Janeiro não conseguem usar o benefício Total Pass porque o plano oferecido pela Uber, TP1+, está desatualizado. As academias migraram para o TP2, impedindo o acesso mesmo para quem tem o benefício. A Uber está ciente disso? Fecha aspas. O Nicolas, que faz parte do time da Uber, respondeu.
6: Olá, motorista parceiro. Então, atualmente, todos os motoristas continuam com acesso garantido às unidades da Smart Fit, independente de a unidade operar com o plano TP2. Caso você esteja se referindo a outras academias, é possível que algumas delas tenham migrado para planos que não estão mais incluídos no benefício disponível atualmente. Para confirmar quais academias estão elegíveis, recomendamos verificar diretamente no app da Total Pass, onde a lista atualizada está disponível.
5: E esse é o Uber Responde, quadro da Rádio Uber que tem como finalidade responder as dúvidas e perguntas feitas pelos parceiros e parceiras da Uber sobre a plataforma. Participe 11 95321 0083.
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8: A segurança do Supremo Tribunal Federal, gente, passou a proibir fotografias feitas pela área externa, através das vidraças do prédio. Tudo isso por quê? Porque uma foto de um fotojornalista do jornal O Globo ganhou muita repercussão, inclusive nós falamos sobre ela agora há pouco durante a entrevista, que era uma foto basicamente que tinha ali Alexandre de Moraes, Gilmar Mendes, no dia, né, na seguinte às denúncias que caíram sobre Alexandre de Moraes, eles estavam ali rindo, dando gargalhadas, e foi o momento que o fotógrafo do Globo conseguiu captar através da vidraça ali do Supremo. E agora, né, depois dessa, tá proibido. Os repórteres não podem mais ficar ali. Os repórteres cinematográficos, nem ninguém, na verdade, né? Porque hoje o celular capta tudo. Bruno Tibério, traz os detalhes pra gente dessa proibição.
9: Pois é, então, essa imagem, ela foi feita na quarta-feira, ela foi tirada da fresta nas cortinas do prédio do STF, que é um ponto que acaba dando uma visão, inclusive, às áreas internas da corte, como é o caso do Salão Branco, né, por onde os ministros geralmente passam depois que ocorrem as sessões, né? A restrição, ela já existia, só que ela ganha muita força justamente por conta da foto específica, essa foto que a gente está acompanhando aqui, para quem está acompanhando pelo nosso canal do YouTube, do fotojornalista Breno Carvalho para o jornal O Globo. O registro capturou então Alexandre de Moraes sorrindo ao lado de Gilmar Mendes e também Cristiano Zanin, bem na saída da primeira sessão presencial do Supremo, depois que veio então toda essa repercussão das mensagens que foram atribuídas a Moraes e também ao ex-banqueiro Daniel Vorcaro, né? Na última noite, outros fotógrafos e também cinegrafistas voltaram, né, a tentar ali fazer algumas imagens, fazer alguns registros ali pelo local, só que eles foram abordados então pelos seguranças, impedidos de registrar toda a movimentação dos ministros no dia de ontem. Volto com vocês aí no estúdio.
10: É a foto demais. Do ano, né? Existem fotos que acabam entrando para a história simbolizando, né, um fato. O doutor Ulisses com a Constituição na mão é o grande símbolo da Constituição Brasileira de 1988. Essa tem o garotinho chorando, né? A foto, famosa foto da Copa de 82, o jogo em Sarriá, em Barcelona, no estádio Sarriá, em Barcelona, Brasil 2, Itália 3.
11: Tem
10: essa
11: aquela foto clássica do Vietnã, né? Também,
10: exato.
11: A menina correndo, né?
10: Exatamente, exatamente. Com o braço para trás.
8: Essa é fotografia de prêmio.
10: Essa é fotografia. Fotografia de prêmio, a foto do ano.
11: Agora,
10: é a foto.
11: Agora, vocês sabem identificar ali? Eu fiquei na dúvida. Zanin. A gente tem o Gilmar Mendes na foto, à direita.
8: Isso, Cristiano
11: Zanin. O Alexandre
8: Zanin.
11: De Moraes é o gargalhador mora aí, uhum. Parece o bobo da corte ali. E aí, à esquerda tem um outro e de costas tem um.
8: Acho que é o Gilmar
11: Quem
8: Mendes
11: é que tá de costas?
8: E o Cristiano Zanin.
11: Zanin,
8: né?
11: O
8: Zanin
11: costas,
8: é o que
11: tá de... O Zanin tá ali, tá. É, tá certo. O cabelo pra trás ali, tá certo. É o Faquinho de costas, né?
8: Isso é. Eu tô tentando achar aqui. Foi o Breno Carvalho, do jornal O Globo, então Alexandre de Moraes, Zanin e Edson.
11: E tem um
8: Faquinha.
11: Quinto que a gente não identifica,
8: tá,
11: né? Que é uma pessoa um pouco mais baixa, né?
8: Isso, exatamente. A gente não consegue identificar ali quem é que tá ali exatamente. Mas eu quero dar meus parabéns aqui ao Bruno.
10: Breno
8: Carvalho, né? Do jornal O Globo. Que inclusive no Instagram dele ele diz como ele conseguiu esse registro e aí depois
12: Foi na fresta,
13: foi,
12: né?
13: Foi na frestinha ali. Tinha até uma cortina, ele conseguiu pegar pela cortina. Você vê aqui na esquerda da foto tem uma cortina ali.
12: Eu acho que vale descrever para quem não tá vendo, né? Vamos rapidamente, já falamos, mas é uma foto de cinco homens de terno, todos gargalhando, menos o Zanin, que tá só com um sorriso. Alexandre de Moraes no centro, à direita, gargalhando. Gilmar Mendes gargalhando. E o Fachin, que tá de costas, está até jogando a cabeça para trás também. Parece que tá numa risada bastante à vontade. Tem uma quinta pessoa que tá cortada pela metade. Essa é a foto que foi depois da divulgação do relatório que mostra Alexandre de Moraes com a relação muito próxima, assustadoramente próxima a Daniel Vorcaro.
13: É, e aí o Wilson me perguntou, né, depois do jornal aquele dia, falou, será que o Alexandre de Moraes vai dormir essa noite? A gente viu que ele dormiu muito bem, pelo jeito, porque essa gargalhada, quem tá muito cansado não...
12: Aí já vou dizer também, não, vamos lá, vamos interpretar também. Essa gargalhada aí também pode ser do desesperado, né? O riso nervoso aqui tá gargalhando, mas tá se roendo por dentro.
14: Então ali deve estar todo mundo desesperado, porque está todo mundo gargalhando.
10: Daqui a pouquinho a gente vai trazer mais desdobramentos da gargalhada generalizada e dessa crise no Supremo Tribunal Federal. Mas agora é hora de conferir o último bloco da Rádio Uber.
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10: Parceiro e parceira, agora o Terminal Rodoviário Tietê em São Paulo conta com o novo espaço Uber para embarcar, que fica no edifício garagem no piso G2. 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Então, só vai até lá quando estiver a caminho para realizar o embarque.
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10: Voltando, 4 horas e 14 minutos com Rodrigo Alvarez, com Mayara Bastianello até às 5 da tarde. Esse é o Link TMC e uma fintech usada por empresários apontados pelo Ministério Público como líderes de uma organização criminosa do setor de combustíveis com conexões com o PCC transferiu R$166.500 para uma empresa ligada a Antônio Carlos Freixo Júnior. Freixo é o empresário que fechou delação premiada com a Procuradoria-Geral da República e revelou ter movimentado R$1.300.000 para gerar dinheiro vivo para o ex-banqueiro Daniel Vorcaro, do extinto Banco Master. O repórter Wailan Bernardo explica com detalhes essa história para a gente.
21: É, mais uma história com muito cabelo, como nós estávamos comentando, né? Então, essa delação agora traz a informação que ele mesmo colocou à disposição, que teria atendido a pedidos de Daniel Vorcaro para conseguir transformar dinheiro em espécie, para poder fazer ali alguns pagamentos. E nessas relações, como a gente sabe, quando um esquema é grande, o crime organizado também está ali no meio. Eles falam na ligação com o primeiro comando da capital, mas aqui podem ter ligações com vários outros. Eles encontraram fintechs que estavam atendendo a empresas ligadas ao Mohamed Morá, que é o investigado na Operação Carbono Oculto e na Operação Bomba Oculta, onde utilizava ali lojas de conveniência e também as próprias bombas de combustíveis para poder lavar dinheiro para o crime organizado. Ele teria movimentado mais de R$160.000 para o investigado, que pertence aí também ao crime organizado. E agora que o pedido precisa ser homologado pelo ministro relator do caso, André Mendonça, pode abrir novas frentes de investigações através da Polícia Federal.
13: Obrigada, viu, Wailan. E para continuar aqui, a gente vai trazer de novo a história do STF, né? Essa guerra declarada e aberta entre Alexandre de Moraes e André Mendonça, o presidente.
12: A gente vai trazer de novo até outubro, né?
13: É,
12: vai trazer todo dia.
13: E era o que eu falei. A gente corre muito risco, a gente não pode deixar essa história morrer, né? Fica entre aqui a gente, a imprensa, na mesa de bar, você também não pode deixar essa história morrer, porque, enfim, é isso que a gente acha que muita gente quer, né? E o Edson Fachin retirou do inquérito das fake news o pedido do ministro Alexandre de Moraes para investigar o André Mendonça. É um outro capítulo dessa briga. Na decisão, ele determinou que o caso seja incluído no mesmo procedimento aberto sobre o relatório da Polícia Federal, que mostra a relação de Moraes, então, com o banqueiro Daniel Vorcaro. Murilo Hernandes, explica isso melhor pra gente.
22: Luiz Edson Fachin, do Supremo Tribunal Federal e também presidente da Corte, decidiu retirar o inquérito das fake news do pedido do ministro Alexandre de Moraes, que envolve também o ministro André Mendonça. Isso tudo porque o ministro Alexandre de Moraes é o relator do inquérito das fake news, né? Ele é o próprio relator, ele que relata o caso. Agora o pedido ele passa a ser analisado por Luiz Edson Fachin, o presidente da corte e fica ligado ao procedimento que trata do relatório da Polícia Federal sobre o envolvimento entre o ministro Alexandre de Moraes e Daniel Vorcaro, preso na trama do Banco Master. Fachin deu 5 dias úteis para que Mendonça e o procurador-geral da República, Paulo Gonet, apresentem suas manifestações e esclarecimentos. Depois disso, o presidente do Supremo vai decidir se o pedido da investigação deve ou não avançar. Aí Fachin também deixou claro por enquanto, viu? Não está dizendo se concorda ou não com as alegações de Mendonça. Essa análise ainda será feita. Volto com vocês.
10: Obrigado, Murilo. 4:18. O nosso Wilsinho fez uma publicação nas redes sociais explicando o jogo político por trás de toda essa exposição dos ministros do Supremo Tribunal Federal e de políticos ligados ao ex-banqueiro Daniel Vorcaro. Então a gente quis trazer para cá, para os ouvintes, essa explicação. Vamos lá, Wilson Pedroso.
0: Tô ficando famoso, ó. Meu carrossel.
13: Tá importante,
0: meu carrossel.
13: É o carrossel do Wilson. Para quem tá no YouTube, a gente tá mostrando ali. O Instagram do Wilson. Aliás, Wilson, fala aí seu Instagram pra quem não tá
0: conseguindo ver. Wilson Pedroso. Arroba Wilson Pedroso, pode seguir.
10: E embarque nesse carrossel.
0: Todo dia é bastidor. Todo dia é bastidor.
13: Dá uma olhada. É o de hoje?
0: Esse é de ontem à noite. Ontem à noite. Que é um pouco o que eu tenho falado aqui ao longo dos dias, né? Que a máquina de triturar reputação foi ligada. Nós vamos viver a campanha mais suja da história. Porque toda campanha, né, tem o lado B, que a gente fala, né? As campanhas falam assim, olha, aperta o botão do lado B. O que que é o lado B? É de alguma forma achar algo contra seu adversário e espalhar pela imprensa, que antigamente era muito pela imprensa, hoje pelas redes sociais, E eu digo que todo escândalo morre. Todo dia tem um escândalo que morre por conta de um escândalo novo o escândalo do dia anterior morre em cima do escândalo novo. E as campanhas, nesse momento, estão procurando ações dos seus adversários, e não é para informar o eleitor, é sim para criar munição para atacar o adversário. As pessoas não estão preocupadas em explicar o que está acontecendo. Elas estão preocupadas em esconder o seu próprio escândalo. E o que a gente tem visto essa semana é justamente isso. A hora que o Mendonça apertou o botão, mas deu no outro dia, apareceu relações dele com um advogado ligado que tinha relação com o Vorcaro, que levou o Mendonça a fazer um terno. O Mendonça já apareceu com nota fiscal comprovando que ele pagou o terno. Ou seja, as campanhas não estão interessadas em mostrar propostas, estão interessadas em mostrar o lado B dos seus adversários.
12: Eu ia concordar com você aqui, Wilson. Eu tô vendo que a gente não tem proposta. Há muito tempo nós estamos vendo isso. Vamos pegar como marco para nós aqui do Link. Quando a Mayara entrevistou o Valdemar Costa Neto, perguntou a ele: Valdemar, qual é a proposta do PL, do Flávio Bolsonaro? Quais são as propostas da campanha? E aí, o que ele disse, Mayara? Não precisa, né?
13: Não.
12: Não precisa de proposta.
13: Ninguém mais quer saber de proposta. A pessoa vota no candidato, confia e vai.
12: É o seguinte, aí a gente tá vendo aqui, eu tava hoje refletindo sobre isso. Eu acompanho quantos anos, né? Desde a eleição do Collor, né? Que é a primeira da era democrática, eu acompanhei muito de perto, já era universitário na época. É a pior campanha eleitoral desde a redemocratização do Brasil. A pior campanha eleitoral desde a redemocratização do Brasil. Não tem proposta, não teve nenhum debate até agora. Falta um mês para a eleição, não teve nenhum debate. Teve lá um pedacinho, porque faltaram os dois principais. Ninguém está mostrando proposta. Olha, no tempo do Collor, lá em 89, Collor mandou fazer, gastou uma fortuna, na época era um infográfico, tinha que fazer uma computação gráfica para mostrar como seria o Brasil maravilhoso e moderno no tempo de Collor. Ele tentava mostrar para a gente o que mudaria no país. Era um esforço para mostrar ao Brasil que aquele presidente, aquele candidato, faria mudanças necessárias, urgentes, que teriam impacto sobre as nossas vidas. Ninguém está falando nada sobre isso. É a pior campanha da história. É a campanha dos memes, é a campanha dos vazamentos, é a campanha da rede social. E como o Wilson está dizendo aqui, é a campanha de rasgar a reputação do outro, procurar no bastidor, debaixo do tapete, tentar jogar na rede social e na imprensa para ver se derruba o outro candidato. Não tem ninguém querendo o bem do Brasil. não tem ninguém defendendo o bem do Brasil, só o próprio interesse. É isso que a gente está vendo, a pior campanha da história.
0: E o grande contribui de alguma forma muito

0: escândalo, e sim acabar com a reputação do seu adversário, porque você de alguma forma foi atingido. E isso vai ao longo de todas as campanhas. E o mais pesado, é que todos os vazamentos, ou é da Polícia Federal, ou é do próprio Supremo, que a gente fica sabendo alguma notícia de algum adversário, ou da direita ou da esquerda. Quem deveria, de alguma forma, estar investigando, está vazando. E muitas vezes, porque tem lado também, porque faz parte de uma bolha da esquerda ou uma bolha da direita. E aí eu pergunto, e a investigação? E a solução do problema? A solução do problema vai virar, Alvarez, eu sei que você não gosta, mas vai virar uma grande pizza. Isso vai ser a solução do problema.
1: Você está muito enganado, Wilson. Você está muito enganado, você está totalmente equivocado. Eu adoro pizza. Eu adoro pizza, mas eu gosto de pizza italiana, não no meu país.
0: É, mas aqui vai ser uma, vai ser meia calabresa e meia mussarela, e vai estar tudo certo pros dois lados, porque vai um lado é a mussarela, né? Outro lado é a mortadela e tá tudo certo.
2: É pizza meia de esgoto.
1: Vai ter pizza com carequinha de ovo.
2: Meio desgosto, meio frustração.
0: A portuguesa vem ovo,
1: É, não, mas a portuguesa, nova portuguesa, vai ser diferente. Ela vai ser o ovo cortado no meio com duas carecas, assim.
2: É isso.
1: Uma de cada fatia.
0: Tá certo.
2: Eu vou trazer pra vocês uma história que, assim, contando ninguém acredita, mas é verdade, tá? Tem uma nova tendência que tem viralizado por aí nas redes sociais, que é a seguinte: os homens hétero, em geral. É, mas acontece com homem hétero nisso, né? Eles têm sido incentivados a evitar banhos, shampoo e perfume antes de sair para um encontro com uma mulher. Tudo isso por quê? Essa tendência diz que o cheiro corporal natural do homem aumentaria a atração da mulher por ele. Veja bem, como a pista está muito salgada, ela está complicada. Ah,
1: é, viu? Por isso que no Oriente Médio os homens não passam os desodorantes debaixo do braço, fica tudo aquele... Aquele negócio é pra chamar a mulher,
2: é
1: isso?
2: E é um cheiro
1: na
2: bom,
1: França,
2: né?
1: Também não.
2: Então, mas é um cheiro bem atraente.
1: Na França eu não consigo nem andar de metrô, porque o feromônio tá pra todo lado.
3: É difícil.
2: É. E tanto é que o nome dessa tendência é Pheromone Maxing, que é tipo, você aumentar o feromônio. É parte de um movimento maior de dicas de atração ali pra homens nas redes sociais.
3: Eu tô louco.
2: A gente tá bem maluco. Vamos chamar aqui pra essa conversa o André Malavasi, que é médico assistente do Centro de Reprodução Humana do Hospital das Clínicas, pra falar disso e de outros assuntos também, de hormônios masculinos. Doutor, vamos lá, né? Eu, como mulher, quando eu vi essa notícia, eu primeiro achei, não, é mentira que agora os homens estão indo pra encontros sem tomar banho, pra isso aumentar a atração sobre eles, né? Pra que a mulher se atraia mais por eles. Gostaria de saber do senhor, né, como um médico que estuda tudo isso, qual a sua opinião sobre isso? Realmente funciona? O cheiro natural do homem atrai mais a mulher do que um perfume bem comprado? Boa tarde pro senhor.
4: Bom, inicialmente, muito boa tarde, Tomás, Maiara Alvarez. É interessante essa notícia. As pessoas se preocupam muito com os odores que são exalados pelo corpo. Eu sou ginecologista, estudo muito a parte hormonal, inclusive nós estamos agora estudando a reposição hormonal em homens com testosterona, mas só para fazer uma ligação com essa notícia que você colocou, é muito frequente aqui no consultório do ginecologista as mulheres se preocuparem muito com a questão da higiene íntima, da higiene da vulva, da vagina, e o excesso de limpeza traz algumas doenças ginecológicas, porque a melhor forma de se fazer a limpeza da região íntima é com água e pouco sabão, de preferência só sabão neutro. As pessoas têm essa ideia de que quanto mais se lava, mais se limpa, mais saudável fica a região, e é justamente o contrário. A região genital, ela tem uma função autolimpante, isso é nítido na vagina. O excesso de sabão, sabonete, acaba diminuindo a população dos lactobacilos, que são as bactérias que produzem o ácido lático, mantém o pH ácido da vagina e impedem, portanto, esses lactobacilos, o crescimento dos fungos, como a cândida, e bactérias inoportunas, como a gardnerella, que dá aquele odor de peixe. Então, é muito frequente aquela mulher que lava excessivamente a região genital, ela ter, às vezes, um odor forte, característico, por um efeito paradoxal do excesso de limpeza. Então, essa preocupação realmente com a limpeza, ela tem que ser levada com cautela, né? Em relação

0: Com os feromônios, eu acredito sim. Eu acho que os animais têm isso, né? Existem substâncias que são liberadas que atraem tanto o macho como a fêmea. Agora, a gente não tem certeza se isso acontece na espécie humana, porque são muitas variáveis envolvidas na atração entre os pares.
1: Doutor, o senhor está dizendo então que a partir de agora seria melhor para nossa sexualidade largar o desodorante, largar o perfume, deixar vencer aí um diazinho antes de quem tiver livre aí sair à caça?
0: Olha, tudo depende do ambiente que você está. Se você está num ambiente extremamente quente, onde você fica com as roupas úmidas e aquilo tem uma proliferação bacteriana, isso realmente pode trazer desagradável. Mas em situações de normalidade, não é necessário o excesso de banho, realmente.
2: Doutor André, em relação aos implantes hormonais, quais seriam as vantagens e as desvantagens dos implantes hormonais masculinos?
0: Bom, esse é um tema que vem ganhando bastante.
2: Ixi,
3: A gente travou, porque na verdade a gente trouxe esse tema
1: Então, enquanto ele volta, deixa eu
3: Claro,
1: falar uma
3: fala aí,
1: coisa pra vocês.
3: Vanessa.
1: Eu tava me lembrando aqui durante essa conversa que essa história não é novidade, não. Isso aí tem mais de um século que já existe no Brasil essa tendência. A gente está muito ultrapassado, atrasado aqui. Isso estava, o doutor já está com a gente, mas vou lembrar aqui, doutora. No livro, na trilogia O Tempo e o Vento, do Érico Veríssimo, eu fui pesquisar aqui porque eu me lembrava que tinha, eu li e lembrava que tinha essa história. O capitão Rodrigo Cambará dizia que não usava perfume de jeito nenhum. Até, olha o trecho do livro aqui, ó. Ele não era homem de fragrâncias e frescuras. Odiava perfumarias, óleos e águas de cheiro que os rapazes da cidade costumavam usar. Dizia que homem devia ter cheiro de homem, de cavalo, de suor e de fumaça de campina. Então a gente está voltando no tempo.
2: Muito bem. Quero dizer, sem criar uma nova polêmica, que eu adoro Érico Veríssimo, sou mais Érico Veríssimo do que Machado de Assis. Mas antes que o Alvarez fique bravo comigo, responda, por favor, doutor André, fale dos implantes hormonais masculinos,
3: Só
2: pois não,
3: para
2: Maia.
3: trazer o gancho, né? Porque a gente fala muito de reposição hormonal para
2: Para
3: mulheres,
2: mulher,
3: né? E agora
2: exato.
3: tá chegando a reposição hormonal masculina, que inclusive ganhou muito corpo essa semana, porque eu acho que o ex da Virgínia tava repondo testosterona e virou uma coisa muito comum. Todo mundo hoje repõe testosterona e um monte de gente que nem precisa, né, doutor? Queria que o senhor falasse dessa preocupação aí.
0: Mas só para fazer um gancho antes nessa questão do perfume, eu gosto muito de perfume, eu gosto de tomar bastante banho, nado todos os dias, gosto de perfume, mas o meu pai, quando ele era jovem, meu pai está com 86 anos, ele era jovem, ele pediu para o pai dele, portanto, para o meu avô, que ele queria comprar um perfume, e meu avô disse para ele: olha, isso não é coisa de homem, homem não usa perfume. Então, há muito pouco tempo atrás, as coisas estão mudando, né? Mas em relação ao uso dos implantes de testosterona, nós temos a chamada deficiência androgênica do envelhecimento masculino, cuja sigla é DAEM, em inglês ADAM, Adam. Os homens, eles têm, a partir da terceira, quarta década de vida, uma queda gradual de testosterona da ordem de 1,2, 1,6% ao ano. E essa queda gradual de testosterona em alguns homens leva a um quadro clínico típico. É aquela propensão à obesidade, aquela gordura acumulada no abdômen, um cansaço, perda da vontade de ter atividade sexual, portanto, diminuição da libido, diminuição das ereções, principalmente as ereções espontâneas pela manhã, aquela ereção quando o homem está acordando, e ele tem uma fraqueza generalizada, perda de tônus muscular, falha de memória. Esse é um quadro clássico dessa deficiência androgênica. Quando nós temos um indivíduo com esta clínica e nós fazemos a dosagem laboratorial da testosterona, essa está abaixo dos valores considerados normais, nós fazemos a reposição. A reposição, ela usualmente é feita por via intramuscular, a princípio com injeções que são a cada 3 meses, ela pode ser feita com gel todos os dias e nós temos os implantes. A vantagem dos implantes em relação às outras formas, o gel e a injeção intramuscular, é que nós temos uma liberação linear, temos uma liberação previsível, sustentada e mantida. Então, são implantes que nós colocamos a cada 6 meses e isso repõe para o homem a sua quantidade de testosterona que é esperada para aquela faixa etária.
2: Muito bem. Essa reposição é aquele chip ou não tem nada a ver com aquele famoso chip?
0: É, exatamente. Essa terminologia chip a gente não gosta, porque isso dá a ideia de que realmente seria algo além do que é. O implante ou pellet é uma estrutura com um formato parecido a um grão de arroz. Ele tem entre 200 a 300 miligramas, temos as várias dosagens, né? E nós calculamos a dose que o indivíduo precisa receber e colocamos esses implantes na região acima do glúteo, portanto, um pouco acima aqui da nádega, e é uma liberação lenta. Exatamente isso. É um implante ou também chamado de pellet.
2: Muito bem. Eu sei porque o Ivan Drago e o Leandro Boldacchio usavam e falavam do chip, falavam de maneira popular do chip, por isso eu fiz a pergunta.
3: Olha só, revelações no ar aqui. Muito bom.
2: Eu já entrego mesmo,
0: O chip ficou um pouco estigmatizado, porque se criou a terminologia de chip da beleza, que é a gestrinona.
2: Tá,
0: que é uma outra, é um outro tema muito interessante, né? E a gestrinona, ela é utilizada para tratar endometriose, não para deixar a mulher mais bonita, né? Ela, claro, toda vez que nós tratamos a mulher que tem dor e recuperamos para ela a autoestima, ela fica mais bonita, mas isso é um efeito secundário, não é o objetivo principal do implante, que acabou sendo erroneamente chamado de chip da beleza.
2: Muito bem. Conversamos com o Dr. André Malavasi, médico assistente do Centro de Reprodução Humana do Hospital das Clínicas, falando também sobre esse fenômeno Maxim e outros assuntos importantes para os, principalmente os homens que nos escutam, os ouvintes que nos escutam. Muito obrigado. Se são ouvintes, nos escutam, obviamente. Fui redundante. Dr. André, muito obrigado pela sua atenção, viu? Uma ótima sexta-feira.
0: Até a próxima.
3: Valeu. Até mais. Bom, e daqui a pouquinho aqui no Link TMC a gente fala sobre o Rock in Rio, que começa hoje com Foo Fighters e o irmão gêmeo do Tomás Rafael. Mas o momento mais aguardado pode ser outro. Dado Villa-Lobos, o ex-Legião Urbana, sobe ao palco com Capital Inicial para tocar o repertório da banda de Renato Russo. Muito demais. Mas agora as principais notícias da sua região.
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15: Opa, tô de volta agora, 4 horas com mais 40 minutinhos, 4h40. Vamos já acionar o Pedro Gonçalves, ele tem atualizações do trânsito pra gente. Chega mais, Pedro, quais os destaques de momento?
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17: 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Marum, vamos agora para a rodovia Fernão Dias. Isso porque tem lentidão no caminho para São Paulo, na altura do Jardim Piemonte em Betim, por causa de ocorrência por ali. Tem bloqueio de parte da pista e reflexos já na Avenida Cardeal Gênio Pacelli, próximo à Praça da CEMIG. A melhor opção para o motorista nesse caso é passar pela Via Expressa, que tem situação melhor. E no sentido oposto, também tem filas na Cardeal Gênio Pacelli por toda a sua extensão. Nesse caso, por excesso de veículos. E a Via Expressa de novo pode ajudar. 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
15: Valeu, Pedro. Pedro, agora ele volta já dentro do Minas TMC segunda edição. Estará aqui comigo a partir das 5 da tarde, atualizando o trânsito ao longo da nossa segunda edição do Minas TMC. E olha só, o Centro Integrado de Operações aqui de Belo Horizonte, o COP, né, BH, dará suporte à gestão da segurança durante o tradicional desfile cívico-militar de 7 de setembro, próxima segunda-feira, né, feriado de independência do Brasil. Setores de inteligências do Exército, da Marinha e da Aeronáutica vão ativar às 6 horas da manhã o posto de comando na sala de gestão de eventos e crises do COP BH. O espaço vai reunir representantes das instituições envolvidas na gestão da segurança do desfile e vai contar com o apoio da Sala de Controle Integrado do COP-BH. O posto de comando vai permanecer em funcionamento até o encerramento, né, do desfile, do evento. A Guarda Civil Municipal aqui de BH vai participar do desfile lá na Avenida Afonso Pena, no centro da capital, com um efetivo de 300 agentes. O evento começa às 9 horas da manhã, né? Quer ir lá dar uma olhada, levar os filhos, as crianças, né? Bem legal. Tem muita atração bacana. A concentração da guarda será às 6 da manhã e a tropa será conduzida pela banda de música lá da corporação. O desfile contará com representantes da Guarda Bandeira, Grupamento Feminino, Grupamento de Trânsito, Departamento de Missões Especiais, do Canil e também do grupamento representativo das inspetorias. Viaturas, incluindo carros, motos, van e ônibus utilizados nas atividades de segurança aqui da capital, também vão participar da apresentação. Além da Guarda Municipal, claro, Polícia Militar, Polícia Civil, né, Aeronáutica, Marinha, Exército, todo mundo, né, todas as forças de segurança desfilando no 7 de setembro, tradicional desfile, né, com fardas especiais, todo o armamento, né, tanques de guerra. É bem legal, para criançada então, né, quem nunca foi, vale a pena dar uma passada lá, porque é muito interessante. E vale a pena, né, porque marca aí a infância, né, da criançada. Eu tive lá quando criança e me lembro muito bem, como se fosse ontem. 4 horas com mais 43 minutinhos, a gente vai voltar agora a reunir toda a rede TMC. Você segue aí com a reta final do Link TMC com a Mayara Bastianello, o Tomás Rafael e o Rodrigo Alvarez, e eu volto, como eu disse, daqui a pouquinho, daqui a 17 minutinhos, com o Minas TMC segunda edição. Até daqui a pouco.
14: 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Já de volta por aqui, dando um tchauzinho então pro nosso Wilson Pedroso. Vai sextar, tá, meu bem?
16: Vamos lá, tomar uma,
14: segunda,
16: né?
14: Segunda, porque esse Brasil nos obriga.
16: Wilson. Ô, Valerio, posso tirar uma curiosidade? O que você tá mastigando aí? O que você tá comendo aí?
18: Cara, é uma máquina, hein?
19: Eu? Nada. Absolutamente nada. Eu tô tomando água aqui, ó.
14: É isso. Fala, pergunta pro Wilson.
18: O Wilson se referiu aos intervalos, mas segue,
19: Valerio. Ah, no intervalo eu comi um amendoinzinho. Ah, foi. Tava com fome, que aqui já é hora de jantar. Ô, Wilson, eu só ia falar o seguinte: sexta-feira. Você tá, a Mayara me falou que você tá meio fedido aí. Não vai tomar banho, tá? Não passa desodorante, não usa perfume. A mulher vai gostar em casa.
14: Aí a mulher dele expulsa ele de casa.
16: Tá doido? Ele não, eu sou cheirosinho.
19: Aí vai dar um clima, vai rolar um clima.
16: Eu sou cheirosinho.
19: Capitão Rodrigo Cambará.
14: Aqui é também uma coisa meio raiz, ó. A camisa dele tá furada, Alvarez. Não dá pra ver aqui, mas ele tá com um furo na camisa. Então,
19: mas é que o cheiro fura. O cheiro muito forte fura.
16: Eu sou do povo. Falou, um abraço pra vocês. Até segunda.
14: Nas próximas eleições, o Wilson vem.
18: Ó, um abraço aqui pro Rod Fio, que tá dizendo: o outro cara da foto do Breno Carvalho é o Fux. Reparem no cabelo. Vou tentar reparar. Josiano Matos, quem não lembra do Moraes na Arena Corinthians, mostrando o dedo pra quem xingava ele, e aí mandaram o fotógrafo que fez o registro embora. Fernando SCP 1969 tá com a gente também. Passos 2650, esse tal Supremo deveria ser extinto, fazendo voz aqui ao que falou o professor Marcelo, em entrevista agora há pouco no Link TMC. Tem o André, Marcelo Waked e também o Leonardo M3Y, além do Passos 2650, todo mundo participando com a gente. E a enquete, por enquanto, está ganhando Bohemian Rhapsody, com 36%, com 24% empatadas Love of My Life e We Are the Champions. Don't Stop Me Now, apenas 16%, a enquete de hoje. Qual sua música favorita do Queen? A gente vai encerrar o programa, inclusive, com a música que tiver mais votos, porque amanhã seria o aniversário de 80 anos de Freddie Mercury.
14: Eu vou lá votar em Don't Stop Me Now. Vai você também, ô Alvarez. Tá com 16%.
19: Não, Bohemian Rhapsody, já votei no começo, até cantei.
14: Verdade. Achei que tu tinha votado em... Ah, não, Don't Stop Me Now era eu e o Alvarez, isso. Verdade.
18: E Tomás, lá, você e o Tomás.
14: Ai, gente.
18: Tá acelerada, Mayara.
14: É, quando não tô, não é mesmo?
19: Foi a dupla Tomara votou em Don't Stop Me Now.
14: A dupla Tomara concordou. Bom, gente, olha que notícia boa, né? Podemos dizer assim, porque depois de 9 dias soterrados, 2 trabalhadores foram resgatados com vida de dentro de um túnel de uma usina hidrelétrica no Nepal, que foi atingido pela avalanche que devastou a região há mais de uma semana. O local ficou completamente tomado por lama, o que tornava o resgate extremamente difícil. Mas os 2 sobreviveram. Bom, devia ter comida ali com eles, água, alguma coisa, né? Eles já deviam ir pra lá preparados.
20: E a notícia chega, gente, em meio a um balanço trágico. O número de mortos no Nepal e no Tibete já passa de 1.300. E 5 mil pessoas, mais de 5 mil, ainda estão desaparecidas.
18: Que coisa, né?
19: Que... Isso quer dizer que a gente pode ter certeza de que vai dobrar ou triplicar esse número de mortos. A tragédia é imensa, realmente.
20: E lembrando que os trabalhadores disseram que pode ter mais gente ali com vida também, mas poucas pessoas, né?
19: Poucas, é.
18: A Ucrânia acusa a Rússia de bombardear o quartel-general do Serviço de Segurança Ucraniano, SBU, em Kiev, e de tentar matar o chefe de inteligência do país numa ação que deixou 12 feridos. O SBU é a principal agência de inteligência ucraniana, responsável por operações históricas contra a Rússia, e prédios do governo raramente são atingidos diretamente durante a guerra, o que torna esse ataque especialmente grave. O presidente, Volodymyr Zelensky, prometeu uma resposta proporcional e classificou o episódio como uma rejeição de diplomacia. O ataque acontece dias antes da visita de enviados do governo Trump à região, numa tentativa de destravar negociações de paz que até agora não tem avançado.
19: É só para lembrar que essa estratégia de usar drone para matar líderes é o que Israel faz há algum tempo já, né? Durante a guerra em Gaza, muitos líderes do Hamas foram mortos por drones precisos, realmente. Um dos casos é o caso do Ismail Haniyeh, que estava lá no Irã e foi morto lá, mas teve casos de comandantes militares. Então, essa é a guerra moderna de que a gente falava ontem. Um comandante ou alguém que é especializado em drone está na base, no ar-condicionado, coordena a viagem do drone, lança a bomba, vai embora, está tudo certo, resolvido. Mas nesse caso aqui é a guerra, né? Atacar alvos militares não é crime de guerra, é o jogo.
20: E mais do cenário internacional, cada vez mais, parece que o Trump, ele adora causar, adora trazer a atenção de todo mundo. A gente cai, é óbvio, porque não tem como não trazer uma notícia dessa. A Casa Branca lançou um videogame simulando a captura e deportação de imigrantes nos Estados Unidos. Sabe aquele jogo da cobrinha, que a gente jogava naquele tijolão, no tijolinho, quer dizer, né? O jogador controla um personagem baseado em Tom Holman. Chamado de Kizar da Fronteira, tentando reunir o maior número possível de pessoas que atravessaram o Rio Grande na fronteira com o México para então deportá-las.
19: Sabe o que é curioso aí nesse jogo?
20: Que?
19: No jogo da cobrinha, você vai coletando, né, para ganhar pontos, você vai coletando pessoas morenas, né, como se fossem mexicanos, latino-americanos, pardos, vestindo macacões laranja. Quer dizer que eles vão ser presos.
20: Olha que coisa. E é claro que a iniciativa foi duramente criticada por grupos de direitos humanos. Isso me dá nojo, disse a Associated Press, a ativista americana América Garcia Grewal, de uma ONG no Texas. A Casa Branca defendeu o jogo, dizendo que ele contrasta com uma cultura de sucesso. Ele contrasta uma cultura de sucesso com o que chamou de visão socialista sombria dos democratas. Nossa. E outro game publicado
19: no mesmo dia... Isso aí que você está falando?
20: Fala, Álvares.
19: Não, essa declaração é porque tem um jogo chamado Magnata da Poupança Trump. Eu fui olhar, né, para ver cada um dos jogos.
20: Ah, bom.
19: E nesse jogo aí que eles estão defendendo o capitalismo, né, você enche as suas chamadas contas Trump, né, para os seus filhos. Então, o nome da conta é Conta Trump, aí você aprende a ser capitalista e guardando dinheiro para os seus filhos. É isso que eles estão falando aí. Você pega moedas de ouro com uma rede.
20: Que maravilha. E outro...
19: Genial.
20: Outro game publicado no mesmo dia simula a construção de um muro na fronteira, tipo como Tetris, assim. Só que eu acho que ao invés de você acabar com os blocos, você cria mais blocos ali pra...
18: O do Tetris é igualzinho, né, o Tetris. Aqui só o cenário atrás, que colocou umas pirâmides, né? É plágio, exatamente.
20: Pois é.
18: Muito bem, gente, mudando o assunto aqui, começa nesta sexta-feira o Rock in Rio 2026. Os portões da cidade do rock já foram abertos e a expectativa é receber cerca de 100 mil fãs por dia. Quem conta tudo pra gente é a nossa repórter Rebeca Renzi.
21: É isso aí, boa tarde para vocês. São 100 mil pulseiras, 177 viaturas e até reconhecimento facial nas câmeras de segurança. O primeiro dia aqui do Rock in Rio já começa com esse tamanho de operação para ser capaz, né, para dar conta de receber o público que vai chegando aqui na cidade do Rock ao longo dessa sexta-feira. E olha só, para quem for vir de transporte público, a dica certa é o BRT Expresso Rock in Rio. Você compra a passagem de ida e volta juntas pelo valor de R$ 29,00 através do aplicativo Já É. E aí você garante uma pulseira azul como essa aqui que eu estou usando. E na hora de sair, você já não precisa mais se preocupar com a passagem, porque a volta já está garantida através da sua pulseirinha. Além disso, o Metrô Rio funciona 24 horas com integração através do Jardim Oceânico e apenas da Estação Jardim Oceânico. Para se refrescar, vão ter aguadeiros e vaporizadores circulando aqui pela área, distribuindo água gelada para a população. Na segurança, eu vou até pegar a minha colinha aí, porque o número é grande. São 4.500 policiais militares e 600 bombeiros espalhados pela cidade do Rock e pelo entorno também, para garantir a segurança com direito a drones e câmeras de reconhecimento facial. A gente sabe que fica aquele climinha de tumulto, mas não se preocupa, porque a Polícia Militar montou um esquema completo. E tem um motivo a mais para curtir a abertura do festival, com atenção especial à música. Amanhã, Freddie Mercury completaria 80 anos se estivesse vivo. O vocalista do Queen subiu ao palco do Rock in Rio na primeira edição do festival, lá em 1985, num show lembrado como um dos mais marcantes da história até hoje, por todos que estiveram presentes. Com 7 dias de programação pela frente, o festival só termina no dia 13 de setembro. E lembrando também, você confere tudo o que pode e que não pode trazer nas redes sociais e no site da TMC. Volto com vocês.
20: Valeu, Rebeca.
9: Aguardamos. Malandrinha Rebeca Renzi, tá de pulseirinha, vai ficar lá depois do link, vai curtir o show, né? Não, não tá nem escondendo isso.
18: Falta boa.
21: Hoje foi só pra fazer a entrada ao vivo, mas eu precisei garantir a pulseira pra mostrar como é que funcionava. O BRT tá com o esquema perfeito pra trazer
9: e levar
21: todo mundo.
9: Eu queria que você fosse
21: ter um
9: show.
20: Ela vai.
9: Fiquei decepcionado agora, que decepção.
20: Ela vai. Rebeca, um beijo pra você e boa cobertura aí. E falando em show, em festival, a partir de agora, eventos com mais de 1.000 pessoas são obrigados, olha que interessante, a oferecer água potável de graça para o público. A Rebeca falou que ele do Rock in Rio tem, né? A medida faz parte de 2 decretos assinados pelo presidente Lula, que, importantíssimo, também miram o chamado cambismo digital. Prática em que softwares automatizados compram ingresso em massa para revender depois mais caro. O professor César Gomes, especialista em direito do consumidor. Doutor, eu vou confessar para você que eu não tinha noção que existia esse cambismo digital. Como é que o governo vai fazer, ou enfim, para quem vai ficar essa responsabilidade de coibir isso e como que isso pode ser feito? Boa tarde.
0: Boa tarde a vocês. É um marco muito importante esse decreto presidencial, uma vez que ele regulamenta não só a questão do cambismo digital, mas outros itens que geravam uma desregulação, né, um desequilíbrio na relação que o consumidor tinha com essas plataformas de venda de ingressos, que hoje é, sem a menor dúvida, a principal forma que se tem de acesso aos ingressos. Eu estou falando aqui do Rio de Janeiro, né, onde está começando o Rock in Rio, e é um exemplo disso. Eu fui no Rock in Rio no ano passado e o ingresso é comprado, foi comprado e está sendo comprado nesse momento também para as plataformas. Mas o cambismo, atendendo aí a sua pergunta, é o cambismo digital. Ele rompe com aquela ideia que a gente tinha antigamente do cambista, aquele que ficava lá na porta dos estádios, principalmente estádio de futebol, mas não somente, né, também na porta de evento, e fazendo a venda de ingressos que eles tinham comprado, né, e vendendo aquilo ali, às vezes, por 4 vezes o valor do ingresso, gerando, sem a menor dúvida, uma falta de acesso à cultura, porque, no final das contas, esse decreto, ele vem aí a incentivar, regular o acesso melhor do cidadão, do consumidor, à cultura de uma forma geral. Então, através desse decreto agora, eu acho que a gente vai ter aí uma melhora nesse equilíbrio, como eu disse no começo.
20: Professor, e uma outra coisa interessante também é essa obrigatoriedade de oferecer água, né? Quer dizer, as pessoas podem trazer garrafinha, só pra gente entender como é que fica. O evento tem que também fornecer água ali, mas como eu posso levar minha garrafinha também, de certa forma?
0: Exatamente. Claro que esse aí é um outro decreto, né, que veio junto aí nesse pacote, mas é um decreto que ele vem a facilitar a hidratação das pessoas em cidade. Estamos em tempos aí de mudanças climáticas, né, de aquecimento global, aonde nós, como consumidores, como pessoas que temos acesso a esse tipo de espetáculo, fica lá, às vezes, com dificuldade de ter acesso a uma hidratação adequada e necessária para a nossa saúde até. Então, agora você pode adentrar com a sua garrafinha, claro, mas atendendo aos critérios de segurança e a organização do evento também tem que prezar. Então, fica aí essa ressalva, porque garrafas, por exemplo, de vidro não serão possíveis. Provavelmente os eventos optarão por garrafas plásticas e possivelmente garrafas plásticas transparentes para essa hidratação, uma vez que não vai haver necessidade de haver uma garrafa térmica, porque a hidratação, a água vai estar disponível lá o tempo todo para os consumidores.
18: Muito bem, conversamos com o professor César Gomes, especialista em Direito do Consumidor, para explicar o que muda na prática, explicando o que muda na prática para a gente. A partir de agora, eventos com mais 1000 pessoas, água para o público. Professor César, bom final de semana para o senhor, obrigado pela atenção.
0: Agradeço imensamente a oportunidade, até a próxima.
20: Valeu.
9: Só tem uma coisa para dizer antes da gente encerrar, eu sei que vocês vão chamar a enquete. Is this the real life? Is it just fantasy?
20: Ganhamos? Foi essa?
18: Foi. 36%. Não teve pra ninguém. Canta, Álvares, canta. Bohemian Rhapsody com 36% foi a música eleita, a mais votada.
20: Ele tá cantando fora. É brincadeira. Ainda bem que o Álvares é jornalista. E ó, só quero dizer uma coisa pra vocês. Saudações tricolores a todos, tá?
18: Foi parabéns, um parabéns ontem ao Grêmio.
20: Um beijo pro Fará, que falou que ia ser 3-0 pro Colorado. Foi 3-1 pra gente.
9: Eu falei que o Grêmio
20: gente
9: ia ganhar, não falei?
20: Valeu, Álvares, maravilhoso.
18: Você sabe tudo de futebol, razão, pô.
9: Saudações tricolores. Todas, acertei o Grêmio, acertei a enquete hoje. Tô bem essa semana, hein?
18: Tá bem, tá bem.
20: Devia ótimo tocar valsa hoje.
18: Tchau. Ótimo final de semana a todos. Canta, Fred.
9: Valeu. Até mais.
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2: 5:01. Está começando mais uma edição, né, do Minas TMC. Esta é a segunda edição. Hoje, sexta-feira, dia 4 de setembro de 2026. Por aqui, Bruno Marum, e pela próxima hora você fica comigo. Vamos juntos aqui na atualização do noticiário desta sexta-feira. Sextou, galera. Estamos ao vivo, né, para toda a região metropolitana de Belo Horizonte, no Dial, nos 88,7 FM. E para todo o Brasil, quiçá para todo o planeta, pelo aplicativo TMC e também pelo site em tmc.com.br. E aí eu aproveito para te convidar a participar com a gente aqui da nossa programação, do nosso jornal, pelo WhatsApp, o 31 999 44 8870. Mande a sua mensagem, né? Mande aí o que você quiser, críticas, elogios, sugestões, denúncias, comentários, fique à vontade para participar e interagir com a gente, 999 44 8870. E claro, nos acompanhe também pelo nosso Instagram, o arroba TMC Minas Gerais. 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Entra lá, meu amigo. 5:02. Chegou a hora, então, de começarmos o Minas TMC, segunda edição. Vem comigo. Após afirmar ter sofrido tentativa de homicídio durante fiscalização em área de mineração, deputada federal Duda Salaber convoca a coletiva para explicar o caso e anunciar medidas que serão tomadas. Cerca de 1.000 policiais vão atuar nas rodovias de Minas Gerais durante a Operação Independência 2026. Utilidade pública, saiba o que abre e fecha e quais serviços públicos vão funcionar no feriado. E na coluna de turismo, a nossa nômade Tati Rocha dá dicas para quem quer decidir de última hora para onde ir aqui no estado e pegar a estrada neste fim de semana prolongado.
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2: Cinco horas com mais 3 minutos. Bora então começarmos o Minas TMC, segunda edição. Vamos falar sobre um relatório em que circulava na internet afirmando que a Polícia Federal não encontrou indícios de crime na relação entre o deputado federal Nicolas Ferreira e o banqueiro, né? O nosso querido Daniel Vorcaro. É, a corporação, no entanto, confirmou ao portal Metrópolis que esse documento é falso. Inclusive, o próprio Nicolas chegou a republicar esse documento e aí, depois de um tempo, apagou quando descobriu que ele era realmente falso. Agências de checagem, obviamente, identificaram diversos erros, né, no texto, como transcrições incorretas e datas inconsistentes. O documento falso trazia a data de novembro de 2025, enquanto o relatório real da Polícia Federal é do fim de agosto. As mensagens, a gente lembra, entre o parlamentar do PL aqui de Minas e o empresário vieram à tona nesta semana, né? Nos diálogos, o Nicolas chama o banqueiro de Dani e pede apoio para a liberação de um ativo minerário, né, que estava sob domínio aí de um amigo do Nicolas, o atual advogado, né, do político. A assessoria do deputado informou que ele chegou a ver o documento falso na internet, mas que não sabia da fraude, mas não afirmou que ele divulgou, né? Lembrando que ontem, em vídeo publicado nas redes sociais, o próprio Nicolas Ferreira negou qualquer irregularidade após, né, o vazamento daquelas conversas dele com o Vorcaro, e disse que jamais recebeu dinheiro do banqueiro. É, tá dando muito pano pra manga, né, isso aí. Cada dia aparece um nome diferente. Vamos aguardar para semana que vem quem serão, né, as novas vítimas aí desta operação da PF, né, desse desenrolar aí das investigações. Cada dia vão soltando, né, a conta gotas aí, as participações. Tem muita gente já, viu, que já tá aí circulando, né, que foi citada, que tem mensagens aí gravadas, né, mensagens lá nos relatórios da Polícia Federal, né, cada um com os seus problemas. 5:06, antes da gente dar continuidade aqui ao jornal, aos destaques do jornalismo, vamos trazer atualizações do trânsito com ele, Pedro Gonçalves, que também segue comigo aqui ao longo de todo o jornal. Mais uma vez, seja bem-vindo e mais uma vez, boa tarde, Pedro.
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5: 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Mais uma vez, boa tarde para você, Marum, e boa tarde para o ouvinte do Minas TMC 2ª edição. Começamos destacando a BR-381, que tem filas no caminho para o Espírito Santo nessa véspera de feriado. Motorista que passa pelo bairro Goiânia, já no fim do ano rodoviário, reduz a velocidade e vai até a ponte sobre o Rio das Velhas. Esse trecho é por excesso de veículos e cortar pela BR-262 por dentro de Sabará vale mais a pena. Atenção, pois é um trecho de pista sinuosa, motorista. No sentido oposto, também tem filas na chegada ao Bom Destino em Santa Luzia e próximo ao trevo do Distrito Industrial. Nesses casos, também pelo excesso de carros, só que o desvio não compensa. 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
2: Valeu, Pedro. Pedro volta daqui a pouquinho com mais destaques aí do trânsito. Agora sim, 5:07. Vamos botar aquela vinheta bacana, ó.
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2: A gente volta a falar, né, sobre a notícia veiculada desde ontem, né, que vem movimentando aí, né, o cenário político eleitoral aqui de Minas Gerais, porque o Tribunal Regional Eleitoral aqui do Estado indeferiu por unanimidade, né, o registro de candidatura de Eduardo Cunha, do Republicanos, à disputa, né, do cargo de deputado federal aqui por Minas Gerais. A corte atendeu aos pedidos de impugnação apresentados pelo Ministério Público Eleitoral e pela candidata Roberta Lopes Alves, do PL, o enquadrando o político na lei da ficha limpa. Os desembargadores reconheceram a causa de inelegibilidade de Cunha, que teve o mandato de deputado federal cassado pela Câmara dos Deputados em 2016 por quebra de decoro parlamentar. Segundo o voto do relator, desembargador Sálvio Chaves, o prazo de inelegibilidade do candidato segue em vigor até 1º de fevereiro de 2027, o que o impede de disputar as eleições de 2026. Nas redes sociais, o Eduardo Cunha, ele acabou, né, fazendo um pronunciamento, né, se posicionou. Vamos conferir o que disse aí o impugnado candidato, não sei se ex-candidato, Eduardo Cunha.
7: Com relação à decisão do Tribunal Regional Eleitoral de Minas Gerais, que tenta impedir a minha candidatura a deputado,
2: peraí, gente, vamos lá, vamos rodar. Fala aí, Eduardo Cunha, vamos ouvir, meu filho. Fala aí, vamos ver.
7: Com relação à decisão do Tribunal Regional Eleitoral de Minas Gerais, que tenta impedir a minha candidatura a deputado federal, eu tenho a dizer a você o seguinte: essa decisão foi política, foi teratológica.
2: Hoje tá difícil, a gente vê um probleminha aqui, viu? Tá rodando, mas não tá saindo o áudio aqui, né? No canal que a gente espera que passe, né? O nosso Eduardo Cunha. Vamos reabrir aqui o conteúdo do Eduardo Cunha para ver, né, se a gente consegue agora. É, ao vivo é assim, meus amigos, não tem como. Ao vivo a gente sabe como é que é, quem sabe faz ao vivo, já dizia, né, aquele rapaz. Vamos ouvir agora o Eduardo Cunha falando aqui na TMC. Vamos lá.
7: Com relação à decisão do Tribunal Regional Eleitoral de Minas Gerais, que tenta impedir a minha candidatura a deputado federal, eu tenho a dizer a você o seguinte: essa decisão foi teratológica e o Tribunal Regional Eleitoral está tentando...
2: A gente vai ficar devendo, viu, a fala do Eduardo Cunha, porque na decisão, vamos seguir falando sobre esse assunto, a decisão do Tribunal Regional Eleitoral aqui de Minas Gerais, o que que aconteceu? Ainda cabe recurso, né? E a instâncias superiores, como o Tribunal Superior Eleitoral, né? O TSE. E segundo a legislação, enquanto o processo estiver tramitando e não houver uma decisão definitiva, né, o trânsito em julgado, Eduardo Cunha pode continuar fazendo campanha nas ruas e através do horário eleitoral gratuito no rádio e na TV. Vamos seguir falando de política, falar da agenda, né, dos candidatos que segue movimentada, cumprindo, né, compromissos aí no interior do estado. O Alexandre Calil do PDT, por exemplo, está em Uberlândia pela manhã, concedeu entrevistas a um canal de televisão, né, canais de televisão, melhor dizendo. Agora à tarde ele teve dois compromissos, sendo um encontro na Associação Empresarial de Uberlândia e uma caminhada pela Praça Tubal Vilela, no centro, com lideranças da Rede Sustentabilidade. Às 9:30 da noite, o Calil visita o Parque de Exposições Camaru, lá em Uberlândia. Já o Gabriel Azevedo, do MDB, acordou cedo, às 6 da manhã, já estava fazendo gravações, né, do programa eleitoral e conteúdo audiovisual. Logo depois visitou o CEASA Minas, em Contagem, aqui na Grande BH. Agora à tarde, o parlamentar do MDB continua gravando mais conteúdos audiovisuais e programas eleitorais. E neste momento, Gabriel Azevedo está em deslocamento para Juiz de Fora, na Zona da Mata. Cleitinho Azevedo, do Republicanos, iniciou o dia com entrevista a um canal de TV em Governador Valadares. À tarde, ele teve encontro com a população na Praça JK, em Guanhães. Agora, o Cleitinho está em Sete Lagoas, onde se encontra com eleitores na Praça do Tijão. Já às 11 da noite, Cleitinho é esperado lá na Expo 7 2026. Vai curtir lá a exposição de Sete Lagoas. Patrus Ananias, do PT, teve uma agenda mais tranquila em Montes Claros. Pela manhã, o petista concedeu entrevista a um canal de TV. De noite, a partir das 7, daqui a pouquinho, às 19, está prevista uma carreata em Taiobeiras, também no norte de Minas Gerais. Quem também tem em agenda mais suave nesta sexta é Matheus Simões, do PSD. O governador participou de uma sabatina em Varginha, às 11 da manhã, promovida por um canal de televisão. Agora à tarde, Simões cumpre a agenda institucional e faz alguns despachos de governo. Vamos seguir agora com o nosso jornal. Vamos seguir ainda falando, né, de política, de campanha eleitoral, porque a gente vai voltar a destacar o nosso debate que tivemos aqui com candidatos ao governo de Minas Gerais, realizado na última quarta-feira, uma parceria da TMC Belo Horizonte com a TV Sim Brasil, né, realizado lá na sede da TV Sim Brasil, aqui em Belo Horizonte. E a repórter Michele Brito, ela tem, né, a participação, ela destaca a participação, primeiramente, de um dos três, né, candidatos que participaram. Ela abre falando do Gabriel Azevedo, do MDB. Diga lá, Michele.
4: Olá a todos, eu sou a Michele Brito, da TV Sim Brasil. Por aqui a gente continua repercutindo o debate realizado pela TMC com os candidatos ao governo de Minas Gerais. O encontro aconteceu na última quarta-feira nos estúdios da TV Sim Brasil em Belo Horizonte. Estiveram presentes Flávio Roscoe, do PL, Gabriel Azevedo, do MDB, Ben Mendes, do Missão. O debate foi dividido em 5 blocos, com perguntas do apresentador e de colunistas convidados, além de confrontos diretos entre os candidatos. O 5º e último bloco foi dedicado às considerações finais. O momento foi usado pelos participantes para apresentar uma última mensagem aos eleitores, reforçar propostas e também fazer críticas aos adversários. Gabriel Azevedo, do MDB, encerrou sua participação destacando a formação acadêmica e a experiência profissional. O candidato afirmou ser professor universitário e também atuar no setor privado. Segundo ele, a própria trajetória demonstra conhecimento sobre os problemas enfrentados pelos mineiros. Gabriel também destacou o plano de governo como uma das principais credenciais da candidatura. De acordo com o candidato, o documento detalha os problemas do Estado, os custos das medidas, as fontes de recursos, os prazos, os responsáveis e os resultados esperados. E para rever o debate completo e acompanhar os principais acontecimentos do encontro, basta acessar a página da TMC Minas Gerais no Instagram ou no canal TMC News no YouTube. 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
2: Valeu, Michele. Também presente no debate, o candidato Flávio Roscoe, do PL, né, falou sobre a participação dele em fatos importantes aqui para o estado de Minas Gerais. Quem conta tudo pra gente é ela, a Michele Brito. Chega mais, Michele.
4: A gente segue trazendo os principais destaques do debate promovido pela TMC com os candidatos ao governo de Minas Gerais. O encontro reuniu Flávio Roscoe, do PL, Gabriel Azevedo, do MDB, e Ben Mendes, do Missão, nos estúdios da TV Sim Brasil, aqui em Belo Horizonte. Durante o debate, os candidatos participaram de 5 blocos, com perguntas do apresentador, de colunistas convidados e também confrontos diretos entre os concorrentes. Nas considerações finais, Flávio Roscoe, do PL, aproveitou o espaço para explicar os motivos que levaram a entrar na disputa pelo governo de Minas Gerais. O candidato afirmou que até recentemente participava da vida pública sem disputar cargos eletivos. Segundo Roscoe, a indignação e a necessidade de mudança foram alguns dos motivos que levaram a lançar a candidatura. O candidato falou ainda sobre a experiência associativa e a participação em projetos e propostas que, segundo ele, tiveram impacto na economia e na vida de milhões de pessoas. Para Roscoe, essa experiência pode ser ampliada em uma eventual gestão estadual. O candidato defendeu que Minas Gerais precisa assumir um papel de protagonismo no próprio desenvolvimento. Na reta final do discurso, Flávio Roscoe resumiu a proposta da candidatura com uma tentativa de ampliar a liberdade dos mineiros. E quem quiser conferir a participação de Roscoe e dos outros candidatos pode assistir ao debate completo nos canais da TV Sim Brasil e da TMC News BR no YouTube. Já os melhores momentos estão disponíveis no Instagram pelo @TMC Minas Gerais. 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
2: Ainda nesse assunto, a repórter Michele Brito fala agora da participação do Ben Mendes, do Missão. Vamos conferir o que a Michele traça a respeito do Ben Mendes.
4: A gente continua acompanhando as repercussões do debate realizado pela TMC com os candidatos ao governo de Minas Gerais. O encontro aconteceu nos estúdios da TV Sim Brasil, em Belo Horizonte, e contou com a participação de Flávio Roscoe, do PL, Gabriel Azevedo, do MDB, Ben Mendes, do Missão. Ao longo do encontro, os candidatos passaram por 5 blocos de perguntas e respostas. Além das perguntas feitas pelo apresentador e pelos colunistas convidados, também houve momentos de confronto direto entre os concorrentes. Ben Mendes começou suas considerações finais agradecendo a TMC pela participação no debate. O candidato afirmou que houve resistência de adversários à sua presença no encontro e disse ter aproveitado a oportunidade para apresentar as suas ideias aos eleitores. As eleições não estão ganhas ainda, disse Ben Mendes. Ben também criticou diretamente Gabriel Azevedo e afirmou que o adversário não deveria questionar a sua candidatura e sua participação na disputa. Na sequência, Ben Mendes adotou um tom mais pessoal e afirmou que, caso tenha magoado Gabriel durante o debate, pedia desculpas. Ele também mencionou sua trajetória profissional e familiar e destacou sua fé cristã. O candidato encerrou dizendo confiar em seu partido e seu plano de governo, elaborado, segundo ele, com a participação de dezenas de especialistas. 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
2: Valeu, Michele, muito obrigado, viu, pela participação. Vamos continuar tratando dos assuntos agora de Belo Horizonte, porque um dos temas que, inclusive, eu trouxe em manchete, né, que vem causando aí grande repercussão, estou falando da deputada federal Duda Salaber, do PSOL, que prestou depoimento agora à tarde na Polícia Civil sobre a coação sofrida durante a madrugada enquanto tentava registrar uma atividade de mineração clandestina. A repórter Mariana Reis esteve por lá também e acompanhou tudo e conta pra gente e todas as informações desta coletiva, né? Uma espécie de coletiva concedida pela Duda Salaber. Fala, Mari.
8: Usando uma tipoia no braço direito, a deputada federal Duda Salaber, do PSOL, disse que deslocou um membro e teve luxação na perna ao tentar escapar do que ela acredita ser uma tentativa de homicídio. Sofrida durante fiscalização, há uma suposta extração irregular de minério na madrugada desta sexta-feira em Nova Lima. A deputada estava acompanhada do assessor, que teria notado a atividade de uma retroescavadeira no local e sugerido fazer o flagrante para denunciar.
9: A gente anda mais ou menos 100 metros, aparecem dois homens atrás de nós. Eu, assustada, porque já imaginava que era capangas criminosos da mineradora, porque era assim na Serra do Curral, tento correr. E um dos criminosos diz pro outro: pega o cano aí, pega o ferro aí. Ali eu falei, eu vou morrer.
8: Duda diz que escapou porque gritou por socorro e um carro parou com o pisca-alerta ligado. A ação teria afastado os capangas. A vistoria a atividades mineradoras é uma rotina da deputada. Pelo ativismo, Duda acredita ter sido identificada por esses homens.
9: Quando a gente vai desvencilhar deles e eles vão nos chutando, para mim ficou muito claro que ele sabia quem eu era. Falou assim depois: por que que você insiste em fazer isso? Por que que você insiste em fazer isso? Que é uma marca que eu interpreto de já saber, já nos acompanhar nesse processo.
8: No pronunciamento, a parlamentar lembrou da Operação Rejeito, deflagrada pela Polícia Federal em setembro do ano passado. O inquérito jogou luz sobre o esquema de mineração ilegal a partir da fraude em licenças ambientais no estado, envolvendo agentes públicos e empresários do setor, levando inclusive à prisão do diretor da Agência Nacional de Mineração à época e de um ex-superintendente da PF. Como a cadeia envolve diferentes agentes, Duda insiste que segue denunciando para dar visibilidade a algo que as autoridades fecham os olhos, já que os flagrantes de extração irregular são registrados sempre nos mesmos locais, segundo ela.
9: Tamanho a inércia da estrutura pública sendo cooptada por essa ação, por essa loja criminosa, nós temos que mostrar que, olha, a 3 quilômetros do pirulito da Praça 7 estão roubando minério e nenhuma polícia quer ir lá.
2: A polícia tem que apurar realmente nessa denúncia feita aí pela Duda Salaber e conforme, né, tivermos atualizações, a gente passa aqui para o nosso ouvinte TMC.

0: para atuar no ambiente escolar. A comissão cita entre os riscos o aumento do medo e da ansiedade entre os alunos e a possível militarização do ambiente escolar. Outra mudança prevê que casos de suspeita ou confirmação de violência contra crianças e adolescentes sejam notificados imediatamente e não em até 5 dias, como previa o texto original. O projeto foi apresentado após um caso de violência em uma escola municipal do bairro Ipiranga, em junho de 2024. Para virar lei, a gente lembra, a proposta precisa de pelo menos 21 votos dos 41 vereadores e depois ainda precisa ser sancionada pelo prefeito Álvaro Damião. E você, a favor ou contra, né, a presença de seguranças armados nas escolas da rede municipal de ensino aqui de Belo Horizonte? Manda para cá a sua opinião, é importante para a gente, 999-44-8870. Manda para cá a sua participação. Vamos seguindo, o Tribunal Regional Federal da 6ª Região, TRF6, mudou parte da decisão que havia absolvido todos os réus pelo rompimento da barragem da Samarco e Mariana. É, a corte condenou a Samarco e 3 pessoas pelos crimes relacionados à tragédia. Os 3 condenados também respondem por inundação seguida de morte. Daviele Silva e Germano Lopes, que eram gerentes operacionais da Samarco na época, foram condenados a 8 anos e 9 meses de prisão em regime inicialmente fechado. Wagner Alves, também gerente operacional, foi condenado a 7 anos, 3 meses e 14 dias de prisão em regime inicialmente semiaberto. A Samarco foi proibida de contratar o poder público por 10 anos e terá que pagar uma multa de R$1 milhão ao Fundo Nacional do Meio Ambiente. Segundo o Ministério Público Federal, a Samarco foi condenada por poluição seguida de morte e danos a unidades de conservação. Em novembro de 2024, a Justiça Federal havia absolvido a mineradora, a Vale, a Vogue BR, a BHP Billiton e 7 pessoas. Porém, o MPF recorreu da decisão. O rompimento da barragem, a gente lembra, aconteceu em novembro de 2015. Tragédia que deixou 19 pessoas mortas e um prejuízo incalculável, né, de contaminação em toda a bacia do Rio Doce, chegando até o litoral brasileiro, lá no Espírito Santo. Só que essa decisão ainda cabe recurso. Para fechar este bloco, um projeto para ampliar o serviço de água e esgoto deve beneficiar 200 municípios da bacia do Rio Doce, aqui em Minas Gerais. A iniciativa está sendo estruturada pela União e pelo Estado e pode contar com até 7 bilhões e 540 milhões de reais do acordo, né, do Rio Doce. O dinheiro será usado para financiar investimentos em abastecimento de água e esgotamento sanitário, mas os recursos não são empréstimo, não geram dívida e não exigem contrapartida financeira dos municípios. A proposta é regionalizar a prestação dos serviços, reunindo as cidades em um mesmo arranjo para aumentar a escala e facilitar os investimentos. Atualmente, a cobertura de água na bacia do Rio Doce é de cerca de 84%. A coleta de esgoto chega a 63%, mas apenas 14% do esgoto é tratado. Dos 200 municípios, 162 não tratam o esgoto que é coletado. Os estudos técnicos e econômicos estão em andamento. Já a licitação da concessão regionalizada está prevista para 2027 e cada município vai decidir se vai aderir ao projeto. 5h27, está na hora do nosso primeiro intervalo comercial aqui no Minas TMC, segunda edição. Daqui a pouquinho eu volto com mais informação para você. 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
7: Tô de volta, hein? Agora 5 horas com mais 29 minutos. Bruno Maru por aqui. Este é o Minas TMC, segunda edição. E esta é a TMC Belo Horizonte, 88,7 FM. É, a Transamérica agora é TMC. Quem escuta sabe. Espalha aí, viu, pra todo mundo. E já voltamos com informações do trânsito com ele, Pedro Gonçalves, agora destacando o anel rodoviário. Fala aí, Pedro.
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9: 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Anel rodoviário Marum também tem filas nesse momento. O motorista que vai no caminho para Vitória reduz a velocidade do bairro Betânia indo assim até o viaduto sobre a Via Expressa. Nesse caso, por excesso de veículos e cortar pela Tereza Cristina pode ajudar. No sentido oposto, mais redução de velocidade na chegada ao viaduto São Francisco e do Engenho Nogueira para a Praça São Vicente. Também pelo alto fluxo de carros e a marginal vale mais a pena? 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
7: Valeu, Pedro. Daqui a pouquinho tem mais atualizações do trânsito. Falando nisso, gente, olha só, cerca de 1000 policiais militares rodoviários já estão nas estradas estaduais aqui de Minas Gerais para a Operação Independência 2026. A fiscalização foi reforçada no início desta sexta-feira e segue até a próxima segunda, né, dia 7 de setembro. O foco da Polícia Militar Rodoviária estará nos corredores de maior movimento, rotas turísticas e também divisas do estado. As equipes contam com o apoio de drones e radares móveis. O objetivo é combater crimes e coibir infrações graves, como excesso de velocidade, ultrapassagens proibidas, uso de celular ao volante e a combinação mortal, né, de álcool e direção. Para quem vai pegar a estrada, a orientação é fazer a revisão do veículo, planejar o trajeto, respeitar, obviamente, os limites e dar preferência para viajar durante o dia. E aí, em caso de chuva forte, os cuidados devem ser redobrados, hein, meu amigo? Se tiver difícil, até dá uma encostada, né, em algum posto, em algum local, né, seguro, e espera a chuva passar para não continuar a viagem. Fique atento também às restrições nas rodovias federais e pistas simples. A Polícia Rodoviária Federal proibiu a circulação de caminhões de grande porte em horários de pico. Esta proibição vale neste sábado, das 6 da manhã ao meio-dia, e na segunda-feira, entre 4 da tarde e 10 horas da noite. No domingo, o tráfego dessas carretas está liberado. Ainda no trânsito, a MG-356, né, será totalmente interditada no trevo lá do Belvedere, aqui na capital, a partir do meio-dia de amanhã. Bloqueio será necessário para a instalação de vigas, né, de obras de ampliação do viaduto lá que passa sobre a 356, né, ligando a estrada que vai para Nova Lima e a Avenida Raja Gabaglia. O Murilo Luiz acompanhou uma coletiva com a presença do secretário municipal de obras e infraestrutura, Leonardo Gomes, e fez uma reportagem sobre o assunto. A gente confere agora esta matéria do nosso Murilo Luiz.
10: Começou uma nova etapa das obras do trecho Belvedere, um dos principais pontos de ligação entre Belo Horizonte e Nova Lima.
11: O secretário de Obras e Infraestrutura de BH, Leonardo Gomes, explicou o que será feito nessa próxima fase.
12: Agora a gente entra na fase de lançamento das vigas. É uma fase extremamente, de uma operação extremamente complicada. No próximo final de semana, de sexta para sábado, a gente começa a mobilização dos equipamentos, né, dos guindastes. No sábado, durante todo o dia, a gente faz a montagem dos guindastes. Na operação de sábado para domingo, a gente começa a movimentação das vigas para colocar elas no local para a gente fazer os lançamentos. E durante todo o domingo, a gente faz o lançamento das vigas. É uma operação complicada porque tem vigas de mais de 100 toneladas aqui. Ao final do lançamento das vigas, no domingo, a gente começa a desmobilização dos equipamentos. Essa desmobilização acontece de domingo para segunda. Para segunda-feira, a gente já está finalizado, todos os lançamentos desmobilizados para a gente liberar o trânsito.
10: Quem também esteve presente foi Afonso Braga, presidente da BH Trans. Ele destacou a importância de não só essa etapa, mas de toda a obra.
8: Então, essa opção de ampliação desse viaduto é justamente para isso, para garantir um fluxo melhor de todo o transporte, não só o transporte de veículos, né, mas principalmente o transporte de coletivo. Né? Então, hoje em dia, o acesso aqui em cima a essa área é muito complicado por causa do estrangulamento da via. São só duas faixas de cada lado que passam sobre o viaduto hoje. Então, muito, muito importante é justamente isso, é a liberação do transporte público para cá.
10: E fique ligado que haverá alterações no trânsito. Afonso Braga fala sobre essas mudanças.
8: Então, a gente vai ter uma interdição inicial, igual o Léo falou, para acomodar as carretas, né? Então, uma faixa no sentido do centro vai ser interrompida a partir das 7 horas da manhã no sábado. E no decorrer do dia, ao meio-dia, a gente deve fazer a interdição total das pistas inferiores do viaduto. E aí, as alças que estão no entorno, vocês devem ter passado por aqui, e viram que nós estamos abrindo o canteiro central ali, onde vai ser instalado um semáforo para garantir não só a fluidez, mas mais a segurança de quem estiver transitando por aqui. E aqui na saída ali da trincheira ali da 365, também vai ser mais um semáforo instalado ali, justamente para quem está saindo de Nova Lima e quiser acessar a saída para o Rio, ele faz essa conversão num semáforo para ser implantado lá.
7: Pois é, meu amigo, fique esperto, viu? Segundo a BH Trans, o trânsito deve ser liberado na manhã da segunda-feira, né? Feriado de 7 de setembro. E a recomendação, a dica é que os motoristas evitem, né, a região durante este feriado prolongado. Só que muita gente, milhares de pessoas moram, né, ali no Belvedere, moram, né, em Nova Lima, no Vale do Sereno, em toda a região ali. Mas vamos torcer para que todos, né, tenham um final de semana tranquilo e que tudo dê certo e que essas vigas, né, sejam instaladas rapidamente. 5:36, falando em viajar, olha só, moradores de Belo Horizonte querem viajar mais, mas o preço alto pesa no bolso. O levantamento da Fecomércio aqui em Minas aponta que 7 em cada 10 belo-horizontinos dizem que viajam menos do que gostariam por limitações financeiras. Para aproximadamente 34% das pessoas ouvidas, conseguir diárias mais baratas em hotéis e pousadas seria o grande incentivo para escolher destinos dentro do próprio estado. Embora o turismo de sol e praia seja o favorito, né, para cerca de 40% dos entrevistados, Minas Gerais ganha destaque pelas opções de gastronomia e cultura. A pesquisa mostra que 4 em cada 10 moradores pretendem viajar nos próximos 6 meses. As redes sociais e a internet lideram como principais fontes de busca antes de arrumar as malas. Cidadão não está conseguindo nem pagar as contas, né, do dia a dia, que dirá viajar, né, gente? Complicado. O destaque policial: homem acusado de matar a namorada em um motel no centro aqui de Belo Horizonte virou réu por feminicídio. A justiça aceitou a denúncia contra o acusado de 30 anos e manteve a prisão preventiva deste cidadão. O agora réu vai responder por feminicídio em contexto de violência doméstica e familiar, por motivo fútil, meio cruel e emprego de recurso que dificultou a defesa da vítima. O crime foi registrado no dia 16 de agosto. De acordo com a denúncia do Ministério Público, o homem e a vítima, de 27 anos, estavam em um quarto de um motel no centro de BH quando começaram a discutir por causa de mensagens e ligações feitas pela vítima para outra pessoa. A denúncia narrava que, durante a discussão, o acusado passou a estrangular a vítima, que gritou por socorro. Os gritos foram ouvidos por um hóspede que foi até a recepção e informou que havia uma pessoa pedindo socorro em um dos quartos. A polícia militar foi acionada e, quando entrou, né, neste quarto, encontrou a mulher caída e o homem deitado junto dela. A vítima teve a morte confirmada por médicos do SAMU. O homem foi preso em flagrante e teve a prisão convertida em preventiva depois de audiência de custódia. E a Justiça do Trabalho em Sete Lagoas nega a indenização por dano moral a um caminhoneiro que alegava ter sido vigiado por câmeras instaladas dentro da cabine do veículo. É, o trabalhador afirmou que as câmeras retiravam a privacidade dele, principalmente porque a empresa exigia que os motoristas dormissem no veículo. A companhia negou que tivesse causado dano moral e afirmou que não havia provas de violação à privacidade. A justiça entendeu, porém, que a instalação das câmeras tinha como objetivo a segurança e a proteção do patrimônio. Também considerou que não foi comprovado que os equipamentos permaneciam ligados durante os períodos de descanso. Segundo a decisão, ainda as câmeras funcionavam apenas com o veículo ligado, limitando o monitoramento ao período de trabalho. O Tribunal Regional do Trabalho aqui de Minas concluiu que a simples presença, né, das câmeras não era suficiente para caracterizar dano moral. Para isso, seria necessário provar que o equipamento foi usado de forma abusiva, o que, segundo a Justiça, não aconteceu no processo. O recurso, portanto, do caminhoneiro foi negado e a decisão foi mantida, não cabendo mais recurso e o processo foi arquivado definitivamente. Em outro assunto, né, ligado à justiça, a proibição da publicidade de bets em espaços públicos de Minas Gerais chegou ao Supremo Tribunal Federal. A Associação Nacional de Jogos e Loterias, a ANJL, entrou com uma ação direta de inconstitucionalidade contra o decreto assinado pelo governador Matheus Simões. O caso agora será relatado pelo ministro Flávio Dino. A medida proíbe anúncios de bets em locais públicos aqui do estado, incluindo o Mineirão, além de placas, painéis, telões, materiais promocionais, ativações de marcas e camarotes. A entidade afirma que cabe à União legislar sobre loterias e propaganda comercial. Também questiona o fato de a regra ter sido criada por decreto. A ANJL pediu ao Supremo Tribunal Federal a suspensão do decreto até o julgamento da ação. Segundo a associação, a medida pode afetar contratos comerciais já firmados. O decreto também gerou preocupação no Cruzeiro Esporte Clube, né, que tem contratos com site de apostas, porém Matheus Simões, governador, afirmou que a medida não afetaria e não vai afetar os contratos do time celeste. Cinco e 41, vamos dar uma amenizada agora no noticiário, vamos trazer cultura, porque com mais de 5 décadas de carreira, Beth Coelho percorre o Brasil com seu novo espetáculo Lia Lia. A atriz conversou com o repórter Júnior de Castro em uma entrevista exclusiva. No bate-papo, a Beth Coelho relembra momentos da trajetória e conta curiosidades sobre a história dela nos palcos. A gente confere agora essa entrevista do Júnior de Castro com a Beth Coelho.
13: Hoje a minha entrevista é com Beth Coelho, que celebra mais de 50 anos de carreira. E Beth, você começou como atriz, todo mundo sabe, mas também logo começou a criar, a dirigir. Em que momento você percebeu que você queria estar também por trás das histórias?
14: Chegou um momento que eu lendo ou alguma peça, ou lendo algum livro, ou lendo algum texto que me interessasse, eu queria eu mesma dirigir, porque aquilo já lendo, já como antes de começar um processo de ensaio, etc., eu já queria fazer daquela maneira. Então é difícil quando você tem sua própria criação, você querer fazer com que uma outra pessoa venha dirigir aquilo que você sabe como é.
15: Medea tá aqui, ó, nesse livro que tem outras duas peças.
13: Depois de tantos anos de palco, o que você permite se fazer hoje que, de repente, lá no começo, no início da sua carreira, você não se permitia?
14: Eu tenho mais tranquilidade em usar minhas intuições menos imaturas e um pouco mais equilibradas com a técnica. Pensar muito mais na plateia, em conduzir a plateia para uma emoção X do que me emocionar, porque mais jovem era um pouco... esse equilíbrio não existia tanto.
13: E você já olhou para algum trabalho antigo e percebeu que o público, de repente, passou a enxergar ele de forma diferente com o tempo? Isso também muda de alguma maneira como você vê esse trabalho hoje?
14: Eu acho que o teatro, quando ele insurge na questão humana, ele insurge para sempre questionarmos as questões morais, a política, o social e tudo que abrange o social. Então, o teatro, ele está sempre dialogando com o contexto que ele é montado.
13: E para finalizar, claro que eu vou puxar sardinha pra gente. O Teatro Mineiro tem uma identidade muito forte, você que é mineira sabe disso. O que você acha que diferencia o artista mineiro dentro do teatro brasileiro, da própria arte?
14: E eu conheço um mineiro quando ele me dá oi, como ele me dá bom dia, boa tarde, porque é um olhar muito interno, tem uma profundidade muito específica, muito carinhosa, e isso reflete na arte. Quase todo artista mineiro carrega a própria poesia que Minas é.
7: Pois é, depois de passar pelo interior e pela capital paulista, Beth Coelho chega a Belo Horizonte com o espetáculo, né? Lia Lia, em cartaz do Teatro SESI Minas, nos dias 12 e 13 de setembro. Ingressos custam entre R$ 25 e R$ 150 e podem ser comprados pelo site Simpla. 5h44, rápido intervalo, daqui a pouquinho eu volto, hein? Não saia daí, TMC, quem escuta sabe.

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15: De volta, aqui Bruno Marum, esse é o Minas TMC segunda edição, é o último bloco, agora 5 horas com mais 47 minutinhos. A gente volta e já aciona o Pedro Gonçalves com atualizações do trânsito, ele falando agora da rodovia Fernão Dias, né, Pedro? Diz aí.
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17: 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Marum, falamos agora da rodovia Fernão Dias, que tem ponto de atenção na chegada ao PTB em Betim e reflexos desde a Avenida Cardeal Gino Pacelli na Praça da CEMIG. É uma lentidão bem grande por causa dessa ocorrência. O motorista pode passar pela Via Expressa, que tem situação melhor. No sentido oposto, também tem filas na chegada ao PTB e mais à frente na Avenida Cardeal Gino Pacelli por toda a sua extensão. A Via Expressa, nesse momento, não compensa porque tem filas bem grandes do Bernardo Monteiro até a chegada da Helena de Vasconcelos Costa. Neste caso, o motorista deve escolher sua rota e ter paciência. 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
15: Valeu, Pedro. Pedro volta daqui a pouquinho com mais atualizações do trânsito. Olha só, em atenção, você morador ou que vai passar o feriado de 7 de setembro aqui em Belo Horizonte. A prefeitura divulgou como ficam, né, os serviços municipais na segunda-feira, feriadão. Olha só, na área da saúde, o atendimento de urgência e emergência será normal. As UPAs, o Hospital de Lombéres, o SAMU e os Centros de Atenção Psicotrópica funcionam 24 horas. Já os centros de saúde e os postos de vacinação reabrem apenas na terça-feira. Para quem quer aproveitar o dia de folga com a família, parques municipais, o zoológico, o Jardim Botânico e o Aquário da Pampulha estarão abertos. Destaque para o Parque Municipal no centro, que terá acesso exclusivo para o público pela portaria da Avenida dos Andradas. Na terça-feira, todos os parques fecham para manutenção. E atenção ao transporte e à limpeza pública, hein? Os ônibus rodando em Belo Horizonte vão operar com quadro de horários de feriado. A coleta de lixo domiciliar ocorre normalmente, mas a coleta seletiva, hein? Esta não será realizada. E os serviços de atendimento presencial, como o BH Resolve e o Procon, fecham na segunda e retornam na terça-feira. Demandas de urgência da Defesa Civil continuam pelo telefone 199. E a Prefeitura de Belo Horizonte abriu uma licitação para contratar uma empresa especializada na locação de veículos elétricos para realizar passeios panorâmicos de caráter turístico no Jardim Zoológico aqui da capital. Olha que bacana. O contrato prevê que o serviço já inclua a manutenção preventiva e corretiva dos veículos, além de disponibilizar um motorista habilitado e qualificado para levar os visitantes durante os passeios. A sessão pública eletrônica com sorteio e disputa de lances está marcada para o dia 22 de setembro, a partir das 9 da manhã. As empresas interessadas precisam estar credenciadas no Sistema de Cadastramento Unificado de Fornecedores, o SICAF, e também na plataforma de compras do Governo Federal, o gov.br/compras. O edital, com as especificações do veículo e as regras para o serviço de motorista, está disponível nos canais oficiais de compras públicas. E Belo Horizonte recebeu entre 31 de agosto e hoje, sexta-feira, equipes do IBGE, o Instituto Brasileiro de Geografia e Estatística, para testar a operação que servirá de base para o primeiro levantamento nacional sobre a população em situação de rua, previsto para 2028. A Prefeitura deu apoio na organização de informações sobre locais de incidência, né, dessa parte da população na cidade e na indicação de equipes que atuam na rua. De acordo com o IBGE, Belo Horizonte foi escolhida por contar com uma rede institucional estruturada e experiência prévia em contagens municipais da população em situação de rua. A cidade serve como campo de teste para avaliar diferentes abordagens metodológicas, a integração da roteirização com registros administrativos e as dinâmicas de territórios centrais e periféricos. Os entrevistados estiveram em locais com maior incidência de pessoas em situação de rua e em unidades municipais que oferecem atendimento, né, a este público, como é o caso dos centros POP e as unidades de acolhimento municipais, como o Abrigo Maria Maria. Os recenseadores trabalham uniformizados com colete e usam crachá de identificação do IBGE. A operação conta com o suporte de pontos focais da Prefeitura e de movimentos sociais ligados ao setor. Além de Belo Horizonte, participam Florianópolis e Santa Catarina, Goiânia em Goiás, Salvador na Bahia e Manaus no Amazonas. As operações nas cinco cidades envolvem mais de 400 pessoas em equipes compostas por representantes de movimentos sociais, como o Comitê Intersetorial de Acompanhamento e Monitoramento da Política Nacional para a População em Situação de Rua, o CIAMP Rua, e o Poder Público. Cinco e 52, a UFMG, a nossa querida Universidade Federal de Minas Gerais, dá o pontapé inicial, hein, nas comemorações dos seus 99 anos na próxima terça-feira, dia 8 de setembro. A programação é gratuita, aberta ao público e começa às 7 horas da noite no auditório da reitoria, lá no campus Pampulha. A abertura terá uma palestra da ex-reitora Ana Lúcia Gazola, que vai abordar o papel das universidades diante dos grandes desafios do século XXI, como a inclusão social, as mudanças climáticas e a expansão do conhecimento. Na sequência, será inaugurada no saguão da reitoria a exposição UFMG Centenária, Um Século em Pessoas. A mostra homenageia 100 trajetórias marcantes da história da instituição, incluindo ex-estudantes ilustres, como os ex-presidentes Juscelino Kubitschek e Dilma Rousseff, além de professores, pesquisadores e artistas que ajudaram a construir o patrimônio da UFMG. 5:53, chegou a hora da nossa agenda cultural aqui de Belo Horizonte, com música latina, muito rock and roll e eventos gratuitos para curtir com toda a família. Quem conta tudo pra gente, claro, é o nosso Murilo Luiz. Chega mais, Murilão.
0: Vamos que vamos, que é hora da agenda cultural. Neste sábado e domingo, a Praça da Liberdade em BH recebe o Festival Laços, com 2 dias de programação gratuita que reúne música, teatro, circo e atividades de lazer e bem-estar. No sábado, a programação começa às 10 da manhã e os destaques são show de Departe, Fanfarra Black, Bones e Pato Fu, além de apresentações do Galpão Cine Horto, Instituto Circular e Gisele Couto. No domingo, as atividades começam às 9 da manhã, com atrações como Pé de Sonho, Renata Araújo e o Bloco da Esquina, que encerra o festival com um repertório dedicado ao Clube da Esquina. O evento também terá serviços gratuitos de saúde, praça de alimentação e área Kids. Olha só, sábado é dia de rock and roll. A partir das 9 da noite, a banda Angra chega a Belo Horizonte para um show especial no Minas Centro. A apresentação celebra os 30 anos de Holy Land, um dos álbuns mais importantes da trajetória do grupo e que ajuda ajudou a ampliar o alcance internacional da banda. Os ingressos custam a partir de R$165 e estão disponíveis pelo Simpla. No domingo, das 11 da manhã às 7 da noite, a Praça da Savassi recebe a segunda edição do Festival Sons e Sabores Latinos, com entrada gratuita, hein? O evento promove uma viagem pela cultura da América Latina, reunindo gastronomia regional, músicas e ritmos latino-americanos em uma programação que celebra a diversidade e a união entre os povos.
15: Valeu, Murilo. Antes da gente trazer a coluna da Tati, né, a nossa nômade falando de turismo, vamos trazer uma nota aqui que chegou há pouco. O PROCON do Ministério Público aqui de Minas Gerais aplicou uma multa, viu, de R$5.400.000 ao Banco do Brasil por irregularidades na inclusão de seguros em contratos de empréstimos consignados. O caso começou após um consumidor reclamar que um seguro havia sido incluído em seu empréstimo sem autorização e que ele só percebeu a cobrança depois. Durante a investigação, o PROCON analisou contratos e informações sobre as operações, e aí foram identificados casos em que consumidores disseram não saber, né, que haviam contratado este seguro e também não terem recebido informações suficientes ou até mesmo terem entendido que o seguro era obrigatório para conseguir o empréstimo. O Banco do Brasil afirmou que os seguros eram opcionais, que os clientes eram informados e que os contratos apresentavam os valores cobrados e o custo total. Aí, após analisar as provas, o órgão entendeu que houve sim falhas, né, no dever de informar e na liberdade de escolha dos consumidores. A decisão também reconheceu venda casada e a inclusão de serviços sem autorização clara. As tentativas de acordo não tiveram resultado e o processo seguiu para julgamento. O Banco do Brasil ainda pode recorrer da decisão. Agora sim, 5h57, para fechar, o feriado prolongado chegou e você ainda não planejou nenhuma viagem? Acredite, a nossa nômade também não. Hoje a nossa colunista de turismo e viagens, Tati Rocha, traz dicas para quem quer decidir de última hora encontrar um cantinho gostoso aqui em Minas Gerais e pegar a estrada. A Tati conta tudo pra gente agora, né, Tati?
16: Oi, gente, bom demais estar aqui com vocês, ouvintes da TMC, em mais uma sexta-feira falando sobre turismo e viagem. E hoje eu preciso começar essa coluna com uma confissão quase incompatível com essa nômade que vos fala. Estamos na véspera de um feriado prolongado e eu não tenho absolutamente nenhuma viagem organizada. Pois é, 7 de setembro tá aí, 3 dias pela frente e nada de hotel reservado ou mala aberta em cima da cama. Mas eu fiquei pensando, e se me der uma doida hoje e eu resolver viajar de última hora? Primeira coisa que eu faria é o caminho inverso. Em vez de escolher um destino e depois procurar onde ficar, eu começaria pela hospedagem. Abriria o site de reserva, olharia o mapa e pesquisaria o que ainda tem de interessante disponível a algumas horas de Belo Horizonte. E eu fugiria dos lugares mais óbvios e mais disputados. Minas tem cidade bonita demais da conta para a gente ficar brigando pelo último quarto disponível sempre nos mesmos destinos. Mariana, por exemplo, pode ser uma boa alternativa para quem quer uma cidade histórica, mas procura um ritmo diferente do encontrado em Ouro Preto nos feriados. Tem patrimônio, igrejas, bons restaurantes e ainda permite explorar a região. Outra possibilidade é Poços de Caldas, principalmente para quem está no sul de Minas. A cidade tem uma boa rede hoteleira e muita estrutura turística. É aquele destino em que dá para decidir em cima da hora e ainda encontrar diferentes estilos de hospedagem, além de parques, termas, gastronomia e bastante coisa para fazer durante o fim de semana. E eu faria outra coisa. Eu procuraria hospedagens ao redor daquele destino que eu quero muito visitar. Às vezes, a melhor surpresa está a 20 ou 30 quilômetros dali. Você pode encontrar uma pousada charmosa, um hotel fazenda, uma hospedagem especial no meio da natureza e transformar aquilo que seria apenas uma alternativa em uma experiência muito gostosa. E ainda aproveitar o feriado longe daquela muvuca dos destinos mais disputados. Outra estratégia que eu adoro é escolher a viagem pela experiência. Em vez de começar pelo nome da cidade, eu pensaria no que eu tô querendo para esses 3 dias. Descansar, hotel fazenda, natureza, uma pousada perto de trilhas e cachoeiras, ou simplesmente um quarto confortável, comida boa, café da manhã caprichado e nenhuma obrigação a cumprir. Agora, viagem de última hora não é sinônimo de fazer tudo no impulso, hein, gente? Antes de reservar, Confira avaliações recentes, localização e, principalmente, se aquele preço de feriado não está muito abusivo. E se você resolver inventar uma viagem de última hora nesse feriado, não esquece. Calibra os pneus, enche o tanque e pega a estrada com calma, cuidado e sem pressa. O mais importante é chegar bem e em segurança. E agora eu quero saber se depois de falar tudo isso, eu mesma vou resistir. Me acompanha lá no Instagram, no @a_nomade, para descobrir se essa nômade vai passar o feriado em BH ou se vai aparecer de última hora em algum cantinho de Minas Gerais.
15: Valeu, Tati, muito obrigado, viu? Valeu pelas dicas. Pessoal, fico por aqui, viu? Desejando a todos aí um ótimo fim de semana, um feriado abençoado, muita paz, muita tranquilidade. Na sequência tem o Papo de Craque, segunda edição. Obrigado, fiquem com Deus. Tchau, tchau, valeu.
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19: 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Marum destaque para a Avenida Antônio Carlos, que tem lentidão no caminho para Pampulha nesse momento. Motorista reduz a velocidade do Cachoeirinha e vai assim até o encontro com a Avenida Santa Rosa, no bairro São Luís, pelo excesso de veículos nesse trecho. A melhor opção é sair da região central pela Avenida Carlos Luz. No sentido oposto, Antônio Carlos tem trânsito bom e o motorista passa despreocupado. 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
25: Muito boa tarde para você ligado no Papo de Craque, segunda edição, aqui o 88.7, a Rádio TMC chegando com as novidades do futebol mineiro. Claro, temos jogos nesse final de semana, o Atlético viaja para enfrentar o São Paulo, o Cruzeiro recebe o Atlético Paranaense, dois jogos complicados, mas jogos que vão dar continuidade aí nessa campanha do Campeonato Brasileiro. O Atlético muito provavelmente irá com o time reserva, o Cruzeiro, para diminuir essa distância do Atlético Paranaense, que está na frente. Gilplay, antes de mais nada, vamos para o giro das manchetes. Primeiro ele, Fael Lima, com a manchete do Galo.
26: Galo vira a chave para o Campeonato Brasileiro e jovem zagueiro terá oportunidade entre os relacionados para o jogo contra o São Paulo.
25: Hugão, com a manchete do Cruzeiro.
27: É, meu filho, já dizia meu amigo Renato Rios Neto, a casa caiu. Cruzeiro anuncia que irá à justiça contra a gente de futebol. Clube esclarece que não existe favorecimentos de atleta na base. Arthur Jorge tem dor de cabeça para montar time contra o Atlético Paranaense. Dor de cabeça que você tem, Arthur Jorge. Me ajuda aí, velho.
25: Aí é com o Botelho.
27: Me ajuda aí. Botelhinho, aguardando aí seus esclarecimentos, Marcos Botelho.
25: Grêmio supera o rival Internacional e garante vaga para a semifinal da Copa do Brasil. Petrodólares jorrando. Gabriel Martinelli vai para time da Arábia e se torna segundo jogador brasileiro mais bem pago do mundo. Participe através do WhatsApp 31999448870, repetindo 31999448870, e acompanhe o nosso site tmc.com.br. Claro, siga as nossas redes sociais, @tmcminasgerais e @tmcesporte. A gerência geral da TMC de Belo Horizonte é da Marcele Melasso, a gerência de jornalismo é do André Rocha, a coordenação de esportes é de Laura Dolabella, a produção de Matheus Murici, trabalhos técnicos de Gil Play e apresentação comigo, Danilo Marra. Este é o Papo de Craque, segunda edição.
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25: 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Muito bem, agora começando e o Gilplay já ligou o ar-condicionado aqui, deu aquela estabilizada no estúdio. 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E aí, meus queridos, como é que vocês estão? Estão bem? Uma ótima tarde, uma ótima noite, né? Agora já passou de 6 horas, uma ótima noite pra vocês.
1: Ah, eu tô bem demais, cara. Eu tô curtindo cada minuto dessa semana de forma muito intensa e, apesar dos problemas vividos pelo Barba pra escalar esse time, que não param de chegar, toda hora tem atualização de um novo lesionado lá no Galo, eu me recuso a ficar preocupado. Eu me recuso a ficar triste. Pelo menos, no mínimo, até a hora da bola rolar. Oxalá, estarei e continuarei feliz, sem preocupação, independentemente do que aconteça.
27: Pois é, meu filho, semana que não passa de jeito nenhum. Vou falar uma coisa com você, viu? Ô, semana que foi longa, mas graças a Deus, sextou e vamos que vamos. E confiar na vitória do Cruzeiro no domingo, porque agora, meu amigo, tem que cumprir a promessa. E não faz mais que a sua obrigação, viu? E ó, vou falar uma coisa pra vocês também, galera. Na moral, vocês sabem que eu adoro a arquibancada do Mineirão. E eu tenho um convite espetacular pra vocês, porque domingo tem Cruzeiro e Atlético Paranaense. E abandonar nunca foi uma opção. Torcida cruzeirense nunca vai fazer isso. 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
25: Rapaz, antes de começar, de fato, com as nossas notícias aqui, eu vi um negócio diferente aqui e, pô, aproveitar pra parabenizar um treinador brasileiro que acabou de ganhar de virada do Paris Saint-Germain, Felipe Luiz e o Mônaco. De virada, 2-1. Começou vencendo, evidentemente, né, o Paris Saint-Germain com o gol do Marquinhos, depois Nazinho e o Muzambo viraram aí pro Mônaco, acabou de acabar o jogo, rapaz, inesperado. Parabéns aí pro Felipe Luiz, tá fazendo um ótimo início de trabalho lá no Mônaco.
1: Que era até um desejo dele, né? Tudo bem, ele queria ter seus títulos aqui no Brasil, começar a dar continuidade no trabalho que, acho que ele foi pra base do Flamengo, certo?
25: Sim, começa, foi campeão mundial, inclusive, isso, com a base do Flamengo.
1: E aí ele vai profissional também, faz um bom trabalho, colhe frutos também. E sempre deixou claro também sobre a vontade dele de migrar pro velho continente, onde teve uma carreira de muito respeito como atleta também. Aparentemente é um técnico de vida longa no futebol. E eu acho que é curioso os casos de treinador no Flamengo, cara. O Rogério Ceni saiu campeão.
25: É o campeão apesar do Rogério, né?
1: O Dorival, o Felipe Luiz, é uma turma assim que sai e sem muita explicação.
25: Não, o caso do Felipe Luiz é ainda mais bizarro, né? Porque ele havia sido campeão de Libertadores e de Copa do Brasil. E aí,
1: Tudo bem que a gente não sabe o que ele pediu.
25: Não.
1: O tamanho da facada.
25: Mas do mesmo jeito, ele é demitido depois de campeão de Libertadores, de Copa do Brasil, e meteu 8-0 no Madureira e foi demitido. É uma das coisas mais inacreditáveis que eu já vi na minha vida.
27: Mas o Flamengo não tem muita explicação, né?
25: Não, não tem, mas...
27: Assim, eu entendo...
1: Sorte dele que ganhou muito dinheiro, mas
27: administra... Eu entendo a demissão, por exemplo, do Rogério Ceni lá em 2020. Entendo a demissão, porque o Rogério, ele chega e só queria ser campeão brasileiro mesmo, depois de uma outra campanha. Umas outras demissões também que eu consigo compreender, como a do Andrade, por exemplo, em 2009, mesmo sendo campeão brasileiro. A do Dorival, não entendo. A do Dorival também eu não consigo entender, porque o Dorival faz um ano espetacular com o Flamengo, com uma campanha também sensacional. Então, Dorival e Felipe Luiz eu não consigo entender.
25: E no caso do Dorival, foi quando deu o Vitor Pereira, né? Que estourou o Vitor Pereira, da sogra, etc. Flamengo se especializando em engambelar treinadores portugueses.
27: Gambelar é muito bom, velho. Gambelar é muito anos 90, muito minha adolescência, velho.
25: Gostou?
27: É, o Flamengo dando uma nota.
25: É isso, a minha mãe fala muito em gambelar.
27: Manota, e manota também, a galera fala manota. Muito. É povo manoteiro, né?
25: Minha mãe também gosta dessa expressão, é verdade. Rapaziada, antes da gente chamar o nosso querido Estrela Excelente, o Marcos Botelho, pra trazer aí as informações do Cabuloso, vamos fazer uma rodada de palpitômetro antes de começar de fato o nosso programa, porque vai ter muito jogo esse final de semana e eu quero saber de vocês. Os palpites, hein? Começando com o jogo que abre a rodada, Bragantino e Bahia. Quem que ganha?
1: Ah, eu vou de empate nesse aqui, tá, velho?
25: Bragantino e Bahia, empate pra você.
27: Eu fico com empatezinho também, fi. Dá mais colocação do Bahia que tá aí. Bragantino também pode perigar, subir na tabela.
25: É verdade.
27: Então eu vou de empatezinho.
25: São Paulo e Atlético. Eu concordo com o empate, tá? Só pra deixar claro. São Paulo e Atlético.
1: É o time que...
25: É o time reserva do Atlético, muito provavelmente, né?
1: É, mas o São Paulo, Fluminense e Cruzeiro são os três maiores fregueses do Galo no Brasil. Eu confio que até com o time reserva a gente pode ganhar lá. 1-0 o Galo.
25: O Galo?
27: O São Paulo é minha pedra no sapato. O Botafogo do Fael é o meu São Paulo. Verdade. Sabe? Mas eu vou de... 1-0 pro São Paulo.
25: Cara, tem um dado que eu tava vendo mais cedo, né? A gente tava comentando no Papo de Craque primeira edição, eu e o Alex. E eu peguei pra ver as últimas 15 rodadas do São Paulo no Campeonato Brasileiro. 15 rodadas, últimas 15. 2 vitórias, 4 empates e 9 derrotas. Nas últimas 15 rodadas.
1: Cara, dia 1º de janeiro de 2021 virou a década. E aí o São Paulo, em 13 jogos contra o Galo, tem uma vitória nessa década, cara.
25: Uma vitória?
1: Uma vitória contra o Galo nessa década. 2-0 no passado.
27: Ou seja, né? O que o São Paulo é para o Atlético, o Grêmio é para o Cruzeiro.
1: Como visitante, o Atlético nessa década enfrentou o São Paulo 6 vezes. Ganhou mais do que perdeu.
25: Rapaz. Como visitante.
1: Duas vitórias... Uma do São Paulo e 3 empates.
25: É uma freguesia boa, hein?
1: Inclusive um 2-2, que o Galo abriu 2-0 muito rápido. O Paulinho fez um gol tipo com 30 segundos de jogo. O Galo abre 2-0 logo antes do contra o Botafogo. É o que o Zarate machucou.
25: Que, se não me engano, o gol do Batalha, é isso mesmo?
1: Não,
25: é que
1: o Batalha foi Copa do Brasil.
25: Copa do Brasil,
1: tá. O Galo ganhou lá com o gol do Batalha na Copa do Brasil. Mas o Galo abre 2-0, o São Paulo empata 2-2 depois.
25: Né? Não estou me recordando desse jogo, mas o Fael com a planilha dele aí, isso daí não tem erro, né? Eu nunca vi um cara tão organizado que nem o Fael.
1: O pessoal tá falando que é hiperfoco, mas realmente isso aqui é, acalma minha mente de uma maneira maluca.
25: Não, cara, mas é muito bom, velho, porque eu gosto das minhas anotações também, mas aqui eu já tô gastando meu quarto, quinto caderno já de anotação. Você então, pega, faz aí no digital e resolve sua vida.
1: 2017 pra cá, você tem 10 temporadas, o São Paulo tem 3 vitórias contra o Galo. Em 10 temporadas, 3 vitórias do São Paulo. As 3 pelo Campeonato Brasileiro, uma brasileira de 19, uma de 20 e uma de 25.
25: Tá aí. Vamos só continuar o nosso palpitômetro aqui, porque teremos um clássico no mesmo sábado, né? Depois de São Paulo e Atlético, a gente vai ter Fluminense e Vasco. E aí a sorte do Fluminense é que o Zubeldia não tá mais lá, porque se tivesse o Vasco ganharia com toda certeza. Já que o Zubeldia não tá mais lá e agora é o Marcão, quem que ganha?
1: Fluminense e Vasco.
25: Em Fluminense, como diria o outro.
27: Era o pessoal do Rock Go que gostava de fazer isso.
1: Rapaz, o Fluminense, ele deu uma ajeitadinha, deu. O Marcão sempre dá uma ajeitadinha lá no Fluminense.
25: É.
1: E eu acho que... por ser clássico, eu vou de empate.
25: Empate, e você, Hugão?
27: É, gente, confiar no Vasco é confiar no Jacaré no filme do Tarzan, velho. Sabe? É achar que o Coringa, no segundo filme... Tipo assim, supomos que tem dois filmes do Batman. No primeiro sempre vai ter o To Be Continued, né? Uh-huh. E aí o Coringa termina numa boa. E aí o segundo, você sabe que o Coringa vai se lascar. É nesse segundo filme que você torce pro Coringa que se lasca.
25: É.
27: Mas eu vou torcer pelo menos por 0.5-0 pro Vasco. Pra segurar o Fluminense.
25: Tá aí. Eu acho que tem chance de qualquer
27: coisa acontecer. Querendo muito que o Vasco seja rebaixado, tá? Seja rebaixado, viu, gente? Mas eu vou 0.5-0 pro Vasco.
25: Eu acho difícil do Vasco cair, mas acho que nesse jogo aí qualquer coisa basicamente pode acontecer. Porque o Vasco, querendo ou não, dos times que tá lá perigando na zona de rebaixamento, acabou se reforçando bem, né? Apesar de ter gastado... uma grana, Deus sabe lá da onde, mas gastou e reforçou bem até, inclusive. No domingo, Curitiba e Mirassol, 11 horas da manhã, hein? Lá no Couto Pereira.
1: É lá em Curitiba?
25: Lá em Curitiba.
1: 1-0 pro Mirassol.
25: 1-0 pro Mirassol? O Coxa tem dificuldade, né, de jogar em casa.
27: Curitiba. Empatezinho.
25: Empatezinho?
27: Empatezinho de 1-1.
25: Tá aí. Cruzeiro e Atlético Paranaense às 4 horas da tarde no Mineirão, domingo.
1: Cara, não é o original, é o genérico, mas da Atlético.
27: O Gão. Eu vou de Cruzeiro 2-0.
25: Acho que o Cruzeiro vai ganhar também, apesar de eu gostar muito desse elenco do Atlético Paranaense. O Cruzeiro precisa dar uma resposta em Campeonato Brasileiro. E acho que vai ganhar. Acho que vai ganhar, talvez até por mais do que 2. Mas eu vou junto com o Gão. 2-0 pro Cruzeiro. Internacional e Santos também às 4 horas no domingo. Internacional e Santos.
1: O Inter pode estar mordido por uma queda de rebaixamento, o Santos está cheio de desfalques.
25: Os dois eliminados em clássico, né? Na Copa do Brasil.
1: Vamos de empate para ser ruim pros dois?
27: Vamos.
1: Empate, ruim pros dois.
27: Eu fecho empate.
25: É. Tá bom.
27: Eu
25: tá
27: fecho
25: bom.
27: Empatezinho.
1: E esse jogo pegado, expulsão.
27: Vamos fazer um negócio? Só para dar emoção. Não vai ser nunca, mas vamos de 3-3.
25: Nó, que delícia, hein?
27: 2-2, 3-3. 2-2, fechando 2-2.
1: Mais palpável pra gente mentalizar.
25: É, o dia que o Internacional também fizer 3 gols, o sol vai nascer quadrado, né? Aí é complexo. É, Remo e Flamengo também às 4 horas da tarde lá no Pará.
27: Eu sou o Remo desde pequenininho.
25: Remo desde pequenininho?
27: Desde pequenininho.
1: Remo e?
27: Flamengo.
1: Pô, bicho, é difícil ali o Remo arrumar alguma coisa, né?
25: Torcer pro Remo.
27: Mas vamos confiar no negócio? De repente volta naquele tempo de clube de regatas. Entendeu? E a regata depende do Remo.
25: É verdade.
27: E aí o Remo pode boicotar.
25: É verdade.
1: 1-1.
25: Eu acho que o Flamengo vai vencer, né? Meio difícil.
1: Um grande tropeço, né? Eu tô indo de coração.
25: Sim, é meio difícil de apostar contra.
27: Não, assim, racionalmente, o Flamengo, evidentemente, tem tudo pra ganhar. Mas sendo mais racional, só que. Assim, sendo um pouco menos racional, o empate acho que é mais viável também, né? Porque o jogo é lá em Remo.
25: É, em Remo.
27: Em Remo. Então eu vou de empatezinho com o Fael também.
25: Tá bem. Aqui temos mais 2 jogos ainda no domingo. Botafogo.
27: Seria maravilhoso contra Palmeiras. O Remo ganhar, mas.
25: É, seria maravilhoso.
1: É o Botafogo.
25: Botafogo contra Palmeiras.
1: Chegou no processo de perder o gás já. Vai dar Palmeiras 2-0.
25: É. Também acho que é mais provável uma vitória do Palmeiras. E você, Hugão?
27: Torcer por um tropeço aí do Palmeiras, eu vou de 2-1 pro Botafogo.
25: Eu acho que pode acontecer, sim, um tropeço, viu? Porque o time do Botafogo, querendo ou não, ele ainda tem alguns bons jogadores. Acho que o coletivo em si é fraco, né?
27: Vamos e uma hora, verdade, mim, acho que uma hora o Palmeiras vai cansar.
25: Pois é, eu concordo com isso. Corinthians e Chape em São Paulo, Neoquímica Arena.
1: Eu precisava de pelo menos um empate aqui.
27: Eu sou anti-Corinthians sempre.
25: Não, você vai querer um empate também, Hugo.
27: Não, vitória da Chape.
25: Vitória da Chape?
27: Não, é impossível.
25: Coragem pra jogar.
1: Me veio um lapso aqui que eu acho que o Giovanni Augusto, que tá na Chape hoje, fez gol da Arena Remédio.
25: Foi, pelo Figueirense.
1: Então eu vou com o gol do Giovanni Augusto 1-1. Tá bom.
27: Eu vou com o gol do Giovanni Augusto 1-0.
25: Tá bom. Eu não acho completamente impossível também, não. O time do Corinthians é bem desorganizado. E a
27: Pedro Chape... Rocha. Pedro Rocha tá na Chape, né?
25: Não, Pedro Rocha é coxa.
27: É coxa?
25: É coxa.
27: Eu confundi os verdes, então.
25: É.
27: Então eu vou...
25: Amor, o Bolasso tá machucado.
27: Era isso que eu ia falar, Bolasso.
25: Mas Bolasso, tá machucado.
27: É. Não, mas pode ser o Giovanni Augusto.
25: Tem um menino também, o Túlio, que veio da Série D.
1: Túlio Almeida.
25: Tava jogando Série D, estreou na Chape fazendo gol.
27: Então...
25: atleta interessante.
27: E nome de craque, nome de artilheiro, Túlio. Então o Túlio vai fazer o gol da vitória da Chape.
25: Boa, fechado com você, Hugão. Quero o gol do Túlio também, a história do menino é bonita.
1: Gostei dele.
27: Túlio Maravilha, nós gostamos de você, mas o Túlio Maravilha, parte 2, a missão.
25: É o Túlio, Túlio Maravilha é um quadrado, né? É
27: Túlio Maravilha
25: é elevado a 2. A segunda potência.
27: Ah, não sei nem se é heresia eu falar um negócio desse, porque o Túlio fazia gol demais, gente.
2: Ah, difícil, homem embaçado.
25: Mas esse menino, coitado,
27: era novinho. Sabe o que essa galera fala por aí? Vamos que o Túlio era ruim de bola, que o Jardel só fazia gol de cabeça.
2: E eu era doido pra ver o Túlio no Galo e foi pro Cruzeiro.
27: E que fez uma temporada boa, fez um mineiro muito bom no
2: 2004.
27: Cruzeiro. Acho que foi dois, Fael.
2: E dois.
27: Dois ou um ou dois.
2: No 2004 foi o Guilherme.
27: Jogou foi. E em 2005 foi o Elber. Elber junto com o Alexandre, que depois veio a ser campeão. Também. É, Elber que jogava na Alemanha, mas tava já pra baixo. E o que acontece, gente? Na boa, o pessoal falava assim, essa é uma resenha rápida, né? Cabe um tempinho, né?
25: Cabe.
27: Que olha só, Túlio, o pessoal falava que era ruim. Jardel, o pessoal falava que era ruim. Qual que era outro atacante que a galera falava que era ruim nessa época? Tinha um também, galera. Oséias, o pessoal falava que era ruim. Oséias.
2: Oséinha da Bahia.
27: Evair, o pessoal, esses caras só sabem fazer gol. Ô, irmão.
2: Tá louco, tinha Evair. Evair fez 14 jogos no Atlético. Loucura.
27: Eu lembro do Evair no Atlético.
2: 14 jogos.
27: Eu lembro.
2: Que ele fez aqui.
27: E aí o Túlio, mano, tipo assim, gente, eu lembro de um jogo do Jardel, talvez um Palmeiras e Grêmio. Acho que o Palmeiras faz 6-0, se eu não me engano, no Sul, e depois tem um 5-1 no Parque Antártica.
2: Eu ia falar que foi, eu lembro de 5 gols.
27: 5 gols de cabeça do Jardel.
2: Nossa senhora. Era Paulo Nunes.
27: Juro, eu estava assistindo.
2: Paulo Nunes jogava uma pedrada na área, o Jardel, igual um paralelepípedo com a cabeça, batia na bola, a bola estufava.
27: Gente, pensa, sabe esse negócio que o pessoal usa, essas varas que o pessoal usa pra pular? Sabe, nesse negócio? Pensa numa vara dessa caindo assim, ó. Caindo do nada, assim, ó, mas reta. Isso era o Jardel dentro da área pulando na bola, velho.
2: Sabe essas rivalidades igual hoje, tá? Recentemente, nos últimos 2 anos, 3, Palmeiras e Flamengo? Era Grêmio e Palmeiras nessa época, com Lucha no Palmeiras, Filipão no Grêmio.
27: Mas há de se destacar. Devarola, Arce. Mas há de se destacar que quem corria por fora nessa época era o Cruzeiro, velho. Eu nem tô falando de rivalidade, não.
2: Não, mas eu porque falo geralmente... que os jogos eram muita pancadaria.
27: Ah, cara, não, era... entre os dois especificamente.
2: Era. O pau cantava, cara, assim.
27: Verdade.
2: O São Galeano.
27: E a gente gostava, era quando tinha a Taça Libertadores da América, aparecia o Vélez Sarsfield. Você lembra disso? Com o Chilaver, que sempre o Chilaver ia fazer alguma coisa que a gente adorava ver, mano.
2: Bons tempos. Quem tá no carro agora sentiu aquele gostinho da nostalgia.
27: Entrou ali no DeLorean, né, velho?
25: O Chilaver, que é o goleiro mais citado na história da carreira do Galvão Bueno, né?
2: Do Galvão.
25: Toda vez que alguém chuta um pênalti no meio, eu me lembro do Chilaver. Ele esperava.
2: Ele me dizia que não pula.
27: Posso ser sincero?
2: O cara vai bater no meio.
27: Ele, não, acho que isso aí ele falava do Goicoechea, gente.
25: Goicoechea, você tá certo, isso é isso, você tá certo.
27: Era o Goicoechea, não era o Chilaver, não.
25: Você tá certo.
27: E o Goicoechea, assim, junto com o Tafarel, foram os dois maiores pegadores de pênalti que eu vi na minha vida.
25: Você tá certo, Gão. Só pra fechar aqui, ó, cadê, perdi.
27: Ah, e Proudhon da Bélgica.
25: Proudhon, sim, era o... jogou no Benfica, se não me engano.
27: Jogou no Benfica. Acho que tem 3 Copas na carreira.
25: Na história da Bélgica é o único, assim, depois do Courtois, né, é o primeiro, né? Assim, se a gente for olhar agora, provavelmente se falasse 10 anos atrás, ele seria o primeiro e o Courtois ia estar ainda sonhando com essa possibilidade.
27: Não, mas é do mesmo nível.
25: É.
27: Discutível.
25: E aí, esse é
27: o negócio. Não sou nem nostálgico, né? Sabe, Courtois e Proudhon é do mesmo nível.
25: Então, é isso, é muito bacana isso, né, cara? Só pra fechar a rodada aqui, porque na segunda-feira a gente tem Vitória e Grêmio. Em Vitória, né? Quer dizer, nesse caso em Salvador.
27: Eu adoro isso, né, bicho? Corinthians e Cruzeiro onde? Lá em Corinthians.
2: Eu preciso muito que o Grêmio...
27: Na Bíblia, Corinthians.
2: Passe esses 2 meses perdendo bastante. Então eu vou pelo Vitória por causa disso.
25: E tem, assim, o Jair Ventura nesse momento, ele precisa urgentemente de vencer um jogo, senão ele vai acabar sendo demitido.
27: Eu tô... Jair Adventure, já dizendo nossa amiga Giovana Oliveira aqui, né?

0: breakzinho pra descansar.
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4: 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Boa noite pra você, Danilo Marra, e pro ouvinte do Papo de Craque, segunda edição. Pra quem vai pegar estradas, trânsito ruim na BR-040 no caminho pra Sete Lagoas. Motorista reduz a velocidade em Contagem na altura do Morada Nova e vai assim até o bairro Cabral por excesso de veículos. A melhor opção é cortar pelas vias internas do próprio bairro Cabral. Depois disso, tem trânsito bom e no sentido oposto, mais filas na reta do Califórnia. Nesse caso, o desvio não compensa. 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
0: De volta agora, 6 horas e 27 minutos, 18 horas e 27, e o nosso querido Bruno Marum chega para trazer informações do jornalismo. O que, que é que a gente vai saber agora, Marum?
20: É, rapaz, tudo certo, pessoal. Tendo em vista, né, os acontecimentos aí desta semana, né, movimentados, principalmente lá em Brasília, entidades empresariais e civis organizam um manifesto cobrando uma apuração rigorosa do Supremo Tribunal Federal sobre, né, as relações entre o ministro Alexandre de Moraes e o banqueiro Daniel Vorcaro, né, o ex-dono lá do Banco Master. A mobilização reúne lideranças do setor industrial e do agronegócio, além de órgãos como a Fiesp, a OAB lá de São Paulo e a Associação Comercial e o Secovi. O grupo pretende buscar também o apoio da FEBRABAN, que é a Federação Brasileira dos Bancos, e segundo interlocutores, o clima de indignação nos bastidores do setor produtivo é considerado inédito, superando até mesmo momentos críticos, como a Operação Lava Jato e o impeachment, né, da ex-presidente Dilma Rousseff. E aí, para evitar o uso político, essa carta deve ser divulgada na próxima semana, logo após o feriado de 7 de setembro, na segunda-feira, impedindo que o ato seja associado, né, a protestos partidários, tendo em vista que vários partidos, vários políticos, né, convocando aí manifestações para o dia 7 de setembro. Esse documento será formalmente entregue aí ao presidente do STF, ministro Edson Fachin, reforçando o respeito ao Supremo, mas cobrando que as denúncias...

0: denúncias sejam apuradas com transparência e não fiquem sem respostas. Ah, também, né, relativo a este tema, o presidente da Ordem dos Advogados do Brasil aqui de Minas Gerais, o Dr. Gustavo Chalfun, também disse que vai se reunir na próxima quarta-feira com o presidente do Supremo Tribunal, o ministro Edson Fachin, para também pedir que haja, né, uma investigação rigorosa da atuação de ministros e o envolvimento com o banqueiro Daniel Vorcaro, do Banco Master. Vamos ver, né, pessoal, se isso aí serve de estímulo, né, de pontapé inicial, para que até mesmo nós, né, sociedade civil, nós brasileiros mortais, também façamos alguma coisa, porque não dá para continuar da forma que está, né, a impunidade não pode continuar reinando nesse país e o STF também não pode continuar fazendo tudo que quer, da forma que quer, né, sem lei, sem cumprir a lei, que eles são os guardiões da Constituição e muitas vezes não fazem isso. Bom fim de semana e oremos para que tenhamos dias melhores, meu povo.
1: É isso, muito obrigado, meu querido. Valeu. Bruno Marum. E se a gente estava falando de questões judiciais, vamos chamar ele, o nosso estrela excelente, mosca celeste, Marcos Botelho, para falar dessa questão aí do representante do jovem jogador do Cruzeiro que foi pra internet pra falar algumas coisas e o Cruzeiro parece que não vai deixar isso assim não, hein?
2: Opa, um abraço, meu, muito boa noite pra você, boa noite pra todos os envolvidos aqui no Papo de Craque, segunda edição, em especial a você, tá, ouvinte? Tamo junto, aquele abraço! Vamos lá falar de bastidores? Vamos começar com os bastidores do Cruzeiro, daqui a pouco a gente fala de campo e bola. Vamos começar a falar dos bastidores porque hoje à tarde o Cruzeiro emitiu nota oficial falando sobre toda aquela polêmica de acusações que o Cruzeiro sofreu e vem sofrendo sobre favorecimento de atletas nas categorias de base, favorecimento de atletas de determinados empresários e falando que empresários estão mandando e desmandando nas escalações do Cruzeiro, tanto no profissional quanto nas categorias de base, o que ocasionou até na demissão do Mairon César na equipe sub-20 da Raposa. Vamos lá, Cruzeiro hoje fez uma publicação falando até de justiça, vai levar à justiça o caso, mas vamos explicar, né? O Juan Gabriel, jovem destaque do sub-20 do Cruzeiro, meio atacante, ele é representado pelo agente Léo Moral. E o Léo Moral foi às redes sociais. Quem não sabe do caso, a gente repercutiu aqui dentro do Papo de Craque, assim como toda a imprensa mineira veio a repercutir e tá falando desde então. O Léo Moral usou das redes sociais dele uma plataforma para criticar o Cruzeiro, querendo forçar a sair da venda do Juan Gabriel, porque o Palmeiras ofereceu uma proposta ao Juan Gabriel que não vem recebendo oportunidade no profissional. Aí o Palmeiras querendo contratar a princípio por empréstimo, mas com valores fixados para uma futura compra, e o Palmeiras oferecendo uma proposta para o jogador para ele ser agregado ao profissional. Aí o Léo Moral foi às redes sociais pedindo o Cruzeiro para vender o Juan Gabriel, porque o Juan Gabriel não está sendo aproveitado, porque ele não faz parte de um pseudo esquema do Cruzeiro de favorecimento a atletas. E o Cruzeiro até então não havia falado nada, e por que não tinha falado nada? O Cruzeiro estava recolhendo provas e também, como informado, semana passada, você ouvinte vai se lembrar. Semana passada nada, na segunda-feira, falávamos sobre isso na segunda-feira, no começo da semana. A gente traz essa informação, olha, Cruzeiro tá prontamente dedicado ao caso Caio Jorge lá no STJD. Após o julgamento do Caio Jorge no STJD, o corpo jurídico do Cruzeiro, departamento jurídico, vai voltar atenções a este caso e vai levar adiante na justiça. Informação passada aqui na segunda-feira e também ao final de semana. É o seguinte, Cruzeiro vai sim levar à justiça essa situação, porque o Léo Moral trouxe, né, declaração dele, ele se retratou depois, mas diz que tem provas, tem como provar em áudios, conversas, que tem esquema de favorecimento dentro da Toca da Raposa 2 a determinados atletas e que empresários estão mandando e desmandando nas escalações do Cruzeiro. Pois bem, Cruzeiro hoje emitiu uma nota e eu vou ler parte dessa nota aqui para você, ouvinte TMC, caso você não tenha oportunidade, não teve a oportunidade de ler a nota do Cruzeiro, ó. Parte da nota, o Cruzeiro fala assim, ó: as versões divulgadas não correspondem à realidade dos fatos e produzem conclusões equivocadas sobre práticas e diretrizes internas do Cruzeiro. atingindo indevidamente a reputação da instituição e de seus colaboradores. O clube informa que está preservando os elementos pertinentes e adotará as medidas jurídicas cabíveis, inclusive na esfera criminal, para apuração das condutas e a responsabilização de todos os envolvidos na divulgação indevida de informações e na propagação de imputações falsas ou ofensivas. Por fim, o Cruzeiro reafirma seu compromisso com a ética, a integridade e a responsabilidade na condução de suas atividades profissionais e não permanecerá inerte diante de iniciativas destinadas a comprometer injustamente a imagem e a honra da instituição e de seus profissionais. Tá aí parte da nota que o Cruzeiro publicou hoje à tarde falando sobre esta situação. O departamento do jurídico do Cruzeiro é um departamento super competente, todo mundo sabe, e vai levar adiante todas essas situações sobre falsas declarações de favorecimento a atletas e que empresários estão com regalias na Toca da Raposa 2. Pois bem, tá aí lido a nota do Cruzeiro e já vou voltar a bola para vocês no estúdio e na minha próxima participação já vou falar um pouquinho mais de campo e bola, que é muito bom e o nosso ouvinte quer ouvir também.
1: Tá certo, meu querido Marcos Botelho, muito obrigado. E aí, Hugão, essa situação toda, Léo Moral, você até, inclusive, né, trouxe aqui na semana anterior que havia conversado com ele, ele tinha esclarecido algumas questões para você, agora o Cruzeiro podendo e anunciando até, inclusive, que vai acionar judicialmente e até de maneira criminal, hein?
3: Na eu falei com o Léo, falei com ele pessoalmente que o que ele fez eu não acho correto, né? Eu não acho correto, mas é assim, cada um que responda pelos seus atos.
1: Pois é.
3: Falei, inclusive, no WhatsApp, falei no programa, falei aqui na rádio, falei na TV e tal. Mas eu vou ser muito franco com você. Eu acho... Eu tenho uma preguiça dessas notas, cara. Uma preguiça. Vai lá e só faz. Entendeu? Deixa que a imprensa noticia.
1: É, pois entendeu? É, né?
3: Ah, o Cruzeiro Esporte Clube. Vai lá e processa, mano. Pronto, se é o que você quer fazer, vai lá e processa. Entendeu? É, não tô incentivando ninguém a fazer nada contra ninguém, não, mas eu tenho uma preguiça desse negócio, eu acho isso, como é que eu vou te falar? É, sei lá, clichê demais, sabe, essas notinhas assim, né? Foi o que eu falei hoje, hoje eu fui lá nas redes sociais do Cruzeiro falar, toda vez que eu vou nas redes sociais do Cruzeiro, eu me sinto, eu vou dar um exemplo aqui pra você.
1: Diga. Certo?
3: Falei, acho que eu falei isso ontem, tem que falar um negócio assim, quando a gente é de uma, tem uma fé, e a sua fé, por exemplo, no caso eu fui criado dentro da igreja presbiteriana, você tem a sua fé. E aí você entra lá no site, você quer uma palavra de conforto, uma palavra de esperança, uma palavra tal, tudo. Aí tem lá, livro do pastor fulano de tal, reverendo fulano de tal, CD de tal cantor e tal, etc. Não tem uma palavra, não tem um conforto, sabe? Às vezes falta um telefone de contato, falta assim, um horário para ser atendido aqui para você vir, para falar, conversar com a gente, grupo de apoio disso, grupo de apoio daquilo, entendeu? E tal. Evidentemente que eu tô fazendo essa comparação para você entender o que eu quero dizer. Nós, cruzeirenses, eu acho que atleticanos passam por isso, vascaínos, corintianos, são paulinos. Os sites dos clubes, eles são muito frios, velho. Eles são muito frios. É muita coisa protocolar, é muita regrinha a se cumprir. Eu sei, existe protocolos dentro do marketing, existe protocolo. É formal, o Gil Prey tá falando aqui, protocolos dentro do marketing. Mas, gente, vocês não são uma empresa normal. Vocês não são uma empresa comum. Vocês vivem realmente do negócio, mas vocês não são uma empresa comum. Vocês mexem com a paixão do povo. Por exemplo, Fael, você é atleticano desde quando, brother?
4: Desde o berço, desde o útero.
3: Você tem quantos anos hoje, meu amigo?
4: 41 anos.
3: Marrinha, você tem o seu time do coração, evidentemente que você tem o direito de não revelar ele, mas esse time você torce pra ele desde que você conhece por gente.
1: Sim, desde que eu nasci.
3: Não é isso?
1: É isso.
3: Então pronto, então você entende o que é esse sentimento?
1: Claro.
3: Não é tipo assim,
1: claro.
3: Você do nada um dia você virar e falar assim, ah, eu vou começar a gostar agora do Napoli da Itália. Não é, é um sentimento que você cresce com ele, cara.
1: Pois é.
3: Enquanto
1: pois
3: criança, você tá no estádio, seu time perde, você chora. Você sabe por que você tá chorando?
1: Não.
3: Mano, é só um jogo de futebol. Sabe, é um jogo de futebol que envolve várias coisas, que eu não sou a favor. Envolve, às vezes, briga, violência, às vezes envolve morte. Não sou a favor, repetindo isso. Envolve gente se conhecendo no estádio, se apaixonando. Envolve, sim, renda, envolve lucro, envolve um monte de coisa. E, às vezes, falta do clube essa palavra de sentimento para com o torcedor, porque o torcedor prova o seu amor, como? Gasta caro, por exemplo, no mês passado agora, nesse mês que foi o mês desafiador do Cruzeiro, teve dois, três jogos com o Flamengo, teve Mirassol, Libertadores, Copa do Brasil e tudo mais, comigo e com os meus filhos, eu gastei quase 2.000, não chegou a quase 3.000 conto de ingresso
1: Jesus
3: e rango, ingresso e rango, e fui pro Rio de Janeiro, pra acompanhar o Cruzeiro.
1: Jesus Cristo amado, muito, Gão. Deus abençoe seu bolso.
3: Eu ia, e fui. E fui, entendeu? Então o que que acontece, cara? Cadê, bicho? Alguém sumiu 24 horas pelas redes sociais, cara. Sumiu 24 horas pelas redes sociais. Então, ao invés de você fazer notinha pra dar resposta e tudo, e você tem o direito, tá, Cruzeiro? E acho que realmente, pelas vias legais, acho que realmente esse é o caminho correto a se fazer. Entendeu? O Léo fez, né? Então ele vai ter que responder, já que ele falou que é assim que a coisa funciona, então ele vai ter que responder e provar que a coisa realmente acontece dessa forma. Você tem o direito de fazer, Cruzeiro. Mas pensa um pouco no torcedor também. Entendeu? Pensa um pouquinho também em você ter essa comunicação. Pedro Lourenço, às vezes é interessante você vir na rede social e falar com o torcedor diretamente com ele, e não apenas de forma protocolar e apenas como presidente e dono de uma empresa. E sim, como cruzeirense, que a gente sabe que você é muito apaixonado, e a gente espera uma palavra sua em momentos difíceis, em momentos felizes. A gente quer sempre ter esse contato com o Cruzeiro muito próximo. Faz um favor pra mim também. Pega torcedores que às vezes não tem condições de ter um sócio torcedor, deixa os caras visitarem a Toca da Raposa, deixa os caras irem aí trocar uma ideia, sabe? Igual o seu Tião, que tem um... existe mesmo, tá? O seu Tião, São Gonçalo do Rio Pretinho, São Gonçalo do Rio Preto. Ele tem um boteco, sabe? Faz uma ação com ele. Pega ele, leva ele na Toca da Raposa, ele e a família dele, pra conhecer os jogadores, conversar, pro jogador entender o que é o torcedor cruzeirense. Não é só o torcedor que tem camarote, o torcedor que tem capacidade de ir no estádio, não. Não é só o torcedor de torcida organizada, não. O torcedor cruzeirense que às vezes não quer... Cruzeirense, tem cruzeirense atleticanos e vascaínos, são paulinos, todos que são assim. Que às vezes não querem, não vão no estádio. Não deixa de ser cruzeirense ou são paulino por causa disso.
1: Às vezes não quer, às vezes mora muito longe,
3: gosta,
1: né?
3: Às vezes, tipo assim, sabe, a casa dele tá ótimo e não deixou de ser apaixonado por isso. Então, meu querido, vai lá. Abre a porta pra essa galera, não é só pra sócio torcedor, não. Entendeu? Tenha um carinho com o torcedor também. Devolva esse amor pro torcedor. Essas condições protocolares de nós vamos processar fulano de tal, porque não sei o quê. Ou então, oi torcida, beleza? Eu sou o artilheiro do campeonato, tal. Estamos convocando você para o jogo desse final de semana. Atenção, saiu o valor do ingresso para não sei o quê. Fique ligado na nova camisa do Cruzeiro e tal. Isso é muito protocolar. Tá na hora de ter uma palavra de mais sentimento com o torcedor do Cruzeiro. Obrigado.
1: O Gil Play falou aqui fora do microfone: eu voto nesse cara, depois do belo discurso aqui do Gão. E claro, assim, concordo com o Gão nesse sentido. A aproximação do torcedor comum é uma das coisas mais fundamentais pra existência de um clube, assim, na minha visão, cara. Porque é o torcedor comum que movimenta a vida do clube no final das contas. O torcedor organizado é fundamental dentro do estádio pra fazer a festa, mas ele é uma parte do estádio só.
3: Pra quebrar uma ilusão também que existe aqui?
1: Fale.
3: Certo? Fael, pesquisas geralmente, quanto que... A gente rivaliza muito com isso, mas quanto geralmente que dá em pesquisas, assim, de torcedor cruzeiro atleticanos? Dá uns 4, 5, 6, 7 milhões, né?
4: Cara, não me atento, não tenho certeza, de verdade.
3: Cruzeiro e Atlético geralmente fica assim, em torno de 4, 5, 6, 7 milhões. Às vezes o Atlético fica um pouco na frente, que eles pegam a média, né? Com margem de erro específica e tudo mais. Torcedores que vivem o clube mesmo... Vivem, não chega a 600 mil.
1: Ah, é verdade.
3: Tô mentindo, Fael?
4: Não, eu penso muito isso. Assim, tem um cara que assina o Premier, que mora longe.
3: Exato.
4: Ele conta, não é só o do estádio.
3: É sobre isso que eu tô falando, exatamente.
4: Exatamente, mas acho que dá um pouquinho mais.
3: Talvez um milhão?
4: Fala um pouquinho, fala 300.
3: Fala 300. Um pouquinho menos, talvez. Tá tudo bem, vamos colocar aqui uma média, tipo assim, porque, entre 700 mil...
4: Tem um cara lá
3: mil...
4: de Manaus que compra uma camisa no site de material esportivo e ele tá de qualquer jeito...
3: Mas quando eu falo sobre viver o clube, aquele cara...
4: É o noticiário, dia a dia, não é
3: e
4: só
3: que... E vive mesmo o clube intensamente.
4: Que sabe que o time vai jogar hoje, que sabe.
3: Exato. Que tem uma relação. Esse, os 300, 400 mil torcedores. Ah. Esse cara, assim, lançou a camisa, o cara não deixa de comprar a camisa, irmão. Entendeu? Ele não tem dinheiro. Às vezes ele não tem o dinheiro. Mano, eu vou deixar de comprar meu gás e vou comprar minha camisa. Entendeu? E tal. Esse torcedor, brother. Esse torcedor é o que realmente movimenta. Quando fala de 9 milhões de torcedores, eu tô quebrando a ilusão de um tanto de gente. Certo? 8 milhões de atleticanos, 8 milhões de cruzeirenses. Eu tô colocando números iguais aqui pra vocês entenderem que eu não tô rivalizando, tá, gente? E tal. Quem vive mesmo intensamente, fervorosamente, tá em torno de 300 mil. A 500, 600 mil no máximo.
1: Eu posso dar um exemplo muito claro disso dentro da minha família, mais ou menos, né? Eu namoro já há muito tempo, então considero a família da minha namorada como minha família também. A família da minha namorada,
3: só
1: praticamente...
3: Só um parênteses, não quer dizer que os outros não sejam cruzeirenses, tá?
1: Sim.
3: É porque tem gente que vive, e atleticanos, é porque tem gente que vive isso intensamente, de uma maneira que ninguém vive igual.
4: Destacar isso, que vocês vão falar que você tá falando que não é cruzeirense.
3: Não, são, claro que são. Mas, por exemplo, tem gente que é aquele negócio. Olha só, vou dar um exemplo pra vocês. Eu tenho amigos que são cruzeirenses assim, vou no jogo hoje. Fael deve ter esses amigos também. Vou no jogo hoje e tal. Não, hoje eu não vou. Hoje eu não tô afim, acho que eu vou assistir em casa, entendeu? Tem gente que rigorosamente está. Vai estar sábado aqui contra o Atlético Paranaense, no outro final de semana vai viajar para acompanhar o Cruzeiro, no outro final de semana tá no Mineirão. Eu não sei de onde tira tanto dinheiro, mas vai. E vai não, e nem é de organizado.
1: Não, não, eu não sei, é de organizado. Mas é caro mesmo.
3: Entendeu?
1: É caro mesmo.
3: E vai
1: mesmo. Indo.
3: E vai, e sabe? E vive isso intensamente. Cruzeiro vai lançar uma camisa, velho. Camarada divide 300 mil vezes. Não terminou de pagar a camisa do ano passado, já tá comprando a camisa desse ano.
1: Oh, entendeu? O caso que eu vou contar, assim, a família da minha namorada, eu já namoro há muito tempo, considero como parte da minha família também, mas a grande maioria da família da minha namorada são todos cruzeirenses. Uhum. Que consomem, de fato, o Cruzeiro é só o irmão da minha namorada. O pai não consome, a mãe não consome, os tios não consomem. O único que, de fato, consome o Cruzeiro é o irmão da minha namorada, o João Pedro, inclusive um grande abraço, João Pedro Torga. E é isso, assim, o normal dentro de uma família, por exemplo, que tem a paixão da mesma equipe, é que um seja mais, o outro seja menos, cada um vive o time com a intensidade que lhe cabe.
3: Exato, perfeito. Então, só pra finalizar, tudo bem, Cruzeiro, você postou aí nas redes sociais e tal e etc, fiz inclusive uma cornetada lá, tem gente lá concordando, tem gente não concordando, estamos em Estado Democrático de Direito, você pode concordar, postei também aqui na TMC um vídeo em collab. Tem gente que tá criticando, tem gente que não critica e tal. Graças a Deus tenho direito à minha opinião, não tenho vergonha de expressar minha opinião, as pessoas concordando ou não. Inclusive, também fiz minha opinião muito forte em relação ao pós-jogo, para que as pessoas não buscassem subterfúgios de tipo assim, ah, mas aquele cartão do Vidalba, ah, que não sei o que tal, o Cruzeiro jogou, desculpa o termo, uma bosta os dois jogos. Certo? Falei isso
1: foi na rede. Foi bem social. Abaixo mesmo.
3: Foi muito, não. Abaixo você tá sendo gente boa pra caramba ainda. Entendeu?
1: Eu não Cruzeiro, vou usar o mesmo exato. Termo que você
3: usa. Mas eu uso, como cruzeirense eu posso usar, tenho a legalidade pra usar isso. E muita gente falou assim: não, você não é cruzeirense porque você não tá defendendo o Cruzeiro. Não, pelo contrário, você é defender o Cruzeiro.
1: Concordo 100%. Defender o Cruzeiro. Concordo 100%.
3: Entendeu? Você ser cego, você se cegar pras coisas que acontecem, não é defender. Isso que eu faço, isso é defender o Cruzeiro, você entendendo ou não entendendo. Então o que é que acontece, gente? Então, legal, fez a postagem lá sobre o Léo Moral, né? Sobre o Léo Moral, tudo, ok, corre atrás dos direitos e tal. Mas o que eu mais sinto falta do Cruzeiro é essa linha direta para do clube para com seu torcedor apaixonado que é. Obrigado, Cruzeiro.
1: É isso, isso é de fato muito importante e importante também saber o melhor caminho para você voltar para casa, né? Então o nosso querido Pedro Gonçalves vai vir atualizando o trânsito com as informações da Avenida Cristiano Machado.
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6: 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Falamos agora da Avenida Cristiano Machado, com grande lentidão no caminho para Venda Nova. Motorista já reduz a velocidade no bairro União e vai assim até as obras próximas à estação Vilarinho por excesso de veículos. Nesse caso, motorista deve ter paciência, até porque Antônio Carlos também tem lentidão do Cachoeirinha, indo assim até a Barragem da Lagoa. E Pedro I também com filas desde a Avenida Portugal até o acesso para MG10. Nesse caso, para o motorista passar pelas vias internas dos bairros vale mais a pena. E no sentido oposto, Antônio Carlos e Cristiano Machado com pista livre. 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
1: Tá aí, muito obrigado, meu querido Pedro Gonçalves. E agora, novamente, atualizações do jornalismo. Dessa vez com o nosso querido Murilão. O que, que é isso, Gilplay, que você tá arrumando? O que, que você tava reclamando aí, Gilplay? Ah, Breaking News! Então é Breaking News com o nosso Murilão.
7: Muito boa noite a todos aqui, Danilão, Fael, Gilplay, meu amigo Gão, que já tá enchendo meu saco aqui de praxe. Falou que eu pareço o lateral do Sampaio Corrêa, tá de sacanagem, mas tudo bem.
3: Eu falei que você tem a pinta de ser o lateral do Sampaio Corrêa, mas deixa eu te falar uma coisa.
1: Independentemente de quem é o lateral, né?
3: O terceiro jogador do Botafogo da Paraíba, eu tô tirando onda demais, meu filho.
7: Perfeito. Vamos lá então, que eu vim pra trazer notícia e não é um ranking muito bom, porque os casos de furtos e roubos em Belo Horizonte seguiram em alta até o fim de julho deste ano. De acordo com a Sejusp, o Centro, região central de BH, lidera o ranking com quase o quádruplo de ocorrências em relação ao segundo colocado. Vou falar aqui pra vocês agora como que tá esse top 5. Em primeiro lugar, como eu disse, Centro. Segunda posição aparece a região da Savassi. Terceiro, Santa Efigênia. E quarto lugar, adivinha, o Bairro Floresta, onde fica a nossa rádio, exatamente. E fechando o top 5, a gente fica com a região do Lourdes. Então, esses são os... O ranking novinho aí dos lugares onde acontece mais roubos aqui em Belo Horizonte. E pra deixar o clima um pouco mais leve, sexta-feira, amanhã no caso, 9 horas da noite, no Arena Hall, tem show de Emicida. Ele vai desembarcar aqui em Belo Horizonte.
1: Aí é bom, hein?
7: Exatamente, Emicida, que é um rapper É isso aí, a história do Emicida é maravilhosa, as letras que ele compõe são incríveis. Então é uma dica aí pra quem não tá fazendo nada amanhã, pra garantir esse ingresso, que tá vendendo no eventinho a partir de R$92. Então, se você quer curtir um rap, quer curtir uma boa música, amanhã no Arena Hall, às 9 horas, tem Emicida. E eu fico por aqui. Um grande abraço, uma boa noite a todos.
1: Tá aí, muito obrigado, querido Murilão. Emicida é bom demais, hein? Sabe o que é bom também? Nosso querido Oliveira Félix de Uberlândia, que tá mandando mensagem pra gente aqui agora. E ele fala o seguinte, ó: boa noite a todos que fazem o Papo de Craque TMC Belo Horizonte. Parabéns, Hugão, pelo seu pronunciamento. Sou Celeste desde os 7 anos. Hoje tenho 66, moro em Uberlândia há 23 anos e nunca fui no Mineirão ver o meu Cruzeiro. Não tive condições. Precisamos de pelo menos uma palavra de alento dos que fazem o Cruzeiro. E aí, Hugão, o Oliveira contando da história dele, né? 66 anos de idade, cruzeirense desde os 7, em Uberlândia há 23 e não conseguiu até hoje ver o Cruzeiro no Mineirão. Agradecendo pelas suas palavras.
3: Oliveira, é de torcedores como você que eu tenho certeza, e muito, certo? Que a instituição deveria olhar, deveria ter um olhar de carinho, entendeu? Para que você pudesse ter o privilégio de um dia ir no vestiário, ver os jogadores, sabe? Trocar uma ideia para os caras entenderem o que é essa paixão, o que é esse amor. Sabe quem fazia muito isso?
1: Quem?
3: Paulo Pezzolano fazia isso muito. Trazia o torcedor para perto. Sabe? Fazia questão de ter o torcedor perto, né? Hoje em dia, eu não sei como é que funciona o Arthur Jorge, europeu é um cara mais frio, mas enfim, né? Tamo junto, meu irmão. Um abraço pra Uberlândia aí. Terra boa demais.
1: Tá aí, muito bacana. O nosso querido Oliveira Félix sempre manda mensagem aqui pra gente. Um abraço pra você. Agora vamos atravessar para o outro lado da lagoa. Vamos falar um pouco de Atlético, porque o nosso querido Luiz Soares, o bicho papão da narração, hoje folguinha da Giovana Oliveira, o Luiz Soares fazendo as reportagens do Galo hoje, vai trazer informações sobre a lista de relacionados para esse jogo contra o São Paulo no sábado.
5: Opa, opa, tô chegando, uma boa noite a todos vocês, ouvintes da 88.7, eu, Luiz Soares, chegando para poder falar de Galo no Papo de Craque na segunda edição. Então vamos para esse primeiro bloco para poder falar da preparação do Galo, que enfrenta o São Paulo amanhã no Morumbis, 18h30, e eu conto com a audiência de vocês aqui nas ondas da 88.7, ou também pelo aplicativo TMC ou no site www.tmc.com.br. O Galo, que hoje, 9h30, né, foi marcado um treino, o último treino antes dessa batalha diante do São Paulo no Cícero Pompeu de Toledo, o Morumbis, lá na capital de São Paulo. O Atlético que divulgou aí os seus relacionados, já a gente vai passar. Então hoje de manhã houve a última preparação, e às 14h30 o Atlético zarpou para São Paulo, já chegou tudo tranquilo, e amanhã tem um confronto diante do São Paulo. Os jogadores relacionados, a gente vai falar agora a respeito dos goleiros, né? O Gabriel Delfim, que provavelmente, certamente será o titular desse jogo, o Pedro Cobra e o Robert, são os três goleiros relacionados e divulgados nas redes sociais do Galo. Os laterais, Natanael, Pacini, Preciado e Renan Lodi. Os zagueiros, Lemos, Vitão e Vitor Hugo. Os meio-campistas, Alexander, Bernard, Cissé, Alan Franco, Fred, que foi determinante para a classificação do Galo na Copa do Brasil, Kevin Castanho, Reinier, Gustavo Scarpa e VH. E os atacantes, Alan Minda, Cassierra, Cuejo e Dudu. Estes são os relacionados pelo técnico Eduardo Domingues. Destaque pro Lemos, o zagueiro que vem da base. O Galo, como a gente disse no Papo de Craque na primeira edição, vive esse dilema de zaga. Perdeu o Lianco com uma lesão, uma fascite plantar. Depois, no jogo, no clássico, diante do Cruzeiro, também perdeu o Juan Tressolti. Já havia negociado o Júnior Alonso e também negociado o Ivan Román, né? O Ivan Román que foi pro Colo-Colo do Chile. E agora o Atlético acreditando nas suas crias. O Vitão certamente será titular com o Vitor Hugo, e o Lemos, se caso necessário, vai entrar ao decorrer da partida. O Atlético disse que não vai atrás de nenhum zagueiro no momento, porque acredita na recuperação dos seus jogadores. Tem o Léo Duarte, tem o Lianco, talvez acredite-se aí que dentro de umas duas semanas também o Juan Tresoldi esteja à disposição do técnico, e o Atlético vai acreditar na base, então por isso relacionando o Lemos. E aí fica a pergunta pro Fael, também aí pro nosso Danilo Marra e também pro nossos ouvintes do 88.7, porque o Galo tá vivendo um momento aí de invencibilidade, né? Pode bater aí 15 jogos invictos, né? Aí, tanto em Campeonato Brasileiro, também na Copa do Brasil e na Sul-Americana, uma sequência sem perder. O Atlético, que hoje é o oitavo colocado com 36 pontos, são 24 jogos, 10 vitórias, 6 empates e 8 derrotas. O jogo é válido pela 26ª rodada do Campeonato Brasileiro, porém o Galo tem um jogo a menos, que é o jogo contra o Bragantino, que não foi feito ainda porque as duas equipes se enfrentaram na Copa Sul-Americana. O Atlético, que tenta aproveitar esse bom momento também fora de casa, né? O último jogo fora de casa diante do Internacional no Campeonato Brasileiro conseguiu arrancar um empate em 0-0. O Atlético, que busca, quem sabe, se vencer, vai a 39 pontos, encosta no quinto colocado, Bahia com 40 pontos e pode empatar com o Cruzeiro. Caso o Cruzeiro perca o seu confronto, né, diante do Atlético Paranaense, o Atlético vai se igualar a 39 pontos com o Cruzeiro e também empata em números de vitória. Ficaria 11 a 11, então, o Galo de olho nesse G5 de Campeonato Brasileiro. Porém, o Atlético tem aí na próxima quarta-feira o confronto na Vila Belmiro diante do Santos, o jogo que é válido pela Sul-Americana, primeiro jogo das quartas de final, é o jogo de ida. E aí fica a pergunta pro Fael, pro Danilo, pros nossos ouvintes do 88.7. O Atlético deve poupar ou o Atlético vai com força máxima para poder afundar de vez aí o São Paulo numa crise? Ou o Atlético deve poupar e deve virar suas atenções para a Copa Sul-Americana? Dá já já, no segundo bloco, eu vou trazer o provável Galo e vou trazer também a situação do São Paulo com a galera lá de São Paulo para falar como é que tá a vida ali do técnico Dorival Júnior diante do São Paulo. A pergunta é essa: o Galo tem que ir forte para cima do São Paulo ou tem que poupar para a Sul-Americana? Já já eu tô de volta pro segundo tempo de Galo aqui no Papo de Craque, na segunda edição.
1: E aí, Fael, é força máxima ou amigos do Vitão?
4: Eu posso já ler a escalação que você sugeriu?
1: É, fui eu que sugeri essa daí. Não foi o nosso querido Luiz Soares, ele vai trazer a dele daqui a pouco, pediu para que a gente sugerisse uma aqui no roteiro. Tá aí, pode ler.
4: Tá, eu até entendo ir com o Vitão, que é um cara jovem, que é um cara que aguenta, que tem vitalidade. Aliás, em nome, 1,94m. Eu acho que o Hever tinha 1,92m, o Léo Silva 1,91m por aí. O Vitão tem 1,94m. Quando tava aquela roda de atletas ali no vestiário, eu observei ele.
1: Hever 1,92m?
4: E o Léo Silva deve ter 1,91m, então. Que era
1: diferente. 1,92m também.
4: 1,92m. Era diferente de 1 centímetro. Então, e deve ter crescido depois. Porque, ou então um diminuiu 1 centímetro, porque vai ficando velho, só
1: falando. Nesse aqui, que tá 1,92m,
3: ele mediu 1 centímetro mesmo?
4: Vou falar em 1 centímetro, Gão. Quem cresceu muito foi o Cobra. Goleiro, que era da base.
3: Não sei se eu gostei desse termo.
4: Cara, ele era mais franzino. E eu vi ele agora, cara. Ele tá realmente assim.
1: Encorpado. Tinha
4: um cara de menino. Ele realmente agora tá com cara de um atleta do profissional.
1: Só um parênteses muito breve. Pedro Cobra, que é primo de uma amiga minha, Bárbara Cobra.
4: Que isso?
1: Era da minha idade ali, a gente regulava na época de colégio.
4: Piadinha na escola. Mas enfim, vamos lá. Eu não colocaria o Vitor Hugo de forma alguma, pela idade e pelo simples fato de você não ter mais zagueiro.
1: Então coloca quem, já que não tem zagueiro?
4: Vai de Lemos, cara. Se é o Lemos que tá relacionado. O Lemos, pra quem o tempo todo o torcedor toma um susto achando que é aquele Lemos de 2023, que aliás o Filipão fez ser a melhor zaga do brasileiro, menos gols sofridos. Não, esse Lemos veio da base do Flamengo ano passado e vez ou outra ele é relacionado. Você vai estranhar um pouco se você pesquisar a foto do Pedro Lemos, base Galo, no Google, E se você o ver em campo ou no banco de reserva, você vai estranhar, porque raparam o cabelo dele. Então está bem diferente. Mas o Galo perdeu Alonso, Román, perdeu Léo Duarte, Lianco e Juan. Eu não cogitaria de forma alguma. O único zagueiro hoje, nós temos dois zagueiros para titularidade, Vitão e Vitor Hugo, que eram quinto e sexto zagueiros do Galo até outro dia. Eu não cogitaria usar nenhum dos dois, eu, Fael. Mas entendo usar o Vitão e jamais usaria o Vitor Hugo, porque senão você vai ter que colocar volante na zaga contra um Santos numa quarta de final de Copa Continental.
1: Se der um problema, né?
4: Então não cogitaria de forma alguma. E lá no meio campo, eu acho que ele pode alternar e não fazer um time tão reserva como foi contra o Vitória. E confesso que eu mudei de opinião hoje à tarde sobre isso. Por quê? O Galo, ele descansou alguns atletas contra o Remo, contra o Grêmio, contra o Inter, contra o Vitória. E o jogo do dia 29 de julho, que todo mundo jogou, ou por brasileiro, ou por sul-americana, como foi o caso do Bragantino contra o Sport em Cristal, o Galo não jogou. Por que jogar contra o Bragantino jogou pela Sula. Então o Galo teve essa data livre, depois de vir de 2 meses de descanso, e não usou todos os titulares contra Remo, Grêmio, Inter e Vitória. Então é um time que, na teoria, não havia tanto risco de se lesionar. Só que de cabeça aqui, vamos lá. Everson, Juan, Lianco, Léo, Pérez,
1: Maicon.
4: Maicon, Igor Gomes. Tem atacante nessa lista aqui, Borbas. Teria mais um nome que eu acho, mas de cabeça que eu já lembrei aqui de hoje.
1: Vitor Hugo, que já voltou. O meia, Vitor Hugo.
4: Então poderia ser isso. Mas tá, já fez até gol, não vou colocá-lo na lista. Então, o Vitor Hugo é o próximo nome que eu anotei aqui, porque ele jogou menos ainda, porque até quando você estava alternando o elenco, o VH estava no DM. Então ele pode ser um titular nessa escalação do Galo. O Fred, nesse momento de transferência pro Galo, até ser inscrito, até jogar, entrou uns minutinhos só contra o Inter, também deve estar com a perna mais leve. E aí você tem uma mudança no ataque, porque eu não considero mais o Cacierra titular do time do Galo. Então colocaria ele, que foi titular. Algo que eu quero testar no Galo, eu não, porque eu não sou treinador, eu queria ver no Galo o Alamin das vezes de falso 9, como foi o Bernard ali contra o Del Valle, porque o ataque do camisa 9, ele tá um problema. E o Minda pode sair da área com a qualidade que a gente esperava que o Cacierra teria, não tem. O Cacierra não é o finalizador dentro da área, porque ele é um cara que sai da área, mas fora da área ele perde a bola também com muita facilidade, tem dificuldade do passe, então ele não tá acertando nada. Então eu tiraria o Cacierra até ele se encontrar nesse momento. E aí a gente vai pegar a lista de relacionados. Você tem o Natanael, que foi titular em grande parte do período dele aqui no Galo, quase um ano e meio. Você tem o Preciado, que foi contratado para ser titular, Renan Lodi, que é titular. E aí você tem no meio Alexander, que foi contratado para ser titular, Bernard, que é titular, Cissé, que foi titular em alguns jogos, Franco, que sempre é titular, Fred, titular, Kevin Castanho, titular, Renier, hoje deve desbancar o Cacierra, Scarpa, desde que chegou aqui também foi titular enquanto esteve à disposição, VH, o meia, também titular, Alaminda, titular em vários jogos, Cacierra, até ontem era titular, até terça, Coelho titular e Dudu foi titular. Então quase todo mundo aqui tem experiência de titular, foi titular em alguns jogos, foi titular por muito tempo aqui no Galo. Então não tem essa assim de vai poupar e vai ter um time fraco, que a gente todo, o pessoal tava falando como se o Galo fosse tomar um 3-0 do Vitória por poupar. E ainda assim conseguiu, claro que nesse período bom, de entrosado, de confiança, time organizado que o Barba montou, potencializou e permitiu isso. Mas ainda assim você consegue pegar quem descansou em alguns jogos, como o VH, o Fred, e alternar com algumas peças. Mas apesar de tudo, cara, não tem como você negar o trauma de todo dia perder um jogador. Você tá tirando o sono do Barba. E aí você tá todo dia perdendo um jogador. Tem dia que você perde 2, como foi no dia do jogo contra o Cruzeiro. E aí você perdeu 3, Everson, Juan Tressoldi e Maicon.
1: Sim.
4: Porque acabou o jogo contra o Cruzeiro, o Everson já falou que vai parar um tempo. Ali ele perdeu 3. De lá pra cá ele já perdeu o Borbas e o Pérez. Então, eu começo a pensar, acho que a Sul-Americana é muito importante também, a situação no brasileiro não é calamitosa nesse momento. Então, eu ainda assim, só colocaria em campo se eu tivesse muita certeza quanto à parte física da lesão natural. Que é tipo, não vai ter aquela lesão por excesso, minuto jogado, o CK tá ok, aquele departamento de fisiologia descarta a possibilidade de lesão por minutagem. Mas eu, Fael, usaria um time parecido com o que foi contra o Vitória. Não vai ser titular contra o Santos, entra em campo contra o São Paulo. A diferença é que Fred, Bernard, eles sequer foram pro banco de reservas na partida contra o Vitória. E nesse caso eu teria um banco de reservas mais encorpado para acionar na segunda etapa do que foi no jogo contra o Vitória. Eu falo sempre que elenco de futebol é igual bolsa de valores. Tem gente que ganha ponto, tem gente que vai desvalorizar um período, depois volta, dá a volta por cima. Foi assim com a Scarpa, né? O Renier está num período em que ele conseguiu subir uns degraus, o Cacierra despencou nesse momento, é aquela ação que está quase pedindo uma recuperação judicial. E aí, nesse momento, você tem para o jogo contra o São Paulo muitas peças em ascensão. E nessa eu já vou colocar até uma setinha para cima no Alexander, em relação a um jogador encostado que entrou contra o Vitória e foi bem. Então, dá sim para você ter uma certa tranquilidade para pelo menos pontuar. Empate contra o São Paulo no Morumbi, fora de casa. Né? O São Paulo acabou de ganhar na última rodada, não ganhava há algum tempo. Antes de um jogo decisivo de Copa, onde você tem um problema grande de DM, eu acho que seria muito importante voltar com esse pontinho para casa, você manter a invencibilidade. Mas eu, Fael, devo estar tão preocupado quanto o Barba nesse momento, porque eu dei pause na Copa do Brasil e quero tanto quanto a Copa Sul-Americana e estou pensando no jogo contra o Santos. Sei que ele não tem o grau de importância do jogo contra o Cruzeiro, mas eu quero sim muito uma classificação e na Vila Belmiro um negócio embaçado pro Galo.
1: Ô, Fael, você falou aí, né, da sequência do São Paulo, que era bem negativa até vencer esse último jogo pelo Campeonato Brasileiro contra o Red Bull Bragantino. Antes dessa vitória, eram 10 jogos seguidos sem vitória pelo lado do São Paulo. Se a gente for ampliar, né, eu acho até que agora eu não lembro se eu já falei isso aqui no programa ou se eu falei em off, mas qualquer coisa eu falo de novo, não tem problema também. Nos últimos 15 jogos do Campeonato Brasileiro, o São Paulo venceu 2, empatou 4 e perdeu 9. É um time muito frágil nesse momento de temporada, que vem conseguindo alguns resultados em Copas, Deus sabe como, porque eu não sei, e no Campeonato Brasileiro tem sido tenebroso. Dorival venceu esse último jogo agora contra o Red Bull Bragantino. Agora, o último jogo que o Dorival tinha vencido de Campeonato Brasileiro ainda era comandando o Corinthians, o que é uma insanidade completa.
4: O Barba vai repetir uma fala que ele falou contra o Internacional na coletiva. Ele falou assim: eu tava jogando no meio de semana, o Inter já tava focado nessa partida. O São Paulo tava focado nessa partida há uma semana, se preparando, estudando o Galo. E o Galo tava dando a vida para virar o jogo contra o Cruzeiro lá, esquecendo, não fazia ideia, até hoje, que ia enfrentar o São Paulo. Até ontem, para ser mais justo, o Galo não tava lembrando o São Paulo. E aí o Inter ficou com mais perna no final do jogo.
1: Sim.
4: Anota o que eu tô falando, o Barba vai destacar isso na coletiva, que o São Paulo certamente talvez tenha mais perna, e ele tá certo nessa situação. O São Paulo tá na Copa Sul-Americana, pega o Boca, certo?
1: Boca, Sul-Americana, Boca. São Paulo vai de Boca.
4: Mas na Copa do Brasil, o São Paulo não disputa mais. Então é um time que tá estudando o Galo há algum tempo. É uma camisa pesada, tá jogando em casa, tem que ser respeitado. Até trouxe a freguesia contra o Galo aqui agora há pouco. Mas eu não duvido de mais nada desse Barba que vem enfrentando tsunami, maremoto, furacão, todo tipo de pesadelo, enchente, e vai conseguindo atravessar as semanas. Esse cara tem feito realmente um trabalho, um roteiro de cinema nesse momento.
1: Tá aí, agora, vou trazer uma notícia, meu querido Gilplay, antes de chamar o nosso Pedro Gonçalves para falar do trânsito, porque teve polêmica e o Gabigol se explica depois exatamente desta polêmica envolvendo o Flamengo, reforça carinho pelo Santos, hein? O atacante Gabigol veio a público para esclarecer declarações recentes sobre o Flamengo que repercutiram mal entre os torcedores santistas. Em vídeo divulgado pelo Santos, o jogador afirmou que suas falas foram tiradas de contexto e garantiu que jamais teve a intenção de desrespeitar o Peixão. Emprestado pelo Cruzeiro até o final da temporada, o camisa 9 declarou seu amor pelo peixe e pediu desculpas a quem se sentiu ofendido. Ô, Gabigol, esse não é o jeito certo de pedir desculpa não, meu amigo. Mas aí ele pregou foco também e foco total no compromisso do próximo domingo pelo Campeonato Brasileiro. Só pra trazer aqui as aspas do jogador, ele disse o seguinte, abre aspas, o Flamengo é um time que mexe comigo, muito tempo, história, contato com jogadores, foram 6 anos, muitos jogos, muitos títulos e a torcida, fecha aspas. E aí ele fala, completa aqui, né, abre aspas novamente, por enquanto eu tenho que voltar pra lá, inclusive se referindo ao Cruzeiro. Tem tempo ainda pra resolver isso. Ficar aqui é muito difícil por questões financeiras do clube. Eu ainda acho que as coisas podem dar certo no Cruzeiro. Tivemos um grande ano lá, ficamos em terceiro no Brasileiro e classificamos para a Libertadores. Fecha aspas para Gabriel Barbosa. Alguma coisa a dizer, meu querido Gão?
3: Seja feliz, vai com Deus, tá tudo certo. Obrigado pelos serviços prestados.
1: Não quer a volta do senhor Gabriel Barbosa.
3: Seja feliz, vai com Deus.
1: Feliz longe de você, né, Gão?
3: Valeu, vai curtir sua vida aí, meu.
1: É isso. O nosso querido Pedro Gonçalves vai trazer pra gente atualizações da rodovia Fernão Dias. É isso mesmo, Gilplay? Da rodovia Fernão Dias. E a gente vai emendar num break.
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9: 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Destaque agora para a rodovia Fernão Dias no caminho para São Paulo. Motorista reduz a velocidade no Dom Bosco em Betim por causa de ocorrência que teve por ali. Há 11 quilômetros de filas desde o Riacho das Pedras. A melhor opção para o motorista nesse caso é passar pela Via Expressa que tem situação melhor. E no sentido oposto, tem mais lentidão desde o Jardim Piemonte em Betim, indo-se até a Avenida Cardeal Gênio Pacelli pelo excesso de carros. Passar pela Via Expressa não compensa, pois tem lentidão do Petrolândia até a chegada à Avenida Helena de Vasconcelos Costa. Nesse caso, o motorista é paciência. 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
16: De volta com o Papo de Craque, segunda edição, agora 19 horas e... Ai, vira relógio, e 15 minutos, finalmente, 7 horas e 15, tava esperando virar do relógio aqui, e já vamos, Gilplay, no pique, pra chamar, pode ser essa daí mesmo, a rapidinha do Atlético, na voz de Luiz Soares, o bicho papão da narração.
17: Opa, tô de volta pra falar de Galo aqui no Papo de Craque na segunda edição. Vamos pra uma rapidinha do Galo, porque o Galo acabou de emitir uma nota aqui oficial informando que o meio-campista Tomás Pérez teve um quadro de pubalgia e por isso ele está fora da lista de relacionados pra viagem a São Paulo. Né, o atleta que já iniciou o tratamento de fisioterapia com a equipe médica, então por isso... O meio-campista Tomás Pérez não joga contra o São Paulo. Essa é a informação que temos e a rapidinha do Galo. Já já eu volto pro segundo tempo de Galo Forte Vingador.
16: Tá aí, muito obrigado, Luiz Soares. E aí, Fael, mais uma baixa no Atlético. É notícia nova, né? Pois toda hora machuca um.
18: E mais um que jogou contra o Vitória. Daquele time que enfrentou o Vitória, por exemplo, você já teria mudanças. O Renier talvez... seria titular, o Thiago Borbas já está
16: lesionado
18: no departamento médico. O Pérez, que jogou, tá também lesionado, não está à disposição, não viaja para o jogo contra o São Paulo. E como o Juan machucou, o Vitão não é um cara que está jogando contra o Vitória porque o titular está sendo poupado. O Vitão agora é o titular.
16: É a única opção, né?
18: Vitória é um cenário... uma foto diferente do que foi contra o Vitória. E como o Maicon machucou, o Alan Franco passa para o meio, o Natanael não é mais o reserva que estaria em campo. o Natanael seria o titular que estava ali contra o Vitória. Então muda tudo, cara. É, tá sendo realmente assim um... Não dá pra você pensar daqui a dois jogos. O Barba tá tendo que sobreviver rodada por rodada. É o que passa times que estão em três competições, né? E graças a Deus que o Galo já tem uma gordurinha de ponto, porque senão a gente ia curtir uma classificação contra o Cruzeiro e entrar no modo meio que apavoro, desespero ali, cada vez que a gente retornasse pro Campeonato Brasileiro. A gente ia falar, ó, passou do Cruzeiro, beleza. Nossa senhora, fim de semana tem Campeonato Brasileiro. Então, como pontuou contra a Vitória, pontuou contra o Remo, pontuou contra o Inter, pontuou contra o Grêmio, poupando os jogadores, a gente está arrastando as três competições em cenários diferentes de 2024 e 2025. O Galo, dessa vez, ele consegue pontuar em jogos que ele está descansando a turma para as outras competições. E um cara que pode surgir aí, pelo menos para o banco de reservas, e que não está na lista de relacionados, com quase certeza, é o Patrick DM, que é o Patrick...
16: É o Patrick Siga.
18: Siga, que é o volante que ganhou a titularidade com o Cuca ano passado, lesionou, voltou, foi liberado pelo DM e nunca mais apareceu no Galo. Curioso, poderia aparecer.
16: Eu não vou me lembrar agora quando foi, qual data foi, né? Mas umas três, quatro semanas atrás, assim, eu estava na cidade do Galo junto com o nosso querido Matheus Murici. Foi um dia que teve, eu acho que foi a apresentação do Thiago Borbas. Eu estou na dúvida, mas eu acho que foi a apresentação do Thiago Borbas. Foi a apresentação do Thiago Borbas, o Paulo Brax falou, o Lianco falou também, foi esse dia. Nesse dia foi o primeiro treino que o Patrick fez com o time profissional. Estava participando do aquecimento com os jogadores de base. E depois os jogadores de base se juntaram ao elenco profissional para participar do treino. Foi o primeiro treino que o Patrick fez junto dos profissionais depois dessa recuperação de lesão. Então, portanto, foi antes do próprio Thiago Borbas. Aliás, o Thiago Borbas tinha estreado, mas ele tinha entrado só 5 minutos, né? Foi logo depois do jogo contra o Remo. Foi isso. Logo depois do jogo contra o Remo, aí depois foi apresentado oficialmente. E olha só, hein? Vamos... Na verdade, Fael, se quiser falar mais alguma coisa, que eu vou mudar de tema. Diga.
18: Não, é só sobre isso, da escalação pro torcedor mais do que nunca ter paciência. Eu acho que o torcedor tá com muita paciência com o Galo, porque arrastar três competições causa isso, né? E que bom que a gente tá conseguindo recuperar algumas peças, como o Alexander, que era carta fora do baralho, o Igor Gomes tá no DM agora, era carta fora do baralho, Preciado ficou 10 jogos sem ser utilizado também no Atlético. Então você tá pegando o menino que da base, que o Atlético tinha medo de usar, tá usando também. Então, no meio da tormenta, tá nascendo, como diria o Mano Brown, até no lixão nasce flor.
16: Tenha fé, porque até no lixão nasce flor.
18: Até no caos aqui tem algo positivo, um copo meio cheio.
16: Tá aí, muito bacana. E vamos trazer aqui uma situação que é um tanto quanto engraçada, viu? Primeiro, se você tá ouvindo aí com capacidade de pesquisar imagens, te diria para pesquisar nesse momento a cara da atacante Caroline da seleção brasileira, que você vai ouvir essa notícia com uma disposição maior para dar uma bela de uma risada, porque a atacante Caroline, que é jogadora brasileira e está no Barcelona, foi confundida com o Rafinha na saída do centro de treinamento do Barcelona. Foi um momento curioso e divertido, né? Ontem, ao deixar o centro de treinamento do Barça na Espanha, torcedores que aguardavam a saída do atacante Rafinha cercaram o carro da jogadora Caroline em busca de autógrafos e fotos. Diante da insistência de uma fã no local, a medalhista olímpica com a seleção brasileira de futebol feminina abaixou o vidro do veículo e esclareceu a confusão com um bom humor, avisando que não era o ponta do time masculino. O vídeo do episódio viralizou rapidamente nas redes sociais. Então, vamos ouvir então o que a Caroline disse na oportunidade. Jesus Cristo, cara, se vocês tiverem a oportunidade, dá uma pesquisadinha aí pra vocês verem a cara dos dois, de fato parece.
0: Quem eres? Quem? Não eres futbolista?
1: Vicky López, Vicky López.
0: Vicky, Vicky, Vicky, Vicky.
19: Yo no soy Rafinha.
0: Vicky, es cariño.
19: Yo no soy Rafinha, yo soy mujer.
16: Ai, ai, tá aí a Kelly, né? Eu não sou Rafinha, eu sou mulher. É brincadeira. É brincadeira um negócio desse, cara. Que coisa maravilhosa. Quem tiver oportunidade aí, dá uma pesquisada pra ver essa cena, porque foi um negócio extremamente engraçado. Agora, Juplay, meu querido, vamos girar para ir para o outro lado. Tem trânsito, Juplay? Então vamos saber como que tá a situação. Aonde? Na Via Estressa, Juplay. Então, desestressa a gente, Pedro Gonçalves.
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20: 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Nesse momento, a Via Expressa tem trânsito bem ruim no caminho para o BH. Motorista reduz a velocidade já no Petrolândia e vai até encontro com a Avenida Helena de Vasconcelos Costa por excesso de veículos nesse trecho. Quem vem pela rodovia Fernão Dias também reduz a velocidade no Jardim Piemonte, indo assim até a Avenida Cardiogênio Pacelli, já no viaduto do Anel Rodoviário. De novo pelo excesso de carros. Nesse caso, o motorista escolhe sua rota e paciência. No sentido oposto, rodovia Fernão Dias também não ajuda e a Via Expressa, nesse caso, compensa mais. 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
16: Tá certo. Muito obrigado, meu querido Pedro Gonçalves. Agora vamos chamar o nosso querido Marcos Botelho, que vai trazer aí os números defensivos ruins do Cruzeiro no pós-Copa.
21: Muito bem, meus amigos, agora vamos falar do momento ruim vivido pela defesa do Cruzeiro. São vários gols sofridos nos últimos jogos. Nos últimos 13 jogos oficiais, ou seja, todos os jogos pós-Copa do Mundo, foram 14 gols sofridos pelo Cruzeiro. E olha que o Otávio vem se destacando, hein? Se não fosse pelo Otávio, a situação poderia ser muito pior. Tanto é que o Otávio está na mira da seleção brasileira para a convocação da próxima quarta-feira. 14 gols sofridos nos últimos 13 jogos. Se pegarmos os jogos do Cruzeiro antes da Copa, sob comando técnico do Arthur Jorge, foram 18, 17 gols sofridos. Aí você fala, pô, tá meio parecido, hein, Botelho? A gente tem que lembrar que o segundo jogo sob comando técnico

0: Que é isso?
1: Não, vamos ser sinceros aqui. Desde a época do Tite e até mesmo do Leonardo Jardim, teve um período realmente que ele ficou, passou meio que com uma defesa mais segura.
0: Sim.
1: Né? Mas por pouco período de tempo, assim. Mas eu nunca senti muita segurança na defesa do Cruzeiro. Eu acho que os dois portugueses que passaram e o Tite também, o Tite por um conceito meio equivocado. Eu acho que o Tite, ele deixava o time incrível, né? Porque o Tite, ele sempre foi conhecido por ser um técnico...
0: Retranqueiro.
1: Eu não gosto do termo retranqueiro em relação ao Tite.
0: É, mas antes ele era.
1: Mais atencioso antes. No quesito marcação, eu diria assim.
0: Tá bom.
1: Já o Mano Menezes, não. O Mano Menezes é retranqueiro assumido e sem medo de falar isso.
0: É.
1: Entendeu? Ele é, ele é o técnico reativo.
0: Isso é fato.
1: Ele espera o time atacar pra ver o que ele vai fazer. As iniciativas de jogo. Técnico ofensivo no Brasil, por exemplo, você tem os equilibrados como Dorival Júnior, né? Você tem os ofensivos como Renato Gaúcho. Os times do Renato sempre são muito ofensivos.
0: Ou até o Diniz, né?
1: O Diniz depende muito das peças que ele tem.
0: É, mas né? A ideia sempre é tentar ser ofensivo. Daí a realidade se materializar é outra coisa. O problema
1: é o posse de bola dele que dá uma preguiça danada. Então, velho, o que acontece? Eu fico pensando assim, sabe? Não é nenhum absurdo você dizer que isso aí, cara, é uma herança que vem de Leonardo Jardim, Tite e agora Arthur Jorge. Mas principalmente Leonardo Jardim e Arthur Jorge é por causa de uma convicção de jogo que eles entendem na Europa, que seja o ideal. Que o Abel aqui, por exemplo, você lembra que o Abel às vezes dobrava, ele colocava Mike e Marcos Rocha pra jogar?
0: Sim, lembro muito bem.
1: Você lembra que às vezes, por exemplo, assim, se eu não me engano, qual que era o meia que ele fez virar volante?
0: O Zé Rafael. Zé Rafael era camisa 10 no Bahia.
1: E ele fez virar volante.
0: Sim.
1: Entendeu por quê? Porque ele entendeu...
2: O Atlético jogava com Patrick e Marcos Rocha.
0: É verdade, isso aconteceu, foi no... Foi com o Levir Culp isso.
1: Sabe
0: Levir,
1: por quê? Né? Porque o cara entende o seguinte, mano, eu preciso deixar de ter a defesa mais frágil. E o Abel Ferreira começou a entender isso, que no Brasil, porque, por exemplo, na Europa, você vai em Portugal, o país deles, é o Benfica, o Porto e o Sporting, né? São os times que lá a galera respeita.
0: Sim.
1: Você tem o Portimonense, você tem o Lemoeiro.
0: É, e o Braga é a quarta força.
1: Seria, mais ou menos isso. Então são times que normalmente não são atacados. E passam um apertinho quando enfrentam ali, né, a Champions League, apesar do Porto ter sido campeão lá em 2005, né, e tal. Mas beleza, mas chega a Champions League e costuma enfrentar um Milan. Mas por quê? Porque o Milan, o Real, tô falando das grandes forças da Europa, são times que jogam geralmente com um volante de marcação e um meia de ligação e um meia atacante, com pontas, e esse é o sistema de jogo da Europa. E assim eles pensam ser o ideal para aqui. Só que, por exemplo, o Getafe ele ataca o Real Madrid com a mesma convicção que ele ataca, por exemplo, o Real Valladolid?
0: Não.
1: De jeito nenhum. Mas no Brasil você vai ter o Mirassol tentando apertar o Flamengo.
0: É verdade.
1: Entendeu? Você vai ter a Chapecoense tentando incomodar o Atlético Mineiro. Tá ligado? Você vai ter numa Copa do Brasil um Juazeirense indo pra cima de um Cruzeiro. Você vai ter um cara bobo, por exemplo, da América do Sul, virando pro Boca Júnior e falando assim, ó, eu vou te encarar. Entendeu? E é isso que às vezes esses caras não entenderam. Nesse sentido. Então, às vezes, você tem que ter uma defesa mais coesa, encontrar esse equilíbrio e não ter totalmente essa convicção. E eu acho que o Abel Ferreira, ele conseguiu encontrar esse equilíbrio. Ele é o treinador que conseguiu encontrar esse equilíbrio. O Jota, o Jesus, que passou pelo Flamengo, ele tinha peças na mão que favoreciam o estilo de jogo dele e se podia ver que ele não poupava ninguém. Ele jogava assim, ó, ele jogava no Campeonato Brasileiro com o mesmo time, jogava na Copa do Brasil com o mesmo time, Libertadores com o mesmo time e dane-se, sabe? Ora, pois, opa. É vocês que vão jogar. E eles que iam. Pô, teve um jogo lá que o Arrascaeta bateu 10 jogos seguidos, mano. Entendeu? E aí sentiu, sei lá, acho que não sei o quê, sola do pé e não foi pra um jogo. E tal. O Bruno Henrique teve um desgaste muscular lá e depois que 2 jogos e voltou. O cara encarava e fazia isso tudo. Entendeu? Então, ou seja, o Jota Jesus teve aqui um ano, deu super bem, acabou, pronto, foi embora, etc. Já o Abel tá aqui há mais tempo e encontrou esse equilíbrio. Então, acho que depende muito do Cruzeiro encontrar esse equilíbrio com o Arthur Jorge, sendo ele realmente, se ele cumprir esse contrato longévolo que ele tem com o Cruzeiro.
0: É, tá aí uma questão, assim, que eu acho que o Cruzeiro acaba dando mole. O Cruzeiro não, que o Arthur Jorge acaba dando mole e talvez até exponha demais a própria defesa de maneira desnecessária. É quando ele vai fazer a saída de bola dele, que ele gosta de baixar ou o Gerson ou o Romero. Mas com um detalhe específico, quando o Vidalba está em campo, eu acho que ele se expõe de maneira desnecessária ao fazer isso, porque o Vidalba é um zagueiro deslocado para jogar de lateral, e aí muitas vezes você poderia ter a qualidade do Vidalba na saída de bola para facilitar um passe pro próprio Gerson ou pro próprio Romero, ao invés de colocar o Vidalba tão

0: na frente, porque se ele tá na frente, quer dizer que ele não tá atrás. Então, se o Cruzeiro perde a bola, é mais fácil para fazer um contra-ataque nas costas de um cara que é zagueiro, que tá mais adiantado. Poderia, quem sabe, botar o Gerson para adiantar um pouquinho mais e segurar o Vidalba para fazer essa primeira linha da saída de bola, né? Pelo menos na minha visão, você conseguiria limitar o espaço que você dá.
1: Era o Vidalba que tava cabeceando a bola para dentro da área pro Matheus Pereira fazer o segundo gol contra o Flamengo.
0: Tudo bem, mas poderia ser outra pessoa? Não tinha necessidade de ser o Vidalba?
1: Não sei, depende muito do que é a estratégia de jogo e como você vai fazer essa trinca, porque como se fosse, se você pensar num V, não no V, por exemplo, pensa num V, por exemplo, assim, indo com as duas pontas pro setor ofensivo. É assim que a galera da Europa pensa, mais ou menos. Entendeu? Então, ou seja, sempre espetado e buscando sempre os flancos do campo para poder entrar na entrada das áreas.
0: Então, mas é exatamente por isso, porque no final das contas, quando o Cruzeiro espeta os dois laterais, ele puxa os dois pontas para dentro. Então,
1: exato.
0: Vira meio o, tanto o Arroyo quanto o Wesley. Viu?
1: Nem sempre.
0: Não, é devido à movimentação, mas na saída de bola, principalmente, né? Quem dá.
1: Na Europa, sim. Na Europa você vê que sempre tem um espaço vazio, porque os caras sempre estão girando nesse sentido aí.
0: Quem dá amplitude na saída de bola do Cruzeiro, quando você vai. A bola saiu do Otávio, vamos construir desde aqui de trás. Quem dá amplitude são os laterais e os pontas vêm mais pra dentro pra facilitar um passo por dentro.
1: O outro recurso é tocar pro zagueiro e tentar sair com o volante.
0: É, pois isso. É. E aí, se você. Como explicar isso? Você poderia muito facilmente ocupar esse espaço de maneira diferente. Por exemplo, ao invés do Gerson estar na linha de defesa com o Vidalba dando amplitude, você dá um passinho para trás com o Wesley, passinho para trás com o Vidalba, e aí o Gerson e o Matheus Pereira dão um passinho para frente, entendeu? Perfeito. Você mantém a mesma estrutura, você só muda quem tá em cada lugar.
1: Porque exatamente.
0: O Vidalba, ele é um cara mais sustentação, então você não precisa arriscar deixar ele tão na frente.
1: Concordo.
0: Pelo menos... acho que seria mais seguro, assim, né?
1: Não, é nem achar, não, é certeza.
0: É.
1: É uma condição de segurança defensiva mesmo, tá certo.
0: É, eu, enfim, acho que seria uma coisa interessante pro Arthur Jorge dar uma olhada nessa saída de bola.
1: Essa análise sua foi sensacional.
0: O Gilplay, você me deu uma olhada, o que que é, Gilplay? Ah, é verdade, o nosso querido Léo Dias, respondendo ao que falou, o nosso querido Pedro Gonçalves também. Léo Dias, como é que tá o trânsito aí na Via Estressa, Léo Dias?
2: Fala, meus amigos, estou passando aqui, estou de folga hoje, porém estou vivendo exatamente o que o nosso querido Pedro Gonçalves trouxe do trânsito aí. Estou agarrado na Via Expressa, tem mais de 30, 40 minutos, o negócio tá feio, cara. Tô tentando desviar pelos bairros aqui, mas tá muito feio. Dito isso, baita programação de vocês aí, um abraço, tamo junto.
0: Tá aí, muito obrigado, meu querido Léo Dias, tamo junto sempre. Ô, meu querido Gilplay, vamos de segundo tempo do Cruzeiro na voz de Marcos Botelho?
3: Muito bem, meus amigos, de volta aqui à nossa programação, minha última participação, hein? Vamos lá falar de campo e bola, porque amanhã o técnico Arthur Jorge fecha a preparação para o duelo contra o Atlético Paranaense. Domingão tem, hein? 16h no Mineirão, o jogo da ressaca, 26ª rodada do Campeonato Brasileiro. Uma boa equipe do Atlético Paranaense, comandada pelo Odair Helma. Daqui a pouco, a nossa amiga Monique Vilela, trazendo todas as informações do CAP. Vamos lá, vamos falar do Cruzeiro, que tem uma situação não tão boa assim, né? Porque vem de eliminação na Copa do Brasil e vem muito pressionado também porque vai com desfalques. O Jonathan Jesus, hoje mais cedo, o Cruzeiro informou que ele teve sim diagnosticado uma lesão muscular associada ao tornozelo esquerdo. Então o Jonathan Jesus é baixa para o jogo e baixa para a sequência. Não deve também enfrentar as equipes do Santos e do Vitória, os últimos jogos antes da parada para a data FIFA. Lembrando que vamos ter uma data FIFA grande pela frente, do dia 21 desse mês ao dia 6 de outubro. É, data FIFA que o Otávio pode ser convocado, né? E o Jonathan Jesus deve voltar somente após essa data FIFA, não vai precisar passar por cirurgia. Boa notícia, só que escassez de zaga, né? Pensando que o Vidalba é lateral esquerdo agora, o Cruzeiro tendo à disposição somente o Marcelo e Fabrício Bruno. Loucura! Vai ter que usar alguém da base, o Arthur Jorge. E o Gerson, com desgaste muscular, também não deve ir para o jogo. Então, situação complicada. Amanhã, no período da tarde, o Arthur Jorge vai fechar a preparação E ele vai montar o esquema do Cruzeiro, que não deve fugir do 4-3-3, muito convicto de toda essa situação, Arthur Jorge. Com isso a gente projeta um Cruzeiro de Otávio no gol, Fagner na direita, a zaga com Fabrício Bruno e João Marcelo não pode ser diferente, e o Vidalba deve ser o lateral pela esquerda. O meio de campo tem o Lucas Romero, o Matheus Henrique na vaga do Gerson, o Matheus Pereira, o ataque de Kenny Arroio, Caio Jorge e Wesley. O provável Cruzeiro é esse, tendo uma ou outra modificação, é pouco provável, mas um provável Cruzeiro é esse. Lembrando que goleirão Otávio, o Cauã Moraes, que não vem jogando muito, o João Marcelo, o Vidalba, o Lucas Silva, que também não vem jogando muito, e o Wesley, esses seis jogadores estão pendurados para um compromisso contra o Atlético Paranaense. Sobre o Furacão, as informações agora com o Monique Vilela.
4: Oi, galera ligada na TMC de Belo Horizonte, direto aqui de Curitiba, informações do Atlético Paranaense, que se prepara para esse confronto importante contra o Cruzeiro neste domingo às 16h no Mineirão. Há 10 jogos sem perder de maneira consecutiva dentro do Campeonato Brasileiro, o Furacão quer justamente isso, manter esta boa invencibilidade, aumentá-la e seguir como terceiro colocado na tabela de classificação, visando uma vaga na Libertadores de 2027. Para a partida contra o Cruzeiro, já posso adiantar para vocês, mudança na meta. Santos vai pro banco, Mikael começa como titular, isso porque o Santos cometeu algumas falhas em umas partidas em que o Atlético acabou sendo derrotado, como na eliminação da Copa do Brasil e, na verdade, também no empate com o Fluminense na última rodada do Campeonato Brasileiro. Diante disso, o jovem Mikael reassume a titularidade. Ano passado aconteceu igual, era o Mikael titular, cometeu falhas e o Santos assumiu a meta. E agora, inversão de goleiros para o time rubro-negro. Benavides está fora do jogo, cumpre suspensão automática pelo terceiro cartão amarelo. E Gilberto Moraes, experiente lateral direito, deve iniciar a partida entre os titulares e, de resto, tendência de manutenção do time do técnico Odair Hellmann. Odair, de contrato renovado. Até o final de 2027, é comandante do Furacão e está conduzindo o Atlético a uma boa campanha até aqui dentro do Campeonato Brasileiro, e essa é a meta rubro-negra. Mais um resultado positivo fora de casa para seguir na parte de cima da tabela de classificação. Nos vemos aí domingo no Mineirão para acompanhar tudo dessa partida. Valeu, gente. Um abraço.
3: Valeu, Monique. Tá aí, portanto, as informações do adversário do Cruzeiro no próximo domingo para um jogo no Mineirão que não vai lá, tá muito cheio, né? Mesmo com promoção de ingressos. Vamos lembrar, a torcida cruzeirense tá chateada, tá com o coração machucado ainda por conta das eliminações nas Copas Libertadores e do Brasil. Tem promoção de ingresso, é verdade, para o sócio do futebol, R$40, valor único para qualquer bilhete, qualquer setor, para o público em geral, ingressos a R$80, valor integral, R$40 a meia entrada, evidentemente, mesmo com essa promoção de ingressos, pouco mais de 15 mil ingressos foram vendidos no momento, Cruzeiro espera um público ali na casa dos 30 mil, chegando a 30 mil. É o seguinte, esse jogo contra o Atlético Paranaense pode ser a reafirmação do Cruzeiro na temporada para voltar à luta pelo G4, que agora é o objetivo. Meus amigos, me despeço aqui, tá? Volto no domingão na nossa jornada e até a próxima oportunidade. Aquele abraço.
0: Tá aí, muito obrigado, meu querido Marcos Botelho. Gão, só pra te ajudar no comentário, caso você queira.
1: Quero, claro.
0: O Cruzeiro, nesse momento, é o sexto colocado com 39 pontos. Se tivesse vencido o Vasco, seria o quarto colocado com 42.
1: Você não me ajuda, não.
0: O próximo confronto é contra o Atlético Paranaense, que tem 45. Se tivesse vencido o Vasco, vencido o Atlético Paranaense, terminaria essa rodada em terceiro lugar.
1: Pois é. Aí eu fico falando com a galera, né, bicho? Quando eu falei sobre o jogo perdido, né, pro Vasco, o pessoal virou assim e falou assim, não, nosso foco é terça-feira. Meu filho, nosso foco tem que ser sempre o próximo jogo. Tem que ser o jogo contra o Vasco, tem que ser o jogo contra a Chapecoense, tem que ser o jogo contra o Santo Antônio das Ossas Fundas. Tem que ser sempre esses jogos, cara. Sabe, eu não gosto de perder nem para o ímpar, nem para o ímpar, bicho. Sabe, não gosto mesmo. Sabe por quê? Pelo seguinte, claro, gente, o que eu tô falando aqui é de uma distância imensa, porque Palmeiras e Flamengo estão lá na frente, né? Enfim.
0: 51 e 52 pontos.
1: É, a gente com 39, perfeito?
0: Nesse momento, sim.
1: 39 pontos, exato. Então, ou seja, distante demais da conta. Só que à medida que você vai ganhando, vencendo e tal, e claro, futebol é muito mais do que isso, porque tem dias bons, tem dias ruins, tal, mas o jogo contra o Vasco não era um jogo de derrota, porque não era um jogo de contato físico, não era um jogo de força, não era um jogo... O Vasco não
0: tinha nem... Tinha muito espaço, cara. Muito espaço.
1: O Cruzeiro, sim, foi nesse jogo, sim, você pode falar que o Cruzeiro deu mole demais da conta, certo? No jogo contra o Atlético, Não foi o Cruzeiro que deu mole, o Atlético amassou o Cruzeiro. Tem vergonha nenhuma de falar isso, cara. Como Cruzeiro, você não tem vergonha nenhuma de falar. O Atlético amassou o Cruzeiro. Muito cruzeirense fica revoltado de falar, tenta achar subterfúgio, né? É, o Fael viu minha postagem no Instagram, inclusive, que eu falei que o time foi uma bosta no jogo e tal. E aí, ah, você não acha naquele chute no Fred? O cara tentou cabecear e... Me ajuda aí, né, gente? Ah, aquela mãozada do Vidalba não forçou o cartão amarelo? Ô, gente, me ajuda aí. Se fosse contra o Cruzeiro, eu tava reclamando demais da conta, se não é expulso. Entendeu? E se anula o gol do Cruzeiro daquele jeito, como anularam um dos Sinisterra sinistro ano passado, eu, pé da vida, eu ia ficar. Então, perdeu por incompetência. Perdeu porque não teve alma, não teve fibra, não competiu de maneira igual. O Atlético foi pra competição pra competir, pra eliminar o Cruzeiro. O Cruzeiro entrou pra jogar mais um jogo. Entendeu? E contra o Vasco, os caras estavam nem pensando no Vasco, cara. Tava claro que isso, o Cruzeiro tava nem pensando no Vasco. Então, o que eu ia falar da disparidade é o seguinte: campeonato é assim. Você vai ganhando, ganhando, ganhando, ganhando. E por muitas vezes eu vi time que não tinha chance nenhuma de título, quando chegou na reta final do campeonato, pum, mordeu a taça.
0: É, é o caso, por exemplo, do Palmeiras de 2023, né? Que o Botafogo...
1: Flamengo
0: de
1: 2009.
0: O Flamengo também de 2020. É. Que o São Paulo tinha aberto uma vantagem absurda e aí foi degringolando lá com toda aquela
1: questão. Olha só uma coisa, Tietê. Pra todo mundo, Botafogo ia ser o campeão brasileiro de 2024, gente.
0: Pois é.
1: Pra todo mundo ia ser. Foi indo, do nada.
0: Não, 23.
1: 23, né?
0: 24 foi.
1: Do nada, mano. Mas assim, do nada. Começou a perder. Quando se assustou, pum. Não foi o campeão brasileiro?
0: Não foi.
1: Tá ligado?
0: Não.
1: E assim, com muitos pontos na frente.
0: E o Botafogo, nesse campeonato, não foi nem pra Libertadores direto. O Botafogo Exato. Foi pra pré-Libertadores.
1: E aí ganha a Libertadores no ano seguinte, ganha o brasileiro também. E aí eu fico pensando assim, cara, sabe, o que é que custa? Você focar no campeonato, né, e virar e falar assim, mano, vamos levar a sério as mesmas competições? Claro, gente, o que eu tô falando no futebol não é essas mil maravilhas, mas eu tô dizendo especificamente do jogo contra o Vasco. Que literalmente, mesmo perdendo pro Vasco, eu olhava e falava assim, ó, gente, esse jogo era tão fácil de ganhar. Mas é tão fácil, é difícil você ver um jogo que você fala assim, jogo fácil, mesmo com o Otávio sendo bombardeado, você não teve muitas faltas, você não teve jogo de contato físico, você teve um Cruzeiro que se privou de jogar, simplesmente, foi isso que aconteceu.
0: É, e nesse jogo contra o Atlético Paranaense vai ter a possibilidade de enfrentar o goleiro reserva do Atlético Paranaense, né, o Mikael, que é um jovem que era tido como um cara de muito potencial, mas acabou ganhando inúmeras chances e não conseguiu se firmar. O Santos, goleiro Santos, vinha falhando algumas vezes aí nas últimas rodadas, né, enfim, engoliu dois frangaços no jogo contra o Fluminense, que acabou empatado essa partida. É, também falhou, né, nos gols que eliminaram o Atlético Paranaense no jogo contra o Vitória na Copa do Brasil. Gosta da oportunidade de enfrentar um goleiro reserva ainda jovem e que teve várias oportunidades, mas não conseguiu se provar?
1: Não.
0: Não gosta dessa oportunidade? Preferia jogar contra o goleiro Santos? Não, o Otávio não. O Mikael do Atlético Paranaense.
1: Desculpa, mas eu perdi uma parte
5: da conversa aí. Não, ele tá falando assim, que o Atlético Paranaense, que falou o boletim, o Atlético Paranaense trocou o goleiro agora. Tá em crise.
0: Porque o Santos tava falhando.
5: E aí você tá falando que é mais confiante. É melhor você pegar um goleiro sem ritmo. Como se fosse o Delfim no Galo.
1: Tá, entendi. Perfeito.
0: O Mikael, que é um jovem de potencial, ganhou várias oportunidades.
1: Claro.
0: Não conseguiu se firmar tanto que trouxeram o Santos de volta depois que o Santos saiu do Flamengo. O Mikael já tá no profissional do Atlético Paranaense há uns 4 anos aí. Ele era pra ser o novo Santos, mas não virou.
1: E aí o Cruzeiro tem a oportunidade do Otávio, né?
0: É.
1: E aí o Otávio, ao contrário disso, teve sua oportunidade, tá
0: se firmando. E agarrou, filmando. Muito bem.
1: E o Cássio, de boinha no banco, filho, porque sabe que o Otávio tá no melhor momento.
0: É verdade. Entendeu? É verdade. É, vamos... Aliás, antes de atravessar pro outro lado da lagoa, vamos trazer a notícia do nosso giro internacional, porque teve bomba no mercado saudita, o Gabriel Martinelli fechando com o Al Hilal por 421 milhões de reais. O Gabriel Martinelli se tornou o novo reforço do clube saudita. Ele tem 25 anos, a compra foi por 70 milhões de euros, que dá mais ou menos esse valor aí de 421 milhões de reais, com contrato até junho de 2030. O Martinelli se torna o segundo jogador brasileiro mais bem pago do mundo, ficando apenas atrás de Vinícius Júnior, né? Ele encerrou aí uma trajetória de 7 anos no Arsenal e vai assumir o lugar no time do Al Hilal, que foi deixado pelo Malcom, que tá saindo aí do futebol árabe. Vamos, Gilplay, acionar o nosso querido Luiz Soares para trazer aí o segundo tempo do Galo. Vem, Luiz.
6: Opa, tamo de volta. Vamos falar então do segundo tempo do Galo. O Galo que vai a São Paulo enfrentar o São Paulo na 26ª rodada do Campeonato Brasileiro. E o Fabiano Fará vai trazer as informações do tricolor paulista. Ô Fará, como é que vem a equipe do São Paulo para enfrentar o Galo aqui no Papo de Craque?
7: Tudo bem, meus amigos? Grande abraço. O São Paulo finalizou a preparação para encarar o Atlético Mineiro neste sábado, 18h30, aqui no estádio Cícero Pompeu de Toledo, o Morumbis, em São Paulo, capital. O time do técnico Dorival Júnior precisa da vitória para continuar longe da zona do rebaixamento. Dorival conseguiu vencer a primeira partida como técnico do tricolor paulista no Campeonato Brasileiro contra o Red Bull Bragantino na última rodada. Antes disso, foram 10 jogos de jejum na competição nacional. O treinador do São Paulo conta com os retornos de Jonathan Caleri, atacante argentino, totalmente recuperado de uma lesão no tornozelo, e do também atacante Vitor Sá, já 100% recuperado de lesões musculares, mas só deve definir o tricolor paulista horas antes da bola rolar no Morumbis, que deve receber um público superior a 30 mil pessoas na noite deste sábado. É o São Paulo primeiro, pensando no Atlético Mineiro pelo Brasileirão, e depois, terça-feira, tem o Boca Juniors em La Bombonera, na Argentina, Buenos Aires, pelas quartas de final da Copa Sul-Americana. O time que enfrentar o Galo amanhã deve ser o mesmo que pega os argentinos pela competição continental. Tá certo, meus amigos? Grande abraço!
6: Tá então, né, as palavras de Fabiano Fará para falar a respeito do São Paulo. E uma última pergunta que eu faço para vocês, ouvintes, Alfael e a galera que tá aí no Papo de Craque nessa segunda edição. Vamos falar de um detalhe também, porque o Renan Lodi, ele deu uma entrevista aos nossos colegas do GE para falar a respeito de um desabafo que ele fez expondo alguns problemas no dia a dia do Galo. Vocês lembram disso? Lá em abril, depois daquela vitória apertada do Galo na Arena MRV diante do Ceará, e também depois quase eliminação, o Pacini salvou o Galo lá na Arena Castelão, e ele disse, né, naquela época, que ele reconhecia o momento ruim em campo, né, de todos, mas afirmou que a responsabilidade não era apenas dos jogadores, né, que era preciso saber o que estava acontecendo no dia a dia do clube. Lembrando que naquela ocasião, né, ele disse que não se arrepende do que foi dito. Ele entende que a declaração foi importante naquele momento e que ajudou a situação do Galo a mudar tanto internamente quanto dentro de campo, né? A gente lembra que depois da parada da Copa do Mundo, o Atlético já está com 14 jogos consecutivos sem derrotas. E ele disse que não se arrepende do que falou. Ele fala da seguinte forma, abre aspas: "Falei tudo aquilo que muita gente da diretoria escutou e depois só foram coisas boas. Não me arrependo de nada que falei. Se fosse ontem, faria a mesma coisa. Meus companheiros se sentiram representados." É a pergunta que eu faço para vocês. Mesmo não sendo a responsabilidade dele, como ele disse lá na entrevista aos nossos amigos do GE, naquele momento que ele ainda estava chegando ao Galo, estava se desenvolvendo, vocês acham que naquele momento ele foi importante, foi crucial mesmo essa bronca do Lodi? Ou foi mais um tempo, né, para que o Barba pudesse encaixar a galera que chegou no Galo? Eu quero saber de vocês e quero saber também dos nossos ouvintes. Participe no 319-9944-8870. Muito obrigado aí.
0: Tá aí, muito obrigado, meu querido Luiz Soares. E aí, Fael, foi importante essa bronca do Lodi?
8: Cara, é uma atitude natural de jogador que chega e assume liderança. De jogador que olha pro elenco e fala: galera, deixa comigo, eu vou comprar a briga. Eu tenho tamanho, eu tenho casca, eu posso fazer, independentemente de como a mídia e a torcida vão receber isso. Você vê o Sinecan, os bastidores do clássico, o Fred já fala no vestiário do Galo como um líder, como uma referência. Eu não sei se você chegou a assistir.
0: Assisti.
8: O Fred tá no vestiário já. Ó, galera, vamos hoje. É assim, o comportamento é esse. E em determinado momento a gente vai fazer isso. Isso parte naturalmente de quem vestiu também a camisa de uma amarelinha, de quem rodou na Europa, né? A turma parou. Peraí, tá falando um cara ali que eu respeito. Ele tem uma visão, ele tem tamanho pra fazer o que ele tá fazendo. O Bernay é uma dessas lideranças também no vestiário do Galo. A gente sempre tá vendo ele ali passando pra galera qual que é o espírito do jogo, qual que é o espírito da arquibancada. Acho legal que às vezes tem um atleta falando, ó, o time tal, tem características assim e tal. E o Bernard fala, ó, o coração do torcedor hoje tá assim. Eu já percebi sempre no Cine Can que ele faz isso. E o Lloyd trouxe no momento porque ele sentiu certamente que o Galo ia implodir. Jogador não traz coisa de bastidor e de vestiário se não tiver perto do... da contagem regressiva. Você tá tendo que escolher entre o...
0: Se não tiver na hora do vai da M, né?
8: É cortar o fio vermelho, você vai ter que escolher dois fios. Ou você corta, você escolhe um fio e corta. Pra ver o que vai dar. Vamos ver o que vai rolar aqui. E no caso do Galo, foi uma química, porque a gente tem que lembrar também da fala do Barba. O Barba fez realmente a gente falar, epa, pera aí, que não é teoria só não. Alguma coisa tem. E aí vem o Lloyd e o Hulk, os dois pés na porta. E na semana seguinte, inclusive, o Hulk já se despede do clube.
0: E algumas semanas depois, o Atlético contrata o Guilherme, né? Pra tentar resolver essa questão.
8: O Guilherme chega e fala que não vê aquela situação citada, mas...
0: Mas também ele não é bobo de falar, né?
8: Não, mas assim, eu duvidei muito. Eu falei assim, duvido muito. O Guilherme tá falando isso pra realmente administrar a situação. Mas o Galo perde pro Flamengo, perde pro Cienciano na sequência e já ganha do Cruzeiro de 3-1. E dali pra frente, cara, o clima tá muito leve, o astral tá muito leve no clube. Então, você tem a saída do Hulk ali, você tem a saída do Rafael Menin. Cara, foi um período assim de 15 dias de uma revolução no Atlético. E isso surgiu também da fala do Lloyd, mas não é só ela. Foi realmente uma combinação de fatores que levaram o Galo, mas eu coloco como número um, a moedinha número um, um treinador que soube administrar esse vestiário de um monte de jogador cascudo. A gente usa um outro termo no futebol, dos pura veia, que não é bem pura, mas vocês entenderam. Resultado ruim, sem chegada de reforços, ídolos saindo, então eu coloco muito como treinador administrando tudo isso.
0: Tá certo, vamos falar um pouquinho aqui, porque hoje tem dois mineiros jogando na Série B. O América encara o CRB em Alagoas daqui a pouquinho, na luta dramática contra o rebaixamento. É uma luta que o rebaixamento tá vencendo até aqui, né? O América, daqui a pouquinho, no estádio Rei Pelé, pela 26ª rodada da Série B, vai pegar o CRB. E apesar da vitória recente por 2-0 contra a Ponte Preta na última rodada, a situação do Coelhão é dramática na tabela. Vice-lanterna, com apenas 14 pontos, a equipe mineira está a 15 pontos, ou seja, mais do que o dobro do que ele tem nesse momento, porque são 14 pontos conquistados. Tem que dobrar a pontuação e mais um pouquinho ainda, se quiser sonhar com sair da zona, 15 pontos de distância do Avaí, que é o primeiro clube fora dessa zona de rebaixamento. O duelo em Maceió é mais um passo na busca, quase impossível por uma reação milagrosa, né?
8: Não vai, já
0: não
8: caiu,
0: vai mesmo. É muito sorte, difícil.
8: O América tá querendo diminuir a vergonha para nas matérias futuras não falar que caiu com o time que menos pontuou na história da Série B. E depois falar o time que talvez tenha lutado até tal rodada, é só adiar mesmo a tragédia agora. É só adiar a data do velório.
0: A situação no lado do Coelhão tá complicada. Esse jogo, que será às 9:30 da noite, e antes acontece, a partir de 8:30, Atlético recebendo o Vila Nova de Goiás em São João del Rei para espantar a má fase na Série B. O Atlético entra em campo 8:30 da noite, já dito por mim. O esquadrão recebe o vice-líder Vila Nova no estádio Joaquim Portugal em São João del Rei. Vindo de 3 derrotas consecutivas na competição, a equipe do técnico Alex Talento busca reencontrar o caminho das vitórias diante da torcida para se distanciar desse meio de tabela, interromper uma sequência negativa e, quem sabe, voltar a sonhar com a briga pelo acesso.
1: O Alex Talento Azul, que trabalho que faz, hein?
0: Tá bem, tá bem.
1: Bem mesmo. E ó, vou te falar, torço muito pra que seja assim um treinador diferenciado, porque pensamento e tempo também.
0: Né? Uma cabeça maravilhosa,
1: oxe,
0: né? Brilhante.
1: Oxi. Mas o que ele pensava em campo e o que ele aplica como treinador até aqui, muito bem, Rafael, pensando numa Série B, onde tem muita força física, impacto, contato, eu acho que ele vai muito bem com o Atletic, com o projeto, né?
8: Mas tem o Atletic que vem de uns tropeços aí.
0: São três derrotas seguidas na segunda divisão, mas o trabalho...
8: Se ele descuidar, a zona de rebaixamento não tá tão longe, não. Eu tava pensando em G6 outro dia... Mas depois de três tropeços, a zona de rebaixamento nesse momento, pensando quantas rodadas faltam pro campeonato na hora.
0: São seis pontos de diferença nesse momento.
1: Tem que
0: momento
1: ver contra quem tropeçou, né?
0: Mas,
1: quais são os adversários lá na frente?
0: Aqui, ó. A distância é muito similar, olha que loucura. O Atletic nesse momento com 34 pontos. O Ceará dentro da zona com 28. O Avaí é o primeiro fora, então vamos pegar o Avaí. 29 pontos. São 5 pontos de diferença pro Avaí, que é o porteiro da zona. Ao mesmo tempo, são os mesmos 5 pontos de diferença para o CRB, que é o time que é o sexto colocado. Nos playoffs. É o sexto colocado, o CRB. O primeiro fora é o Atlético Goianiense, também tem os mesmos 39 pontos. Então o Atlético tem que decidir qual briga que ele quer brigar, né?
8: Mas é aquilo que eu te falei agora há pouco da Bolsa de Valores. É uma ação que está em baixa e em alta. Como a setinha vem de 3 resultados ruins, então liga um pouco o alerta também na parte de baixo.
0: É isso, e meus queridos, despeçam-se, porque a gente vai encerrando o nosso programa.
8: Ô, Tom, eu não vou nem falar pra vocês que eu só te vejo na segunda-feira não, porque amanhã tem transmissão da TMC, eu estarei aqui, você certamente estará conosco, ouvindo Galo e São Paulo aqui então, até daqui a pouquinho então, beijo, um fim de semana abençoado pra vocês.
0: O Gão?
1: Pois é, pessoal, domingão eu tô aqui em Cruzeiro e Atlético Paranaense, na verdade no Mineirão, transmissão direto no Mineirão. Conto com a presença de todos, não se esqueçam, teremos Espaço Sicoob, estarei lá. E segunda-feira, mesmo no feriado, estaremos aqui no Papo de Craque, segunda edição. É nóis.
0: É isso, esse foi o Papo de Craque, segunda edição. A gerência-geral da TMC Belo Horizonte de Marcelo Melasso, o gerente de jornalismo Edu André Rocha, produção e coordenação de esporte de Laura Dolabella, reportagens hoje de Luiz Soares e Marcos Botelho, comentários de Fael e Hugão, operação de Gil Play, a apresentação foi comigo, Danilo Marra. Este foi o Papo de Craque, segunda edição.
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0: Cá estou eu de volta, estou eu aqui de volta. Ai, como é difícil a vida do CLT nesse Brasil, tá vendo? Só eu trabalho, Mini Ruth, sei lá o que que eles arrumam, o Lucas Salles atestado, eles não vêm nunca. Só eu sou obrigado a fazer esse sobremesa Melhores Momentos. E é o seguinte, no programinha de hoje, você vai conferir, olha só quem, ele é uma lenda do humor, ele é uma lenda. Ele esteve aqui junto com o Diego Hipólito, nós batemos um papo com um inesquecível trapalhão, Dedé Santana, que tá com um espetáculo circense em homenagem a ele, tá com 90 anos de idade e tá melhor que eu. Dedé Santana e Diego Hipólito estarão neste sobremesa Melhores Momentos de hoje, juntamente com a sexóloga, Thalita Góes, e também a Aracida Top Term. Aracida Top Term, esta que é uma lenda na TV brasileira do Merchan, ela também esteve aqui ao vivo batendo um papo com a gente, tá bom? Então vamos começar com Dedé Santana e Diego Hipólito, é isso mesmo, produção? É isso? Então pode soltar aí.
1: E o programinha de Meu Deus de hoje recebe duas grandes lendas do Brasil, Diego Hipólito, grande atleta, e também ele, Dedé Santana, o eterno trapalhão.
2: Grande atleta do sexo.
1: Eu ia chamar a enquete do dia, mas esquece. O que é o grande atleta do sexo? Fala pra mim.
2: Não, é que eu falo muita merda. E ele
1: fala, você pode fazer o que você quiser.
2: Fala. Eu falei, eu tô igual o Silvio Santos, né? Fiz 90 anos, eu falo que porque o meu apelido com os trapalhões era atleta do sexo.
1: Ô, louco, do que
2: você
1: apelido com os trapalhões? Disseram que você era
2: moleque não dele. Perde tempo, né? Esse moleque.
1: É. Então quer dizer que os dois são atletas do sexo. Me conte mais, Diego Hipólito, por favor. Como está? Tá treinando?
3: Ele tá até vermelho agora.
4: Ai, gente, o Dedé é muito engraçado. Porque assim, ele solta as piadas todas que ele quer falar. E é muito divertido, porque eu acho que a gente tá num período tão diferente, né? Que tudo. A gente tem que ter tanto pudor pra falar. É que eu sou politicamente correto, sempre fui, né?
1: Entendi.
4: O filhinho que não fala errado.
1: Tudo bem, então vamos falar com politicamente incorreto, não tem problema. Então,
2: que história é essa? Tem uma mãe que é um gênio, viu?
1: Ela é, né?
2: A mãe dele é.
1: Mas a família inteira, é impressionante. A família Hipólito tem incrível. Mas que história é essa do atleta do sexo, o Dedé?
2: É porque eu era meio dela. Pecatorzinho lá.
3: É mesmo? Inventado, né?
2: Não, um garoto que sai do circo, né? É, chega ali, eu era atletia, tio.
1: Bonitão, você era o mais bonito dos quatro.
2: E tal, né? Aí sobrava muito pra mim. Uma dúvida era minha. De bastante.
1: Uma dúvida
2: era
1: de
2: com força, de com muito.
1: Uma dúvida minha de amigo, assim. Você pegou todas as mulheres que você quis?
2: Muitas famosas, né?
1: Mas teve aquelas.
2: Eu não posso falar o nome.
1: Não, não precisa falar o nome, não. Você tem delicadeza. Eu quero saber assim. Você tava numa festa, bati o olho e falava, eu quero ficar com aquela mulher. Você ficava? Conseguia?
2: É, dava certo, eu não sei porquê, mas dava certo. Pô, eu também não entendo muito porquê, mas dava certo.
1: Não, você era o bonitão, você é galã. Até hoje
2: não
1: você
2: é bonito. Que os quatro eram tão feios que eu era o melhorzinho. Os quatro eram feios. Eu era feio, o Renato feio, todo mundo feio.
3: É que nem aqui, eu pego você... todo mundo porque os dois
2: não,
3: são feios.
2: O mais bonito ali, se você notar bem, o mais bonito ali era o Mussu.
1: Não,
2: era um negro bonito.
1: Ele
2: né?
1: É muito bonito, mas você era o mais bonito.
2: Era
1: assim. Você pegou capa de Playboy?
2: Como é que é?
1: Capa de Playboy, você pegou aquela modelo que foi capa da revista?
2: Eu fui casado com uma capa de Playboy. Pode ver aí. Fui casado. Suzana Matos foi capa da Playboy.
1: Você foi muito namoradeiro, você foi um atleta do sexo, isso é muito
2: bastante.
1: Bom.
2: Olha, se interessou.
3: Deu muito trabalho pra sua família, né, seu Dedé? Meu Deus.
2: Depois.
3: E falando em família, fiquei sabendo que o senhor começou muito cedo no circo.
2: Comecei cedo, mesmo.
3: Qual foi a primeira aparição do senhor no palco do circo?
2: Foi com 3 meses de idade no colo da minha mãe. A minha mãe era negra. E o meu pai era descendente de cigano lá da Ucrânia, né? E a irmã dele casou com você me perguntou sobre o palco no circo.
1: Sim.
2: A irmã do meu pai, é tudo descendente de cigano, casou com um português, né? E esse português inventou o palco no circo. Então, no Picadeiro era o Benjamin de Oliveira, que inventou o teatro no Picadeiro. Mas no palco, quem levou para o palco foi o meu tio, esse Antônio de Vasconcelos. E aí, no palco, se fazia drama. E tinha muito drama de escravo naquela época. Funcionava, dava muita bilheteria. Sim. E tinha uma peça que chamava Cabana do Pai Tomás, que é uma peça inglesa, se não me engano. E aí, ali na coisa, a minha mãe tinha que entrar com uma criança no colo. Até a história minha é comprida, não sei se eu conto aqui. É entrar com a criança no colo. Meu pai preparou um disco, tinha um disco, barulho de carro, freada,
5: que legal.
2: Cachorro, nenê chorando. Ele falou, ó, quando tirada do colo da Undina, que era minha mãe, você põe o disco de choro de criança para emocionar o público, porque ela era vendida para uma fazenda e o filho para outra, né? Uhum. E na hora de entrar era um boneco. A minha mãe falou, não, vou pegar o Manfred mesmo. E pegou e entrou comigo. Aí eles prepararam o disco, mas quando tiraram eu do colo da minha mãe, eu chorei no duro. Eu chorei no duro e aí a plateia, tudo emocionado, e os artistas começaram a rir. Caramba. E meu pai era o senhor dos escravos, que ele era branco, olho verde, alto, né? Ele parou e falou, gente, eu vou explicar o que aconteceu. Que a plateia estava chorando e os artistas começaram a rir. Ele falou, vou explicar o que houve. Aí explicou o que tinha preparado, então. E aí a plateia me aplaudiu.
5: Caramba!
2: Então, meu primeiro aplauso foi com 3 meses de idade. E a minha primeira vaia com 16 anos. Essa eu não esqueço.
5: Por que vai com 16
2: Porque
5: anos?
2: Porque meu pai tinha um circo aqui em São Bernardo do Campo e levava ao sábado, levava atração. E Tunique Tinoco, meu Deus. Mas o Tunique Tinoco foram fazer 2 circos antes chegar e ele não chegava no circo. E a plateia irritada, eu entrava toda hora e chegaram, não, vai Dedé de novo. Eu ia lá a plateia chegando, vai Dedé de novo, o público começou a me vaiar. Aí meu pai entrou pelo picadeiro, graças a Deus, chegaram.
5: Ó, falando em picadeiro, você pode bater palmas para os dois, para o Diego Hipólito, para o Dedé Santana, aqui em São Paulo. 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
2: Como você nunca viu.
5: É espetacular.
2: Eu nunca tinha visto um circo desse. É um circo, realmente, a gente tem orgulho de trabalhar lá. É maravilhoso.
5: E tem tudo,
2: cara.
5: Tem tudo. Show de malabares, tem palhaçaria, tem tudo.
2: Diego Hipólito, cara, você pensou?
5: Isso é incrível. Você lá, faz coisa de...
4: Faço. Nós temos, além da atração do Dedé, em comemoração dos 90 anos do Dedé, eu faço acrobacias, narrada anteriormente pelo Galvão Bueno. Depois de fazer as acrobacias, eu converso com o público no meio da própria plateia. E o circo, ele é um circo muito luxuoso, né? Nós temos 4 cantores ao vivo. Os irmãos Brauna, que foram campeões do Canta Comigo. Nós temos o Wesley e a Sadilha. A Sadilha já fez diversos também programas. Nós temos 24 bailarinos. 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
2: talão de LED, o melhor espetáculo.
4: 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O Fred, ele faz grandes musicais, ele também está com o Djavan.
2: Guarda-roupa incrível
4: do Bradesco.
5: Frederico Eder é um brasileiro.
2: Vocês não viram? Vamos lá ver. Vale a pena.
4: Exatamente. 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
5: 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Eu vou. De verdade, vou comprar e vou. Porque, Dedé, de verdade, é muito incrível.
0: Dedé, hoje em dia, esse negócio de humor, fazer humor tá difícil, tá chato. Na época dos Trapalhões, a Globo dava total liberdade pra vocês? Vocês faziam o que vocês queriam ou não?
2: No começo, não, mas depois sim. Depois sim. Quando nós mudamos de diretor, aí eles... porque o diretor nosso era o César Vanucci, Augusto César Vanucci. Ele era o diretor-geral da linha de show. Então, ele não permitia certas coisas. E como ele era muito meu amigo, um dia os Trapalhões falaram: Dedé, você vai falar com o cara. Eu falei: mas logo eu, cara? Você vai falar que a maneira que está conduzido o programa não está dando certo. Porque ele falava assim: faz a piada, começa aqui, vira para cá, fala para essa câmera e tal. E a gente não estava se ajeitando com aquilo. Aí eu fui falar para ele: rapaz, eu fui a vítima.
5: Oi.
2: Fui falar com ele, o cara deu uma bronca. Falou: para fazer merda eu não faço, eu não quero fazer coisa e tal. E bateu na mesa e tal. E a gente ia gravar, ele falou: não tem gravação hoje, acabou a gravação. E saiu do Teatro Fênix.
5: Caramba.
2: Rapaz, eu falei: olha, deu merda.
5: Ferrou.
2: Falei: você que é culpado. Aí os três estavam culpando eu. Aí a produção chegou lá, o cara da produção falou assim: olha, o Boni manda vocês esperarem, que ele quer falar com vocês.
5: O Boni, que era o chefão, hein? O Boni da Globo.
2: Foi no terceiro programa que a gente tava gravando.
5: Ai.
2: Aí o Boni chegou lá, rapaz. A gente ficou que nem soldado, assim, né? E o Boni chegou lá, sorridente, tá? Olha aqui, ó. Aí tem quatro nomes de diretor, vocês escolhem um aí. E vamos gravar hoje ainda. Esses não estão trabalhando. Eu mando chamar e começa a gravar hoje. Aí a gente... Aí na lista de diretor, coisa que a gente não fala muito, e foi o grande responsável pelo sucesso dos Trapalhões. Eu não gosto de falar sucesso e tal, mas na televisão, foi Adriano Stuart. Fui eu até que apontei. Eu falei: pega o Adriano Stuart. Falei: por quê? Porque ele é filho de cara de circo. E o humor que nós estamos fazendo é humor circense. E ele vai inventar coisa na hora e tal. Aí todo mundo concordou. Aí veio o Adriano Stuart. Ele chegou de cara e falou: põe uma câmera em cada um e uma no geral e toca o pau aí. Ele deixava uma câmera no geral e uma câmera em cada um. Porque sabe como é a Globo poderosa, né? É vários VTs e tal. Que se ferrava era o editor depois. Mas ficava assim, aí funcionou. Teve uma vez que eu parei e falei: volto. Ele falou: não, não volta não, vai daí mesmo. Nós olhamos um pra cara do outro e vamos embora. Aí no segundo, terceiro programa, depois desses três, o Ibope foi subindo, que acabou dando quase 90
5: Jesus.
2: De audiência.
3: Caramba!
2: 90 ninguém, mas só o Jornal Nacional dava o mesmo Ibope nosso. Você tem ideia.
5: Que a gente tá falando de uma época em que todo mundo parava pra assistir
2: hoje
5: ao programa.
2: Faz, né?
5: Hoje a gente assiste pelo YouTube, a gente assiste no streaming. Naquela época a gente parava tudo, sentava em frente à televisão e assistia. E uma televisão.
2: E aí,
5: né?
2: Querida, desculpa te contar o que você tá falando. Ela pegou mais liberdade pra falar, né? Mas hoje em dia, o politicamente correto amordaçou os comediantes, coitado deles.
0: Vocês não podem falar preso.
2: Hoje estava todo mundo em cana.
0: Olha só quanta história, hein? Quanta história, hein? Um atleta olímpico e outro, um dos maiores astros da TV brasileira no humor. Diego Hipólito e Dedé Santana, se você ligou o rádio agora, você perdeu. Vai ter que voltar aí, vai ter que dar aquele rewind para poder ver a entrevista de novo. E agora o negócio vai esquentar. O negócio vai esquentar porque nós vamos bater um papo, ou melhor, nós batemos um papo com uma sexóloga. Thalita Góes esteve por aqui. Será que ela tirou dúvidas do nosso elenco, dos apresentadores? Você vai ter que assistir e ouvir agora. Pode soltar aí nosso bate-papo com a sexóloga Thalita Góes.
5: Você que é especialista do assunto, você acha que as redes sociais, elas deram uma zoada na cabeça das pessoas a ponto delas próprias não quererem ter mais vida sexual?
3: 1,000,000%.
5: Jura?
3: Muito, porque aquilo ali é a vitrine que só tem coisa boa. Então a gente aprendeu a achar que, poxa, e agora? Eu sou um ser humano normal, não tenho aquele corpão trincado, aquela mulher não é tão saradona, tenho uma celulite, vão me julgar. Então, querendo ou não, sim, influencia muito, porque a gente está o tempo todo usando as redes sociais. Alguns trabalham com ela, outros passam o tempo com ela, mas de alguma forma as pessoas estão conectadas. E sim, isso afastou as pessoas do lado humano, de que não é um corpo que vai fazer a pessoa ter prazer com você ou não, e sim a sua entrega. E o quanto você se dedica mesmo ao momento.
5: Então, eu posso afirmar que as redes sociais estão piorando a qualidade da vida sexual das pessoas. Tome muito cuidado.
6: E os vídeos também, dessas plataformas, claro, que né? O pessoal se inspira muito às vezes, hein? Você acha que atrapalha muito esse tipo
3: muito,
6: de vídeo?
3: Muito, muito. É, atrapalha muito pra mulher, que acaba achando que aquilo é bom pra ela e não é. Aquilo é feito pra homem, tudo aquilo ali é mentira. É mentira de verdade, tá, gente? Quem me seguir vai ver que eu explico como a mulher funciona e nada daquilo é real. E também, os homens criam um vício e acaba trazendo disfunções que eles não conseguem parar de pensar, ficam viciados, o trabalho tem que sair pra se estimular. Então, sim, é uma coisa que tem agravado bastante, porque qualquer pessoa acessa em qualquer lugar. Não tem mais restrição.
0: Bom, já que estamos falando... porque o homem, ele vê, né? Ele tá acostumado ali, não é a vida real. Aí, quando verdade. O cara acha que a mulher dele vai fazer tudo que, né, que ele viu no filme.
6: Exatamente. Parece, você vai pra balada e vai encontrar uma mia por aí, viu? Vai
5: falando
6: nessa.
5: Em relação entre homem e mulher, aconteceu algo muito, muito, muito interessante nesses últimos dias.
6: O quê?
5: Que inclusive tem a ver com a nossa PPP. Thalita Góes, você sabe o que significa PPP?
3: Não.
5: Não?
3: O que é PPP?
5: PPP é Pergunta Problemática e Polêmica. E você está no quadro agora.
3: Meu
5: PPP.
3: Deus, vamos lá.
5: Seguinte, não pode fugir desta pergunta.
3: Eu não fujo de nada, não.
5: É verdade, Thalita, é verdade. Seguinte, recentemente denunciaram o perfil Café com Teu Pai. Conhece esse perfil?
3: É
5: um
3: Sim.
5: perfil onde um influencer, ele dá dicas polêmicas de relacionamentos com mulheres. Ele fala que mulheres com vários parceiros seriam equivalentes à vaga 3 pontinhos. Enquanto homens na mesma situação, com várias parceiras, seriam homens valorizados. Até a Anitta entrou na treta. Quem é mais valorizado? O homem que conquista muitas mulheres ou o homem que não conquista mulher nenhuma? Calma, não precisa responder. Você pode me responder depois. Eu quero saber se o homem que pega várias é o garanhão ou se o homem que não pega nenhuma, se fica quietinho na dele, é o fracassado. Eu quero saber a resposta da Thalita Góes, a sexóloga psicanalista que vai ajudar a sua vida melhorar. Mas é daqui a pouquinho, depois do nosso intervalo comercial. Você fica aí com a gente e não mude de sintonia. Continue na TMC. Até daqui a pouquinho. Tchau, tchau. Estamos de volta com Sobremesa, o seu programa favorito aqui na TMC. A gente foi para um rápido intervalo, um breve comercial, e voltamos com Thalita Góes, a sexóloga, psicanalista e também a pessoa que irá te ajudar a ter uma vida melhor. O Cuca, pega leve aí também, Cuca. 2 da tarde. Pô, pelo amor de Deus, Cuca.
6: A gente se controlando aqui, você, você abusando, né,
5: Cuca? Abusando, Cuca, por favor.
6: Daqui a pouco manda um gemidão do zap aí.
5: Antes da gente ir pro intervalo comercial, eu fiz a PPP, a Pergunta Problemática Polêmica, querendo saber o que a Thalita Góes acha. Se o homem que pega várias mulheres, ele é o garanhão, é o bolzudo, ou se o homem que pega mulher nenhuma, ele é o fracassado, é o fail. A gente vai ouvir a resposta dela.
0: E a mulher
5: mas
0: também,
5: antes, né? A mulher também.
0: Mulher que pega, que sai exatamente. Com vários parceiros.
5: Mas antes, vamos dar uma olhadinha na nossa enquete do dia, que traz a pergunta: quando foi que você percebeu que não ia ser milionário? Você respondeu pra gente através do WhatsApp 011 972211001. Batista, por favor.
0: Essa aqui diz o seguinte: eu percebi que não seria milionária na alfabetização quando eu aprendi a escrever meu nome, Josilene Pereira.
6: A Rafaela Dias mandou: quando eu percebi que a minha maior renda é extra é troco esquecido do bolso.
5: Calma, vai dar tudo certo. Já chegaremos lá. Agora, amigos, o Batista, você fez uma pergunta antes no intervalo que eu achei interessante.
0: Eu tenho uma dúvida.
5: Quer fazer antes da resposta da PPP?
0: É uma pergunta rápida até. Talita, classe social, o fato da pessoa ter menos dinheiro ou mais dinheiro, isso influencia na hora ali? Essas pessoas têm, umas têm mais problemas, outras têm menos, ou classe social? Por exemplo, a gente via lá o Vorcaro que tinha 3 namoradas, né? Você acha que influencia isso no desejo, no...
6: Não, eu acho que quando você tem uma classe social mais elevada, você tem mais acesso, é mais fácil.
0: Mas os problemas sexuais são os mesmos?
6: São maiores.
0: Quem tem mais poder aquisitivo?
6: São maiores.
5: Caramba, que interessante. Exatamente.
6: Por isso que eu gosto de pobre, tá vendo? Eu falo que a classe social mais baixa, ela se empenha num nível, assim, sabe? As mulheres costumam agradecer e também eles não estão preocupados, assim. Eles estão lá no dia a dia, na correria. E aí, quando eles têm um tempo para aquilo, eles estão 100% lá, sabe?
0: Cada trans é final de Copa do Mundo.
6: É como se fosse a última da vida mesmo.
5: Atenção, você riquinho, que não está dando atenção para sua mulher. Não deixa ela passar em frente a um Serasa. Porque vai arranjar um pobretão e vai te meter um chifrão na cabeça, tá bom?
6: Pobre e ainda vai usar o seu dinheiro.
5: Ainda vai usar o seu dinheiro. Então, você que é riquinho, dá um jeito, dá atenção para tua mulher aí, antes que ela passe em frente ao mercado e arranja um pobre tudo.
6: Olha, tem uma pergunta aqui no @TMCNewsBR no YouTube, muito interessante. Televisão no quarto atrapalha a relação íntima do casal? Eu acho que distrai. Então, aquele momento que daria pra um olhar pro outro, os dois estão olhando pra TV e acaba que tem uma distração ali. Então, e não só pra isso, eu acho que a qualidade do sono interfere muito no desejo, na libido, em tudo. Então, dormir, apagar sua televisão lá, pelo menos ter uma hora pra dormir e falar, agora eu vou apagar, facilita muito também o seu próprio corpo a funcionar de uma forma saudável.
5: Muito bom. Talita, agora chegou a minha vez. Eu quero saber a resposta da PPP, pergunta problemática e polêmica, o que é que você acha do homem que pega várias e é considerado o garanhão, o bonzão, e do homem que não pega nenhuma, o cara mais tímido na dele. Tem diferença de valor dependendo da atitude na balada?
6: Olha, eu acho que nós estamos em 2026, né? O garanhão não é mais tão bonito de se ver. Eu acho que as mulheres estão fugindo desse tipo de homem. Mas também aquele que não faz nada, a gente também tem que ter um meio termo, tem que ter um equilíbrio. Eu falo que todo excesso, ele é o espelho, o reflexo de uma falta. Então, alguma coisa está faltando ali para a pessoa precisar desesperadamente de uma validação, de estar com alguém. Porque quem está bem consigo mesmo não precisa fazer isso. Não precisa, sabe? Você pode até querer conhecer várias pessoas, mas eu acho que tem que entender o porquê isso está acontecendo. Até porque é muita informação, é muita troca, é muito tudo.
5: Muito bom, interessante. Olha. E o mesmo vale para as mulheres?
6: Exatamente, vale. Eu acho que a gente está vivendo uma revolução da parte das mulheres com questão da intimidade, da liberdade. A gente faz o que a gente quiser, a gente vai com quem a gente quiser, mas toda liberdade mal usada também tem uma consequência não muito legal. Então, eu acho que a liberdade, você poder escolher com quem você vai, não questão de quantidade.
5: Isto é uma pessoa incrível. Talita Góes, sinônimo de sucesso, que pode ajudar você a melhorar de vida. A Talita, ela é uma sexóloga, psicanalista e também instrutora para a sua vida a dois ser muito melhor. Tanto é que Talita Góes, ela tem curso e é um sucesso. Inclusive, sabe quando o termômetro de sucesso, Talita Góes? É quando a gente aparece no Reclame Aqui.
6: É verdade.
5: A gente aparece no Reclame Aqui. É termômetro de sucesso. E aconteceu com a Thalita. E a gente gostaria de dar o direito de resposta dela. Thalita, é o seguinte. A gente deu uma olhada que você foi parar no Reclame Aqui. Quando a gente coloca o seu nome, aparece o seu curso lá.

0: de dentro do Tantra, mais um curso de massagem Tantra, que é uma coisa, e um curso pra casal, que usa técnicas de Tantra, é uma outra coisa.
1: Qual a diferença dos dois?
0: É, quando você usa técnicas pro casal, a gente ajuda a aumentar a energia, que é a energia do desejo. Existe algumas técnicas pra manipular o órgão da pessoa, pra aumentar a excitação. Olha. E um curso é um curso mais voltado pra questão profissional, não é pra casal. Entendeu? Mas todos os meus cursos têm técnicas de Tantra, porque eu trabalho com Tantra há 10 anos. E o então Tantra... todos eles têm.
2: E vamos agora aqui aproveitar só esse momento e tirar essa coisa dessa safadeza, dessa mente impura, que a pessoa fala, ai, massagem Tantra, ai, que delícia. Oh, coisas...
3: Linga.
2: É, linga. Não tem nada disso. É uma forma de você se sentir mais à vontade com o seu próprio corpo. Certo, Thalita?
0: Exatamente. Eu acho que a intenção que você vai buscar a massagem Tântrica vai trazer pra você o resultado ou não. É claro que existe toque no órgão genital, é claro que existe o trabalho do ápice, do pico do prazer, mas isso é para um autoconhecimento, não tem a ver com a terapeuta, nem com quem tá te tocando, é você com o seu corpo redescobrindo a sua intimidade.
4: O negócio é o seguinte, ó, sobremesa é Melhores Momentos, volta já depois do intervalo comercial, tá? É rapidinho, fica aí.

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9: Agora 8h33, para você que sintoniza a TMC em qualquer canto do nosso Brasilzão. Vem aí na sequência a segunda parte do Sobremesa, com o Lucas Salles, com a Mini Ruth e com o Marcelo Batista. Eu sou o Thiago Matheus, daqui a pouquinho, 10 da noite, a gente está junto no Resumo TMC. Mas agora, você fica com a segunda parte de Sobremesa.
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10: Estamos de volta com Sobremesa, melhores momentos aqui nas noites da TMC. Ó, o programa é ao vivo, hein? Das 14 às 15 é ao vivo. Mas aí, como a gente gosta de você, que você sofra, a gente volta à noite pra te encher o saco de novo. Mas aí são só os melhores momentos. Você não precisa ficar ouvindo aquelas piadas sem graça da Mini Ruth, nem o Lucas Salles gritando no teu ouvido, tá bom? Então é o seguinte, ó. Quem nunca pensou em comprar uma iogurteira? É iogurteira ou tem gente que fala iorguteira? Quem nunca pensou em comprar uma iorguteira ou aquele ômega 3 que faz bem pro colesterol, aquelas coisas, né? Ela é uma das lendas vivas do merchan brasileiro na televisão. Sabe quem esteve por aqui? Aracida Top Term. Aracida Top Term esteve aqui, ó, no nosso estúdio, batendo um papo no Sobremesa. E você acompanha agora no Sobremesa, melhores momentos.
11: Eu quero saber quem é que vendeu mais, Aracida Top Term ou Juarez da TechPix?
12: Olha, sinceramente, eu acho que foi Aracida Top Term. Juarez não briga comigo, porque você vendia até TechPix e a TechPix parou de vender. E eu continuo vendendo até hoje. Por que parou de vender a TechPix? Porque vendia pouco, eu vendo mais que o Juarez.
13: Mas agora eu vou lançar outra mais bonita ainda, Aracy. Você tem uma TechPix na sua casa?
12: Não, não tenho, não tenho.
11: Mas tem uma iogurteira Top Term. Sincero,
12: iogurteira eu tenho. Com certeza.
10: Eu nunca vi uma TechPix na minha vida. Eu nunca conheci uma pessoa que comprou uma TechPix.
11: Bom, deve ter, porque vendia, eu
12: vendia. Vendeu por muitos anos.
10: Eu nunca vi.
11: Você lembra mais ou menos, assim, quanto você já quis pagar pra anunciar num determinado programa? Você falou assim, esse programa vale muito a pena. Esse programa tem uma boa audiência, tem bons apresentadores, mas você chegou lá e falou, não, é muito caro. Você lembra quanto era, mais ou menos?
12: Olha, a gente anunciou bastante em todas as emissoras que você pode imaginar. Uma emissora que a gente foi para anunciar várias vezes e não deu por causa do preço foi Ana Maria Braga no Mais Você.
11: Na Globo.
12: De manhã, é, na Globo. Nós fizemos umas duas ou três vezes com ela, sabe? Ela mesmo falando da iogurteira, tudo. Depois tivemos que parar, porque é caro. É caríssimo, caríssimo.
11: Muito
12: sabe?
11: Caro.
12: Um meio minutinho dá pra comprar um apartamento.
10: Eita, tá vendo? Falando em televisão, falando em televisão, se eu fosse diretor de uma televisão, ou mesmo aqui da TMC, eu criaria um produto, na verdade um produto que é um programa, né? Pra Araci ser a voz, a âncora do muito jornal bom. Principal
13: eu acho
10: da
13: muito
10: emissora.
13: Bom. Muito
10: Mel
13: bom.
10: Eu Deus. Faria isso.
13: Meu Deus.
10: Eu faria isso. Eu criaria o Araci News. Ah. Araci News na Top T. Na olha, eu ia falar na Top Term. Araci News na TMC. As notícias. Separemos as notícias. Atenção. Ô, Cuca, bota a trilha de jornalismo, Cuca. Cadê a trilha de jornalismo? Atenção, Araci News no ar.
13: Posso falar?
14: Por favor, é com você. Temos mais informações com a nossa âncora, Araci. Araci, por favor, traga a escalada do dia. Quais são as notícias que nós veremos hoje no Araci News?
12: Marcos Mion é convidado para o aniversário do Didi e canta parabéns para si mesmo.
14: Olha aí, onde é que já
10: boa, se viu? Boa, próxima
14: notícia.
12: Xuxa faz harmonização na virilha e se prepara para o último pouso da nave.
14: Boa, Araci. Próxima notícia.
12: Ed Motta lança sua própria marca de vinho, que já vem sem rolha para evitar confusão.
14: Muito bom, Araci. Última notícia, vai, Araci.
12: Neymar responde críticas do Brad Pitt, dizendo que o galã de Hollywood quer ficar famoso às custas do menino Ney.
14: Essas são as notícias. Você confere. Araci News. Parabéns, Araci.
13: Muito bom.
14: Isso só demonstra o seu talento e bom humor, porque tem muita gente que se leva a sério, né, Araci?
13: Eu muita. Não me levo.
14: Não, não você levo é uma pessoa que se respeita e que dá o respeito. Mas tem muita gente, não só no nosso programa, como em outros, que se leva muito a sério e fala, não, eu não gosto de brincadeirinha, piadinha. Não, eu vim pra falar de mim, só de mim e por mim mesmo.
12: Sim.
14: É uma coisa chata pra
12: cadeira, né? É chato. Você sabe, meu marido fala muito isso. Ele fala, a vida é muito séria pra ser levada a sério, sabe? Então, você tem que achar tudo engraçado, você tem que levar tudo pro lado bom, rir de si mesmo, não é?
14: É, isso ajuda a enfrentar os problemas.
12: Problemas
14: esses que eu acredito que vocês já devam ter passado na Top Term. Em algum momento vocês já se viram numa crise lá, falando, isso aqui, não sei, o pessoal não tá mais fazendo iogurte, ferrou, o que, que a gente vai fazer com tanto iogurteiro aqui? Já passaram pois por alguma situação dessa?
12: Já passamos. Você sabe que uma vez nós paramos um tempo, paramos de vender, fechamos por um tempo, por quase um ano, porque vendíamos só por boleto. E boleto no Brasil, você sabe, né? Muitos não pagavam.
14: Muita inadimplência.
12: Você tem o gasto de fazer o produto, você tem o gasto de mandar para o cliente, o gasto de anunciar na televisão. É caríssimo, né? E não receber, sabe? Então, a inadimplência estava altíssima, altíssima.
13: Eita.
12: Então, nós reformulamos. Agora, a gente pesquisa direito o nosso comprador, sabe? Vende também com cartão de crédito, não é? Então, hoje em dia, tem inadimplência? Tem. Mas de uma forma que dá para trabalhar.
13: E aí, quando não paga, vai pro Serasa como tá devendo para Top Term.
12: Pois é, você sabe que meu marido não manda. Não manda.
13: Não manda pro Serasa? Serasa
12: não
14: que
12: manda.
14: Bonito, vamos.
12: Não manda pro isso? Serasa. Tem um pessoal que fica o dia inteiro ligando para os que devem.
14: Sim.
12: Né? Então, às vezes, a gente divide muito mais vezes.
13: Que bonitinho.
12: Facilita.
15: Vai lá e bate, né, na pessoa que não pagou.
12: Na cabeça.
14: Genial. A gente bate, mas não bota no Serasa.
12: Não.
14: Dá uma torturadinha ali, lá, mas no Serasa não.
12: No Serasa não. Não foi no Serasa.
13: Que legal
12: isso.
13: Cara, assim, legal.
14: Isso demonstra muito quem vocês são, porque você, de certa forma, você está se preocupando com o seu cliente. Mesmo aquele pois cliente que não paga. Ele sabe muito bem que quem deve e vai pro Serasa acaba prejudicando o seu score.
12: A vida pessoal.
14: Prejudica muito a vida.
12: É verdade.
14: Dívidas não são legais, então é muito interessante. E pela primeira vez eu vejo isso de uma empresa, né, Mini Ruth?
13: É verdade. Pois é. Meu nome tá no Serasa até do Master.
14: É verdade, Mini Ruth tá devendo um pouco mais.
13: Eu tô devendo Vorkar.
12: É.
13: Meu pagar,
12: Deus.
13: Mini Ruth. Nada, tá preso lá, deixa ele lá.
15: Não, mas você não viu? 75 milhões de pessoas no Brasil estão devendo.
14: É muita gente.
15: 44% das pessoas que estão em vida adulta estão
14: devendo. Parece que chegamos a um número nunca antes visto. Assim, é uma que coisa para nós ligarmos o radar aí, ligar o alerta. Não tá legal. E os governos, tá? Os governos precisam fazer algo urgentemente. Até porque a gente sabe que o que faz esse Brasil rodar são as pessoas que nos ouvem aqui, que botam a mão na massa, que saem pra trabalhar, acordam 4:30 da manhã, ficam 20 horas trabalhando, voltam pra casa, dormem, e elas são as mais importantes para que o Brasil funcione, né? Até porque o pessoal lá que tá de juizinho, tomando vinho na garrafa e acendendo cigarro com o maçarico, esse pessoal não faz muita coisa pelo Brasil,
15: tá
14: não.
15: Tem gente que já não tá pagando a parcela da dívida que fez pra pagar a dívida que tinha.
14: Tá difícil. O pessoal tá parcelando comida em aplicativo de entrega.
13: É delivery. Verdade. Dá pra parcelar pizza agora.
14: O pessoal tá parcelando pizza e tal. Mas existe uma parcela aí que tá trabalhando, botando a mão na massa e tá fazendo acontecer.
12: Exatamente.
14: Essa parcela, por exemplo, é que compra sua iogurteira.
12: Com certeza.
14: Eles estão comprando. Você já viu alguém vendendo iogurte feito na sua iogurteira?
12: Já. Você sabe, uma vez eu tô assistindo Luciano Huck na Globo. Sim. Tem uma senhora, como que era o nome dela, meu Deus? Até outro dia eu lembrava, isso faz uns 7, 8 anos. E assim, o programa dele é gravado, sim, né? Pois ele deixou ir ao ar. Ele poderia ter tirado isso. Sim. Então, eu tô lá assistindo no domingo. Chega uma senhorinha que participa lá de um quadro de perguntas ali. E o Luciano fala, o que a senhora faz? Uma senhora de uns 70 e poucos anos. Eu vendo iogurte que eu faço em casa, eu coloco nos potinhos e vou na rua vender. É o iogurte Top Term. E fez propaganda. Ela falou, é um iogurte com lactobacilos, que faz muito bem. Você precisa ver a propaganda que ela fez.
13: Olha,
12: que bonitinho. Depois, assim que eu vi a dona, esqueci o nome dela, liguei pra ela, conseguimos o telefone dela.
15: Cobrou os direitos autorais.
12: Mandei fermento, mandei potinhos, porque ela vendia nos potinhos.
14: Sim.
12: E o cliente devolvia o potinho pra ela. Daí o Luciano e o... ele ainda repetiu. O iogurte da Top Term, ela é da Top Term. E o povo gosta demais, demais. Todo mundo gosta. Eu vivo, tô vivendo com isso.
13: Que legal.
12: No Luciano Huck.
14: Tem que mandar um pro Luciano agora.
12: Pois
14: também.
12: Mas faz tempo isso.
15: Se eu tiro a foto na rua, o pessoal para você na rua pra falar...
12: Tiro, é nos Estados Unidos, que tem muito. Eu fiquei um tempão lá, quase 3 meses agora, que meu marido teve que fazer uma cirurgia de coluna, tudo. Brasileiros, lógico, né? Brasileiros me param na rua, aqui no Brasil, no shopping, onde eu vou.
13: E quando a senhora liga para alguém?
12: Eu atendo com a maior alegria.
13: Por exemplo, ia pedir uma pizza.
12: Eu ligo, menina, por acaso é a dona Aracida Top Term? Eu falo, sou eu mesmo.
14: Te reconheço.
12: Liguei pro plano de saúde para marcar exames. Putz, desculpe, eu vou perguntar uma coisa. Senhora, me desculpe. Senhora é Aracida Top Term? Sou eu.
14: O atendimento fica até melhor.
15: Tá vendo? Cadê a LGPD aí, ó? Tá vendo aí, ó? Tô...
12: É uma beleza, é uma delícia. Eu sempre falo pro meu marido, porque é um produto, todos os produtos nossos, né? Que antes era só iogurteiro, hoje em dia todo suplemento que você pode imaginar. E ele é muito metódico, exigente. Tudo que a gente traz é sempre o melhor possível, sabe? Enquanto não é aquilo do jeitinho que ele quer, ele não lança, sabe? Então a gente tem o respeito do público. Onde eu vou, as pessoas... Nas emissoras é tapete vermelho. Onde eu vou, sou recebida de tapete vermelho. E eu falo sempre pro marido, eu falo, bem, nossa vida valeu a pena. Impressionante.
14: Ai, até me emocionei aqui.
15: Tá vendo? Quantos anos de casada?
12: 60.
15: 60 anos?
13: 60 anos.
14: Isto que é um casamento.
12: Eu fiz 80 anos agora, dia 9 de junho. Meu marido, 84.
13: Caramba, é. E já
12: eu
13: aconteceu
12: casei
13: de vocês...
12: com 20 e ele com 24.
13: Já aconteceu de vocês brigarem, você pegar a potinha da Top Term e jogar na cabeça dele?
12: Olha, eu sempre falo isso. Eu falo, gente, é um casamento de gente normal. Não é família margarina, não. Sabe, é um casamento que de vez em quando fica bravo, briga, tal. Fica um dia sem falar, depois volta, tudo normal. Mas jogar, desperdiçar iogurte, não. Jogar,
15: né? E qual que é o jogar segredo?
14: Tudo bem, mas desperdiçar, não.
12: Não, não.
15: E qual que é o segredo pra ficar tanto tempo casado assim?
12: Olha, sempre me perguntam isso. Eu acho que é você gostar muito da pessoa, né? Porque defeitos temos, qualidades temos. Eu sempre falo, tem mocinhas que falam, Aracy, como é possível ficar 60 anos com um homem, né? Os defeitos você consegue superar, aceitar, admirar as qualidades. É muito importante admirar as qualidades.
15: Tá vendo?
12: Né?
15: E quando
12: ter paciência,
15: briga...
12: né?
15: E quando briga, fala, amor, espera um pouquinho, vamos falar de coisa boa.
14: Estamos aqui, mas com ela.
12: Ele é muito bonzinho, sabe?
14: É toda o segredo vez, de um casamento.
12: Toda vez que a gente briga, é ele que vem. Bem, eu te amo.
15: É, também, tá assim, tá o que você fez ele vender de iogurteira, você acha que ele vai, você acha que ele não vai pedir desculpa? Ele deve a vida a você.
14: Ô, seu Wolf, tá tudo certo. Eu entendo o senhor, tá bom? Esse é o segredo de um bom casamento. É o homem pedir desculpas primeiro. Mesmo que ele esteja certo, peça desculpas primeiro. Você vai chegar a 60 anos e muito mais de casamento.
12: Exatamente.
14: Estamos aqui com ela, Ara. Cida Top Term.
15: É bodas de iogurte, 60 anos.
14: Estamos aqui com ela, uma das personalidades mais icônicas da televisão brasileira, Aracy, que faz o merchan da própria empresa, que cuida dela com tanto amor, com tanto respeito, e que, obviamente, a gente consegue sentir isso, não só aqui na nossa conversa, mas em todos os momentos da televisão brasileira, todos os momentos de merchan. Você sempre olhou pra Aracy com aquele carinho especial. Hoje a gente tirou as dúvidas sobre se ela gosta ou não das imitações, se como surgiu, inclusive, a ideia da Top Term, como foi, nossa, por uma questão de necessidade, de fome, olha aí, melhor coisa de empresa. E a gente não poderia deixar de lado o quadro onde nós colocamos o nome da nossa convidada no Google.
13: É verdade. Exatamente.
14: Sempre que a gente quer saber mais sobre o nosso convidado, a nossa convidada, a gente coloca o nome e coloca três pontinhos. Sim. E aí o Google completa. É. E dessa vez foi Aracy é pontinhos, pontinhos, pontinhos. Vai, Batista.
15: É, Aracy é. Você só confirma, hein, Aracy? Aracy é da Top Term?
12: Sim.
15: Sim.
13: Aracy é irmã do Ciro Bottini?
12: Não.
15: Aracy é usuária de ômega 3?
12: Sim.
13: Aracy é mãe da Virgínia?
12: Não.
15: Aracy é podre de rica?
12: Não, não.
13: Aracy é amiga da Ana Maria Braga?
12: Não, não.
15: Aracy...
12: Adoro, mas não sou amiga.
15: Araci, é crossfiteira?
16: Sou.
14: Mentira, jura?
16: O dia inteiro. Sério? O dia inteiro. Mas
14: crossfit, Araci?
16: Caramba, olha aí. Sim, senhor. Olha. 80 anos.
14: Tá bom, tá certo.
16: Tem que manter a força, manter, né?
13: Araci é uma coroa enxuta?
16: É, com certeza.
15: Araci é chique?
16: Não, é simples.
13: E Araci é cantora de ópera?
16: Não, também não.
15: Você gosta de cantar, Araci?
16: Eu canto.
15: Que mas... música? Canta uma música pra nós, por favor.
13: Essa música é favorita.
14: Só escolhe que eu vou pedir pro Cuca colocar como background.
15: Hein? Você canta uma música pra nós.
16: Jesus amado.
15: Pode escolher o que você quiser.
16: Que você mais gosta?
14: Que eu vou cantar? Enquanto você pensa, meninos. Eu vou dando aqui o recado. Pode pensar na música, pensei. Tá. 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
13: Compartilha com os amigos também.
14: Isso mesmo, por favor. Agora vamos lá. Araci, pensou na música?
16: Olha, eu cantava uma musiquinha para as minhas filhas quando contava a historinha para elas, né? Então, eu vou pra casa agora eu vou, pararatibum, eu vou, eu vou, pra casa agora eu vou.
14: Saiu no palco! Ela que é a Branca de Neve da televisão brasileira. Vai. Nossa,
16: Pretinha de Neve.
14: Você é espetacular. Juro.
16: Vocês também.
14: Não, de verdade, você é maravilhosa mesmo. Só que, infelizmente, a gente vai ter que se despedir. Vai ter
16: que pena.
14: Araci, é muito raro um convidado ficar até o final e você mais...
16: Jura? Que beleza. Amei.
14: Nos cativou. E eu gostaria de pedir os seus recadinhos finais ao som de eu vou pra casa, agora eu vou. Você tem a câmera ao seu dispor. Diga o que você quiser. O microfone é seu, Araci. Seus recadinhos finais.
16: Pois não. Olha, gente, assistam, ouçam esse programa desses três garotos maravilhosos. Olha, eu vim aqui, tô muito honrada, fui muitíssimo bem tratada, todos muito simpáticos, alegres. Assistam esses meninos, vale a pena, e ouçam no rádio. Quando tiver lá no rádio, liga. E ouçam os meninos, vale a pena.
15: Viu só?
16: Muito obrigada. Beijo em todos.
15: Só faltou patrocinar nós agora. Bom, estamos chegando ao final de mais um Sobremesa Melhores Momentos aqui na TMC. Agradecendo a Araci da Top Term, que trouxe o meu ômega 3, que eu tô tanto precisando, mas não vi pingar aquela iogurteira, que acho que é mais cara. Ela falou: não vou dar um presente caro pra esses meninos aí, que eles não merecem tanto. Mas você podia patrocinar nós aqui, né, o Araci? Dá essa moral pro Sobremesa. Sobremesa ao vivo, segunda a sexta, das 2 às 3 da tarde. E a qualquer hora, você sintonizou a noite na TMC, pode ser que você me encontre por aqui com Sobremesa Melhores Momentos, que hoje vai ficando por aqui. Tchau, pessoal, muito obrigado e até qualquer hora por aí.
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0: Agora são 8 horas 54 minutos. Você curtiu aí o Sobremesa aqui na programação da TMC para todo o Brasil, ó. E daqui a pouquinho, eu, Thiago Matheus, às 10 horas da noite, eu volto ao vivo com o nosso resumo TMC. As principais notícias da sua sexta-feira, as notícias do Brasil e do mundo, noticiário internacional, muita coisa repercutindo na nossa política, você acompanha nas 2 horas de programa que teremos das 10 da noite até a meia-noite. Então daqui a pouquinho, resumo TMC. Para você em São Paulo, 100.1 no FM, para você em Brasília, sintonia mesma, 100.1 também, Rio de Janeiro, 101.3, aliás, Rio de Janeiro, que já tá rolando o Rock in Rio. Durante o nosso resumo, a gente vai falar bastante de Rock in Rio para você também. Curitiba, 100.3 no FM, Recife, 92.7. E para você que está em Belo Horizonte, 88.7 no FM. Aliás, falando em Rock in Rio, começou hoje, nesta sexta-feira, portanto, o primeiro dia de tantos aí do festival, que está fazendo o Rio bombar na noite desta sexta-feira. Aliás, a gente já teve, agora há pouco, muitas participações em diversos palcos, o Palco Mundo, o Palco Sunset, tivemos artistas nacionais, internacionais, nossa equipe no Rio de Janeiro, inclusive, fazendo a cobertura completa e trazendo boletins ao longo da programação, ao longo do fim de semana também. Mas ó, Di Ferreiro no Palco Sunset, Detonautas convidando Biquíni Cavadão, entre as bandas brasileiras. Daqui a pouquinho, no Palco Mundo também, a gente vai ter Capital Inicial convidando Dado Villa-Lobos, isso no palco Sunset. Daqui a pouquinho, mas é claro, durante o nosso resumo TMC, a gente vai monitorando tempo a tempo, minuto a minuto, o que está acontecendo nesse grande festival. Mas é claro, nesse primeiro dia, muitas atenções voltadas a partir da meia-noite, onde Foo Fighters sobe ao palco. Aliás, meia-noite e cinco, né? Eles gostam de deixar dessa forma. Foo Fighters, que foi uma das principais atrações do The Town no ano de 2023, volta ao Brasil agora com um repertório novo, incluindo músicas do novo álbum. Então, daqui a pouquinho, 10 horas da noite, você fica bem informada, bem informado com as principais notícias do Brasil e do mundo, e, é claro, do mundo da música também, já que estamos aí no primeiro dia do Rock in Rio. É daqui a pouquinho, não sai daí.
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5: Está no ar a Voz do Brasil. As notícias do governo federal que movimentaram o país no dia de hoje.
25: Olá, boa noite.
26: Boa noite para você que nos acompanha em todo o país.
25: Sexta-feira, 4 de setembro de 2026.
26: Vamos ao destaque do dia.
25: Acesso à justiça.
26: Leis criam fundos para modernizar instituições e ampliar a capacidade de atendimento à população.